0: E o presidente Lula conversou por telefone hoje com o presidente da Bolívia, Rodrigo Paes, e afirmou que já determinou o envio de ajuda humanitária. O líder boliviano fez o pedido já que o país vizinho enfrenta uma série de bloqueios de estradas e confrontos entre manifestantes e forças policiais desde o início de maio. A Bolívia já tem regiões desabastecidas, o país vizinho passa por uma de suas piores crises econômicas, causada por fatores como escassez de dólares, eliminação de subsídios à gasolina e restrição de empréstimos para produtores rurais. No horário de Brasília, 9:05.
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2: 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As notícias do governo federal que movimentaram o país no dia de hoje.
3: Olá, boa noite.
4: Boa noite para você que nos acompanha em todo o país.
3: Segunda-feira, 25 de maio de 2026.
4: Vamos ao destaque do dia. Abertas as inscrições para o Enem.
3: Uma novidade. Este ano, concluintes do ensino médio da rede pública estão inscritos automaticamente no exame.
4: O presidente Lula destaca que esse pode ser o primeiro passo para realizar sonhos e transformar o futuro.
5: A hora é agora. Se inscreva, passe no Enem, entre na universidade e faça tudo o que você quiser.
3: E ainda, Desenrola Brasil.
4: Você já pode utilizar o FGTS para renegociar dívidas com descontos e juros mais baixos.
3: A expectativa do governo do Brasil é movimentar mais de 8 bilhões de reais em recursos do fundo.
4: Turismo de natureza em alta. Unidades de conservação federais receberam mais de 28 milhões de visitantes em 2025.
3: Visitação recorde contribuiu com 20 bilhões de reais do PIB brasileiro, que é a soma de todas as riquezas do país. Cleide Lopes.
6: O turismo nas unidades de conservação sustenta mais de 300 mil postos de trabalho em todo o país.
4: Hoje, na apresentação da Voz do Brasil, eu, Mariana Jungmann e Luciano Seixas.
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4: Trabalhadores já podem consultar o saldo do FGTS para renegociar dívidas no novo Desenrola.
3: A medida ajuda mais brasileiros a quitarem débitos como cartão de crédito e cheque especial.
4: Quem está ao vivo conosco aqui no estúdio da Voz do Brasil e traz todos os detalhes é a repórter Graziele Bezerra. Oi, Grazi, boa noite. Explica pra gente como é que vai funcionar tudo isso.
7: Boa noite, Mariana. Boa noite também pro Luciano e para todo mundo que está acompanhando aqui a Voz do Brasil. Bom, o trabalhador ele vai poder usar até 20% do saldo do FGTS. FGTS é o limite de R$ 1.000, o que for mais alto. E aí, para poder amortizar e quitar ou quitar essas contas atrasadas por meio do novo Desenrola. Entram nessa modalidade dívidas bancárias, como cartão de crédito e cheque especial também. E com essa funcionalidade, o governo do Brasil pretende, então, movimentar até 8 bilhões de reais em recursos do FGTS por meio do programa.
3: Como é que vai funcionar, Grazi? Qual a primeira medida que a pessoa interessada deve tomar?
7: Pessoa interessada tem que primeiro saber, ter a noção ali da dívida dela, né? Mas aí, então, utilizar o saldo do fundo, o que pode ser também de contas ativas ou inativas, o primeiro passo, claro, é consultar ali o aplicativo do FGTS para ver o valor que essa pessoa tem disponível. Depois, ali no próprio aplicativo, o trabalhador autoriza o acesso das instituições financeiras aos valores. Então, ele negocia a dívida diretamente com o banco. E aí, só depois dessa negociação é que a Caixa Econômica Federal vai fazer, então, a transferência dos valores do FGTS diretamente aos bancos responsáveis pelos contratos. E aí, lembrando que o trabalhador não precisa comparecer às agências, né, do banco, não precisa comparecer ali à Caixa Econômica para confirmar, então, a operação, nem ao seu banco de origem. Como explica, então, o diretor de Políticas de Proteção ao Trabalho do Ministério do Trabalho e Emprego, Carlos Augusto Gonçalves.
8: Ele pode fazer todo esse processo, né, de maneira digital, né, ou em consulta, tanto por telefone com as instituições financeiras para identificar a dívida. No caso específico do ATT, é tudo digital. A autorização, tanto do saldo, é digital, ele faz com o ATT. levanta junto aos bancos as dívidas, e essas informações das dívidas serão remetidas pelos bancos diretamente à Caixa Econômica Federal. Só depois que o banco prestou essa informação para o agente operador, que é a Caixa, é que a Caixa está autorizada a fazer o repasse para a sua instituição financeira decorrente daquela dívida que ele acabou de reestruturar.
4: Agora, Grazi, vamos relembrar então quem são as pessoas aptas a participarem do programa, qual é o perfil?
7: Claro, Mariana, vamos lá. Para usar o FGTS no desenrolo é preciso ter então um saldo disponível, né, na conta do Fundo de Garantia e ter renda mensal de até 5 salários mínimos, o que equivale aí a cerca de R$ 8.100. Então, para serem elegíveis, as dívidas devem estar atrasadas entre 91 dias e 2 anos. E essas dívidas recebem aí descontos de até 90% e juros mais baixos que o do mercado.
3: Obrigado, Gabriele Bezerra, pelas informações ao vivo aqui na Voz do Brasil.
4: Gabriele. Começaram hoje as inscrições para o Enem, o Exame Nacional do Ensino Médio.
3: O Enem é a principal forma de entrar em uma universidade. Além de vagas aqui no Brasil, a prova também é aceita em faculdades no exterior.
4: Esse ano, estudantes do terceiro ano do ensino médio de escolas públicas já estão com as inscrições pré-preenchidas, mas ainda é necessário entrar na página do participante para confirmar a inscrição.
9: Desde o início do ano, a brasiliense Isabela Martins passa as tardes na sala de aula estudando para o Exame Nacional do Ensino Médio, avaliação realizada pelo Ministério da Educação. Aos 18 anos, ela vai fazer o Enem pela segunda vez e sonha em conquistar uma vaga na universidade.
10: Sempre gostei muito de ajudar as pessoas, né? Aí eu pensei em fazer psicologia ou medicina, que é uma área que vai ajudar bastante as pessoas e tal. Aí sempre foi meu sonho mesmo.
9: Estudantes de todo o país já podem se inscrever para o Enem 2026 a partir desta segunda-feira. Neste ano, alunos que vão concluir o ensino médio na rede pública terão inscrição automática. Segundo o governo, os dados foram encaminhados pela própria rede de ensino. Mas os estudantes deverão acessar o sistema para confirmar a participação e escolher o idioma da prova de língua estrangeira, além de informar o município onde deverão realizar a prova e solicitar recursos de acessibilidade, se for o caso. Além disso, os locais de aplicação da prova também vão aumentar, chegando a 10 mil escolas. A expectativa é que 80% dos alunos da rede pública façam o exame na sua própria escola de matrícula. O João Gabriel Brandão está se preparando para o Enem e já decidiu o curso Artes Cênicas. O maior desafio para ele é controlar a ansiedade.
11: Estou me sentindo mais confiante esse ano, principalmente para a questão da redação. Chegando em casa eu estudo, final de semana também estudo às vezes, mas estou tirando um momento de folga também para não ter burnout, sabe? Que não me sobrecarregar, não me sentir muito cansado durante o fim da semana.
9: As inscrições devem ser feitas pela página do participante no endereço enem.inep.gov.br/participante até o próximo dia 5 de junho. Os estudantes que tiveram a isenção da taxa de inscrição aprovada também deverão realizar a inscrição no exame. Para os participantes não isentos, a taxa de inscrição continua no valor de R$ 85,00 e pode ser paga por boleto, PIX, cartão de crédito e débito em conta corrente ou poupança. O prazo para fazer esse pagamento vai até o dia 10 de junho e as provas ocorrerão nos dias 8 e 15 de novembro. Reportagem Gabriela Noronha.
3: Em suas redes sociais, o presidente Lula fez um convite para todos os estudantes participarem da prova.
12: Hoje começa a inscrição para o Enem. Vai até o dia 5 de junho. Você, que prometeu ao seu pai, ou seu pai que quer que você seja doutor ou doutora, a hora é agora. Se inscreva, passe no Enem, entre na universidade e faça tudo o que você quiser, na certeza que você precisa saber de que esse país vai ser soberano, soberano de verdade, o dia que milhões de jovens tiverem curso, tiverem emprego e puderem exercer a soberania tecnológica e científica do nosso país.
4: O O Dia da África, celebrado em 25 de maio, hoje, marca a fundação da União Africana, em 1963.
3: E aproveitando a data, o governo do Brasil promove o primeiro Fórum de Reitores Brasil-África, com o objetivo de fortalecer parcerias educacionais e culturais.
4: No encontro, o Ministério da Educação anunciou a criação de 2.600 bolsas de mestrado e doutorado para estudantes africanos.
13: No encontro, dirigentes de universidades brasileiras e africanas debatem como ampliar parcerias acadêmicas, científicas e tecnológicas de instituições de ensino dos dois lados do Atlântico. São projetos conjuntos em áreas estratégicas para o desenvolvimento dos países, como agricultura, energias renováveis, inteligência artificial, mineração, petróleo e gás, além das ciências humanas. Para a reitora da Universidade de Cabo Verde, Astrigilda Silveira, parcerias fundamentais para o continente africano.
14: Uma cooperação mais próxima, mais dinâmica e mais transformadora, voltada para a transformação digital, a inteligência artificial e a inclusão social.
13: No encontro, o governo do Brasil lançou o programa que vai oferecer mais de 2.600 bolsas de mestrado e doutorado para pós-graduandos da África, com investimentos de 47 milhões de reais. Destaca o ministro da Educação, Leonardo Bachini.
15: 2.600 vagas inicialmente, 1.600 bolsas de mestrado e 1.000 bolsas de doutorado, com oportunidades em universidades públicas, instituições privadas sem fins lucrativos, institutos federais, institutos de pesquisa com pós-graduação reconhecida pela CAPES. Abrir as portas do Brasil para estudantes africanos é aprofundar ainda mais nossos laços históricos.
13: O presidente Lula destacou a importância de fortalecer os laços históricos entre Brasil e África por meio da produção de conhecimento, da inovação e da formação de profissionais qualificados.
16: A cooperação educacional entre países do Sul Global pode transformar a realidade, reforçar os programas de estudantes, convênio, de graduação e de pós-graduação também será essencial para consolidar a educação superior como um dos pilares da parceria estratégica entre Brasil e África.
13: O Brasil já mantém mais de 200 acordos de cooperação com instituições de ensino superior de 38 países africanos. Reportagem Pablo Mundim.
3: Mais um passo no combate ao câncer no país.
4: O Brasil passou a contar com um Centro de Desenvolvimento e Produção de Terapias, CAR-T, da Fundação Oswaldo Cruz, a Fiocruz.
3: No local será produzido de forma 100% nacional um dos tratamentos mais avançados do mundo contra o câncer para pacientes do SUS.
17: O Paulo Peregrino é publicitário e teve linfoma, um tipo de câncer de sangue. Durante 13 anos, fez transplante de medula óssea e 40 quimioterapias, tratamentos que não tiveram sucesso. A virada em sua vida veio com um tratamento experimental chamado CAR-T Cell. Agora, ele está em remissão do câncer.
18: A enfermeira chegou lá dentro do quarto, trouxe um saquinho, assim como se fosse uma transfusão de sangue pequenininha, né? Um negócio de transfusão de sangue. Aí eu falei assim para ela: enfermeira, isso aí é o CAR-T Cell que eu vou receber? É, falei, vai demorar quanto tempo? Ela falou, uma hora no máximo. Eu falei, caramba! 13 anos eu lutando contra os cânceres, vai resolver em uma hora. Isso que é ciência.
17: O Centro de Desenvolvimento e Produção de Terapias, CAR-T, da Fiocruz, inaugurado no último sábado no Rio de Janeiro, vai tratar a população do SUS e trazer uma nova esperança aos pacientes com câncer. O Brasil vai produzir de forma 100% nacional um dos tratamentos mais avançados do mundo contra a leucemia, linfoma e mieloma. É o que explica o ministro da Saúde, Alexandre Padilha.
19: Um tratamento que hoje custa 350 a 400 mil dólares, mais de 2 milhões de reais para uma família, para as pessoas, para o sistema de saúde de qual país para fazer esse tratamento, graças à Fiocruz, graças à produção da Fiocruz, presidente, pessoas como Paulo vão poder receber esse tratamento pelo SUS. De graça!
17: Os primeiros pacientes começam o tratamento experimental no segundo semestre deste ano. Foram investidos 370 milhões de reais, além dos equipamentos de alta tecnologia, que custaram mais 35 milhões de reais. O presidente Lula defendeu que todos os brasileiros e brasileiras têm o direito de uma saúde de qualidade no país.
12: O gesto de inauguração de um centro tecnológico que dá ao Brasil a certeza de que a gente não é menor do que ninguém, de que a gente não é menos competitivo do que ninguém. Basta

0: ocupa o lugar da esperança não é viagem, é silêncio. Assédio não decola. Feminicídio também não. Violência contra a mulher é crime.
1: Para combater a violência e a importunação sexual nas salas de embarque e aeronaves, o Ministério dos Portos e Aeroportos lançou uma série de ações em terminais do Brasil para sensibilizar a sociedade.
2: É a terceira fase da campanha Assédio Não Decola.
3: Para combater o assédio e a importunação sexual contra trabalhadoras do setor aeroportuário e passageiras, o Ministério dos Portos e Aeroportos lançou a terceira fase da campanha Assédio Não Decola. O ministro dos Portos e Aeroportos, Tomé Franca, destacou a importância dessa campanha.
4: Infelizmente, o Brasil ainda vive uma realidade de muito assédio e de muito feminicídio. Nós temos trabalhado para que essa realidade não persista. Nós estamos com uma série de campanhas nos aeroportos e nas aeronaves, buscando o combate ao assédio.
3: O Ministério dos Portos e Aeroportos também apresentou uma nova cartilha com orientações sobre o combate à violência contra a mulher. O material reúne informações sobre diferentes tipos de violência: física, psicológica, sexual. Passageiros e trabalhadores do setor são orientados sobre como identificar situações de risco e formas de acolher as vítimas. O documento também apresenta canais de denúncia, como o Ligue 180. A ministra das Mulheres, Márcia Lopes, ressaltou que todos precisam conhecer o canal de denúncia.
5: O Ligue 180, para nós, tudo começa por ali. Ele é um canal que dá muita segurança para as mulheres. Quando se recebe uma ligação, a nossa equipe identifica quem é essa mulher, onde ela mora, a quem essa mulher deve recorrer.
3: A campanha Assédio Não Decola foi lançada em agosto do ano passado em todas as concessionárias dos aeroportos federais. Para as mulheres que só querem chegar ao destino em segurança, sem assédio e violência, a campanha é importante para sensibilizar a sociedade. Foi o que defendeu a gerente de restaurante, Cláudia Figueiredo.
6: Qualquer lugar, sempre é importante. Muita gente não respeita a gente simplesmente pelo fato de ser mulher.
3: Além do Ligue 180, você também pode denunciar casos de violência contra a mulher no Disque 100, canal de monitoramento de violações contra os direitos humanos. Reportagem Márcia Fernandes.
1: A quarta edição do leilão do Ecoinvest Brasil destravou mais de 13 bilhões de reais para projetos de bioeconomia, turismo sustentável e infraestrutura no país, sendo que mais de 9 bilhões serão direcionados para investimentos na Amazônia Legal.
2: O programa Ecoinvest foi criado para impulsionar a transformação ecológica do país e combina instrumentos financeiros inovadores, redução de riscos e atração de investimentos de longo prazo da iniciativa privada.
1: Ao anunciar o resultado do leilão, o ministro da Fazenda, Dario Durigan, disse que o Ecoinvest comprova que é possível apostar no crescimento do Brasil com sustentabilidade.
7: Os objetivos do Ministério da Fazenda, que é fazer com que o país se desenvolva, cresça, gere emprego, diminua a inflação, com os objetivos do Ministério do Meio Ambiente, não é mais indissolúvel. Nós temos que ter um cuidado para que o país cresça, mas de maneira sustentável. E o Ecoinvest, ele é uma espécie de síntese, de prova real de que isso é possível. É Estado junto com a capacidade instalada do sistema financeiro nacional e em parceria com essas empresas.
2: Com os 4 leilões realizados até agora para transição energética, recuperação de terras degradadas e bioeconomia, o Ecoinvest Brasil já mobilizou mais de 140 bilhões de reais.
1: Pois é, o Brasil é mundialmente reconhecido por suas belezas naturais, como florestas, praias, rios e montanhas.
2: E a riqueza da nossa biodiversidade tem atraído turistas a visitarem as mais de 300 unidades de conservação federais distribuídas pelo país.
1: Só em 2025, o fluxo de visitantes atingiu quase 30 milhões, maior resultado da série histórica.
2: E movimentaram mais de 40 milhões de reais em vendas, injetaram 20 bilhões de reais no produto interno bruto, que é a soma de todas as riquezas do país.
8: Jairon Souza trabalha todos os dias conectado com a natureza. Ele é guia turístico no Maranhão e, em época de alta temporada, chega a mostrar as belezas naturais do Parque Nacional dos Lençóis Maranhenses a centenas de visitantes.
9: Ganho dinheiro onde muitas pessoas se programam muito para vir passear e eu estou aqui todo dia, né? E tento fazer da melhor forma, né?
8: As visitações turísticas em unidades de conservação conservação federais movimentaram mais de 40 bilhões de

0: de reais em vendas em 2025 e 20 bilhões de reais de contribuição ao Produto Interno Bruto. O estudo do Instituto Chico Mendes de Conservação da Biodiversidade, o ICMBio, revela que florestas, praias, rios e montanhas são, na verdade, ativos de alta performance na economia brasileira. No ano passado, o fluxo de visitantes em unidades de conservação chegou a quase 30 milhões, o maior resultado da série histórica, como garante o presidente do ICMBio, Mauro Pires.
1: Esse aumento tem a ver com dois fatores. Um primeiro, que é geral, que é o interesse das pessoas de encontrar-se com a natureza. O segundo fator, nós temos melhorado a infraestrutura e de modo que se torna mais fácil a visitação.
0: O turismo nas unidades de conservação sustenta mais de 300 mil postos de trabalho em todo o país. O ministro do Meio Ambiente e Mudança do Clima, João Paulo Capobianco, destacou que as unidades de conservação são importantes não só para a proteção da biodiversidade, como também para o desenvolvimento econômico do país e a valorização da cultura local.
2: Cada real que o turista trouxe, ele gerou um impacto de R$ 15,60 no PIB. Portanto, nós estamos falando aqui de uma atividade econômica intensa com ganhos para a economia local.
0: O ranking de visitação mantém no topo o Parque Nacional da Tijuca, no Rio de Janeiro, com quase 5 milhões de visitas, seguido pelo Parque Nacional de Iguaçu e pelo Parque Nacional de Jericoacoara, no Ceará. Reportagem Cleide Lopes.
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4: Prefeituras e instituições como universidades, institutos federais e câmaras de vereadores aderiram ao programa Contrata Mais Brasil.
5: A plataforma foi criada para aproximar microempreendedores individuais do processo público de aquisição de produtos e serviços. Nela, o governo contrata e os pequenos negócios podem vender seus produtos.
4: Atualmente, já são 1.775 órgãos. Desde a sua criação, o programa gerou mais de R$ 22 milhões de renda direta para os microempreendedores individuais.
5: A plataforma conta com mais de 8 mil cadastros de fornecedores em mais de 100 atividades.
4: Mais informações sobre o programa no endereço gov.br/contrata-mais-brasil.
5: Atenção, caminhoneiros! Já estão em vigor as novas regras que vão ajudar na fiscalização do piso mínimo de frete para o transporte de carga nas rodovias.
4: A partir de agora, quem contrata esse tipo de serviço deverá informar parâmetros para o cálculo do frete, como distância, tipo de veículo e tipo de serviço prestado.
5: Essas informações serão fornecidas na hora de emitir o Código Identificador da Operação de Transporte, o CIOT.
4: Esse é um documento de registro exigido pela Agência Nacional de Transportes Terrestres, a ANTT, para o monitoramento das operações de cargas.
5: O superintendente de serviço de transporte rodoviário de cargas da ANTT, José Aires Amaral, explica que esses dados serão utilizados para fiscalização prévia do piso mínimo do frete.
6: A partir desses parâmetros, o sistema faz uma conta automática e verifica se o valor declarado do frete, também no CIOT, está de acordo com o piso mínimo de frete ou não. E faz algumas validações, por exemplo, os parâmetros informados estão de acordo? Fazem sentido? Por exemplo, se na declaração, por exemplo, tiver uma informação que Brasília, Rio de Janeiro são 500 quilômetros, o sistema mesmo já vai indeferir aquela informação, dizendo que não é compatível e que ele deve informar uma melhor localização ou uma distância compatível com aquele deslocamento.
4: Segundo o superintendente da ANTT, a partir do dia 1º de junho, os dados do CIOT também estarão integrados com a documentação fiscal exigida para o transporte de cargas.
5: O que vai facilitar e tornar mais eficiente a fiscalização sobre as operações de frete.
4: As mudanças na emissão do CIOT foram anunciadas pelo governo do Brasil como parte das medidas para reduzir os impactos da alta dos preços dos combustíveis sobre a população.
5: essas foram as notícias do Governo do Brasil.
4: A realização da Secretaria de Comunicação Social da Presidência da República.
5: Com produção da empresa Brasil de Comunicação.
4: Fique agora com as notícias do Poder Judiciário e do Congresso Nacional. Boa noite.
5: Boa noite para você. Até amanhã.
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8: CNJ lança aplicativo para fortalecer busca ativa de crianças e adolescentes.
9: Para o STJ, a plataforma de intermediação não responde por envio de criptomoedas para carteira falsa de outra corretora.
8: A Semana Nacional da Conciliação Trabalhista começou nesta segunda-feira.
9: Boa noite, eu sou Arthur Filho.
8: E eu sou Walter Lima.
9: O Conselho Nacional de Justiça lançou nesta segunda-feira, Dia Nacional da Adoção, o aplicativo Adote para todo o país.
8: A busca ativa do Sistema Nacional de Adoção e Acolhimento já funciona em todo o país e reúne informações sobre crianças e adolescentes com mais dificuldades de conseguir uma família, como crianças mais velhas ou com deficiência.
9: Agora, essa iniciativa passa a contar também com um aplicativo próprio.
8: Desenvolvido pelo Tribunal de Justiça do Paraná, o aplicativo Adote passa agora pelo processo de expansão nacional com o apoio do programa Justiça 4.0.
9: O ministro do Supremo Tribunal Federal, Flávio Dino, deu prazo de 10 dias para que o governo federal e os estados da Amazônia Legal informem quais providências de planejamento e preparação vêm sendo adotadas diante das projeções de aumento significativo dos riscos de incêndios florestais para os próximos meses.
8: O El Niño é um fenômeno provocado pelo aumento na temperatura das águas do Oceano Pacífico e tem ocorrência periódica em geral, com impactos relevantes sobre o clima em diversos países. Marta Ferreira.
10: Uma nota técnica conjunta publicada pelo Instituto Nacional de Pesquisas Espaciais e com o Instituto Nacional de Meteorologia confirmam a provável intensidade alta para o fenômeno já no segundo semestre de 2026. Diante desse quadro, o ministro Flávio Dino, relator de uma ação que acompanha medidas para combater e prevenir incêndios na Amazônia e no Pantanal, deu prazo de 10 dias para que a União e os estados informem um plano para lidar com os incêndios.
9: Plataforma de intermediação de criptomoedas não é responsável por prejuízo decorrente de golpe se não houve falha no serviço ou se dano foi causado pela culpa exclusiva de usuário ou terceiros.
8: Essa é a conclusão do STJ. Fátima Uchoa.
11: Na origem, um investidor transferiu criptoativos para uma carteira digital e depois descobriu que o endereço era falso. Ele pediu ressarcimento dos prejuízos, alegando que a plataforma intermediadora teria falhado ao não adotar segurança capaz de identificar a irregularidade da chave de transferência. Porém, a Justiça de Minas Gerais negou a indenização. A terceira turma do STJ manteve o acórdão, considerando que a fraude ocorreu quando o investidor transferiu os valores a um ambiente externo, fora da atuação da empresa e para o qual ele próprio forneceu a chave de acesso, que é o endereço de destino. O ministro Ricardo Villas Boas Cueva foi o relator.
9: Começou hoje a Semana Nacional da Conciliação Trabalhista 2026.
8: É a chance de muitos trabalhadores conseguirem de forma mais rápida uma resposta da Justiça. Larissa Batista.
12: Um acordo histórico de mais de 250 milhões de reais entre a empresa Vibraz Airoco e o Sindicato dos Metalúrgicos de São José dos Campos foi o pontapé para a abertura da Semana da Conciliação, que vai até sexta-feira em todos os tribunais regionais do trabalho. O valor recolhido desse acordo será utilizado para o pagamento de dívidas trabalhistas.
9: Ampliar a confiança e o conhecimento sobre a segurança das urnas eletrônicas.
8: Esse foi um dos temas da reunião ocorrida nesta segunda-feira, na sede do TSE, em Brasília. Estevão Furtado.
13: O presidente do TSE, ministro Nunes Marques, anunciou o lançamento da Semana Nacional do Sistema Eletrônico de Votação, uma ação voltada à conscientização da população, especialmente dos jovens, sobre as camadas de segurança do processo eleitoral brasileiro. O ministro também determinou a criação de uma comissão permanente para estudar o uso de ferramentas de inteligência artificial na justiça eleitoral.
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9: Uma boa noite a você.
8: E até amanhã.
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14: Eu sou Paula Groba.
15: E eu sou Ricardo Nakaoka.
14: E estes são os destaques de hoje do Jornal do Senado, que começa agora.
15: Senado vota crédito especial para renegociação de dívidas rurais.
14: Senado e STF debatem medidas para rever supersalários no setor público.
15: Projeto quer limitar publicidade de apostas online no Brasil.
14: Boa noite.
15: Boa noite.
14: Com a alta dos juros, a queda no preço dos produtos agrícolas e o aumento do endividamento no campo, produtores rurais de todo o país aguardam uma saída para renegociar as dívidas e manter a produção.
15: E a Comissão de Assuntos Econômicos do Senado deve votar nesta terça-feira um projeto que cria uma linha especial de crédito para o agronegócio. O pacote de ajuda está sendo negociado com o governo federal, como informa a repórter Patrícia Oliveira.
16: Um pacote bilionário de socorro ao setor agropecuário está na pauta da Comissão de Assuntos Econômicos. O projeto cria uma linha especial de crédito para renegociação de dívidas rurais com recursos do Fundo Social do Pré-Sal. A proposta vem sendo negociada entre o governo federal e o relator da matéria, o senador Renan Calheiros, do MDB de Alagoas. Renan ampliou a ajuda para outros produtores endividados, além daqueles afetados por secas e enchentes. A iniciativa prevê prazo de até 10 anos para pagamento das dívidas com carência de até 2 anos e a criação de um fundo garantidor para operações de crédito rural. O projeto também autoriza o uso de receitas correntes do Fundo Social do Pré-Sal de 2025 e 2026, além do superávit financeiro do fundo para financiar a nova linha especial de crédito. Para o ministro da Fazenda, Dario Durigan, a intenção é construir um texto de consenso sem comprometer o equilíbrio das contas públicas.
17: Fazer com que de fato chegue essa renegociação para os agricultores, que de fato caiba no bolso do agricultor e que de outro lado a gente mobilize os recursos públicos da maneira mais eficiente possível. Então todo mundo aqui na mesma página.
16: A possibilidade da edição de uma medida provisória pelo executivo também foi confirmada pelo senador Renan Calheiros.
18: Uma medida provisória com critérios de enquadramento, de juros, de carência e de prazo de 10 anos para pagar.
16: O governo estima um custo de 817 bilhões em 13 anos. Já o relator prevê valor bem menor, em torno de 100 bilhões ao longo de uma década.
14: O senador Isalci Lucas, do PL do Distrito Federal, criticou a medida provisória que zera o imposto de importação para compras internacionais de até 50 dólares. Segundo o parlamentar, a MP prejudica a indústria brasileira ao reduzir tributos para produtos importados, sem conceder tratamento semelhante aos produtores nacionais.
15: Isalci disse que apresentou uma emenda para que os mesmos benefícios concedidos para o imposto de importação sejam também dados aos produtores de calçado ou de vestuário brasileiros, no caso de produtos de até 50 dólares.
19: Essas medidas só beneficiam os trabalhadores chineses, prejudica a nossa indústria. Vamos ter que demitir milhares, milhões de pessoas, exatamente porque ninguém consegue competir com um país que não tem nenhum encargo trabalhista, que não tem os impostos que nós temos aqui no Brasil.
14: Já o senador Paulo Paim, do PT do Rio Grande do Sul, voltou a defender a redução da jornada de trabalho sem corte salarial e o fim da escala 6x1. O parlamentar destacou a PEC de sua autoria, que prevê a redução para 40 horas semanais, com possibilidade de avançar para 36 horas em etapas futuras.
15: Paim afirmou que a medida já é adotada em diversos países e citou experiências internacionais e recomendações da Organização Internacional do Trabalho. O senador também lembrou que a proposta está pronta para votação no plenário do Senado.
20: Lembro também que países como Portugal, Espanha, França, Bélgica, Alemanha, Chile, Equador já adotaram reduções que variam entre 40 e 36 horas. Na União Europeia, a média é de 36 horas semanais, chegando até em alguns países a 31 horas, como é o caso da Holanda.
14: E o presidente do Senado, Davi Alcolumbre, se reuniu nesta segunda-feira com o presidente do Supremo Tribunal Federal, Edson Fachin, para discutir um futuro anteprojeto de lei sobre a remuneração da magistratura. No encontro, também foram debatidos os salários dos servidores públicos e a necessidade de aperfeiçoar o sistema remuneratório no serviço público.
15: Segundo a presidência do Senado, a preocupação é com o aumento de vantagens extras, como gratificações e abônus, que podem comprometer a transparência e o cumprimento do teto constitucional. Os chefes dos dois poderes decidiram ampliar o diálogo com o Executivo e outras instituições para construir uma proposta sobre o tema.
14: Filhos de mulheres vítimas de feminicídio podem passar a ter mais tempo de proteção financeira do Estado. O Senado deve começar a analisar um projeto que aumenta de 18 para 21 anos a idade máxima para o recebimento da pensão especial destinada a órfãos desse tipo de crime.
15: A proposta busca garantir mais segurança e apoio a jovens que perderam as mães em casos de violência contra a mulher. Repórter Alexandre Campos.
21: Pelo projeto, o pagamento da pensão será extinto quando o filho completar 21 anos de idade ou se estudante aos 24 anos. Os valores serão reajustados anualmente pelo índice oficial da inflação. O valor a ser pago continua a ser de um salário mínimo, só que, ao invés de ser dividido pelo conjunto dos órfãos, esse montante será devido a cada um dos filhos com menos de 21 anos. O critério de renda familiar mensal per capita também sofrerá alterações. Passará de um quarto para metade de um salário mínimo. A autora do projeto, a senadora doutora Eudócia, do PSDB de Alagoas, afirmou que, em média, para cada mulher assassinada por razão de gênero, há dois filhos afetados.
22: A realidade desses órfãos é marcada por múltiplas vulnerabilidades, além do trauma psicológico decorrente da perda violenta da mãe, frequentemente presenciada. Muitas dessas crianças enfrentam instabilidade econômica, mudanças abruptas de residência e, em alguns casos, a separação entre irmãos.
21: O projeto ainda passa a garantir atendimento multidisciplinar para os beneficiários, com apoio psicológico e social contínuo. O texto também veda, sob qualquer hipótese, que a guarda desses menores seja concedida ao agressor, devendo eles ficarem sob os cuidados da família da mãe.
14: E a senadora Damaris Alves, do Republicanos do Distrito Federal, celebrou a sanção da lei de sua autoria, que amplia as ações do SUS no enfrentamento à automutilação e a prevenção do suicídio entre crianças e adolescentes. Segundo a parlamentar, a nova lei é uma resposta ao crescente número de casos de sofrimento mental entre jovens brasileiros.
15: Damaris Alves também defendeu o fortalecimento da rede pública de saúde mental, com a ampliação do CAPS e o aumento de profissionais especializados para garantir atendimento adequado às crianças, adolescentes e suas famílias.
23: A Lei 15.403 chegou para garantir que o Estado faça sua parte, porque o Estado foi lento, porque faltou vaga para um psicólogo ou um psiquiatra. A todos os prefeitos, a todos os governadores, cumpram a lei. Abram CAPS, contratem psicólogos, coloquem profissionais de saúde mental nas escolas.
14: Com o avanço das apostas online no Brasil, cresce também a preocupação com o endividamento das famílias e os impactos na saúde mental dos apostadores.
15: Diante desse cenário, o Senado começa a analisar um projeto que restringe a publicidade das bets, especialmente ações de marketing, que podem estimular o jogo compulsivo. Mais detalhes com o repórter Márcio Maturana.
24: Restrição de propaganda de bets em rádio, televisão, uniformes esportivos, eventos culturais, redes sociais, plataformas de streaming e campanhas com influenciadores digitais. Isso é o que prevê um projeto que começou a ser analisado pelo Senado. O texto muda a lei das bets para restringir a publicidade de apostas esportivas e jogos online com foco na saúde mental, proteção do consumidor e da economia familiar. A proposta tem assinatura de 7 senadores, sendo a primeira Damaris Alves, do Republicanos do Distrito Federal.
1: É um projeto construído a várias mãos. Eu só tenho a honra de ser a primeira signatária, mas foi construído com especialista, com a participação de parlamentares, Câmara e Senado, um corpo técnico extraordinário, e a gente está preocupado realmente com essa questão da saúde mental por causa do vício nos jogos de apostas.
24: A iniciativa é da Frente Parlamentar Mista para a Promoção da Saúde Mental, com senadores e deputados, e por isso outro projeto muito semelhante foi apresentado também na Câmara. O objetivo é que as duas propostas sejam analisadas em paralelo para facilitar uma eventual aprovação em uma das casas.
15: Com edição de Paula Groba e trabalhos técnicos de João Lira, o Jornal do Senado fica por aqui. Acompanhe agora as notícias da Câmara dos Deputados. Boa noite.
14: Uma boa noite e até amanhã.
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2: Presidente anuncia transição de um ano para a redução da jornada de trabalho.
3: Deputados ampliam acesso a novas tecnologias no Sistema Único de Saúde.
2: Câmara autoriza o uso de Fundo de Desenvolvimento Regional por cooperativa.
3: Ministério da Agricultura deverá dar aval para normas que afetam o setor.
2: Boa noite. Os deputados aprovaram proposta que determina a avaliação prévia do Ministério da Agricultura para a emissão de normas ambientais. O repórter Antônio Vital explica o teor da matéria.
4: O plenário da Câmara aprovou o projeto que torna obrigatória a aprovação do Ministério da Agricultura antes da edição de qualquer norma federal que tenha impacto na produção, criação, cultivo, manejo, transporte, processamento ou comercialização de espécie utilizada em atividade produtiva. Isso significa que qualquer norma editada por órgãos ambientais só terá validade se antes for avaliada pelo Ministério responsável pela Agricultura, Pecuária, Pesca, Aquicultura e Florestas. O projeto foi apresentado pelo deputado Pedro Lupion, do Republicanos do Paraná, coordenador da Frente Parlamentar da Agropecuária, e outros 10 deputados de diversos partidos. Uma das justificativas para a aprovação do projeto foi a possibilidade de inclusão da tilápia na lista nacional de espécies exóticas invasoras. A lista é definida pela Comissão Nacional de Biodiversidade, a CONABIO, um órgão do Ministério do Meio Ambiente que conta com a participação de representantes do Ministério da Agricultura. No ano passado, a CONABIO admitiu em nota oficial que a inclusão da tilápia estava sendo analisada, mas que isso não teria impacto na criação da espécie e serviria apenas como referência para medidas de prevenção. O relator, deputado Pezente, do MDB de Santa Catarina, disse que decisões como essa levam insegurança aos produtores.
6: Nós temos uma insegurança jurídica com normas redigidas por burocratas, no ar-condicionado, todo mundo enroladinho numa gravata, que tem tirado o sono de muitas famílias. Um exemplo, por exemplo, é essa tal da lista de espécies exóticas invasoras. Já incluíram nessa lista espécies altamente relevantes para a nossa economia. Espécies como a tilápia, espécies também da nossa flora braquiária.
4: A proposta foi criticada pela deputada Érica Cocai, do PT do Distrito Federal. Para ela, priorizar a análise econômica antes da ambiental pode representar risco para a flora e a fauna do país.
25: O que se quer com esse projeto é tirar o poder dos órgãos ambientais, de poder avaliar as políticas acerca da produção agrícola, da produção pecuária, acerca da nossa flora, da nossa fauna. E aqui nós vamos ver que uma espécie animal ou uma espécie vegetal, talvez se chegue à conclusão que ela tem uma capacidade nociva para aquele próprio espaço de flora e de fauna.
4: O projeto que torna obrigatória a aprovação do Ministério da Agricultura antes da edição de qualquer norma que tenha impacto na produção, criação, cultivo ou comercialização de espécie utilizada em atividade produtiva seguiu para análise do Senado. Da Rádio Câmara de Brasília, Antônio Vital.
7: Meio Ambiente.
3: Joaquim Passarinho, do PL do Pará, celebra a aprovação de proposta que altera a classificação de parte da Floresta Nacional do Jamanchi em Novo Progresso. Ele explica que o projeto redefine a área como de uso sustentável, com regras menos rígidas de ocupação e exploração.
2: De acordo com Joaquim Passarinho, a mudança vai contribuir para a regularização de produtores que já vivem e trabalham na região antes da criação da Floresta Nacional. O deputado ressalta que a proposta pode dar segurança às famílias que dependem da produção rural para garantir renda.
3: Já a Marina Silva, da Rede de São Paulo, critica a alteração dos limites da Floresta Nacional do Jamanchim e outros projetos que, em sua visão, favorecem quem descumpre a legislação ambiental. Ela defende o aumento da produção sem a derrubada de novas áreas e com a recuperação de regiões degradadas.
2: Marina Silva ressalta a importância da proteção ambiental para o desenvolvimento da agricultura brasileira. A parlamentar afirma que propostas em discussão na Câmara que enfraquecem a fiscalização prejudicam a imagem do país nos mercados internacionais.
7: Economia.
3: Câmara aprova projeto que autoriza o uso de recursos de fundos de desenvolvimento regional por cooperativas. O repórter Marcelo Lascher conta como vai funcionar.
5: A Câmara dos Deputados aprovou o projeto que permite que cooperativas acessem os recursos de 3 fundos públicos de desenvolvimento regional: o do Nordeste, o do Centro-Oeste e o da Amazônia. Os recursos são voltados para investimentos produtivos, infraestrutura e geração de empregos. A proposta já foi aprovada pelo Senado e altera 2 medidas provisórias e uma lei complementar. Segundo a deputada Marussa Boldrin, do Republicanos de Goiás, relatora do projeto na Comissão de Finanças e Tributação, as cooperativas ajudam a canalizar investimentos diretamente para micro, pequenos e médios produtores. A proposta foi defendida pelo deputado Pedro Lupion, do Republicanos do Paraná, coordenador da Frente Parlamentar da Agropecuária.
9: Que nesse caso, o que nós estamos permitindo e dando a possibilidade do cooperativismo também acessar os fundos constitucionais, que são acessados por todas as atividades econômicas, e o cooperativismo, seja ele qual for, em qual ramo for, não só no cooperativismo agropecuário, mas de saúde, de transporte, de trabalhadores, agricultura familiar, ou até mesmo de crédito, possam acessar também os fundos constitucionais.
5: A proposta foi aprovada de maneira simbólica, sem votos contrários e com apoio do governo, como disse o deputado Bongás, do PT do Rio Grande do Sul.
10: O governo também aprova porque ele estende esses repasses também para as cooperativas, que é muito importante que eles possam também alcançar e que isso esteja explícito na lei.
5: O projeto que permite que cooperativas acessem os recursos dos fundos públicos de desenvolvimento do Nordeste, do Centro-Oeste e da Amazônia seguiu para a sanção presidencial e já pode virar lei. Da Rádio Câmara de Brasília, com informações de Antônio Vital, Marcelo Larcher.
7: Desenvolvimento Regional.
2: Defensor Stélio Denner, do União, celebra a decisão da Agência Reguladora de Energia Elétrica que reduziu o reajuste da conta de luz em Roraima. O parlamentar explica que o aumento previsto de 24% caiu para 4% após mobilização da bancada federal do Estado junto à ANEEL.
3: Segundo o defensor Stélio Denner, o recuo é uma conquista de toda a bancada federal de Roraima, que realizou diversas audiências nos últimos meses. Apesar disso, ele afirma que o Estado ainda sofre com tarifas elevadas em comparação com outras regiões do país.
2: Lídice da Mata, do PSB, contesta críticas ao governo da Bahia ao comparar obras e indicadores do Estado com a situação da cidade de Salvador. A deputada afirma que a capital baiana apresenta resultados preocupantes em qualidade de vida, educação e competitividade.
3: Lídice da Mata cita investimentos do governo da Bahia em Salvador, como a ampliação do metrô, a implantação do VLT, a construção de hospitais e escolas de tempo integral. Ela avalia que essas ações mostram avanços do Executivo Estadual diante dos problemas que persistem na gestão da capital.
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8: Saúde.
2: A Câmara aprovou um projeto que amplia o acesso a novas tecnologias no SUS. A repórter Júlia Lopes tem mais detalhes.
16: A Comissão de Constituição e Justiça da Câmara dos Deputados aprovou um projeto que cria novos modelos de acordos para aquisição de tecnologias em saúde pelo Sistema Único de Saúde, o SUS. A proposta inclui novos medicamentos, produtos, procedimentos e terapias inovadoras. Os chamados acordos de acesso gerenciado serão firmados por meio de contratos específicos com definição de critérios, metas e prazos para o acompanhamento de resultados. Pelo texto, a incorporação dessas tecnologias será feita com base em monitoramento contínuo pelo governo, permitindo o compartilhamento de riscos clínicos e financeiros entre o poder público e as empresas. A avaliação vai considerar critérios como eficácia do tratamento, resultados clínicos reais dos pacientes, segurança da tecnologia, impacto público e também acompanhamento contínuo dos resultados obtidos. O relator da proposta, deputado Diego Garcia, do União do Paraná, afirmou que a medida pode acelerar o acesso da população a tratamentos de alto custo no SUS.
17: Esse talvez seja o ponto mais importante do projeto. Hoje, muitas famílias enfrentam uma longa espera para conseguir acesso a medicamentos e terapias de alto custo no SUS. Com os acordos de compartilhamento de risco, o governo pode incorporar novas tecnologias de forma mais rápida e responsável, acompanhando os resultados reais do tratamento e dividindo riscos financeiros e clínicos.
16: Na prática, a proposta busca ampliar o acesso a tratamentos inovadores, medicamentos de alto custo e tecnologias mais recentes, além de fortalecer a participação de famílias, especialistas e da sociedade civil no processo de avaliação, especialmente em casos de doenças raras. Agora, o projeto que cria novos modelos de acordos para aquisição de tecnologias em saúde pelo SUS deve seguir para o Senado. Da Rádio Câmara de Brasília, Júlia Lopes.
8: Ciência e tecnologia.
3: Coronel Assis, do PL de Mato Grosso, critica o decreto sobre a fiscalização do ambiente digital, argumentando que medidas sobre a regulação das redes devem ser debatidas pelo Congresso. Segundo ele, há risco à liberdade de expressão e à ampliação do controle sobre conteúdos.
2: Coronel Assis também defende a redução da maioridade penal e afirma que a medida é necessária para enfrentar a impunidade. O deputado sustenta que a proposta representa uma prioridade no debate sobre segurança pública.
3: Comissão aprova incentivos para ampliar a participação das mulheres na iniciação científica.
2: A repórter Mônica Tati explica detalhes do projeto que está em discussão na casa.
18: Projeto aprovado pela Comissão de Educação incentiva a participação feminina nas áreas de ciência, tecnologia, engenharia, matemática, química, física e tecnologia da informação. A proposta prevê a implementação em duas áreas, na educação básica, com programas específicos para gerar o interesse das meninas nas ciências, e na educação superior, com mecanismos que ajudem as mulheres que foram mães ou são cuidadoras a concluir seus estudos na educação superior. Também está prevista a criação de um regime especial de avaliação da produção acadêmica das docentes mães ou que cuidam de parentes diretos com deficiência ou doença grave. A relatora na comissão, a deputada Franciane Baier, do Republicanos do Rio Grande do Sul, acredita que os estímulos podem reduzir as barreiras que fazem com que muitas mulheres desistam de atuar em uma área que ainda é vista como tipicamente masculina.
19: E nós sabemos que a mulher acaba sendo muitas vezes a responsável pelo cuidado com a casa e com a família, e muitas vezes esses prazos legais de conclusão do curso ou até análise do currículo e dos trabalhos apresentados para ingressar em alguma carreira que é científica é prejudicada nesse ponto.
18: A proposta que traz incentivos para ampliar a atuação das mulheres na área científica ainda será votada pela Comissão de Constituição e Justiça e pelo Plenário da Câmara antes de virar lei. Da Rádio Câmara de Brasília, Mônica Tati.
1: Justiça.
3: Inácio Arruda, do PCdoB do Ceará, acusa setores da oposição de hipocrisia diante das investigações sobre as irregularidades envolvendo o Banco Master. O parlamentar cobra uma apuração rigorosa e a punição de todos os responsáveis por eventuais desvios de recursos.
2: Na visão de Inácio Arruda, grupos extremistas e conservadores utilizam discursos moralistas para tentar encobrir crimes históricos no sistema financeiro. Na visão dele, o esclarecimento dos fatos fortalece o campo democrático no Brasil.
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1: Presidência.
3: Diminuição da jornada semanal para 40 horas passará por transição de um ano, segundo anunciou o presidente da Câmara em entrevista acompanhada pelo repórter Luiz Gustavo Xavier.
14: O presidente da Câmara, Hugo Mota, anunciou nesta segunda-feira em entrevista coletiva que o relatório final da proposta de emenda à Constituição, que elimina a escala de trabalho 6x1, terá um ano de transição para reduzir a jornada de 44 horas para 40 horas semanais.
15: 60 dias após a promulgação da PEC. E após 12 meses, mais 2 horas. Então a transição se dará dentro de um ano, não mais do que isso. Dá um tempo para que os setores possam se organizar.
14: Mota declarou que a redução da jornada de trabalho é um dos 3 pontos que considera inegociáveis na PEC. Os outros 2 seriam o fim da escala 6x1 e a proibição da redução salarial.
15: Nós partimos do princípio que esses 3 pontos são inegociáveis para a Câmara dos Deputados, são também pontos inegociáveis para o governo e nós temos ampla convergência nessas 3 situações que trazem para o trabalhador brasileiro, para a trabalhadora brasileira, uma nova realidade depois da aprovação dessa proposta.
14: Segundo o presidente da Câmara, o texto está sendo ajustado para regras de servidores públicos, prestadores de serviços para entes públicos e microempreendedores individuais, os MEIs. Hugo Mota também conversou hoje com o presidente da República, Luiz Inácio Lula da Silva, sobre o reajuste de valor para microempreendedores individuais, os MEIs, e destacou que Lula está sensível à proposta. Da Rádio Câmara de Brasília, Luiz Gustavo Xavier.
1: Trabalho.
2: Ao apoiar a proposta que reduz a jornada de trabalho, Paulo Lemos, do PT, reitera que a bancada do Amapá não apoiou emendas que desidratam o projeto original. O deputado alerta que a população acompanha de perto a posição dos parlamentares sobre o fim da escala 6x1.
3: Na opinião de Paulo Lemos, a redução da jornada semanal é uma demanda da classe trabalhadora que enfrenta rotinas cansativas e transporte público. Segundo ele, pesquisas apontam ampla aprovação popular à medida.
2: Tadeu Venere, do PT do Paraná, convoca os eleitores a pressionar os deputados pela aprovação do fim da escala 6x1. Ele alerta que a comissão especial que analisa a proposta precisa acelerar a votação da matéria original para que o plenário delibere sobre o tema.
3: Tadeu Venere critica a emenda ao texto que prevê compensação a empresas e pode ampliar a jornada para até 52 horas semanais. Ele argumenta que a pressão sobre o Congresso pode garantir mais tempo de descanso e melhor qualidade de vida para os trabalhadores brasileiros.
2: Luiz Carlos Raule, do Podemos, do Paraná, questiona os efeitos da redução da jornada de trabalho sobre as micro e pequenas empresas. Ele alerta que mudanças nas regras trabalhistas precisam considerar os impactos sobre os empregadores e a geração de empregos.
3: Luiz Carlos Raule critica o desempenho econômico e social do Brasil nas últimas décadas e afirma que o país enfrenta dificuldades em indicadores como renda, emprego e segurança pública. O parlamentar também faz críticas à condução das políticas econômicas nacionais.
2: Heloísa Helena, da Rede do Rio de Janeiro, faz um apelo para que o Congresso derrube o veto ao projeto que permite o aproveitamento de trabalhadores concursados no setor elétrico após privatizações. Ela sustenta que esses profissionais possuem conhecimento estratégico para o funcionamento do sistema.
3: De acordo com Heloísa Helena, as privatizações no setor já causaram impactos negativos na Companhia Hidrelétrica do São Francisco. Ela pede que o governo libere a base aliada para garantir o direito dos trabalhadores de forma forma soberana.
2: Termina agora o jornal Câmara dos Deputados, com trabalhos técnicos de Everson Urani e apresentação de Márcio Aquiles Sardi e Val Monteiro. Boa noite.
3: Você ouve as notícias do Tribunal de Contas da União. Boa noite.
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7: 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Boa noite. 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

0: Segunda-feira, 25 de maio de 2026, a Caixa Econômica Federal antecipou para hoje o pagamento aos trabalhadores que tinham optado pelo saque aniversário do FGTS, que foram demitidos sem justa causa entre 2020 e 2025. A expectativa inicial era que o dinheiro começasse a ser depositado somente amanhã. Serão pagos mais de 8 bilhões de reais para cerca de 10 milhões de trabalhadores em todo o país. Aqueles que ainda não possuem conta cadastrada poderão realizar o saque em agências lotéricas e terminais de autoatendimento até o dia 1º de junho. O pré-candidato à presidência pelo Partido Novo, Romeu Zema, defendeu que o Brasil adote uma política com encarceramento em massa, similar à implementada em El Salvador para combater o crime organizado. Ele afirmou também que integrantes de facções criminosas devem ser classificados como terroristas e defendeu o endurecimento de penas como medidas para reduzir os índices de violência. As declarações foram dadas no encontro de presidenciáveis promovido pela Câmara Americana de Comércio para o Brasil em São Paulo. Horário de Brasília, 10h08.
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0: Olá, muito boa noite. Bem-vindos ao CBN Noite Total desta segunda-feira com Luiz Del Boni na produção e os trabalhos técnicos de Henrique Dias. Vamos então aos destaques do noticiário. A gente começa ao vivo em Brasília sobre o avanço da proposta, a PEC, a proposta de emenda à Constituição, que acaba com a escala 6x1. Está tramitando ali na Câmara dos Deputados. A Larissa Lopes traz aqui a informação. Oi, Larissa. Brasília?
2: Tânia, boa noite.
0: Boa noite.
2: Olha, Tânia, a gente entrou, né, pela internet agora há pouco, eu falei da discussão e tudo mais, e agora já teve um pedido de vista, viu? Como já era esperado. Então, assim, tem aquele conflito em relação à transição e tudo mais, e tinha a expectativa que votasse o texto hoje. Para que, né, quarta-feira pudesse ser discutido, apreciado no plenário da Câmara dos Deputados, mas a votação na comissão especial, ela então ficou para quarta-feira e na quinta deve haver a votação em plenário. Já havia essa expectativa, né, Tânia, de desse pedido de vista, dessa possibilidade, inclusive o relator leu as 76 páginas do texto para o pessoal ali tentar nos bastidores, os demais parlamentares, conseguir um acordo para que já pudesse haver a votação hoje, mas sem sucesso. Então, houve agora pedido de vista e vai ficar para quarta-feira a apreciação na comissão especial. Depois que passar na comissão especial, então, vai para o plenário da Câmara, em caso de aprovação, né, que tem que ter pelo menos 308 votos favoráveis dos deputados. Aí tem que, então, ir para o Senado e são necessários votos de pelo menos 49 senadores, né? Então, vai ali para apreciação dos senadores. Se tiver alguma mudança, volta para a Câmara, mas, assim, na Câmara está andando bem. Agora, no Senado, a gente ainda, né, tem essa dúvida de como vai ser ali, né, com Davi Alcolumbre e o governo Lula, porque não está no melhor momento, né, da relação. Não. Então, depende muito disso. E falando sobre o texto do relator Léo Prates, na comissão especial, ele prevê uma transição da jornada de trabalho de 44 para 40 horas semanais em até 1 ano e 2 meses após a promulgação da proposta. A ideia é reduzir 2 horas em 60 dias, com 2 folgas semanais, e depois de um ano, reduzir a jornada de 42 horas para 40 horas, sem redução de salário. Jornadas específicas, Tânia, poderão ser aplicadas em caso de convenção ou acordo coletivo, se tiver um regime compensatório. E de acordo com o deputado Léo Prates, os setores terão 60 dias para que possam atualizar os acordos coletivos em convenção.
3: Há toda uma convenção coletiva, há um projeto de lei, há uma lei específica aqui na Câmara, que é uma das 14, que regula isso. É isso que nós estamos dando. Nós estamos dando o direito fundamental e você tem as especificidades das categorias que terão que ser tratadas. Inclusive, aí, já colocando uma coisa, nós vamos dar 60 dias a partir da promulgação para que todas as convenções coletivas sejam atualizadas. É um desejo do presidente Hugo, do presidente Lula, que todas as categorias estejam adequadas a essa DCT, que são regras de transição.
2: Bom, então agora a gente aguarda, né, os próximos passos aí, para ver, né, se realmente ali na quarta-feira os parlamentares vão apreciar na comissão especial para que na quinta, esse é o calendário, né, desde o início proposto por Hugo Mota, e também tem um projeto de lei que foi enviado pelo governo, ele que vai ter então características mais específicas para cada setor, porque a ideia é que a PEC seja algo mais geral, né, só essa redução de jornada, 2 dias de descanso sem redução salarial, e o projeto de lei que vai ter ali as especificidades, e aí ele pode ter até uma maior dificuldade para passar ali pelos parlamentares, Tânia.
0: Ok, Larissa Lopes, muito obrigada, hein? É isso, houve um acordo entre o Lula e o Hugo Mota e agora começa a tramitar então o fim da escala 6x1 para que os trabalhadores possam descansar 2 dias na semana, mas ainda tem uma tramitação na Câmara, parece que as coisas já estão mais azeitadas, só que depois da Câmara vai para o Senado, e aí no Senado parece que vai ser mais pedreira. Vamos acompanhar de perto. Temos agora informações sobre a guerra, porque os Estados Unidos voltaram a atacar o Irã. O Luiz Fernando Figliage tem aqui as informações. Luiz Fernando, boa noite.
4: Oi, boa noite, Tânia, boa noite aos ouvintes. Essa informação foi confirmada agora no começo da noite, Tânia. E o Comando Militar Americano classificou os ataques como ações de autodefesa. O ataque ocorre no momento em que negociadores dos dois países estão trabalhando em um acordo para colocar um fim definitivo à guerra iniciada no fim de fevereiro. Segundo o Comando Central dos Estados Unidos, os alvos incluíram locais de lançamento de mísseis e embarcações do regime iraniano que estariam instalando minas subaquáticas. Mais cedo, as autoridades iranianas haviam reportado explosões no litoral sul do país, onde se encontra uma importante base militar das forças aérea e naval. Antes dos ataques, o presidente Donald Trump afirmou em uma rede social que o urânio enriquecido do Irã será entregue aos Estados Unidos. De acordo com a rede de TV Fox News, 2 embarcações da Guarda Revolucionária do Irã foram atingidas, assim como uma posição de defesa antiaérea que teria caças americanos como alvo. As forças americanas e iranianas mantêm um cessar-fogo desde 8 de abril. Apesar da interrupção dos bombardeios, o Irã mantém o bloqueio à navegação no Estreito de Hormuz e os Estados Unidos mantém o bloqueio aos portos da República Islâmica. Em meio às negociações para um acordo definitivo de paz, o regime iraniano afirmou nesta segunda-feira que as partes ainda não estavam próximas de alcançar um consenso para acabar com a guerra no Oriente Médio. Do outro lado, o primeiro-ministro de Israel, Benjamin Netanyahu, disse nesta segunda-feira que o país iria intensificar as ações no Líbano. Na sequência, as forças de defesa de Israel anunciaram ataques contra alvos do Hezbollah em várias regiões do território libanês. Israel ocupa militarmente a região sul do Líbano desde o início da guerra contra o Irã e emite regularmente alertas de evacuação para a população local. O Irã, que apoia o Hezbollah, exige que o conflito na região também seja interrompido como parte das negociações de paz com os Estados Unidos. Também nesta segunda-feira, o presidente do Irã emitiu uma ordem para restabelecer o acesso da internet no país. A maioria dos iranianos está sem acesso à rede há quase 3 meses. o Conselho Supremo de Segurança Nacional iraniano, órgão do governo responsável por assuntos de segurança, alegou medidas de segurança por causa do conflito. Antes da guerra, no entanto, já havia relatos de cortes de internet na esteira dos protestos contra o regime dos ayatolás, que tornaram ruas de Teherã em dezembro de 2025, que tomaram, perdão, as ruas de Teherã em dezembro de 2025 e janeiro deste ano. Os manifestantes se enfrentaram forte pressão, prisões e execuções. Tânia.
0: Aqui, Luciana Figliage, muito obrigada. É, pois é. Então, quando os Estados Unidos bombardeiam o Irã num período de cessar fogo, a gente fica preocupado se isso pode ser um indicativo de que a guerra volte. Vamos acompanhar. Muito obrigada, Luiz Fernando. Agora são 10 horas e 17 minutos.
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1: Prosseguimos aqui com o nosso Juros de Destaques. O presidente do PL, Valdemar Costa Neto, hoje deu uma entrevista à Globo News. E aí falou sobre várias coisas, disse que a candidatura do Flávio Bolsonaro está mantida. Ele é o nosso candidato, para valer, foi o que ele disse. Descartou lançar a Michelle Bolsonaro. É, disse que não via grandes problemas do fato do Flávio ter pedido dinheiro ao Vorcaro. E aí ele cometeu uma escorregada, vamos chamar assim, porque entrar em contradição. O que ele diz? Ele entrou em contradição em relação ao próprio Flávio Bolsonaro. Porque ele diz que o Flávio Bolsonaro visitou o Vorcaro depois que o Vorcaro já tinha sido solto, já estava com tornozeleira, para ver se conseguiu o restante do dinheiro para o filme. E o Flávio Bolsonaro, quando se justificou, porque que ele foi na casa do Vorcaro no dia seguinte, depois que o Vorcaro foi solto, ele disse que foi lá para colocar um ponto final. Então, fica aí um mal-estar, né? Uma contradição, e isso abre mais uma crise na pré-campanha do senador ao Palácio do Planalto, Samantha Klein.
2: A fala de Valdemar Costa Neto sobre a visita de Flávio ao banqueiro Daniel Vorcaro abriu mais uma crise na pré-campanha do senador, em meio às tentativas de criar uma agenda positiva. A manifestação sobre o senador ter ido até Vorcaro para pedir o restante do dinheiro para filme ocorreu no mesmo dia em que a coordenação da pré-campanha tornou oficial a troca de marqueteiro e também a ida de Flávio aos Estados Unidos para tentar se reunir com Donald Trump.
1: É, e aí o que foi fazer o Flávio Bolsonaro na casa do Vorcaro é que é a grande questão, né? Depois de tudo, pediu dinheiro, o cara foi preso, aí depois o cara foi solto com tornozeleira, foi lá fazer o quê, né? Cada um vai ter a sua explicação para isso. A Bruna Barbosa agora traz o destaque sobre a fala do Romeu Zema, o pré-candidato à presidência pelo Novo, que voltou a criticar o Flávio Bolsonaro.
3: O pré-candidato ao Planalto pelo Novo, Romeu Zema, afirmou que o eleitor que votará em Flávio Bolsonaro entregará a eleição ao presidente Lula. Apesar de voltar a criticar o adversário, o ex-governador de Minas admitiu que poderia apoiar o senador em um segundo turno. No mesmo evento, o pré-candidato pelo PSD, Ronaldo Caiado, evitou endurecer o tom contra Flávio e defendeu a união da direita contra o PT.
1: O ministro da Fazenda, Dario Durigan, afirmou que o conflito no Oriente Médio vem pressionando os preços de combustíveis no Brasil. Pedro Pupulin.
4: O ministro da Fazenda, Dario Durigan, reconheceu que a guerra de Estados Unidos e Israel contra o Irã tem impactado a economia brasileira, gerando aumento nos preços de combustíveis e alimentos. No entanto, Durigan afirmou que o Brasil é um dos países menos afetados devido ao investimento em alternativas à importação de combustíveis nas últimas décadas.
1: O presidente do Banco Central, Gabriel Galípolo, afirmou que não deu prazo para que o BRB realize uma capitalização e apresente os balanços de 2025. Ana Carolina Tomé.
5: O presidente do Banco Central disse que acompanha balanços e liquidez de instituições financeiras diariamente e negou ter dado prazo para que o BRB realize a capitalização e apresentação de balanços de 2025. Antes de tomar medidas mais drásticas, a autoridade bancária aguarda informações sobre as ações adotadas para cobrir o prejuízo causado pelas negociações com o Banco Master. Nesta segunda-feira, o GDF recebeu R$1 bilhão em operação com o BTG para reforçar o caixa do BRB.
1: Em uma entrevista coletiva, o mesmo Gabriel Galípolo falou sobre o Fundo Garantidor de Crédito, né? Porque o Master usava o Fundo Garantidor de Crédito quase como um colchão. Ah, se quebrar o Fundo Garantidor de Crédito, banca. E aí o Galípolo demonstrou ali um receio sobre uma possível distorção na finalidade do FGC. Luiz Fernando Figliage.
6: Presidente do Banco Central.

0: Gabriel Galípolo afirmou estar receoso sobre uma possível distorção na finalidade do Fundo Garantidor de Crédito. O senador Renan Calheiros apresentou um projeto de lei que amplia a proteção do FGC a investimentos feitos por regimes próprios de previdência social. Na semana passada, os dois discutiram na Comissão de Assuntos Econômicos do Senado.
1: Agora são 10h25.
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0: Moradores de São Paulo sentiram o reflexo de um terremoto que aconteceu no norte do Chile no início da noite desta segunda-feira. Pois é, hoje. E algumas pessoas em São Paulo relataram terem sentido o tremor. Aliás, logo mais, daqui uns 10 minutinhos, vamos falar com um sismólogo sobre isso, né? Um terremoto lá no Chile e é sentido aqui no Brasil, em São Paulo. O atestado médico do fisiculturista Gabriel Ganley apontou uma alteração no coração que pode ter sido causada por abuso de anabolizantes para ganho muscular. Guilherme Marconi.
1: A morte do fisiculturista e influenciador Gabriel Ganley, na zona leste de São Paulo, reacendeu o debate sobre o uso indevido de anabolizantes para ganho muscular. O atestado médico apontou alteração no coração que pode ter sido causada por abuso de substâncias. A Polícia Civil de São Paulo ainda aguarda laudos toxicológicos que irão atestar oficialmente a causa da morte do jovem de 22 anos.
0: Polícia de Minas Gerais aguarda familiares para identificar vítimas do acidente no norte do estado. Débora Costa.
2: Familiares das vítimas do acidente entre um ônibus de turismo e um caminhão na BR-251 no norte de Minas são aguardados pela Polícia Civil para a coleta de DNA e identificação dos corpos, após o veículo de turismo colidir com um caminhão e pegar fogo. As investigações do caso já estão em andamento.
0: Ainda em Minas Gerais, o argentino suspeito de racismo na cidade de Tiradentes teve a prisão convertida para preventiva. Desirê Miranda.
3: Após audiência de custódia, o argentino, preso por suspeita de racismo durante um passeio de Maria Fumaça na cidade histórica de Tiradentes, em Minas Gerais, teve a prisão convertida para preventiva. O homem fez fotos e vídeos de uma criança negra e compartilhou o material junto com comentários racistas em uma rede social. Ela insinuou que poderia levar o menino para ser escravo. A mãe da criança foi alertada por uma passageira sobre o ocorrido e conseguiu pegar o aparelho do suspeito. A polícia abriu um inquérito sobre o caso.
0: Agora 10h30.
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0: Segunda-feira, 25 de maio de 2026, o presidente do PL, Valdemar Costa Neto, afirmou que o pré-candidato do partido à presidência continua sendo o senador Flávio Bolsonaro. Em entrevista à Globo News, nesta segunda-feira, ele afirmou que ficou sabendo da conversa entre Flávio e o banqueiro Daniel Vorcaro pela imprensa e que não enxerga problema no dinheiro de Vorcaro ser usado para o filme do ex-presidente Jair Bolsonaro. O presidente do PL disse ainda que considera normal a visita do senador à casa do dono do Master, após a prisão domiciliar do banqueiro, como uma tentativa de obter o restante do dinheiro para o filme. As inscrições para o Enem 2026 foram abertas nesta segunda-feira. Os estudantes devem fazer o cadastro pela página do participante na internet até 5 de junho. A taxa de inscrição custa R$ 85. Os candidatos que não têm direito à isenção devem efetuar o pagamento obrigatoriamente entre hoje e o dia 10 de junho. O Exame Nacional do Ensino Médio é utilizado por instituições públicas e privadas de ensino superior como critério de seleção. O presidente do Irã emitiu uma ordem nesta segunda-feira para restabelecer o acesso da internet no país, segundo uma mídia estatal. A maioria dos iranianos está sem acesso à rede há 87 dias. A restrição ao acesso à internet, que praticamente cortou as comunicações do Irã com o resto do mundo, foi determinada pelo Conselho Supremo de Segurança Nacional iraniano, órgão do governo responsável por assuntos de segurança. Antes da guerra, no entanto, já havia relato de cortes de internet na esteira dos protestos históricos contra o regime dos ayatolás, que tomaram ruas de Teerã em dezembro de 2025 e janeiro deste ano. No horário de Brasília, agora 10h33.
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0: Rafael Prates. Oi, Prates. Boa noite. Tudo bom?
3: Tudo bem, Tânia. Boa noite. Boa noite, ouvintes da CBN.
0: Vamos lá. Em Curitiba e Bahia, fecharam a 17ª rodada do Brasileirão. E aí?
3: É isso. E com uma virada do Curitiba em cima do Bahia no Couto Pereira em instantes, viu, Tânia? O Bahia abriu o placar no primeiro tempo. O jogo valia aí uma disputa direta pelo grupo da Libertadores, pelo G6 do Campeonato Brasileiro. Segundo tempo do Coxa foi muito bom, né? O Bahia abriu o placar, fez 1-0, gol contra do Thiago Costa, zagueiro do Coritiba. No final do primeiro tempo, o goleiro Léo Vieira se machucou, o goleiro do Bahia. Entrou o João Paulo. E no segundo tempo, o Coritiba virou o jogo. Fez 3-1, Bruno Melo, Breno Lopes, La Vega. No final, Everaldo descontou para o Bahia, mas não deu tempo de outra reação, não. Coxa ganhou. Coritiba 3, Bahia 2. Com isso, a 17ª rodada do Brasileiro, com todos os jogos já encerrados, né? E o Coritiba dá um salto na classificação, Tânia. Campanha muito boa do Coritiba, que agora é o sexto colocado, 26 pontos, né? Palmeiras 38 é o líder, Flamengo segundo 31, jogo a menos que o Palmeiras, Fluminense terceiro com 30, depois vem o Atlético Paranaense com 27, é o quarto, esse é o G4. Logo em seguida, Bragantino quinto, 26, Coritiba, o Coxa ganhou sexto, 26. São Paulo caiu para a sétima posição com 25 e o Bahia que perdeu do Coritiba hoje é o oitavo com 23. São os melhores do Brasileirão, os quatro piores nesse momento. Santos, 17º, na zona de rebaixamento, 18. Mirassol, 18º, 16. Remo, 19º, com 15. Chapecoense, com 9. A Chape demitiu o técnico Fábio Matias. Chapecoense perdeu do Cruzeiro ontem 2-1. Demitiu o técnico hoje. Fábio Matias não é mais técnico da Chape para a sequência do Campeonato Brasileiro. Tânia.
0: Muito bom. E amanhã tem jogo, né? Pela Sul-Americana?
3: Tem. Amanhã tem Sul-Americana e também Libertadores, viu, Tânia? Para São Paulo e parte da rede, dois jogos pela Copa Sul-Americana. 19 horas no Morumbi. Tem Morumbis, São Paulo e Boston River. Se o São Paulo vencer, classificado para as oitavas de final. Se o São Paulo não vencer, vai depender do que acontecer no jogo Milionários e O'Higgins, que jogam no mesmo horário em Bogotá. E às 21h30, Vila Belmiro, Santos e Deportivo Cuenca. O Santos joga para tentar garantir uma vaga na repescagem, nos playoffs da Sul-Americana. O que seria, Tânia? Um mata-mata antes de tentar chegar às oitavas de final. O segundo colocado da chave da Sul-Americana vai para o mata-mata contra o terceiro que vier da Libertadores para tentar avançar para as oitavas de final. São Paulo ganhar está nas oitavas, não vai jogar esse mata-mata, esses playoffs da Sul-Americana. O Santos tem de vencer o Deportivo Cuenca e esperar para ver o que vai acontecer no jogo San Lorenzo e Recoleta. Se o São Lourenço vencer, e o Santos vencer, São Lourenço primeiro, Santos segundo. Se o Recoleta vencer o São Lourenço, o Santos tem de vencer o Deportivo Cuenca por pelo menos 2 gols de diferença. Para ultrapassar o São Lourenço, o Recoleta seria o líder, o Santos segundo colocado. E sobre o Santos, Tânia, informação dessa noite dos companheiros do De Olho no Peixe, o goleiro Gabriel Brazão não joga amanhã. O Gabriel Brazão não atua amanhã, está fora dos relacionados do Santos contra o Deportivo Cuenca. O Brazão, que tem muita identificação com o Santos, não foi bem nos últimos jogos, mas tem identificação com o clube, joga de hoje amanhã contra o Cuenca, porque o Brazão tem possibilidade de ser negociado pelo Santos aí nos próximos dias. Então o Brazão não deve jogar. O Neymar vai se apresentar para a seleção, está fora também. Lucas Veríssimo suspenso. Diógenes do gol do Santos amanhã contra o Cuenca, 21h30, Vila Belmiro. Sim. São Paulo e Santos, Tânia, para São Paulo e parte da rede. E amanhã também para parte da rede, para o Rio de Janeiro, às 21h30, Copa Libertadores da América, Flamengo e Cusco. Maracanã, Flamengo classificado, joga para tentar garantir a primeira colocação geral e jogar sempre no Maracanã os jogos da volta a partir do mata-mata da Libertadores depois da Copa, viu, Tânia?
0: Muito bom. Com isso tudo, não teremos o CBN Noite Total amanhã, porque teremos transmissão para toda a nossa rede, né? De um lado para um jogo, outro lado para outro jogo e eu em casa.
3: Também.
0: E na quarta-feira também. Sim. Muito bom. Prats, você volta então logo mais às 11h30 para o Lado B da Bola.
3: Lado B da Bola, 23h30, ao lado do Gabriel Dudziak, Tânia.
0: Aguardaremos vocês. Beijo, obrigada.
3: Beijo,
0: viu?
3: Até lá.
0: Valeu. Rafael Prats nos atualizando aqui sobre as novidades do futebol. Moradores de São Paulo sentiram o reflexo de um terremoto que foi registrado no norte do Chile no início da noite de hoje. A rede sismográfica brasileira registrou terremoto de magnitude 6,9. Isso aconteceu perto das 7 da noite, às 18h52 do horário de Brasília, a uma profundidade de 101 quilômetros. E nós estamos aqui com o sismólogo do Centro de Sismologia da USP, o professor Bruno Colasso. Bruno Colasso, bem-vindo. Boa noite.
4: Boa noite, Tânia. Tudo certo?
0: Tudo certo. É normal que isso aconteça, um terremoto lá no Chile, ser sentido na cidade de São Paulo?
4: É normal, tá?
0: É normal?
4: Não é raro que isso aconteça, né? Vez por outra, as pessoas acabam sentindo esses tremores por aqui, né? A gente está numa bacia sedimentar, né? A bacia sedimentar do Paraná. E as rochas desse tipo, elas têm uma propriedade de amplificar as ondas sísmicas, né? Quando dá passagem. Então, a depender de algum sismo dos Andes, da característica desse mecanismo, do sismo por lá, né? Então, dependendo da profundidade, da magnitude, às vezes as pessoas podem acabar sentindo esse sismo por aqui, principalmente se elas estiverem em prédios altos.
0: Ai, que medo. Mas nada que justifique ter medo.
4: Você falou medo, Tânia, é o que as pessoas acabam sentindo isso, né? Uma sensação ruim, um desconforto, né?
0: Deve ser estranho, né?
4: Não sabe o que está acontecendo.
0: Né?
4: Exato. Mas, assim, não tem nenhum risco, né? Nenhum risco para as estruturas, as construções, né? Nem as obras de engenharia, não tem nenhum problema.
0: Certo. Bom, porque nós estamos numa bacia sedimentar, é isso? Mas é São Paulo, especificamente, você falou bacia sedimentar do Paraná, imagino que seja uma área mais ampla. São Paulo, por exemplo, é mais vulnerável a esse tipo de reflexo ou outras cidades aqui também, da mesma bacia?
4: A bacia é muito extensa, né? Cobre São Paulo, o interior de São Paulo, também o estado do Paraná, a parte oeste ali de Minas Gerais também. E então todos esses lugares, todas essas regiões podem acabar sentindo, né? Então a gente teve relatos desse caso específico do sismo de hoje, né? De São Paulo do interior, né? Ribeirão Preto, Campinas. E a gente tem um relato do Paraná só, né? Não que as pessoas podem ter sentido, mas não entrar em contato com a gente, claro, né? Tem um relato do Paraná e não tem relatos de Minas Gerais, por exemplo, mas geralmente pessoas desse lugar acabam sentindo e de novo. É mais fácil que elas sintam se elas estiverem em prédios altos. Eles podem acabar entrando em ressonância, né? E o prédio balança assim, um pouquinho mais forte, né? Do que as pessoas que estão em casa, por exemplo, e acabam não sentindo. Né? Então, quem estiver em prédio tem mais chance de sentir.
0: Agora, não é o tipo de tremor que pode afetar a estrutura de um prédio, né?
4: Não. A gente está falando de um tremor que aconteceu a 2.000, 3.000 quilômetros distante daqui. Já não tem mais energia suficiente para causar nenhum dano, né? A não ser, claro, essa sensação ruim.
0: Ah, o prédio balança, professor?
4: O prédio balança, as pessoas podem ver o lustre balançando, né? Assim, quadro, de repente, pode dar uma tremidinha, assim. Então, as pessoas, principalmente quem tem candelabros, né? Coisas desse tipo, ou lustres com correntes, né? Que pode virar um pêndulo, assim, acabam sentindo, sim, percebendo esses objetos se mexerem.
0: Quanto mais elevado o andar do apartamento, a sensação do tremor é maior.
4: A gente tem bastante relato na Avenida Paulista aqui em São Paulo, né? Porque onde tem prédios altos, né? Então tem bastante chance das pessoas sentirem lá, e elas acabam relatando aqui para o Programa de Defesa Civil até, e sempre mandam mensagem para a gente aqui na USP também.
0: Bom, eu nunca tive essa experiência, então não sei, eu fico curiosa. Quando acontece isso, é um tremor rápido, assim, a pessoa vai sentir esse reflexo, uma tremidinha só, ou fica tremendo por um período?
4: Isso depende um pouco, né? Mas pode chegar até alguns segundos, assim, podem chegar até 5 segundos, até de vez em quando chega até um pouco mais. Mas é uma sensação super leve, assim, né?
0: Ninguém vai,
4: claro,
0: cair por causa
4: disso. Claro,
0: você não
4: sabe o que está acontecendo. Isso não tem menor risco, tá? Um tremor tão longe não tem força para causar nenhum dano estrutural aqui.
0: Certo. E aqui no Brasil, definitivamente, nós não temos risco de termos um terremoto de magnitude importante? Ou temos?
4: Olha, Tânia, a gente tem tremores no Brasil todas as semanas, né? Eles têm magnitude 2, 3, né? E eles acabam acontecendo muitas vezes, né, a maioria das vezes, em lugares mais remotos, né? Então, o Brasil é muito grande, né? E aí a distribuição da população se concentra nas cidades maiores, né? Então, as pessoas às vezes acabam não relatando que sentiram esses tremores. Mas a gente tem tremores no Brasil praticamente todas as semanas, todos os meses. O maior terremoto que a gente já teve aqui teve uma magnitude 6.2. Então, o Brasil não é um país livre de terremotos. É claro, a gente não pode comparar com o Chile, com o Japão, Estados Unidos, né? A Indonésia ali. Mas a gente tem tremores todas as semanas, e a imensa maioria deles tem magnitude inferior a 4, por exemplo.
0: Mas sempre no Brasil esses tremores se manifestaram em áreas pouco povoadas ou despovoadas.
4: Mais ou menos, diga.
0: Qual a chance de acontecer numa área densamente povoada, por exemplo?
4: A chance é igual, né? É porque é estatístico, né? Então, como o Brasil é um país continental, se você chutar um ponto no mapa, provavelmente você não vai acertar uma pessoa, né? Então, é mais ou menos isso. A chance de ele acontecer perto das pessoas e das cidades maiores é menor, porque tem menos áreas nesse sentido. Tem mais áreas despovoadas do que povoadas. Mas a chance é mais ou menos, pode acontecer em qualquer lugar do Brasil, né? Então, esse de magnitude 6.2 aconteceu em 1955 em Porto dos Gaúchos, uma cidade no Mato Grosso, e que era super desabitada na época, né? Não tinha tantas pessoas, e hoje talvez fosse diferente, né? Então, hoje já evoluiu um pouco, né? Então, hoje talvez a gente tivesse um cenário diferente. Então, a gente tem alguns casos, né, de problemas de terremoto no Brasil, principalmente o Nordeste, concentra alguns estados que a gente tem uma característica de sismicidade grande. A gente teve problemas na década de 80 no Rio Grande do Norte, no Ceará. São cidades que sofreram sismos de magnitude 5 que acabaram destruindo algumas casas, né, de construções mais precárias. A gente teve em 2007 um sismo de magnitude 4.7, né, perto de 5, em Minas Gerais, na cidade de Itacarambi, e acabou matando uma criança, que é o único caso de morte por terremoto no Brasil. Mas esses todos são sismos que acontecem no Brasil, são chamados sismos intraplaca, né, acontecem no interior da placa, causados aqui nas rochas do solo do Brasil. E é com esses sismos que a gente tem que se preocupar, né, estudar. E os reflexos desses sismos do Chile são um outro tipo de evento que não causam nenhum problema, a não ser o susto.
0: Mas o Chile, por exemplo, o Japão, aí já estão numa estrutura muito mais propensa para terremoto de magnitude maior, né?
4: Isso, Tani. Os maiores terremotos, né, as magnitudes maiores, o que vão causar também maiores destruições, vão acontecer nas bordas das placas. Então, a gente tem borda na placa no Chile, no Japão, na Indonésia, na costa oeste dos Estados Unidos, aquela falha de San Andrés super famosa. E o Brasil está no interior de uma placa, né? A gente está no interior da placa sul-americana, né? A gente tem a borda da placa está no meio do Oceano Atlântico. E a do lado oeste é a que está justamente no Chile, então a gente está bem no interior. E o interior das placas, a chance de acontecer um terremoto de magnitude maior é muito menor, né? Aqui o movimento das rochas é muito diferente, né? A gente está sendo apertado ao passo que ali no Chile, uma placa entra por debaixo da outra, por isso formam os Andes. Então ali existe um contato das placas. E aí essas rochas ficam se esfregando, vamos dizer assim, entre aspas, uma nas outras, e alguma hora essas rochas sofrem essas tensões que se acumulam e elas acabam se rompendo. Mas o acúmulo de energia nesses lugares, das bordas, é muito mais rápido do que no interior das placas, como o caso do Brasil. Então aqui as coisas acontecem de maneira mais lenta e não tem força suficiente para causar tremores de magnitudes muito grandes.
0: Muito bom. Então não devemos nos preocupar com terremoto aqui no Brasil.
4: Isso,
0: Embora a gente
4: isso.
0: tenha ocorrências,
4: A gente
0: mas
4: deve
0: assim,
4: estudá-los.
0: deve estudá-los. Agora, eles não têm absolutamente nada a ver com mudanças climáticas, eventos extremos. Aí é outra categoria, né? Ou tem alguma relação?
4: Claro, muita gente, né, já tenta fazer essa correlação, né, de meteorologia, né, por exemplo, com a geofísica, que estuda os terremotos, mas são eventos totalmente independentes, uma coisa não influencia a outra.
0: Muito
4: A gente está
0: bom.
4: falando da dinâmica interna da Terra.
0: Muito bom. Bruno Colasso, muito obrigada, viu, pela entrevista. Foi muito esclarecedora, nos acalmou. O pessoal que está com medo de ter sofrido babalo, né, nos prédios, está tudo bem. Não vai passar disso, né? Obrigada, Bruno. Até a próxima.
4: Agradeço, boa noite.
0: Boa noite, Bruno Colasso, sismólogo do Centro de Sismologia da USP. Porque hoje muitas pessoas relataram, né? Sentiu algum tremor. E é porque houve um terremoto no norte do Chile, hoje no comecinho da noite, e aí esse tremor é sentido aqui, né? Em alguns locais que estão na bacia sedimentar do Paraná, pela latitude que atingiu aqui, e o fato de sermos uma bacia sedimentar, isso facilita que estejamos propensos a sentir esse tremor. Então não foi só na cidade de São Paulo, outras cidades também registraram esse tremor. E aí o professor estava explicando aqui para gente que não é um tremor de terremoto, nada, é muito leve, né? Mas para quem está num prédio, fica mais sensível, né? Dá para perceber mais o tremor. Mas está tudo bem, isso não é nenhum risco para quem sentiu o efeito desse tremor do terremoto do Chile. Agora são 10 horas e 49 minutos.
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0: As novas declarações de Valdemar Costa Neto sobre a visita de Flávio Bolsonaro a Daniel Vorkaro. Ele deu uma entrevista hoje à Globo News. As declarações dele abriram mais uma crise na pré-campanha do senador à presidência da República. Por quê? Porque cada um fala uma coisa, né? E de novo aconteceu isso, porque o Valdemar falou uma coisa, o Flávio tinha falado outra. Segundo o presidente do PL, o filho de Jair Bolsonaro teria visitado o ex-banqueiro para pedir o restante do dinheiro para o filme que conta a história do pai dele, o ex-presidente Jair Bolsonaro. Samantha Klein.
1: A declaração do presidente Valdemar Costa Neto, que afirmou que Flávio Bolsonaro foi visitar Daniel Vorkaro para pedir o restante do dinheiro acordado para o filme Dark Horse, veio como um novo constrangimento para a pré-campanha. Na entrevista à Globo News, Costa Neto considerou normal o fato de Flávio procurar Vorkaro, mesmo quando ele já cumpria medidas restritivas, e afirmou ainda que o envolvimento do senador com o ex-banqueiro não é um problema.
2: Foi visitar depois para ver se conseguia o restante do dinheiro, para ver se conseguia...
3: Mas já sabendo que ele era um criminoso investigado, né?
2: Era investigado, mas não foi... Calma, estava sendo investigado, não tinha nada, não foi condenado a nada, está sendo investigado. Nós não temos dúvida que ele passou dos limites e foi uma barbaridade o que o Vorkaro fez no país, mas isso é normal, o que o Flávio fez é natural. Visitar o Vorkaro também, porque o Vorkaro tinha ajudado ele. E ele queria terminar a relação com o Vorkaro. Olha, vai me pagar? Você vai pagar o restante? Dá para pagar o restante?
1: A versão do presidente do PL contradiz a fala de Flávio. Na semana passada, ao admitir o encontro com o banqueiro, após a primeira prisão no âmbito da Operação Compliance Zero, o pré-candidato disse que a visita se deu apenas para encerrar a relação. Entre aliados, a manifestação de Valdemar foi vista como um tiro no pé da pré-campanha, mas poucos falaram publicamente. O ex-secretário de comunicação do governo Bolsonaro, Fábio Weingarten, afirmou nas redes sociais que, abre aspas, pela enésima vez, uma entrevista resulta em mais ruídos e perda de foco do que realmente faz a diferença. Para a esquerda, a manifestação veio como um presente. O vice-líder do governo na Câmara, Lindbergh Farias, explorou a contradição nas redes sociais.
4: Presidente Nacional do PL, Valdemar da Costa Neto, fala toda a verdade sobre o encontro de Flávio Bolsonaro com o Vorkaro. Flávio Bolsonaro e Valdemar da Costa Neto têm que dar entrevista todo dia. Quanto mais eles falam, mais se enrolam.
1: Em meio à crise, Flávio Bolsonaro tenta construir uma agenda positiva. Já nos Estados Unidos, o senador espera ter um encontro com o presidente Donald Trump. Em outra frente, a pré-campanha realizou ajustes na equipe. O PL fechou com o publicitário Eduardo Fischer, que será consultor estratégico da comunicação, responsável pela definição de caminhos, diretrizes e posicionamento da campanha. E o sócio de Fischer, Alexandre Outramari, vai assumir como marqueteiro da campanha, respondendo pela coordenação de comunicação e marketing. De Brasília, Samantha Klein.
0: É, em que pesem as versões diferentes, é um grande mistério, né? Porque não faz sentido um senador da República, primeiro pedir dinheiro para um banqueiro, para fazer um filme do pai, um banqueiro já encrencado, mas disse que não sabia que ele era encrencado. Mas seja como for, um senador da República pessoalmente pedir dinheiro para um banqueiro, já dá para questionar, mas enfim, foi lá e pediu dinheiro para o banqueiro. Aí o banqueiro foi preso, aí depois o banqueiro foi solto, ficou em prisão domiciliar, com tornozeleira eletrônica. Aí esse senador da República foi visitar o banqueiro. Na véspera de se lançar candidato, pré-candidato, a anunciar a pré-candidatura, né? As vésperas do lançamento da pré-candidatura, já sabendo que seria pré-candidato à presidência da República. Então, realmente, é meio difícil de explicar isso. O que, que ele estava fazendo lá? Por que, que ele foi na casa do Daniel Vorkaro? Né? É difícil mesmo de fechar essa narrativa. Mas, enfim, vamos acompanhando as versões diferentes. O presidente do Banco Central afirmou que não deu um prazo para que o BRB realize uma capitalização e apresente os balanços de 2025. A autoridade monetária aguarda novas informações sobre as ações adotadas para cobrir o prejuízo que foi causado pelas negociações com o Banco Master.
1: O presidente do Banco Central, Gabriel Galípolo, negou que o Banco Central tenha estabelecido um prazo final para a capitalização do BRB. A data de 29 de maio foi estabelecida pelo próprio BRB para apresentar as medidas para reequilibrar as contas. O que existe, segundo o BC, é o prazo legal já vencido para o balanço de 2025, que terminou em 31 de março deste ano, e o BRB já descumpriu essa obrigação. A autoridade bancária, no entanto, espera até o fim da semana a evolução das ações adotadas para cobrir o rombo de 8,8 bilhões de reais após operações com o Master. O BRB segue sob forte monitoramento pelo Banco Central e, se demorar a esclarecer a situação financeira, pode sofrer sanções. Segundo Gabriel Galípolo, possíveis irregularidades cometidas por gestores de bancos não são punidas diretamente pelo Banco Central. Nesses casos, cabe ao BC encaminhar os indícios à Polícia Federal e ao Ministério Público Federal, responsáveis por avaliar a abertura de investigação e eventual envio do caso à Justiça.
5: E aí, às vezes, há uma confusão no sentido de pensar que o Banco Central tem essa discricionariedade para tentar ele decidir a data da liquidação por uma questão de um caráter punitivo ou algo nesse sentido. A instituição, via de regra, é vítima. E a obrigação do Banco Central é tentar encontrar soluções para preservar a instituição até o final. Esse é o nosso mandato. Mas imagina que por acaso você tivesse um prazo e no meio do caminho aconteceu um problema de ordem de liquidez, que aquela instituição ficou insolvente. De nada adianta aquele prazo. Você vai ter que liquidar aquela instituição por causa desse problema.
1: Segundo o presidente do Banco Central, o BRB já está sendo multado por não entregar o balanço financeiro dentro do prazo. Nesta segunda-feira, o GDF recebeu R$1 bilhão em uma operação com o BTG para reforçar o caixa do banco. Os recursos são resultado de um processo de securitização da dívida ativa do DF. Essa é uma das iniciativas voltadas a reforçar a situação financeira do BRB e atender às exigências regulatórias do sistema bancário. O GDF tem a expectativa de receber mais R$2,5 bilhões até a sexta-feira para capitalizar o banco, segundo a Secretaria de Economia. De Brasília, Ana Carolina Tomé.
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0: Segunda-feira, 25 de maio de 2026. Os Estados Unidos declararam que os ataques desta segunda-feira contra o Irã foram ações de autodefesa. Segundo o Comando Central Militar do país, os alvos no sul da República Islâmica incluíram locais de lançamento de mísseis e embarcações responsáveis pela instalação de minas subaquáticas. As ações foram realizadas em meio ao cessar-fogo e negociações entre as duas nações. A Polícia Civil de Minas Gerais investiga o caso de uma turista, ou melhor, de um turista argentino, preso em flagrante por suspeita de racismo contra uma criança de 7 anos. O caso aconteceu em um passeio de Maria Fumaça na cidade histórica de Tiradentes, no domingo. Em entrevista à TV Globo, a mãe da vítima contou que é do Rio de Janeiro e que estava em Minas para comemorar o aniversário ao lado de familiares quando foi surpreendida com a situação. O Papa Leão XIV fez nesta segunda-feira um pedido histórico de perdão pelo papel da Igreja na legitimação da escravidão e por ter demorado séculos para condená-la. O pontífice reconheceu a participação histórica do Vaticano no tema e afirmou que isso representa uma ferida na memória cristã da Igreja Católica. Essa foi a primeira vez que um Papa reconheceu publicamente e pediu perdão pelo papel de antigos pontífices em autorizar a escravidão por soberanos europeus. Pedido de desculpas foi feito na primeira encíclica do pontificado dele. O documento, divulgado hoje, contém o posicionamento da Igreja Católica sobre determinados assuntos e é dirigido a bispos do mundo todo. Horário de Brasília, 11 horas, 3 minutos.
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0: Olá, boa noite. Bem-vindos à última meia hora do CBN Noite Total. Hoje vamos até às 11h30. Hoje o programa é mais curtinho. Estamos aqui com o Luiz Del Boni na produção e os trabalhos técnicos de Henrique Dias. A gente vai até às 11h30, porque aí das 11h30 em diante você vai ficar com o Rafael Prates e o Gabriel Dudziak trazendo o noticiário do futebol internacional no programa Lá do B da Bola, toda segunda-feira às 11h30. Mas até lá tem muita informação. O ministro da Fazenda, Dario Durigan, afirmou que o conflito no Oriente Médio vem pressionando os preços de combustíveis no Brasil. Desde o início da guerra, no fim de fevereiro, o tráfego de petroleiros pelo Estreito de Hormuz está prejudicado.
2: O ministro da Fazenda, Dario Durigan, reconheceu nesta segunda-feira que o momento geopolítico global, incluindo conflitos como a guerra de Estados Unidos e Israel contra o Irã no Oriente Médio, tem afetado a economia brasileira e impactado negativamente nos preços de combustíveis e alimentos. O ministro ponderou, contudo, que os impactos sofridos pelo Brasil são menores do que em outros países como Índia, Coreia do Sul, Chile e África do Sul.
3: Por exemplo, na Índia, eles estão discutindo racionamento de combustível. Nós não estamos discutindo racionamento de combustível no Brasil. Na Coreia do Sul, eles estão tabelando o preço. A Coreia do Sul é um país capitalista que não tem nenhuma ou racionamento. Vários outros países, como aqui do lado no Chile, a gente tem 85% no aumento do preço de combustível. Na África do Sul, 150% do aumento do preço de combustível. Aqui no Brasil, a gente teve um aumento de 20%, claro que impacta, eu não estou dizendo os preços não impactam, existe um impacto, mas que comparativamente com o resto do mundo, é muito pequeno.
2: Durigan explicou que esse impacto menor sobre o Brasil se deve ao fato de o país ter buscado nas últimas décadas algumas alternativas no setor, como os biocombustíveis e a exploração de petróleo em águas profundas. Desde o início da guerra no Oriente Médio, no fim de fevereiro, o tráfego de petroleiros pelo Estreito de Hormuz está prejudicado. O bloqueio do estreito impulsionou os preços internacionais do petróleo, impactando o custo dos combustíveis nos países, o que, consequentemente, reflete nos preços de outros insumos. As declarações do ministro foram dadas em São Paulo no lançamento do 5º leilão da Ecoinvest. Trata-se de uma iniciativa do governo federal para atrair investimento privado, tanto estrangeiro quanto nacional, para o financiamento de projetos sustentáveis. De São Paulo, Pedro Pupulin.
0: A morte do fisiculturista Gabriel Gunley reacendeu debates sobre o uso indevido de anabolizantes para ganho muscular. O atestado médico apontou uma alteração no coração, que pode ter sido causada por abuso de substâncias.
4: O atestado de óbito apontou que o influenciador e fisiculturista Gabriel Gunley, de 22 anos, teve morte súbita causada por cardiomiopatia hipertrófica, doença em que o músculo do coração fica hipertrofiado. A condição dificulta o bombeamento de sangue e o relaxamento do órgão e, segundo especialistas, pode ser agravada pelo uso de anabolizantes. Entre 2023 e 2024, Gabriel se destacou em competições de fisiculturismo natural, onde o uso de esteroides é proibido. No entanto, no ano passado, ele revelou publicamente que havia começado a usar anabolizantes. Nas redes sociais, o próprio Gunley já havia relatado que usava insulina e que semanas antes passou mal em um episódio de hipoglicemia, depois de aplicar o hormônio em um dia de alimentação restrita. Ao falar sobre o tema no fim do ano passado, em entrevista ao Flow Podcast, o fisiculturista minimizou os danos estéticos superficiais e complicações severas em órgãos vitais, somente em longo prazo.
5: Porque o maior efeito negativo, Edu pode falar melhor do que eu, é a longo prazo. É tipo um problema de coração, fígado. Então, o verdadeiro BO, porque tem espinha, você vai e tira, ok. Mas o verdadeiro BO é você saber que está encurtando 10 anos da sua vida. Eu tenho essa consciência. Eu sei que eu quero seguir uma carreira que vai encurtar 10, 15 anos. E, porra, você tomar essa decisão com 22 anos é meio embaçado, tá ligado? Às vezes eu penso assim, cara, uma coisa que eu vejo muito com o Edu, tu, e você também, provavelmente que você é pai, tudo ele antes fala, tá, mas e minha filha? Uhum. Eu tenho o sonho de ser pai. Eu fico pensando assim, cara, será que quando eu tiver meu filho ou minha filha, eu vou falar assim, porra, mano, vou ver menos 15 anos do meu filho crescer? Tipo, será que valeu a pena?
4: O diretor da Sociedade Brasileira de Endocrinologia e Metabologia e chefe do Serviço de Endocrinologia do Exercício e do Esporte da Unifesp, Cleiton Macedo, alerta para o risco dessas substâncias, como a insulina.
6: Ela pode trazer vários riscos, né? Principalmente a hipoglicemia. Ela é um hormônio que faz baixar a glicose no sangue de pessoas com diabetes. E aí, quando baixa essa glicose, isso pode causar um dano agudo muito importante para o organismo, principalmente do ponto de vista cerebral, né? Fraqueza, tontura, até com coma, né? E do coração, aumenta muito a frequência cardíaca e isso pode propiciar arritmias, né?
4: Apesar de assumir publicamente o uso de substâncias para melhorar a performance, a Polícia Civil aguarda os exames toxicológicos feitos no Instituto Médico Legal, que devem confirmar oficialmente a causa da morte. O delegado responsável pelo inquérito descartou, desde o início, morte violenta. Amigos e familiares não conseguiam contato com Gabriel desde quinta-feira. No sábado, um amigo foi ao condomínio e, com a ajuda de funcionários, arrombou a porta do apartamento. O jovem foi encontrado morto na cozinha. De acordo com a Polícia Civil, o imóvel estava limpo e organizado. Durante a perícia, foram apreendidos medicamentos descritos como possíveis anabolizantes, que foram encaminhados para análise. Natural do Rio de Janeiro, Gabriel Gunley ganhou atenção nas redes sociais ao compartilhar vídeos de treino, rotina de alimentação e preparação física. A rotina, acompanhada por 1 milhão e 700 mil seguidores do Instagram, foi interrompida com um desfecho trágico. O corpo do fisiculturista foi cremado nesta segunda-feira em despedida restrita a familiares e amigos próximos. Com a colaboração de Letícia Valente e Matheus Leite, de São Paulo, Guilherme Marconi.
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1: Cinco anos após a morte do menino Henry Borel, os acusados pelas agressões começaram a ser julgados hoje. O ex-vereador Jairo Souza Santos Júnior e a mãe do garoto, Monique Medeiros, enfrentam o júri popular. A expectativa é de que o julgamento se estenda até o fim de semana.
2: O primeiro dia do julgamento do caso Henry Borel ficou marcado por manobras do ex-vereador Jairo Souza Santos Júnior para tentar atrasar os trabalhos. Estavam previstos 4 depoimentos, mas nenhum deles chegou a acontecer. À tarde, a discussão ficou restrita aos mais de 20 requerimentos da defesa do réu, que acabaram negados pela juíza Elizabeth Machado Louro. Os advogados apontaram supostas nulidades e a leitura dos pedidos levou mais de 1 hora e meia. A juíza e a acusação reclamaram da demora. Pela manhã, Jairinho ameaçou desconstituir a própria defesa. Ele alegou que queria ser representado por um advogado que, no momento, está hospitalizado. Mas a juíza sinalizou que, em caso de novo adiamento, poderia determinar a transferência do ex-vereador para um presídio com normas mais rígidas, o que o fez voltar atrás. O assistente de acusação Cristiano Medina da Rocha criticou essa estratégia, lembrando que o júri já havia sido suspenso em março porque a defesa deixou o plenário.
3: Ele tinha revogado as procurações de todos os seus advogados com o objetivo de fazer valer a sua vontade independentemente da posição dos tribunais. Jairo mudou de posição quando pedimos que ele fosse transferido de presídio. Isso comprova que ele está tendo uma vida muito tranquila no sistema prisional.
2: Já o advogado de Jairinho, Rodrigo Falks, negou tentativa de atrasar o julgamento.
4: Existe protelar quando alguém está solto. A partir do momento que ele está preso, obviamente que não existe interesse em protelar. Aliás, o interesse do Jairinho sempre foi que o júri ocorresse. A única coisa que nós estamos insistindo é que seja um julgamento justo. Esses 5 anos ele sofreu um ataque coordenado pela acusação, pela assistência de acusação. Então, o que nós queremos é que os jurados analisem as provas do processo. Analisando as provas, não há dúvidas. Não ocorreu o crime.
2: Nessa terça, os trabalhos vão ser retomados com o depoimento do delegado Edson Henrique Damasceno, que acompanhou o caso. A expectativa é que o júri se estenda por toda a semana. Henry Borel tinha 4 anos quando morreu em março de 2021. O IML constatou lesões internas compatíveis com a agressão física. Jairinho é acusado de ser o agressor. Monique Medeiros, mãe do menino, responde por homicídio por omissão. Com a colaboração de Gabriel Freitas, do Rio de Janeiro, Diogo Bugalho.
1: Esse crime é assustador, né? Mais um caso de racismo. Após audiência de custódia, um argentino suspeito de racismo em Tiradentes, na cidade de Tiradentes, Minas Gerais, ele teve a prisão convertida para preventiva. Ele fez fotos e vídeos de uma criança negra, compartilhou essas fotos e esses vídeos fazendo comentários racistas em uma rede social. Olha que babaca, né? O cara vem de outro país aqui para o Brasil para fazer uma babaquice dessa. Babaquice não, né? Cometeu um crime. Desirê Miranda.
5: A justiça converteu em preventiva a prisão em flagrante do argentino que filmou uma criança negra dentro da Maria Fumaça de Tiradentes, em Minas Gerais, e enviou para um contato em uma rede social afirmando que levaria o menino como escravo para o país. O crime aconteceu nesse domingo quando Eduardo Inácio Múrias, de 63 anos, foi flagrado tirando fotos e gravando vídeos do menino que estava a passeio com a família no trem. Uma outra turista que estava na locomotiva viu a ação do homem e avisou a mãe da criança. Em entrevista à TV Globo, a mãe da vítima, que não quis se identificar, contou que é do Rio de Janeiro e que estava em Minas Gerais para comemorar o aniversário ao lado de familiares, quando foi surpreendida com a situação.
6: Uma pessoa que eu não conheço me chamou, bateu no meu ombro e falou que esse moço estava tirando foto e falando coisas ofensivas, coisas relacionadas a escravo. Em todo momento ele falava que era só uma brincadeirinha. Isso não é brincadeira, isso nunca foi brincadeira.
5: A mulher relatou que quando se deu conta do que estava acontecendo, questionou o homem sobre o fato e pediu que entregasse o celular a ela. A princípio, o argentino disse que não tirou as fotos e se recusou a mostrar o telefone. Contudo, quando conseguiu pegar o aparelho, a mulher encontrou fotos e vídeos do filho em uma conversa. Junto com as imagens, o homem fez comentários em espanhol sobre a cor da pele do menino e insinuou que poderia levá-lo para a Argentina para ser escravo. Com a ajuda de passageiros e da equipe de segurança do trem, o homem foi contido até a chegada da polícia militar. A mãe da vítima e o turista foram encaminhados para a terceira delegacia regional da Polícia Civil em São João del Rei, onde o suspeito teve a prisão confirmada. Em seguida, ele foi levado para o presídio da cidade, onde está à disposição da justiça. Em nota enviada à CBN, a VLI, empresa que administra o transporte da Maria Fumaça, lamentou o episódio, disse que repudia o racismo e permanece à disposição das autoridades para contribuir com a investigação. Com colaboração de Ana Nunes, de Belo Horizonte, Desirê Miranda.
1: Em um evento em São Paulo, o pré-candidato ao Planalto pelo Novo, Romeu Zema, voltou a criticar o adversário Flávio Bolsonaro após o resultado da pesquisa Datafolha. Para o ex-governador de Minas Gerais, quem votar no candidato do PL vai entregar a eleição ao presidente Lula. Do outro lado, Ronaldo Caiado evitou endurecer o tom contra o filho do ex-presidente Jair Bolsonaro.
7: O pré-candidato à presidência pelo Novo, Romeu Zema, avaliou nesta segunda-feira que a oscilação das pesquisas após a crise envolvendo o senador Flávio Bolsonaro, do PL, e o banqueiro Daniel Vorcaro representa um risco para a direita na disputa de 2026. Durante o encontro de presidenciáveis promovido

0: fica muito mais ainda. Eu fico muito preocupado em que nós estejamos entregando para a esquerda mais uma vez essa eleição. E essas últimas pesquisas demonstraram que quem está votando no Flávio, muito provavelmente, vai estar entregando a eleição para o Lula, que manteve o seu posicionamento enquanto ele caiu. E isso se não surgir mais nada daqui por diante.
1: Sem citar nominalmente Flávio Bolsonaro, nem Daniel Vorcaro, Zema voltou a criticar a relação entre políticos e banqueiros e disse que gambá cheira a gambá. Apesar das críticas, o pré-candidato do Novo manteve a sinalização de que apoiaria o senador do PL em um eventual segundo turno contra Lula. Questionado sobre a contradição, Zema limitou-se a responder que luta contra o PT. Também presente no evento, o pré-candidato do PSD, Ronaldo Caiado, evitou endurecer críticas contra Flávio Bolsonaro e diz que a permanência da pré-candidatura do senador é uma decisão interna do PL.
2: Caberá a ele o direito de explicação dos fatos. Não sou oportunista, não farei pré-julgamento. Mas o mais importante no Brasil neste momento é nós também não fazermos o jogo que o PT quer. Qual é? Mantemos a centro-direita unida. Mantemos a centro-direita consolidada para derrotarmos o PT no segundo turno. Este é o objetivo, este é o principal.
1: Caiado também negou ter sido consultado pelo PSD sobre uma eventual composição de chapa com a ex-primeira-dama Michele Bolsonaro, do PL, como vice. A hipótese, divulgada pela Folha de São Paulo, passou a circular nos bastidores após aliados avaliarem que a crise envolvendo Flávio poderia abrir espaço para rearranjos da direita. Interlocutores de Caiado, no entanto, admitem reservadamente que uma chapa com Michele seria considerada eleitoralmente forte e aumentaria as chances de vitória da oposição contra Lula em 2026. De São Paulo, Bruna Barbosa.
3: O presidente do Banco Central, Gabriel Galípolo, afirmou estar receoso sobre uma possível distorção na finalidade do Fundo Garantidor de Crédito. O senador Renan Calheiros apresentou um projeto de lei que amplia a proteção do FGC a investimentos feitos por regimes próprios de previdência social. Na semana passada, os dois discutiram na Comissão de Assuntos Econômicos do Senado.
4: O presidente do Banco Central, Gabriel Galípolo, criticou indiretamente uma proposta que possa realizar mudanças nas regras do FGC, o Fundo Garantidor de Créditos. Em evento de divulgação do relatório de estabilidade financeira do segundo semestre de 2025, o chefe da autarquia afirmou que eventuais alterações podem provocar distorções no fundo. O senador Renan Calheiros, do MDB, apresentou um projeto de lei que amplia a proteção do FGC a investimentos feitos por regimes próprios de previdência social e entidades de previdência complementar que aportaram em letras de crédito do Banco Master. Calheiros é presidente da Comissão de Assuntos Econômicos do Senado e, na semana passada, discutiu com Galípolo durante uma sessão do colegiado. A discussão ocorreu após o senador dizer que Galípolo teria afirmado que a operação de venda do Banco Master ao BRB estava correta. No momento, o presidente da Autoridade Monetária retrucou, afirmando que o Banco Central jamais diria que a operação é correta, porque o BC não comenta sobre instituições particulares. Nesta segunda-feira, Galípolo afirmou que a autarquia também não comenta propostas legislativas.
5: Eu tenho bastante receio de a gente provocar uma distorção sobre o que é a finalidade do FGC e que a gente passe a atribuir com tickets maiores um risco maior que desequilibre essa equação que a gente falou de probabilidades de ocorrência de sinistro a partir disso. Então, a intenção é proteger esse investidor de varejo, não um investidor que é institucional, profissional. Justamente a profissão do sujeito é estar escolhendo ali questões de risco e retorno, né?
4: Antes da liquidação do Banco Master, fundos adquiriram letras financeiras da empresa. O investimento não é coberto pelo FGC. No entanto, Galípolo afirmou que o objetivo do Fundo Garantidor de Crédito é aproximar condições de instituições financeiras menores e maiores. O FGC já desembolsou mais de 50 bilhões de reais para cobrir prejuízos de investidores com investimentos em títulos do banco de Daniel Vorcaro, segundo os dados mais recentes do Banco Central. De São Paulo, Luiz Fernando Figueiredo.
3: Agora nós vamos fechar o programa falando dos sortudos.

0: que ganharam a Mega Sena. É a Mega Sena? É, né? A Mega Sena. Ah, 30 anos, pois é. Só foram duas apostas, né? Que foram dois grupos vencedores. É, os dois levaram o mesmo prêmio da Mega, mais de 168 milhões de reais cada. Já imaginou? A Isa Morena tem aqui a reportagem sobre os sortudos.
1: Uma aposta simples no Rio de Janeiro foi uma das grandes vencedoras da Mega Sena de 30 anos, sorteada na manhã deste domingo. Um bolão de Fortaleza também saiu vencedor. Cada uma das apostas levou 168 milhões de reais, do prêmio total de 336 milhões de reais. No Rio de Janeiro, o novo milionário jogou a moda antiga. Foi presencialmente à loteria e marcou apenas 6 números na Loteria Patrícios, na Lapa, no centro. Durante a manhã desta segunda-feira, funcionários e apostadores repercutiam o bilhete premiado. A atendente da loteria, Fernanda Fonseca, contou como ficou sabendo que o bilhete ganhador saiu do local.
2: Os clientes começaram a mandar mensagem perguntando se tinha sido eles. Aí até então eu não sabia. Aí a minha gerente pegou e me mandou mensagem falando que tinha saído o prêmio daqui. Né? A gente não acreditou. Até porque mês passado a gente fez aqui na da Mega Sena aqui, no nosso bolão. Aí dessa vez ver a cena.
1: E muita gente esteve no local para tentar aproveitar da sorte da lotérica e apostar em outros concursos. O Igor Bernardo trabalha ao lado e disse que vai seguir apostando com a esperança de ganhar um dia.
3: Sim, sim, geralmente costumo apostar, entendeu? Fazer uma fezinha, entendeu? Geralmente. Pô, dessa vez não foi dessa vez, entendeu? Mas estamos tentando jogar para tentar ganhar aí. Vai que um dia cola, né? A chance é se jogar e apostar sempre, entendeu? Uma hora a chance vem.
1: E o Júlio Carlos, embora não tenha ganhado, descreveu o que faria com os 168 milhões de reais.
4: Ah, comprar um canto para cair vivo, que morto a gente cai em qualquer lugar. Isso é o primeiro. Depois ajudar os amigos, obviamente, meus parentes, e depois algum amigo que merecer.
1: Além do prêmio principal, o estado do Rio de Janeiro teve 32 apostas premiadas com a quina. Nesse caso, quem acertou 5 números levou cerca de 13 mil reais. O pagamento ao ganhador só pode ser realizado nas agências da Caixa, com a apresentação de documento de identidade e recibo de aposta original e premiado. Do Rio de Janeiro, Isa Morena.
0: Muito bom, sendo hoje segunda-feira, vamos fechar o nosso programa agora, porque segunda-feira a gente termina mais cedo. E aí damos espaço para o programa O Lado B da Bola, com o noticiário do futebol internacional. E sempre os apresentadores são introduzidos aqui com adjetivos que variam, conforme o noticiário, talvez. Não tem uma regra, na verdade, mas hoje, como tivemos um terremoto no Chile, que foi sentido em cidades como, por exemplo, São Paulo. O pessoal estava ali, sobretudo quem está no prédio, né? Lá em cima, sentiu o tremor. Então, sob essa atmosfera, nós vamos chamar, então, os trepidantes, intensos e vertiginosos apresentadores do Lado B da Bola. O Gabriel Dudziak e o Rafael Prat, vocês estão aí?
5: Nossa. Olá, Tânia Morales.
0: Ah, olá. Gostaram?
5: Não, impressionante, né? Um vernáculo que pouca gente tem. Parabéns, Tânia.
6: Eu escuta aqui.
0: É, aqui a gente amplifica o vocabulário.
5: Verdade,
0: né? Verdade que eu também peço para a IA me ajudar, né? Falar sinônimos para trepidantes. Aí
5: mas
0: vai.
5: Não tem problema.
0: Mas é bom que a gente...
5: Você sabe que na Rádio Globo... Na Rádio Globo do Rio, acho que isso ainda se mantém. Na Rádio Globo de São Paulo também nós usávamos. Trepidantes era quando geralmente acontecia o giro dos repórteres. Então os repórteres eram os trepidantes da jornada, da transmissão. Essa palavra trepidantes era usada também no esporte. Foi usada durante um tempo no esporte também da Sistema Globo de Rádio.
0: Como adjetivo, assim, como sinônimo para os repórteres?
5: Isso, como se fosse assim, uma coisa de estar muito, todos muito ligados, todos muito concentrados.
0: Ah, muito bem, muito bem. É isso, então casou direitinho. Bom programa para vocês.
5: Obrigado.
0: Valeu, acho que o Dudziak não está ouvindo nada.
5: Sem ele eu nem entro, nem solta dentro do lado do B da bola que eu nem entro. Olha... Eu já tô falando. Quem tá na mesa de som com você hoje aí, Tânia?
0: Ele tá falando
5: com a
0: central. Oi? Acho melhor tirar o som do Dudziak.
5: Quem tá na mesa com você aí hoje?
0: Aqui é o HD, o Henrique Dias.
5: HD, se o Gabriel Dudziak não estiver, eu nem entro. Nem coloca o lado B na bola que eu nem entro.
0: Você pode perceber que ele tá falando oiê, oiê. Agora eu... Ah... Oh... Eu não sei o que tá acontecendo. Enfim, parece que agora ele tá. Oi, Dudes.
6: Oiê.
0: Você tá me ouvindo? Você tá me ouvindo? Alô?
6: Ouço.
0: Ah, agora sim ou você desde o início não tava ouvindo?
6: Não, eu tava bem lá embaixo.
0: Ah,
6: bem lá
0: embaixo. Aí, ó.
6: Acho que eu não tava escutando, não.
0: Entendi, você tava oiê, oiê.
6: Mas vocês estavam escutando isso no ar?
0: É, foi. Não, mas estava tudo bem. Aí teve uma hora que eu falei, acho melhor tirar, porque vai que ele fala, pô! Mas você não. Jamais falaria isso, porque você é um cara elegantíssimo.
6: É, mas Sempre. Eu não estava na escuta, não. Eu peço desculpas por ter atrapalhado vocês, não sabia se estava saindo ou não.
0: Jamais, jamais. Bom, então bom programa para vocês,
6: vou
0: viu?
6: Vou deixar você se despedir, mas eu fiz meus adjetivos aqui também, tá?
0: Você então.
6: Fez trepidantes, né?
0: É, trepidantes, intensos, vou fazer
6: eu
0: de
6: coloquei...
0: novo, então.
6: Vai, pode ir.
0: É porque agora tem que contar o bastidor, né? Ah, não vou contar nada. Não vou contar. O Dudes achou interessante esse negócio, aí ele faz umas rimas. Eu falei, nossa, mas tá muito difícil, vou mandar com alguma antecedência pro Dudziak.
6: Eu faço o antônimo, né, às vezes.
0: É, o antônimo, ou uma brincadeira. Então vamos lá.
6: Muitas vezes que nos desabonam.
0: É, então se você fez, então vamos lá. Vem aí os trepidantes.
6: Tépidos.
0: Tépidos?
6: Tépidos.
0: Nossa,
6: mornos.
0: Mornos.
6: Sem nada, não adiciona nada. Tépido.
0: Intensos.
6: Insossos.
0: E vertiginosos.
6: Vexaminosos.
0: Vexaminosos, amei. Mas não é nada disso, é só os que eu falei. Beijo pra vocês, bom
5: Tchau.
0: Programa.
5: Obrigado.
0: Valeu, lado B da bola. Agora, na sequência, o CBN Noite Total chega ao fim com Luiz Del Boni na produção e os trabalhos técnicos de Henrique Dias.
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0: Uma ótima semana pra todo mundo.
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0: Segunda-feira, 25 de maio de 2026, os professores da Universidade de São Paulo aderiram à greve dos universitários. A decisão de entrar na paralisação foi tomada em assembleia nesta segunda-feira. Os docentes apoiam os pedidos dos alunos, reivindicam melhoria salarial e defendem a não criminalização e a não punição dos universitários mobilizados nos protestos. O Ministério Público Federal recomendou à Prefeitura de Belém que revise as alterações na composição do Comitê Gestor de Riscos e Desastres da cidade. A medida tem prazo de 30 dias. Segundo o MPF, as alterações removem do comitê instituições como a Universidade Federal do Pará e a Universidade do Estado do Pará. O órgão também aponta que as alterações na composição ocorrem em um momento crítico. Dados do IMET indicam a intensificação do fenômeno El Niño no segundo semestre de 2026. No horário de Brasília, agora 11h34.
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3: É o Lado B da Bola. Aqui nós falamos sobre futebol internacional, sempre às segundas-feiras, depois do Repórter CBN, das 11h30 da noite. O programa também fica à disposição no formato podcast. E nós apresentamos aqui em dois. Eu, Gabriel Dudziak, e ele, Rafael Prats. Como está, Prats?
4: Olá, Gabriel Dudziak, tudo bem? Boa noite, ouvintes da CBN.
3: Hoje vamos naquele pique, porque tivemos vários campeões. Começando aí por uma surpresa no futebol argentino, um título inédito, Rafael Prats.
4: É isso, né? Rapidamente, Gabriel Dudziak, no Peru, o Alianza Lima foi campeão peruano nesse final de semana e pela primeira vez o Clube Atlético Belgrano é campeão argentino. O Pirata de Córdoba ganhou o torneio Apertura, que é o campeonato do primeiro semestre na Argentina, ontem, no dia 24 de maio de 2026, e um histórico, no histórico estádio Mário Alberto Kempes, em Córdoba, cidade do Belgrano, ao virar o jogo contra o River Plate. 3-2, uma final única e uma virada em 3 minutos. River vencia por 2-1 até os 40 do segundo tempo e o herói do título do Belgrano veio do banco de reservas. Nicolas Fernandes, o Vita Fernandes, 30 anos, ele entrou aos 30 do segundo tempo, participou do lance do pênalti marcado para o Belgrano aos 33, aos 40 ele cobra o pênalti, empata e aos 43 ele vira o jogo. Até então, River 2-1, ficou Belgrano campeão 3, River Plate 2. Colide abriu o placar para o River no primeiro tempo, Morales de cabeça empatou para o Belgrano também na primeira etapa, Galvan desempatou para o River no segundo tempo aos 14 minutos. E aos 40 minutos, quando o River caminhava-se ou encaminhava-se para o título argentino, veio o Belgrano, veio o Vita Fernandes com 2 gols e virou o jogo para o Belgrano pela primeira vez em 121 anos de história, campeão argentino. Vitória histórica, dia histórico, e o Belgrano, de novo, torna-se aí um algoz do gigante River Plate, né? Porque em 2011, o River foi rebaixado ao perder um playoff para o Belgrano também, né? Em 2 jogos, o Belgrano ganhou o primeiro, empatou o segundo no Monumental de Núñez, e ali o Belgrano ficava na primeira divisão, e o River caía pela primeira vez na história para a segunda divisão do futebol argentino. Qual é a semelhança, por exemplo, do campeão argentino Belgrano ontem contra o River, do Belgrano que rebaixou o River em 2011? O treinador, Ricardo Zielinski, o russo Zielinski, que agora tem torcedores do Belgrano que defendem aí um busto para o Zielinski, né? Dizendo que os títulos, ou melhor, os momentos históricos do Belgrano tiveram Zielinski no banco de reservas. Ontem o campeonato argentino, dia mais importante da história do clube, quando venceu o Talleres também nesse campeonato argentino no mata-mata das quartas de final, e quando também rebaixou o River, participou do rebaixamento do River em 2011, né? Vamos ouvir o final desse jogo histórico em Córdoba, Belgrano campeão argentino 3, River Plate 2. Bocha Rourier, da cadena 3 da Argentina, narrava assim o final do jogo e o Belgrano pela primeira vez campeão da Argentina.
5: Aí estão os piratas à abordagem, piratas à abordagem do Cruzeiro Milionário. Uma lluvia impressionante de bandeira celeste. Está ganando Belgrano, últimos minutos do partido. El Ubita para que Belgrano lo dê vuelta a la historia. Se viene la contra.
4: Clube Atlético Belgrano. Depois de 120 anos de história, pela primeira vez campeão argentino, os Piratas de Córdoba, o Belgrano, o time celeste, foi campeão argentino contra o River na final, depois de eliminar o arquirrival Talleres nas quartas de final, União de Santa Fé, ou melhor, Talleres nas oitavas de final, União de Santa Fé nas quartas de final e o Argentinos Juniors nos pênaltis na semifinal. Então, o Belgrano pela primeira vez campeão argentino, muita festa em Córdoba, o estádio lotado, muita torcida do Belgrano na cidade da equipe contra o River Plate ontem, as ruas de Córdoba tomadas e o Belgrano pela primeira vez campeão argentino do torneio Apertura, garante vaga também, entre outras coisas. O mais importante é o título, a conquista, mas o Belgrano garantido também na próxima Copa Libertadores da América de 2027. Gabriel Dodziak.
3: É, e se você ouviu algum palavrão em espanhol ali, releve a emoção do momento. Primeiro título de elite da equipe do Belgrano nessa narração aí que nós trouxemos aqui para o lado B da bola de hoje. Bom, foi uma zebra que o mata-mata permite e em Portugal nós tivemos outra. E aí, no caso, é na Taça de Portugal, não é no Campeonato Português. Campeonato Português é de pontos corridos. E neste domingo tivemos a decisão aí da Taça de Portugal entre o Torrense da segunda divisão e o Sporting Lisboa, né? Time da primeira divisão, multicampeão. E aí o que aconteceu, né? Torreense, né? Contra o Sporting Lisboa. Bom, começou o jogo, 4 minutos, gol para o Torreense do Zorri. Um jogador aí que nasceu na Costa do Marfim e joga pelo Mali. Aos 54 minutos, início do segundo tempo, empate do Sporting com o Luis Suárez, que não é aquele, é o colombiano, que está numa temporada extremamente goleadora aí no Sporting. Ele é o substituto do Gyökeres, né, na equipe do Sporting, e marcou aí muitos gols nessa temporada, e na final da Taça de Portugal não poderia ser diferente. Pressão total da equipe do Sporting, martelando em busca do segundo gol, que seria aí o do título, né, da Taça de Portugal, mas não conseguiu. Não conseguiu, foi para a prorrogação, e aí na prorrogação, um outro atleta aí de Copa do Mundo, o Maxi Araújo, que deve ser titular da seleção uruguaia de futebol pela ponta esquerda, no Sporting joga de lateral esquerdo muitas vezes, foi lá e cometeu um pênalti em cima de um atleta do Torreense. E na cobrança de pênalti, nós tivemos aí o Estopira, jogador chamado Yannick dos Santos Tavares, que tem o apelido de Estopira e que joga por Cabo Verde e que também deve estar na Copa do Mundo. Ele foi para a cobrança e a gente vai ouvir agora o que aconteceu.
6: Atenção no estádio nacional, vai bater a Estopira, vai partir pé esquerdo do capitão do Torreense, atira Estopira, golo! Os adeptos do emblema de Torres Vedras, o Torreense está na frente da final quando faltam 5, 6 minutos para o término. Está perto de conquistar também o troféu. Topira dirige-se agora para os adeptos do Torreense, mostra a camisola, o capitão do Torreense.
7: Sim, o Rui Silva tentou esperar.
3: Topira, que foi o capitão aí nessa partida, como a gente ouviu, 38 anos, atleta que joga na lateral esquerda. E 2-1 para o Torreense, graças ao Estopira, e assim foi até o apito final, e o Torreense se sagra campeão da Taça de Portugal, surpreendendo todo mundo. Foi o primeiro título de elite desse time também, que teve aí um troféu de terceira divisão na temporada 21-22 e um troféu de segunda divisão na temporada 54-55. Tem aqui alguns jogadores brasileiros, né, nesse time, mas eu não conheço assim exatamente o background de muitos deles, mas o goleiro, né, é o Lucas Paes, que começou na base do São Paulo, um momento ali em que o São Paulo tinha Lucas em todos os setores do campo, né, temporada 2014-2016 na base do São Paulo, ficou depois no São Paulo profissional, mas não jogou, e aí fez carreira em Portugal, e agora é o titular dessa equipe aí do Torreense, campeão da Taça de Portugal, edição aí 2025-2026. Eu aproveito então esse momento das surpresas para a gente fazer aquela pausa, porque tem mais campeões hoje, mas não são tantas surpresas assim, não são tão surpreendentes assim os demais campeões. Já voltamos, intervalo no Lado B da Bola.
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3: Estamos de volta no Lado B da Bola de hoje e agora vamos falar dos campeões continentais. Um já decidido e outros dois que serão decididos nesta semana. Começo eu com aquele que foi decidido e é o campeão da Copa, da CAF Champions League, né? Da Liga dos Campeões da África. Nós falamos na semana passada sobre o duelo entre o Mamelodi Sundowns da África do Sul e o AS Rabat, né? O AS Far Rabat, que é lá do Marrocos. E o primeiro jogo terminou com vitória dos sul-africanos por 1-0 em Pretória, um resultado curto, até na avaliação dos próprios jogadores do Mamelodi, porque o time foi bem superior ao seu adversário. O segundo jogo, né, e aí a gente lembra, né, são jogos de ida e volta mesmo na final continental, foi realizado no Marrocos e com a questão do gol marcado fora de casa como critério de desempate. Ou seja, se o Mamelodi fizesse gol fora, a equipe do Marrocos, né, o AS Far, não poderia vencer apenas por um gol de diferença não para levar para pênaltis. Precisaria de dois gols para levar a classificação, porque tem o critério do desempate sendo gol marcado fora de casa. Bom, começo de jogo todo da equipe marroquina, que normalmente reage mais ao adversário. Normalmente quem joga mais com a bola é o Mamelodi, mas desta vez, pela necessidade do resultado, quem começou muito bem foi a equipe marroquina, que teve algumas oportunidades antes de o Sandals se estabelecer melhor na partida. Aí era um pouquinho mais equilibrado o jogo, quando a arbitragem marcou um pênalti contra o Mamelodi Sundowns. E aí o Rimat conseguiu fazer 1-0 aos 40 do primeiro tempo. Estava 1-1 no placar agregado. E aí estava levando para prorrogação e pênaltis. Mas o Mamelodi Sundowns respondeu ainda no primeiro tempo com um gol marcado pelo Mokoena, outro atleta que deve estar aí na Copa do Mundo, no caso pela seleção da África do Sul. Então precisava de 2 gols o time do AS FAR para ganhar essa final continental. E o Mamelodi fez aí mexidas no intervalo, tentou marcar melhor, ditar melhor o ritmo da partida, e a pressão marroquina aumentando, e aumentando cada vez mais. E aí, quando faltavam 15 minutos para o fim do jogo, né, já na marca ali dos 30 do segundo tempo, mais um pênalti para o AS FAR. E de novo, o Rimat foi para a bola. E agora a gente vai ouvir o que aconteceu naquela narração sul-africana que trouxemos na semana passada, que é de um dialeto sul-africano. Não está em inglês, não. Mas dá para entender o que aconteceu se você prestar atenção em um nome. Rowan Williams. Preste atenção em Rowan Williams, que é goleiro do Mamelodi Sundowns. Rowan Williams pegou o pênalti. Agora pegou o pênalti. No primeiro não teve como, no segundo teve sim. E ele salvou o Mamelodi de tomar o 2-1. E o placar de 1-1, o empate foi até o apito final. E dessa forma, o Mamelodi foi campeão da CAF Champions League, a Liga dos Campeões da África, pela segunda vez na história. Placar de 2-1 aí na soma e título lá para a equipe de Pretória, que tem o apelido de The Brazilians, né, que me faz homenagem aí ao estilo de jogo dos brasileiros também. Aquele estilo de jogo bom, né, não o atual, que ainda está longe disso. Então, campeão da África, o Mamelodi Sundowns, Rafael Prats. Mas tem mais decisão continental nessa semana, né?
4: Tem sim. Quarta-feira, a final da Conference League, que é o terceiro torneio, né, importância na Europa. Uma final inédita entre Crystal Palace e Rayo Vallecano. O jogo vai ser em Leipzig, na Alemanha. Crystal Palace chega à final depois de um 10º lugar na primeira fase. Então ele teve de jogar um playoff, né, uma fase a mais de mata-mata. Eliminou os Zirinski, depois o AEK Larnaca, a Fiorentina e o Shakhtar Donetsk na semifinal. Rayo Vallecano, que é uma grande história do futebol espanhol, uma história de operários, um clube que se auto-intitula e se orgulha como um clube de bairro da capital espanhola, fez campanha melhor que o Palace na primeira fase, né? Não passou pela repescagem, foi direto para as oitavas de final. Samspor, AEK Atenas e Strasbourg, os times eliminados pelo Rayo Vallecano para chegar à final da Conference League. A Conference League apareceu no calendário europeu em 2022, e a quinta final, e terá um quinto campeão, inédito, né? Porque a Roma ganhou em 22, o West Ham, rebaixado no inglês, ganhou em 23, o Olympiacos foi campeão em 24, e o Chelsea, atual campeão, na temporada passada. E a primeira final da história do Rayo Vallecano, de maneira geral, não é apenas a primeira final de um torneio continental, a primeira final da história do Rayo Vallecano jogando um título de elite. E o Palace ganhou a Copa da Inglaterra do ano passado, a de 2025, e vai ter a despedida do seu treinador. O Oliver Glasner despede-se do Crystal Palace quarta-feira na final contra o Rayo Vallecano, tentando ganhar a Conference League. O Oliver Glasner foi campeão com o Eintracht Frankfurt da Liga Europa, que é o segundo torneio importante da Europa, em 2022. E o técnico do Rayo Vallecano, Gabriel Dudziak, é o Íñigo Pérez, que fazia parte do time do Athletic Bilbao, do Marcelo Bielsa, vice-campeão da Copa da Liga Europa em 2012, quando perdeu a final para o Atlético de Madrid. O Íñigo Pérez era meio campista daquele time, né? Era um dos jogadores do elenco do Marcelo Bielsa no Athletic Bilbao, e agora tem que ser campeão pela primeira vez, dirigindo o Rayo Vallecano na quarta-feira em Leipzig. Possíveis times para a final: o Palace deve ter Henderson no gol, 3 zagueiros, Klein, Lacroix e Canvô, Daniel Munhoz, Camada Pino e Mitchell, Ismaila Sarr e Mateta, deve ser o time do Palace, o Mateta, o artilheiro do Palace na Liga Europa, na Conference League, com 9 gols, o artilheiro do campeonato até agora, o atacante do Crystal Palace. O Rayo Vallecano tem os gols mais divididos. Alemão, ex-atacante internacional, tem 4 gols. O Álvaro Garcia, que volta ao time na final, tem 3 gols. Enfim, Rayo Vallecano deve jogar a final com Batalha no gol. Ratim, Leiene, Cis e Chavarria. Oscar Valentim, Lopes e Palasson. Álvaro Garcia, Alemão e De Frutos. Então, quarta-feira, à tarde, em Leipzig, na Alemanha, a final da Conference League entre Crystal Palace e Rayo Vallecano vale um título inédito, ou para os ingleses, ou para os espanhóis, Gabriel Dudziak.
3: E no sábado tem a Champions.
4: Tem, final na Puskas Arena, em Budapeste, na Hungria, entre Arsenal e Paris Saint-Germain. O Arsenal tenta ser o 10º time a terminar invicto, uma campanha de Liga dos Campeões da Europa. São apenas 9 times que terminaram uma edição inteira de Liga dos Campeões sem perder nenhum jogo. E o PSG tenta um bicampeonato também depois de chegar pela segunda vez seguida a uma final. O último time que foi campeão em um ano e jogou a final o outro foi o Real Madrid, que fez isso em 17 e 18. Ganhou em 17 e depois foi bicampeão em 18. O Arsenal é uma equipe que sofreu pouquíssimos gols. Foram apenas 4 gols sofridos na primeira fase. O Arsenal eliminou depois Bayer Leverkusen, Sporting e Atlético de Madrid. E não sofreu gols. Já o Paris Saint-Germain é o oposto. Sofre mais gols que o Arsenal, mas faz muito mais gols que o time inglês. Tem 44 gols na Liga dos Campeões. O recorde de um time goleador na Liga dos Campeões foi o Barcelona em 2000, quando fez 45 gols. PSG eliminou no mata-mata Chelsea, Liverpool e Bayern de Munique. PSG vai para a final, né, com uma dúvida. O Luiz Henrique não confirmou ainda o Hakimi. O jogo vai ser apenas no sábado, né, na Hungria. O Hakimi não jogou nas últimas semanas. Pode voltar o time na final contra o Arsenal. Safonov no gol. Hakimi deve jogar, Marquinhos, William Pátio e Nuno Mendes, Zaire Emery, Vitinha e João Neves, Doué, Dembélé e Kvaratskhelia. Deve ser o PSG do Luiz Henrique para a final sábado contra o Arsenal, que é do Mikel Arteta, aliás, 2 campeões nacionais. PSG de novo campeão francês e o Arsenal depois de 22 anos campeão inglês. Na final, o Arsenal deve ter David Raya no gol, Timber, Saliba, Gabriel Magalhães e Calafiori, Declan Rice, Lewis Skelly e Eberich Eze, Saka, Gyökeres e Trossard. Deve ser o Arsenal para começar a final sábado à tarde. Vale o título da Liga dos Campeões da Europa. Arsenal e Paris Saint-Germain jogam na capital da Hungria, Gabriel Dudziak.
3: Perfeito. E vamos acompanhar, sem dúvida. Olha, eu vou fazer aqui mais um pacotão de times em situação parecida. Mas antes, trazer uma notícia triste, né, para os fãs do Wolfsburg, porque hoje o Wolfsburg foi derrotado pelo Paderborn na prorrogação da partida de volta decisiva do playoff ali de promoção e rebaixamento na Bundesliga e acabou sendo rebaixado. Primeira vez na história que o Wolfsburg é rebaixado lá na Alemanha. Então como é que é esse playoff, né? O Wolfsburg terminou em antepenúltimo na Bundesliga e o Paderborn em terceiro na Bundesliga 2. E aí eles se enfrentaram em jogos de ida e volta e deu, né, o Paderborn. O Wolfsburg cai de divisão pela primeira vez e olha que estava com um time no qual o Christian Eriksen estava jogando, né? Inclusive esteve em campo hoje. Então, triste notícia aí para um dos times mais tradicionais do futebol alemão. Claro que não tem o peso aí de outras equipes, mas foi o campeão da temporada 2008-2009, time do Grafite, time do Josué, entre outros, né, com Felix Magath, e acaba aí sendo rebaixado. Por outro lado, tivemos histórias felizes para clubes que subiram neste fim de semana. O Deportivo La Coruña está de volta à elite do futebol espanhol. A equipe conseguiu aí ficar na segunda posição, pelo menos, lá na Liga Adelante, né, que era o nome aí antigo da segunda divisão espanhola. Pelo menos a segunda vaga já é do Deportivo La Coruña, time que ficou aí fora, né, da elite nos últimos 8 anos. Em 2018 foi rebaixado de La Liga, depois foi rebaixado para a terceira divisão, voltou para a segunda em 2024 e agora está retornando à elite, esse outro time também bastante tradicional do futebol espanhol. Nesse momento, então, o Racing de Santander foi o primeiro a subir e o Deportivo La Coruña é o segundo. A gente tem mais uma rodada para definir quem fica no play-off ali de acesso, né? E é um esquema muito parecido com o da Inglaterra. Terceiro, quarto, quinto e sexto vão aí para os playoffs, jogos de ida nas quartas de final e depois numa final para decidir quem é o último time a subir de divisão. Jogos de ida e volta nas semifinais, jogos de ida e volta na grande decisão. E outro time que subiu foi o Hull City. E aí da segunda divisão inglesa para a Premier League, o Hull City foi numa campanha assim, de confrontos improváveis nessa trajetória dele na Championship, só avançou para os playoffs na última rodada, avançando na sexta colocação, deixando para trás o Wrexham. Aí nas semifinais do playoff eliminou o tradicional Millwall, que há muito tempo também está longe, né, da elite inglesa. E aí chegou na decisão inicialmente para enfrentar o Southampton, que tinha eliminado o Middlesbrough no campo. No entanto, um caso de espionagem de treinos foi denunciado e o Southampton foi punido com a perda da vaga na decisão aí dos playoffs da Championship, o que recolocou o Middlesbrough na parada e o Middlesbrough foi enfrentar o Hull City lá em Wembley. E por mais que tenha pressionado o tempo todo o Hull City, quem se deu melhor foram os Tigers, que ganharam aí do Boro pelo placar de 1-0, um gol do Oliver McBurney, lendário atacante aí das divisões inferiores do futebol inglês, aos 50 minutos do segundo tempo, confirmando assim o acesso à elite do futebol inglês. Então, o Hull City é outro time aí de volta à elite do futebol da Inglaterra, tal qual o Coventry e o Ipswich, outras duas equipes que subiram de divisão nessa temporada. Ontem ainda houve a determinação do rebaixamento do West Ham lá na Premier League. Caíram então da Premier League o Wolverhampton, o Burnley e também o West Ham. Aquela história de os três que sobem são os três que descem, não valeu para essa temporada na Premier League. Apenas um time que subiu caiu de volta, que foi o West Ham. Desculpa, que foi o Burnley. O West Ham, depois de muito tempo, volta a cair. O Wolverhampton, depois de um bom tempo, também volta a cair. E o Tottenham se safou, Rafael Prats. Algo mais?
4: É isso. Não, é por aí. Me parece que
3: então, tá bom.
4: Os principais episódios foram repercutidos aqui, Gabriel Dodziak.
3: Muito bem. E se faltou alguma coisa, alguém nos avisa aí, depois a gente...
4: Ah, no México, o Cruz Azul foi o campeão. A CONCACAF Champions vai ter a final no próximo final de semana, né? Mas o Cruz Azul levou o campeonato mexicano nesse final de semana também. Falei do Alianza Lima no Peru e o Cruz Azul no México.
3: Muito bem, perfeito. Então, vamos nessa, Prats. Muito obrigado, boa
4: semana
3: para você. Até a próxima,
4: Gabriel Dodziak. Boa semana para você, boa noite para todo mundo.
3: Desejo também uma ótima semana aos nossos ouvintes, que vão ficar agora com o repórter CBN e depois na companhia do Paulo Galvão, na apresentação aí do CBN Madrugada. Nosso programa, eu repito, fica à disposição também no formato podcast, na sua plataforma preferida, lá no site da CBN. Basta acessar e ouvir a hora que você quiser e, se puder, nos bem avaliar. Ficaremos muito contentes. Vem aí então, repórter CBN, depois do CBN Madrugada. Tchau.
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3: Terça-feira, 26 de maio de 2026. 1 milhão e 400 mil pessoas acessaram o aplicativo do FGTS para consultar o saldo do fundo nesta segunda-feira. A movimentação aconteceu no primeiro dia da liberação do uso de parte do FGTS na renegociação de dívidas pelo novo Desenrola Brasil. O volume de acessos chegou a gerar fila de espera virtual para consulta de informações. O interessado precisa entrar no app para autorizar o banco a usar 20% do saldo disponível na conta vinculada ou até R$ 1.000 para quitar ou amortizar dívidas. O deputado Mário Frias, do PL, negou que tenha destinado emendas parlamentares para que fossem direcionadas ao filme Dark Horse. Produtor executivo do longa, Frias teria enviado R$ 2 milhões em duas emendas para a ONG Instituto Conhecer Brasil. A organização é presidida por Karina Ferreira da Gama, produtora do filme biográfico sobre Jair Bolsonaro. Um estudo da Universidade Federal de Minas Gerais associa o uso excessivo de celular a transtornos como insônia e ansiedade em pessoas com mais de 60 anos. Também foi identificado que a nomofobia, o medo de ficar desconectado, também está muito presente entre as pessoas da faixa etária. As pesquisas foram feitas durante 11 anos com 50 mil idosos. Um jornalista americano foi preso nos Estados Unidos acusado de atuar como agente da China. As informações foram publicadas pelo portal Político. Ele escrevia sob o pseudônimo Tom McGregor e trabalhou para veículos estatais chineses. O jornalista é acusado de preparar relatórios confidenciais para um contato ligado ao governo da China. Segundo documentos do FBI obtidos pelo site, o jornalista foi informado de que os textos seriam enviados ao presidente Xi Jinping. No horário de Brasília, meia-noite, 4 minutos.
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20: 4 minutos desta terça-feira, hoje é 26 de maio de 2026. Muito bom dia. Obrigado a você que nos acompanha aqui na CBN em todo o Brasil, em diversas partes do mundo. Começa aqui o CBN Madrugada, produção do Luiz Del Boni, trabalhos técnicos comigo aqui, o Ricardo Garcia. Vamos na sua companhia até às 5 horas da manhã, com muita informação, muita prestação de serviço e contando sempre com a sua participação aqui pelo WhatsApp, pelo YouTube, pelo e-mail, pelo Instagram. Daqui a pouquinho a gente lembra os caminhos, registra essas participações, porque agora é hora de alguns dos principais destaques do dia. Redução da jornada de trabalho avança no Congresso, informa Larissa Lopes.
21: O relatório do deputado Léo Prates, apresentado na comissão especial nesta segunda-feira, prevê transição da jornada de trabalho de 44 para 40 horas semanais em até 1 ano e 2 meses após a promulgação da proposta. A ideia é reduzir 2 horas em 60 dias, com 2 folgas semanais, e após 12 meses, reduzir a jornada de 42 para 40 horas, sem redução de salário. Após pedido de vista, a votação ficou marcada para quarta-feira.
20: E o fogo amigo para cima de Flávio Bolsonaro, Samantha Klein.
22: A fala de Valdemar Costa Neto sobre a visita de Flávio ao banqueiro Daniel Vorcaro abriu mais uma crise na pré-campanha do senador, em meio às tentativas de criar uma agenda positiva. A manifestação sobre o senador ter ido até Vorcaro para pedir o restante do dinheiro para filme ocorreu no mesmo dia em que a coordenação da pré-campanha tornou oficial a troca de marqueteiro e também a ida de Flávio aos Estados Unidos para tentar se reunir com Donald Trump.
20: Romeu Zema, do Novo, aproveita a deixa. Destaque de Bruna Barbosa.
23: O pré-candidato ao Planalto pelo Novo, Romeu Zema, afirmou que o eleitor que votará em Flávio Bolsonaro entregará a eleição ao presidente Lula. Apesar de voltar a criticar o adversário, o ex-governador de Minas admitiu que poderia apoiar o senador em um segundo turno. No mesmo evento, o pré-candidato pelo PSD, Ronaldo Caiado, evitou endurecer o tom contra Flávio e defendeu a união da direita contra o PT.
20: A Operação Salvamento do BRB é assunto para Ana Carolina Tomé.
24: O presidente do Banco Central disse que acompanha balanços e liquidez de instituições financeiras diariamente e negou ter dado prazo para que o BRB realize a capitalização e apresentação de balanços de 2025. Antes de tomar medidas mais drásticas, a autoridade bancária guarda informações sobre as ações adotadas para cobrir o prejuízo causado pelas negociações com o Banco Master. Nesta segunda-feira, o GDF recebeu R$1 bilhão em operação com o BTG para reforçar o caixa do BRB.
20: Ainda a repercussão do caso Master BRB. A manchete é de Luiz Fernando Figliage.
25: Presidente do Banco Central, Gabriel Galípolo, afirmou estar receoso sobre uma possível distorção na finalidade do Fundo Garantidor de Crédito. O senador Renan Calheiros apresentou um projeto de lei que amplia a proteção do FGC a investimentos feitos por regimes próprios de previdência social. Na semana passada, os dois discutiram na Comissão de Assuntos Econômicos do Senado.
0: O impacto da guerra na inflação. Destaque de Pedro Pupulin.
2: O ministro da Fazenda, Dário Durigan, reconheceu que a guerra de Estados Unidos e Israel contra o Irã tem impactado a economia brasileira, gerando aumento nos preços de combustíveis e alimentos. No entanto, Durigan afirmou que o Brasil é um dos países menos afetados devido ao investimento em alternativas à importação de combustíveis nas últimas décadas.
0: Meia-noite 9, caso Henri Borel, do Rio de Janeiro, Diogo Bugalho.
5: 5 anos depois da morte do menino Henri Borel, os acusados pelas agressões começaram a ser julgados nessa segunda. O ex-vereador Jairo Souza Santos Júnior e a mãe do menino, Monique Medeiros, enfrentam o júri popular. No entanto, a primeira sessão não teve depoimentos e ficou restrita às tentativas de Jairinho e a equipe de defesa dele de adiar as discussões. Pela manhã, o ex-político ameaçou destituir a defesa, mas recuou. À tarde, a juíza do caso analisou e negou diversos pedidos de nulidade do processo feitos pelos advogados do réu. A expectativa é que o julgamento se estenda pelo menos até o fim da semana.
0: Cadeia para argentino acusado de racismo, informa de Minas Gerais, Desirê Miranda.
6: Após audiência de custódia, o argentino, preso por suspeita de racismo durante um passeio de Maria Fumaça na cidade histórica de Tiradentes, em Minas Gerais, teve a prisão convertida para preventiva. O homem fez fotos e vídeos de uma criança negra e compartilhou o material junto com comentários racistas em uma rede social. Ela insinuou que poderia levar o menino para ser escravo. A mãe da criança foi alertada por uma passageira sobre o ocorrido e conseguiu pegar o aparelho do suspeito. A polícia abriu um inquérito sobre o caso.
0: Cadeia para golpistas na internet. De São Paulo, Clauson Dutra.
7: A Polícia Civil de São Paulo prendeu uma quadrilha suspeita de aplicar golpes pela internet usando falsas promessas de cursos de inteligência artificial e renegociação de dívidas. O esquema pode ter alcançado pessoas em todo o país, já que os cursos eram vendidos pelas redes sociais. Segundo as investigações, a quadrilha movimentou mais de 30 milhões de reais.
0: Alerta de saúde. A manchete é de Guilherme Marconi.
8: A morte do fisiculturista e influenciador Gabriel Gunley, na zona leste de São Paulo, reacendeu o debate sobre o uso indevido de anabolizantes para ganho muscular. O atestado médico apontou alteração no coração que pode ter sido causada por abuso de substâncias. A Polícia Civil de São Paulo ainda aguarda laudos toxicológicos que irão atestar oficialmente a causa da morte do jovem de 22 anos.
0: Meia-noite e 11, tragédia na estrada de Minas Gerais, informa Débora Costa.
26: Familiares das vítimas do acidente entre um ônibus de turismo e um caminhão na BR-251 no norte de Minas são aguardados pela Polícia Civil para a coleta de DNA e identificação dos corpos, após o veículo de turismo colidir com um caminhão e pegar fogo. As investigações do caso já estão em andamento.
0: 12 minutos desta terça-feira. Nós vamos ao Rio de Janeiro e os sortudos da Mega Sena, Isa Morena.
27: A movimentação foi intensa na manhã desta segunda-feira na Loteria Patrícios, de onde saiu um dos bilhetes premiados na Mega Sena Especial de 30 anos do concurso. Junto a ele, ganhou também um bolão de Fortaleza. O prêmio de R$ 336 milhões foi dividido entre eles e cada um levará R$ 168 milhões.
0: Noite 13, o esporte agora aqui no CBN Madrugada com Gabriel Dudziak.
28: O Coritiba venceu o Bahia por 3-2 no encerramento da 17ª rodada do Brasileirão. O resultado levou o Coxa à 6ª posição do campeonato, enquanto o tricolor baiano fica em 8º lugar. A terça-feira está reservada para as disputas das competições continentais. Pela Copa Libertadores, o Mirassol enfrenta o Lanús fora de casa às 7 da noite, enquanto o Flamengo recebe o Cusco às 9h30. Já pela Copa Sul-Americana, às 7 da noite, o São Paulo encara o Boston River em casa e o Grêmio recebe o Montevideo City Torque. Já às 9h30, o Santos joga com o Deportivo Cuenca na Vila Belmiro.
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20: É hora de saber como estará o tempo em todo o Brasil nesta terça-feira com a Jade Ramos.
9: Nesta terça-feira, a formação de uma área de baixa pressão e o avanço de uma frente fria aumenta o risco de temporais no sul do país. Com previsão de chuvas de moderada a forte intensidade em áreas do Rio Grande do Sul, Santa Catarina e no Paraná. Já no sudeste, amanhã começa com tempo mais firme, mas no decorrer do dia as pancadas de chuva aumentam, principalmente no interior, no litoral e na faixa leste de São Paulo, além do sul de Minas e no Rio de Janeiro. Já no centro-oeste, o tempo segue mais firme, com pancadas de chuva isoladas em Mato Grosso do Sul e no interior de Mato Grosso. E no nordeste, a chuva continua no litoral leste da região, e com destaque para Recife, que pode registrar acumulados mais significativos. E no norte do país, o calor e a umidade elevada mantêm o alerta para temporais entre Roraima, Amazonas e no Amapá. Jade Ramos, da Clima Tempo, para a CBN.
20: Minutos desta terça-feira, mais uma vez, muito bom dia, muito obrigado a você que nos faz companhia aqui no CBN Madrugada. Vamos juntos, hein, com Ricardo Garcia até às 5 horas da manhã, na sua companhia, na companhia, por exemplo, da Vera Lúcia, manda aqui o seu bom dia direto de Maceió, tá dizendo que quem escreve para ela, viu, Ricardo, é a neta Camille. É, que de vez em quando acompanha o nosso programa também. Obrigado, Vera, pela sua companhia. O Geraldo Pedro Silva também está por aqui de Recife. O Márcio Garcia, viu, Ricardo Garcia, deve ser seu primo. Ele escreveu o seguinte aqui: esse lance das rádios virarem TVs, mostrando os rostos dos locutores, locutoras, ficou horrível. Perdeu o encanto. É, eu vou dar uma sugestão para o Márcio Garcia. Não assista, né? Né? Não assista, Márcio Garcia. Ouça pelo rádio, pelo aplicativo, né? Não fica olhando para essa minha cara feia aqui, né? Ouça só o som da rádio, né? Raiz, né, Ricardo Garcia? Né? Raiz e pronto, tá resolvido o problema. O Carlos Eduardo manda aqui o seu bom dia também. O Tadeu da Ilha do Governador, Clóvis Mota Oliveira também do Rio de Janeiro, Valdir Cunha Macena do litoral norte da Paraíba, tá lá em Praia de Campina, Rio Tinto. Muito obrigado pela companhia, você que está pelo WhatsApp também, 11 999 11 9981. Professor Marcelo Abud, sempre por aqui, viu, Ricardo Garcia, nos mandando um bom dia para todos os ouvintes aqui do CBN Madrugada. Geraldo Humberto Lopes de Anápolis, Goiás. Muito obrigado também ao Dr. Normando de Fortaleza. Você pode sempre participar também pelo e-mail, entre lá no site cbn.com.br, clique no Fale com Âncora, ou então via Instagram, pode interagir conosco também via Instagram aqui no @phcgalvão. Repetindo, @phcgalvão, você pode interagir aqui pelo Insta. Quem está chegando por aqui, a gente agradece demais, é o Wagner Pereira de Mendonça, direto da Geórgia, nos Estados Unidos, audiência internacional. Frank Eduardo Espejo está em Jaú. Vento gelado em Jaú, nos informa aqui o Frank. Marcelo Lefebvre, São Paulino, está sempre por aqui também. Obrigado, Marcelo, pela companhia via Instagram no @phcgalvão. Seguimos em frente, Ricardo Garcia. 17 minutos desta terça-feira, nós vamos direto a Brasília, capital federal, porque caminha, né, lá no Congresso Nacional. Né, avançando, né, a passos largos, né, o tipo do assunto que está avançando a passos largos, porque há um interesse generalizado na capital federal pela aprovação da escala, do fim da escala 6x1, da redução da jornada de trabalho. É uma briga de foice no escuro para querer fazer com que a população entenda quem é o pai da criança, né? Porque o governo está, né, fazendo propaganda que é o pai da criança, o Congresso também, a oposição, o Centrão, todo mundo quer ganhar, né, os dividendos eleitorais da aprovação de um projeto que tem, obviamente, o apoio né, de praticamente todos os trabalhadores. Né? Eu não conheço ninguém que vá dizer que não, eu não quero a escala 6x1, quero continuar trabalhando 6 dias folgando um só, não quero folgar dois. Não vai, vai ser difícil encontrar um trabalhador com essa cabeça. Agora, o setor industrial, de comércio e serviço tem outro pensamento. Então, o que a gente tem falado aqui, é claro, acompanhando a análise dos especialistas, economistas, é que temos que ir devagar com esse andor. Né? Não adianta dar uma canetada lá, achar que vai resolver toda a situação, porque o tiro pode sair pela culatra. Então, o que a gente tem destacado aqui é a necessidade de uma mudança gradual, né, que dê flexibilidade aos diferentes setores, porque uma coisa é você mexer com uma indústria de 4 mil funcionários, outra é você mexer com uma microempresa que tem 6, meia dúzia, 8. Então, tudo isso tem que estar pensado e parece que é o que eles estão encaminhando. É uma mudança gradual, não dá para reduzir de 44 para 40 de uma vez só. Mas vamos ouvir a Larissa Lopes.
1: Após pedido de vista, o relatório que trata do fim da jornada 6x1 deve ser votado nesta quarta-feira na Comissão Especial da Câmara. A expectativa é que, na quinta, o texto seja apreciado no plenário da Casa. Era esperado que a PEC fosse votada nesta segunda, mas, diante de um impasse com a oposição, a votação foi adiada. Inclusive, para ganhar tempo de negociação nos bastidores, o deputado Léo Prates, relator da proposta, leu as 76 páginas do texto. Porém, o acordo não teve sucesso e o deputado Maurício Marcon, do PL, pediu vista, encerrando a sessão.
10: Eu vou pedir vistas agora, esse projeto volta na quinta-feira, para que nós que tivemos acesso ao texto já com o relator lendo, possamos nos aprofundar e, quem sabe, muitos trazerem sugestões para aperfeiçoar. Não serão 2 dias, relator, que vão diferenciar o magnífico do péssimo.
1: O texto apresentado por Léo Prates nesta segunda-feira prevê transição da jornada de trabalho de 44 para 40 horas semanais em até 1 ano e 2 meses após a promulgação da PEC. A

0: É isso que nós estamos dando. Nós estamos dando o direito fundamental e você tem as especificidades das categorias que terão que ser tratadas. Inclusive, aí, já colocando uma coisa, nós vamos dar 60 dias a partir da promulgação para que todas as convenções coletivas sejam atualizadas. É um desejo do presidente Hugo, do presidente Lula, que todas as categorias estejam adequadas a essa DCT, que são regras de transição.
1: Os demais pontos mais específicos ficarão no projeto de lei enviado pelo governo em regime de urgência para a Câmara. Para ser aprovada, a PEC precisa de pelo menos 308 votos de deputados e 49 votos de senadores. Com a colaboração de Rani Veloso, de Brasília, Larissa Lopes.
2: Bom, esse aspecto é importantíssimo, né? Por ser uma PEC, uma proposta de emenda constitucional, ou seja, vai mudar a Constituição, há necessidade de uma votação maior para aprovação. Não é a simples maioria absoluta, que é aquela ideia de, né, metade mais um voto. Não, são 3/5. Por isso, a necessidade de 308 votos dos 513 deputados federais. Então, esse é um aspecto importante, mas como lembramos há pouco aqui, tudo indica que isso vai ser aprovado. E é importante, como também já destacamos, que haja essa flexibilidade, essa possibilidade, como a gente ouviu na reportagem, de acertos durante as convenções coletivas, porque vamos tratar de diversos setores completamente diferentes. A mudança atinge de forma diferente os setores, a indústria, o setor de serviços, pequenas, microempresas. Exemplos fora do Brasil mostram a necessidade de flexibilidade, de permissão para que os trabalhadores dentro da empresa, os sindicatos, possam negociar com os patrões, inclusive, né, e é justo isso, acordos que prevejam aumento da produção. Né? Para que isso é possível, não há dúvida nenhuma. A história mostra, em outros países, quando isso foi realizado, que há sim a possibilidade do trabalhador trabalhar menos horas e conseguir manter a mesma produção. Né? E o incentivo, obviamente, é esse. Olha, você, em vez de ter que vir aqui 6 vezes por semana, se virar 5 vezes, será que dá para a gente tentar aos poucos aí readequar os trabalhos, né? Reprogramar os trabalhos? E aí cabe a cada setor, a cada empresa, otimizar essa mudança para que todos possam ganhar, para que o trabalhador possa ganhar e para que não haja um impacto que se transforme num tiro pela culatra para as empresas, né? Porque vivemos num mundo capitalista, não é, Ricardo Garcia? Né? E se houver esse impacto negativo, né, de uma forma brutal, né, se houver aquela ideia de fazer mudanças drásticas, isso pode ser muito ruim para o trabalhador. Né? Pode haver demissões, pode haver aumento do preço dos produtos, porque na prática o que vai acontecer? A hora de trabalho vai ficar mais cara para o empreendedor, para o empresário, para o comerciante. Então, alguma coisa vai ter que acontecer como consequência disso. Pode ser que haja aumento do preço do produto, pode ser que haja redução do lucro do empregador. Quer dizer, isso tudo vai depender da forma como esses setores e cada empresa vai reagir. Então, por isso que a gente espera que as mudanças sejam graduais, para que a gente não tenha nenhum problema. E, obviamente, isso no médio prazo, no longo prazo, se a gente conseguir chegar realmente nas 40 horas, que essa é a ideia, isso vai ajudar demais a população para que possa ter um tempo maior com a família em casa, para que possa fazer um curso e se especializar, melhorar a sua qualificação. Isso é importantíssimo. E que a gente tenha aí, ao longo dos próximos meses, os próximos anos também, uma melhor preparação do nosso capital humano, que é um dos gargalos para o crescimento do nosso país. Um dos aspectos que impedem o crescimento da nossa economia é justamente, né, um problema de formação do nosso capital humano, trabalhadoras e trabalhadores. E por isso a gente sempre destaca aqui, não é, Ricardo Garcia, a necessidade de incrementar o ensino técnico lá no ensino médio. Né, vem aumentando bastante nos últimos anos, né, aumentou de 8, 9% para 13, 14%, é um aumento de 50% nos últimos 2, 3 anos. Isso, obviamente, que é significativo, mas ainda estamos muito longe da média mundial. Os países da OCDE, o chamado Clube dos Países Ricos, A garotada lá já sai, 40%, 50% dos jovens já saem do

0: ensino médio deles, lá o high school, lá nos Estados Unidos, eles já saem do ensino médio com uma profissão, qualificados para trabalharem. É a coisa mais normal do mundo lá. Aqui no Brasil, infelizmente, ainda há um preconceito. Está se dissipando esse preconceito. Felizmente, né? Aquela ideia de que não, o ensino técnico é uma coisa menor. Então, é algo que a gente precisa mudar, está mudando e que vai ajudar muito na produtividade da nossa economia. Porque essa garotada já jovem, com 17, 18 anos, já chegando no trabalho preparada, não há dúvida nenhuma que o Brasil todo vai estar mais preparado para encarar essas mudanças cada vez mais rápidas nessa nova economia cheia de novas tecnologias. Então isso é importantíssimo, mas tudo indica, estamos acompanhando aí, obviamente você vai ter todas as informações ao longo da semana e teremos a aprovação no Congresso Nacional desta mudança importantíssima nas regras trabalhistas. Talvez não venha, como já dissemos aqui, aquela imposição da escala 6x1, né? Vai haver uma redução da carga de trabalho, aí a negociação dentro das empresas, dentro das convenções coletivas, né? Porque no Congresso Nacional está discutindo isso, você impor a escala 6x1 de uma hora para outra seria algo bastante difícil e com a possibilidade realmente de ter efeitos colaterais negativos para a economia. Então, o que está se acertando lá é justamente a redução da jornada de trabalho, de 44 para 40 horas, né? Uma queda aí de 10%, né? E um pouquinho menos de 10%, né? A queda. E, portanto, já é uma redução significativa e que será feita aí ao longo dos próximos anos. Meia-noite e 28. Destacar aqui a participação das ouvintes, dos ouvintes via YouTube. Galera trocando ideias. Carlos Augusto de Souza, dizendo que trabalhou numa empresa por 30 anos, a carga horária era 5x2. Tem várias empresas que têm essa carga. E vai depender de cada setor, de cada empresa. Muito obrigado aqui também ao Cristiano Carnaúba Lima, de Paulo Jacinto, nas Alagoas. O Marcos Almeida está lá em Fortaleza, no Ceará. Marque Yuri Carneiro, de Natal, no Rio Grande do Norte. Fábio Farias, de Patos. Não é Patos de Minas não, viu, Ricardo Garcia? É Patos na Paraíba, sertão da Paraíba, onde está o Fábio Farias. É o Brasilzão conosco. A Ana Lúcia está lá em Limeira, no interior de São Paulo, via WhatsApp pelo 11 999 11 9981. Williams, de Maceió, Alagoas. O Estevão Zizzi, do Espírito Santo, também sempre na nossa companhia. Motorista de aplicativo, Roberto está em Recife, conectado com a CBN. Então, um bom dia para você, Roberto, para você que está aí no veículo de Roberto, na capital pernambucana, neste momento, circulando pelas ruas de Recife, levando junto o CBN Madrugada. E agradeço, claro, sempre também a participação, a companhia da ouvinte, do ouvinte CBN, aqui via Instagram, no @phcgalvão, repetindo, @phcgalvão. A nossa ouvinte Terezinha Covas Lisboa lembra que cursos técnicos são muito importantes. Obrigado, Terezinha, pela companhia. Vilmar Mendonça está por aqui também, de Balneário Camboriú, Santa Catarina. Flávio Cavalcante está por aqui também, de Campina Grande, na Paraíba. Muito obrigado a você que interage também aqui via Instagram, no @phcgalvão. 30 minutos. Quem está por aqui é Matheus de Souza.
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0: terça-feira, 26 de maio de 2026. A Comissão Especial da Câmara, que discute o fim da escala 6x1, vai votar a proposta na quarta-feira. A votação foi adiada após um pedido de vista do parlamentar Maurício Marcon, do PL. O texto prevê redução da jornada de trabalho de 44 para 40 horas semanais e transição de 14 meses. Pela proposta, a jornada seria reduzida em 2 horas e as 2 folgas semanais seriam garantidas em 60 dias após a promulgação. A regra que amplia a fiscalização sobre saúde mental no trabalho vai começar a valer hoje. A atualização da norma regulamentadora amplia a responsabilidade das empresas. A nova regra estava prevista para entrar em vigor em maio do ano passado, mas após pressão de empresas e sindicatos patronais, o governo decidiu adiar a data. Apesar de novos pedidos de prorrogação, o ministro do Trabalho, Luiz Marinho, afirmou que não pretende promover mais um adiamento. Na única partida da segunda-feira, o Coritiba e o Bahia fecharam a 17ª rodada do Brasileirão com um jogão que acabou em 3-2 para o clube paranaense. Hoje, 5 times brasileiros participam das competições internacionais. Pela Libertadores, o Mirassol vai até a Argentina enfrentar o Lanús e o Flamengo pega o Cusco do Peru no Maracanã. Na Sul-Americana, o Grêmio joga em Porto Alegre contra o Montevideo City Torque e o São Paulo enfrenta o Boston River do Uruguai em casa. O Santos joga no litoral paulista contra o Deportivo Cuenca do Equador. No horário de Brasília, 00:32.
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0: 34 minutos desta terça-feira, seguimos aqui com o CBN Madrugada, vamos a Brasília, tem fogo amigo em direção a Flávio Bolsonaro e vem de ninguém menos que o presidente do partido, só isso, o Valdemar. Samantha Klein explica pra gente essa história.
1: A declaração do presidente Valdemar Costa Neto, que afirmou que Flávio Bolsonaro foi visitar Daniel Vorkaro para pedir o restante do dinheiro acordado para o filme Dark Horse, veio como um novo constrangimento para a pré-campanha. Na entrevista à Globo News, Costa Neto considerou normal o fato de Flávio procurar Vorkaro, mesmo quando ele já cumpria medidas restritivas, e afirmou ainda que o envolvimento do senador com o ex-banqueiro não é um problema.
2: Foi visitar depois para ver se conseguia o restante do dinheiro, para ver se conseguia.
3: Mas já sabendo que ele era um criminoso investigado, né?
2: Que era investigado, mas não foi. Mas, calma, estava sendo investigado, não tinha nada. Não foi condenado a nada, está sendo investigado. Nós não temos dúvida que ele passou dos limites e foi uma barbaridade o que o Vorkaro fez no país, mas isso é normal. O que o Flávio fez é natural. Visitar o Vorkaro também, porque o Vorkaro tinha ajudado ele. E ele queria terminar a relação com o Vorkaro. Olha, vai me pagar? Você vai pagar o restante? Dá para pagar o restante?
1: A versão do presidente do PL contradiz a fala de Flávio. Na semana passada, ao admitir o encontro com o banqueiro, após a primeira prisão no âmbito da Operação Compliance Zero, o pré-candidato disse que a visita se deu apenas para encerrar a relação. Entre aliados, a manifestação de Valdemar foi vista como um tiro no pé da pré-campanha, mas poucos falaram publicamente. O ex-secretário de comunicação do governo Bolsonaro, Fábio Weingarten, afirmou nas redes sociais que, abre aspas, pela enésima vez, uma entrevista resulta em mais ruídos e perda de foco do que realmente faz a diferença. Para a esquerda, a manifestação veio como um presente. O vice-líder do governo na Câmara, Lindbergh Farias, explorou a contradição nas redes sociais.
4: Presidente Nacional do PL, Valdemar da Costa Neto, fala toda a verdade sobre o encontro de Flávio Bolsonaro com o Vorkaro. Flávio Bolsonaro e Valdemar da Costa Neto têm que dar entrevista todo dia. Quanto mais eles falam, mais se enrolam.
1: Em meio à crise, Flávio Bolsonaro tenta construir uma agenda positiva. Já nos Estados Unidos, o senador espera ter um encontro com o presidente Donald Trump. Em outra frente, a pré-campanha realizou ajustes na equipe. O PL fechou com o publicitário Eduardo Fischer, que será consultor estratégico da comunicação, responsável pela definição de caminhos, diretrizes e posicionamento da campanha. E o sócio de Fischer, Alexandre Outramari, vai assumir como marqueteiro da campanha, respondendo pela coordenação de comunicação e marketing. De Brasília, Samantha Klein.
0: Bom, por mais que o presidente do PL, Valdemar Costa Neto, tente minimizar essa visita, não há dúvida nenhuma que a ligação de Flávio Bolsonaro com o Vorkaro atrapalha muito a campanha de Flávio Bolsonaro. Também porque houve muitas mentiras nesta história toda, né? O que a gente mais tem escutado são mentiras, né? Por parte do Flávio Bolsonaro e por parte do Mário Frias também. Né, o Mário Frias, que inicialmente disse que não tinha dinheiro do Vorkaro, e depois, alguns dias na sequência, surgiu um áudio do próprio Mário Frias agradecendo o Vorkaro pelo dinheiro que teria ido para o filme. Porque esse é um aspecto importantíssimo. Até agora, a gente não sabe exatamente se todo esse dinheiro, 13 milhões de dólares, 160 milhões... ou melhor, 65 milhões de reais, se isso realmente foi para o filme. E há investigações que vão apontar se realmente foi, porque há suspeitas de que esse dinheiro serviu também para manter o Eduardo Bolsonaro nos Estados Unidos, o irmão, que foi para lá para simplesmente atuar contra a nossa democracia. É o que ele tem feito e fez ao longo de meses, lá nos Estados Unidos, tentando colocar o governo norte-americano contra o Brasil e, obviamente, contra a população brasileira. Um deputado federal pago com o nosso dinheiro, né, por São Paulo, inclusive. Né, na outra legislatura foi o deputado mais votado, né, e com mais de 1,5 milhão de votos. Depois, nesta agora, tem mais de 700 mil votos, então representa uma parcela significativa, né, representa todo o estado, né, mas teve votos de uma parcela extremamente significativa e estava lá atuando contra o Brasil. Então, a investigação vai mostrar se este dinheiro foi usado realmente para o filme, porque esse orçamento está bastante acima da média para o cinema, ainda que estejamos falando de uma produção que está sendo feita lá nos Estados Unidos. E o senador Flávio Bolsonaro, candidato à presidência da República, também mentiu, né? E admitiu que mentiu, né? Mas disse que devia explicações lá à produção do filme, né? Mais importante do que os eleitores, porque disse que manteve não contou que tinha se encontrado com o dono do Banco Master, porque teria um acerto lá com o Vorcaro, né? Uma regra lá de confidencialidade, como se a relação com o Vorcaro, a relação com os produtores do filme, fosse mais importante do que a relação que ele tem com seus eleitores, ou possíveis eleitores, porque ele é candidato novamente agora a um cargo de presidência da República. Então isso é grave, não há dúvida nenhuma que isso é muito grave, e vamos aguardar aí para ver como é que vai seguir essa situação, porque chama demais a atenção o fato de o presidente do Partido Liberal, né, o Valdemar Costa Neto, né, ter dado essas declarações aí que acabam atrapalhando ainda mais a candidatura do filho do presidente Jair Bolsonaro. E quem está aproveitando aí para comer pelas beiradas é o candidato pelo Novo, Romeu Zema, que de início, né, fazia até brincadeirinhas lá com o Flávio Bolsonaro, gravou um vídeo lá dizendo que tinha convidado o Flávio para ser vice dele, né? Obviamente que era uma brincadeira, porque a tentativa de formação da chapa era com o Flávio como presidente e o Zema na vice-presidência. Aí o Zema fez essa brincadeirinha e tal, mas a partir do momento em que essas conversas do Flávio com o Vorcaro foram divulgadas, né, o Zema já aproveitou a deixa aí para se colocar como uma alternativa à centro-direita, uma alternativa ao nome do Flávio Bolsonaro. Vamos ouvir a Bruna Barbosa.
5: O pré-candidato à presidência pelo Novo, Romeu Zema, avaliou nesta segunda-feira que a oscilação das pesquisas após a crise envolvendo o senador Flávio Bolsonaro, do PL, e o banqueiro Daniel Vorcaro, representa um risco para a direita na disputa de 2026. Durante o encontro de presidenciáveis promovido pela Câmara Americana de Comércio para o Brasil, em São Paulo, Zema afirmou que o desgaste pode acabar favorecendo o presidente Lula, do PT. Na última sexta-feira, foi divulgada a primeira pesquisa Datafolha realizada integralmente após a explosão da crise envolvendo o filme Dark Horse, que conta a trajetória política do ex-presidente Jair Bolsonaro. O levantamento mostrou o petista ampliando de 3 para 9 pontos a vantagem sobre o principal adversário no cenário estimulado de primeiro turno.
6: Se em 2022 já foi difícil para a direita, com esse escândalo agora, fica muito mais ainda. Eu fico muito preocupado em que nós estejamos entregando para a esquerda mais uma vez essa eleição. E essas últimas pesquisas demonstraram que quem está votando no Flávio, muito provavelmente, vai estar entregando a eleição para o Lula, que manteve o seu posicionamento enquanto ele caiu. Isso se não surgir mais nada daqui por diante.
5: Sem citar nominalmente Flávio Bolsonaro, nem Daniel Vorcaro, Zema voltou a criticar a relação entre políticos e banqueiros e disse que gambá cheira a gambá. Apesar das críticas, o pré-candidato do Novo manteve a sinalização de que apoiaria o senador do PL em um eventual segundo turno contra Lula. Questionado sobre a contradição, Zema limitou-se a responder que luta contra o PT. Também presente no evento, o pré-candidato do PSD, Ronaldo Caiado, evitou endurecer críticas contra Flávio Bolsonaro e diz que a permanência da pré-candidatura do senador é uma decisão interna do PL.
7: Caberá a ele o direito de explicação dos fatos. Não sou oportunista, não farei pré-julgamento. Mas o mais importante no Brasil neste momento é nós também não fazermos o jogo que o PT quer. Qual é? Mantemos a centro-direita unida. Mantemos a centro-direita consolidada para derrotarmos o PT no segundo turno. Este é o objetivo, este é o principal.
5: Caiado também negou ter sido consultado pelo PSD sobre uma eventual composição de chapa com a ex-primeira-dama Michele Bolsonaro, do PL, como vice. A hipótese, divulgada pela Folha de São Paulo, passou a circular nos bastidores após aliados avaliarem que a crise envolvendo Flávio poderia abrir espaço para rearranjos da direita. Interlocutores de Caiado, no entanto, admitem reservadamente que uma chapa com Michele seria considerada eleitoralmente forte e aumentaria as chances de vitória da oposição contra Lula em 2026. De São Paulo, Bruna Barbosa.
0: Faltam 15 minutos agora para uma da madrugada. Nós vamos abrir espaço para o comentário, para a participação da Maria Cristina Fernandes, conversando com o Fernando Andrade e com a Tatiana Vasconcelos.
8: Maria Cristina, hoje, joga seu feixe de luz para o Papa Leão XIV, que pediu para o mundo uma regulamentação rigorosa da inteligência artificial no sentido do bem comum, em vez do lucro. É possível isso num mundo capitalista, Maria Cristina?
9: Pois é, Tati, ele não foi um simples pedido, ele baixou uma encíclica. As encíclicas são esses documentos que os papas endereçam à cristandade de tempos em tempos para manifestar aí sobre as preocupações que os movem. O Papa Francisco fez uma encíclica muito, que marcou muito o papado dele, que foi uma encíclica sobre meio ambiente. E esta é a primeira do Papa Leão XIII, do Papa Leão XIV, que recebeu o nome de Magnífica Humanidade. E, como você disse, é uma encíclica voltada para uma denúncia da cultura do poder que move a indústria da inteligência artificial. Que, na visão do Papa explicitada nessa encíclica, vai agudizar as desigualdades sociais. Ele disse, aí citando, né, que a inteligência artificial precisa ser desarmada e liberada da lógica que a torna um instrumento de dominação, exclusão e morte. Essa encíclica foi importante, Tati Fernandes, porque é como se ele dissesse, vamos falar aqui do que importa. O domínio da inteligência artificial pelos mais instruídos e mais ricos vai agudizar as diferenças. Vai agudizar as diferenças e também vai atribuir poder a quem não foi eleito para isso. Se você domina uma grande companhia de inteligência artificial, você pode de certa forma, direcionar para onde você acha que as coisas devem se dirigir, a humanidade deve se dirigir, sendo que ninguém lhe deu mandato para isso. Então, eu achei uma encíclica importante, um momento importante, porque é como se ele dissesse, vamos falar aqui do o que está importando. E a maneira como ele fez isso, porque ele chamou para este lançamento o fundador de uma empresa de inteligência artificial Anthropic, chama-se Christopher Ola, que está em contenda com o presidente americano Donald Trump.
10: E ele estava lá durante essa apresentação?
9: Pois é, ele fez uma apresentação.
10: Ah, é?
9: Ele fez um discurso em que ele reconheceu que a Anthropic partia de premissas que afrontavam a ética e afrontavam as bases cristãs da humanidade. E ele saudou esta preocupação do Papa em fazer com que a inteligência artificial atendesse mais às necessidades das comunidades, da sociedade civil, da academia, dos governos, né? E pediu que o resto da sociedade fizesse o mesmo. É óbvio que foi uma jogada de marketing, né? Mas a maneira como o Papa fez isso, chamando... Não foi uma encíclica, ele não quis dar o tom de confrontação, mas de tentar a colaboração de uma empresa, e não foi qualquer uma que ele escolheu, né? Ele escolheu uma empresa que está... então você vai dizer, não, mas então ele está do mesmo do lado do Trump, a briga do Trump com a Anthropic é por conta de um contrato com as Forças Armadas, com o Pentágono, que o Trump acha que a segurança americana está em risco da maneira como a Anthropic quer tratar este contrato. Então, há uma contenda judicial hoje nos Estados Unidos. Mas o fato é que é uma empresa hoje que está em meio a uma grande, talvez a maior disputa da atualidade entre um poder político, que é o governo americano, e este universo das big techs. E o que tem uma outra simbologia nesse evento de hoje, que é o fato de ser o aniversário, centésimo, trigésimo, quinto aniversário da publicação da Rerum Novarum, que é das Coisas Novas, que é o documento, a encíclica mais importante do Papa que deu o nome ao Leão XIV, que é o Papa Leão XIII, que foi o documento que abordou pela primeira vez os direitos dos trabalhadores, os limites do capitalismo e a obrigação dos Estados Nacionais com os empregados. Então, ele aparentemente, né, um Papa menos carismático que o Francisco... mas ele está se mostrando um Papa bastante político e que vai onde tem que ir. Ele coloca o dedo na ferida. E aí, eu acho que é um recado também que deveria, já que estamos numa época de campanha eleitoral, num congresso que está com um projeto de inteligência artificial que não sai do lugar, candidatos à presidência da República que pretendem dirigir o país nos próximos 4 anos, o que que eles pensam em fazer em relação à inteligência artificial, à regulação das empresas, ao acesso da população à inteligência artificial? Então, eu acho que ele prestou um serviço até mesmo aqui para a política brasileira ao pautar um tema que deveria sim ser incorporado ao nosso debate eleitoral, à campanha dos candidatos aí que vão disputar nosso voto, Tati, Fernando. Por isso que eu trouxe esse assunto para conversar com vocês.
10: Tem força e influência para pautar o debate, sem dúvida.
0: Bem, Maria Cristina Fernandes conversando com Fernando Andrade, Tatiana Vasconcelos, 00:53. Nós vamos ao Rio de Janeiro. Diogo Bugalho tem informações sobre o início do julgamento da morte, assassinato, né, cruel, covarde do garotinho Henri Borel.
11: O primeiro dia do julgamento do caso Henri Borel ficou marcado por manobras do ex-vereador Jairo Souza Santos Júnior para tentar atrasar os trabalhos. Estavam previstos 4 depoimentos, mas nenhum deles chegou a acontecer. À tarde, a discussão ficou restrita aos mais de 20 requerimentos da defesa do réu, que acabaram negados pela juíza Elizabeth Machado Louro. Os advogados apontaram supostas nulidades e a leitura dos pedidos levou mais de 1h30. A juíza e a acusação reclamaram da demora. Pela manhã, Jairinho ameaçou desconstituir a própria defesa. Ele alegou que queria ser representado por um advogado que, no momento, está hospitalizado. Mas a juíza sinalizou que, em caso de novo adiamento, poderia determinar a transferência do ex-vereador para um presídio com normas mais rígidas, o que o fez voltar atrás. O assistente de acusação Cristiano Medina da Rocha criticou essa estratégia, lembrando que o júri já havia sido suspenso em março porque a defesa deixou o plenário.
12: Ele tinha revogado as procurações de todos os seus advogados com o objetivo de fazer valer a sua vontade independentemente da posição dos tribunais. Jairo mudou de posição quando pedimos que ele fosse transferido de presídio. Isso comprova que ele está tendo uma vida muito tranquila no sistema prisional.
11: Já o advogado de Jairinho, Rodrigo Falks, negou tentativa de atrasar o julgamento.
13: Existe protelar quando alguém está solto. A partir do momento que ele está preso, obviamente que não existe interesse em protelar. Aliás, o interesse do Jairinho sempre foi que o júri ocorresse. A única coisa que nós estamos insistindo é que seja um julgamento justo. Esses 5 anos ele sofreu um ataque coordenado pela acusação, pela assistência de acusação. Então, o que nós queremos é que os jurados analisem as provas do processo. Analisando as provas, não há dúvidas. Não ocorreu o crime.
11: Nessa terça, os trabalhos vão ser retomados com o depoimento do delegado Edson Henrique Damasceno, que acompanhou o caso. A expectativa é que o júri se estenda por toda a semana. Henri Borel tinha 4 anos quando morreu em março de 2021. O IML constatou lesões internas compatíveis com a agressão física. Jairinho é acusado de ser o agressor. Monique Medeiros, mãe do menino, responde por homicídio por omissão. Com a colaboração de Gabriel Freitas, do Rio de Janeiro, Diogo Bugalho.
14: Meia-noite 56, obrigado a você que nos acompanha aqui. A Pepita está na Vila Mariana, em São Paulo. Rui, de Florianópolis, está no radinho, no travesseiro, como todas as madrugadas. Obrigado, Rui Neto, pela mensagem aqui, pela companhia. Jaime, de São Paulo, também nos acompanha. Zé Estrelas está na zona norte da capital de São Paulo, no bairro do Limão. Cabrini de Araras. Ô, meu caro Cabrini, muito obrigado pela mensagem aqui, pelo bom dia. Está dizendo aqui que Araras fica ao lado da nossa linda cidade de Leme, viu, Ricardo Garcia? É, e o Cabrini manda a sua mensagem aqui, nos acompanhando. Rosemary da Moca. Obrigado, Rosemary, pela companhia também via WhatsApp pelo 11 999 11 9981. Obrigado também ao Milton César de Alencar, participando aqui via YouTube. Pelo Instagram, você pode sempre participar também, interagir conosco no @phcgalvão. Repetindo, @phcgalvão. Quem está chegando por aqui é o nosso ouvinte Vilmar Mendonça, está em Balneário Camboriú. Obrigado pela mensagem. E o Rafael Celestino também é por aqui. E a mensagem que chega do Rabelo, de Petrópolis, no Rio de Janeiro, também via Instagram, @phcgalvão. Muitíssimo obrigado. A gente vai agora abrir espaço para o Guilherme Marconi. É impressionante, né? Não passa uma semana que a gente não tem uma notícia de um fisiculturista ou uma fisiculturista que morre. Né? É realmente lamentável o que está acontecendo. O Guilherme Marconi tem mais informações.
15: O atestado de óbito apontou que o influenciador e fisiculturista Gabriel Ganley, de 22 anos, teve morte súbita causada por cardiomiopatia hipertrófica, doença em que o músculo do coração fica hipertrofiado. A condição dificulta o bombeamento de sangue e o relaxamento do órgão e, segundo especialistas, pode ser agravada pelo uso de anabolizantes. Entre 2023 e 2024, Gabriel se destacou em competições de fisiculturismo natural, onde o uso de esteroides é proibido. No entanto, no ano passado, ele revelou publicamente que havia começado a usar anabolizantes. Nas redes sociais, o próprio Ganley já havia relatado que usava insulina e que semanas antes passou mal em um episódio de hipoglicemia, depois de aplicar o hormônio em um dia de alimentação restrita. Ao falar sobre o tema no fim do ano passado, em entrevista ao Flow Podcast, o fisiculturista minimizou os danos estéticos superficiais e complicações severas em órgãos vitais, somente em longo prazo.
16: O maior efeito negativo, Edu pode falar melhor do que eu, é a longo prazo. É tipo um problema de coração, fígado. Então, o verdadeiro BO, porque tem espinha, você vai e tira, ok. Mas o verdadeiro BO é você saber que está encurtando 10 anos da sua vida. Eu tenho essa consciência. Eu sei que eu quero seguir uma carreira que vai encurtar 10, 15 anos. E, porra, você tomar essa decisão com 22 anos é meio embaçado, tá ligado? Às vezes eu penso assim, cara, uma coisa que eu vejo muito com o Edu, tu e você também, provavelmente que você é pai, tudo ele antes fala, tá, mas e minha filha? Pô, eu tenho um sonho de ser pai. Eu fico pensando assim, cara, será que quando eu tiver meu filho ou minha filha, eu vou falar assim, porra, mano, vou ver menos 15 anos do meu filho crescer? Tipo, será que valeu a pena?
15: O diretor da Sociedade Brasileira de Endocrinologia e Metabologia e chefe do Serviço de Endocrinologia do Exercício e do Esporte da Unifesp, Cleiton Macedo, alerta para o risco dessas substâncias, como a insulina.
17: Ela pode trazer vários riscos, né? Principalmente a hipoglicemia. Ela é um hormônio que faz baixar a glicose no sangue de pessoas com diabetes. E aí, quando baixa essa glicose, isso pode causar um dano agudo muito importante para o organismo, principalmente do ponto de vista cerebral, né? Fraqueza, tontura, até com coma, né? E do coração, aumenta muito a frequência cardíaca e isso pode propiciar arritmias, né?
15: Apesar de assumir publicamente o uso de substâncias para melhorar a performance, a Polícia Civil aguarda os exames toxicológicos feitos do Instituto Médico Legal, que devem confirmar oficialmente a causa da morte. O delegado responsável pelo inquérito descartou, desde o início, morte violenta. Amigos e familiares não conseguiam contato com Gabriel desde quinta-feira. No sábado, um amigo foi ao condomínio e, com a ajuda de funcionários, arrombou a porta do apartamento. O jovem foi encontrado morto na cozinha. De acordo com a Polícia Civil, o imóvel estava limpo e organizado. Durante a perícia, foram apreendidos medicamentos descritos como possíveis anabolizantes, que foram encaminhados para análise. Natural do Rio de Janeiro, Gabriel Ganley ganhou atenção nas redes sociais ao compartilhar vídeos de treino, rotina de alimentação e preparação física. A rotina, acompanhada por 1 milhão e 700 mil seguidores do Instagram, foi interrompida com um desfecho trágico. O corpo do fisiculturista foi cremado nesta segunda-feira em despedida restrita a familiares e amigos próximos. Com a colaboração de Letícia Valente e Matheus Leite, de São Paulo, Guilherme Marconi.
0: Bom, a gente vai tratar desse assunto daqui a pouquinho na nossa entrevista. Conversamos com o Dr. Felipe Henning, que é presidente da Regional São Paulo da Sociedade Brasileira de Endocrinologia. Já, já. Vem aí o Matheus de Souza.
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0: terça-feira, 26 de maio de 2026. O pré-candidato do PL à presidência, Flávio Bolsonaro, pretende se reunir hoje com o presidente dos Estados Unidos, Donald Trump. O objetivo da viagem é criar uma agenda positiva e estancar a crise provocada pelo escândalo envolvendo Daniel Vorkaro, do Banco Master. As informações são do jornalista da Globo News, Valdo Cruz. Entre os interesses do senador, está uma conversa com o líder americano sobre a garantia da liberdade de expressão nas redes sociais no Brasil. O encontro, no entanto, ainda não foi confirmado pela Casa Branca. O presidente Lula informou que conversou por telefone com o líder da Bolívia, Rodrigo Paz, e determinou o envio de ajuda humanitária. O presidente boliviano pediu ajuda enquanto a nação enfrenta uma série de bloqueios de estradas e confrontos entre manifestantes e forças policiais. A Bolívia tem regiões desabastecidas e o país vizinho passa por uma das piores crises econômicas da história, causada por fatores como escassez de dólares, eliminação dos subsídios à gasolina e restrição de empréstimos para produtores rurais. A Mega Sena pode pagar hoje um prêmio de 3 milhões e meio de reais para quem acertar as 6 dezenas do concurso 3011. O sorteio ocorre às 9 horas da noite. O bilhete simples custa R$ 6,00. As apostas podem ser realizadas pela internet, no site da Caixa Econômica Federal ou em qualquer lotérica do país. No horário de Brasília, 1:04.
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2: 1:05.

0: Muito bem, aqui no CBN Madrugada, espaço para a gente falar sobre um assunto importantíssimo na área da saúde. Mais um fisiculturista que morreu, Gabriel Ganley, e a gente está em contato aqui no CBN Madrugada com o médico endocrinologista Felipe Henning Gaia Duarte. Doutor Felipe, muito bom dia, é um prazer tê-lo conosco aqui na CBN.
1: Bom dia, Galvão, e bom dia aos nossos ouvintes que estão acordados até agora, ouvindo a nossa entrevista.
0: Muito bem, a gente vai falar, é claro, da questão técnica relacionada à morte do Gabriel e outras que têm acontecido, mas eu queria começar exatamente com esse aspecto, né? A gente aqui na Rádio CBN e outros veículos de comunicação, nos últimos meses aí, acho que não passou uma semana sem que a gente desse uma notícia desse tipo, de fisiculturistas morrendo, né? E aí, o que tá faltando, hein, Felipe? Será que é falta de informação? O governo, nós como sociedade, será que a gente precisa fazer alguma coisa em relação a isso, doutor Felipe?
1: Na realidade é o seguinte, o uso indiscriminado de hormônios para melhora da performance física, tanto estética como da performance funcional, tem sido utilizado já para esse fim desde meados da década de 50, com o advento das Olimpíadas na Rússia. E a partir daí, vem crescendo cada vez mais o número de usuários fazendo uso dessas substâncias e que, quase na sua totalidade, se houver alguma exceção, eu desconheço, sem orientação nenhuma de médicos, com objetivo puramente de aumento de massa muscular, com objetivo estético e, eventualmente, de performance de força ou de velocidade. E esse uso, como já é bem conhecido, ele não tem respaldo de segurança médica por nenhum tipo de estudo. E, muito pelo contrário, o que tem todo ano são publicações demonstrando potencial malefício do uso desse tipo de hormônio nessas quantidades exageradíssimas em relação aos efeitos nocivos que eles trazem à saúde, independente de dieta que o atleta possa fazer ou não, porque nesse nível de uso de medicamentos de dose, não há, o músculo, não só o músculo esquelético, aquele músculo que a gente tem para andar, para se movimentar, ele sofre aumento. Também o músculo cardíaco, também é um músculo que ele responde a esse tipo de hormônio e sofre os efeitos desse hiperestímulo. E dentre esses efeitos, há um aumento grande dessa massa muscular e que em níveis da célula, não é só o aumento do músculo, ele também promove danos tanto direto ao tecido muscular, quanto danos indiretos, porque eles alteram a capacidade das artérias do coração em ligar esse órgão, diminuindo o volume de sangue por potenciais obstruções. E tudo isso pode cursar com arritmias, inclusive com morte súbita. Isso é conhecido no meio do fisiculturismo, mas que muitas pessoas, mesmo sabendo desse risco, fazem uso. Muito por quê? Porque algumas pessoas usam e até prosperam na vida, tanto na parte de performance como na eventual longevidade. E quando eu falo longevidade, eu não falo viver mais. Eles não chegam a sofrer tão cedo os efeitos negativos, enquanto outras pessoas mais suscetíveis podem sofrer muito precocemente, como aparentemente tem sido o caso desse atleta de fisiculturismo que foi a óbito recente. Que teve uma visibilidade maior por ele ter, numa das suas mídias sociais, mais de 1 milhão de seguidores.
0: Né? E chama demais a atenção, né, doutor Felipe? Desculpa interromper, mas exatamente esse aspecto, né? Ele fazia dessa atividade, né, um fim aí também para se promover pelas redes sociais, e chama demais a atenção o fato de que ele próprio, eu falei aqui no início até da falta de informação, ele parece que tinha informação, mas mesmo assim, né, porque ele deu uma entrevista alguns meses atrás, dizendo quando falava da expectativa de vida dele próprio, ele falou o seguinte: eu sei que quero seguir uma carreira que vai encurtar em 10, 15 anos, ou seja, ele tinha noção de que aquilo lá iria encurtar a vida dele em 10 ou 15 anos, mas na verdade foi muito mais, né? E aí a própria mãe, né? A própria mãe dele me chamou demais a atenção a postura, porque disse que, abre aspas, palavras da mãe dele, a partida do nosso bebezinho foi uma fatalidade, né? E a gente estava comentando aqui na redação, fatalidade é o que aconteceu semana passada no Rio de Janeiro, com a filha daqueles diplomatas que estava na calçada e foi colhida por uma van. Para mim isso é fatalidade. Agora, o sujeito se utilizar desses medicamentos e sabendo que aquilo faz mal, não é uma fatalidade, não é, doutor?
1: Com certeza, eu discordo totalmente da palavra fatalidade. Fatalidade é cair um avião por uma situação imprevisível. No caso disso, é altamente previsível. Não à toa que saiu recentemente, agora 2025 a 26, mais um levantamento apontando o número aumentado de óbitos de atletas fisiculturistas que fazem uso desses hormônios em doses altas. Então, não é algo inesperado, é algo esperado. Tudo bem, num percentual mais baixo, ter um óbito tão precoce, mas é esperado que possam acontecer óbitos. Então, não vejo nada de fatalidade. É algo que deve ser desencorajado, porque muitas vezes não fazem nem uso somente de hormônios anabolizantes. Fazem outro uso de outros hormônios, que também têm propriedade de aumentar músculo, mas que têm ações de risco grave, como insulina, por exemplo.
0: Ele falou que estava utilizando, ele publicou nas redes sociais que estava se utilizando de insulina, que aliás, você na área da endocrinologia, obviamente, né, lida muito com essa questão, né, o pessoal, porque a insulina é para o pessoal que tem diabetes, não é, doutor?
1: Com certeza, a insulina é um hormônio que promove a retirada de glicose da circulação, levando ela para dentro dos tecidos. O músculo, ele se abastece de glicose, aumentando sua reserva de energia. E por isso que os fisiculturistas acabam utilizando esse medicamento. Só que a probabilidade de você fazer uma queda de glicose é altíssima. Mesmo em diabéticos que necessitam de insulina, nós como médicos lidamos com hipoglicemia com frequência, isso o paciente orientado a fazer uma monitorização precoce, usando pontas de dedo o tempo todo, ou então os dispositivos colados na pele que verificam glicose minuto a minuto, praticamente. Mesmo nesses casos, a gente tem pacientes com hipoglicemia severa. Imagine o indivíduo que está usando, sem nenhum tipo de ajuda, de controle, de orientação, porque nenhum médico, acredito que tenha o mínimo de formação, vai orientar algum desse tipo. Então, é altamente arriscado fazer isso, sob o ponto de vista de fazer uma queda de açúcar grave, que pode gerar o óbito independente do hormônio anabolizante androgênico, que são os hormônios mais utilizados. Então, o uso da insulina, ela até agrava e aumenta muitas vezes o risco. E a grande questão ainda, Dalgão, é que a maioria desses atletas, quando vão para a competição, não fazem só por uso pessoal, fazem por uso competitivo nas competições de fisiculturismo, na fase final, pré-competição, eles entram num processo de restrição alimentar para baixar a quantidade de gordura do corpo. E numa situação dessa restrição alimentar, a insulina é potencialmente muito mais arriscada, porque a probabilidade de, sem comida, a glicose cair para níveis intensos é muito alta. Fora que ainda fazem uso de outros medicamentos como diuréticos, que desidratam o organismo, já eliminando substâncias importantes como sódio, potássio. Aí juntam o coração, já com potencial dano pelos anabolizantes, num ambiente de desidratação, num ambiente do indivíduo comendo menos e aplicando insulina, vamos dizer que é uma loteria extremamente ruim para ele apostar, e que a palavra fatalidade, com certeza, não se aplica no cenário desse.
0: Sim.
1: Óbvio que ficamos tristes e descompadecidos,
0: claro,
1: com um indivíduo jovem tendo um desfecho desse, mas é altamente arriscado. Então, é uma situação que a gente condena e que a gente orienta. E a mídia mesmo, todas elas, quer seja escrita, quer seja na internet, quer seja televisiva, cansa de divulgar informação. Então, não dá para dizer que é alguma coisa que foi feita sem um conhecimento, foi um risco que ele assumiu sem saber das possibilidades. Então, é algo extremamente perigoso.
0: Sim. A gente está conversando aqui no CBN Madrugada com o médico Felipe Henning Gaia, que é presidente da Regional São Paulo da Sociedade Brasileira de Endocrinologia e Metabologia. Doutor Felipe, efeitos colaterais da utilização desse tipo de substância, desses anabolizantes e até da insulina sem que haja uma indicação médica, isso afeta também o comportamento da pessoa, a questão sexual, por exemplo, pode ser afetada?
1: Com certeza. Os locais de efeitos colaterais são diversos. No cérebro, por exemplo, altos níveis de hormônios masculinizantes, testosterona e derivados anabolizantes da testosterona, como nandrolona, que foi citado pela pessoa nesse caso, trembolona também, que é um medicamento estudado somente no ambiente veterinário. Não tem estudos em seres humanos para saber efeitos adversos. Então, assim, são medicamentos que no sistema nervoso central, eles aumentam muito a excitabilidade, aumentando o potencial de agressividade. Em pacientes suscetíveis, pode levar à depressão. Tem estudos, como por exemplo na Dinamarca, mostrando que a chance de um indivíduo ser preso por outras causas, quando está usando esse tipo de substância, aumenta o risco em mais de 3-4 vezes. Isso porque o indivíduo fica mais agressivo, mais irritado, menos tolerante. E, por exemplo, numa situação simples de um desentendimento num trânsito, pode levar a uma escalada de argumentações, pode culminar com brigas, com confusões, que pode levar o indivíduo a cometer um ato de violência e, como eu citei, ser preso. Isso está documentado por vários trabalhos. Além do sistema nervoso central, também a gente tem efeitos colaterais na pele. Talvez podendo fazer uma avaliação da pele por fotos de vários atletas que fizeram uso, talvez nesse caso, você pode ver uma pele com aumento maior da incidência de acne, de espinhas, e tem inclusive casos na literatura de acne graves, levando a infecções importantes, e precisou o indivíduo ser internado para receber antibióticos venosos devido à proliferação de bactérias na pele que caíram na corrente sanguínea. Na região genital, a próstata, ela é muito suscetível a esse tipo de hormônio, onde leva a um aumento do tamanho da próstata e pode diminuir o espaço de passagem da urina, levando a dificuldades como retenção urinária, bexiga precoce, próstata precocemente aumentada, aumento da predisposição num futuro para doenças até malignas de próstata. Estamos falando de indivíduos extremamente elevados, né? Não um indivíduo que está usando terapeuticamente.
0: Sim.
1: Então, a próstata é um outro órgão que é acometido. O coração, que é o principal, ele além desse aumento, você pode alterar as fibras elétricas que fazem o coração bater, levando a arritmias severas que podem levar a óbito também. A própria célula cardíaca, quando muito estimulada, ela ativa uma via celular que leva ao aumento do que a gente chama de morte programada. As células crescem e, em certo momento, começam a reduzir por morte. Começa a ter morte celular, que a gente vê em ressonância com áreas de fibrose do tecido cardíaco. Ou seja, o indivíduo, ele por fora, está com aspecto atlético, entre aspas, saudável, só que a maquinaria por dentro já está totalmente degradada, já está alterada. Além disso, dependendo do anabolizante, ele também tem efeitos no fígado, podendo causar reações inflamatórias, que são hepatites, que podem levar, em casos extremos, a câncer de fígado, a perda de função hepática. Ou seja, não é só a questão cardíaca aí. Existe também um outro dado que é bem conhecido, que é o aumento da produção de glóbulos vermelhos. A testosterona, ela estimula o corpo a produzir glóbulos vermelhos, fazendo com que o hemograma fique muito aumentado, o sangue com muitas células, tornando-se o sangue mais grosso, mais viscoso, mais predisposto a obstruir, a formar entupimento. Um entupimento no cérebro é igual a derrame, um entupimento no coração é igual a infarto. Esses próprios hormônios também alteram a produção de colesterol, levando à queda do colesterol bom, que é o HDL, subida do colesterol ruim, que é o LDL, e isso mesmo naqueles indivíduos que estão fazendo dietas saudáveis. E quando a gente tem muito colesterol ruim, predispõe para entupimento das artérias que levam sangue para todos os órgãos, não porque o sangue está grosso, mas que formam placas de colesterol, que eu chamo de ateroma. Essas placas de colesterol, grosseiramente, é como se um encanamento de uma pia, de um cano de qualquer casa, estivesse formando crostas dentro, então passa menos líquido. Imagina um coração que precisa de mais sangue para bombear, para se nutrir, para poder ter seu efeito. Então ele já tem células que estão morrendo de nível aumentado e ainda as artérias que levam sangue para ele se alimentar estão mais obstruídas. Ou seja, é uma bomba relógio.

0: Antes, mas quem acompanha o mundo aí das academias, mesmo da atividade física, percebe que nos últimos meses, talvez nos últimos anos até, né, tem uma febre aí da utilização de whey protein, de creatina, né, que são suplementos alimentares. Existe algum tipo de contraindicação para esses produtos, doutor?
1: Olha, toda substância ela tem potencial contraindicação. Contudo, tem que deixar bem claro que creatina e whey protein, sendo suplementos alimentares, a margem de segurança deles é muito grande, de modo que pode ser tomado por atletas profissionais, atletas olímpicos, não são medicamentos que incidem no doping, só que em raras situações, como tudo no mundo, contraindicam. Por exemplo, o whey protein, em pacientes que têm um dano no rim prévio, esse excesso de proteína pode agravar esse dano renal, mas já teria que ter um dano renal precoce. A creatina, esse é um medicamento muito seguro, mas em raríssimos casos, em doses altas, ele pode alterar um exame de sangue que mede a função renal, que pode tornar mais difícil para o médico interpretar se o rim está tendo ou não algum dano. Então, mesmo esses suplementos que são muito saudáveis e podem ser utilizados, não são considerados doping, ainda assim, tem que ter algum tipo de orientação, algum tipo de checagem para ver se naquele indivíduo específico ele não seria aquele felizardo que teria essa contraindicação rara.
0: Muito bem. Dr. Felipe Reining Gaia, presidente da Regional São Paulo da Sociedade Brasileira de Endocrinologia e Metabologia. Obrigado pela gentileza aqui com a CBN. Um bom dia e até uma próxima, doutor.
1: Um bom dia a todos. Fico à disposição.
0: Uma hora 1:24. A gente vai a Brasília agora com a Ana Carolina Tomé. Tem as últimas informações sobre a tentativa de salvamento do BRB.
2: O presidente do Banco Central, Gabriel Galípolo, negou que o Banco Central tenha estabelecido um prazo final para a capitalização do BRB. A data de 29 de maio foi estabelecida pelo próprio BRB para apresentar as medidas para reequilibrar as contas. O que existe, segundo o BC, é o prazo legal já vencido para o balanço de 2025, que terminou em 31 de março deste ano, e o BRB já descumpriu essa obrigação. A autoridade bancária, no entanto, espera até o fim da semana a evolução das ações adotadas para cobrir o rombo de 8,8 bilhões de reais após operações com o Master. O BRB segue sob forte monitoramento pelo Banco Central e, se demorar a esclarecer a situação financeira, pode sofrer sanções. Segundo Gabriel Galípolo, possíveis irregularidades cometidas por gestores de bancos não são punidas diretamente pelo Banco Central. Nesses casos, cabe ao BC encaminhar os indícios à Polícia Federal e ao Ministério Público Federal, responsáveis por avaliar a abertura de investigação e eventual envio do caso à Justiça.
3: E aí, às vezes, há uma confusão no sentido de pensar que o Banco Central tem essa discricionariedade para tentar ele decidir a data da liquidação por uma questão de um caráter punitivo ou algo nesse sentido. A instituição, via de regra, é vítima. E a obrigação do Banco Central é tentar encontrar soluções para preservar a instituição até o final. Esse é o nosso mandato. Mas imagina que, por acaso, você tivesse um prazo e no meio do caminho aconteceu um problema de ordem de liquidez, que aquela instituição ficou insolvente. De nada adianta aquele prazo. Você vai ter que liquidar aquela instituição por causa desse problema.
2: Segundo o presidente do Banco Central, o BRB já está sendo multado por não entregar o balanço financeiro dentro do prazo. Nesta segunda-feira, o GDF recebeu R$1 bilhão em uma operação com o BTG para reforçar o caixa do banco. Os recursos são resultado de um processo de securitização da dívida ativa do DF. Essa é uma das iniciativas voltadas a reforçar a situação financeira do BRB e atender às exigências regulatórias do sistema bancário. O GDF tem a expectativa de receber mais R$2,5 bilhões até sexta-feira para capitalizar o banco, segundo a Secretaria de Economia. De Brasília, Ana Carolina Tomé.
0: E a gente continua no assunto relacionado ao BRB, porque o presidente do Banco Central falou sobre a possibilidade de aumento do Fundo Garantidor de Crédito. O senador Renan Calheiros está querendo aumentar, né, o valor da proteção do Fundo Garantidor de Crédito, aquilo que lá atrás, né, gostariam de fazer para beneficiar o

0: técnico do Vorkar, e se tivesse sido aprovado no Congresso Nacional, talvez não tivesse nem dinheiro no fundo para pagar a quantidade de dívidas que o Banco Master teria. Porque se com 250 mil for parar em 40, 50 bilhões de reais, a gente fica imaginando se fosse para 1 milhão. Vamos ouvir o Luiz Fernando Figliage.
1: Presidente do Banco Central, Gabriel Galípolo, criticou indiretamente uma proposta que possa realizar mudanças nas regras do FGC, o Fundo Garantidor de Créditos. Em evento de divulgação do relatório de estabilidade financeira do segundo semestre de 2025, o chefe da autarquia afirmou que eventuais alterações podem provocar distorções no fundo. Senador Renan Calheiros, do MDB, apresentou um projeto de lei que amplia a proteção do FGC a investimentos feitos por regimes próprios de previdência social e entidades de previdência complementar que aportaram em letras de crédito do Banco Master. Calheiros é presidente da Comissão de Assuntos Econômicos do Senado e, na semana passada, discutiu com Galípolo durante uma sessão do colegiado. A discussão ocorreu após o senador dizer que Galípolo teria afirmado que a operação de venda do Banco Master ao BRB estava correta. No momento, o presidente da Autoridade Monetária retrucou, afirmando que o Banco Central jamais diria que a operação é correta, porque o BC não comenta sobre instituições particulares. Nesta segunda-feira, Galípolo afirmou que a autarquia também não comenta propostas legislativas.
2: Eu tenho bastante receio de a gente provocar uma distorção sobre o que é a finalidade do FGC e que a gente passe a atribuir com tickets maiores um risco maior que desequilibre essa equação que a gente falou de probabilidades de ocorrência de sinistro a partir disso. Então, a intenção é proteger esse investidor de varejo, não um investidor que é institucional, profissional, justamente a profissão do sujeito é estar escolhendo ali questões de risco e retorno, né?
1: Antes da liquidação do Banco Master, fundos adquiriram letras financeiras da empresa. O investimento não é coberto pelo FGC. No entanto, Galípolo afirmou que o objetivo do Fundo Garantidor de Crédito é aproximar condições de instituições financeiras menores e maiores. O FGC já desembolsou mais de 50 bilhões de reais para cobrir prejuízos de investidores com investimentos em títulos do banco de Daniel Vorkaro, segundo os dados mais recentes do Banco Central. De São Paulo, Luiz Fernando Figliage.
0: 1h30, vem aí o Matheus de Souza.
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0: Terça-feira, 26 de maio de 2026. O presidente Lula iniciou ontem um tratamento de radioterapia preventiva no couro cabeludo. O Hospital Sírio-Libanês de Brasília informou que se trata de um procedimento que complementa a retirada de um câncer de pele ocorrida no dia 24 de abril em São Paulo. Segundo interlocutores do presidente, serão ao todo 15 sessões de 2 minutos que vão ocorrer ao longo de 3 semanas. De acordo com o hospital, Lula poderá manter as atividades sem restrições. A regra que amplia a fiscalização sobre saúde mental no trabalho vai começar a valer hoje. A atualização da norma regulamentadora amplia a responsabilidade das empresas. A nova regra estava prevista para entrar em vigor em maio do ano passado, mas após pressão de empresas e sindicatos patronais, o governo decidiu adiar a data. Apesar de novos pedidos de prorrogação, o ministro do Trabalho, Luiz Marinho, afirmou que não pretende promover mais um adiamento. A seleção da Espanha vai disputar pela primeira vez na história uma Copa do Mundo sem jogadores do Real Madrid. A lista divulgada pelo técnico Luis de la Fuente conta com 8 nomes do rival Barcelona. Destaque para o atacante Lamine Yamal. A seleção espanhola está no Grupo H e estreia no Mundial no dia 15 de junho contra Cabo Verde. Completam a chave Arábia Saudita e Uruguai. No horário de Brasília, 1h31.
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2: Uma hora 32 minutos aqui no CBN Madrugada. É o momento da gente falar sobre finanças pessoais.
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0: Gentil gostou do Tesouro Reserva, mas a aplicação só está disponível para quem tem conta no Banco do Brasil. Ele pergunta quando o investimento estará disponível nos demais bancos. Gentil, o Tesouro promete que em breve os demais bancos vão passar a oferecer o Tesouro Reserva. Mas, enquanto isso não acontece, você pode investir no Tesouro Selic. O Tesouro Reserva e o Tesouro Selic, na prática, são iguais. A diferença entre os dois é o valor mínimo da aplicação. No Tesouro Reserva, é de R$ 1,00. E no Tesouro Selic, os investimentos e os resgates têm que serem em múltiplos de R$ 190,00. R$ 380,00, R$ 570,00, assim por diante. Em termos de rentabilidade, você pode considerar que é a mesma coisa. Teoricamente, o Tesouro Selic tem a marcação a mercado, que o Tesouro Reserva não tem. A marcação a mercado pode fazer com que o investimento oscile mais do que o inicialmente esperado. Mas no Tesouro Selic, essa oscilação é praticamente insignificante. Portanto, enquanto o seu banco não oferece o Tesouro Reserva, você pode substituir tranquilamente pelo Tesouro Selic. Até a próxima e continue mandando as suas perguntas para cbndinheiro@cbn.com.br.
1: 1h34, agora é o momento do Viva Voz. Carol Moran, Débora Freitas, a Vera Magalhães, participação da reportagem CBN. Lembrando que tema da tarde e noite desta segunda-feira foi justamente a discussão no Congresso Nacional relacionada à redução da jornada de trabalho, possível fim da escala 6x1. Havia uma expectativa de votação em comissão, mas foi pedida vista e, portanto, pelo menos por enquanto está parado, mas vai ser retomado o andamento desta PEC, proposta de emenda constitucional, ainda esta semana. Vamos acompanhar as considerações da Vera Magalhães a respeito.
2: Bom, vamos lá para Brasília. A Samantha Klein tem mais informações sobre viagem de Flávio Bolsonaro para os Estados Unidos, as declarações, uma entrevista, na verdade, né, concedido por Valdemar Costa Neto à Globo News agora à tarde, e também a mudança de marqueteiro na campanha de Flávio. Diga lá, Samantha.
3: Débora, Vera e Carol, o que eu posso adiantar é que a gente tem poucas informações a respeito dessa viagem a Washington, portanto, os senador pré-candidato já chegou na capital dos Estados Unidos para essa possível reunião com o presidente Donald Trump. É claro que aquilo ocorre também num momento de articular e não se adiantar a essa agenda que é prevista. Na agenda do americano, não está, não tem nenhuma confirmação ainda, até porque a gente tem acesso somente à agenda de hoje. Mas, caso essa reunião aconteça, ela vai ocorrer num momento bastante crítico para Flávio Bolsonaro. É claro que a última pesquisa Datafolha trouxe ali um certo abalo para a pré-campanha, mas os aliados dizem que foi pouco, pelo menos tratam isso como pouco perceptível em termos de apoio. O que trouxe ali um abalo bastante grande e um constrangimento também foi a fala do presidente do PL, Valdemar Costa Neto, agora à tarde ao Estúdio I, em que ele disse que a ida de Flávio Bolsonaro à casa de Vorkário no finalzinho do ano passado, quando Vorkário já tinha sido preso, estava utilizando tornozeleira eletrônica em casa como uma medida cautelar, foi uma tentativa de buscar o dinheiro que ainda faltava para o filme Dark Horse. Isso foi numa entrevista ao Estúdio I da Globo News. O presidente Valdemar ainda disse que o envolvimento com Daniel Vorkário não é um problema, uma vez que, segundo Valdemar, o próprio senador procurou o dono do Máscara Twitter quando ele ainda não era uma pessoa investigada. Então, ele estava querendo dizer, bom, negócios são negócios, vamos buscar esse dinheiro do contrato. No entanto, o próprio Valdemar já minimizou, logo em seguida, disse não ter falado com Flávio sobre os valores que faltariam para o filme. E lembrando que na semana passada, naquela reunião tensa da cúpula do PL aqui em Brasília, Flávio teve que se explicar aos parlamentares, senadores, deputados, admitir esse encontro, mas não disse que foi buscar mais dinheiro e disse sim que estava tentando encerrar aquela relação. E aí o que, que está acontecendo? Estão pipocando algumas críticas. No caso de Fábio Weingarten, que é um aliado de primeira hora da família Bolsonaro, ele escreveu o seguinte: pela enésima vez, uma entrevista resulta em mais ruídos e perda de foco do que realmente faz a diferença. A quem interessa tudo isso? Uma entrevista só terá êxito se houver algum objetivo de comunicar. E aí ele critica, olha, depois culpam o marqueteiro e dizem que ele é que é uma bomba. Aí o que que a gente volta lá à informação de mais cedo, confirmada pela pré-campanha, é que o PL fechou então com o publicitário Eduardo Fischer, justamente para fazer aquela consultoria estratégica de comunicação, delimitar as diretrizes, posicionamento, e o sócio dele, o Alexandre Outramari, que é jornalista, publicitário, assume como marqueteiro da campanha, respondendo justamente pela coordenação, comunicação de marketing. É um profissional que já trabalhou ali na campanha de Simone Tebet, Wilson Lima, no governo do Amazonas, entre outros, e ocorre aí justamente nesse movimento de desgaste do Marcelo Lopes, que era o então marqueteiro, e veio esse desgaste todo com a questão do filme Dark Horse e do pedido de dinheiro por parte do senador. Vorkar, com vocês.
2: Obrigada, Samanta, pelas informações. Então vamos por partes, né, Vera? A ida de Flávio Bolsonaro aos Estados Unidos, não tem confirmação na Casa Branca de que ele será recebido, mas enfim, ele está em busca aí de uma foto, de um apoio. De que forma esse eventual apoio de Donald Trump poderia ajudá-lo?
4: Pois é uma coisa maluca você imaginar que alguém vai viajar para os Estados Unidos à espera de um encontro com o presidente da República dos Estados Unidos em pleno momento em que o Trump está em mil aí tratativas desde a guerra do Irã, passando por midterm, né, eleições de meio de mandato, e aí vai achar uma brecha para encaixar o Flávio Bolsonaro na agenda. É tudo muito esquisito, cercado aí por uma névoa de mistério. Vamos ver, pode ser que aconteça, né? Coisas imprevisíveis acontecem com o Trump todo dia. Na semana passada ele postou, por exemplo, vídeos de IA em que ele aparecia jogando o Stephen Colbert numa lata de lixo e festejando. Então, coisas imprevisíveis e aleatórias estão no dia a dia do presidente dos Estados Unidos. Não é impossível que ele também receba o Flávio Bolsonaro. Não sei o que exatamente ele ganharia com isso nesse momento, né? Em que ele está ali com dificuldades internas, tendo de sair desse conflito no Irã de alguma maneira, enfim. Mas os bolsonaristas têm algumas conexões na Casa Branca, isso é real. Eduardo Bolsonaro tem, Paulo Figueiredo tem, e outros, e pode resultar que consigam um encaixe com o Donald Trump, que esteve com o Lula recentemente, numa agenda positiva também. Então, eu acho que eles podem equilibrar essa disputa aí de narrativas. Os dois estiveram com o Trump, e o Flávio se colocar como alguém que tem um potencial de ser compreendido e lido nos Estados Unidos como um candidato forte, um candidato competitivo. Mais do que isso, nesse momento, não. Porque é um pré-candidato se encontrando com um presidente de outro país. E essa troca toda aí na comunicação, que a gente já tinha falado dela, né, semana passada, já tínhamos anunciado a troca pelo Fischer, e agora a confirmação de que o Alexandre Outramari, que já trabalhou com ele na campanha do Álvaro Dias, vai estar de novo fazendo essa dobradinha. Os dois, enfim, já tiveram essa campanha juntos. E são dois publicitários bastante experientes. Um, o Fischer no campo privado e o outro, a Mari, com um bom portfólio aí de campanhas em vários lugares, vários estados, para candidatos de diferentes, diferentes conformações ideológicas aí. Vamos ver se profissionaliza isso que está realmente uma bagunça até agora.
5: Agora, essa entrevista do Valdemar Costa Neto, né, Vera, dizendo que é normal visitar um banqueiro que tinha sido preso, que foi para a prisão domiciliar com tornozeleira eletrônica. Naquela altura, todo mundo já sabia do tamanho do escândalo do Master, que era a maior fraude financeira da história do Brasil, de onde vinha o dinheiro da fortuna do Daniel Vorcaro. Mas, para o Valdemar Costa Neto, tudo bem, ir lá pedir mais dinheiro, né? Porque a versão também é diferente. O Flávio diz que foi colocar um ponto final e o Valdemar diz que ele foi lá cobrar mais dinheiro para o filme.
4: É isso, enquanto o Jair Bolsonaro, de lá da sua prisão domiciliar, continuar indicando, ó, o candidato é esse, esquece qualquer coisa, todo mundo no PL vai engolir em seco e normalizar essa relação do Flávio com o Vorcaro. Acontece que o eleitorado não necessariamente fará o mesmo. O eleitorado está aí pensando, analisando, olhando, colocando em perspectiva. Por enquanto, sofreu um pequeno abalo, nada capaz de inviabilizar a candidatura do Flávio. Vai depender de um cálculo, né? Um cálculo do eleitorado que não quer votar no Lula. Não quer votar no Lula por algumas razões. Apesar do encontro com o Vorcaro e o pedido, e o fato de que ele, de fato, passou mais de 60 milhões para a realização de um filme, para um fundo que não tem nenhuma transparência, que a gente não sabe se esse dinheiro foi, de fato, aplicado no filme. Isso tudo é menos relevante para esse eleitor que não quer votar no Lula do que aquilo que ele acha que o Lula não dá mais, etc. Então, acho que é esse cálculo de rejeições que vai pesar na hora H. Mas, da parte do PL, eles estão com o seu destino atado ao do Flávio Bolsonaro. Não tem o que fazer. Quem manda é o Jair Bolsonaro. O Valdemar Costa Neto manda ali no PL, enquanto aquela máquina de fazer candidaturas, de gerar dinheiro, etc. Mas a candidatura presidencial do PL pertence ao Jair Bolsonaro, mesmo ele estando em prisão domiciliar, cumprindo pena por tentativa de golpe de Estado.
6: E o... Desculpa, Carol. O Financial Times publicou uma reportagem hoje, né, Vera, que diz que o filme Dark Horse, ele pode afundar a pré-candidatura de Flávio Bolsonaro, porque, enfim... O jornal chamou de comédia de erros, né? Antes mesmo da estreia, por causa dessas revelações de que o Flávio buscou financiamento pro Longa com o Daniel Vorcaro. Agora, não se fala publicamente, né, numa eventual troca de candidatura. Você mesmo, na semana passada, né, disse que esse caso específico tirou... não lembro agora qual era o título da sua coluna. Mas, enfim, não foi...
4: Ele se ficou ferido, mas não
6: isso,
4: morto, hein?
6: Exatamente. Ferido, mas não morto. Eu queria usar o título da coluna porque achei sensacional. Ferido, mas não morto. Mas tem aí apostas, quer dizer, nos próximos dias, à medida que novas entrevistas são concedidas, que se fale nesse assunto, isso pode desgastar?
4: Desde que haja contradição entre o que ele venha a dizer e o que vier a ser revelado, aí sim, né? Porque vai se configurando um padrão no qual o pré-candidato omite informações deliberadamente na expectativa de que elas não venham à tona. Isso aconteceu durante todo o primeiro período em que esse caso surgiu. Ele sempre negou até haver uma confirmação posterior e aí ele se contradisse e foi indo adiante. Então, isso causou um grande desgaste no começo. Se houver mais coisas a serem conhecidas e fica claro que ele, de novo, omitiu informações na expectativa de que ficasse tudo encoberto, aí eu acho que pode começar a haver um desgaste que seja irreversível. Se ficar só com o que se tem, me parece que o eleitorado bolsonarista está disposto a aceitar, a engolir ali, tomar um gole mais gordo ali de água e fazer aquele pão que está entalado na garganta descer de qualquer jeito. Me parece que é esse o modus operandi da campanha e também a disposição do eleitorado até aqui.
5: Bom, enquanto o Valdemar Costa Neto fala que está tudo bem, tudo normal, Ronaldo Caiado e Romeu Zema estão aproveitando esse episódio para insistir nas críticas aí nessa relação do Flávio Bolsonaro com Daniel Vorcaro. A Bruna Barbosa conta pra gente. Oi, Bruna, boa noite.
7: O Zema bem mais incisivo, viu, Carol? Boa noite para você, para Débora e para Vera. Hoje, Zema falou sobre a pesquisa da Datafolha, que foi divulgada na última sexta-feira, avaliou que a oscilação das pesquisas depois dessa crise envolvendo Flávio Bolsonaro e Daniel Vorcaro representa um risco para a direita nessa disputa. Ele diz que o desgaste pode acabar favorecendo o presidente Lula do PT. Essa Datafolha de sexta feira foi a primeira realizada integralmente depois da explosão envolvendo Dark Horse, levantamento que mostra Lula ampliando de 3 para 9 pontos a vantagem sobre Flávio Bolsonaro no estimulado do primeiro turno. Segundo o ex-governador de Minas Gerais, esse resultado mostra que o cenário ficou mais difícil para a oposição.
8: Se em 2022 já foi difícil para a direita, com esse escândalo agora, fica muito mais ainda. Eu fico muito preocupado em que nós estejamos entregando para a esquerda mais uma vez essa eleição. E essas últimas pesquisas demonstraram que quem está votando no Flávio, muito provavelmente, vai estar entregando a eleição para o Lula, que manteve o seu posicionamento enquanto ele caiu. Isso se não surgir mais nada daqui por diante.
7: Bom, Zema fez uma palestra hoje aqui em São Paulo, não citou nominalmente Flávio Bolsonaro nem Vorcaro em nenhum momento, mas voltou a criticar a relação entre políticos e banqueiros e disse que proximidade com banqueiro bandido é um mau sinal. Num outro momento dessa palestra, disse que gambá cheira gambá. Fez diversas críticas, mas manteve a sinalização de que apoiaria o senador no eventual segundo turno. E aí, claro, foi questionado por jornalistas sobre essa contradição, mas limitou-se a responder que luta contra o PT. Caiado também estava nesse mesmo evento, um pouco diferente do Zema, evitou endurecer ali as críticas contra Flávio Bolsonaro, mas diz que a permanência da pré-candidatura do senador é uma decisão que cabe somente ao PL.
9: Caberá a ele o direito de explicação dos fatos. Não sou oportunista, não farei pré-julgamento, mas o mais importante no Brasil neste momento é nós também não fazemos o jogo que o PT quer. Qual é? Mantemos a centro-direita unida. Mantemos a centro-direita consolidada para derrotarmos o PT no segundo turno. Este é o objetivo, esse é o principal.
7: Bom, uma última informação para fechar. Caiado também negou ter sido consultado pelo PSD, o partido, sobre uma eventual composição da chapa com a ex-primeira-dama Michele Bolsonaro do PL como vice. Foi uma hipótese divulgada pela Folha de São Paulo. Passou a circular nos bastidores. Os aliados avaliam que a crise envolvendo Flávio pode abrir esse espaço de um rearranjo na direita. Interlocutores de Caiado, no entanto, admitem de forma reservada que essa chapa seria eleitoralmente forte e poderia sim aumentar as chances de vitória da oposição contra Lula. Volto com vocês.
5: Obrigada, Bruna. São os candidatos que estão tentando ser uma terceira via ou tentando ser o nome da direita aí no lugar do Flávio Bolsonaro, Vera?
4: Acho que eles estão numa crise grande de identidade e de discurso, né? Se você pensar que isso que o Zema falou, né? Tá difícil para a direita, como foi em 22, estão entregando para a esquerda. Em 22, ficou evidente que o que perdeu foi o resumo do governo Bolsonaro. Ele estava no cargo, foi o primeiro presidente da República, desde que tem a reeleição, a perder como incumbente, graças a um conjunto de fatores. Ali, a gestão na pandemia, essa questão do ataque às urnas eletrônicas, ataque à democracia. Então, houve uma ponderação geral ali que, mesmo com todas aquelas benesses concedidas por ele no fim de mandato, o eleitorado entendeu que ele não merecia ser reeleito, por uma pequena margem. E aí, logo depois, veio o 8 de janeiro e a gente ficou sabendo de tudo que se tramou naquele último período de 2022 em termos de riscos, até de não haver a transição, de não haver a passagem do poder para o Lula. Essa direita, que se diz preocupada com a chance de reeleger o PT, teve todos esses anos para articular uma candidatura que não dependesse do bolsonarismo, que fosse uma superação do bolsonarismo, por compreender que havia ali traços do bolsonarismo que não condizem com democracia, com a ideia de respeito às instituições, etc. E não o fez. Pelo contrário, Romeu Zema, Ronaldo Caiado e outros que chegaram a ser pré-candidatos, o tempo inteiro demonstraram reverência em relação ao Jair Bolsonaro. Vontade de serem os herdeiros desses votos do bolsonarismo, como se necessariamente os votos do eleitor de centro-direita fossem votos do bolsonarismo. Então, eles também são responsáveis pela consolidação desse quadro em que existe uma polarização que está atrelada ao bolsonarismo. Então, eles são vítimas da própria falta de coragem de construir uma alternativa para uma eleição de centro-direita que não passasse pelo Jair Bolsonaro, que partisse do princípio de, olha, uma vez condenado pelo que fez, Jair Bolsonaro pode ser posto de lado e a direita tentar uma outra fórmula, um outro caminho, uma outra proposta. Só que não tinha proposta, nunca apresentou nada de consistente para o país e ficou preso ao bolsonarismo na ideia de que o Bolsonaro fosse escolher alguém que não fosse da sua família, o que não iria acontecer, não aconteceu e não vai acontecer agora. É doideira, balão de ensaio essa ideia de que o Jair Bolsonaro vai falar: ah, então deixa aí o Caiado e põe a Michelle de vice. Nunca, nem em mil anos. Então, não tem essa possibilidade, não existe essa possibilidade, porque também eles foram covardes de não tentar se desatrelar do bolsonarismo e escolher um outro caminho.
1: Vera Magalhães, no Viva Voz, com a Carol Moran, com a Débora Freitas, participação da reportagem. A gente vai a Minas Gerais, a Desirê Miranda tem informações aqui sobre um caso revoltante, revoltante.
10: A justiça converteu em preventiva a prisão em flagrante do argentino que filmou uma criança negra dentro da Maria Fumaça de Tiradentes, em Minas Gerais, e enviou para um contato em uma rede social afirmando que levaria o menino como escravo para o país. O crime aconteceu nesse domingo, quando Eduardo Inácio Múrias, de 63 anos, foi flagrado tirando fotos e gravando vídeos do menino que estava a passeio com a família no trem. Uma outra turista que estava na locomotiva viu a ação do homem e avisou a mãe da criança. Em entrevista à TV Globo, a mãe da vítima, que não quis se identificar, contou que é do Rio de Janeiro e que estava em Minas Gerais para comemorar o aniversário ao lado de familiares, quando foi surpreendida com a situação.
11: Uma pessoa que eu não conheço me chamou, bateu no meu ombro e falou que esse moço estava tirando foto e falando coisas ofensivas, coisas relacionadas a escravo. A todo momento ele falava que era só uma brincadeirinha. Isso não é brincadeira, isso nunca foi brincadeira.
10: A mulher relatou que, quando se deu conta do que estava acontecendo, questionou o homem sobre o fato e pediu que entregasse o celular a ela. A princípio, o argentino disse que não tirou as fotos e se recusou a mostrar o telefone. Contudo, quando conseguiu pegar o aparelho, a mulher encontrou fotos e vídeos do filho em uma conversa. Junto com as imagens, o homem fez comentários em espanhol sobre a cor da pele do menino e insinuou que poderia levá-lo para a Argentina para ser escravo. Com a ajuda de passageiros e da equipe de segurança do trem, o homem foi contido até a chegada da polícia militar. A mãe da vítima e o turista foram encaminhados para a terceira delegacia regional da Polícia Civil em São João del Rei, onde o suspeito teve a prisão confirmada. Em seguida, ele foi levado para o presídio da cidade, onde está à disposição da justiça. Em nota enviada à CBN, a VLI, empresa que administra o transporte da Maria Fumaça, lamentou o episódio, disse que repudia o racismo e permanece à disposição das autoridades para contribuir com a investigação. Com colaboração de Ana Nunes, de Belo Horizonte, Desirê Miranda.
1: Bom, a gente não pode generalizar, né? Ah, porque é argentino e tal. De forma alguma vou generalizar, mas tem sido recorrente, né? A presença de argentinos que cometem esse tipo de crime aqui no Brasil, né? Primeiro que eles precisam saber que é crime aqui no Brasil. Se lá na Argentina não é crime, aqui no Brasil é crime. A nossa legislação está mais avançada do que a deles. E a constituição da nossa sociedade é bastante diferente da deles também. Porque ao mesmo tempo que houve aqui no Brasil também, no século XIX, né, uma tentativa de, entre aspas, embranquecimento da população com a chegada dos europeus, na Argentina aconteceu a mesma coisa. Porém, com um efeito muito maior, né? E por conta do tamanho da população argentina também ser bem menor do que a do Brasil, o fato é que a constituição hoje da sociedade argentina é completamente diferente da nossa. No Brasil, se a gente pegar, segundo o IBGE, pretos e pardos, dá mais de 50% da população. Lá na Argentina é cerca de 5% da população, talvez até um pouco menos. E essa a questão é essa. Primeiro, que eles saibam que aqui é crime. Aqui é crime. E segundo, temos só a lamentar que em pleno século XXI a gente tenha pessoas com a cabeça tão... eu tenho dificuldade até de encontrar um adjetivo aqui, viu, Ricardo Garcia? Mas se você, ouvinte CBN, viu as mensagens, porque o G1 traz lá o print das mensagens, a forma como esse sujeito se referiu àquela criança, é muito triste, né? Triste a gente saber que na nossa sociedade, seja no Brasil ou em outros países, há pessoas com mentalidade tão pequena, tão rasteira, né? É a escória humana isso aí, a escória humana. Faltando um minuto para as duas, vou registrar aqui as participações dos nossos ouvintes. O Mengálvio Alecrim Machado está em Presidente Dutra. Olha só, já estava mandando aqui um Presidente Prudente em São Paulo. Não, mas ele está em Presidente Dutra, no Sertão Baiano. Obrigado ao Maurício Silveira, de Goiânia. Também o nosso ouvinte Paulo Ricardo de Melo, de Belo Horizonte, participando aqui. Agradeço demais a companhia, também do nosso ouvinte, o Aldo Luiz de Picos, no Piauí, participando pelo WhatsApp no 11 999 11 9981. Alberto, deficiente visual do Tatuapé, mandando um bom dia a todos. Obrigado, Alberto, pela sua companhia. Gilson Soares, caminhoneiro, São Luís do Maranhão, Brasilzão conosco aqui no CBN Madrugada, via YouTube, pessoal trocando ideias. O Ronaldo Espíndola está por aqui. Obrigado também pela companhia via Instagram. Você que interage aqui no @phcgalvão, repetindo, @phcgalvão. Quem está chegando aqui é Débora, nossa ouvinte Débora Kaczorowski. Manda o seu bom dia no bairro Jardim Caguaçu. Aonde será que é isso, hein? Será que é São Paulo? Depois a Débora, isso é São Paulo. Débora está conosco também na programação. O Didi, de Minas Gerais, Uberaba, também sempre na companhia, interagindo via Instagram, no @phcgalvão. Muito obrigado.
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0: Terça-feira, 26 de maio de 2026. Os Estados Unidos declararam que os ataques desta segunda-feira contra o Irã foram ações de autodefesa. Segundo o Comando Central Militar do país, os alvos no sul da República Islâmica incluíram locais de lançamento de mísseis e embarcações responsáveis pela instalação de minas subaquáticas. As ações foram realizadas em meio ao cessar-fogo e negociações entre as duas nações. O Papa Leão XIV fez nesta segunda-feira um pedido histórico de perdão pelo papel da Igreja na legitimação da escravidão e por ter demorado séculos para condená-la. O pontífice reconheceu a participação histórica do Vaticano no tema e afirmou que isso representa uma ferida na memória cristã da Igreja Católica. Foi a primeira vez que um Papa reconheceu publicamente e pediu perdão pelo papel de antigos pontífices em autorizar a escravidão por soberanos europeus. O pedido foi feito na primeira encíclica do pontificado dele. O documento divulgado nesta segunda-feira contém o posicionamento da Igreja Católica sobre determinados assuntos e é dirigido a bispos do mundo todo. Horário de Brasília, 2 horas e 3 minutos.
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0: 12h04, muito bom dia a você que nos acompanha aqui no CBN Madrugada com Ricardo Garcia aqui na mesa de som. Vamos juntos, hein? Até às 5 horas da manhã e agora é hora de saber como é que fica o tempo em todo o Brasil.
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0: Jade Ramos.
4: Nesta terça-feira, a formação de uma área de baixa pressão e o avanço de uma frente fria aumenta o risco de temporais no sul do país. Com previsão de chuvas de moderada a forte intensidade em áreas do Rio Grande do Sul, Santa Catarina e no Paraná. Já no sudeste, amanhã começa com tempo mais firme, mas no decorrer do dia as pancadas de chuva aumentam, principalmente no interior, no litoral e na faixa leste de São Paulo, além do sul de Minas e no Rio de Janeiro. Já no centro-oeste, o tempo segue mais firme, com pancadas de chuva isoladas em Mato Grosso do Sul e no interior de Mato Grosso. E no nordeste, a chuva continua no litoral leste da região, e com destaque para Recife, que pode registrar acumulados mais significativos. E no norte do país, o calor e a umidade elevada mantêm o alerta para temporais entre Roraima, Amazonas e no Amapá. Jade Ramos, da Clima Tempo, para a CBN.
0: 2h05, esporte agora com Gabriel Dudziak.
5: O Coritiba venceu o Bahia por 3-2 no encerramento da 17ª rodada do Brasileirão. O resultado levou o Coxa à sexta posição do campeonato, enquanto o tricolor baiano fica em oitavo lugar. A terça-feira está reservada para as disputas das competições continentais. Pela Copa Libertadores, o Mirassol enfrenta o Lanús fora de casa às 7 da noite, enquanto o Flamengo recebe o Cusco às 9h30. Já pela Copa Sul-Americana, às 7 da noite, o São Paulo encara o Boston River em casa e o Grêmio recebe o Montevideo City Torque. Já às 9h30, o Santos joga com o Deportivo Cuenca na Vila Belmiro.
0: Duas horas e seis minutos. A gente vai abrir espaço agora para o Michel Alcoforado, conversando com Tatiana Vasconcelos, Fernando Andrade E a participação mais do que especial do Dr. Luiz Fernando Correia.
6: Bom, hoje parece que tem mais alguém aqui na tela. Temos um invasor do Pra Onde Vamos.
7: Muito bem acompanhado hoje, né? Doutor, vamos ver se ele consegue responder pra gente pra onde a gente vai, hein?
6: Pois é.
8: Isso é contigo, cara.
9: É o seu programa, é o seu quadro.
6: Doutor Luiz Fernando Correia hoje com a gente também no nosso fit de comentaristas pra discutir, pra falar, pra alertar os nossos ouvintes a respeito da morte do fisiculturista Gabriel Gunley, jovem, morreu no último sábado, foi encontrado morto por um amigo. O atestado de óbito dele, 22 anos, aponta que ele teve uma morte súbita causada por cardiomiopatia hipertrófica. E eu quero começar perguntando para o Dr. Luiz Fernando Correia, o que significa isso? Traduz para a gente, doutor.
10: Olha, isso significa simplesmente que o coração dele estava aumentado em tamanho, em volume, e as paredes musculares estavam muito espessadas. Isso é uma doença que acontece com várias situações, e especificamente no caso dele, pela idade que ele tem e pelo fato que ele mesmo, isso a gente pode ficar tranquilo de falar, porque ele mesmo declarava isso em vídeos, nas redes sociais, desde agosto do ano passado, ele decidiu que ele ia usar hormônios anabolizantes, de forma, segundo ele, de forma objetiva. Ele queria ficar um monstro porque ele queria competir em fisiculturismo em nível mundial, e para isso ele precisava crescer muito a massa muscular dele. Ele resolveu que ele ia partir para a guerra química, vamos dizer assim, e declarou isso num vídeo muito tranquilamente, segundo ele, sabendo os riscos que estava correndo e tudo mais. Mas é uma consequência descrita do uso de hormônios anabolizantes em doses absurdas, como esse garoto tomou, né?
6: É bom que a gente diga que não há confirmação oficial de que essas substâncias eram usadas por Gabriel. O Dr. Luiz Fernando está se baseando em declarações dadas por ele.
10: Por ele.
6: De que usava essas substâncias. Então, uma coisa é o que ele disse, outra coisa é o laudo e tal. Só para que não haja nenhum tipo de problema.
10: Porque, Tatiana, o laudo da necrópsia do corpo dele não vai ter provavelmente análise toxicológica possível, porque já a descrição da situação já é que ele já foi encontrado com muito tempo de falecido. Então isso complica muito esse tipo de análise. Mas de qualquer forma, ele não fez um vídeo falando disso, ele vivia falando disso.
6: Ele era um influenciador dessa carreira. Esse do fisiculturismo, né?
10: É isso que eu quero que o Michel nos ajude a entender. Por que que as nossas crianças estão olhando para essas pessoas e estão se mirando nessas figuras e buscando ficarem iguais a elas? Isso é um negócio que não é um fenômeno, na minha época não existia, quer dizer, é um fenômeno novo, acredito eu, Michel.
9: Só dando um depoimento, eu fiquei sabendo da morte dele por um garoto magrinho de 15 anos, o meu filho, que seguia. Diga, Michel.
7: O fenômeno, eu acho que ele revela muito um quadro que é cada vez mais recorrente nos nossos tempos, né? Que é o tipo de novos mediadores ou de profissionais que nos ajudam a entender o mundo, que são muito diferentes daqueles modelos que a gente se baseava anteriormente. Para a gente entender sobre qualquer coisa, sobre alimentação, sobre corpo, sobre academia, sobre bem-estar, sobre a vida, a gente se balizava antigamente em dois tipos de figura. Um eram as figuras que a gente considerava os intelectuais públicos, que era a gente que tinha estudado muito alguma coisa e tinha a capacidade de nos ajudar a ter um olhar totalizante daquilo que era a realidade, ou seja, do que era o corpo. É um papel que o Dr. Luiz Fernando faz aqui muito bem. Ou se não, era outra figura que o Dr. Luiz Fernando faz muito bem também, que é o papel de mediador cultural. Que é isso, né? Dr. Luiz Fernando foi à universidade, conquistou todos os diplomas, tem uma carreira de muito sucesso, e aí, num determinado momento, entende que a disseminação do conhecimento que ele adquiriu na universidade é importante para a sociedade brasileira como um todo, e aqui ele assume um papel de tradutor, de mediador daquilo que a universidade, o conhecimento científico está produzindo, com aquilo que é necessidade comezinha cotidiana, né? Essas duas figuras, tanto o intelectual público quanto os mediadores culturais, agora eles têm que conviver com um terceiro tipo, que são os influenciadores. E os influenciadores, eles não precisam ter um pacto com o conhecimento científico, com a academia, com o conhecimento que já foi estabelecido, ou muito menos só em fazer essa tradução do jeito mais correto ou responsável. O pacto de qualquer influenciador é único e exclusivamente com a sua audiência, que teoricamente a gente chama de comunidade. E o Renato Ortiz, que é um sociólogo importantíssimo, vai dizer que de comunidade não tem nada, não. Por quê? Comunidade, a gente constrói uma memória comum e um conjunto de trocas que vão balizar aquela relação independente daquilo que aconteça. A teu vizinho de cima ou de baixo, ou a tua relação com teu bairro, isso sim é uma comunidade. Porque mesmo quando você tropeça, faz alguma coisa fora do lugar ou não se comporta do jeito mais apropriado, as pessoas lembram do teu histórico para poder definir quem você é ou ter uma percepção correta sobre você. O que acontece com os influenciadores? Esse pacto que eles fazem com os seus seguidores é um pacto frágil e que a qualquer momento pode se romper. Então, o que acontece? Eles ficam sempre dobrando a aposta para poder reforçar a entrega com um plus sempre, com um adicional sempre, para deixar a audiência fortemente engajada. Então, se eu começo, eu sou magrinho, e eu começo a treinar para mostrar como minha barriga ficou, e aí os meus influenciadores começam a dizer, ué, mas a barriga já está trincada, e o braço? Aí eu começo a dizer, eu vou treinar o braço também. Aí daqui a pouco eles falam, poxa, mas seu braço, o meu braço que estou te seguindo é melhor do que o seu, que está aí vendendo como é que fica com um braço bom. Então essas figuras vão sendo obrigadas a lidar com outras camadas de performance que são sobre-humanas para conseguir atender as necessidades dos seus consumidores, né? Dos seus seguidores, que estão ali sempre ambicionando mais, mais, mais, porque se você não ofereceu mais, mais, mais, mais, automaticamente ele deixa de te seguir e segue o próximo, né? A gente pode pensar aqui em outros campos, sei lá, desses influenciadores no mercado de luxo, né? Inclusive, os que estão soltos e os que já foram presos, que começam mostrando a casa, e a casa é maravilhosa, semana que vem ele tem que comprar uma casa maior, o carro maior, o helicóptero maior e tudo maior, porque é esse maior que se apresenta como uma novidade sempre, que mantém essa audiência engajada no teu tipo de conteúdo. Quando é só comprar coisinha, bolsinha de luxo, bugiganga, traquitana, não tem nenhum problema, porque se essa figura tiver a possibilidade de pagar pelas coisas que compra, tá tudo bem. O caso aqui de influenciadores no campo da saúde é que a gente está usando esse corpo, né, como tubo de ensaio desses experimentos para deixar a audiência engajada. Então, não sabemos aqui, né, de forma muito clara, as investigações elas estão se iniciando agora, mas isso acontece com gente jovem, acontece com gente com mais idade, acontece com influenciadores de beleza que começam a fazer plástico ao ponto da gente não reconhecê-los mais, acontece com outros tantos campos, né? E no campo da saúde, como já dissemos aqui outras vezes, é mais grave, porque a gente está brincando não só com o único bem que é insubstituível, que é o corpo e a vida, mas também influenciando outras pessoas a fazerem a mesma coisa.
9: Doutor, o acesso a anabolizantes é fácil no Brasil?
10: Infelizmente é muito fácil, Fernando. E é muito fácil das duas maneiras, né? É muito fácil da maneira, vamos dizer assim, oficial, ou seja, você tem médicos que prescrevem esses medicamentos em doses inadequadas para pessoas que não precisam, para essas funções, para esse objetivo alucinado. E você tem o mercado negro, subterrâneo. Ou seja, a gente está na tempestade perfeita, porque se teoricamente quem deveria, pelo menos do seu lado, tentar regular isso, a gente tem um grupo de colegas médicos, fico triste de falar isso, que não quer saber das evidências científicas. E quando eu falo de evidências...
6: E atuam nesse mercado paralelo, né?
10: Exatamente.
6: Atuam nesse mercado paralelo.
10: A primeira coisa que eu fiz no sábado foi fazer assim, bom, eu vou falar disso, que é uma história muito triste. Eu vou levantar qualquer evidência, as evidências que tem sobre isso. Então, eu tinha um trabalho muito bem feito, que acompanhou 20 mil fisiculturistas durante 10 anos. Não foi uma coisa assim à toa. E mostrou que 122 desses caras morreram, né? Muito jovens, com a média de idade de 42 anos. Ou seja, duas mortes, um negócio assim fora do normal. Uhum. Mas você tem colegas, infelizmente, que não seguem a ciência e resolvem por outras razões, aí todas elas, desde uma coisa de prestígio até passando por uma coisa puramente pecuniária, romper com esse pacto que a gente tem aí como médico de seguir a regra. E você tem o mercado negro, que ele se aproxima, quando existe demanda e existe alguma restrição, aparece o bandido oferecendo. Isso é do mundo, gente.
6: Fala, Michel.
7: Eu acho que, adicionando aqui um ponto ao que o doutor Luiz Fernando está trazendo, eu acho que tem uma transformação sociocultural no campo da gestão da saúde, que é muito interessante e abre brechas para novos profissionais aparecerem, inclusive aqueles que são influenciadores que se dizem profissionais. Há um negócio que é do tipo, do campo da saúde, da doença em si, que nessa o paciente aceita ser paciente, né? Então alguém, quando é acometido, sei lá, com uma doença, um câncer, um infarta, tem um AVC, a pessoa chega no hospital e o que o médico diz que ela precisa fazer, ela teoricamente vai tentar fazer naquela situação para sair viva. Há um segundo campo, que é um campo, esse sim, né? Os médicos já são obrigados a disputar com os pacientes quem sabe mais sobre si, que é o campo da medicina diagnóstica, que eu brinco, que é o paciente que cada vez mais chega no consultório esperando que o médico confirme aqueles exames que ele quer prescrever para si mesmo. Então, ele chegou no chat GPT, na inteligência artificial, e disse, eu estou com uma dor no pé, mas eu quero fazer uma tomografia. E aí o pobre do médico, se não prescrever a tal da tomografia, é visto como um médico péssimo e por aí vai. Mas há um terceiro campo, que é esse campo aí, onde os influenciadores pululam como praga, que é o que eu vou chamar de saúde integral, que é essa de uma tal de uma medicina do bem-estar. E qual é o grande drama aí? Se no primeiro campo eu me sinto paciente em relação ao médico, no segundo eu me sinto tão bom quanto o médico vai prescrever um exame, nesse terceiro eu acredito que eu sei mais do que o médico, porque o médico não está tão atualizado quanto eu. E esse drama é interessante porque justamente nesse campo que vem crescendo em termos, né, de preocupação dos pacientes e das pessoas com uma velocidade gigantesca, é um campo onde a medicina está mais pulverizada, né, no sentido de que a gente não tem, não há um especialista capaz de dar conta de todos esses campos, que seja desde o botox que o fulano aplica, a barriga trincada que ele precisa, o joanete que ele tem que cuidar.
6: O que ele tem que comer para ter esse corpo.
7: Isso. Obviamente, né, os médicos vêm se esforçando para tentar pensar esse corpo de maneira mais integral possível, mas eles concorrem com tudo. A gente está falando aqui de um caso extremo, né, de uso de anabolizante, mas a gente não pode esquecer também na forma como as elites brasileiras se valem de exercícios de alto impacto, né? Se ouvindo só o professor de corrida, que agora virou treinador de Ironman, como se isso fosse suficiente, né, para gerar. Então, isso é um processo aí que a gente vai ter que lidar. E o Conselho Federal de Medicina tem um papel importantíssimo nisso, né? Para tentar regular esse processo.
6: Eu queria colocar mais um ingrediente que me chamou a atenção, que é a pressão estética a que jovens estão submetidos desde muito cedo, sobretudo quando eles estão nas redes sociais, que é algo que a gente fala muito sobre as mulheres, né? E é real. Mas que acontece muito com os jovens homens também, que são pressionados a serem fortes, másculos, como símbolo de masculinidade. E acho que isso tem tudo a ver com essas discussões que a gente está tendo, felizmente, na contemporaneidade mesmo, na nossa sociedade, sobre novas masculinidades, não, Michel?
7: Com certeza. E aí os homens, nesse caso, eles são vítimas de jeitos diferentes do que as mulheres são, né? Porque dentro desse campo da masculinidade, a hipertrofia assume um papel importantíssimo na invenção desse macho, né? Que é um macho desejado ou se crê desejável pela sociedade como um todo. A gente já falou aqui, comentários atrás, sobre o fenômeno do maxing, né? Que é essa capacidade ou a busca por maximizar traços físicos como se isso fosse produtor de status ou de diferenciação. Então, eles aplicam substâncias para aumentar o queixo, como se o queixo fosse um marcador importante desse jogo, né? Da masculinidade. Chama looks maxing, né? Aí ficar com queixo de homem. Hipertrofia do peitoral, do braço, dessas coisas todas para tentar inventar um modelo de masculinidade que caiba dentro dessa ideia, que é uma ideia difundida e criada, obviamente, dentro dessas câmeras de eco, né, que é o que as redes sociais são. Então, eu não fazia ideia de quem era esse menino, por desconhecimento meu, mas também por culpa, obviamente, do modelo de produção dessas referenciais, né, hoje na sociedade brasileira e no mundo de uma forma geral. Então, ele é muito importante, importante demais para um público que consome o conteúdo dele, ou qualquer outro influenciador, ao ponto de não haver nem questionamento.

0: criticando um aluno.
1: Doutor.
0: Mas esse jogo, né?
2: Isso, inclusive, é, que o Michel está falando, tem muito a ver com esse, o uso dos hormônios, porque isso muda fisicamente esses meninos. Né? Se a gente fala em jovens adolescentes, esses jovens adolescentes que não têm barba passam a ter barba por conta do uso do hormônio, o hormônio anabolizante, eles passam a ter bigode, eles passam a ter a voz mais rouca, mais forte, de voz de homem, né? Então, isso tudo também faz parte desse imaginário. E tem uma coisa que eu queria ouvir do Michel, que é o seguinte, a gente vive nessa sociedade de performance, né? E é outro ponto dessa coisa. E inventou-se um esporte, não tem nada contra o dizerem que é um esporte, não me entendam bem. Mas, na verdade, é um show.
3: É.
2: Né? Onde essas pessoas moldam seus corpos, sobem num palco e
3: exibem seus músculos.
2: Exibem o seu corpo para comparar com o do outro. Quer dizer, isso é muito mais um show do que um esporte, como a gente classicamente entende. Mas eles entendem isso e buscam essa também a questão da performance, que eu penso é o seguinte, funciona quase que como uma desculpa, né? Um discurso de eu vou melhorar a minha performance, isso é uma coisa boa. Essa romantização do uso do hormônio, essa romantização dessa busca da hipertrofia que me preocupa, que isso virou normal. A gente tem o meme do meter o shape. Meter o shape é uma frase que todo mundo usa, gente. Você vê toda hora tudo quanto é canto. Você nunca ouviu isso, Tatiana?
3: Eu fico feliz por não saber, viu, doutor?
2: Mas é a frase.
3: A ignorância nesse caso é uma bênção, sim.
2: Vou malhar porque o shape vai vir. Isso é uma frase que se escuta toda hora quando você fala de exercício e essas coisas, entendeu?
3: É pressão estética, é do que a gente está falando.
2: Em vez de eu dizer assim, eu estou querendo só ficar fortão, não. Eu estou melhorando. Eu estou me...
3: Performando bem.
2: Isso é mais aceito pela sociedade. Isso é um perigo danado, gente.
1: Tem uma questão que a nossa ouvinte, a Márcia, levanta, acho que ela tem razão, porque ela começou a ver posts na rede social de fisiculturismo e chamaram a atenção porque levantam a hipótese de um tipo de transtorno disfórmico, que é o transtorno disfórmico corporal, TDC. É um transtorno mental em que a pessoa fica excessivamente preocupada com pequenos defeitos na aparência. Eu fico imaginando uma figura como essa que vai se apresentar numa competição dessa e o músculo está um pouquinho diferente do que o cara ao lado. O que isso causa na mente dessa figura, né?
2: Michel que entende disso, cara.
1: De músculo?
3: De músculo.
4: Capaz de entender a cabeça das pessoas, cara.
0: Não, mas isso é, eu acho que tem um fenômeno que é clássico dos nossos tempos, que é essa coisa da parte engoliu todo, né?
3: Uhum.
0: É quase como se um tropeço ou um erro fosse capaz de arruinar a identidade de alguém ou acabar com a trajetória de alguém, muito por conta dessa vida pensada enquanto um conjunto de episódios, né? Como a série do Breaking Bad, sei lá do que, as pessoas estão assistindo. E relacionado ao que o doutor estava dizendo, eu acho que tem um aspecto interessante, que essa mesma sociedade da performance é aquela que valoriza atalho e desvio, né? Como um caminho de chegar mais rápido antes dos outros num resultado que seja esperado. Então, o que os anabolizantes fazem é entregar esse corpo, que é o corpo desejado, mais rápido do que os outros, né? É o mesmo movimento de que na hora o fulano tá jogando, sei lá, Fortnite, e aí descobre algum gatilho que ele pula de fase, conquista mais moedas, vidas, outras coisas, né? A gente está falando aqui de uma sociedade que está desesperada para inventar um atalho para conseguir chegar lá no pote de ouro antes dos outros. E isso impacta na saúde também.
2: A gente está vendo, nesse momento, acontecer os jogos dopados.
3: Meu Deus.
2: Os Olímpicos dopados estão acontecendo e, graças a Deus, estão flopando diretamente, entendeu? Ontem, inclusive, foi uma vergonha. Passaram a vergonha danada, graças a Deus, porque o cara que ganhou a lotação... Não era dopado.
3: Ah.
2: E ganhou dos
3: aí foi pego no doping porque não estava dopado.
2: Mas é um jogo...
3: Fora da regra.
2: A gente já comentou esses jogos aqui, são um negócio alucinado.
3: Horrível.
2: Que estão acontecendo aí, dinheiro de um australiano maluco. Mas aí sabe qual foi a desculpa dos atletas que perderam? Eles tiveram pouco tempo para se dopar. Foram só quatro semanas.
3: Gente, olha.
2: É muito surreal. Foram só quatro semanas para tomar suquinho. Olha só. A gente está chamando hormônio anabolizante de suco, eles chamam de suco, eles entre si. Né? Tomou suco de canudinho. É o cara que tomou muito hormônio. É o cara que...

0: Eu acho muito louco,
1: muito
0: gente. A
1: louco
0: gente
1: mesmo.
0: Assim, aí me chama, explica. Quer dizer, a performance justifica o roubo, né? O tiring da história. Isso é que é muito louco também, né? Não tem mais ética na parada. Não, eu vou ganhar de qualquer jeito. É. O que eu posso fazer para ganhar, eu faço.
2: Triste, né? Dr. Luiz Fernando Correa, conversando com a Tatiana Vasconcelos, com o Fernando Andrade. Nós vamos a Minas. Débora Costa tem informações sobre uma tragédia na estrada.
3: A Polícia Civil de Minas aguarda a coleta e envio de amostras de DNA por familiares das vítimas do acidente entre um ônibus e um caminhão na BR-251, em Santa Cruz de Salinas, no norte do estado, para a identificação dos corpos. 8 pessoas morreram depois que o veículo de turismo colidiu com um caminhão baú nesse domingo e em seguida pegou fogo. Conforme o médico legista Tiago Rodrigues, chefe do posto médico legal de Taiobeiras, na mesma região, o estado dos corpos dificulta a identificação. Por isso, eles foram transferidos para o Instituto Médico Legal de Belo Horizonte, que tem mais equipamentos e pode agilizar o processo. A empresa responsável também enviou uma lista com os nomes das possíveis vítimas, que teriam idades entre 9 e 80 anos. Segundo o profissional, os materiais genéticos dos familiares são necessários para a comparação, assim como radiografias.
4: Esses exames, basicamente, serão coleta de DNA para confronto com DNA de familiares de primeiro grau, bem como também pode ser realizado exames de comparação. Comparar, por exemplo, radiografias odontológicas das vítimas. É claro que esses exames serão selecionados pela seção de antropologia caso a caso. Importante orientar os familiares nesse momento que essa coleta de DNA pode acontecer em qualquer posto de perícia, tanto em Minas Gerais como em outros estados, bem como também o envio de documentos.
3: O ônibus saiu de São Bernardo do Campo, em São Paulo, com destino a Aracaju, no Sergipe. Cerca de 20 passageiros estavam no transporte rodoviário no momento da colisão com um caminhão baú que vinha no sentido contrário. Além dos mortos, pelo menos outros 9 feridos foram levados para hospitais próximos. Ainda segundo a Polícia Civil, as investigações sobre as causas do acidente já estão em andamento e têm prazo mínimo de 30 dias. Os policiais iniciaram a oitiva de sobreviventes, entre eles os motoristas dos veículos envolvidos, além da perícia que também esteve no local dos fatos. Procurada, a ANTT, Agência Nacional de Transportes Terrestres, informou que a Autoviação Arcaturismo, responsável pelo ônibus, estava devidamente credenciada e regular quanto ao veículo e trajeto. Em nota, a empresa lamentou o acidente e disse que acionou a seguradora logo após a ocorrência e que disponibilizou equipes médicas e jurídicas para o suporte às vítimas e familiares. A Autoviação Arcaturismo ressaltou que está colaborando com as investigações e que manterá uma política de transparência sobre a tragédia. Com colaboração de Ana Nunes, de Belo Horizonte, Débora Costa.
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0: Terça-feira, 26 de maio de 2026. 1 milhão e 400 mil pessoas acessaram o aplicativo do FGTS para consultar o saldo do fundo nesta segunda-feira. A movimentação aconteceu no primeiro dia da liberação do uso de parte do FGTS na renegociação de dívidas pelo novo Desenrola Brasil. O volume de acessos chegou a gerar fila de espera virtual para consulta de informações. É preciso entrar no aplicativo para autorizar o banco a usar 20% do saldo disponível na conta vinculada ou até R$ 1.000 para quitar ou amortizar dívidas. O presidente Lula assinou o decreto que estabelece um subsídio de 44 centavos por litro da gasolina. A medida, publicada em edição extra do Diário Oficial da União, tenta conter os efeitos da alta dos combustíveis e tem duração de 2 meses. O subsídio será pago diretamente aos produtores e importadores de gasolina por meio da Agência Nacional do Petróleo, Gás Natural e Biocombustíveis. A votação do projeto de lei que trata da renegociação das dívidas rurais está na pauta do Senado de hoje. A discussão deve ser adiada mais uma vez. Existe um impasse entre governo, parlamentares e o agronegócio na construção de um consenso. A estimativa da equipe econômica do governo é que o volume de dívidas potencialmente alcançadas pela proposta ultrapasse 1 trilhão e 300 milhões de reais em 13 anos. No horário de Brasília, 2 horas e 33 minutos.
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0: Duas e 34 agora com Leandro Gouveia.

0: Em destaque no Panorama CBN, escala 6x1, acordo entre governo Lula e Câmara prevê 2 dias de folga já em 2026. Presidente do PL diz que Flávio Bolsonaro visitou Vorkaro para conseguir dinheiro para filme. Alexandre de Moraes é notificado por e-mail sobre a ação da plataforma Rumble nos Estados Unidos. Lula começa tratamento preventivo com radioterapia no couro cabeludo. Fisiculturista de 22 anos com mais de 1,5 milhão de seguidores teve morte súbita por doença no coração. Eu sou Leandro Gouveia e essa é a segunda edição do podcast Panorama CBN de segunda-feira, 25 de maio de 2026. Em menos de meia hora eu te conto as principais notícias do dia. Trago detalhes da proposta que prevê o fim da escala de trabalho 6x1, que vai avançar no Congresso Nacional ao longo dessa semana. O presidente da Câmara, Hugo Mota, anunciou nessa segunda-feira que fechou um acordo com o presidente Lula. O modelo define que a transição da jornada semanal de 44 para 40 horas vai acontecer em até 1 ano depois da promulgação da proposta de emenda à Constituição. Na prática, os 2 dias de folga por semana, que não precisam ser seguidos um do outro, já vão passar a valer 60 dias depois da aprovação definitiva da proposta também no Senado. Vamos ouvir o que disse o presidente da Câmara, Hugo Mota.
1: Nós faremos a redução de 44 horas para 40 em 1 ano após essa primeira redução de 2 horas. Isso atende um apelo da classe trabalhadora, também escuta o setor produtivo, dá um tempo para que os setores possam se organizar.
0: Hugo Mota garantiu que a redução da escala e da jornada de trabalho sem o corte de salários é um ponto inegociável para a Câmara e para o governo. Para detalhar as regras de cada setor da economia, aí o governo vai enviar um projeto de lei complementar posterior, como você que ouve o Panorama todos os dias já sabia. A proposta também traz um forte impacto para os microempreendedores individuais, MEIs. O relator da matéria, o deputado Léo Prates, do Republicanos da Bahia, incluiu uma medida no texto para ampliar o limite de faturamento anual do MEI, que hoje é de R$ 81 mil por ano. O objetivo é permitir que o microempreendedor contrate mais pessoas para compensar a redução da jornada e diminuir a informalidade no mercado de trabalho. A previsão é que a votação no plenário da Câmara ocorra até quinta-feira. No Senado, o governo tenta acelerar a votação antes das eleições, mas se os senadores alterarem o texto, aí o projeto vai precisar voltar para a análise dos deputados. A apresentadora e comentarista de política da CBN, Vera Magalhães, chama a atenção para o raro momento de acerto entre governo e Câmara nesse assunto.
2: Eles estão tentando, né, um discurso de que foi feito a muitas mãos e que todo mundo é responsável. O presidente da Câmara tem uma missão fácil eleitoral, que é se reeleger na Paraíba, ele vai se reeleger com o pé nas costas, mas tem uma missão adicional que é que o pai dele é candidato ao Senado, o pai dele, Nabor Vanderlei, vai ser candidato ao Senado e ele vai estar bem participante na campanha do pai ao Senado e aí vai emprestar também um pouco da criança para o pai tirar foto. Essa coisa da redução da jornada também serve para alavancar a candidatura do pai. E para o Lula, nesse momento em que ele passou as últimas semanas tirando ali do bolso, da gaveta, tudo quanto era medida de caráter popular para aumentar suas chances eleitorais, esse projeto cai bem, porque é um projeto que tem a cara ali da história de vida do Lula, né? A questão da luta por mais direitos pelos trabalhadores e reconecta o Lula com essa classe trabalhadora que vinha muito afastada do PT, afastada das centrais sindicais, por uma nova configuração do trabalho em que o sindicalismo tem um peso menor. Então, uma tentativa do Lula e do PT de fazerem um movimento de reconexão com essa nova classe trabalhadora, defendendo que tenha mais tempo para a família, mais tempo para consumir, mais tempo para lazer, etc.
0: Por falar em popularidade do governo, no sábado, o Datafolha divulgou os índices de aprovação levantados na mesma pesquisa que indicou a melhora das intenções de voto para o presidente Lula e a piora para o senador Flávio Bolsonaro depois do caso do filme Dark Horse. A avaliação negativa do governo ainda supera a positiva, mas a diferença vem diminuindo. O índice de ruim e péssimo passou de 40% em abril para 39% na pesquisa anterior e 38% agora. Ótimo e bom subiu de 29% em abril para 30% na última pesquisa e agora 32%. Os que avaliam o governo como regular praticamente são os mesmos. 29% em abril, 29% depois e 28% agora. O colunista Lauro Jardim, do Globo e da CBN, apurou que no governo há um misto de alerta e preocupação.
3: Alerta porque os exemplos históricos mostram que todos os presidentes que foram reeleitos no Brasil tinham saldo positivo de avaliação, tinham aprovação superior à desaprovação. O único que não tinha era o Bolsonaro em 2022 e ele não se reelegeu. A preocupação na alta direção do PT é que o governo ainda não teria conseguido mostrar as realizações do governo. Essa, aliás, é sempre a avaliação que o próprio Lula faz, dizendo que por isso a aprovação do governo não supera a desaprovação, porque o governo, segundo Lula, ele acha que o governo se comunica mal, que a comunicação é mal feita. Enfim, não é bem assim, a gente sabe, mas esse é o discurso oficial e é isso que o Lula repete com frequência aos interlocutores dele. Então, por isso tudo, o PT avalia que para vencer a eleição de outubro ainda é preciso mostrar o que o governo fez e o que o governo está fazendo. Um dirigente do PT me disse nesse fim de semana o seguinte: Lauro, para a gente ganhar essa eleição, a aprovação do Lula tem que subir. O nosso grande desafio é esse.
0: Bom, já do lado da pré-campanha do senador Flávio Bolsonaro, o PL fechou com dois nomes de peso. O publicitário Eduardo Fischer vai ser o consultor estratégico de comunicação e vai definir as diretrizes do posicionamento político. Já o sócio dele, Alexandre Outramari, assume como marqueteiro oficial. Outramari já fez campanhas de Marta Suplicy, de Simone Tebet ao Senado e de Wilson Lima ao governo do Amazonas. A mudança na equipe acontece logo depois do desgaste de Marcelo Lopes, conhecido como Marcelão. Ele é amigo pessoal de Flávio Bolsonaro e perdeu espaço depois do caso Dark Horse e do pedido de dinheiro feito pelo senador ao banqueiro Daniel Vorcaro. Além disso, Flávio Bolsonaro já desembarcou em Washington para tentar uma audiência na Casa Branca com o presidente Donald Trump e uma foto para melhorar a imagem dele. O presidente do PL, Valdemar Costa Neto, deu uma entrevista à Globo News na tarde dessa segunda e disse que Flávio Bolsonaro visitou Daniel Vorcaro na casa dele para saber se o banqueiro terminaria de ajudar a financiar o filme.
4: Foi visitar depois para ver se conseguia o restante do dinheiro, para ver se conseguia...
5: Mas já sabendo que ele era um criminoso investigado, né?
4: Ele era investigado, mas não foi... Mas, calma, estava sendo investigado, não tinha nada, não tinha... Não foi condenado a nada, está sendo investigado. Nós não temos dúvida que ele passou dos limites e foi uma barbaridade o que o Vorcaro fez no país, mas isso é normal, o que o Flávio fez é natural. Visitar o Vorcaro também, porque o Vorcaro tinha ajudado ele. E ele queria terminar a relação com o Vorcaro. Olha, vai me pagar? Você vai pagar o restante? Dá para pagar o restante?
0: Bom, e por que que eu destaquei essa fala? Primeiro, com a naturalidade que Valdemar trata deste encontro. E segundo, porque a declaração é um pouco diferente do que vinha dizendo Flávio Bolsonaro, que alegava que só tinha ido à casa de Daniel Vorcaro quando ele já estava de tornozeleira eletrônica, para dar um ponto final na história, e não para saber se ele terminaria de ajudar a financiar o filme. Valdemar Costa Neto também disse que o caso Master não interfere na pré-candidatura, que Flávio é o candidato do Bolsonaro e que Michele Bolsonaro está fora de questão. E o presidente Lula começou nessa segunda-feira um tratamento preventivo de radioterapia no couro cabeludo. O procedimento serve para reduzir o risco de o câncer de pele voltar depois que o presidente retirou um tumor no dia 24 de abril. Segundo o boletim médico, a lesão retirada era do tipo basocelular, que é o tipo de câncer de pele mais comum e que tem baixa agressividade. Lula vai passar por 15 sessões de radioterapia superficial. Cada aplicação é rápida, dura cerca de 2 minutos. E o tratamento é ambulatorial, não vai mudar os compromissos do presidente. Ele vai continuar trabalhando normalmente no Palácio do Planalto. Logo depois da cirurgia, em abril, o presidente passou a usar um chapéu em agendas públicas para proteger a cicatriz do sol. E o ministro do Supremo Tribunal Federal, Alexandre de Moraes, foi notificado por e-mail sobre um processo judicial contra ele nos Estados Unidos. A informação foi divulgada pelo advogado norte-americano Martin DeLuca, que representa a plataforma de vídeos Rumble e o grupo Trump Media, empresa ligada ao presidente dos Estados Unidos, Donald Trump. A decisão de autorizar o envio por e-mail é da Justiça Federal da Flórida, que aceitou o argumento das empresas de que os trâmites diplomáticos tradicionais estão paralisados no Brasil. A ação começou em fevereiro do ano passado, quando o Rumble saiu do ar no Brasil por descumprir ordens de bloqueio de contas de usuários de direita. As companhias alegam que o ministro brasileiro pratica censura e viola a Constituição americana. Moraes tem 21 dias para responder. Se ele ignorar o prazo, os autores podem pedir a decretação de revelia. No direito, a revelia acontece quando o réu é avisado de um processo, mas não apresenta defesa. Na prática, a ação continua correndo na Justiça dos Estados Unidos, mas o juiz passa a analisar o caso, levando em conta apenas os argumentos e as provas levados pelas empresas de tecnologia, sem ouvir o outro lado. O gabinete do ministro Alexandre de Moraes não tinha se manifestado no momento em que eu gravo o podcast, e o Supremo Tribunal Federal afirma que todas as decisões do magistrado seguem as leis brasileiras. No noticiário internacional, o porta-voz do Ministério das Relações Exteriores do Irã, Esmail Baghaei, afirmou nesta segunda-feira que Estados Unidos e Irã alcançaram um certo grau de entendimento em muitas questões. Apesar disso, ele deixou claro que um acordo não é iminente. Ele explicou que o texto atual é apenas uma estrutura preliminar que não entra em detalhes sobre os pontos mais difíceis, como o programa nuclear iraniano. Uma fonte ouvida pela agência Reuters confirmou que autoridades iranianas estão em Doha, no Catar, para discutir esse possível acordo. O foco principal das conversas é o controle do Estreito de Hormuz e o programa de urânio altamente enriquecido do Irã. O secretário de Estado americano, Marco Rubio, que está em visita à Índia, demonstrou mais otimismo e disse que um acordo poderia ser concluído logo. Ele ponderou que Israel tem o direito de se defender em referência ao Hezbollah no Líbano e que os Estados Unidos vão dar todas as chances para a diplomacia antes de buscar alternativas. A Agência Nacional de Notícias do Líbano relatou um êxodo de pessoas dos subúrbios do sul de Beirute depois do primeiro-ministro de Israel, Benjamin Netanyahu, anunciar que os militares intensificariam os ataques contra o país. Só nas últimas 24 horas, Israel atingiu mais de 70 locais de infraestrutura do Hezbollah. Um casal foi morto no sul do Líbano. E toda essa tensão geopolítica respinga na Copa do Mundo de 2026. A presidente do México, Claudia Sheinbaum, disse que o país vai receber a seleção do Irã durante o torneio. Ela revelou que os Estados Unidos, que dividem a organização da Copa com o México e o Canadá, não queriam sediar a equipe iraniana em seu território. No último sábado, o presidente da Federação Iraniana de Futebol já tinha anunciado que a base da seleção vai ficar na cidade de Tijuana, bem na fronteira com os Estados Unidos, e não mais no estado do Arizona. E o sinal de que as conversas avançaram derrubou o preço do petróleo no mercado internacional. No momento em que eu gravo o podcast, o barril do tipo Brent, com contrato para agosto, cai 6,5%, cotado a US$ 93, é o menor valor em mais de um mês. O principal índice da Bolsa de Valores de São Paulo subiu 0,91% aos 177.815 pontos. O dólar comercial caiu 0,19%, cotado a R$ 5,01. O euro vale R$ 5,84, com alta de 0,11%. E a Caixa Econômica Federal antecipou já para essa segunda-feira o pagamento do FGTS para quem escolheu o saque aniversário e foi demitido sem justa causa entre 2020 e 2025. O banco vai liberar R$ 8,5 bilhões para 10,5 milhões de trabalhadores. Os valores caem direto na conta cadastrada no aplicativo do FGTS. Quem não tem conta tem até o dia 1º de junho para tirar o dinheiro em agências ou lotéricas. Pela regra do saque aniversário, o trabalhador retira parte do fundo todo ano, mas perde o direito de sacar o saldo total se for demitido, recebendo apenas a multa de 40%. E também começou a valer nessa segunda-feira o uso do FGTS para renegociar dívidas no programa Desenrola Brasil. E a procura já é grande, tanto que quem tenta acessar o aplicativo do Fundo de Garantia enfrenta fila de espera virtual. A medida vale para quem tem renda de até 5 salários mínimos, o que dá R$ 8.105. Podem ser negociadas dívidas de cartão de crédito, cheque especial e empréstimos. Nessa segunda, o Papa Leão XIV fez um pedido histórico de perdão pelo papel da própria Igreja na legitimação da escravidão e por ter demorado séculos para condená-la. O pedido foi publicado na primeira encíclica dele, chamada Magnifica Humanitas. Uma encíclica é a carta mais importante que um Papa escreve, dirigida a todos os bispos e fiéis, para definir a posição oficial da Igreja Católica sobre temas teológicos ou sociais. No documento, o Papa reconhece que bulas, que são decretos papais do século XV, autorizaram a coroa portuguesa a subjugar e escravizar povos na África e nas Américas, servindo de base para a doutrina da descoberta. Ele traça um paralelo com a atualidade e pede uma desaceleração no desenvolvimento da inteligência artificial. Ele argumenta que a tecnologia gera novas formas de escravidão, como o trabalho degradante na extração de minerais raros para chips. O pedido de desculpas responde a uma cobrança de décadas feita por ativistas e estudiosos católicos negros americanos. Leão XIV também condena de forma dura a lógica militar atual e defende a superação da teoria da guerra justa, afirmando que o uso de armas guiadas por algoritmos diminui o limite moral dos conflitos ao permitir ataques sem ver o rosto do outro. A Rússia mandou os estrangeiros saírem de Kiev, capital da Ucrânia, e vai começar a bombardear alvos militares na cidade. O governo russo diz que o ataque é uma resposta a drones ucranianos que atingiram um alojamento em Luhansk na semana passada. No último bombardeio russo, no fim de semana, duas pessoas morreram e 91 ficaram feridas depois do uso de um míssil hipersônico. A diretora do Museu Nacional de Chernobyl disse à agência de notícias Reuters que o local foi destruído. Pelo menos 7 pessoas morreram em outros ataques na Rússia e na Ucrânia nesta segunda-feira. O surto de ebola na República Democrática do Congo já causou 220 mortes suspeitas, segundo a Organização Mundial da Saúde. O diretor-geral da OMS, Tedros Adhanom, disse que a epidemia avança rapidamente por causa da detecção tardia do surto. O avanço da doença esbarra na violência. 3 centros de saúde foram atacados por moradores em menos de uma semana. No mais recente, no domingo, jovens invadiram um hospital para retirar corpos de parentes. O governo do Congo proibiu velórios e aglomerações no nordeste do país porque o corpo de vítimas da doença continua altamente contagioso depois da morte. Em Uganda, país vizinho, o número de casos confirmados subiu para 7. Emergência climática. Vários países da Europa têm enfrentado um calor excepcional para o mês de maio. No Reino Unido, os termômetros perto de Londres marcaram 33,5 graus, quebrando um recorde histórico que durava desde 1922. A Agência Meteorológica Britânica classificou a situação como uma onda de calor fora do comum para a época. Na França, é a primeira vez que a região de Paris entra em alerta em um mês de maio desde 2004. E o calor também atinge a Espanha, onde a Agência Estatal de Meteorologia prevê máximas de até 38 graus até sexta-feira. O atestado de óbito do fisiculturista Gabriel Ganley aponta que ele teve morte súbita por causa de uma doença no coração. O documento foi obtido pela TV Globo. O corpo dele foi encontrado sem sinais de violência no apartamento onde ele morava em São Paulo no último sábado. A perícia apreendeu medicamentos no local. A cardiomiopatia hipertrófica endurece o músculo cardíaco e, segundo especialistas, pode ser agravada pelo uso de anabolizantes. No ano passado, o jovem de 22 anos admitiu em um vídeo que usava esteroides. Ganley tinha 1 milhão e 700 mil seguidores só no Instagram e quase 400 mil inscritos no YouTube. O corpo dele foi cremado nessa segunda-feira. O jornalista e apresentador da TV Globo, Tadeu Schmidt, comunicou a morte da mãe dele, Janira Schmidt, aos 92 anos. Em uma publicação nas redes sociais, o apresentador lamentou a perda, mas não informou a data nem a causa do falecimento. A morte de Janira acontece pouco mais de um mês depois da perda do outro filho dela, o ex-jogador de basquete Oscar Schmidt, que morreu aos 66 anos por causa de uma parada cardíaca. O julgamento do caso Henri Borel no Tribunal de Justiça do Rio começou depois de mais de 3 horas de impasse. A sessão estava marcada para as 9 horas da manhã dessa segunda-feira, mas só andou no começo da tarde, quando a juíza Elizabeth Machado Louro sorteou 7 jurados, 5 homens e 2 mulheres. O início dos trabalhos ficou ameaçado porque o ex-vereador Jairo Souza Santos Júnior, o doutor Jairinho, tentou adiar o júri ao dispensar quase toda a banca de defesa dele. O advogado Fabiano Lopes, que lidera a equipe, infartou no último sábado. Aí a juíza ameaçou transferir o acusado do presídio de Bangu 8 para o Bangu 1, de segurança máxima. Aí Jairinho recuou e designou o filho dele como advogado. O dia terminou sem nenhum depoimento. A defesa de Jairinho apresentou 22 pedidos de anulação do processo que levaram uma hora e meia para serem lidos e acabaram negados pela juíza. O Ministério Público acusou os advogados de tentarem cansar o júri. A previsão é que o julgamento dure até 10 dias. Jairinho e a mãe do menino, Monique Medeiros, respondem por homicídio triplamente qualificado e tortura pela morte da criança de 4 anos em março de 2021. Nessa terça-feira, a sessão vai recomeçar com o depoimento do delegado Edson Henrique Damasceno, que comandou as investigações. E antes da última notícia, convido você a mandar mensagem para o Panorama. Meu e-mail é leandro.gouveia@cbn.com.br. No Instagram é só procurar por Lê Reis Gouveia. Não esquece de escrever o seu nome e de onde você está ouvindo. 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Copa, CPIs, eleição. 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É a Sabirina. É assim que está no perfil dela. Não disse de onde ouve o Panorama, mas agradeço muito a sua participação. 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Assim o episódio novo já aparece para você assim que for publicado. E domingão teve o sorteio especial de 30 anos da Mega Sena, né? E vai pagar 168 milhões de reais para uma aposta simples feita no Rio de Janeiro e mais 168 milhões para um bolão de Fortaleza. E sabe quem é um dos vencedores no Ceará? O dono da lotérica. O Alessandro Montenegro já é conhecido popularmente como o Rei do Bolão. E ele participou de cotas, levou o prêmio principal em outros 10 sorteios de loterias da Caixa. Dessa vez, ele participou com outros 99 apostadores, gente de fora do Ceará e até do país.
6: As pessoas de outros estados aí, até clientes que estão morando fora, tem um cliente que é brasileiro que está em Dubai, um em Nova York, em Portugal, vem agora pegar o avião, vim pegar o bolão oficial Caixa e procurar a agência da Caixa Econômica mais próxima para receber esse prêmio. Então a gente está muito feliz aqui, estamos em festa por distribuir 169 milhões e eu peguei uma fatiazinha, está aqui na minha mão aqui, muito orgulhoso, lotérico milionário.
0: Um sorriso de orelha a orelha, Alessandro, não sei porquê. Agora ele vai ter que viver ouvindo isso aí, ó.
7: Ei, dá um dinheiro aí.

0: Aí no Rio de Janeiro, o novo milionário jogou 6 números presencialmente na loteria Patrícios, que fica na Lapa, no centro da cidade. A reportagem da CBN foi até lá. A lotérica estava cheia de gente querendo aproveitar a maré de sorte. E a atendente, Fernanda Fonseca, contou como ficou sabendo que o bilhete ganhador saiu de lá.
1: Os clientes começaram a mandar mensagem perguntando se tinha sido eles. Aí até então eu não sabia. Aí a minha gerente pegou e me mandou mensagem falando que tinha saído o prêmio daqui. Né? E a gente não acreditou. Até porque mês passado a gente fez a quina da Mega Sena aqui, no nosso bolão. Aí dessa vez veio a cena.
0: Ó, é uma boa. Acho que eu vou viajar até o Rio de Janeiro pra fazer uma fezinha lá na Lapa. Lembrando que o próximo concurso da Mega Sena já acontece nessa terça-feira, às 9 da noite. Não é um prêmio tão gordo, né? Mas quem sabe. Essa edição do Panorama vai ficando por aqui. A produção e o roteiro foram feitos por mim, Leandro Gouveia, e a edição e a sonorização por Anderson Wendel, o Tico. A próxima edição do Panorama chega às plataformas por volta das 7 da manhã com Bianca Santos, e eu volto na sequência. Até lá.
2: Ei, de onde era ele?
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0: terça-feira, 26 de maio de 2026. 1.400.000 pessoas acessaram o aplicativo do FGTS para consultar o saldo do fundo nesta segunda-feira. A movimentação aconteceu no primeiro dia da liberação do uso de parte do FGTS na renegociação de dívidas pelo novo Desenrola Brasil. O volume de acessos chegou a gerar uma fila de espera virtual para consulta de informações. É preciso entrar no aplicativo para autorizar o banco a usar 20% do saldo disponível na conta vinculada ou até R$1.000 para quitar ou amortizar dívidas. O pré-candidato à presidência pelo Partido Novo, Romeu Zema, defendeu que o Brasil adote uma política com encarceramento em massa, similar à implementada em El Salvador, para combater o crime organizado. Ele afirmou também que integrantes de facções criminosas devem ser classificados como terroristas e defendeu o endurecimento de penas como medidas para reduzir os índices de violência. As declarações foram dadas durante um encontro de presidenciáveis promovido pela Câmara Americana de Comércio para o Brasil, em São Paulo. A Anvisa aprovou o registro de um medicamento indicado para o tratamento e prevenção de crises de enxaqueca. A autorização foi publicada na edição de ontem do Diário Oficial da União. Estudos mostraram a melhora da dor e dos sintomas em até 2 horas após o uso da substância. Diferente dos bloqueadores injetáveis, o medicamento é um comprimido que dissolve na boca. Ainda não há informações sobre preço ou data de início da comercialização no Brasil. No horário de Brasília, 3:02.
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0: Olá, tudo bem com você? Seja muito bem-vinda, seja muito bem-vindo a mais um capítulo do Mundo Corporativo, que hoje se dedica a falar da lógica da performance e da saúde mental no ambiente de trabalho, mas também de projetos com propósito, da importância da convivência em comunidade. Nosso convidado, Rodrigo Rubido, arquiteto, cofundador e diretor do Instituto Elos. Rodrigo, muito obrigado pela gentileza de ter aceitado o nosso convite no Mundo Corporativo. Um bom dia para você.
1: Eu que agradeço, um prazer enorme estar aqui. Um programa incrível, tenho acompanhado.
0: Muito obrigado. Feliz. Fala-se muito, Rodrigo, em saúde mental e pertencimento. Agora, ao mesmo tempo, a gente percebe com as pessoas, nas conversas do dia a dia, um tanto de solidão. Onde é que você acha que essa conexão se rompeu?
1: Nossa, acho que vem se rompendo há alguns anos, né? A gente vem numa levada de uma cultura de individualismo já há bastante tempo, né? Pode colocar aí, talvez, centenas ou talvez mais milhares de anos, né? Que a gente sai de uma vida intimamente comunitária para um processo de individuação, né? Que é o que a gente vive hoje. A gente vive numa sociedade onde o individualismo é muito forte, né? Para o bem, em muitos sentidos, né? Mas traz consequências, né? Então, a gente foi perdendo o sentido de ser comunidade, e que é uma questão intimamente humana, né? O ser humano não estaria aqui se não fosse sua capacidade de viver em comunidade. Só que a gente abstraiu, eu falo que a gente vive hoje em comunidades funcionais, é pela conveniência, né? A gente vive num prédio, divide aquele espaço por conveniência, mas não por vínculos, de fato. Né? Isso vai deixando a gente cada vez mais isolado, enfim, os últimos acontecimentos, pandemia, né? Tecnologia, mundo online, tudo isso vai deixando a gente, as redes sociais, né? Onde a gente vê só a gente mesmo, né? Os algoritmos vão levando a gente para se encontrar sempre com aquilo que já é a gente mesmo, né? A gente acaba perdendo essa capacidade de lidar com o diferente, né?
0: Então... Bom, nós somos treinados para sobrevivência, para sobreviver sozinho. Como é que essa lógica aparece dentro das empresas?
1: Ah, ela aparece, sim, as empresas ainda têm um componente a mais, né, que é a questão da competitividade, né, que hoje em dia se discute, talvez não esteja tão forte, né, mas ainda são ambientes bastante competitivos, né, então você se relacionar com o outro pode ser um risco, né, então a questão, acho que esse é um desafio para as empresas, né, quando se fala de lá no passado, uma época tinha essa coisa dos treinamentos de equipe, simulando, levando treinadores de esportes para formar as equipes, né? Mas ainda é um espírito muito competitivo do vencer, né? Que é diferente do espírito comunitário, né? Que é um espírito de cuidado mútuo. Né? Eu acho que essa seria, na minha visão, a próxima fronteira para as empresas, né? Para ter pessoas performando melhor, né? Eu digo que a gente ainda não conhece o potencial de se agir enquanto comunidade, porque a gente está, e nas empresas são ambientes totalmente, em geral, muito opostos a isso, porque a gente está, para ser comunidade, os vínculos afetivos, o cuidado mútuo precisa acontecer. Né? No ambiente competitivo, isso não tem espaço. Né? Você não quer cuidar do outro, você está torcendo para que o outro performe menos do que você, para você ter uma oportunidade a mais. Né?
0: Você é arquiteto de formação, no início da sua vida profissional, aliás, antes da sua vida profissional, você ainda estudante, se junta com outros parceiros, e aí desenvolve esse trabalho que culmina no Instituto Elos, hoje muito mais amplo do que lá no início, sim, imagino. Agora, o que eu quero entender para você, e peço que você explique para nós, é como que o Instituto Elos trabalha, então, considerando essa realidade a qual você se referiu.
1: Então, é legal que você falou do começo. A gente, quando começou, lá nos anos 90, a gente começou com uma inquietação de estar na faculdade de arquitetura e se dar conta que os grandes desafios das cidades não eram temas importantes na faculdade, né? E a gente, outra coisa, a gente queria ter a dimensão humana da arquitetura mais próxima. A gente se via muito na dimensão da forma do edifício, da solução estrutural, estética, e a gente falou assim, e a questão humana? Como é que eu projeto espaços para que as pessoas sejam mais felizes, vivam melhor, de fato? Eu preciso conhecer as pessoas. Isso, e essa junção dessa inquietação social de ir para as periferias, de ir para esses lugares onde a arquitetura não chegava, e esse interesse pela humanidade, pela dimensão humana, né, nos fez ir para favelas e para regiões periféricas interessados em conhecer as pessoas do lugar. E nesse conhecer as pessoas, a gente se dedicou a pesquisar o que tinha de melhor nesses lugares, que isso é hoje a metodologia no nosso trabalho, né? É conseguir entrar em qualquer lugar e identificar tudo que tem de melhor. E uma das coisas que logo saltou, né, na nossa frente foi essa cultura comunitária de colaboração, né, que está presente nas periferias, nas comunidades, né, mais afastadas. Por necessidade, pode ser, mas é por necessidade, mas mesmo por necessidade, uhum, é bom que é melhor que tenha isso do que essa ideia de que a gente não precisa de ninguém. Uhum. Né? Então, e dessa cultura comunitária, a gente fala, então a gente não tem, o que a gente tem para trazer aqui? É usar essa própria cultura que existe aqui para transformar esse lugar. Né? Então a gente foi, primeiro essa percepção, tem muito mais potência aqui do que eu imaginava. Né? Então, será que com essa potência eu posso transformar esse lugar? Né? E daí a gente foi construindo o trabalho do Elos, com uma metodologia que vai olhar para a potência do lugar, né? A primeira dimensão é essa, a segunda é pertencimento, né? E essa dimensão do pertencimento, ela tem, tem aspectos que são de vínculos entre pessoas, vínculos com a cultura, vínculo com o território, mas tem uma dimensão que a gente foi entendendo com o tempo que é a mais importante nesses tempos de individuação que a gente está, né? Que é a dimensão do pertencimento aos seus valores, aos seus sonhos, aquilo que você quer, almeja na sua vida. Né? Hoje, os seres humanos, a gente se desloca pelo mundo, a gente rompe com família, rompe com o território em busca de um sonho. Então, a gente foi entendendo que essa dimensão de se encontrar em torno de sonhos comuns, valores e sonhos comuns, era muito importante. Né? Então, a gente trabalha de fortalecer potencial para depois pertencimento nessa dimensão de valores e sonhos comuns para chegar no lugar que a gente quer chegar, que a gente chama de protagonismo, e um protagonismo comunitário, coletivo. Né? Esse potencial que a gente persegue, que eu digo que a gente ainda nem conhece a plena potência dele, que é o que acontece quando a gente começa a trabalhar enquanto comunidade. Começa a fazer coisas enquanto comunidade, um cuidando do outro, não um competindo com o outro, não um querendo ser melhor com o outro. Como é que a gente alcança um sucesso coletivo? Em última instância, o trabalho do Elos, ele busca essa utopia da gente, enquanto sociedade, se conscientemente buscar o nosso sucesso coletivo. Hoje a gente tem uma cultura que nos demanda o sucesso individual. Né? Agora, o sucesso coletivo não é tema de conversa. E isso foi levando, estou falando demais, mas isso foi levando a gente para muitos, muitos campos. Né? Então, o Elos começou com essa metodologia, um trabalho de formação de lideranças, que é um programa chamado Guerreiros Sem Armas. É o programa fundacional do Elos, que desde 99 a gente faz e que hoje já formou pessoas de 59 países. Esse programa, a nossa sala de aula é o próprio território. Então, as pessoas vêm e a gente vai aprender essa metodologia na prática, interagindo com uma comunidade real e produzindo resultados reais a partir desse processo de potencial, pertencimento, até chegar num protagonismo coletivo.
0: É que eu estou pensando aqui, quando esse contexto se passa para dentro das empresas? Porque vocês atuam com governos e empresas
1: isso,
0: também.
1: Isso. O que aconteceu? A gente, na nossa trajetória enquanto organização do terceiro setor, a gente, no início, ia procurar as empresas para pedir patrocínio. E, frequentemente, a gente tinha a resposta assim, olha, isso que vocês fazem é incrível, não encaixa em nenhuma linha de patrocínio que a gente tem, mas eu adoraria contratar vocês para treinar meus funcionários, treinar minhas lideranças com essa metodologia. Ou eu estou com uma questão de relacionamento com a comunidade do entorno aqui da fábrica, da empresa, e preciso resolver essa questão. Levou uns 10 anos para a gente topar esse trabalho. Eu confesso que num primeiro momento a gente vinha de uma trajetória muito ativista, ainda somos, mas a gente amadureceu, eu acho, né? Então a gente achava que ia macular o trabalho, a gente começando a servir a interesses de empresas, né? Mas em um determinado momento, depois de uns 10 anos, a gente falou assim, puxa, mas a transformação que a gente sonha não vai dar certo se não for com todo mundo. A gente vai precisar envolver as empresas, a gente precisa envolver o governo, não vai ser só a gente e as comunidades que vai mudar o mundo. Uhum. Todo mundo vai precisar se envolver nisso, né? E aí a gente foi se abrindo para esse trabalho com empresas e aí a gente foi passamos por RH, por formação muitos trabalhos com trainees, na Natura foi um lugar que a gente trabalhou bastante, e foi se consolidando mais na relação empresa-território, né? Então, empresas, aí, o que está hoje na área de ESG, empresas que têm questões, desafios no relacionamento com o território, né? O Elos hoje tem uma experiência muito consolidada nesse sentido, né? De construir uma relação saudável com o território, uma relação onde existe uma cooperação mútua, né? Claro que a empresa espera que o território colabore com a sua operação, uhum. mas isso precisa ter uma mutualidade, né? A empresa, quando vai para um território, quando está instalada no território, isso é uma consciência que eu acho que ainda vem se desenvolvendo, precisa desenvolver mais. A gente entende que ela precisa estar ali como se fosse uma empresa cidadã no território. Ela precisa participar, ela precisa conhecer seus vizinhos, precisa entender os interesses, as necessidades, os desafios daquele bairro onde ela está inserida e se engajar com isso. Não apenas o que se fala, pedir licença para operar. Não deve, eu discordo desse termo, que é um termo muito usual, né? Da licença para uhum. operar. Assim, dá licença, agora eu vou passar. Não é isso. Pede licença para entrar e para ficar e para colaborar e para estar junto com aquele território e colaborar para aquele território seja bom para todo mundo. A empresa ela não deve ter esse espaço como se ela abstrai que ela está numa cidade, que ela está num ambiente todo, como se a operação dela devesse ocorrer de forma isolada. Né?
0: Como é que se percebe esse impacto quando o trabalho começa a ser realizado então dentro da empresa para que se desenvolva esta visão?
1: Em geral, quando a gente começa, já tem um incêndio acontecendo, a gente vai logo para apagar o incêndio. Esse é o primeiro momento, né? Entender se tem algum conflito. Então, estabelecer o diálogo, um diálogo saudável entre a empresa e o território. E isso implica que a empresa se abra para ouvir, para escutar. Né? Não só, que é um desafio. Muitas das empresas se vêm para a gente com a dor de que as pessoas não entendem a gente. Só que existe uma assimetria de poder, né? Em geral, as empresas estão num território vulnerável e as empresas têm um acesso ao poder muito maior, né? Então, a primeira coisa é explicar para a empresa assim, você precisa escutar, você precisa entender que eles estão numa posição mais vulnerável que vocês. Uhum. Então, às vezes, as empresas elas procuram a gente elas se achando vítimas da situação, mas é o contrário, a vítima é o território sempre. A segunda dimensão aí é que é trabalhar com as lideranças da empresa para que essa consciência de fato se desenvolva, né? E em última instância, isso é melhor para as pessoas das empresas, elas passam a entender, em vez de chegar num lugar e achar que ela está ameaçada, ela começa a ver que ela tem parcerias naquele ambiente, ela começa a operar pessoalmente mais feliz e a operação da empresa com maior sucesso. A gente pega casos, às vezes, com empresas com prejuízos gigantescos por conta de conflitos com o território, né? Que não precisariam ter nem começado esses conflitos, se na largada a relação já partisse de um lugar de respeito, de um lugar de escuta, de diálogo. Mas essa consciência ainda está se construindo, né? Por isso que a gente precisa, a gente vai apagar o incêndio, porque normalmente nos procuram para isso, uhum. mas a gente precisa trabalhar também no outro lado no desenvolvimento de consciência das lideranças da empresa, né?
0: Até para que se possa recuperar aquele terreno que foi queimado, né, ao Exatamente. Longo daquele incêndio e que se desperdiça muito potencial dele.
1: Eu acho que
0: remexer naquela terra.
1: Exatamente. E se desperdiça recursos. Eu fico impressionado quanto que se desperdiça de dinheiro mesmo, né? Por desconhecimento dessa realidade. Acho que a realidade social, ela, historicamente, ela foi muito negligenciada, né? Eu falo que essa ideia de que fazer o social é fazer o bem é reduzir demais algo que é complexo demais, né? O trabalho social, eu falo que é o trabalho mais difícil do mundo. Se não fosse assim, o mundo, a gente viveria num mundo muito melhor, né? Montar empresas de sucesso a gente já sabe fazer, Tem mil exemplos, né? Agora, uma sociedade de sucesso, onde as pessoas vivem bem, vivem em harmonia, onde tem diálogo, isso a gente ainda não aprendeu a fazer no mundo. Né? O maior desafio do mundo, então, não basta só fazer o bem. A gente precisa de muita metodologia, técnica, conhecimento, sabedoria para fazer isso. É isso que a gente leva quando a gente vai trabalhar com uma empresa, é entender que esse trabalho é um trabalho complexo, é um trabalho de longo prazo. Né, precisa ser feito com muita consciência.
0: Você já falou conosco aqui sobre formação de líderes. São líderes formados para atuar como?
1: Para atuar a partir da escuta, do diálogo e da colaboração. Né? Então a gente tem o programa nosso principal, que é o Guerreiros Sem Armas, né? Já no próprio nome, Guerreiros Sem Armas. Né? É um nome que vem do livro Terra dos Mil Povos, do escritor indígena Cacaverá, que é um amigão nosso. E ele reúne duas características opostas, né? A coragem do guerreiro, né? Essa coisa destemida, né? Sem armas, com a vulnerabilidade, né? E a gente forma lideranças com essas qualidades, né? Com coragem para enfrentar situações que são desafiadoras, que ameaçadoras muitas vezes, mas de um lugar de vulnerabilidade, que significa que está aberto a escutar, está aberto a dialogar, abrir mão das suas respostas, das suas ideias de como as coisas devem ser, para construir as soluções junto com as pessoas, né? E essa é uma habilidade, para mim, fundamental para qualquer liderança, em qualquer campo, né? Na política, nas empresas, porque a gente não consegue, mesmo nesse tempo que a gente está vivendo de polarização, né? É um tempo onde a gente um constrói e o outro destrói, porque a gente não conseguiu encontrar o lugar do diálogo, o lugar do meio, né? Eu tenho as minhas ideias de como as coisas devem acontecer, mas se eu não conseguir dialogar e compor, a gente vai viver essa realidade polarizada sempre. Eu ganho na força, imponho o que eu quero, daqui a pouco ali na frente eu perco, aí o outro vem, impõe o que ele quer, destrói o que eu fiz, e assim a gente fica patinando. Né? E a gente precisa, eu acho que o lugar de maturidade é entender que para avançar junto, todo mundo vai ter que abrir mão de alguma coisa. Isso é um pouco difícil para a gente ainda, né? Entender que eu não tenho 100% da razão, né? Eu não tenho a verdade completa, eu vou precisar caminhar junto com outras pessoas, né?
0: Que conecta claramente com aquilo que nós já vimos falando lá no início, dessa formação que nós temos para o indivíduo apenas, e não para o coletivo.
1: Exatamente.
0: Porque se eu sou formado para o coletivo, eu naturalmente sou aberto para ouvir o outro.
1: Claro.
0: Se eu estou preso no meu indivíduo, eu não tenho por que ouvir o outro. A decisão é a minha, a escolha é minha.
1: Exatamente.
0: Você fala, inclusive, sobre um conceito da liderança distribuída.
1: Isso.
0: Como é que isso acontece sem que se transforme em desorganização?
1: Claro. A gente fala de uma hierarquia de realização. Isso eu li num livro, na verdade, né? Que ela segue, como é que a liderança ela circula, né? A partir da capacidade de realização de cada pessoa, né? É o oposto da hierarquia de poder, que assim, eu tenho mais poder, então eu mando mais. Não, é uma hierarquia que fala assim, não, eu realmente sei mais, realmente eu tenho mais experiência, então nesse tema eu tenho prioridade de liderar, porque é o meu tema de domínio. Se passa para um outro tema, onde tem outra pessoa que tem mais domínio, ela pode liderar, vai liderar melhor do que eu, provavelmente, muito provavelmente, né? Isso a gente ainda também tem dificuldade de lidar, né? A gente está acostumado com hierarquias de poder. Você tem alguém lá no topo da pirâmide de uma grande organização tomando decisões sobre coisas que entende pouco. Né? E pessoas lá na base que entendem muito sobre algumas coisas com pouquíssimo poder de decisão. Né? Quantas vezes a gente não começou o relacionamento com empresa, é muito comum até hoje, né? Que está lá os técnicos, os executivos mais conectados ao trabalho, né? Já fazem um plano de um ano inteiro para um projeto, para acontecer, aí chega lá numa instância X, aquilo cai tudo por terra. Fico pensando assim, porque o chefe, o presidente decidiu não fazer. Eu penso, poxa, foi um ano inteiro de investimento.

0: de poder de realização, que é um pouco diferente, né? De poder de decisão, de poder de realização.
1: O que caracteriza esse líder mais aberto, esse líder que mobiliza, esse líder que consegue criar o sentido de colaboração?
0: Olha, eu falei, né, da capacidade de escutar, de dialogar, mas tem uma habilidade anterior, que para a gente está na metodologia, que é a capacidade de ver no outro o seu melhor, né? Ver essa coisa que a gente chama de olhar apreciativo, a partir, conseguir olhar para as pessoas que, da sua equipe a partir dos potenciais. A gente trabalha num mindset de solução de problemas. A gente foi no mundo inteiro, assim, o mundo, né, ocidental em especial, mas a gente foi muito bem educado para identificar problemas, o que falta. A gente foi quase nada educado para identificar o que existe, o que já existe de bom. E quando a gente olha para a nossa equipe, como é que a gente consegue olhar para o que tem de melhor nessa equipe e trabalhar com as pessoas a partir daquilo que elas têm de melhor? Então, essa é uma pré-condição. Depois disso, tem a escuta, tem o diálogo, tem os processos que a gente chama de criação compartilhada, né? Co-criação, você usa essa palavra hoje, de co-criação, né? Então, envolver as pessoas na construção das soluções que elas mesmas vão executar. A gente até, uma das etapas da nossa metodologia, a gente chama de milagre, que é o momento de colocar a mão na massa e transformar um sonho em realidade. Segunda etapa da nossa metodologia, a gente chama de afeto, que é fortalecer os vínculos afetivos entre as pessoas. E vínculos afetivos, na sua essência, eles se fortalecem nos valores comuns. Quando a gente está consciente num grupo, numa equipe, quais são os valores que a gente comunga, que a gente tem em comum, que todo mundo acha aquilo importante. Essas conversas sobre valores comuns são muito importantes acontecer. Isso vai construir confiança numa equipe. Eu sei que respeito para você é tão importante quanto é para mim. Respeito, enfim, e outros valores que podem ocorrer numa equipe. Depois, a terceira etapa, a gente fala do sonho, né? Então, e são sonhos comuns também. No nosso método, a gente trabalha só com sonhos que são sonhados coletivamente pelo grupo. Depois que tem um sonho comum, tem um projeto feito também de forma compartilhada, né? Só lá na quinta etapa é que a gente vai para a ação, que a gente chama de milagre. Então, frequentemente, quando a gente vai para essa etapa de ação, as pessoas falam, nossa, foi um milagre. Essa palavra milagre a gente não tirou da cabeça. A gente pegou de tanto ouvir as pessoas. Nossa, isso não era possível e, de repente, a gente fez. Falei, só foi possível porque todo o processo foi diferente. Né? Porque a gente está trabalhando a partir de reconhecimento de potenciais, de fortalecimento de vínculos, de sonhos comuns, de um projeto compartilhado. Quando a gente vai para a ação, a gente acessa um potencial que a gente desconhece. Porque nas estruturas tradicionais de trabalho, a gente não está em ambientes que estão valorizando o nosso melhor, a gente não está em ambientes onde a gente está cultivando esses vínculos afetivos de valores comuns. O sonho que a gente está realizando frequentemente não é o nosso e o projeto de realização também não é o nosso. Então, a gente está atuando numa capacidade de ação muito aquém do nosso potencial, no final das contas.
1: Rodrigo, dito tudo isso até aqui e a experiência que vocês já desenvolveram ao longo desse tempo, que sugestões finais você traz para as pessoas que estão nos acompanhando, sejam elas indivíduos que gostariam de levar uma ideia como essa para dentro do seu ambiente, que pode ser o ambiente de trabalho também, mas não só ele, seja para as empresas, para os donos das empresas que aí estão e tanto se preocupam com a saúde mental do seu trabalhador, mas que, no final das contas, acaba prejudicando esse item.
0: Olha, para os indivíduos eu recomendo muito os nossos próprios programas, o Instituto Elas, o Guerreiro Sem Armas é um programa que muda a vida de pessoas, a gente forma desde CEOs de empresas, a gente teve o ano passado um cara que desceu lá dos Estados Unidos, formado em Harvard, CEO de uma empresa americana, veio fazer o programa porque ele queria aprender a liderar de uma forma diferente, né? Então tem os nossos programas. Para as empresas, eu acho que a gente, para mim o convite é que a gente aposte em melhorar as pessoas, sabe? Ao invés de controlar as pessoas. A gente vive isso é para o mundo como um todo, né? A gente vive a partir de uma premissa de que o ser humano ele vai ser o pior se eu não controlar ele. Como é que seria se eu imaginasse que o ser humano pode ser muito melhor se eu investir nele? Né? E acho que essa é uma mudança que poderia ser muito benéfica para as empresas, né? Como é que eu construo, invisto para ter pessoas melhores? Eu tenho certeza que vai ser melhor para o negócio, vai ser melhor para o ambiente, para o clima, né, organizacional, e vai dar resultado financeiro também, que é normalmente é o que está no centro das empresas.

0: empresas, né?
1: Rodrigo Rubido, muito obrigado pelos seus ensinamentos aqui no mundo corporativo, que a gente tenha novas oportunidades. Parabéns.
0: Eu que agradeço. Obrigado.
1: Rodrigo Rubido, cofundador, diretor do Instituto Elos, foi o nosso convidado aqui no mundo corporativo. Essa entrevista completa, você tem acesso no canal da CBN no YouTube, no Spotify, no podcast mais próximo do seu celular, lá no meu blog, miltonjung.com.br. Jung você escreve com J-U-N-G. Além da entrevista completa, tem alguns comentários e tem um espaço para você deixar também a sua opinião. Colaboraram com este programa Carlos Greco, Letícia Valente, Karen Lemos, Débora Gonçalves e Priscila Gobiotti. Até o próximo capítulo do Mundo Corporativo.

0: Milton Jung conosco aqui no CBN Madrugada, são 3 horas e 29 minutos. Agradecer a participação da ouvinte, do ouvinte CBN, conosco aqui via Instagram, via WhatsApp, via YouTube, pelo e-mail. Pelo e-mail você pode sempre participar, é só entrar no site cbn.com.br, você clica lá no Fale com Âncora, pelo WhatsApp 11 999 11 9981. Paulo Alcântara de Salvador, desejando um bom dia aqui, bom trabalho pra gente, muito obrigado. Também participando pelo o WhatsApp, Blumenau está conosco, viu, Ricardo Garcia? É o nosso ouvinte aqui, o Luiz Carlê. Luiz Carlê, sempre na companhia também, a gente agradece demais. Wagner de Souza, em Brasília, também ligado no CBN Madrugada. E o Eduardo Iranço, de Porto Alegre, chuvinha e frio, rádio embaixo das cobertas. Obrigado pela companhia. Vem aí Matheus de Souza.
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0: Terça-feira, 26 de maio de 2026. O presidente do PL, Valdemar Costa Neto, afirmou que o pré-candidato do partido à presidência continua sendo o senador Flávio Bolsonaro. Em entrevista à Globo News, ele afirmou que ficou sabendo da conversa entre Flávio e o banqueiro Daniel Vorcaro pela imprensa e que não enxerga problema no dinheiro de Vorcaro ser usado para o filme do ex-presidente Jair Bolsonaro. O presidente do PL disse ainda que considera normal a visita do senador à casa do dono do Master após a prisão domiciliar do banqueiro, como uma tentativa de obter o resto do dinheiro para o filme. As inscrições para o Enem 2026 foram abertas nesta segunda-feira. Os estudantes devem fazer o cadastro pela página do participante na internet até 5 de junho. A taxa de inscrição é de R$ 85. Os candidatos que não têm direito à isenção devem efetuar o pagamento obrigatoriamente entre hoje e o dia 10 de junho. O Exame Nacional do Ensino Médio é utilizado por instituições públicas e privadas de ensino superior como critério de seleção. O presidente do Irã emitiu uma nota nesta segunda-feira para restabelecer o acesso da internet no país, segundo a mídia estatal. A maioria dos iranianos está sem acesso à rede há 87 dias. A restrição do acesso à internet, que praticamente cortou as comunicações do Irã com o resto do mundo, foi determinada pelo Conselho Supremo de Segurança Nacional, órgão do governo iraniano responsável por assuntos de segurança. Antes da guerra, no entanto, já havia relatos de corte de internet na esteira dos protestos históricos contra o regime dos ayatolás, que tomaram ruas de Teerã em dezembro de 2025 e janeiro deste ano. Horário de Brasília, 3h32.
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0: 3 horas e 33 minutos, mais uma vez, muito bom dia, obrigado pela companhia aqui no CBN Madrugada com Ricardo Garcia na mesa de som, vamos juntos até as 5 horas da manhã. Agora a gente abre espaço para Vera Magalhães, Carol Moran, Débora Freitas, conversando com o Eduardo Graça do jornal O Globo.
1: Edu, o Papa Leão XIV apresentou hoje a encíclica nova dele, Magnifica Humanas. É a primeira do papado dele e ele trata do papel da inteligência artificial, entre outras tantas coisas. Pediu perdão pelo papel que a Igreja Católica desempenhou na escravidão e fez a defesa da paz e do multilateralismo. Qual a importância dessa encíclica e o que ela coloca aí para a gente analisar esse papado?
2: Foi uma encíclica bem feliz, velho. Primeira encíclica do Papa Leão XIV. A encíclica é o principal documento teológico até agora do pontificado dele, né? Ela orienta a igreja e os fiéis sobre temas sociais específicos. Ele a batizou de Magnífica, como você falou, pela defesa que faz da dignidade nessa era da inteligência artificial.
3: Edu, ele trata do... a gente está com interrupções na sua fala, a gente vai tentar refazer a ligação para que a gente consiga conversar em melhores condições, para que o Edu consiga trazer, enfim, mais detalhes sobre o significado, né, dessa encíclica Magnífica Humanas, que foi a primeira do Papa Leão XIV. Enfim, trouxe alguns temas aí, inteligência artificial, pediu perdão pelo papel da igreja na escravidão, processo de escravidão mundial, e defendeu também o multilateralismo, além da paz global, né? O Edu Graça estava explicando para a gente qual era a importância, qual seria a importância dessa manifestação do pontífice.
1: Pois é, e ele que já entrou em rota de colisão com o Donald Trump mesmo antes da edição desse documento, né? Vamos ver se a defesa desses princípios que vão ali na contramão do que o Trump está praticando em termos de política global não vai fazer com que o Papa de novo seja alvo de ataques do presidente dos Estados Unidos. E lembrando que é um Papa americano, mas que teve boa parte aí da sua vida clerical na América do Sul, América Latina, e que foi atacado pelo Trump justamente pelo óbvio que todo Papa sempre faz, que é defender a paz mundial, né? Como toda liderança espiritual, é uma liderança política, o Papa, mas principalmente uma liderança espiritual, e defendeu a paz, e isso já foi suficiente para que o presidente Donald Trump o colocasse ali na lista de persona não grata. Agora acho que o Edu já está de volta. Vamos ver se está em melhores condições. Edu, pode continuar.
4: Oi, Vera, tudo bem? Está me ouvindo bem?
1: Sim, acho que te ouvimos melhor agora.
4: Que bom. Então, essa primeira encíclica é o principal documento teológico até agora do pontificado do Papa Leão XIV, né? E ela orienta a igreja e os fiéis sobre temas sociais específicos. Ele batizou essa encíclica, como você mencionou, de Magnifica Humanitas, por conta da defesa que ele faz da dignidade humana na era da inteligência artificial, né? Ele trata do perigo da inteligência artificial sem regulação humana. Ele foi especialmente incisivo na condenação do uso da tecnologia nas guerras, pelo aumento do potencial de destruição. E ele também argumentou, num texto que ele cita de Platão a Tolkien, né, o autor do Senhor dos Anéis, que a inteligência artificial jamais poderá ser considerada neutra, porque ela é criada e desenvolvida por interesses privados. Assim como o Papa Francisco, a gente vai se lembrar, né, fez na encíclica dele centrada ali no meio ambiente, na crise climática, Leão XIV buscou trazer a igreja para o mundo contemporâneo, né, se debruçando sobre questões que nos afetam e vão afetar cada vez mais rotineiramente. E a ênfase que ele fez na preservação da dignidade humana, sem negar os avanços tecnológicos, mas tendo certeza de que eles precisam ser pautados pelo bem comum, posiciona a igreja num patamar diferente do da anticiência, como já foi no passado, mas no patamar de defensora do humano. Não foi mero acaso a encíclica ter sido anunciada no Vaticano com a presença do Christopher Ola, cofundador da Anthropic, uma das líderes mundiais no desenvolvimento de inteligência artificial. E apesar do foco ter sido na inteligência artificial, O Papa também tratou de outros temas, entre eles o pedido oficial de desculpas da Igreja pela legitimação que fez da escravidão e também uma defesa do multilateralismo e de uma cultura de paz planetária. Ele denunciou o conceito de guerra justa, o que foi lido como um recado a Donald Trump, presidente dos Estados Unidos, país de origem do Papa.
3: E por falar em guerra, em Donald Trump, está todo mundo aí na expectativa de um possível acordo entre Estados Unidos e Irã, e Washington disse que é possível fazer aí, traçar um primeiro caminho para abertura, com a abertura do Estreito de Hormuz e depois definir outros termos de um acordo de paz. O que, que os Estados Unidos está querendo exatamente, Edu?
4: Débora, o mais importante nessa história toda é que qualquer acordo a ser feito agora, inclusive esse que eles estão chamando de memorando de entendimento, é uma humilhação para o Donald Trump, né? O ataque conjunto com Israel ao Irã já é disparada a maior derrota estratégica dos Estados Unidos em um conflito armado desde o Vietnã. A cada dia que passa, a gente atesta a total falta de estratégia que os Estados Unidos tinham para esse conflito. As opções agora do governo Trump são ou ruins ou péssimas. O Trump não conseguiu a mudança de regime, que anunciou logo no primeiro dia de ataque. Pelo contrário, né? Ele deu oportunidade para a linha dura iraniana se fortalecer. Não conseguiu limar o programa nuclear iraniano. E perde, até agora, numa queda de braço que causou a morte de milhares de iranianos, mas também escancarou o despreparo do governo Trump, né? Fez com que essa guerra se tornasse impopular até entre parte dos eleitores do Partido Republicano. E agora ele tende a buscar esse pré-acordo, né? Que nada mais é do que reabrir o Estreito de Hormuz, que estava aberto antes do ataque, que é muito pouco para cantar vitória, mesmo para a base trumpista, né? Mesmo para o MAGA. Essa celebração aí da Casa Branca de um possível pré-acordo com o Irã, eu vejo mais como um sinal de que o ataque a Teherã foi o atoleiro desse segundo mandato de Trump. E é esse presidente muito enfraquecido, interna e externamente, e não o presidente vitorioso de 2024, que o senador Flávio Bolsonaro espera encontrar na Casa Branca essa semana.
5: Falando agora de Bolívia, Edu, até dei essa notinha há pouco no Repórter CBN, os nossos vizinhos estão vivendo uma crise política enorme, né? Com bloqueios de estrada, manifestações, pedindo a renúncia do presidente Rodrigo Paes, que hoje anunciou o corte do próprio salário e também dos ministros pela metade. Vai adiantar?
4: Então, Carol, esse corte de salário é um ato simbólico, né? Que sublinha ali de forma, eu vou arriscar dizer, quase folclórica, a situação dramática do governo boliviano, em meio àquela histórica divisão do país que a gente conhece entre os interesses da elite, em sua maioria de origem europeia, e a maioria da população indígena ou mestiça. O presidente, Rodrigo Paes, assumiu em novembro último, com uma bandeira, o governo, né, venceu as eleições, assumiu o governo com a bandeira de liberalismo econômico e o desejo de uma aproximação com o Trump, em oposição a quase duas décadas de comando do movimento ao socialismo do Evo Morales. Em apenas 6 meses, é muito rápido, ele se tornou muito impopular por conta de medidas de austeridade fiscal e de redução de subsídios aos combustíveis também, isso é importante. Ao mesmo tempo em que o custo de vida assim, aumentou, a inflação está na casa de 14% ao ano. Os protestos começaram tem umas 3 semanas já, né? Com bloqueio de rodovia, conflitos armados, marchas pelas ruas pedindo a renúncia, eles têm aumentado e o governo se recusa a dialogar com os manifestantes. Ele acusa esses manifestantes de serem golpistas, guiados pelo ex-presidente Evo Morales, que ontem, aliás, mandou um recado no seu programa de rádio, dizendo que só há uma saída para a pacificação do país, que é convocar novas eleições em 90 dias. Ou seja, nosso vizinho aqui, a Bolívia, vive um enorme teste para a democracia deles. E Brasília e nós aqui devemos acompanhar com muita atenção o que vai acontecer lá nos próximos dias.
3: Inclusive, há relatos de brasileiros, né, presos na Bolívia, porque não conseguem sair por causa desses protestos. É um destino bastante procurado, a região das Lagunas Altiplanas, Salar do Uyuni. E tem, no fim de semana, tinha brasileiros lá em La Paz, sem saber como voltar para o Brasil com o dinheiro acabando.
4: Sim, infelizmente, a gente não pode dizer que há algum tipo de sinal de calmaria para os próximos dias. Os dois lados parecem irredutíveis.
0: Eduardo Graça, do Jornal Globo, conversando com a Vera Magalhães, Carol Moran, Débora Freitas, e a gente vai agora abrir espaço para o Pedro Pupulin, tem informações sobre as consequências da guerra, né? Aumento do preço dos combustíveis, inflação, dificuldade para a queda dos juros, não só no Brasil, como também nos Estados Unidos.
6: O ministro da Fazenda, Dário Durigan, reconheceu nesta segunda-feira que o momento geopolítico global, incluindo conflitos como a guerra de Estados Unidos e Israel contra o Irã no Oriente Médio, tem afetado a economia brasileira e impactado negativamente nos preços de combustíveis e alimentos. O ministro ponderou, contudo, que os impactos sofridos pelo Brasil são menores do que em outros países como Índia, Coreia do Sul, Chile e África do Sul.
7: Por exemplo, na Índia, eles estão discutindo racionamento de combustível. Nós não estamos discutindo racionamento de combustível no Brasil. Na Coreia do Sul, eles estão tabelando o preço. A Coreia do Sul é um país capitalista que não tem nenhuma ou racionamento. Vários outros países, como aqui do lado no Chile, a gente tem 85% no aumento do preço de combustível. Na África do Sul, 150% do aumento do preço de combustível. Aqui no Brasil, a gente teve um aumento de 20%, claro que impacta, eu não estou menosprezando o impacto, existe um impacto, mas que comparativamente com o resto do mundo é muito pequeno.
6: Durigan explicou que esse impacto menor sobre o Brasil se deve ao fato de o país ter buscado, nas últimas décadas, algumas alternativas no setor, como os biocombustíveis e a exploração de petróleo em águas profundas. Desde o início da guerra no Oriente Médio, no fim de fevereiro, o tráfego de petroleiros pelo Estreito de Hormuz está prejudicado. O bloqueio do estreito impulsionou os preços internacionais do petróleo, impactando o custo dos combustíveis nos países, o que consequentemente reflete nos preços de outros insumos. As declarações do ministro foram dadas em São Paulo no lançamento do 5º leilão da Ecoinvest. Trata-se de uma iniciativa do governo federal para atrair investimento privado, tanto estrangeiro quanto nacional, para o financiamento de projetos sustentáveis. De São Paulo, Pedro Pupulin.
0: Espaço aberto agora para Carlos Alberto Sardenberg, Cássia Godoy e Miriam Leitão.
8: Como toda segunda-feira, o Banco Central publicou hoje o relatório, o Boletim Focus, que resume a opinião do pensamento econômico fora do governo, né? E a projeção de inflação subiu mais uma vez, subiu para 5,04. Quer dizer, passou de 5, que é o teto da meta, né?
9: Não, o teto da meta é 4,5.
8: Isso.
9: 5 já é claro, um estouro claro. Bem forte, né? É um número assim, meio simbólico, né? 5 é muita, uma alta forte de inflação. Grande parte disso é produzido pela guerra, e a guerra é uma incerteza, quando é que ela vai terminar, quando é que ela vai dissolver seus efeitos. Esse ano é um ano difícil, porque a gente está com a perspectiva de ter El Niño, então tem aumento de custos, El Niño, uma guerra que a gente não sabe como é que vai terminar. Então a inflação subindo é uma preocupação, e tem subido toda semana, nas últimas semanas, 11 semanas, creio eu, 11 semanas com sempre previsão de cada previsão pior do que a da semana anterior. E isso é porque nem todo mundo faz na mesma hora a revisão das suas projeções, mas quando vem várias semanas sendo elevada, é porque essa é a tendência geral, todo mundo está vendo a tendência. O número, às vezes, há divergências entre uma instituição e outra, entre uma consultoria e outra, mas eles estão prevendo todos uma inflação, uma previsão de mais alta, de inflação mais alta nesse ano. No ano que vem e no outro ano, continuará, como a previsão mostra que vai continuar, vai estar dentro do intervalo de flutuação da meta, mas esse ano estouraria. Então seria 5,04%. Isso pode mudar, o cenário ficar mais benigno. E aí, como é que ele ficaria mais benigno? Se a guerra terminar, né? Está todo mundo olhando para essa negociação, esse vai e vem do Trump com os iranianos, e se eles se conseguirem chegar num acordo e normalizar o comércio, né? A passagem pelo Estreito de Hormuz demora mais ou menos 30 dias. A gente tem um segundo semestre mais tranquilo do que o primeiro semestre do ponto de vista das pressões inflacionárias, né? Tem as sazonalidades, a sazonalidade de alimento e tal, mas você tem haverá uma expectativa melhor se essa guerra for resolvida logo. Né? Então tem alguns bancos que trabalham com essa hipótese, já estão embutindo aí uma expectativa de que a guerra vai acabar até o fim do primeiro semestre e a gente vai ter um segundo semestre de deflacionário, né, de redução dessas pressões. E mesmo assim, chegando no final do ano com esse estouro do teto da meta. Acho que tem 5 semanas que está prevendo, já estava prevendo acima de 4,5. Né? E também vai subindo, Sardenberg, a cada semana, a previsão da Selic, que dessa vez saiu de 13 para 13,25. Uhum. Lembrando, antes da guerra, a previsão é chegar no final do ano em 12%. Agora estão prevendo em 13,25%. Uhum. Né? Então é uma alta muito forte nessa previsão. Por que os juros caem menos? Porque a inflação subindo mais. E eles estão prevendo para 2027 juros de 11,25%. E 2028, 10%. Claro que tudo isso é muito chute, né? Uhum. Chega assim para os juros no final de 2027, os juros no final de 2028, é chute, é uma projeção. Mas o que eles estão vendo com isso é um cenário em que a inflação fica acima do centro da meta, que é 3, e os juros, portanto, caem muito lentamente com juros altos todos esses anos. Vamos ver como é que realmente a realidade vai se comportar. Eles têm errado bastante. No último ano até eles acertaram, por exemplo, sobre crescimento, algumas coisas assim. Mas eles vão... O importante não é achar que isso aí é um acerto ou erro. Na verdade, é assim, como que eles estão vendo agora o cenário? Eles estão vendo um cenário de uma inflação que fica em 5% e juros que caem muito pouco.
0: Aí, Miriam Leitão, conversando com o Sardenberg, com a Cássia Godoy. Vou agradecer aqui, viu, Ricardo Garcia, participação da ouvinte, do ouvinte CBN, via YouTube, pessoal que está acompanhando as imagens, trocando ideias no chat. O Lourinaldo Pereira, Pernambuco. Obrigado, meu caro, pela participação aqui. Zé Roberto Minchiotti, dando aqui os parabéns, está na Serra da Mantiqueira, frio, vai reforçar a lenha da lareira, hein? Está em Joanópolis, interior. Obrigado, meu caro, pelas palavras. Também o nosso ouvinte e a Márcia, Martins Peixoto, está lá em Amsterdã, na Holanda, participando. Diniz Carneiro, Felipe Guerra, está no Rio Grande do Norte, Araraquara, Marco Antônio, também participando, de Barra Mansa, Rio de Janeiro, Eric Brum, obrigado pela mensagem, e obrigado a você que participa também pelo WhatsApp 11 999 11 9981. Nosso ouvinte aqui de Curitiba é o Luca de Curitiba, mandou aqui o símbolo do coxa. Obrigado pela participação também do Pedrão de Ribeirão Preto, no interior de São Paulo. Via e-mail, você pode sempre participar também, é só entrar no site cbn.com.br ou então via Instagram. Encontra a gente aqui na rede social no @phcgalvão. Repetindo, @phcgalvão, você pode interagir como faz o Roberto Gonçalves, Ricardo Guerra. Também obrigado aqui pela companhia. Chegando aqui o nosso ouvinte, o Lucas Abude, também Reno Banzato, também o nosso ouvinte Edson Grégio, pessoal que está chegando via Instagram, no @phcgalvão, muitíssimo obrigado. A gente vai abrir espaço para o Clauson Dutra, tem informações aí sobre quadrilha, prisão de uma quadrilha, golpistas, picaretas, aplicando golpes pela internet, o que não falta, né? Tem que ficar muito esperto, muito. Clauson Dutra.
10: Três homens foram presos suspeitos de aplicar golpes usando redes sociais e contatos telefônicos para atrair pessoas com falsas promessas de cursos online na área de inteligência artificial. Os clientes compravam os pacotes, mas o conteúdo nunca era entregue. Os anúncios eram divulgados principalmente no TikTok e Facebook para atrair jovens e empresários. Mas esse não era o único público da quadrilha. Outra frente do esquema era a falsa renegociação de dívidas e empréstimos bancários. Os criminosos prometiam descontos de até 80% para idosos e pessoas vulneráveis e pressionavam as vítimas a fechar acordos. A Polícia Civil estima que o grupo tenha movimentado cerca de 30 milhões de reais em pelo menos 3 anos de atuação. O delegado Fúvio Meca afirmou que ainda não há uma estimativa de número de vítimas, mas que o golpe pode ter alcançado pessoas em todo o país.
11: Que a internet hoje não tem limite de fronteiras, né? Então, assim, a gente estima que pode ser que vamos ter vítimas em todo o território nacional. Então, faziam empresas de fachada, só que, assim, lembrando que na Zona Leste funcionava o estúdio deles. Por isso que dava crédito para as vítimas. E outra, eles tinham uma margem, né? Que eles começavam a vender o curso, o curso vale R$1.000. Aí não podia fazer. R$800. Eles não tinham custo, né? Que o valor que eles vendiam era tudo lucro.
10: A justiça autorizou 3 prisões temporárias e 8 mandados de busca e apreensão. Os presos são Walter Galassini, João Victor César de Araújo e Ronderley Oliveira. A defesa dos investigados não foi localizada pela reportagem. Eles vão responder inicialmente por associação criminosa e estelionato, mas a polícia não descarta a apuração de outros crimes, como lavagem de dinheiro e falsidade ideológica. Durante a ação, os agentes apreenderam veículos de luxo, jet skis, celulares, computadores e documentos. Os suspeitos viviam em imóveis de alto padrão. Os investigadores agora analisam celulares e computadores apreendidos para identificar as vítimas e descobrir se funcionários do grupo também participavam do esquema. De São Paulo, Clauson Dutra.
0: 3:55. A gente vai para o Rio de Janeiro. A Isa Morena fez uma reportagem aqui, Ricardo Garcia, ouvintes aqui do CB de Madrugada, sobre os ganhadores desta concurso especial da Mega, né? Mais de 300 milhões de prêmio, 2 bilhetes premiados. Um deles, uma aposta simples, né? Aquela de R$6. E o outro, a aposta máxima. 100 pessoas, cada uma colocou lá mais de 3 mil e tantos reais. Investiram 3 mil e tantos e cada um levou 16 milhões por aí. Vamos ouvir essa história aí que é muito interessante.
12: Uma aposta simples no Rio de Janeiro foi uma das grandes vencedoras da Mega Sena de 30 anos, sorteada na manhã deste domingo. Um bolão de Fortaleza também saiu vencedor. Cada uma das apostas levou 168 milhões de reais, do prêmio total de 336 milhões de reais. No Rio de Janeiro, o novo milionário jogou a moda antiga. Foi presencialmente à loteria e marcou apenas 6 números na Loteria Patrícios, na Lapa, no centro. Durante a manhã desta segunda-feira, funcionários e apostadores repercutiam o bilhete premiado. A atendente da loteria, Fernanda Fonseca, contou como ficou sabendo que o bilhete ganhador saiu do local.
13: Os clientes começaram a mandar mensagem perguntando se tinha sido eles. Aí até então eu não sabia. Aí a minha gerente pegou e me mandou mensagem falando que tinha saído o prêmio daqui. Né? A gente não acreditou. Até porque mês passado a gente fez a quina da Mega Sena aqui, no nosso bolão. Aí dessa vez ver a cena.
12: E muita gente esteve no local para tentar aproveitar da sorte da lotérica e apostar em outros concursos. O Igor Bernardo trabalha ao lado e disse que vai seguir apostando com a esperança de ganhar um dia.
14: Sim, sim, geralmente costumo apostar, entendeu? Fazer uma fezinha, entendeu? Geralmente. Pô, dessa vez, entendeu? Mas estamos tentando jogar para tentar ganhar aí. Vai que um dia cola, né? A chance é se jogar e apostar sempre, entendeu? Uma hora a chance vem.
12: E o Júlio Carlos, embora não tenha ganhado, descreveu o que faria com os 168 milhões de reais.
15: Comprar um canto para cair vivo, que morto a gente cai em qualquer lugar. Isso é o primeiro. Depois ajudar os amigos, obviamente, meus parentes, e depois algum amigo que merecer.
12: Além do prêmio principal, o estado do Rio de Janeiro teve 32 apostas premiadas com a quina. Nesse caso, quem acertou 5 números levou cerca de R$13 mil. O pagamento ao ganhador só pode ser realizado nas agências da Caixa, com a apresentação de documento de identidade e recibo de aposta original e premiado. Do Rio de Janeiro, Isa Morena.
0: Três horas e 58 minutos, dá tempo da gente agradecer mais um pouco aqui a participação da ouvinte, do ouvinte aqui na CBN, o Luiz Cerqueira. Obrigado, Cerqueira, pela sua presença sempre aqui, nos prestigiando de São Paulo. O Erivonaldo Medeiros, de Gravatá, participando também, Pernambuco. Paulo Almeida, ouvinte assíduo, direto de Pitimbu, bairro Natal, Rio Grande do Norte, e também o Cícero Eduardo de Pilar, Alagoas. É o Brasilzão, hein? Londrina, Paraná. Maria Torelli, obrigado, Maria, pela sua companhia, também sempre conosco por aqui. E o casal, viu, Ricardo Garcia? A Sueli e o Ayrton Dias de Campinas, escutando o CBN Madrugada, sempre acompanhados de algum quitute. Porque agora não dá para falar que é café da manhã ainda, né? É aquele lanchinho da madruga, né? Chá verde hoje, chá verde com bolo de canela. Que beleza, hein? Muito bom. Vem aí, Matheus de Souza.
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0: terça-feira, 26 de maio de 2026. Os professores da Universidade de São Paulo aderiram à greve dos universitários. A decisão de entrar na paralisação foi tomada em assembleia nesta segunda-feira. Os docentes apoiam os pedidos dos alunos, reivindicam melhoria salarial e defendem a não criminalização e a não punição dos universitários mobilizados nos protestos. O Ministério Público Federal recomendou à Prefeitura de Belém que revise as alterações na composição do Comitê Gestor de Riscos e Desastres da cidade. A medida tem prazo de 30 dias. Segundo o MPF, as alterações removem do comitê instituições como a Universidade Federal do Pará e a Universidade do Estado do Pará. O órgão também aponta que as alterações na composição ocorrem em um momento crítico. Dados do INMET indicam a intensificação do fenômeno El Niño no segundo semestre de 2026. Um estudo da Universidade Federal de Minas Gerais associa o uso excessivo de celular a transtornos como insônia e ansiedade em pessoas com mais de 60 anos. Também foi identificado que a nomofobia, medo de ficar desconectado, também está muito presente entre as pessoas da faixa etária. As pesquisas foram feitas durante 11 anos com 50 mil idosos. Um jornalista americano foi preso nos Estados Unidos acusado de atuar como agente da China. As informações foram publicadas pelo portal Político. Ele escrevia sob o pseudônimo Tom McGregor e trabalhou para veículos estatais chineses. O jornalista é acusado de preparar relatórios confidenciais para um contato ligado ao governo da China. Segundo documentos do FBI obtidos pelo site, o jornalista foi informado de que os textos seriam enviados ao presidente Xi Jinping. No horário de Brasília, 4:02.
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1: 4:04, bom dia, obrigado pela companhia aqui no CBN Madrugada com Ricardo Garcia na mesa de som. Vamos juntos até às 5. Agora Jade Ramos traz para a gente a previsão do tempo para esta terça-feira.
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2: Nesta terça-feira, a formação de uma área de baixa pressão e o avanço de uma frente fria aumenta o risco de temporais no sul do país. Com previsão de chuvas de moderada a forte intensidade em áreas do Rio Grande do Sul, Santa Catarina e no Paraná. Já no sudeste, amanhã começa com tempo mais firme, mas no decorrer do dia as pancadas de chuva aumentam, principalmente no interior, no litoral e na faixa leste de São Paulo, além do sul de Minas e no Rio de Janeiro. Já no centro-oeste, o tempo segue mais firme, com pancadas de chuva isoladas em Mato Grosso do Sul e no interior de Mato Grosso. E no nordeste, a chuva continua no litoral leste da região, e com destaque para Recife, que pode registrar acumulados mais significativos. E no norte do país, o calor e a umidade elevada mantêm o alerta para temporais entre Roraima, Amazonas e no Amapá. Jade Ramos, da Clima Tempo, para a CBN.
1: Quatro horas e cinco minutos. A comissão especial da Câmara que discute o fim da escala 6x1 e a jornada de 40 horas semanais deve votar a proposta amanhã. A votação estava prevista para ontem, mas foi adiada após pedido de vista de um parlamentar bolsonarista. O texto prevê a redução da jornada de trabalho de 44 para 42 horas semanais no prazo de 60 dias após a promulgação da proposta. Para acalmar o setor produtivo, a PEC estabelece uma transição de 14 meses para o corte definitivo das 4 horas sem redução de salário. Conforme o parecer apresentado ontem, a escala 5x2 também entrará em vigor 2 meses após a promulgação. Pelo texto, as folgas remuneradas não precisam ser consecutivas, mas uma delas deve ser aos domingos, de preferência. O período de transição foi fruto de um acordo entre o presidente Lula e o presidente da Câmara, Hugo Mota.
3: Nós colocaremos no texto que 60 dias após a promulgação da PEC, nós já faremos a redução de 2 horas imediatamente. 2 horas imediatamente, 60 dias após a promulgação da PEC. E após 12 meses, mais 2 horas. Então a transição se dará dentro de 1 ano, não mais do que isso. Isso atende um apelo da classe trabalhadora, também escuta o setor produtivo, dá um tempo para que os setores possam se organizar.
1: O relatório mantém parâmetros gerais na Constituição e deixa a distribuição exata das horas para as negociações e convenções coletivas. O relator Léo Prates, do Republicanos, disse que setores com jornadas diferenciadas, como profissionais de saúde, vigilantes e aeronautas, poderão usar regimes de compensação.
4: Há toda uma convenção coletiva, há um projeto de lei, há uma lei específica aqui na Câmara, que é uma das 14, que regula isso. É isso que nós estamos dando. Nós estamos dando o direito fundamental e você tem as especificidades das categorias que terão que ser tratadas. Inclusive, aí, já colocando uma coisa, nós vamos dar 60 dias a partir da promulgação para que todas as convenções coletivas sejam atualizadas. É um desejo do presidente Hugo, do presidente Lula, que todas as categorias estejam adequadas a essa DCT, que são regras de transição.
1: Trabalhadores com diploma de nível superior e remuneração igual ou superior a R$ 21 mil não estarão submetidos aos limites de jornada e controle de ponto da PEC, salvo se houver acordo coletivo. A regra, no entanto, não se aplica a nenhum servidor ou empregado público, independentemente do salário que receba. Trabalhadores de empresas que têm contratos com os governos federal, estaduais ou municipais não terão a jornada reduzida de imediato. A PEC estabelece que as novas regras só serão aplicadas nesses contratos após um ajuste para manter o equilíbrio econômico-financeiro das empresas, processo que terá um prazo máximo de até 12 meses para ser formalizado. Para mitigar o impacto financeiro sobre os pequenos negócios, o acordo entre Lula e Hugo Mota prevê a criação de uma lei complementar com medidas transitórias para os microempreendedores individuais, as microempresas e as empresas de pequeno porte. Para a deputada Maria do Rosário, do PT, a redução da jornada vai estimular a produção e impactar a dignidade dos trabalhadores.
5: O que nós estamos fazendo aqui hoje é sim para que o mundo do trabalho seja modificado, para que se estimule novas organizações no mundo do trabalho, se incremente a inovação.
1: Deputado Maurício Marcon, do PL, criticou a redução da jornada e o fim da escala 6x1 e pediu mais tempo para analisar o texto.
6: Nós teremos, de forma certeza absoluta, o aumento de preços, porque, obviamente, esse aumento do custo do trabalho vai ser repassado para o consumidor. E, por fim, nós teremos uma queda de renda.
1: A expectativa é que a PEC seja votada amanhã na comissão especial e na quinta-feira em plenário. Para ser aprovada na Câmara, a proposta precisa receber pelo menos 308 votos em dois turnos. Depois, o texto segue para o Senado, onde precisa de, no mínimo, 49 votos. 4:10. O pré-candidato do PL, Flávio Bolsonaro, espera ser recebido hoje à tarde pelo presidente Donald Trump. O deputado cassado Eduardo Bolsonaro também pretende participar do encontro, que ainda não foi confirmado oficialmente pela Casa Branca. O objetivo do senador do PL é criar uma agenda positiva para tentar virar a página em relação ao envolvimento dele com o banqueiro Daniel Vorcaro. Flávio desembarcou ontem em Washington na tentativa de conseguir uma foto ao lado do presidente americano. Para a campanha do senador, a imagem com o republicano poderia ser vista como um trunfo neste momento de crise. Enquanto isso, aqui no Brasil, o fogo amigo reacendeu a crise. O presidente do PL, Valdemar Costa Neto, contradisse a versão de Flávio Bolsonaro sobre a intenção da visita a Daniel Vorcaro, quando o banqueiro já tinha sido preso e usava a tornozeleira eletrônica. Na semana passada, ao admitir que foi à casa do dono do Banco Master, Flávio alegou que o objetivo era encerrar a relação. Mas ontem, em entrevista à Globo News, o presidente do partido do pré-candidato disse que Flávio foi à casa de Vorcaro para cobrar mais dinheiro para o filme sobre o pai.
6: Nós teremos, de forma...
7: Foi visitar depois para ver se conseguia o restante do dinheiro, para ver se conseguia...
8: Mas já sabendo que ele era um criminoso investigado, né?
7: Ele era investigado, mas não foi... Calma, estava sendo investigado, não tinha nada... Não foi condenado a nada, está sendo investigado. Nós não temos dúvida que ele... passou dos limites e foi uma barbaridade o que o Vorcaro fez no país, mas isso é normal, o que o Flávio fez é natural, é a coisa mais normal do mundo.
8: Qual parte? Visitar o Vorcaro?
7: Visitar o Vorcaro também, porque o Vorcaro tinha ajudado ele e ele queria terminar a relação com o Vorcaro. Olha, vai me pagar? Você vai pagar o restante? Dá para pagar o restante ou não dá?
1: Essa história do Flávio Bolsonaro, de que esteve lá para terminar a relação, é historinha para boi dormir, né? Porque o próprio Flávio Bolsonaro, nas mensagens trocadas com o dono do Banco Master, disse, abre aspas, "Fala, irmãozão, estarei contigo sempre", fecha aspas. 4:13 agora. E em nota, né, o senador Flávio Bolsonaro disse que nunca conversou sobre o caso com o Valdemar Costa Neto e que ele claramente não tinha ideia do que estava falando na entrevista. Para o pré-candidato do Novo, Romeu Zema, o escândalo envolvendo Flávio Bolsonaro representa um risco para a direita na eleição deste ano.
9: Se em 2022 já foi difícil para a direita, com esse escândalo agora, fica muito mais ainda. Eu fico muito preocupado em que nós estejamos entregando para a esquerda mais uma vez essa eleição. E essas últimas pesquisas demonstraram que quem está votando no Flávio, muito provavelmente vai estar entregando a eleição para o Lula, que manteve o seu posicionamento enquanto ele caiu. Isso se não surgir mais nada daqui por diante.
1: Pré-candidato do PSD, Ronaldo Caiado, preferiu não criticar Flávio Bolsonaro, alegando que o objetivo é derrotar o presidente Lula.
10: Caberá a ele o direito de explicação dos fatos. Não sou oportunista, não farei pré-julgamento. Mas o mais importante no Brasil neste momento é nós também não fazermos o jogo que o PT quer. Qual é? Mantemos a centro-direita unida. Mantemos a centro-direita consolidada para derrotarmos o PT no segundo turno. Este é o objetivo, este é o principal.
1: 4h15. Diplomatas dos Estados Unidos e Irã participam de uma reunião de emergência na capital do Paquistão, na tentativa de salvar o rascunho de um acordo de paz. Pouco antes da reunião, mediada pelo governo paquistanês, as Forças Armadas dos Estados Unidos confirmaram que fizeram novos ataques no sul do Irã. Militares atingiram lançadores de mísseis e barcos usados para instalar explosivos em rotas marítimas. O Pentágono afirmou que foi uma ação defensiva e que vai continuar protegendo tropas americanas durante o cessar-fogo em vigor desde 8 de abril. 4h16. A Justiça do Rio de Janeiro retoma hoje o julgamento do caso Henri Borel, que aconteceu há 5 anos. No banco dos réus estão o ex-vereador Jairo Souza Santos Júnior e a ex-mulher dele, Monique Medeiros, a mãe de Henri. Os dois são acusados de tortura e homicídio qualificado. A expectativa para hoje é o início do depoimento das 27 testemunhas arroladas no processo. Ontem, a defesa do ex-vereador tentou mais uma vez adiar o julgamento, mas ele próprio acabou desistindo da manobra. O réu tentou destituir seus 20 advogados, alegando o infarto do defensor principal. A estratégia foi abortada após o Ministério Público pedir a transferência imediata dele para o presídio de segurança máxima Bangu 1, considerado menos confortável do que Bangu 8, onde ele está preso. O assistente de acusação, Cristiano Medina, criticou a manobra do ex-vereador.
11: Ele tinha revogado as procurações de todos os seus advogados com o objetivo de fazer valer a sua vontade independentemente da posição dos tribunais. Jairo mudou de posição quando pedimos que ele fosse transferido de presídio. Isso comprova que ele está tendo uma vida muito tranquila no sistema prisional.
1: O advogado de Jairinho, Rodrigo Falks, negou que o réu quisesse atrasar o julgamento de novo.
12: Existe protelar quando alguém está solto. A partir do momento que ele está preso, obviamente que não existe interesse em protelar. Aliás, o interesse do Jairinho sempre foi que o júri ocorresse. A única coisa que nós estamos insistindo é que seja um julgamento justo. Esses 5 anos ele sofreu um ataque coordenado pela acusação, pela assistência de acusação. Então, o que nós queremos é que os jurados analisem as provas do processo. Analisando as provas, não há dúvidas. Não ocorreu o crime.
1: De acordo com a denúncia do Ministério Público, Henri Borel, de 4 anos, morreu depois de sofrer agressões no apartamento onde vivia com a mãe e o padrasto. Laudos do IML do Rio apontaram que a criança sofreu 23 lesões na cabeça, nos rins, no fígado e nos pulmões. A perícia apontou morte por hemorragia interna, provocada por ação contundente, e descartou a versão de Jair e Monique de que o menino caiu da cama. Monique responde por omissão e tortura. Jairinho é acusado de homicídio qualificado. Dois times brasileiros entram em campo hoje pela última rodada da fase de grupos da Libertadores. Flamengo pega o Cusco do Peru no Maracanã e o Mirassol enfrenta o Lanús na Argentina. Pela Sul-Americana, três equipes brasileiras também jogam hoje a última rodada da fase de grupos. O Grêmio joga em Porto Alegre contra o Montevideo City Torque. São Paulo enfrenta o Boston River do Uruguai em casa. E o Santos joga contra o Deportivo Cuenca do Equador na Vila Belmiro. No encerramento da 17ª rodada do Campeonato Brasileiro, o Curitiba venceu o Bahia por 3-2 e subiu para a sexta posição. O time baiano caiu para o 8º lugar na tabela. Quatro e 19, espaço aberto agora, como sempre nesse horário, para Sardenberg e Merval Pereira.
13: Bom, Merval, saiu mais outra pesquisa aqui sobre intenções de voto para a presidência, pesquisa BTG Nexus, e na simulação de segundo turno, o Lula aparece com 47% e o Flávio com 43%, que é mais ou menos, é o resultado da Datafolha, né? Que saiu no fim de semana. Bom, há dois modos de analisar aí, né? Primeiro que na pesquisa anterior do Datafolha, o Flávio Bolsonaro aparecia empatado com o Lula, rigorosamente empatado, 45 a 45. Agora, depois do caso... Daniel Vorcaro com o Flávio Bolsonaro, o Lula subiu 2 e o Bolsonaro perdeu 2 nessa pesquisa aqui, e que confirma que é igual a da coisa. A conclusão é que muita gente está dizendo é que o estrago lá das relações do Flávio com o Bolsonaro, relações mal explicadas, acabou sendo menor que o esperado.
14: É, na verdade, o resultado continua sendo empate técnico, né? Com uma vantagem do Lula que foi ampliada. Natural que isso acontecesse, né? Eu também acho que foi um estrago pequeno, mas acho que muita coisa pode acontecer ainda nesse episódio, porque tem muita coisa mal explicada. Por exemplo, se você descobrir que uma parte do dinheiro, desse dinheiro, 60 milhões, que foi desviado para sustentar o Eduardo Bolsonaro nos Estados Unidos, por exemplo, ou se descobrir que o Mário Frias teve algum tipo de remuneração além do devido por causa desse dinheiro. Isso tudo vai complicar mais ainda a situação. Se ficar provado que o dinheiro não era só para o cinema, para o filme sobre o Bolsonaro, isso aumenta a crise, né, diante do Flávio Bolsonaro. Quer dizer, eu acho que ainda vai acontecer muita coisa. Tem as delações premiadas, inclusive a do Daniel Vorcaro, que agora parece que vai dar uma aprumada aí, né?
13: É.
14: Então... e tem outras,
13: quer dizer, em outras palavras, pelo que você está dizendo, o Flávio Bolsonaro pode aparecer na delação, né?
14: Pode aparecer na delação o Flávio Bolsonaro, pode aparecer na delação o Lula indicando o Manteiga, o Lewandowski, pode aparecer um relato sobre a reunião que ele teve com o Lula, diferente do que o Lula está divulgando. Então, pode aparecer tudo. Mas o mais provável é que o Flávio seja o mais prejudicado nessa investigação sobre o dinheiro do filme, né? Eu acho que isso aí tem muita coisa mal explicada. Então, a gente ainda vai ter que esperar. Na verdade, é o seguinte: nenhum candidato da direita se mostrou viável para substituir o Flávio. Até agora, essa queda do Flávio não afetou outros candidatos, né? Então, o Flávio

0: Belize, o Flávio, nessa disputa. E, então vamos ter que esperar, porque do jeito que vai, o Lula e os Bolsonaro, né, eles têm um apoio cego, quase cego dos eleitores. Nada que aconteça abala. Lembrar que o Lula ganhou a eleição depois do Mensalão. É claro que ele, naquela ocasião, ele disse que foi traído, que não sei o quê, que não sabia, pediu desculpas e tal. Mas, de qualquer maneira, era uma crise de um tamanho imenso e ele conseguiu superar. Então, também, se o Bolsonaro conseguir superar essa crise, não vai ser uma grande surpresa, porque os dois são líderes populistas, carismáticos e que têm um apoio firme de grande parte do eleitorado próprio, né? Então, eu acho que essa disputa vai ficar acontecendo o tempo todo na campanha. Não vai surgir ninguém com possibilidade de substituir o
1: Nem a
0: Flávio.
1: Michele?
0: Mas a Michelle, eu acho que o Bolsonaro jamais tiraria um filho para botar a Michelle. Mas de jeito nenhum, de jeito nenhum. Eu acho que ele prefere perder com o
1: Com o
0: Flávio
1: Flávio do que
0: a
1: ganhar com a
0: ganhar com
1: Michele.
0: a Michelle. Acho que sim.
1: Tá
0: Acho que
1: certo.
0: sim.
1: Porque aí a
0: Então
1: Michele
0: é isso.
1: passaria a ser a liderança, né?
0: Claro, claro. Qualquer um que não fosse de sangue, passaria a ser o líder ou então o Zema ou o Caiado seriam líderes da direita, né? E ele perderia completamente a liderança dele, a importância dele.
1: Tá
0: Então
1: certo.
0: é isso, vamos ver o que vai acontecer, mas acho que a disputa entre Bolsonaro e Lula vai até o final.
1: Tá certo.
2: Aí, Merval Pereira, Sardenberg, obrigado pela companhia do ouvinte Tony Castro, manda aqui o seu bom dia. O Luiz de Petrolina, Pernambuco, passando por aqui o Richard Badu, desejando uma excelente terça-feira para todo mundo em São Paulo. O Richard, que é motorista de fretamento, está levando o pessoal para o trabalho e sempre acompanhando o CBN Madrugada. João Sinô, em Brasília, também manda o seu bom dia, muitíssimo obrigado. Alex de Maceió, Alagoas, sempre assistindo, viu, Ricardo Garcia? O CBN Madrugada no YouTube, tá na tela, tá acompanhando as nossas imagens aqui, comentando via WhatsApp. No YouTube, pessoal, comenta aqui no chat também. Maria Cristina, Maria Cristina tá mandando mensagem aqui, perguntando se o programa é gravado. Não, Maria Cristina, estamos aqui ao vivo e em cores, às 4 horas e 27 minutos desta terça-feira. Nilza Raimundo também participando. Muito obrigado ao Fernando Piovato, também manda o seu bom dia. E Henrique Donizete, obrigado pelas mensagens também via Instagram. Estamos aqui na rede social no @phcgalvão. Repetindo, @phcgalvão. Você pode interagir aqui pela rede social, como faz o nosso ouvinte Rico. Muito obrigado pela mensagem aqui. E também na nossa companhia, o Ivo Alves, está em Caicó, no Rio Grande do Norte. E o nosso ouvinte Leopoldo Veloso está onde, Ricardo Garcia? Porque o Ricardo Garcia já lembrou aqui, Ivo Alves já mandou um Caicó aqui, né? E o Leopoldo Veloso está onde, Ricardo Garcia? Leopoldo Veloso, ele está em Lajedo, Pernambuco. Lajedo, Pernambuco. Ouvintes assíduos que estão sempre conosco aqui no CBN Madrugada, e a gente agradece. É demais. 4 horas e 28 minutos. Vamos acionar de novo a Desirê Miranda. Esse caso aqui é revoltante, né? E a gente, obviamente, vai acompanhar de perto. Há pouco aqui o a Globo News estava trazendo as, a,

0: reportagem, com a imagem desse cidadão argentino. Esse sujeito representa a escória da humanidade, né? Pelo que ele escreveu, né? Encontrou lá uma família durante um passeio, começou a mandar mensagem para um amigo, seja lá para quem, dizendo que ia levar o garotinho como escravo. Uma coisa simplesmente absurda, deplorável, revoltante. E ele não sabia, agora ele está sabendo que aqui no Brasil isso não é aceito. Isso é crime aqui no Brasil. Ele vai pagar uma cadeia. Desirê Miranda traz para a gente os detalhes dessa história.
1: A justiça converteu em preventiva a prisão em flagrante do argentino que filmou uma criança negra dentro da Maria Fumaça de Tiradentes, em Minas Gerais, e enviou para um contato em uma rede social afirmando que levaria o menino como escravo para o país. O crime aconteceu nesse domingo quando Eduardo Inácio Múrias, de 63 anos, foi flagrado tirando fotos e gravando vídeos do menino que estava a passeio com a família no trem. Uma outra turista que estava na locomotiva viu a ação do homem e avisou a mãe da criança. Em entrevista à TV Globo, a mãe da vítima, que não quis se identificar, contou que é do Rio de Janeiro e que estava em Minas Gerais para comemorar o aniversário ao lado de familiares, quando foi surpreendida com a situação.
2: Uma pessoa que eu não conheço me chamou, bateu no meu ombro e falou que esse moço estava tirando foto e falando coisas ofensivas, coisas relacionadas a escravo. A todo momento ele falava que era só uma brincadeirinha. Isso não é brincadeira, isso nunca foi brincadeira.
1: A mulher relatou que quando se deu conta do que estava acontecendo, questionou o homem sobre o fato e pediu que entregasse o celular a ela. A princípio, o argentino disse que não tirou as fotos e se recusou a mostrar o telefone. Contudo, quando conseguiu pegar o aparelho, a mulher encontrou fotos e vídeos do filho em uma conversa. Junto com as imagens, o homem fez comentários em espanhol sobre a cor da pele do menino e insinuou que poderia levá-lo para a Argentina para ser escravo. Com a ajuda de passageiros e da equipe de segurança do trem, o homem foi contido até a chegada da polícia militar. A mãe da vítima e o turista foram encaminhados para a terceira delegacia regional da Polícia Civil em São João del Rei, onde o suspeito teve a prisão confirmada. Em seguida, ele foi levado para o presídio da cidade, onde está à disposição da justiça. Em nota enviada à CBN, a VLI, empresa que administra o transporte da Maria Fumaça, lamentou o episódio, disse que repudia o racismo e permanece à disposição das autoridades para contribuir com a investigação. Com colaboração de Ana Nunes, de Belo Horizonte, Desirê Miranda.
0: 4h32, vem aí o Matheus de Souza.
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0: Terça-feira, 26 de maio de 2026. A Comissão Especial da Câmara, que discute o fim da escala 6x1, vai votar a proposta na quarta-feira. A votação foi adiada após um pedido de vista do parlamentar Maurício Marcon, do PL. O texto prevê redução da jornada de trabalho de 44 para 40 horas semanais e transição de 14 meses. Pelo texto, a jornada seria reduzida em 2 horas e as 2 folgas semanais seriam garantidas em 60 dias após a promulgação. A regra que amplia a fiscalização sobre saúde mental no trabalho vai começar a valer hoje. A atualização da norma regulamentadora amplia a responsabilidade das empresas. A nova regra estava prevista para entrar em vigor em maio do ano passado, mas após pressão de empresas e sindicatos patronais, o governo decidiu adiar a data. Apesar de novos pedidos de prorrogação, o ministro do Trabalho, Luiz Marinho, afirmou que não pretende promover mais um adiamento. Na única partida de segunda-feira, válida pelo Brasileirão, o Coritiba e o Bahia fecharam a 17ª rodada com um jogaço que acabou em 3-2 para o clube paranaense. Hoje, 5 times brasileiros participam das competições internacionais. Pela Libertadores, o Mirassol vai até a Argentina enfrentar o Lanús e o Flamengo pega o Cusco do Peru no Maracanã. Na Sul-Americana, o Grêmio joga em Porto Alegre contra o Montevideo City Torque. E o São Paulo enfrenta o Boston River do Uruguai em casa. O Santos joga no litoral paulista contra o Deportivo Cuenca do Equador. No horário de Brasília, 4h33.
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3: Quatro horas e 35 minutos.

0: Muito bem, aqui no CBN Madrugada, espaço para a gente falar sobre um assunto importantíssimo na área da saúde. Mais um fisiculturista que morreu, Gabriel Ganley, e a gente está em contato aqui no CBN Madrugada com o médico endocrinologista Felipe Henning Gaia Duarte. Doutor Felipe, muito bom dia, é um prazer tê-lo conosco aqui na CBN.
1: Bom dia, Galvão, e bom dia aos nossos ouvintes que estão acordados até agora, ouvindo a nossa entrevista.
0: Muito bem, a gente vai falar, é claro, da questão técnica relacionada à morte do Gabriel e outras que têm acontecido, mas eu queria começar exatamente com esse aspecto, né? A gente aqui na Rádio CBN e outros veículos de comunicação, nos últimos meses, aí acho que não passou uma semana sem que a gente desse uma notícia desse tipo, de fisiculturistas morrendo, né? E aí, o que tá faltando, hein, Felipe? Será que é falta de informação? O governo, nós como sociedade, será que a gente precisa fazer alguma coisa em relação a isso, doutor Felipe?
1: Na realidade é o seguinte, o uso indiscriminado de hormônios para melhora da performance física, tanto estética como da performance funcional, tem sido utilizado já para esse fim desde meados da década de 50, com o advento das Olimpíadas na Rússia. E a partir daí, vem crescendo cada vez mais o número de usuários fazendo uso dessas substâncias e que quase na sua totalidade, se houver alguma exceção eu desconheço, sem orientação nenhuma de médicos, objetivo puramente de aumento de massa muscular, com objetivo estético e eventualmente de performance de força ou de velocidade. E esse uso, como já é bem conhecido, ele não tem respaldo de segurança médica por nenhum tipo de estudo. E, muito pelo contrário, o que tem todo ano são publicações demonstrando potencial malefício do uso desse tipo de hormônio nessas quantidades exageradíssimas em relação aos efeitos nocivos que eles trazem à saúde, independente de dieta que o atleta possa fazer ou não, porque nesse nível de uso de medicamentos de dose, não há, o músculo, não só o músculo esquelético, aquele músculo que a gente tem para andar, para se movimentar, ele sofre aumento. Também o músculo cardíaco, também é um músculo que ele responde a esse tipo de hormônio e sofre os efeitos desse hiperestímulo. E dentre esses efeitos, há um aumento grande dessa massa muscular e que em níveis da célula, não é só o aumento do músculo, ele também promove danos tanto direto ao tecido muscular, quanto danos indiretos, porque eles alteram a capacidade das artérias do coração em ligar esse órgão, diminuindo o volume de sangue por potenciais obstruções. E tudo isso pode cursar com arritmias, inclusive com morte súbita. Isso é conhecido no meio do fisiculturismo, mais que muitas pessoas, mesmo sabendo desse risco, fazem uso. Muito por quê? Porque algumas pessoas usam e até prosperam na vida, tanto na parte de performance como na eventual longevidade. E quando eu falo longevidade, eu não falo viver mais. Eles não chegam a sofrer tão cedo os efeitos negativos, enquanto outras pessoas mais suscetíveis podem sofrer muito precocemente, como aparentemente tem sido o caso desse atleta de fisiculturismo que foi a óbito recente, que teve uma visibilidade maior por ele ter numa das suas mídias sociais mais de 1 milhão de seguidores.
0: E chama demais a atenção, né, doutor Felipe? Desculpa interromper, mas exatamente esse aspecto, né? Ele fazia dessa atividade, né, um fim aí também para se promover pelas redes sociais, e chama demais a atenção o fato de que ele próprio, eu falei aqui no início até da falta de informação, ele parece que tinha informação, mas mesmo assim, né, porque ele deu uma entrevista alguns meses atrás, dizendo quando falava da expectativa de vida dele próprio, ele falou falou o seguinte: eu sei que quero seguir uma carreira que vai encurtar em 10, 15 anos. Ou seja, ele tinha noção de que aquilo lá iria encurtar a vida dele em 10 ou 15 anos, mas na verdade foi muito mais, né? E aí a própria mãe, né? A própria mãe dele me chamou demais a atenção a postura, porque disse que, abre aspas, palavras da mãe dele, a partida do nosso bebezinho foi uma fatalidade, né? E a gente estava comentando aqui na redação, fatalidade é o que aconteceu semana passada no Rio de Janeiro, com a filha daqueles diplomatas que estava na calçada e foi colhida por uma van. Para mim isso é fatalidade. Agora, o sujeito se utilizar desses medicamentos e sabendo que aquilo faz mal, não é uma fatalidade, não é, doutor?
1: Com certeza, eu discordo totalmente da palavra fatalidade. Fatalidade é cair um avião por uma situação imprevisível. No caso disso, é altamente previsível. Não à toa que saiu recentemente, agora 2025 a 26, mais um levantamento apontando o número aumentado de óbitos de atletas fisiculturistas que fazem uso desses hormônios em doses altas. Então, não é algo inesperado, é algo esperado. Tudo bem, num percentual mais baixo, ter um óbito tão precoce, mas é esperado que possam acontecer óbitos. Então, não vejo nada de fatalidade. É algo que deve ser desencorajado, porque muitas vezes não fazem nem uso somente de hormônios anabolizantes. Fazem outro uso de outros hormônios, que também têm propriedade de aumentar músculo, mas que têm ações de risco grave, como insulina, por exemplo.
0: Ele falou que estava utilizando, ele publicou nas redes sociais que estava se utilizando de insulina, que aliás, você na área da endocrinologia, obviamente, né, lida muito com essa questão, né, o pessoal, porque a insulina é para o pessoal que tem diabetes, não é, doutor?
1: Com certeza, a insulina é um hormônio que promove a retirada de glicose da circulação, levando ela para dentro dos tecidos. O músculo, ele se abastece de glicose, aumentando sua reserva de energia. E por isso que os fisiculturistas acabam utilizando esse medicamento. Só que a probabilidade de você fazer uma queda de glicose é altíssima. Mesmo em diabéticos que necessitam de insulina, nós como médicos lidamos com hipoglicemia com frequência, isso o paciente orientado a fazer uma monitorização precoce, usando pontas de dedo o tempo todo, ou então os dispositivos colados na pele que verificam glicose minuto a minuto, praticamente. Mesmo nesses casos, a gente tem pacientes com hipoglicemias severas. Imagina o indivíduo que está usando, sem nenhum tipo de ajuda, de controle, de orientação, porque nenhum médico, acredito que tenha o mínimo de formação, vai orientar algum tipo. Então, é altamente arriscado fazer isso, sob o ponto de vista de fazer uma queda de açúcar grave, que pode gerar o óbito independente do hormônio anabolizante androgênico, que são os hormônios mais utilizados. Então, o uso da insulina, ela até agrava e aumenta muitas vezes o risco. E a grande questão ainda, Dalcão, é que a maioria desses atletas, quando vão para a competição, não fazem só por uso pessoal, fazem por uso competitivo nas competições de fisiculturismo, na fase final, pré-competição, eles entram num processo de restrição alimentar para baixar a quantidade de gordura do corpo. E numa situação dessa restrição alimentar, a insulina é potencialmente muito mais arriscada, porque a probabilidade de, sem comida, a glicose cair para níveis intensos é muito alta. Fora que ainda fazem uso de outros medicamentos como diuréticos, que desidratam o organismo, já eliminando substâncias importantes como sódio, potássio. Aí juntam o coração, já com potencial dano pelos anabolizantes, num ambiente de desidratação, num ambiente do indivíduo comendo menos e aplicando insulina, vamos dizer que é uma loteria extremamente ruim para ele apostar, e que a palavra fatalidade, com certeza, não se aplica no cenário desse.
0: Sim.
1: Óbvio que ficamos tristes e descompadecidos,
0: claro,
1: com um indivíduo jovem tendo um desfecho desse, mas é altamente arriscado. Então, é uma situação que a gente condena e que a gente orienta. E a mídia mesmo, todas elas, quer seja escrita, quer seja na internet, quer seja televisiva, cansa de divulgar informação. Então, não dá para dizer que é alguma coisa que foi feita sem um conhecimento, foi um risco que ele assumiu sem saber das possibilidades. Então, é algo extremamente perigoso.
0: Sim. A gente está conversando aqui no CBN Madrugada com o médico Felipe Reningaia, que é presidente da Regional São Paulo da Sociedade Brasileira de Endocrinologia e Metabologia. Doutor Felipe, efeitos colaterais da utilização desse tipo de substância, desses anabolizantes e até da insulina sem que haja uma indicação médica, isso afeta também o comportamento da pessoa, a questão sexual, por exemplo, pode ser afetada?
1: Com certeza. Os locais de efeitos colaterais são diversos. No cérebro, por exemplo, altos níveis de hormônios masculinizantes, testosterona e derivados anabolizantes da testosterona, como nandrolona, que foi citado pela pessoa nesse caso, trembolona também, que é um medicamento estudado somente no ambiente veterinário. Não tem estudos em seres humanos para saber efeitos adversos. Então, assim, são medicamentos que no sistema nervoso central, eles aumentam muito a excitabilidade, aumentando o potencial de agressividade. Em pacientes suscetíveis, pode levar à depressão. Tem estudos, como por exemplo na Dinamarca, mostrando que a chance de um indivíduo ser preso por outras causas, quando está usando esse tipo de substância, aumenta o risco em mais de 3-4 vezes. Isso porque ele fica mais agressivo, mais irritado, menos tolerante. E, por exemplo, numa situação simples de um desentendimento num trânsito, pode levar a uma escalada de argumentações, pode culminar com brigas, com confusões, que pode levar o indivíduo a cometer um ato de violência e, como se fez, ser preso. Isso está documentado por vários trabalhos. Além do sistema nervoso central, também a gente tem efeitos colaterais na pele. Talvez podendo fazer uma avaliação da pele por fotos de vários atletas que fizeram uso, talvez nesse caso, você pode ver uma pele com aumento maior da incidência de acne, de espinha, e tem inclusive casos na literatura de acne graves, levando a infecções importantes, e precisou o indivíduo ser internado para receber antibióticos venosos devido à proliferação de bactérias na pele que caíram na corrente sanguínea. Na região genital, a próstata ela é muito suscetível a esse tipo de hormônio, onde leva a um aumento do tamanho da próstata e pode diminuir o espaço de passagem da urina, levando a dificuldades como retenção urinária, bexiga precoce, próstata precocemente aumentada, aumento da predisposição num futuro para doenças até malignas de próstata. Estamos falando desses usos extremamente elevados, né? Não no indivíduo que está usando terapeuticamente.
0: Sim.
1: Então, a próstata é um outro órgão que é acometido. O coração, que é o principal, ele além desse aumento, você pode alterar as fibras elétricas que fazem o coração bater, levando a arritmias severas que podem levar a óbito também. A própria célula cardíaca, quando muito estimulada, ela ativa uma via celular que leva ao aumento do que a gente chama de morte programada. As células crescem e, em certo momento, começam a reduzir por morte. Começa a ter morte celular, que a gente vê em ressonância com áreas de fibrose do tecido cardíaco. Ou seja, o indivíduo, ele por fora, está com aspecto atlético, entre aspas, saudável, só que a maquinaria por dentro já está totalmente degradada, já está alterada. Além disso, dependendo do anabolizante, ele também tem efeitos no fígado, podendo causar reações inflamatórias, como hepatite, que podem levar, em casos extremos, a câncer de fígado, a perda de função hepática. Ou seja, não é só a questão cardíaca aí. Existe também um outro dado que é bem conhecido, que é o aumento da produção de glóbulos vermelhos. A testosterona, ela estimula o corpo a produzir glóbulos vermelhos, fazendo com que o hemograma fique muito aumentado, o sangue com muitas células, tornando esse sangue mais grosso, mais viscoso, mais predisposto a obstruir, a formar entupimento. Um entupimento no cérebro é igual a derrame, um entupimento no coração é igual a infarto. Esses próprios hormônios também alteram a produção de colesterol, levando à queda do colesterol bom, que é o HDL, subida do colesterol ruim, que é o LDL, e isso mesmo naqueles indivíduos que estão fazendo dieta saudável. E quando a gente tem muito colesterol ruim, predispõe-se ao entupimento das artérias que levam sangue para todos os órgãos, não porque o sangue está grosso, mas que formam placas de colesterol, que eu chamo de ateroma. Essas placas de colesterol, grosseiramente, é como se um encanamento de uma pia, de um cano de qualquer casa, estivesse formando crostas dentro, então passa menos líquido. Imagina um coração que precisa de mais sangue para bombear, para se nutrir, para poder ter seu efeito. Então ele já tem células que estão morrendo de nível aumentado e ainda as artérias que levam o sangue para ele se alimentar estão mais obstruídas. Ou seja, é uma bomba relógio esperando o momento de explodir. Para alguns mais resistentes, isso demora mais tempo, foi a ideia dele, que encurtaria em 10, 15 anos a menos a longevidade dele. Mas, para outros mais sensíveis a esse tipo de efeito, você pode ter efeitos precoces, com menos de 30 anos, levando esses desfechos. Sim. Se estiver nos ouvindo, colocar no Google e colocar morte de fisiculturista, vai ver inúmeros casos, não é nem dos científicos. Vai ver várias matérias todos os meses, quase todas as semanas, falando desses eventos. Sim.
0: Para a gente fechar, doutor Felipe Henning, a gente tem mais dois minutinhos aqui. A gente está falando aqui de anabolizantes, mas acompanha o mundo aí das academias, mesmo da atividade física, percebe que nos últimos meses, talvez nos últimos anos até, né, tem uma febre aí da utilização de whey protein, de creatina, né, que são suplementos alimentares. Existe algum tipo de contraindicação para esses produtos, doutor?
1: Olha. Toda substância, ela tem potencial contraindicação. Contudo, tem que deixar bem claro que creatina e whey protein, sendo suplementos alimentares, a margem de segurança deles é muito grande, de modo que pode ser tomado por atletas profissionais, atletas olímpicos, não são medicamentos que incidem no doping, só que em raras situações, como tudo no mundo, contraindicam. Por exemplo, o whey protein, em pacientes que têm um dano no rim prévio, esse excesso de proteína pode agravar esse dano renal, mas já teria que ter um dano renal precoce. A creatina, esse é um medicamento muito seguro, mas em raríssimos casos, em doses altas, ele pode alterar um exame de sangue que mede a função renal, que pode tornar mais difícil para o médico interpretar se o rim está tendo ou não algum dano. Então, mesmo esses suplementos que são muito saudáveis e podem ser utilizados e não são considerados doping, ainda assim tem que ter algum tipo de orientação, algum tipo de checagem para ver se naquele indivíduo específico ele não seria aquele felizardo que teria essa contraindicação rara.
0: Muito bem. Dr. Felipe Henning Gaia, presidente da Regional São Paulo, da Sociedade Brasileira de Endocrinologia e Metabologia. Obrigado pela gentileza aqui com a CBN. Um bom dia e até uma próxima, doutor.
1: Um bom dia a todos. Fico à disposição.
0: Quatro horas e 53 minutos. A gente vai fechar o programa com mais informações sobre esse assunto. A reportagem é do Guilherme Marconi.
2: O atestado de óbito apontou que o influenciador e fisiculturista Gabriel Ganley, de 22 anos, teve morte súbita causada por cardiomiopatia hipertrófica, doença em que o músculo do coração fica hipertrofiado. A condição dificulta o bombeamento de sangue e o relaxamento do órgão e, segundo especialistas, pode ser agravada pelo uso de anabolizantes. Entre 2023 e 2024, Gabriel se destacou em competições de fisiculturismo natural, onde o uso de esteroides é proibido. No entanto, no ano passado, ele revelou publicamente que havia começado a usar anabolizantes. Nas redes sociais, o próprio Ganley já havia relatado que usava insulina e que semanas antes passou mal em um episódio de hipoglicemia, depois de aplicar o hormônio em um dia de alimentação restrita. Ao falar sobre o tema no fim do ano passado, em entrevista ao Flow Podcast, o fisiculturista minimizou os danos estéticos superficiais e complicações severas em órgãos vitais, somente em longo prazo.
3: Porque o maior efeito negativo, Edu pode falar melhor do que eu, é a longo prazo. É tipo problema de coração, fígado. Então, o verdadeiro BO, porque tem espinha, você vai e tira, ok. Mas o verdadeiro BO é você saber que está encurtando 10 anos da sua vida. Eu tenho essa consciência. Eu sei que eu quero seguir uma carreira que vai encurtar 10, 15 anos. E, porra, você tomar essa decisão com 22 anos é meio embaçado, tá ligado? Às vezes eu penso assim, cara, uma coisa que eu vejo muito com o Edu, tu e você também, provavelmente que você é pai, tudo ele antes fala, tá, mas e minha filha? Pô, eu tenho um sonho de ser pai. Eu fico pensando assim, cara, será que quando eu tiver meu filho ou minha filha, eu vou falar assim, porra, mano, vou ver menos 15 anos do meu filho crescer? Tipo, será que valeu a pena?
2: O diretor da Sociedade Brasileira de Endocrinologia e Metabologia e chefe do Serviço de Endocrinologia do Exercício e do Esporte da Unifesp, Cleiton Macedo, alerta para o risco dessas substâncias como a insulina.
4: Ela pode trazer vários riscos, né? Principalmente a hipoglicemia. Ela é um hormônio que faz baixar a glicose no sangue de pessoas com diabetes. E aí, quando baixa essa glicose, isso pode causar um dano agudo muito importante para o organismo, principalmente do ponto de vista cerebral, né? Fraqueza, tontura, até com coma, né? E do coração, aumenta muito a frequência cardíaca e isso pode propiciar arritmias, né?
2: Apesar de assumir publicamente o uso de substâncias para melhorar a performance, a Polícia Civil aguarda os exames toxicológicos feitos no Instituto Médico Legal, que devem confirmar oficialmente a causa da morte. O delegado responsável pelo inquérito descartou desde o início morte violenta. Amigos e familiares não conseguiam contato com Gabriel desde quinta-feira. No sábado, um amigo foi ao condomínio e, com a ajuda de funcionários, arrombou a porta do apartamento. O jovem foi encontrado morto na cozinha. De acordo com a Polícia Civil, o imóvel estava limpo e organizado. Durante a perícia, foram apreendidos medicamentos descritos como possíveis anabolizantes, que foram encaminhados para análise. Natural do Rio de Janeiro, Gabriel Ganlen ganhou atenção nas redes sociais ao compartilhar vídeos de treino, rotina de alimentação e preparação física. A rotina, acompanhada por 1.700.000 seguidores do Instagram, foi interrompida com um desfecho trágico. O corpo do fisiculturista foi cremado nesta segunda-feira em despedida restrita a familiares e amigos próximos. Com a colaboração de Letícia Valente e Matheus Leite, de São Paulo, Guilherme Marconi.
0: Muito bem, ponto final na edição de hoje aqui do CBN Madrugada. São 4 horas e 57 minutos. A produção é do Luiz Del Boni, trabalhos técnicos com Ricardo Garcia.
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0: Vem aí o Matheus de Souza com o repórter CBN. Na sequência, Frederico Goulart com o CBN Primeiras Notícias. Desejo a você uma excelente terça-feira, 12h. Estamos de volta, hein? E eu espero você. Até lá.
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0: terça-feira, 26 de maio de 2026. O pré-candidato do PL à presidência, Flávio Bolsonaro, pretende se reunir hoje com o presidente dos Estados Unidos, Donald Trump. O objetivo da viagem é criar uma agenda positiva e estancar a crise provocada pelo escândalo envolvendo Daniel Brancaro, do Banco Master. As informações são do jornalista da Globo News, Valdo Cruz. Entre os interesses do senador está uma conversa com o líder americano sobre a garantia da liberdade de expressão nas redes sociais no Brasil. O encontro, no entanto, ainda não foi confirmado pela Casa Branca. O presidente Lula informou que conversou por telefone com o presidente da Bolívia, Rodrigo Paz, e determinou o envio de ajuda humanitária. O líder boliviano pediu ajuda enquanto a nação enfrenta uma série de bloqueios de estradas e confrontos entre manifestantes e forças policiais. A Bolívia tem regiões desabastecidas. O país vizinho passa por uma das piores crises econômicas da história, causada por fatores como escassez de dólares, eliminação dos subsídios à gasolina e restrição dos empréstimos para produtores rurais. A Mega Sena pode pagar hoje um prêmio de 3 milhões e meio de reais para quem acertar as 6 dezenas do concurso 3011. O sorteio ocorre às 9 horas da noite. O bilhete simples custa R$ 6,00. As apostas podem ser realizadas pela internet no site da Caixa Econômica Federal ou em qualquer lotérica do país. O horário de Brasília, 5 horas.
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1: Olá, tudo bem? Bom dia. 5:01, está no ar o CBN Primeiras Notícias. Hoje é terça-feira, dia 26 de maio de 2026. E a gente está acordando agora, acordando o Brasil inteiro aqui nas ondas do rádio pela CBN. Você vai sintonizando o nosso programa até às 6 horas da manhã. Estamos no ar, te atualizando pelos principais fatos do dia, os principais assuntos desse dia 26 de maio de 2026. E você que escuta a gente também pode participar pelo WhatsApp 21 997642381, 997642381. O canal tá aberto agora para você dar o seu bom dia, dar o seu recado, falar como é que tá o tempo aí na sua região, como é que tá amanhecendo, o sol já apareceu, tá nublado, tá embaçado, tá frio. Faça isso lá pelo Zap do PN e também pelo nosso canal no YouTube. Nossa transmissão está no ar agora, pode dar o seu bom dia por lá também. Tem um chat ali do lado direito e você assiste o nosso programa também. A gente faz rádio com imagens aqui na CBN. Você pode conferir nosso programa pelo YouTube, pelo Globoplay, pelo site cbn.com.br, pelo X, pelas redes sociais. Enfim, estamos em todas as plataformas com formato de áudio, áudio, vídeo e formato podcast. No podcast, os tocadores de áudio, você encontra sempre antes das 6 da manhã, todos os dias, de segunda a sexta-feira, um novo capítulo, uma nova edição, aquele nosso resumo já tradicional das notícias do dia, as primeiras notícias do dia, em apenas 10 minutos. As 3 principais notícias do dia em 10 minutinhos. Esses são os recados de hoje, então vamos nessa, começar o programa. Logo de cara com os 3 assuntos principais e com a Ana Paula Jaume aqui com a gente mais uma vez. Tudo bem, Ana Paula? Bom dia.
2: Tudo bem, Fred. Bom dia para você. Bom dia também para o nosso ouvinte. Mais uma terça-feira aqui no CBN Primeiras Notícias. Fred, muita notícia aqui para o nosso ouvinte.
1: Sempre muita notícia aqui para o nosso ouvinte. Quem está perguntando aí da Ana Luísa Barreto, em breve ela volta, né?
2: Já, falta pouquinho.
1: Ela não nos abandonou, não. Tá só resolvendo algumas questões pessoais aí, mas já estará aqui novamente no nosso programa, na nossa produção. Enquanto isso, a gente vai tocando aqui o barco com a Ana Paula Jaume, com o Isaac Roberto, com o nosso Ricardo Garcia lá em São Paulo e todo o time do PN. Olha só, assuntos que a gente vai destacar hoje aqui no nosso programa. A discussão sobre o fim da escala 6x1 está avançando, a votação deve acontecer no dia de amanhã, o projeto apresentado definitivamente, né, a PEC, pelo relator ontem. O dia inteiro foi de discussão em torno desse assunto em Brasília. A gente teve aquele acordo entre o presidente da República, Lula, e o presidente da Câmara dos Deputados, Hugo Mota, e algumas das novidades, né, alguns dos itens importantes nesse texto que vai ser votado aí nessa semana, dizem respeito, por exemplo, a uma preferência nessas folgas, nas 2 folgas semanais, no fim da escala 6x1, transformação da escala de trabalho aqui no Brasil naquela escala 5x2, a preferência por uma folga, pelo menos aos domingos, e o estabelecimento dessa jornada menor, já a partir desse ano, com 2 horas a menos, na jornada de 44 para 40 horas semanais, e aí para o ano que vem, a retomada definitiva aí da escala de trabalho de 40 horas semanais. Vamos explicar todos os detalhes do que foi escrito nesse texto final pelo relator do projeto que vai ser votado nessa semana com a nossa reportagem em Brasília já, esse assunto que diz respeito a todos os trabalhadores brasileiros. Enquanto isso, também seguimos acompanhando as investigações, todos os assuntos relacionados ao escândalo do Banco Master. Ontem, o presidente do PL, partido de Flávio Bolsonaro, deu uma entrevista dizendo que o Flávio foi até a casa do Vorkar para pedir mais dinheiro restante da verba daquele filme. Isso aumentou ainda mais a crise na candidatura de Flávio Bolsonaro, candidatura presidencial. E hoje o Flávio está lá nos Estados Unidos para tentar aquele encontro com o presidente americano Donald Trump e melhorar aí, né? Tentar uma agenda positiva nessa candidatura, já que as últimas semanas foram complicadas para o Flávio Bolsonaro. Vamos falar sobre preço da gasolina também. Ontem à noite saiu um decreto do presidente Lula. Ele assinou aquele decreto que fixa em 44 centavos por litro de gasolina o subsídio do governo federal para tentar conter essa alta nesse ano eleitoral. O preço do petróleo subindo e descendo aí nas últimas semanas, a crise e a guerra no Oriente Médio impactando diretamente no preço do combustível, em especial o preço do diesel e da gasolina. Esses três assuntos que eu expliquei estarão no podcast logo de cara, logo depois da vinheta, e você segue com a gente até às 6 da manhã, porque ainda tem muito mais. Tá só começando o programa de hoje. Bom dia, vem com a gente.
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1: A comissão especial da Câmara dos Deputados que discute o fim da escala 6x1 e a jornada de 40 horas semanais deve votar a proposta amanhã. A votação estava prevista para ontem, mas foi adiada após um pedido de vista de um parlamentar bolsonarista. O texto prevê a redução da jornada de trabalho de 44 para 42 horas semanais no prazo de 60 dias após a promulgação da proposta. Para acalmar o setor produtivo, a PEC estabelece ainda uma transição de 14 meses para o corte definitivo dessas 4 horas sem redução de salário. O parecer apresentado ontem estabelece ainda que a escala 5x2 também entrará em vigor 2 meses após a promulgação. Pelo texto, as folgas remuneradas não precisam ser consecutivas, mas uma delas deve ser aos domingos, de preferência. O período de transição foi fruto de um acordo entre o presidente Lula e o presidente da Câmara, deputado Hugo Mota.
3: Nós colocaremos no texto que 60 dias após a promulgação da PEC, nós já faremos a redução de 2 horas imediatamente. 2 horas imediatamente, 60 dias após a promulgação da PEC. E após 12 meses, mais 2 horas. Então a transição se dará dentro de 1 ano, não mais do que isso. Isso atende um apelo da classe trabalhadora, também escuta o setor produtivo, dá um tempo para que os setores possam se organizar.
1: O relatório mantém parâmetros gerais na Constituição e deixa a distribuição exata das horas para as negociações e convenções coletivas. O relator, deputado Léo Prates, do Republicanos, disse que setores com jornadas diferenciadas, como, por exemplo, os profissionais da saúde, vigilantes e aeronautas, poderão usar regimes de compensação.
4: Há toda uma convenção coletiva, há um projeto de lei, há uma lei específica aqui na Câmara, que é uma das 14, que regula isso. É isso que nós estamos dando. Nós estamos dando o direito fundamental e você tem as especificidades das categorias que terão que ser tratadas. Inclusive, aí, já colocando uma coisa, nós vamos dar 60 dias a partir da promulgação para que todas as convenções coletivas sejam atualizadas. É um desejo do presidente Hugo, do presidente Lula, que todas as categorias estejam adequadas a essa DCT, que são regras de transição.
1: Trabalhadores com diploma de nível superior e remuneração igual ou superior a R$ 21.000 não estarão submetidos aos limites de jornada e controle de ponto da PEC, salvo se houver acordo coletivo. Essa regra, no entanto, não se aplica a nenhum servidor ou empregado público, independentemente do salário que ele receba. Para mitigar o impacto financeiro sobre os pequenos negócios, o acordo entre Lula e Hugo Mota prevê a criação de uma lei complementar com medidas transitórias para o microempreendedor individual, para as microempresas e empresas de pequeno porte. Ontem, durante todo o dia, o assunto dominou as discussões no Congresso Nacional.
5: O que nós estamos fazendo aqui hoje é sim para que o mundo do trabalho seja modificado, para que se estimule novas organizações no mundo do trabalho, se incremente a inovação.
6: Nós teremos o aumento de preços, porque, obviamente, esse aumento do custo do trabalho vai ser repassado para o consumidor.
1: A expectativa é que a PEC seja votada amanhã na comissão especial e na quinta-feira em plenário. Para ser aprovada na Câmara, a proposta precisa receber pelo menos 308 votos em 2 turnos. Depois, o texto segue para o Senado, onde precisa de, no mínimo, 49 votos. As novas declarações do presidente do PL, Valdemar Costa Neto, sobre a visita de Flávio Bolsonaro a Daniel Vorkaro, abriram mais uma crise na pré-campanha do senador à presidência da República. Segundo Valdemar, o filho de Jair Bolsonaro teria visitado o ex-banqueiro para pedir o restante do dinheiro para o filme que conta a história do ex-presidente. Vamos a Brasília com Samantha Klein.
7: Na entrevista à Globo News, Costa Neto considerou normal o fato de Flávio procurar Vorcaro, mesmo quando ele já cumpria medidas restritivas, e afirmou ainda que o envolvimento do senador com o ex-banqueiro não é um problema.
8: Foi visitar depois para ver se conseguia o restante do dinheiro, para ver se conseguia...
9: Mas já sabendo que ele era um criminoso investigado, né?
8: Ele era investigado, mas não foi... Calma, estava sendo investigado, não tinha nada... Não foi condenado a nada.
7: A versão do presidente do PL contradiz a fala de Flávio. Na semana passada, ao admitir o encontro com o banqueiro, após a primeira prisão no âmbito da Operação Compliance Zero, o pré-candidato disse que a visita se deu apenas para encerrar a relação. Entre aliados, a manifestação de Valdemar foi vista como um tiro no pé da pré-campanha, mas poucos falaram publicamente. O ex-secretário de comunicação do governo, Bolsonaro, Fábio Weingarten, afirmou nas redes sociais que, abre aspas, pela enésima vez, uma entrevista resulta em mais ruídos e perda de foco do que realmente faz a diferença. Para a esquerda, a manifestação veio como um presente. O vice-líder do governo na Câmara, Lindbergh Farias, explorou a contradição nas redes sociais.
10: Presidente nacional do PL, Valdemar da Costa Neto, fala toda a verdade sobre o encontro de Flávio Bolsonaro com Vorcaro. Flávio Bolsonaro e Valdemar da Costa Neto têm que dar entrevista todo dia. Quanto mais eles falam, mais se enrolam.
1: Em meio à crise, Flávio Bolsonaro tenta construir uma agenda positiva. Hoje, ele espera ser recebido pelo presidente dos Estados Unidos, Donald Trump. O deputado cassado, Eduardo Bolsonaro, irmão de Flávio, também pretende participar do encontro, que ainda não foi confirmado oficialmente pela Casa Branca. Flávio desembarcou ontem em Washington na tentativa de conseguir uma foto ao lado do presidente americano. Para a campanha do senador, a imagem com o republicano poderia ser vista como um triunfo nesse momento de crise. Aqui no Brasil, o presidente Lula assinou na noite de ontem o decreto que estabelece um subsídio de 44 centavos por litro da gasolina para mitigar os efeitos da alta do preço do barril do petróleo internacional. A proposta foi formulada pela equipe econômica. O custo para as contas públicas vai ser de R$1,2 bilhão de reais por mês. A ideia é compensar esse valor com a alta de arrecadação do petróleo por conta da cotação do barril no mercado internacional. A medida foi publicada em edição extra do Diário Oficial da União e tem duração de 2 meses. O subsídio será pago diretamente aos produtores e importadores de gasolina por meio da Agência Nacional do Petróleo, ANP. A subvenção deverá ser estendida também ao diesel, quando uma outra medida provisória, já em vigor, com prazo de duração previsto para os meses de abril e maio, deixar de ser aplicada. Os preços dos combustíveis vêm sendo pressionados pela alta no preço do petróleo. Até o início da guerra, em 28 de fevereiro, o barril do tipo Brent tinha uma cotação inferior a $70 e já atingiu mais de $100 agora. Ontem, o ministro da Fazenda, Dario Durigan, afirmou que mesmo com a perspectiva de um novo acordo de cessar fogo no conflito no Oriente Médio, os preços dos combustíveis seguem pressionados no Brasil. Quem conta os detalhes é o repórter Pedro Pupulin.
11: O ministro da Fazenda, Dario Durigan, reconheceu nesta segunda-feira que o momento geopolítico global, incluindo conflitos como a guerra de Estados Unidos e Israel contra o Irã no Oriente Médio, tem afetado a economia brasileira e impactado negativamente nos preços de combustíveis e alimentos. O ministro ponderou, contudo, que os impactos sofridos pelo Brasil são menores do que em outros países como Índia, Coreia do Sul, Chile e África do Sul.
12: Por exemplo, na Índia, eles estão discutindo racionamento de combustível. Nós não estamos discutindo racionamento de combustível no Brasil. Na Coreia do Sul, eles estão tabelando o preço. A Coreia do Sul é um país capitalista que não tem nenhuma ou racionamento. Vários outros países, como aqui do lado no Chile, a gente tem 85% no aumento do preço de combustível. Na África do Sul, 150% do aumento do preço de combustível. Aqui no Brasil, a gente teve um aumento de 20%, claro que impacta, eu não estou menosprezando o impacto, existe um impacto, mas que comparativamente com o resto do mundo é muito pequeno.
11: Durigan explicou que esse impacto menor sobre o Brasil se deve ao fato de o país ter buscado, nas últimas décadas, algumas alternativas no setor, como os biocombustíveis e a exploração de petróleo em águas profundas. Desde o início da guerra no Oriente Médio, no fim de fevereiro, o tráfego de petroleiros pelo Estreito de Hormuz está prejudicado. O bloqueio do estreito impulsionou os preços internacionais do petróleo, impactando o custo dos combustíveis nos países, o que consequentemente reflete nos preços de outros insumos. As declarações do ministro foram dadas em São Paulo no lançamento do 5º leilão da Ecoinvest.
13: Pelo horário de Brasília, são 5 horas e 15 minutos.
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15: Bom dia a você, ouvinte da Rádio CBN, são 5h16, aqui quem fala é o Matheus de Souza, numa manhã depois de uma noite atípica. Isso porque ontem, moradores da Grande São Paulo, especialmente da Zona Oeste da capital e da cidade de Osasco, nossos queridos osasquenses, relataram tremores de terra no início da noite. O Centro de Sismologia da USP afirmou que o tremor foi registrado por todas as estações da universidade e da Rede Sismográfica Brasileira, mas a magnitude ainda não foi medida. Os tremores foram reflexo do terremoto de magnitude 6,9 registrado no norte do Chile por volta de 7 horas da noite no horário de Brasília. Foram abalos sísmicos registrados na região dos Andes que puderam ser sentidos aqui em São Paulo e em Osasco, dependendo da magnitude e da profundidade. Eles, devido às características da bacia sedimentar aqui de São Paulo, que amplifica essas ondas sísmicas, é possível que esse tipo de tremor possa ser sentido aqui. Foi isso que aconteceu. Esse terremoto, que foi localizado a cerca de 12 quilômetros ao sul de Calama, cidade com quase 150 mil habitantes, e um ponto de acesso ao deserto do Atacama, a uma profundidade de mais de 100 quilômetros do chão, deu para ser sentido aqui na zona oeste de São Paulo e na cidade de Osasco. Segundo a Defesa Civil, apesar do susto, é muito provável que tenha causado algum dano estrutural. O Corpo de Bombeiros não registrou ocorrências relacionadas ao tremor. São 5h17.
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13: Está na hora da agenda do dia, agenda do PN. Eu te conto o que vai acontecer hoje. Quais são os assuntos principais dessa terça-feira, 26 de maio de 2026, que vão repercutir nessas próximas horas. Seguimos atentos às negociações para um acordo de cessar fogo entre Estados Unidos e Irã. Na agenda internacional, diplomatas dos Estados Unidos e do Irã participam hoje de uma reunião de emergência na capital do Paquistão para tentar salvar aquele rascunho de um acordo de paz. Pouco antes dessa reunião, mediada pelo governo paquistanês, as Forças Armadas dos Estados Unidos confirmaram que fizeram novos ataques no sul do Irã. Os militares atingiram lançadores de mísseis e barcos foram usados para instalar explosivos em rotas marítimas. O Pentágono dos Estados Unidos afirmou que foi uma ação defensiva e que vai continuar protegendo tropas americanas durante o cessar-fogo. Os mediadores paquistaneses tentam a todo custo evitar que a delegação do Irã abandone a mesa de negociação, mas o clima nos bastidores é de total hostilidade e descrença numa saída diplomática de curto prazo. Enquanto isso, segue a instabilidade no Estreito de Hormuz e os impactos no preço do petróleo no mercado global. Aqui no Brasil, a Justiça do Rio de Janeiro vai retomar hoje o julgamento do caso Henri Borel, que aconteceu há 5 anos. No banco dos réus estão o ex-vereador doutor Jairinho e a ex-mulher dele, Monique Medeiros, mãe de Henri Borel. Os dois são acusados de tortura e homicídio qualificado contra a criança. A expectativa para o dia de hoje é para o início do depoimento das 27 testemunhas que estão arroladas no processo. Ontem, a defesa do ex-vereador tentou mais uma vez adiar o julgamento, mas ele próprio acabou desistindo dessa manobra. Tentou destituir os seus 20 advogados, alegando o infarto do defensor principal. Essa estratégia foi abortada depois que o Ministério Público pediu a transferência imediata
1: do vereador, ex-vereador Jairinho para o presídio de segurança máxima de Bangu 1, considerado menos confortável do que Bangu 8, onde ele está preso no momento. O Conselho Nacional de Justiça pode votar hoje uma medida para tentar estancar a farra dos supersalários e dos penduricalhos na magistratura brasileira. O presidente do Supremo e do CNJ, ministro Luiz Edson Fachin, propôs a unificação obrigatória dos contra-cheques dos juízes de todo o país. Por essa proposta, tudo que for pago no mês, salário, diária, enfim, indenizações, tudo que está dentro aí do pacote dos penduricalhos terá que aparecer em um documento único. As polêmicas folhas suplementares usadas para pagar bônus por fora e esconder valores acima do teto constitucional estariam proibidas. A gente acompanha essa discussão hoje lá no Conselho Nacional de Justiça. O Senado hoje também tem uma pauta importante, a votação do projeto de lei que trata da renegociação das dívidas rurais. Está na agenda do dia de hoje a discussão. Teve que ser adiada mais uma vez, né? Estava previsto para ontem, a gente chegou a comentar aqui, mas passou para hoje. Existe um impasse entre o governo, parlamentares e o agronegócio na construção de um consenso. A estimativa da equipe econômica do governo é que o valor das dívidas potencialmente alcançadas pela proposta ultrapasse R$1,3 trilhão em 13 anos. Acompanhamos também a situação delicada na Bolívia, nosso país vizinho. O presidente Lula conversou por telefone ontem com Rodrigo Paes, presidente da Bolívia, e disse que já determinou o envio de ajuda humanitária. O presidente boliviano fez o pedido, já que a Bolívia está enfrentando uma série de bloqueios de estradas, confronto entre manifestantes e forças policiais desde o início do mês de maio. A Bolívia já tem regiões desabastecidas, inclusive, no último final de semana agora, o ex-presidente Evo Morales pediu a convocação de novas eleições, eleições gerais, dentro de 90 dias, em razão da intensa onda de protestos contra Rodrigo Paes, contra o presidente atual da Bolívia, Rodrigo Paes. A Bolívia passa por um dos seus piores momentos de crise econômica, causada principalmente pela escassez de dólar, eliminação dos subsídios à gasolina e restrição de empréstimos para produtores rurais, o que coloca a gestão de Rodrigo Paes no alvo dessas manifestações. Agora são 5 horas e 22 minutos.
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1: Quer saber como é que fica o tempo aí na sua região hoje? A Jade Ramos vai contar.
16: Nesta terça-feira, a formação de uma área de baixa pressão e o avanço de uma frente fria aumenta o risco de temporais no sul do país. Com previsão de chuvas de moderada a forte intensidade em áreas do Rio Grande do Sul, Santa Catarina e no Paraná. Já no sudeste, amanhã começa com tempo mais firme, mas no decorrer do dia as pancadas de chuva aumentam, principalmente no interior, no litoral e na faixa leste de São Paulo, além do sul de Minas e no Rio de Janeiro. Já no centro-oeste, o tempo segue mais firme, com pancadas de chuva isoladas em Mato Grosso do Sul e no interior de Mato Grosso. E no nordeste, a chuva continua no litoral leste da região, e com destaque para Recife, que pode registrar acumulados mais significativos. E no norte do país, o calor e a umidade elevada mantêm o alerta para temporais entre Roraima, Amazonas e no Amapá. Jade Ramos, da Clima Tempo, para a CBN.
1: Vamos agora com o futebol. Dois times brasileiros entram em campo hoje pela última rodada da fase de grupos da Libertadores da América. O Flamengo pega o Cusco do Peru no Maracanã, Flamengo que já classificou, já garantiu classificação em primeiro lugar para a próxima fase, e o Mirassol enfrenta o Lanús na Argentina. Pela Sul-Americana, 3

0: rodada, o Coritiba venceu o Bahia por 3-2. Com esse resultado, a equipe subiu para a sexta posição na tabela. Faz uma bela campanha a equipe do Coritiba. E o time baiano, a equipe do Bahia, caiu para a oitava colocação depois de 17 rodadas. Agora são 5 horas e 25 minutos. Bom, primeiras notícias agora destaca os jornais, as capas dos jornais dessa terça-feira, 26 de maio de 2026. Quer conferir? Vai lá para o YouTube, para o Globoplay, que você vai ver o que daqui a pouquinho vai chegar pelas bancas de todo o país, quais são os assuntos que vão dominar aí a primeira página das principais publicações impressas brasileiras. Começando o nosso giro aqui com a Ana Paula Jalme, pela capa do dia da Folha de São Paulo, né, Ana Paula? Tá aí na tela, ó. Olha aí a Folha de São Paulo. Primeira página com os detalhes, né, que a gente já trouxe aqui no Primeiras Notícias, da PEC, o relator apresentando o texto definitivo, o acordo entre o presidente Lula e o presidente da Câmara dos Deputados, Hugo Mota. A PEC que vai ser votada amanhã na comissão especial e provavelmente na quinta-feira no plenário, e prevê transição para o fim da escala 6x1, teto salarial para o controle de jornada e todos os detalhes que a gente já apresentou aqui para o nosso ouvinte. O assunto que a Ana Paula vai trazer em detalhes também está na primeira página da Folha de São Paulo, uma reportagem que mostra uma reação, Ana Paula, das grandes empresas de tecnologia e entidades do setor de tecnologia contra os decretos do governo Lula que regulamentam as redes sociais no Brasil, não é isso?
1: É, Fred, empresas como a Meta, Google, TikTok e OpenAI divulgaram uma carta aberta pedindo que o STF reveja essa medida. Segundo elas, o governo transformou em obrigação imediata uma decisão do Supremo que ainda não foi totalmente concluída e pode ainda ter mudanças. Essas entidades afirmam que isso aumenta a insegurança jurídica e cria regras que podem afetar principalmente as empresas menores por causa dos altos custos de fiscalização e também a moderação de conteúdos. Decretos aumentam a responsabilidade dessas plataformas sobre publicações de usuários que, inclusive, podem receber multas e ter atividades suspensas. O governo argumenta que a decisão do STF precisava de regras mais claras para funcionar na prática, principalmente no combate a crimes digitais e violência contra mulheres nas redes. Agora, a expectativa é que o Supremo volte a analisar recursos sobre esse tema, enquanto cresce a pressão das Big Techs por mudanças nessas novas regras. Fred.
0: Vamos para a capa do jornal O Globo, agora que está aí na nossa transmissão. A manchete também é o fim da escala 6x1, a história aí das folgas aos domingos e a redução de jornada já sendo estabelecida a partir desse ano de 2026. Outra informação importante também na capa do jornal O Globo é o procedimento que o presidente Lula fez, retirada ali de um câncer de pele no couro cabeludo, e agora ele está passando por um tratamento com radioterapia, não é isso, Ana Paula?
1: É, Fred, no mês passado, em abril, ele tinha feito a retirada de um câncer de pele, né, no couro cabeludo. Esse procedimento foi feito na segunda-feira, esse que começou ontem, no Hospital Sírio-Libanês, lá em Brasília, numa visita que já era prevista pela equipe médica. Segundo o boletim do hospital, a decisão pelo tratamento complementar foi tomada depois da remoção dessa lesão em 24 de abril. A radioterapia, né, foi feita como prevenção, busca diminuir o risco de recorrência do câncer de pele. O presidente deve passar por 15 sessões de radioterapia. Cada aplicação dura 2 minutos e vai ser no próprio hospital lá em Brasília. A primeira sessão foi na manhã de ontem. Ainda segundo integrantes do governo, esse tratamento não vai mudar a rotina do presidente. Ele vai seguir normalmente a agenda oficial durante o período das aplicações. E ele segue acompanhado pelas equipes lideradas aí pelo cardiologista Roberto Calil Filho e também pela médica Ana Helena Germoglio. Aliás, a lesão retirada era do tipo basocelular, que é considerado o câncer de pele mais comum e pouco agressivo, com altas chances de cura quando identificado de forma precoce. Fred.
0: É, o procedimento de radioterapia é um tratamento importante, né? O presidente vai passar aí durante as vésperas do período eleitoral que ele vai enfrentar, já que é candidato à reeleição. Vamos para a capa do Estadão agora, Ana Paula. O Estadão também trazendo a PEC 6x1 aí na manchete. A foto principal é do Papa Leão XIV. E exatamente esse é o assunto que você compartilha aqui com os nossos ouvintes. O Papa Leão XIV, ele estabeleceu a primeira encíclica dele nesse seu pontificado e ela trata diretamente dos riscos da inteligência artificial. Qual foi o alerta que o Papa fez?
1: Fred, nessa encíclica, né, que é uma carta escrita pelo

0: Papa, os bispos, padres e fiéis por todo o mundo. Ele diz que a inteligência artificial pode trazer avanços, mas também ameaça empregos, aumenta desigualdades e pode reduzir o papel dos seres humanos na sociedade. O Papa defende regras mais rígidas para empresas de tecnologia, proteção aos trabalhadores afetados pela automação e educação também para poder ensinar os jovens a pensar de forma crítica sobre a tecnologia. Ele também alertou para os perigos da inteligência artificial para as crianças, como conteúdos violentos, falsos ou sexualizados, além do bullying virtual. Outro ponto importante foi a preocupação com armas controladas por inteligência artificial, defendendo que as decisões sobre guerra nunca sejam totalmente entregues às máquinas. O Papa ainda comparou o momento atual à Revolução Industrial lá do século XIX e disse que o progresso tecnológico sem dignidade humana pode gerar uma regressão antropológica. Segundo ele, o trabalho não é apenas renda, mas parte essencial da realização humana, Fred.
1: É isso, Ana Paula Jalme, com um alerta importante que vem também da Igreja Católica a respeito do avanço da inteligência artificial e impacto em toda a sociedade, em todo o planeta. Obrigado, Ana Paula Jalme. Até já. 5h31 agora. Bom, depois das manchetes e jornais, a gente trouxe aqui, nessa primeira parte do Primeiras Notícias, prestação de serviço, previsão do tempo, os três assuntos do dia. Daqui a pouquinho a gente está de volta. Está de volta com o Noticiário Internacional, com o Fernando Andrade, com o Mundo em 3 Minutos. Tem o nosso passeio pelo Brasil, tem o CBN Agro, tem muito mais para você, então não sai daí. CBN Primeiras Notícias volta já já depois do repórter CBN. 5h31.
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0: terça-feira, 26 de maio de 2026. A Coreia do Norte lançou vários mísseis balísticos de curto alcance no Mar Amarelo, que fica entre a Península Coreana e a China. Segundo o exército da Coreia do Sul, os mísseis foram disparados de uma cidade na costa oeste norte-coreana. O país ao sul informou que reforçou a postura de vigilância e está trocando informações de perto com os Estados Unidos e o Japão. A Anvisa aprovou o registro de um medicamento indicado para o tratamento e prevenção de crises de enxaqueca. A autorização foi publicada na edição de ontem do Diário Oficial da União. Estudos mostraram melhora da dor e dos sintomas em até 2 horas após o uso da substância. Diferente dos bloqueadores injetáveis, o medicamento é um comprimido que dissolve na boca. Ainda não há informações sobre preço ou data de início da comercialização no Brasil. Na única partida da segunda-feira, o Coritiba e o Bahia fecharam a 17ª rodada do Brasileirão com um jogo que acabou em 3-2 para o clube paranaense. Hoje, 5 times brasileiros participam das competições internacionais. Pela Libertadores, o Mirassol vai até a Argentina enfrentar o Lanús. E o Flamengo pega o Cusco do Peru no Maracanã. Na Sul-Americana, o Grêmio joga em Porto Alegre contra o Montevideo City Torque e o São Paulo enfrenta o Boston River do Uruguai em casa. O Santos joga no litoral paulista contra o Deportivo Cuenca do Equador. Horário de Brasília, 5h33.
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2: Voltamos para abrir espaço para o Fernando Andrade. Está na hora do Mundo em 3 minutos e ele vai falar sobre Donald Trump pretendendo ampliar acordos importantes com o Oriente Médio e a eleição presidencial na Colômbia se aproximando. Conta aí pra gente, Fernando Andrade.
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3: Olá, seja bem-vindo ao Mundo em 3 minutos. Donald Trump agora quer relacionar o acordo com o Irã para o fim da guerra, a adesão de mais países aos Acordos de Abraão. Bom, vamos lá. Os Acordos de Abraão são um conjunto de entendimentos diplomáticos com foco na normalização das relações com Israel. E ele foi negociado pelo próprio Trump durante seu primeiro mandato. Por enquanto, somente Emirados Árabes Unidos e Bahrein assinaram lá em 2020. Eles foram os primeiros países árabes em 25 anos a reconhecer oficialmente Israel. Até então, somente Egito e Jordânia reconheciam Israel. Marrocos e Sudão aderiram depois, por último, o Cazaquistão. Trump quer agora mais países. Falou em Catar, Arábia Saudita, Paquistão, Egito, Jordânia, Turquia. A questão é que a maioria desses países já diz que só reconhece Israel se um Estado palestino na Cisjordânia e em Gaza for criado. Agora, para esses países que assinaram esse acordo, o que, que mudou? Pense que antes, cidadãos israelenses não podiam viajar para esses países e vice-versa. Não tinha relação comercial. Até mesmo ligações telefônicas diretas para Israel eram bloqueadas. Nos Emirados Árabes acontecia isso. Agora, turistas e investidores israelenses passaram a frequentar Dubai. Em 2024, o comércio entre Israel e Emirados Árabes Unidos ultrapassou US$3 bilhões. E agora tem voo regular ligando Emirados Árabes Unidos a Tel Aviv. O Marrocos também viu um aumento de turistas israelenses. Já o impacto no Bahrein foi mais modesto. Frequentemente lá há protestos sobre esse acordo. Se mais países aderissem aos acordos de Abraão, isso poderia acalmar parte dos republicanos mais radicais que criticam Trump por buscar um acordo de paz com o Irã. Agora eu queria passar a falar sobre o primeiro turno das eleições presidenciais na Colômbia, neste domingo, dia 31. A disputa lá está entre Iván Cepeda, de esquerda, ele é apoiado pelo atual presidente Gustavo Petro. Petro não concorre, não tem reeleição na Colômbia. Aí temos o ultradireitista Abelardo de la Espriella e Paloma Valencia, cujo padrinho político é o ex-presidente Álvaro Uribe. A última pesquisa do Centro Nacional de Consultoria, Cepeda tem 33% das intenções de voto contra 30% de La Espriella que é um empate técnico, na verdade. E aí Valência aparece em terceiro com 12%. Destaque para a subida de Abelardo de la Espriella. Há 2 meses ele era o terceiro, hoje está colado no líder. Só que no eventual segundo turno, a vantagem de Cepeda desaparece. Ele perderia para os dois adversários. Agora um pouco sobre esses candidatos, o que pega para cada um aqui. Cepeda, é continuidade do projeto de Gustavo Petro. Tem dificuldade em defender a chamada política pastotal, que foi implantada por Petro, mas que não reduziu a violência. De la Espriella é o típico direita populista, ultraconservador, ele é um advogado, ele tem que lidar com críticas por representar figuras controversas como Alex Saab. Esse Saab, ele é acusado de ser um operador financeiro do venezuelano Nicolás Maduro. E por fim, Paloma Valência, senadora desde 2014, advogada, economista, uma das figuras mais conhecidas da direita colombiana, herdeira política de Álvaro Uribe. O problema é que está perdendo espaço para a extrema-direita de la Espriella. O que domina nessa campanha é segurança pública e narcotráfico por causa dos grupos dissidentes das Farc, as Forças Armadas Revolucionárias da Colômbia. A gente vai voltar a esse assunto aqui no Mundo em 3 minutos. Só lembrando, segundo turno em 21 de junho. Até amanhã.
2: Valeu, Fernando. Fernando Andrade trazendo aí as informações do Mundo em 3 minutos. Nessa terça-feira, agora são 5 horas e 38 minutos. Vamos seguir em frente aqui com o CBN Primeiras Notícias. Antes de iniciar o nosso giro pelo Brasil, dá bom dia para quem está chegando agora aqui na nossa audiência. Fazer aquela segunda chamada, né? Ana Paula, quem tá ligadinha na nossa transmissão, no YouTube, no Globoplay, muita gente interagindo e participando, muita gente toca o despertador às 5h30 da manhã e cai direto aqui no Primeiras Notícias. Tem mensagem chegando por aí, pelo nosso chat no YouTube?
4: Tem, Fred, tem gente aqui, o Gilson Benevides, lá do Piauí, dando um bom dia pra gente, a Maria Cristina também, hoje ela disse que tá em São Paulo, tá ali longe, muita gente perguntando da Ana Luísa, nossa amiga aqui do PN, já já ela tá de volta, Fred, muita gente chegando aqui, o Luiz Rodrigues também, Ricardo Marques tá falando que tá chovendo e tá muito frio lá em Santa Catarina, Fred.
2: O Antônio diz o seguinte: se a Luísa não está, a Jaume fica no seu lugar. É só trocar o Ana por Ana. Ana, no caso dela, é com 2 N's, você é com 1 N só, né?
4: É quase igualzinho. É. Rola até algumas confusões às vezes, né, Fred? Tá. Ana.
2: De vez em quando. Tem,
4: Ana Paula, né? Barreto.
2: É muita Ana aqui na minha vida. É muita Ana. Esse é o Antônio, nosso ouvinte lá do Distrito Federal, mandou mensagem aqui no nosso WhatsApp. Mas quem? Participação do José Geraldo da Silva, tá escutando a gente num radinho antigo, mandou a foto aqui, um radinho antigo, velhinho, lá em Maceió, mas guerreiro, a gente tá lá, firme, forte, resistente no radinho dele. E mais quem? João Batista da Silva tá escutando a gente em Cianorte, no Paraná.
4: Tem
2: ouço
4: o
2: sempre indo pro trabalho.
4: Tem o Franklin também, dando bom dia, Frederico Goulart e Ana Paula Jaume. Ótima terça-feira a todos. Ótima terça para você também, Franklin.
2: É isso aí. Todo mundo que tá ligado na audiência do Primeiras Notícias agora vai conferir com a gente o nosso giro com as afiliadas. Você sabe, né? A CBN está presente em todos os cantos do Brasil, norte a sul, leste a oeste, com a nossa rede de afiliadas. E a gente convida todo mundo a participar aqui com a gente para falar o que vai ser notícia no dia que está começando as Primeiras Notícias. Vamos lá para Brasília, nossa primeira parada, capital federal. Vamos chamar a Ana Carolina Tomé, Brasília, que agora tem os termômetros marcando exatamente 17 graus e é mais um dia de céu nublado, temperatura máxima chegando aos 26 graus. E aí, Ana Carolina Tomé, qual é o assunto de hoje? Bom dia para você.
5: Oi, Fred, bom dia. O dono do pet hotel onde 6 cães morreram de fome e sede em Planaltina, região administrativa aqui do DF, foi condenado a 4 anos de prisão em regime semiaberto. A investigação começou após denúncias de tutores e vizinhos que reclamavam do forte cheiro de decomposição vindo do imóvel. No local, a polícia encontrou os cães mortos em avançado estado de decomposição. Outros 2 animais foram resgatados vivos, mas extremamente desnutridos e desidratados, sem acesso a água ou comida. Segundo as investigações, Vitor Gabriel Fagotti ainda utilizou produtos químicos para tentar disfarçar o odor e o crime. Em depoimento, ele alegou ter sofrido um acidente e afirmou que os cuidados dos animais estavam sob responsabilidade de um caseiro, mas a versão foi rejeitada pela justiça por falta de provas. Na decisão, a juíza considerou as 6 mortes como um único crime, o que reduziu a pena aplicada. A sentença também não proíbe Victor de abrir novos negócios ligados a animais, como pet shops, abrigos ou pet hotéis. A protetora independente e jornalista Ana Clara Mourão, que perdeu 3 cães que estavam sob os cuidados do pet hotel, criticou a decisão judicial. Segundo ela, a condenação trata os animais como objetos descartáveis. Em nota, a defesa de Victor Gabriel Fagotti afirmou que apresentou provas para demonstrar a inocência do acusado, informou que já recorreu da decisão para tentar reverter a condenação nas instâncias superiores. Segundo os advogados, parte das acusações iniciais já foi afastada pela justiça. Procurado pela CBN, o Ministério Público informou que vai analisar o caso, mas não deu retorno até o fechamento dessa reportagem. Fred.
2: Obrigado, Ana Carolina Tomé, com essa história aí, a repercussão dessa história que aconteceu num pet hotel no Distrito Federal, a morte de 6 cachorros. Bom, de Brasília, vamos seguir do Centro-Oeste, vamos seguir agora para o Sudeste, começar o nosso giro pelo Sudeste. Hoje vamos começar por Vitória, no Espírito Santo, capital capixaba. Imagem na tela para você, temperatura de 20 graus. Hoje a máxima do dia lá em Vitória é de 26 graus. Você está vendo aí o amanhecer em Vitória na terceira ponte que liga Vitória ao município de Vila Velha. Ao fundo ali o Convento da Penha. E a Júlia Matos, que está chegando aqui hoje para nos falar da comemoração das autoridades lá do Espírito Santo, capixabas, especialmente os produtores rurais de café. O Espírito Santo é o maior produtor de café aqui do Brasil, comemorando o resultado da exportação do café para o Oriente Médio, aumentou mais de 50% nesse ano. É isso, Júlia, bom dia.
6: Bom dia, Fred. As exportações do agronegócio do Espírito Santo somaram 4,6 bilhões de reais de janeiro a abril desse ano e alcançaram 110 países, chegando a mais nações do que no ano passado. Entre os produtos comercializados no mercado externo estão café, celulose, pimenta do reino, gengibre, mamão, chocolates e preparados com cacau. Um dos destaques do período foram as exportações do agronegócio para o Oriente Médio, em especial o café. No geral, os produtos agrícolas do Espírito Santo negociados para lá somaram mais de 56 milhões de dólares de janeiro a abril de 2026, crescimento de 12,3% em relação ao mesmo período de 2025. O resultado foi puxado principalmente pelo café, que movimentou mais de 40 milhões de dólares, com alta de 59,3%. O Oriente Médio comprou mais de 6 milhões de quilos do produto capixaba nos 4 primeiros meses de 2026, avanço de 50,1% em volume. Volto com você, Fred.
2: Leu, Júlia Matos, de Vitória, 5 horas e 45 minutos. Seguindo pelo Sudeste, hora de dar uma passadinha lá em Minas Gerais, em Belo Horizonte, para conversar com a Lila Vatti Oliveira. Bom dia para os nossos ouvintes mineiros, quem está acompanhando a gente lá na capital, Belo Horizonte, todos os municípios de Minas. 17 graus é a temperatura agora em BH, céu nublado, 25 graus é a máxima do dia de hoje. A gente vai trazer a reportagem da Lila Vatti Oliveira, vai trazer informações atualizadas a respeito de um acidente grave, né, que a gente comentou ontem aqui, a nossa reportagem acompanhou nos últimos dias, um acidente que aconteceu no final de semana, 8 mortes confirmadas, mais um acidente em Minas, lá no norte do estado, e agora a Polícia Civil, né, está ampliando o trabalho de identificação dos corpos e as condições muito difíceis para fazer essa identificação. Esse é um assunto do dia da Lila Vatti Oliveira. Bom dia para você, Lila.
7: Olá, Fred. Muito bom dia para você. A Polícia Civil de Minas aguarda coleta e envio de amostras de DNA por familiares das vítimas do acidente entre um ônibus e um caminhão na BR-251, em Santa Cruz de Salinas, no norte de Minas, para a identificação dos corpos. 8 pessoas morreram depois que o veículo de turismo colidiu com um caminhão baú nesse domingo e, em seguida, Fred, pegou fogo. Segundo a Polícia Civil, o estado dos corpos dificulta a identificação. internação. Por isso, eles foram transferidos para o Instituto Médico Legal de Belo Horizonte, que tem mais equipamentos e pode agilizar o processo. A empresa responsável também enviou uma lista com os nomes das possíveis vítimas que teriam idades entre 9 e 80 anos. Os materiais genéticos dos familiares são necessários para comparação, assim como radiografias. O ônibus Fred saiu de São Bernardo do Campo, em São Paulo, com destino a Aracaju, no Sergipe. Cerca de 20 passageiros estavam no transporte rodoviário no momento da colisão com o caminhão baú, que vinha no sentido contrário. Além dos mortos, pelo menos outros 9 feridos foram levados para hospitais próximos dos municípios vizinhos. Ainda segundo a Polícia Civil, as apurações sobre as causas do acidente já estão em andamento e têm prazo mínimo de 30 dias. Os policiais iniciaram a oitiva de sobreviventes, entre eles os motoristas dos veículos envolvidos, além da perícia que também esteve no local dos fatos. Procurada, a ANTT, Agência Nacional de Transportes Terrestres, informou que a Autoviação Arca Turismo, responsável pelo ônibus, estava devidamente credenciada e regular quanto ao veículo e trajeto. Em nota, a empresa lamentou o acidente, disse que acionou a seguradora logo após a ocorrência e que disponibilizou equipes médicas e jurídicas para suporte às vítimas e familiares. Fred, vamos, portanto, acompanhando todas as atualizações. Uma ótima terça-feira a todos.
2: Valeu, Lilavati. Lilavati Oliveira de Minas, Belo Horizonte. Agora são 5 horas e 48 minutos, Rio de Janeiro, nossa próxima parada. Temperatura de 20 graus. Hoje mais um dia de previsão de chuva, principalmente na parte da tarde e noite. A máxima não vai chegar nem aos 30 graus mais uma vez. Estamos vendo aí a zona sul do Rio, praia de Copacabana, ainda bem escuro no Rio. E Pedro Bonenberger está aqui com a gente. Vamos seguir hoje, né, Pedro, de olho no julgamento lá no caso Henri Borel. Hoje deve acontecer, né, a retomada desse julgamento. Bom dia, tudo bem com você?
8: Tudo bem, Fred. Bom dia para você, o nosso ouvinte. É o segundo dia de julgamento, começa assim hoje de fato, né, Fred? Porque ontem nós tivemos um primeiro dia marcado por tentativas de adiamento da defesa dos réus e acabou que o que era para ser um primeiro dia de instrução, já com a oitiva de algumas testemunhas, se tornou apenas uma análise longa e bastante dura ali para a juíza responsável pelo caso negar as tentativas de adiamento desse julgamento. Caso Henri Borel, que completou 5 anos, né, em 2026, e são acusados, Fred, lembrando, o padrasto desse menino, Dr. Jairinho, e a mãe, Monique Medeiros. Hoje a gente deve ter a oitiva, o depoimento do delegado Edson Damasceno. Ele foi o responsável pela investigação à época e é considerado uma peça-chave na construção da acusação. A promotoria tenta responsabilizar o ex-vereador Jairo Souza Santos Júnior, o Jairinho, padrasto de Henri, e Monique Medeiros, a mãe do menino, pela morte dessa criança. A expectativa é que o júri se estenda ao longo de toda essa semana, pelo menos, se é que não vai levar mais alguns dias da semana que vem, viu, Fred? No primeiro dia de julgamento, ontem, nenhum dos 4 depoimentos previstos chegou a acontecer. Grande parte da sessão foi dedicada à análise dos mais de 20 requerimentos apresentados pela defesa de Jairinho, todos negados pela juíza Elizabeth Machado Louro. Os advogados alegavam supostas nulidades no processo e a leitura somente desses pedidos, Fred, consumiu mais de 1h30 da audiência. Ontem pela manhã, Jairinho chegou a ameaçar dispensar a própria defesa. Ele afirmou que gostaria de ser representado por um advogado que está internado. A juíza, no entanto, indicou que uma nova tentativa de adiamento poderia resultar na transferência do ex-vereador para um presídio com regras mais rígidas. E aí, após a advertência, ele recuou dessa possível medida. O Henri Borel tinha 4 anos quando morreu, lá em março de 2021. O laudo do IML apontou lesões internas compatíveis com agressão física. Jairinho é acusado de ser o autor das agressões. E a Monique Medeiros, mãe da criança, responde por homicídio por omissão, Fred.
2: Tá certo, Pedro. Vamos ficar de olho. Obrigado pelas suas informações, viu? Bom dia, até mais. 5h51, esse é o Pedro Bonenberger do Rio. A gente agora vai para São Paulo. São Paulo, 16 graus. Friozinho, 25 é a máxima. Hoje tem previsão de chuva também na capital paulista. E o Matheus de Souza tá chegando para nos atualizar sobre o noticiário do dia. Não só as condições do tempo chamando atenção em São Paulo, esse frio e essa chuva, mas também, aparentemente, a terra tremeu por aí, né, Matheus? Conta pra gente, bom dia.
0: É, Fred, bom dia a você, bom dia também ao nosso ouvinte do CBN Primeiras Notícias. Aqui na zona oeste de São Paulo, onde fica a redação da Rádio CBN, foi onde pôde se sentir os tremores de terra no início da noite de ontem, como reflexo de um terremoto de magnitude 6,9 no norte do Chile. Ele pôde ser sentido na zona oeste da cidade e também na cidade de Osasco, aqui na região metropolitana de São Paulo. O Centro de Sismologia da USP disse que os abalos sísmicos registrados na região do Andes podem ser sentidos na cidade de São Paulo, dependendo da magnitude e da profundidade. Isso por causa das características da bacia sedimentar de São Paulo, que amplifica essas ondas sísmicas da região dos Andes. Apesar de tudo, apesar desse susto, o Corpo de Bombeiros não registrou nenhuma ocorrência relacionada a esse tremor. A redação daqui de São Paulo, ela também continua apurando o caso mais sério esse, da morte do fisiculturista Gabriel Gunley, que ainda... A causa dessa morte ainda não foi confirmada e depende de exames do Instituto Médico Legal, sem previsão de divulgação. O atestado de óbito apontou que o jovem de 22 anos teve morte súbita causada por cardiomiopatia hipertrófica, uma condição que dificulta o bombeamento de sangue e o relaxamento do órgão, e segundo especialistas, pode ser agravada pelo uso de anabolizantes. Também vamos acompanhar a adesão dos professores da USP à greve após a Associação dos Docentes votar ontem à tarde pela adesão à paralisação. Há mais de 5 mil educadores na USP e o movimento dos professores tem como motivação tanto que consideram uma intransigência da reitoria diante das demandas dos alunos, quanto a campanha salarial e andamento nas instituições estaduais. São estes os destaques dessa terça-feira aqui em São Paulo. Fred, um bom dia para você e um bom dia para o ouvinte do CBN Primeiras Notícias.
9: Bom dia e se protege aí, viu, Matheus? Se tremer de novo, fica seguro, tá bom?
0: Sim, senhor.
9: Valeu. Matheus de Souza de São Paulo, agora são 5h53.
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9: Hora de acordar o campo, ouvinte que está no campo, ouvinte que é produtor rural e acorda ligado aqui na CBN, quer saber os destaques do dia. Antes de chamar o Cassiano Ribeiro, deixa eu só registrar a mensagem aqui do nosso sempre preciso e sempre presente professor. Sabe que a gente tem um professor de geografia particular aqui no CBN Primeiras Notícias,
4: tô,
9: né?
4: Estou sabendo, Fred.
9: Professor Sérgio Magés foi meu professor e está sempre ouvindo aqui a gente. Sempre que eu falo uma besteira, ele aparece.
4: Sempre ligadinho.
9: Para me corrigir, eu falei uma besteira agora há pouco, ele mandou uma mensagem aqui me corrigindo. Dizendo que o Espírito Santo é o maior produtor de café conilon do Brasil. É um tipo de café, né? O maior produtor de café de forma geral ainda é Minas Gerais. O Espírito Santo está em segundo lugar. Café conilon é com o Espírito Santo. Café, em geral, é lá em Minas Gerais. De qualquer forma, no Espírito Santo, em Minas Gerais, o café desses dois estados, você pode ir na garantia que é muito bom, né?
4: Café é café.
9: Muito gostoso. Né? Bom, depois de falar aqui do café, o Cassiano está chegando e ele vai falar do etanol. E vai falar de um outro estado. Mato Grosso deve crescer em dois dígitos a produção de etanol lá no estado de Mato Grosso. É isso, Cassiano? Conta aí pra gente. Bom dia.
11: Oi, Fred. Bom dia. Bom dia pra você, ouvinte. Maior produtor de grãos do Brasil, Mato Grosso está virando também um gigante na produção de etanol. E graças a uma safra farta de milho no estado. Um levantamento da indústria de bioenergia, elaborado pelo IMEA, divulgado ontem, aponta um crescimento de mais de 16% na produção de etanol, que deve atingir mais de 8 milhões e 400 mil metros cúbicos na próxima safra, na safra 2026-2027. Mas nessa safra ainda, neste ano, deve haver crescimento. O principal motor desse avanço, como eu disse, é o milho. Hoje, Mato Grosso já responde por mais de 60% da produção nacional de etanol fabricado a partir de cereais. E o milho é a principal matéria-prima usada para a fabricação. E o estado é o maior produtor brasileiro do grão. Já para a próxima safra, como eu disse, a expectativa é de que o combustível produzido a partir do milho cresça quase 19%, alcançando mais de 7 milhões de metros cúbicos. E o etanol de cana deve caminhar de lado, com um crescimento projetado em 1% apenas. Com a produção esperada já na safra atual, Mato Grosso deve se consolidar como o segundo maior produtor de etanol do Brasil, atrás apenas de São Paulo, onde a produção do biocombustível é forte graças à cana-de-açúcar. O aumento da moagem destinada ao etanol em Mato Grosso é impulsionado também por investimentos e pela inauguração aí de duas novas plantas industriais no estado. E além do combustível, A expansão do setor também fortalece a produção de coprodutos, de subprodutos, como o DDG e o DDGS, que são produtos muito ricos aí em nutrientes e usados na alimentação animal, além do óleo de milho. Ou seja, todos os lados dessa história ganham com essa maior moagem e produção de etanol a partir de milho, a agricultura e a criação animal. Sem contar que essa demanda adicional aí pelo milho ajudou a resolver aí um problema de preços muito baixos lá no estado, que era comum quando o milho era produzido e tinha que ser escoado para outras regiões do país. Agora a produção fica mais lá dentro do estado, com todo esse benefício aí e toda essa instalação de parque industrial para produção de etanol. Eu volto mais tarde no CBN Brasil com outras informações, então até depois.
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0: Bom dia a você, ouvinte da cidade de São Paulo. Agora são 5h58, a gente vai fazer um trânsito aqui pela capital, que é o Matheus de Souza, fazer aquele boletimzinho de cada dia, começando pela marginal do Rio Tietê. Entre a ponte do Aricanduva e a ponte do Tatuapé tem muita lentidão agora, no sentido Ayrton Senna. O congestionamento é entre a ponte do Limão e a ponte da Casa Verde. Ainda para você, ouvinte da Zona Leste, a radial aparece bem lenta no sentido centro, entre a Estação Patriarca Vila Ré e a Guilhermina Esperança da linha vermelha. Também dá para ver problema pela Hageb Schoff, problema pela Saramaluf, muito complicado na Zona Leste nessa manhã. Lá no centro, na Avenida do Estado, no sentido Zona Sul, tem vários trechinhos de parada entre a Avenida Santos Dumont e a altura do Mercadão. Aqui na marginal do Rio Pinheiros, na Zona Oeste, mais fluxo de veículos no sentido Interlagos, bem na saída do Cebolão, até a altura da Avenida Alexandre Mackenzie. Qualquer problema no trânsito, denuncia pra gente. É 119-9911-9981. São 5h59.
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13: CBN Primeiras Notícias de hoje terminou. Voltamos amanhã às 5 horas da manhã. Ana Paula Jaume, até lá. Tchau, tchau.
4: Até amanhã, Fred. Tchau, tchau.
13: Ana Paula Jaume, Isaac Roberto e Ricardo Garcia aqui no nosso time. Você continua na CBN. Daqui a pouquinho tem o Jornal da CBN com Milton Jung e Cássia Godoy. Um ótimo dia pra você. Tchau.
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0: Terça-feira, 26 de maio de 2026. A votação do projeto de lei que trata da renegociação das dívidas rurais está na pauta do Senado de hoje. A discussão deve ser adiada mais uma vez. Existe um impasse entre governo, parlamentares e o agronegócio na construção de um consenso. A estimativa da equipe econômica do governo é que o volume de dívidas potencialmente alcançadas pela proposta ultrapasse R$1,3 trilhão em 13 anos. O presidente Lula assinou o decreto que estabelece um subsídio de 44 centavos por litro da gasolina. A medida publicada em edição extra do Diário Oficial da União tenta conter os efeitos da alta dos combustíveis e tem duração de 2 meses. O subsídio será pago diretamente aos produtores e importadores da gasolina por meio da Agência Nacional do Petróleo, Gás Natural e Biocombustíveis. Um estudo da Universidade Federal de Minas Gerais associa o uso excessivo de celular a transtornos como insônia e ansiedade em pessoas com mais de 60 anos. Também foi identificado que a nomofobia, medo de ficar desconectado, também está muito presente entre as pessoas da faixa etária. As pesquisas foram feitas durante 11 anos com 50 mil pessoas. Horário de Brasília, 6:01.
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1: Olá, muito bom dia a você. Este é o Jornal da CBN. Eu sou Milton Jung e ao nosso lado está Cássia Godoy. Bom dia, Cássia.
2: Bom dia, Milton. Bom dia aos ouvintes do Jornal da CBN.
1: Fique agora mais bem informado com os destaques desta terça-feira, 26 de maio de 2026.
2: A comissão especial da Câmara que discute o fim da escala 6x1 e a jornada de 40 horas semanais deve votar a proposta amanhã.
1: A votação estava prevista para ontem, mas foi adiada após um pedido de vista de um parlamentar bolsonarista.
2: O texto prevê a redução da jornada de trabalho de 44 para 42 horas semanais no prazo de 60 dias após a promulgação da proposta.
1: Para tentar convencer o setor produtivo, a PEC estabelece uma transição de 14 meses para o corte definitivo das 4 horas sem redução de salário.
2: Conforme o parecer apresentado ontem, a escala 5x2 também entrará em vigor 2 meses após a promulgação.
1: Pelo texto, as folgas remuneradas não precisam ser consecutivas, mas uma delas deve ser aos domingos, de preferência.
2: O período de transição foi fruto de um acordo entre o presidente Lula e o presidente da Câmara, Hugo Mota.
3: Nós colocaremos no texto que 60 dias após a promulgação da PEC, nós já faremos a redução de 2 horas imediatamente. 2 horas imediatamente, 60 dias após a promulgação da PEC. E após 12 meses, mais 2 horas. Então a transição se dará dentro de 1 ano, não mais do que isso. Isso atende um apelo da classe trabalhadora, também escuta o setor produtivo, dá um tempo para que os setores possam se organizar.
1: O relatório mantém parâmetros gerais na Constituição e deixa a distribuição exata das horas para as negociações e convenções coletivas.
2: O relator Léo Prates, do Republicanos, disse que setores com jornadas diferenciadas, como profissionais da saúde, vigilantes e aeronautas, poderão usar regimes de compensação.
4: Há toda uma convenção coletiva, há um projeto de lei, há uma lei específica aqui na Câmara, que é uma das 14, que regula isso. É isso que nós estamos dando. Nós estamos dando o direito fundamental e você tem as especificidades das categorias que terão que ser tratadas. Inclusive, aí, já colocando uma coisa, nós vamos dar 60 dias a partir da promulgação para que todas as convenções coletivas sejam atualizadas. É um desejo do presidente Hugo, do presidente Lula, que todas as categorias estejam adequadas a essa DCT, que são regras de transição.
1: Trabalhadores com um diploma de nível superior e remuneração igual ou superior a R$ 21.000 não estarão submetidos aos limites de jornada e controle de ponto da PEC, salvo se houver acordo coletivo.
2: A regra, no entanto, não se aplica a nenhum servidor ou empregado público, independentemente do salário que receba.
1: Os trabalhadores de empresas que possuem contratos com os governos federal, estaduais ou municipais não terão a jornada reduzida de imediato.
2: A PEC estabelece que as novas regras só serão aplicadas nesses contratos após um ajuste para manter o equilíbrio econômico-financeiro das empresas, processo que terá um prazo máximo de até 12 meses para ser formalizado.
1: Para mitigar o impacto financeiro sobre os pequenos negócios, o acordo entre Lula e Hugo Mota prevê a criação de uma lei complementar com medidas transitórias para os microempreendedores individuais, as microempresas e as empresas de pequeno porte.
2: Para a deputada Maria do Rosário, do PT, a redução da jornada vai estimular a produção e impactar a dignidade dos trabalhadores.
5: O que nós estamos fazendo aqui hoje é, sim, para que o mundo do trabalho seja modificado, para que se estimule novas organizações no mundo do trabalho, se incremente a inovação.
1: O deputado Maurício Marcon, do PL, criticou a redução da jornada e o fim da escala 6x1 e pediu mais tempo para analisar o texto.
6: nós teremos, de forma certeza absoluta, o aumento de preços, porque, obviamente, esse aumento do custo do trabalho vai ser repassado para o consumidor. E, por fim, nós teremos uma queda de renda.
2: A expectativa é que a PEC seja votada amanhã na comissão especial e na quinta-feira em plenário.
1: Para ser aprovada na Câmara, a proposta precisa receber pelo menos 308 votos em dois turnos.
2: Depois, o texto segue para o Senado, onde precisa de, no mínimo, 49 votos.
1: Agora são 6 horas e 7 minutos.
2: O pré-candidato do PL à presidência, Flávio Bolsonaro, espera ser recebido hoje à tarde pelo presidente Donald Trump.
1: O objetivo do senador do PL é criar uma agenda positiva para tentar virar a página em relação ao envolvimento dele com o banqueiro Daniel Vorkaro.
2: Flávio Bolsonaro desembarcou ontem em Washington na tentativa de conseguir uma foto ao lado do presidente americano.
1: Para se contrapor a Lula na reunião com Trump, o pré-candidato do PL deve defender temas como a equiparação das facções criminosas brasileiras a organizações terroristas.
2: Enquanto isso, aqui no Brasil, o fogo amigo reacendeu a crise na campanha.
1: O presidente do PL, Valdemar Costa Neto, contradisse a versão de Flávio Bolsonaro sobre a intenção da visita a Daniel Vorkaro, quando o banqueiro já tinha sido preso e usava tornozeleira eletrônica.
2: Na semana passada, ao admitir que foi à casa do dono do Banco Master, Flávio alegou que o objetivo era encerrar a relação.
1: Mas ontem, em entrevista à Globo News, o presidente do partido do pré-candidato diz que Flávio Bolsonaro foi à casa de Vorkaro para cobrar mais dinheiro para o filme sobre o pai.
7: Foi visitar depois para ver se conseguia o restante do dinheiro, para ver se conseguia...
8: Mas já sabendo que ele era um criminoso investigado, né?
7: Ele era investigado, mas não foi. Mas, calma, estava sendo investigado, não tinha nada. Não foi condenado a nada, está sendo investigado. Nós não temos dúvida que ele passou dos limites e foi uma barbaridade o que o Vorkaro fez no país, mas isso é normal. O que o Flávio fez é natural, é a qual coisa parte? Mais normal do mundo.
8: Qual parte? Visitar o Vorkaro?
7: Visitar o Vorkaro também, porque o Vorkaro tinha ajudado ele. E ele queria terminar a relação com o Vorkaro. Olha, vai me pagar? Você vai pagar o restante? Dá para pagar o restante ou não dá?
1: Em nota, o senador Flávio Bolsonaro disse que nunca conversou sobre o caso com Valdemar Costa Neto. E ele claramente não tinha ideia do que estava falando na entrevista.
2: Para o pré-candidato do Novo, Romeu Zema, o escândalo envolvendo Flávio Bolsonaro representa um risco para a direita na eleição deste ano.
9: Se em 2022 já foi difícil para a direita, com esse escândalo agora, fica muito mais ainda. Eu fico muito preocupado em que nós estejamos entregando para a esquerda mais uma vez essa eleição. E essas últimas pesquisas demonstraram que quem está votando no Flávio, muito provavelmente, vai estar entregando a eleição para o Lula, que manteve o seu posicionamento enquanto ele caiu. Isso se não surgir mais nada daqui por diante.
1: 6 horas, 10 minutos agora.
2: A Guarda Revolucionária do Irã informou agora há pouco que abateu nesta madrugada um drone de alta tecnologia dos Estados Unidos que entrou em seu espaço aéreo.
1: A agência estatal Fars informou que o equipamento foi abatido no Golfo Pérsico por um novo sistema de defesa aérea de Teherã.
2: O Pentágono confirmou a perda da aeronave não tripulada de vigilância, mas rebateu a versão iraniana, garantindo que o drone operava estritamente em espaço aéreo internacional.
1: O episódio ocorreu horas depois de novos ataques das Forças Armadas dos Estados Unidos ao sul do Irã.
2: Os militares americanos atingiram lançadores de mísseis e barcos usados para instalar explosivos nas rotas marítimas.
1: O Pentágono afirmou que foi uma ação defensiva e vai continuar protegendo tropas americanas durante o cessar-fogo em vigor desde 8 de abril.
2: A agência oficial de notícias do Irã classificou o bombardeio ao sul do país como uma declaração formal de guerra por parte de Washington.
1: O líder supremo iraniano afirmou que as potências do Golfo não serão mais um escudo para as bases militares americanas e os Estados Unidos não terão mais um porto seguro na região.
2: Por causa do bombardeio americano, o preço do petróleo voltou a subir. O barril do tipo Brent, referência internacional, teve um aumento de quase 7%, saltando de 98 para US$ 104,52.
1: Apesar da ofensiva, o presidente Donald Trump reiterou que as negociações de paz com o regime iraniano estão prosseguindo bem.
2: Diplomatas dos Estados Unidos e do Irã participam de uma reunião de emergência na capital do Paquistão para tentar salvar o rascunho de um acordo de paz.
1: 6:12.
2: A Justiça do Rio de Janeiro retoma hoje o julgamento do caso Henri Borel, que aconteceu há 5 anos.
1: No banco dos réus estão o ex-vereador Jairo Souza Santos Júnior e a ex-mulher dele, Monique Medeiros, a mãe de Henri. Os dois são acusados de tortura e homicídio qualificado.
2: A expectativa para hoje é o início do depoimento das 27 testemunhas arroladas no processo.
1: Ontem a defesa do ex-vereador tentou mais uma vez adiar o julgamento, mas ele próprio acabou desistindo da manobra.
2: O réu tentou destituir seus 20 advogados, alegando infarto do defensor principal.
1: A estratégia foi abortada após o Ministério Público pedir a transferência imediata dele para o presídio de segurança máxima Bangu 1, considerado menos confortável do que o Bangu 8, onde ele está preso.
2: O assistente de acusação, Cristiano Medina, criticou a manobra do ex-vereador, acusado de matar o menino de 4 anos.
10: Ele tinha revogado as procurações de todos os seus advogados, com o objetivo de fazer valer a sua vontade, independentemente da posição dos tribunais. Jairo mudou de posição quando pedimos que ele fosse transferido de presídio. Isso comprova que ele está tendo uma vida muito tranquila no sistema prisional.
1: O advogado de Jairinho, Rodrigo Falques, negou que o réu quisesse atrasar o julgamento de novo.
11: Existe protelar quando alguém está solto. A partir do momento que ele está preso, obviamente que não existe interesse em protelar. Aliás, o interesse do Jairinho sempre foi que o júri ocorresse. A única coisa que nós estamos insistindo é que seja um julgamento justo. Esses 5 anos ele sofreu um ataque coordenado pela acusação, pela assistência de acusação. Então, o que nós queremos é que os jurados analisem as provas do processo. Analisando as provas, não há dúvidas. Não ocorreu o crime.
2: Agora são 6:14.
1: O Conselho Nacional de Justiça pode votar hoje uma medida para tentar estancar a farra dos supersalários e penduricalhos na magistratura brasileira.
2: O presidente do Supremo e do CNJ, ministro Luiz Edson Fachin, propôs a unificação obrigatória dos contracheques dos juízes em todo o país.
1: Pela proposta, tudo que for pago no mês, de salários e diárias a retroativos e indenizações, terá de aparecer em um documento único.
2: As polêmicas folhas suplementares, usadas para pagar bônus por fora e esconder valores acima do teto constitucional, estão proibidas.
1: A ofensiva de Fachin ganhou urgência após uma auditoria do CNJ flagrar o Tribunal de Justiça de Goiás, burlando ordens diretas do Supremo.
2: Em março, o STF barrou o pagamento de gratificações antigas retroativas. Mas os investigadores descobriram que a Corte Goiana seguiu liberando os bônus normalmente.
1: Foram mais de 35 milhões de reais distribuídos em penduricalhos apenas entre março e maio deste ano.
2: A nova regra tenta acabar com essa autonomia financeira dos tribunais estaduais.
1: Para acabar com essa maquiagem contábil, a proposta de Fachin cria a tabela remuneratória unificada, obrigando todos os tribunais a padronizar e dar nome correto aos extras pagos com dinheiro público.
2: Se o plenário do CNJ aprovar a medida na sessão de hoje, os tribunais de todo o Brasil terão um prazo de 60 dias para se adequar às novas regras digitais de transparência.
1: 6:15.
2: Dois times brasileiros entram em campo hoje, pela última rodada da fase de grupos da Libertadores.
1: O Flamengo pega o Cusco do Peru no Maracanã e o Mirassol enfrenta o Lanús na Argentina.
2: Pela Copa Sul-Americana, 3 equipes brasileiras também jogam hoje. E a última rodada, da fase de grupos.
1: O Grêmio joga em Porto Alegre contra o Montevideo City Torque. O São Paulo enfrenta o Boston River do Uruguai em casa. E o Santos joga contra o Deportivo Cuenca do Equador na Vila Belmiro.
2: E no encerramento da 17ª rodada do Campeonato Brasileiro, o Coritiba venceu o Bahia por 3-2 e subiu para a 6ª posição. O time baiano caiu para o 8º lugar na tabela.
1: Estes são alguns dos destaques de hoje do Jornal da CBN. Você é nosso convidado a participar e enviar sua mensagem para o WhatsApp 99911-9981. 99911-9981. Use o DDD11. 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
2: 6h17.
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14: A abertura do Encontro Nacional da Indústria da Construção, o ENIC, aconteceu nesta terça-feira em São Paulo, reforçando o compromisso da Apex Brasil com a internacionalização da economia brasileira. Durante o evento, foram destacados os resultados da parceria com empresas apoiadas e quase 10 bilhões exportados. 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
2: 6h19.
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Na CBN Joinville, agora são 6 horas e 24 minutos, 6 e 24 da manhã dessa nossa terça-feira, hoje dia 26 de maio de 2026. Seja muito bem-vindo, seja muito bem-vinda à programação do nosso Jornal da CBN. Eu sou Israel Antunes e eu faço companhia para você ouvinte até as 9 da manhã, com as primeiras informações aqui de Joinville, da região norte, também o que destaca em Santa Catarina. E claro, né, eu conto com os seus comentários, as suas mensagens também para colaborar com o nosso noticiário logo cedo aqui em Joinville. Bom, nesse momento aqui em Joinville, temperatura em 17 graus, chove na região, uma chuva bem fina, fraca, né, em alguns pontos até ela dá uma estiada, mas ainda está chovendo, tá? E a previsão é de chuva para hoje.

0: atrasar, enfim, né? E não precisar pisar no acelerador, né? E ir um pouco mais tranquilo, porque a tendência é nós termos, portanto, uma terça-feira de tempo ruim, né? E quando eu digo tempo ruim, é essa instabilidade, né? Que acaba prejudicando o deslocamento dos motoristas. Bom, destaques do nosso noticiário, principalmente, né, aqui para a nossa região, para Joinville. Universidade da China vai receber alunos de Joinville por meio de programa aprovado pelo CAPES. A matéria é lá da Mariana Costa. Na coluna do Jefferson Saavedra, onde ficará a área que poderá ter prédio de até 20 andares na cidadela de Joinville. Ponte Curva de Joinville começa a receber vigas. Peças terão trajeto de 3 km até canteiro. São detalhes lá na coluna do Jefferson Saavedra. Ainda na matéria da Mariana Costa, rede aposta em cidade do monumento a erva mate para erguer maior supermercado em Santa Catarina. E outros destaques do NSC Total, da Giovana Marques, onde encontrar gasolina a R$ 4,50 e promoções em quase 30 lojas no dia sem impostos aqui em Joinville. O dia livre de impostos promete, portanto, derrubar os preços de diversos produtos em todo o Brasil na próxima quinta-feira, dia 28. Em Joinville, os consumidores irão encontrar o litro da gasolina a R$ 4,50 na rede Postos Dias, além de eletrodomésticos, pacotes de viagens, itens de vestuário, pratos de restaurantes e outros produtos em diversas lojas da cidade. A ação, que é organizada pela Câmara de Dirigentes Logistas, CDL, jovem da cidade, tem o objetivo de mostrar na prática o impacto dos tributos no preço final pago pelos consumidores. Ao longo do dia, os estabelecimentos participantes irão oferecer produtos e serviços com descontos equivalentes à retirada dos impostos embutidos no preço final. Agora são 6 horas e 27 minutos.
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0: Bom dia, Eduardo Hauen.
1: Bom dia, Milton. Bom dia, Cássio. Bom dia a todos os ouvintes.
2: Bom dia, Eduardo.
0: A Luciane Magawa, que é de Cariacica, no Espírito Santo, tem 65 anos, foi diagnosticada com hepatite autoimune e está tratando com corticoide imunossupressor. Diz que sempre foi muito ativa, faz musculação, cross-training e quer saber como pode ajustar a rotina e alimentação para minimizar os efeitos colaterais dos remédios, especialmente o ganho de peso. Ela até comenta que já cortou frituras, doces e massas.
1: Bom dia, Luciana. Milton, a hepatite autoimune é uma doença inflamatória que nosso próprio corpo, nosso sistema de defesa, ele começa a atacar nossas células do fígado. Então, o tratamento geralmente é mesmo o corticoide, né, que é como prednisona, e um imunossupressor, que diminui a nossa defesa do nosso corpo. Então, isso é muito importante para frear essa inflamação. Só que, ao mesmo tempo, temos os efeitos colaterais, principalmente do corticoide. E qual que é ele? Ele aumenta o apetite, né? Ele faz uma alteração na composição corporal, porque ele faz um ganho de peso, uma retenção de líquidos, aumenta o nosso apetite. E essa mudança nessa redistribuição de gordura corporal, aí principalmente para a região do abdômen, são os pontos mais críticos. E também, que a gente não pode esquecer, que quando a gente usa o corticoide, ele faz uma perda de massa muscular e também de massa óssea. E qual que é o caminho assim, que tem que ser feito? O que a Luciana está fazendo, o exercício físico, o cross-training e a musculação, né, que são exercícios de musculação e depois algum aeróbico junto, ele faz o quê? Ele ajuda, ele é um escudo protetor, porque como o corticoide perde massa muscular, a musculação ajuda freando essa perda de massa. E o exercício de musculação, ele é muito importante para o osso. Então, também ele ajuda na diminuição da densidade óssea, ou seja, ele freia também essa perda de osso. Ele está combatendo. É um exercício, ele combate a perda óssea e o corticoide, ele aumenta a perda óssea. Então, nós estamos

0: fazendo defesa contra o efeito colateral do remédio. Um outro estímulo que faz essa mudança na alimentação, como ele aumenta a fome, então a gente tem que cuidar o que a gente vai comer. O que ela já fez, a Luciana, reduziu fritura, reduziu massa e reduziu açúcar, já é uma grande vantagem, porque ela já melhorou a qualidade do alimento. Agora a gente tem que fazer um ajuste, além disso, na quantidade de proteína, já que vai perder músculo, aumenta a quantidade de proteína, dá mais saciedade, ou seja, combate a fome e ajuda a não perder massa muscular. O segundo ponto muito importante na alimentação é controlar o sódio, que existe uma retenção ali, o equilíbrio do corticoide, ele piora o equilíbrio entre água e sal, a gente retém líquido. Então, ingerir menos sal, alimentos industrializados, ultraprocessados, para que a gente fique menos inchado. Isso é muito importante. E lembrando que como perde osso, então cuidar na quantidade aí de cálcio e vitamina D, né, para a gente combater essa perda óssea é muito importante. E o que a gente, lembrando também que o corticoide, Milton, ele aumenta a resistência insulínica. Então, ele meio que aumenta a chance tanto de ganho de peso, mas também de um pré-diabetes. Então, essa qualidade do alimento, evitar os alimentos que aumentam esse pico de glicose, então procurar carboidratos de baixo índice glicêmico, mais fibra, isso tudo vai ajudar também no combate aos efeitos colaterais do corticoide. Então, o que ela já faz? Exercício físico, qualidade e quantidade da alimentação é o que ela pode fazer e já está fazendo e está de parabéns aí para combater esses efeitos colaterais aí do uso do corticoide.
1: Muito obrigado, Eduardo Hauen, e um bom dia.
0: Um bom dia a todos.
2: Bom dia.
1: Obrigado aqui também a Luciana, que mandou mensagem para bemestar@cbn.com.br.
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0: Terça-feira, 26 de maio de 2026. A Comissão Especial da Câmara, que discute o fim da escala 6x1, vai votar a proposta na quarta-feira. A sessão foi adiada após um pedido de vista do deputado Maurício Marcon, do PL. O texto prevê redução da jornada de trabalho de 44 para 40 horas semanais e transição de 14 meses. Pelo texto, a jornada seria reduzida em 2 horas e as 2 folgas semanais seriam garantidas em 60 dias após a promulgação da proposta. O Conselho Nacional de Justiça pode votar hoje uma medida para tentar barrar os supersalários e os penduricalhos na magistratura brasileira. Presidente do STF e do CNJ, ministro Luiz Edson Fachin, propôs a unificação obrigatória dos contracheques dos juízes de todo o país. Conforme a proposta, tudo que for pago no mês de salários e diárias a retroativos e indenizações terá de aparecer em um documento único. A Guarda Revolucionária do Irã informou que derrubou um drone de alta tecnologia dos Estados Unidos que entrou no espaço aéreo iraniano. O Pentágono confirmou a perda da aeronave, mas rebateu a versão da República Islâmica ao afirmar que o drone operava estritamente em espaço aéreo internacional. O episódio aconteceu horas depois de novos ataques das Forças Armadas dos Estados Unidos ao sul do Irã. Os militares americanos atingiram lançadores de mísseis e barcos usados para instalar explosivos em rotas marítimas. No horário de Brasília, 6h33.
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0: tráfego agora nas estradas, no sentido da cidade de São Paulo. O motorista que está na rodovia Castelo Branco agora enfrenta a lentidão do quilômetro 20 ao 15. Já quem está na Raposo Tavares, indo para a capital paulista, enfrenta diversos trechos de trânsito lento do quilômetro 23 na região de Cotia até a chegada à capital paulista. Na rodovia Anchieta, a lentidão vai do quilômetro 19 até o 15.
1: 6h34.
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0: Existe um paradoxo que a maioria das pessoas descobre tarde e a custo alto. Quanto mais você tenta fazer com que todos gostem de você, menos respeito elas realmente têm por você. Parece injusto. E é exatamente por isso que funciona. O ser humano, por mais que diga o contrário, não é atraído por quem cede sempre. É atraído por quem tem o mínimo de personalidade e, por isso, é capaz de dizer não sem precisar de 3 parágrafos de desculpa. Quem desaponta sem entrar em colapso por isso? Há uma segurança instintiva que a gente sente perto de quem sabe quem é, independente de aprovação. O agradador crônico confunde gentileza com ausência de si mesmo. Vai apagando as arestas, suavizando as opiniões, ajustando a personalidade conforme a plateia. E acredita que isso vai gerar afeto. Gera outra coisa, indiferença. Às vezes até um certo desprezo silencioso. Porque no fundo, ninguém respeita o que não tem peso. E quem nunca resiste, não tem peso. Vi isso no consultório repetido em roupas diferentes. Homem que fazia tudo pela mulher e ela foi embora com quem a desafiava. Mulher que agradava a todos no trabalho e foi preterida por quem pisava no freio quando necessário. E isso não é crueldade do mundo. O fato é que respeito e conforto são moedas diferentes. E a gente às vezes tenta comprar um com a moeda do outro. Mendigar afeto é sempre um mau negócio. Não porque seja errado querer ser amado, mas porque a mendicância nunca trouxe o que prometia. Quem tem a coragem de não agradar todo mundo quase sempre agrada as pessoas certas.
1: Esse é o Rossandro Klinger, todos os dias conosco aqui no Jornal da CBN. Você também pode ouvir o Refletir para Viver lá no nosso site cbn.com.br. 6h36.
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4: Eu não acordo.
5: Era Farro, Montoni Martino, aquele equipo? Farro, Montoni Martino.
4: Blasina, Mancini, Vasso, Sovieta, Greco e Colombo. Indeloni, Farro, Martino. Y Silva,
5: famoso de Juan San Lorenzo, ¿eh?
6: Viejo Club.
7: O Papa Francisco, mega fanático do futebol, falecido no ano passado, não assistia TV desde 1990. Naquele ano, quando era cardeal da Argentina, fez uma promessa à Virgem do Carmo pela saúde de uma menina que estava em estado grave. Isto é, isso implicava, entre outras coisas, deixar de ver os jogos de seu amado time, o San Lorenzo. No entanto, ele acompanhava pelo rádio e pelos jornais. Mas com sua partida para Roma, em 2013, quando deixou de ser um cardeal argentino e teve upgrade para ser CEO de Deus na Terra, não teve mais chances de ler os jornais ou ouvir o rádio. Então, como é que ele ficava sabendo dos jogos, já que ele sempre estava curioso por isso? Bom, aí entrava em cena a Guarda Suíça, corpo de defesa do Papa, criado há mais de 5 séculos. E neste meio milênio, os guardas tiveram que fazer todo tipo de missões, várias das quais mortais. Mas com Francisco, eles tinham que informar esse argentino sobre os jogos. E desta forma, várias vezes por semana, um dos oficiais levava ao pontífice um resumo dos jogos, a posição dos jogadores nas escalações, além dos resultados e os autores dos gols. Essa era a forma como o pontífice fazia para ver o jogo, ver entre aspas, porque com essas informações ele recriava o embate futebolístico em sua mente. Isto é, o argentino Francisco devia ser o único fanático de futebol no planeta que não era cego e nunca viu Lionel Messi jogar. Ora, toda promessa tem seus sacrifícios. Ou seja, a famosa cena final do filme Os Dois Papas, que mostra o Bento XVI como Papa Emérito aposentado e Francisco, cada um torcendo por sua respectiva seleção no final da Copa do Brasil, é divertidíssima, mas colossalmente falsa, devido à promessa que o Papa tinha feito. Sem dúvida, uma cena muito divertida, mas e muito, muito, muito irreal. Mais detalhes sobre o Lado B do futebol em meu livro Futebol Lado B, lançado pela Globo Livros.

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3: 6h41. 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

0: Na CBN agora são 6 horas e 44 minutos, 6 e 44, e até para seguir por aqui, para falar de trânsito, né? Porque como tem essa instabilidade aqui em Joinville, o fluxo de veículos já está bastante complicado para quem está em deslocamento aqui em Joinville, aqui na nossa cidade. Peço colaboração também da audiência no 99972-3493. Viu algo, quer compartilhar com a CBN, manda seu recado, manda sua mensagem, porque o fluxo de veículos, o trânsito está bastante complicado já em diversos pontos. Por exemplo, para quem está saindo da Zona Sul de Joinville agora, principalmente pelas vias Rua Florianópolis, Rua Monsenhor Gersino, para quem também está saindo ali pela Rua Guanabara, tem alguns trechos com lentidão, Rua Florianópolis também. Então, a lentidão aqui em Joinville é muito por conta dessa instabilidade. O pessoal sai um pouquinho mais cedo de casa, pisa mais no freio, não acelera tanto. E a gente tem aí uma mobilidade um pouco mais lenta aqui em Joinville. É, também lentidão lá na rua Alberto Natalino Michelucci, ali também próximo a Valdemiro José Borges, na região de Araquari, também tem bastante lentidão. Para seguir por aqui, ó, rodovias da região, rodovia BR-101, por enquanto, sem lentidão, a 280, com fluxo bastante intenso nesse momento, e as duas rodovias estaduais, tanto a SC-418 e a SC-108, com fluxo normal nesse horário.
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3: Como as escolas podem formar leitores críticos no mundo de pós-verdades? Este foi um dos temas discutidos na 5ª edição do Festival LED, realizado no Rio de Janeiro.
4: Em um ambiente saturado por informação, desinformação e disputas de narrativa, ensinar crianças e adolescentes a questionar é fundamental. Especialistas da educação e do direito que debateram o tema concordam que a formação crítica dos alunos é a forma mais eficiente de promover o uso saudável da inteligência artificial. A jornalista, educadora e pesquisadora Priscila Gonzalez defende que as decisões políticas sobre as ferramentas também sejam pauta escolar.
5: Seja o Marco Civil da Internet, que é de 2014, depois a LGPD, que é de 2018, e agora é o ECA Digital, a educação ela fica numa postura passiva, ela não participa dos debates. E todas essas três leis que eu falei agora, elas são conquistas da sociedade, e a escola precisa ter esse papel.
4: A promotora de justiça do Rio de Janeiro, Gabriela Lusquinhos, acrescenta que é preciso abandonar a ideia de que as novas gerações são nativas digitais e passar a educá-las para viver com autonomia no mundo conectado.
6: Aquilo que dizem são nativos digitais não significa que elas sabem discernir os ambientes digitais. Significa que elas podem entender a usar o aplicativo, mas elas não sabem necessariamente distinguir o que ali é seguro e o que não é. O cérebro ainda não é maduro o suficiente para conseguir andar num ambiente que não foi pensado para a criança. Então, a autonomia é uma habilidade, né? A gente precisa desenvolver isso na criança e no adolescente, assim como no mundo real.
4: Luísa Silvestrini, especial para a CBN.
7: Agora são 6h47. Temos informação chegando do Rio de Janeiro. Trabalho da Polícia Federal nesta manhã. Quem nos conta quem é o alvo é o Pedro Bonenberger. Pedro, bom dia.
8: Oi, Cássia, bom dia a você. Milton, quem nos acompanha, a Polícia Federal faz uma ação nessa manhã contra o ex-governador do Rio, Cláudio Castro, no âmbito das investigações envolvendo o Banco Master. A apuração mira investimentos feitos pelo Rio Previdência e pela SEDAI durante a gestão do ex-governador. Os agentes cumprem um mandado de busca e apreensão na casa de Cláudio Castro, na Barra da Tijuca, na Zona Oeste. Segundo as investigações, os aportes foram realizados mesmo após recomendações do Tribunal de Contas do Estado para que os investimentos fossem evitados. Reforço que, nesse momento, a princípio, não há mandado de prisão contra o ex-governador do PL e apenas um mandado de busca e apreensão. O Rio Previdência investiu quase R$1 bilhão em letras financeiras emitidas pelo Banco Master. O valor foi totalmente perdido e não poderá ser recuperado. O fundo, o Rio Previdência, é responsável pela administração das aposentadorias e pensões de cerca de 235 mil servidores estaduais aqui do Rio de Janeiro. Já a SEDAI realizou aportes superiores a R$200 milhões. Essa é a segunda vez nesse mês que Cláudio Castro é alvo de busca e apreensão da PF. No início do mês, o ex-governador já havia sido alvo de outra operação relacionada à investigação sobre a refinaria Refit, ou seja, um outro caso. Naquela época, o celular de Castro também foi apreendido, Cássia, assim como um dispositivo tablet, um iPad dele também foi levado pelos agentes. Então, a operação de hoje mira um outro caso, o caso do Banco Master, e novos dispositivos e documentos podem ser apreendidos pela PF. O advogado de Cláudio Castro conversou com a CBN agora há pouco, consegui falar com ele, Cássia. Ele me confirmou que está a caminho da residência do ex-governador para acompanhar a ação da Polícia Federal e disse que vai se manifestar assim que tiver novas informações sobre essa apuração. Cássia.
7: Muito obrigada, Pedro Bonenberger.
3: Essa relação de Vorcaro e o Banco Master com bancos e com instituições na área da previdência de servidores públicos não acontecia só no Rio de Janeiro, se registrou em vários outros estados. Aliás, os tentáculos de Vorcaro aparecem em várias partes, inclusive em Brasília, nas negociações com o BRB. Então, uma informação de hoje, que está publicada no jornal Estado de São Paulo, a propósito das investigações da Polícia Federal, que encontrou no celular de Vorcaro provas de que ele acertava fraudes no Banco de Brasília com subordinados. Os investigadores mapearam um grupo secreto no WhatsApp, batizado de InfoBRB, onde o banqueiro orientava diretamente seus diretores a fabricarem documentos falsos. O objetivo da maquiagem contábil era camuflar o rombo e empurrar carteiras de crédito fictícias e bilionárias para o Banco Regional de Brasília, o BRB, tentando conter a crise de liquidez no Master. As mensagens publicadas pelo jornal Estado de São Paulo revelam a irritação de Daniel Vorcaro com os relatórios que seriam enviados ao Banco Público. Em 23 de junho de 2025, quase 3 meses após o BRB ter feito uma proposta de compra de uma fatia do Master, Vorcaro cobrou dos subordinados o envio de um extrato da conta das carteiras de crédito consignado fabricadas pela Tirreno, que os investigadores suspeitam ser uma empresa de fachada. E é importante que você que está nos acompanhando entenda bem quando nós falamos aqui em algo fabricado. Sim, é inventado, falsificado. Ao cobrar o envio do extrato, Vorcaro rejeitou o saldo real apresentado pelo superintendente Alberto Félix e mandou adulterar os números. Na mensagem por WhatsApp, Vorcaro escreveu: "Pessoal, saldo não pode ser 6.400, era 7.200, valor da recompra." Os valores citados eram de 6 bilhões e 400 milhões e 7 bilhões e 200 milhões. Ao ouvir do subordinado que havia débitos na conta, o banqueiro rebateu de forma ríspida: "Não interessa, não fecha a conta, vamos ter que colocar a remuneração." A perícia da Polícia Federal confirmou que o extrato emitido pelo Banco Master era inteiramente fictício. Os relatórios enviados à Justiça apontam que Daniel Vorcaro manipulava diretamente os valores finais das carteiras de crédito cedidas ao BRB para enganar a fiscalização. Segundo a Polícia Federal, o extrato final apresentado ao Banco Central trazia um terceiro valor inventado de 6 bilhões e 600 milhões de reais. A investigação apura fraudes e aportes que ultrapassam os 12 bi de reais do BRB no Banco Master. Além disso, o ex-presidente do Banco Estatal de Brasília, Paulo Henrique Costa, está preso por suspeita de ter recebido milhões de reais em propina. 6h52.
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7: 6h54.
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0: Na CBN Joinville, agora são 6 horas e 56 minutos, 6h56 da manhã desta terça-feira. A gente segue por aqui na programação do nosso Jornal da CBN. Há pouco estava falando do trânsito, né, aqui em Joinville. E a gente segue com essa instabilidade. A previsão máxima para hoje em temperatura é 22 graus. E a mínima aqui em Joinville, nessa manhã de terça-feira, é 16 graus. E a instabilidade ela permanece aqui na nossa região. Bom, seguindo por aqui na programação da CBN Joinville, se o tempo colaborar, a Companhia Água Joinville vai realizar obras para a interligação de redes de água no bairro Itaúm. As intervenções serão em dois pontos da rua Monsenhor Gersino, próxima à esquina com a rua Anitápolis, com a rua Águas Mornas. Hoje, das 9 horas da noite até as 5 horas da manhã de amanhã, haverá, portanto, uma interdição parcial das vias nessa noite. Devido à intervenção, poderá haver impacto no abastecimento de água dos bairros Itaúm e Petrópolis. A normalização está prevista para o decorrer da manhã de amanhã, quarta-feira. Então, atenção para você que é morador da região ali do bairro Itaúm e Petrópolis, nas ruas bem próximo ali, rua Monsenhor Gersino, próxima à esquina com a rua Anitápolis e com a rua Águas Mornas. Tá? Vai ter um trabalho da Companhia Água de Joinville, obras de interligação de redes de água. Tá? Esse trabalho está previsto para ser hoje à noite, tá? A partir das 9 horas, e tem a conclusão prevista para até as 5 horas da manhã de amanhã. Então, será realizada essa obra durante a noite, até porque o movimento, né, é menor, mais tranquilo também para o pessoal poder trabalhar. E aí eu quero deixar esse alerta aqui para os moradores ali dessa região, do bairro Itaúm e Petrópolis, porque pode ter problemas no abastecimento de água nessa noite, início da manhã de amanhã. Então a normalização está prevista, inclusive, para amanhã pela manhã. Tá? Então fica aí esse alerta aí para os moradores do bairro Itaúm e também Petrópolis. Agora são 6 horas e 58 minutos.
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2: Seis e 58.
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2: O presidente do Banco Central afirmou que não deu um prazo para que o BRB realize uma capitalização e apresente os balanços de 2025. A autoridade monetária aguarda novas informações sobre as ações adotadas para cobrir o prejuízo causado pelas negociações com o Banco Master.
3: O presidente do Banco Central, Gabriel Galípolo, negou que o Banco Central tenha estabelecido um prazo final para a capitalização do BRB. A data de 29 de maio foi estabelecida pelo próprio BRB para apresentar as medidas para reequilibrar as contas. O que existe, segundo o BC, é o prazo legal já vencido para o balanço de 2025, que terminou em 31 de março deste ano, e o BRB já descumpriu essa obrigação. A autoridade bancária, no entanto, espera até o fim da semana a evolução das ações adotadas para cobrir o rombo de 8,8 bilhões de reais após operações com o Master. O BRB segue sob forte monitoramento pelo Banco Central e, se demorar a esclarecer a situação financeira, pode sofrer sanções. Segundo Gabriel Galípolo, possíveis irregularidades cometidas por gestores de bancos não são punidas diretamente pelo Banco Central. Nesses casos, cabe ao BC encaminhar os indícios à Polícia Federal e ao Ministério Público Federal, responsáveis por avaliar a abertura de investigação e eventual envio do caso à Justiça.
4: E aí, às vezes, há uma confusão no sentido de pensar que o Banco Central tem essa discricionariedade para tentar ele decidir a data da liquidação por uma questão de um caráter punitivo ou algo nesse sentido. A instituição, via de regra, é vítima. E a obrigação do Banco Central é tentar encontrar soluções para preservar a instituição até o final. Esse é o nosso mandato. Mas Mas imagina que por acaso você tivesse um prazo e no meio do caminho aconteceu um problema de ordem de liquidez, que aquela instituição ficou insolvente. De nada adianta aquele prazo. Você vai ter que liquidar aquela instituição por causa desse problema.
3: Segundo o presidente do Banco Central, o BRB já está sendo multado por não entregar o balanço financeiro dentro do prazo. Nesta segunda-feira, o GDF recebeu R$1 bilhão em uma operação com o BTG para reforçar o caixa do banco. Os recursos são resultado de um processo de securitização da dívida ativa do DF. Essa é uma das iniciativas voltadas a reforçar a situação financeira do BRB e atender às exigências regulatórias do sistema bancário. O GDF tem a expectativa de receber mais R$2,5 bilhões até sexta-feira para capitalizar o banco, segundo a Secretaria de Economia. De Brasília, Ana Carolina Tomé.
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0: terça-feira, 26 de maio de 2026. A Comissão Especial da Câmara, que discute o fim da escala 6x1, vai votar a proposta na quarta-feira. A sessão foi adiada após um pedido de vista do deputado Maurício Marcon, do PL. O texto prevê redução da jornada de trabalho de 44 para 40 horas semanais e transição de 14 meses. Pelo texto, a jornada seria reduzida em 2 horas e as 2 folgas semanais seriam garantidas em 60 dias após a promulgação da proposta. A Polícia Federal faz uma operação que tem como alvo o ex-governador do Rio, Cláudio Castro, do PL. A ação ocorre no âmbito das investigações envolvendo o Banco Master. A apuração mira investimentos feitos pela Rio Previdência e pela SEDAI na gestão do ex-governador. O presidente Lula assinou o decreto que estabelece subsídio de 44 centavos por litro de gasolina para tentar conter os efeitos da alta do preço dos combustíveis. A medida foi publicada em edição extra do Diário Oficial da União, tem duração de 2 meses e tenta conter os efeitos da guerra no Oriente Médio. O subsídio será pago diretamente aos produtores e importadores de gasolina por meio da Agência Nacional do Petróleo. O ministro do STF, Alexandre de Moraes, manteve a prisão preventiva do ex-deputado Chiquinho Brazão e do conselheiro do Tribunal de Contas do Estado do Rio, Domingos Brazão. Os irmãos foram condenados pela primeira turma da corte sob a acusação de serem mandantes da morte da vereadora Marielle Franco. O relator do caso também estendeu a medida ao ex-chefe da Polícia Civil do Rio, Rivaldo Barbosa, ao policial militar Ronald Pereira e ao PM reformado Robson Calisto, conhecido como Peixe. Os 3 também foram considerados culpados pelo crime cometido em 2018. No horário de Brasília, 7:03.
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1: Pessoa, o helicóptero Águia da Polícia Militar também está no local.
2: 7 e 4.
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3: Muito bom dia a você que escolheu ficar mais bem informado ouvindo o Jornal da CBN na manhã desta terça-feira, 26 de maio de 2026. Vai saber agora como fica a discussão sobre o fim da escala 6x1 depois das reuniões que tivemos ontem do presidente Lula com o presidente da Câmara dos Deputados, Hugo Mota, e também de discussões dentro da Câmara dos Deputados. O Felipe Igreja traz tudo isso para nós agora. Bom dia para você, Felipe.
4: Bom dia, Milton. Bom dia a todos que nos acompanham. Pois é, a comissão especial que debate o fim da jornada 6x1 até se reuniu ontem para apresentação e votação do relatório, mas houve um pedido de vista. Então, o relatório que trata do fim da jornada 6x1 só deve ser votado na quarta-feira na comissão especial da Câmara. A expectativa é que depois, na quinta, o texto seja apreciado no plenário da Casa. Era até esperada que a PEC pudesse ser votada já na segunda, na comissão especial, mas houve um impasse sobre a questão que envolve a transição dessa mudança de jornada e a votação acabou, portanto, adiada. Inclusive, para ganhar logo tempo de negociação dos bastidores, o deputado Léo Prates, relator da proposta, leu as 76 páginas do texto ontem, mais de 3 horas de leitura. Porém, não houve acordo para votação ainda ontem mesmo e o deputado Maurício Marcon, do PL, pediu vista, encerrando a sessão.
5: Eu vou pedir vistas agora, esse projeto volta na quinta-feira, para que nós que tivemos acesso ao texto já com o relator lendo, possamos nos aprofundar e, quem sabe, muitos trazerem sugestões para aperfeiçoar. Não serão 2 dias, relator, que vão diferenciar o magnífico do péssimo.
4: Embora o parlamentar tenha falado quinta-feira, o presidente da comissão especial, o deputado Alencar Santana, diz que a votação será mesmo na quarta-feira. O texto apresentado por Léo Prates ontem prevê transição da jornada de trabalho de 44 para 40 horas semanais em até 1 ano e 2 meses após a promulgação da proposta. A ideia é reduzir primeiro 2 horas da jornada em 60 dias após a promulgação do texto, com 2 folgas semanais, e após 12 meses reduzir então de 42 para 40 horas semanais a jornada de trabalho sem redução de salário. Segundo o relator Léo Prates, jornadas específicas poderão ser aplicadas em caso de convenção ou acordo coletivo de trabalho, se houver regime compensatório. Ele ainda afirmou que os setores terão 60 dias para atualizarem os acordos coletivos em convenção.
6: Há toda uma convenção coletiva, há um projeto de lei, há uma lei específica aqui na Câmara, que é uma das 14, que regula isso. É isso que nós estamos dando. Nós estamos dando o direito fundamental e você tem as especificidades das categorias que terão que ser tratadas. Inclusive, aí, já colocando uma coisa, nós vamos dar 60 dias a partir da promulgação para que todas as convenções coletivas sejam atualizadas. É um desejo do presidente Hugo, do presidente Lula, que todas as categorias estejam adequadas a essa DCT, que são regras de transição.
4: Os demais pontos mais específicos ficarão no projeto de lei que foi enviado pelo governo em regime de urgência para a Câmara dos Deputados. Lembrando que para ser aprovado, né, uma proposta de emenda à Constituição, uma alteração na Constituição, precisa de pelo menos 308 votos de deputados e depois de 49 senadores em 2 turnos de votação. Milton.
3: Muito obrigado, Felipe Igreja. Sobre esse assunto nós vamos conversar daqui a pouco com a Miriam Leitão e ainda hoje com Carlos Alberto Sardenberg. 7 e 8.
2: Vamos agora à notícia, chegando direto do Rio de Janeiro. Justiça retoma hoje o julgamento do caso Henri Borel, menino que foi morto há 5 anos. Frederico Goulart, bom dia.
7: Bom dia, Cássia. Pois é, depois de um primeiro dia que foi marcado por manobras da defesa que atrasaram o andamento do julgamento, os trabalhos do caso Henri Borel vão ser retomados nessa terça-feira com o depoimento do delegado Edson Henrique Damasceno. Ele foi o responsável por acompanhar as investigações e é considerado uma peça-chave na construção da acusação. A promotoria tenta responsabilizar o ex-vereador Jairo Souza Santos Júnior, o doutor Jairinho, padrasto de Henri, e Monique Medeiros, que é a mãe do menino de 4 anos que morreu em 2021. Ontem, no primeiro dia de julgamento, foi marcado por manobras do ex-vereador para tentar atrasar os trabalhos. Estavam previstos 4 depoimentos, mas nenhum chegou a acontecer. Ontem à tarde, a discussão ficou restrita aos mais de 20 requerimentos da defesa de Jairinho que acabaram negados pela juíza do caso, a juíza Elizabeth Machado Louro. Os advogados apontavam supostas nulidades e a leitura dos pedidos levou mais de 1h30. A juíza e a acusação reclamaram de toda essa demora. Ontem pela manhã, Jairinho ameaçou também desconstituir a própria defesa. Ele alegou que queria ser representado por um advogado que no momento está hospitalizado, só que a juíza sinalizou que em caso de um novo adiamento poderia determinar a transferência dele para um presídio com normas mais rígidas dentro do complexo penitenciário de Mangu, e isso fez com que ele voltasse atrás. O assistente de acusação, Cristiano Medina da Rocha, criticou essa estratégia, lembrando que o júri havia sido suspenso, né, no mês de março, porque a defesa deixou o plenário naquela ocasião.
8: Ele tinha revogado as procurações de todos os seus advogados com o objetivo de fazer valer a sua vontade independentemente da posição dos tribunais. Jairo mudou de posição quando pedimos que ele fosse transferido de presídio. Isso comprova que ele está tendo uma vida muito tranquila no sistema prisional.
7: Está aí a palavra da promotoria. Já o advogado de Jairinho, Rodrigo Falks, negou essa tentativa de atrasar o julgamento.
9: Existe protelar quando alguém está solto. A partir do momento que ele está preso, obviamente que não existe interesse em protelar. Aliás, o interesse do Jairinho sempre foi que o júri ocorresse. A única coisa que nós estamos insistindo é que seja um julgamento justo. Esses 5 anos ele sofreu um ataque coordenado pela acusação, pela assistência de acusação. Então, o que nós queremos é que os jurados analisem as provas do processo. Analisando as provas, não há dúvidas. Não ocorreu o crime.
7: Hoje, portanto, os trabalhos vão ser tomados ainda pela manhã com o depoimento do delegado Edson Henrique Damasceno, que acompanhou o caso, e a expectativa é de que o júri se estenda por toda essa semana, Cássia.
2: Muito obrigada, Frederico Goulart.
3: Nós temos agora 7h12, nós vamos até Belo Horizonte. A Bruna Bento tem informações sobre o caso daquele argentino suspeito de racismo contra uma criança. E a justiça manteve a prisão dele. Bruna Bento, bom dia.
10: Bom dia, Milton. A justiça converteu em preventiva, ou seja, por tempo indeterminado, a prisão em flagrante do argentino que filmou uma criança negra dentro da Maria Fumaça de Tiradentes, em Minas Gerais, e enviou para um contato em uma rede social dizendo que levaria o menino como escravo para o país. O crime foi nesse domingo, quando Eduardo Inácio Murias, de 63 anos, foi flagrado tirando fotos e gravando vídeos desse menino que estava a passeio com a família no trem. Uma outra turista que estava na locomotiva viu a ação do homem e avisou a mãe da criança. Em entrevista à TV Globo, a mãe da vítima, que não quis se identificar, contou que é do Rio de Janeiro e que estava em Minas Gerais para comemorar o aniversário ao lado dos familiares, quando foi surpreendida com a situação.
11: Uma pessoa que eu não conheço me chamou, bateu no meu ombro e falou que esse moço estava tirando foto e falando coisas ofensivas, coisas relacionadas a escravo. Em todo momento ele falava que era só uma brincadeirinha. Isso não é brincadeira, isso nunca foi brincadeira.
10: A mulher relatou que quando se deu conta do que estava acontecendo, questionou o homem sobre o fato e pediu que entregasse o celular a ela. A princípio, o argentino disse que não tirou as fotos e se recusou a mostrar o telefone. Mas quando conseguiu pegar o aparelho, a mulher encontrou fotos e vídeos do filho em uma conversa e, junto dessas imagens, o homem fez comentários em espanhol sobre a cor da pele do menino e insinuou que poderia levá-lo para a Argentina para ser escravo. Com a ajuda de passageiros e da equipe de segurança do trem, o homem foi contido até a chegada da polícia militar. A mãe da vítima e o turista foram encaminhados para a terceira delegacia regional da Polícia Civil, na cidade de São João del Rei, onde o suspeito teve a prisão confirmada e depois ele foi levado para o presídio da cidade, onde está à disposição da justiça. Em nota enviada à CBN, a VLI, que é a empresa que administra o transporte da Maria Fumaça, lamentou o episódio, disse que repudia o racismo e que permanece à disposição das autoridades para contribuir com essa investigação. Milton.
3: As informações foram da Bruna Bentes, ao vivo de Belo Horizonte. Nós estamos conversando aqui no Jornal da CBN, e o noticiário se destaca muito, daqui a pouco Miriam Leitão vai falar disso para a gente, que é do fim da escala 6x1. Se trata muito esse tema também aí, do ponto de vista da saúde dos profissionais. Tem um outro ponto importante, e que entra em vigor hoje em todas as empresas brasileiras, que é a nova regulamentação que amplia a fiscalização sobre saúde mental no trabalho, a NR1. Você já deve ter ouvido falar sobre essa norma regulamentadora que entra em vigor hoje. É a atualização da norma regulamentadora número 1, que amplia a responsabilidade das empresas sobre os riscos à saúde mental dos trabalhadores. Nós vamos ter uma entrevista sobre esse assunto aqui no Jornal da CBN, mas eu quero convidar você a contar para a gente o seguinte: aí na sua empresa, alguma medida já está sendo adotada? Já conversaram com vocês sobre esse assunto? Anunciaram alguma ação, algum setor específico, algum trabalho que busca se adaptar à nova norma reguladora? Conta pra gente aqui também no 99911-9981. Nosso DDD é o 11 e esse é o nosso WhatsApp. 715.
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2: 7:18.
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1: Na CBN Joinville, agora são 7 horas e 22 minutos, 7h22 da manhã dessa nossa terça-feira. A gente segue por aqui na programação da CBN Joinville. Agora são 7 horas e 20 minutos para a gente falar de esporte, aliás, né? Para a gente falar de JEC. O JEC entra em campo no próximo sábado contra o Guarani de Bagé na Arena. O jogo está marcado para as 4 da tarde. É, jogo decisivo para o Joinville, é a penúltima rodada da primeira fase do Campeonato Brasileiro da Série D. O JEC vem nesse segundo turno com 4 jogos, e desses 4 jogos o Joinville não venceu nenhum, né? Aliás, são 3 jogos, né, nesse retorno. São 2 empates e 2 derrotas e 1 empate. Vamos lá, vamos devagar. O Joinville jogou 3 jogos no retorno. Tem 2 derrotas, Cascavel e Santa Catarina, e tem um empate contra o Cianorte. E ainda faltam 2 jogos para fechar os 5 jogos do retorno. E João Gabriel, já que até agora não venceu, né, só tem 1 ponto nos últimos 9, 2 pontos nos últimos 12 disputados, faltam 6 pontos a serem disputados, porém, a gordura que o Joinville construiu no primeiro turno possibilita o Jack, inclusive, matematicamente classificar no final de semana. Basta o Joinville fazer a parte dele contra o já eliminado Guarani de Bagé na Arena. Joinville soma os 3 pontos, chega a 15. E aí tem que torcer para o Cascavel, que joga em casa, no Paraná, fazer um resultado simples de 1-0 contra o São Luís. Uma vitória simples. Esses dois resultados combinados, o Joinville matematicamente está classificado. Eu falando assim, parece, poxa, não é impossível. É até provável. Porém, aquilo que o Joinville vem desempenhando dentro de campo, deixa uma dúvida. Será que realmente é possível? Será que o São Luís não vem num momento de ascensão e o JEC vem num momento de declínio? Será que o São Luís não vem embalado e pode pontuar lá em Cascavel e o Joinville pode se atrapalhar com o último colocado aqui? São muitas dúvidas, resposta a gente só vai ter no sábado. O fato é que a pressão para cima do Serginho e a pressão para cima do grupo de jogadores é muito grande, tanto da imprensa quanto da torcida. O que fazer, né? É uma semana daquelas que decisivas para o futuro do Joinville. Mais uma, né? Semana decisiva pro futuro do JEC.
2: É isso, Israel. Bom dia a você, a todos que nos acompanham aqui na CBN Joinville. Fazer o simples em casa, né? 1-0 já, como você disse, praticamente bota o Joinville na próxima etapa da competição, né? Claro, torcendo ali pro São Luís tropeçar. O problema é que se o Joinville não vence, ou empata, ou é derrotado pelo Guarani de Bagé, e mesmo que São Luís seja derrotado pelo Cascavel também na partida do final de semana, confronto direto na próxima rodada, né? Na rodada decisiva lá em Juí, na casa do São Luís. No momento, Joinville na quarta posição, pegando essa última vaga, né, na classificação com 12 pontos. E o São Luís já na cola com 11 pontos também na quinta posição. Então, digamos que o Joinville empata com o Guarani de Bagé, numa situação, num cenário ruim aqui, né? Digamos assim, Joinville empata com o Guarani de Bagé, vai a 13. E mesmo se o São Luís perder pro Cascavel, fica com 11 ainda com chance de classificação. Então, se caso o Joinville tenha que com 13 vai enfrentar, né, o São Luís com 11, o São Luís vencendo o Joinville consegue chegar a 14 e tirar essa classificação, possível classificação do Joinville. A questão é que é algo que a gente vem alertando desde o início da competição, né? Eu venho falando aqui na CBN Joinville desde o início da competição, uma tecla que eu bati bastante, que é um cenário bem parecido com o do ano passado. O Joinville começa, faz um primeiro turno fantástico, coloca aquele pezinho na vaga de classificação e no retorno não consegue pontuar, não consegue vencer. O time meio que cansa, né? Parece que pesa realmente ali as pernas dos jogadores e eles não conseguem os resultados. O Joinville agora conta novamente com o apoio da torcida para sábado, a bola rolando então às 4 horas na Arena Joinville, no próximo dia 30, com os ingressos à venda já, tá? Os ingressos foram liberados ontem à tarde, se eu não estou enganado, à venda. Inteira descoberta R$50, né, com meia R$25, coberta nível 1 R$80 com meia R$40, coberta nível 2 R$120 com meia a R$60, e o ingresso também para visitante com R$50, meia entrada a R$25, tanto nas bilheterias, né, da Arena Joinville, como também nas lojas ali da JEC Store, como também a promoção continua, né, do sócio leva mais um. A gente lembra que as bilheterias ficam abertas até as 4 horas da tarde lá na Arena Joinville do sábado, né, o momento que a bola rola por ali. Por enquanto não temos promoções anunciadas, né? A gente lembra que os ingressos para o jogo deste final de semana agora que passaram, eles foram também inicialmente vendidos a R$50 E faltando uma semana, eles foram colocados a R$20, né? É, agora, esse aqui foi, as vendas foram iniciadas um pouco mais tarde, porque o Joinville jogou dois jogos seguidos em casa. Então foi esperado, né, a terminar aquela primeira partida, iniciando a semana para iniciar a venda de ingressos. É, por enquanto, os ingressos.

0: Apenas 6.084 torcedores foram para a arena. E dos três jogos que o Joinville já fez em casa, aliás, dos quatro jogos que o Joinville já fez em casa nessa Série D, foi o segundo pior público. Teve os 4 mil na estreia contra o São Luís. Aí depois teve dois jogos com 7 mil torcedores em casa. Né? O Joinville jogou contra o Cascavel e contra o Santa Catarina. Então ali teve um pouco mais de 7 mil torcedores nos dois jogos. E nesse jogo agora contra o Cianorte foram só 6 mil torcedores. Então foi o segundo pior público entre os quatro. Né? E aí eu acho que foi um pouco frustrante para o Joinville, mesmo tendo feito a promoção de ingressos, o Joinville não conseguiu botar um público acima de 10 mil, que talvez era o objetivo, né? Perto dos 10 mil ou pelo menos passar dos 7 mil. Né? Eu acho que foi até meio amargo. Quando nós recebemos informações que apenas 6 mil torcedores estiveram na arena, foi um pouco frustrante, porque até eu imaginava também um público maior. E se a gente for pegar a renda, né, 6 mil torcedores deu um pouco mais de R$75 mil. Então não é uma renda tão alta para o clube. O clube tem um custo muito grande para abrir o estádio. Já falaram muito sobre isso, né, que é um custo abrir o estádio. E aí eu acho que o Joinville, por meio desse, talvez, desfalque que teve, compensa mais cobrar os R$50 do torcedor, botar uns 4 mil torcedores, que talvez a renda ela fique o mesmo valor ficadas por elas.
1: É, matematicamente, então, daria dois torcedores do sábado por um, neste final de semana, né?
0: Então, assim, eu entendo esse movimento do Joinville, até porque não foi um público tão agradável, assim, né? Eu esperava mais torcedores contra o Cianorte, não foi. O Joinville também não tá fazendo por onda. Em caso, né, tivesse vencido a partida e matematicamente pudesse classificar já nesse final de semana, só dependendo do Jack, que não é o caso nesse momento, né, já que depende de um resultado, além da vitória dele, aí talvez a mobilização seria maior. O momento é de instabilidade, né?
1: Sim.
0: São quatro jogos sem vitórias, então a pressão é muito grande. O Joinville que ontem, né, teve um comunicado oficial da saída do atacante Keké. Tô até abrindo aqui esse comunicado do Joinville. Ó, o Joinville Esporte Clube comunica a rescisão contratual em comum acordo com o atacante Keké, contratado em dezembro de 2024. O atleta deixa o tricolor e seguirá novos desafios na sequência da carreira. O Joinville deseja sucesso em seus próximos passos profissionais. Atleta que estava aí praticamente 2 anos no clube, teve uma lesão muito grave, né? Um rompimento do tendão de Aquiles, acho que foi essa a lesão dele, né? Foi o tendão de Aquiles, né? Foi o rompimento, né? E aí o atleta ficou fora, né, das atividades, voltou nesse início do ano para ajudar a equipe no Catarinense, mas não estava nos planos, né, muito por conta do salário dele, que é um salário muito elevado para os padrões do Joinville. O Joinville fez esse acerto com um atleta que não faz mais parte do JEC. Bom, agora são 7 horas e 29 minutos para a gente fechar por aqui, João. Hoje nós temos definições de Copa Libertadores e Copa Sul-Americana em alguns grupos. Na Libertadores tem Lanús e Mirassol, 7 horas, mesmo horário para LDU e Always Red da Bolívia. Aqui o Mirassol já está classificado. O Mirassol é o líder do grupo com 12 pontos.
1: Que campanha, hein?
0: Pô, espetacular, né, cara? Só depende dele pra fechar na liderança. Vencendo o jogo contra o Lanús fora de casa, terminar na liderança. O outro jogo do brasileiro hoje é Estudiantes e Independiente Medellín no grupo do Flamengo. Flamengo e Cusco. O Flamengo joga em casa, 9:30 da noite. O Flamengo já tá classificado. Se ganhar o jogo hoje, chega a 16 pontos e terá uma das melhores campanhas da primeira fase da Copa Libertadores. Na Copa Sul-Americana, temos a definição do Grêmio. O Grêmio é o segundo colocado, já está classificado, porém recebe o Montevideo City Torque, do Uruguai, que é um clube do Grupo City, e precisa vencer o jogo para terminar na primeira posição e evitar os playoffs, né, da Sul-Americana. Também na Sul-Americana tem São Paulo e Boston River, do Uruguai. São Paulo já está classificado, aliás, não está classificado ainda, mas, não, já está classificado, ainda depende de uma vitória simples contra o Boston River, que já está eliminado, para garantir uma classificação. E o Santos contra o Deportivo Cuenca, 9:30 da noite na Vila Belmiro. O Santos precisa vencer o jogo e torcer para um resultado paralelo entre São Lourenço e Recoleta, do Paraguai, para garantir a classificação.
1: Sem Neymar, tá?
0: Sem Neymar. E aí eu ia te falar, cara, o Neymar não joga mais até a Copa, né?
1: Não, já foi avisado, né, que não vai jogar mais
0: ele
1: até a
0: Copa.
1: Antes da convocação, ele fez um exame para saber como é que estava a lesão dele.
0: Uhum.
1: Ele tá meio que se recuperando, mas eu acho que o time tá realmente poupando ele para ele não precisar, não sofrer qualquer coisa, né? Então, realmente, esse intervalo agora, um mês de descanso ao Neymar.
0: Domingo tem amistoso com o Panamá, cara. Será que ele não vai pro campo?
1: Domingo tem amistoso com o Panamá. Acho que ele volta a jogar, talvez no domingo, sim. Ele ficou fora agora nessas últimas 4 partidas do Santos, se eu não estou enganado. E volta, é pra voltar no domingo contra o Panamá já em um amistoso, até porque um entrosamento com a seleção brasileira é importante antes da Copa do Mundo, né?

0: Quando começa a Copa?
1: Dia 11.
0: Tá aí, cara.
1: Tá aí já?
0: Na cara do gol.
1: 18 dias. 18, 17.
0: Tá louco, cara. O Brasil joga agora dia 31, né? Domingo, amistoso contra a seleção do Panamá. É, e aí depois, eu acho que até no dia 27, quarta-feira, o jogador tem que se apresentar já, né?
1: Isso. É, pega o Egito também antes de iniciar a Copa, né? Verdade. Enfrenta o Egito. Bom ataque do Egito com Salah e Marmoush, tá?
0: É um bom time, né?
1: Mas é só talvez os dois, assim, com maior relevância no cenário internacional. Sim, é um bom teste. E depois já se prepara que dia 16 é contra o Marrocos valendo, né?
0: É, porque tu falou aí do Egito, né? Tu fala de uma seleção africana, né? E o Brasil vai pegar justamente a seleção africana na abertura.
1: Sim.
0: E uma seleção muito parecida, né? E algumas características, né? Do Egito e do Marrocos.
1: E atual semifinalista da Copa e atual vencedora da Copa Africana, né?
0: Que é o Marrocos.
1: Perdeu pro Senegal nos pênaltis, mas... aconteceu tudo o negócio, depois o Marrocos conseguiu vencer, né, o título. Mas eu tava vendo, Israel, ontem... os jogos da Copa de 2022, bateu a saudade, vendo o jogo contra a Croácia. Rapaz, foi uma massa do Brasil.
0: Foi, né?
1: Foi uma massa do Brasil. Eu já lembrava que tinha sido um passeio, mas a Croácia finalizou duas vezes no gol.
0: E uma delas foi o gol.
1: Uma vez foi um contra-ataque com o Petkovic, ali que ele cortou pra dentro, tirou o Casemiro e o Marquinhos. No que ele tocou na entrada da área, o cara isolou. E a outra foi o gol na prorrogação. Com o time ganhando de 1-0 numa Copa do Mundo na prorrogação, tomar contra-ataque...
0: Não pode.
1: É complicado.
0: Né? Realmente foi muito frustrante, né? A forma que o Brasil foi eliminado para a Croácia. É traumatizante, né? Como foi a eliminação também para a Bélgica, aquele pênalti não marcado no Gabriel Jesus em 2018.
1: Foi,
0: né?
1: Muito pênalti. Com o VAR já, tá?
0: Para mim foi bizarro aquele pênalti não marcado, né?
1: Do Company, né?
0: Fora o gol perdido pelo Renato Augusto, né? Ele sai cara a cara com o Courtois, ele bate para fora.
1: Courtois baixou também o...
0: Mas tudo bem, mas o Renato Augusto perdeu. Aí o cara começa a lembrar das eliminações frustrantes, né, que o Brasil teve, mas... Faz parte. O fato é que o Brasil joga contra o Panamá, só não terá dois jogadores confirmados já que estarão sábado na final da Liga dos Campeões.
1: Isso.
0: Aliás, três, né? Do Arsenal. O Gabriel Magalhães e o Gabriel Martinelli, né? O zagueiro e o atacante do Arsenal. E do lado do PSG não terá o Marquinhos, porque o PSG joga, né, na final contra o time do Arsenal 1 da tarde.
1: É
0: na
1: isso.
0: Final num sábado.
1: Podemos ter o campeão invicto.
0: Vamos ter, né?
1: Tomara.
0: Mas vamos ter campeão invicto.
1: Não, PSG ganhou ano passado. PSG tem uma Champions já.
0: Não, vamos ter, né? Nós vamos ter.
1: Ah,
0: né?
1: Tá.
0: Porque os dois estão invicto, né?
1: Não, campeão invicto não, campeão...
0: Bicampeão, no caso.
1: Não,
0: inédito.
1: Inédito.
0: Tá. Porque assim, um dos dois será campeão. O Arsenal, no caso, se for campeão, o Arsenal será campeão invicto.
1: Invicto. Né? Eu acho que o PSG não, porque o PSG não conseguiu a classificação entre os 8 primeiros, né?
0: É, verdade.
1: O PSG foi no mata-mata.
0: Eu até achei que era algo assim surpreendente, uma equipe ser campeã invicta, né? Mas não, já aconteceu várias vezes.
1: Já aconteceu, já aconteceu. A última vez que eu acho que aconteceu foi na campanha de 22-23 do Real Madrid.
0: É, pois é. Surreal o Real Madrid, né?
1: Foi na chegada do Bellingham ali.
0: 7h34, a gente passou um pouquinho do minuto aqui do nosso esporte, mas a gente vai em rede agora com o Milton e o Cássio Godoy. Agradecendo ao João, que volta daqui a pouco. João,
1: valeu.
0: Tu vai de novo hoje no...
1: Hoje, Festival Literário novamente, entrevista especial com uma das principais atrações, tá? Desse ano do Festival Literário, já tá marcada desde ontem. Ele chegou ontem na cidade, a gente traz daqui a pouco no Notícia na Manhã também.
0: Fechou. 7h34.
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3: 2021 pela Rede Sustentabilidade, que aponta para a insuficiência das políticas de prevenção na Amazônia Legal e no Pantanal. Dois times brasileiros entram em campo hoje pela última rodada da fase de grupos da Libertadores. O Flamengo pega o Cusco do Peru no Maracanã e o Mirassol enfrenta o Lanús da Argentina. Pela Copa Sul-Americana, o Grêmio recebe em Porto Alegre o Montevideo City Torque, do Uruguai. O São Paulo enfrenta o Boston River, também do Uruguai, em casa. E o Santos joga contra o Deportivo Cuenca, do Equador, na Vila Belmiro. No encerramento da 17ª rodada do Campeonato Brasileiro, o Coritiba venceu o Bahia por 3-2 e subiu para a 6ª posição. O time baiano caiu para o 8º lugar na tabela. No horário de Brasília, 7h34.
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3: Você que está nos acompanhando desde cedo já soube que a Polícia Federal foi hoje a um apartamento do ex-governador do Rio de Janeiro, Cláudio Castro. E essa visita de hoje tinha um objetivo, que eram as investigações em torno das negociatas da Rio Previdência com o Banco Master. E eu gosto sempre de lembrar, quando nós tratamos aqui de Rio Previdência, outras instituições como essa, nós estamos falando de dinheiro de aposentados e pensionistas, tá? Então é importante isso, é um lugar em que as pessoas colocam o seu dinheiro ao longo da vida para depois, quando se aposentar, ter alguma segurança financeira. Mas, infelizmente, aqueles que administram esses fundos não têm tanta responsabilidade assim. Fato é que a Polícia Federal está lá no apartamento do ex-governador Cláudio Castro e o Pedro Bonenberg atualiza as informações para nós. Pedro.
4: Milton, essa ação faz parte da oitava fase da Operação Compliance Zero, que investiga possíveis crimes envolvendo o Fundo Único de Previdência Social aqui do Estado do Rio. Ao todo, são cumpridos 10 mandados de busca e apreensão expedidos pelo Supremo, pelo ministro André Mendonça, que é relator do caso Master, na Corte. Esses mandados são cumpridos no Rio de Janeiro e também em Brasília. Como você bem ressaltou, Milton, o ex-governador do Rio, Cláudio Castro, do PL, é alvo de um desses mandados de busca e apreensão. Reforço, não há prisão contra o ex-governador, apenas uma busca na casa dele, na Barra da Tijuca. Segundo a Polícia Federal, a investigação é um desdobramento da Operação Barco de Papel, que identificou aportes considerados suspeitos do Rio Previdência em letras financeiras de um banco privado, do Banco Master, que somam cerca de 970 milhões de reais entre 2023 e 2024. A operação realizada em fevereiro, na verdade, essa última fase, terminou inclusive com a prisão do ex-presidente do Rio Previdência, Davis Marcon Antunes, naquela última oportunidade, Milton. Essa nova fase da PF, ela apura ainda aplicações de pouco mais de 2 bilhões de reais feitas a partir de julho de 2024 em fundos de investimento ligados ao mesmo banco, ao Banco Master. Então, somando esses dois casos, as operações chegam a cerca de 3 bilhões de reais transferidos aqui pelo governo do Rio para o Banco Master. Essas investigações também apontam que os aportes foram realizados mesmo diante de recomendações do Tribunal de Contas do Estado para que os investimentos no banco não fossem realizados. O Rio Previdência é responsável pela administração de aposentadorias e pensões de cerca de 235 mil servidores estaduais aqui do Rio de Janeiro. Lembra nosso ouvinte, é a segunda vez nesse mês que Cláudio Castro é alvo de busca e apreensão da PF, ele que havia sido alvo de uma outra operação no início do mês, nesse caso contra a refinaria Refit de Manguinhos, que teve celular e iPad apreendido naquela última oportunidade. Cláudio Castro, então, já havia tido esses dois aparelhos apreendidos. O advogado de Cláudio Castro, Carlo Lucchioni, conversou com a CBN agora, disse que já está na casa de Cláudio Castro e que vai se manifestar assim que tiver acesso aos autos do processo. Milton.
3: Muito obrigado, esse foi o Pedro Bonenberg, agora que são 7h39.
5: O pré-candidato do PL à presidência, Flávio Bolsonaro, espera ser recebido hoje à tarde pelo presidente Donald Trump. O objetivo do senador do PL é criar uma agenda positiva para tentar virar a página em relação ao envolvimento dele com o banqueiro Daniel Vorcaro. Flávio Bolsonaro desembarcou ontem em Washington na tentativa de conseguir uma foto ao lado do presidente americano. Para se contrapor a Lula na reunião com Trump, o pré-candidato do PL deve defender temas como a equiparação das facções criminosas brasileiras a organizações terroristas. Lembrando que essa reunião não está confirmada pela Casa Branca até aqui. Enquanto isso, aqui no Brasil, o fogo amigo reacendeu a crise na campanha. O presidente do PL, Valdemar Costa Neto, contradisse a versão de Flávio Bolsonaro sobre a intenção da visita a Daniel Vorcaro, quando o banqueiro já tinha sido preso e usava tornozeleira eletrônica. Na semana passada, ao admitir que foi à casa do dono do Banco Master, Flávio alegou que o objetivo era encerrar a relação. Mas ontem, em entrevista à Globo News, o presidente do partido, do pré-candidato, disse que Flávio Bolsonaro foi à casa de Vorcaro para cobrar mais dinheiro para o filme sobre o pai.
2: Foi visitar depois para ver se conseguia o restante do dinheiro, para ver se conseguia...
6: Mas já sabendo que ele era um criminoso investigado, né?
2: Ele era investigado, mas não foi... Calma, estava sendo investigado, não tinha nada, não tinha... Não foi condenado a nada, está sendo investigado. Nós não temos dúvida que ele passou dos limites e foi uma barbaridade o que o Vorcaro fez no país, mas... Isso é normal. O que o Flávio fez é natural. É a coisa mais normal do mundo.
6: Qual parte? Visitar o Vorcaro?
2: Visitar o Vorcaro também. Porque o Vorcaro tinha ajudado ele. E ele queria terminar a relação com o Vorcaro. Olha, vai me pagar? Você vai pagar o restante? Dá para pagar o restante? Ou não dá?
5: Em nota, o senador Flávio Bolsonaro disse que nunca conversou sobre o caso com o Valdemar Costa Neto e que ele claramente... não tinha ideia do que estava falando na entrevista.
3: 7:41 agora. Vamos tratar mais uma vez aqui do caso da morte daquele jovem influenciador, Gabriel Gunley. O atestado de óbito foi divulgado, a Karen Lemos está aqui com a gente ao lado em São Paulo e tem outras informações sobre este assunto. Karen, bom dia.
7: Bom dia, Milton. Bom dia, Cássia. Bom dia também para os nossos ouvintes. Pois é, o atestado de óbito apontou aí que o fisiculturista de 22 anos teve morte súbita causada por cardiomiopatia hipertrófica. A Polícia Civil aguarda agora o laudo do Instituto Médico Legal para indicar, né, o que de fato provocou a condição cardíaca e se há outros fatores associados à morte desse jovem. Até o momento não há uma previsão aí para a conclusão desse exame. A cardiomiopatia hipertrófica é uma doença em que o músculo do coração se torna mais espesso e com isso o coração fica rígido, que é uma condição aí que dificulta muito o bombeamento de sangue e também o relaxamento do órgão. Segundo especialistas, essa doença pode ser agravada pelo uso de anabolizantes. Nas redes sociais, Gabriel dizia que usava hormônios e também relatou aí o uso de insulina e um episódio de hipoglicemia depois de aplicar o hormônio num dia de alimentação restrita. Gabriel Gunley foi encontrado morto no sábado, no apartamento em que ele morava na Moca, região leste da zona leste de São Paulo. E de acordo com o boletim de ocorrência, ele estava caído de bruços e apresentava o rosto avermelhado. O delegado responsável pelo inquérito descartou, logo no início, a hipótese de uma morte violenta. Durante a perícia, foram apreendidos medicamentos descritos preliminarmente como possíveis anabolizantes. Esse material foi encaminhado para análise. Gabriel era natural do Rio de Janeiro, tinha quase 2 milhões de seguidores no Instagram, e onde na rede social ele falava muito da rotina de treinos dele. O corpo do fisiculturista foi cremado na segunda-feira em São Paulo, numa cerimônia que foi fechada para familiares e também amigos próximos. Milton.
3: Muito obrigado. Essa foi a Karen Lemos em São Paulo.
5: E agora nós temos atualização sobre os conflitos no Oriente Médio. Quem está conosco é o Matheus Leite. Diga, Matheus.
8: Cássia, a Guarda Revolucionária do Irã informou ter abatido por um novo sistema de defesa aérea um drone de alta tecnologia dos Estados Unidos que entrou no espaço aéreo iraniano nesta madrugada. O Pentágono confirmou a perda da aeronave não tripulada, mas rebateu a versão iraniana, garantindo que o drone operava estritamente em espaço aéreo internacional. O episódio aconteceu horas depois de novos ataques das Forças Armadas dos Estados Unidos no sul do Irã. Os militares americanos atingiram lançadores lançadores de mísseis e barcos usados para instalar explosivos em rotas marítimas. O Pentágono afirmou que a ação foi defensiva e que vai continuar protegendo tropas americanas durante o cessar-fogo, em vigor desde 8 de abril. A Agência Oficial de Notícias do Irã classificou o bombardeio no sul do país como uma declaração formal de guerra por parte de Washington. O líder supremo iraniano afirmou que as potências do Golfo não serão mais um escudo para as bases militares americanas e que os Estados Unidos não terão mais um porto seguro na região. Em meio ao aumento da tensão, o preço do petróleo voltou a subir. O barril do tipo Brent teve um aumento de quase 7%, saltando de 98 para 104 dólares e 52 centavos. Apesar da ofensiva, o presidente americano Donald Trump disse que as negociações de paz com o regime iraniano continuam prosseguindo bem. Diplomatas dos Estados Unidos e do Irã participam de uma reunião de emergência na capital do Paquistão para tentar salvar o rascunho de um acordo de paz. O ministro das Relações Exteriores do Paquistão desembarcou em Nova York e deve participar de um debate no Conselho de Segurança da ONU. Cássia.
7: Muito obrigada, Matheus Leite. Agora são 7h46.
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9: Após a rodada do fim de semana, que encerrou os principais campeonatos nacionais da Europa, 18 dos 26 jogadores convocados para a seleção brasileira na Copa do Mundo já estão liberados para a apresentação desta quarta-feira, na Granja Comaria, em Teresópolis, na região serrana do Rio. Neste grupo de 18 jogadores, já estão incluídos Neymar, que está se recuperando de uma lesão e vai desfalcar o Santos na partida desta terça-feira contra o Deportivo Cuenca do Equador, e também Danilo Oliveira, que está em litígio com o Botafogo e também vai desfalcar a equipe carioca na Sul-Americana. Os últimos 8 jogadores que ainda não estão liberados são 5 deles de equipes brasileiras que jogam nesta terça-feira: o goleiro Everton do Grêmio, que vai enfrentar o Montevideo City Torque em Porto Alegre, e o quarteto do Flamengo, com o lateral direito Danilo Luiz, o zagueiro Léo Pereira, o lateral esquerdo Alexandro e o meia Lucas Paquetá, que vão jogar contra o Cusco no Maracanã. Os outros 3 só vão se apresentar na segunda-feira, dia da viagem para os Estados Unidos, e perderão um amistoso de domingo contra o Panamá. São eles o zagueiro Marquinhos, do PSG, e Gabriel Martinelli e Gabriel Magalhães, do Arsenal. O trio estará envolvido na final da Liga dos Campeões da Europa no próximo sábado. De São Paulo, Leonardo Daim.

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4: Nós temos agora 7 horas e 49 minutos.
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0: Na CBN Joinville, agora são 7 horas e 54 minutos, 7 e 54 da manhã desta terça-feira de instabilidade aqui em Joinville. Tempo instável, de chuva e de tempo, agora temperatura em 18 graus. Subiu um pouquinho a temperatura, mas 18 graus a temperatura, chegamos aqui com 17. E essa instabilidade vai permanecer ao longo desta terça-feira aqui em Joinville. E a gente acaba observando, né, que o trânsito fica bastante prejudicado por conta dessa instabilidade que nós estamos presenciando aqui em Joinville nesta terça-feira, em toda a região norte do estado. Isso acaba causando também um transtorno muito grande, né, para quem está no trânsito aqui em Joinville, mas também em toda a região, inclusive nas rodovias. Deixa eu começar o giro no trânsito por aqui, ó, falando das rodovias da região, porque a Arteris acabou de informar, faz 13 minutos que ela informou aqui alguns pontos com lentidão na rodovia BR-101, no trecho que é administrado pela Arteris. Para quem está indo em direção ao Paraná, são dois pontos aqui na região de Joinville. O primeiro deles é do quilômetro 46 ao 43, que tem lentidão, então são 3 quilômetros de lentidão. E também para quem está em Garuva, do quilômetro 17 ao quilômetro 13. Então são mais 4 quilômetros aí de lentidão de fila. Então para quem está indo em direção ao Paraná, muita paciência, porque está bem complicado o deslocamento do motorista nesta manhã de terça-feira. Para quem está indo em direção à capital do estado, aqui em Joinville, a Arteris não aponta pontos com grandes filas, né? Tem um trânsito intenso, porém não está parado. E também começa a ficar um pouco mais prejudicado ali em Piçarras, no quilômetro 102 até Itajaí, no quilômetro 118. Então são 16 quilômetros de bastante lentidão de Piçarras a Itajaí para quem está indo em direção a Florianópolis. Então você que está indo em direção a Florianópolis agora, a Itajaí, por exemplo, vai ter bastante lentidão na rodovia. Passou ali Barra Velha, passou, está chegando em Piçarras, né? Até Itajaí vai ter lentidão. Então vai com paciência porque você vai precisar. Eu acho que a boa notícia é que nós não temos nenhuma ocorrência registrada, né, nas rodovias, pelo menos até o momento. Teve uma pane em veículo um pouco mais cedo aqui na região de Garuva, para quem estava em direção ao Paraná no quilômetro 15. Porém, essa pane em veículo acabou afetando o acostamento, não gerou assim um transtorno para quem está no fluxo, né, normal da pista, né? Na pista de rolamento, né, como se fala, mas enfim, vamos seguir acompanhando aqui as informações das rodovias. No perímetro urbano da cidade, e só para fechar aqui as rodovias, aliás, né, falar das estaduais, tanto a SC-418, né, e o trecho também da Serra, por enquanto, tranquilo, né, sem ocorrências e sem filas, e apenas a SC-108, aquele trecho ali da rodovia do Arroz, bem próximo ao cruzamento ali com a 15 de novembro, né, tem bastante lentidão ali na região do bairro Vila Nova. É um horário que acaba tendo bastante deslocamento ali de caminhões, também tem a questão das escolas ali próximo, então acaba gerando um transtorno maior. Bom, no perímetro urbano da cidade, são diversos pontos com filas aqui em Joinville, né, então não tem para onde correr, né, gente. Toda a cidade acaba sendo prejudicada por conta dessa instabilidade. Muita gente utiliza aí, né, o carro para sair de casa, o pessoal que costuma utilizar, por exemplo, moto, bicicleta, patinete, enfim, né, não tem para onde correr, tem que utilizar o transporte coletivo, tem que utilizar transporte por carro de aplicativo, tem que usar o carro, e aí, meu amigo, o trânsito fica bastante conturbado, e são diversos pontos, né, em todas as regiões de Joinville, tanto a região norte, com Dona Francisca sendo o principal gargalo, a Avenida Santos Dumont, a Blumenau está com bastante lentidão, a Rua Dr. João Colim também. Na Zona Sul, a Rua São Paulo, a Florianópolis, a Monsenhor Gersino, os principais gargalos por aqui, a Copacabana também com muita fila. Na região leste, a Prefeito Helmut Fogter com muita lentidão, a Rua Iriú também. Na região oeste, a 15 de novembro, a Minas Gerais. Então são diversos pontos com filas aqui em Joinville. Eu não tenho relato aqui de grandes ocorrências, tá? Não recebi por enquanto. Eu estou olhando o mapa aqui, não tem sinalização de grandes ocorrências de acidente de trânsito aqui em Joinville. Caso você veja alguma e quer compartilhar com os outros ouvintes, é só mandar a sua mensagem no 99972-3493. Agora são 7 horas e 58 minutos.
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4: Bom dia para você, Marcelo D'Agosto.
5: Bom dia, Milton. Bom dia, Cássia. Bom dia, ouvintes.
1: Bom dia, Marcelo.
4: O Décio traz um tema aqui interessante que, claro, você vai me ajudar a entender como é que funciona isso. Porque ele pergunta assim, é interessante para o investidor alugar suas ações e seus fundos imobiliários? O retorno financeiro compensa? É possível alugar ações e fundos imobiliários?
1: Eu nem sabia que dava para fazer isso.
5: Sim, sim, pode. É, isso as corretoras chamam de custódia remunerada. É, se você fica com investimento por um longo período, acaba sendo interessante, porque é uma remuneração adicional que você tem. Você deixa as ações à disposição para a corretora e ela pode alugar para você. Quem aluga a ação do investidor que tem a posição é porque acha que o preço vai cair. Funciona assim. A corretora tem vários clientes e identifica que alguns acham que o preço de uma ação vai subir e outros acham que vai cair. Para esses que acham que o preço da ação vai cair, ela oferece um produto chamado venda à descoberta. O que é isso? A corretora pega as ações de quem tem, aluga para quem acha que o preço vai cair, essa pessoa vende e depois que o preço cai, recompra para um valor mais baixo, paga o aluguel e devolve as ações para quem tem. Tem gente que não gosta de alugar porque acha que vai alimentar uma especulação contra o investimento que tem. Mas tem gente que gosta de alugar porque tem uma visão de longo prazo e quer ganhar um adicional com aluguel e também não se importa com a oscilação dos preços no curto prazo. Essa estratégia de quem tem um investimento e gosta de alugar é muito seguida por quem investe em, especialmente em ETFs do Ibovespa ou então ações de alta liquidez, porque elas oscilam, mas a pessoa quer ficar com aquilo no longo prazo. Já quem não gosta de alugar é quem tem uma posição com uma ação que tem muito poucos negócios e qualquer transação com esse papel pode afetar negativamente o preço. Então, em resumo, para quem tem um investimento numa ação ou fundo imobiliário com muita liquidez e quer ficar com a posição no longo prazo, o aluguel compensa porque é um ganho adicional que a pessoa tem. Já para quem não sabe bem por quanto tempo vai ficar com a ação, aí o aluguel não vale a pena, porque enquanto ele está alugado, você não pode, você ganha os dividendos, os proventos daquela ação, mas não pode se desfazer, não pode vender a ação.
4: Tá, e essa operação eu faço no próprio agente financeiro, no banco?
5: Sim, hoje em dia é super automatizado isso. Você até, um produto que se chama isso é custódia remunerada. Você deixa as suas ações à disposição da corretora e ela identifica automaticamente quem tem interesse em fazer essa venda descoberto, pega as ações da sua custódia, alugando, né? Se você recebe uma remuneração, e depois que a operação toda é feita, essa ação é devolvida para você. E o que é importante é isso, né? Durante o período, se tiver dividendos, você recebe os dividendos, não é? Quem continua, a única restrição é que você não pode vender as ações quando quiser, enquanto ela estiver alugada.
4: Muito obrigado, bom dia para você, Marcelo.
5: Bom dia, um abraço e até amanhã.
1: Até amanhã.
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0: Terça-feira, 26 de maio de 2026. A Justiça do Rio retoma hoje o julgamento do caso Henri Borel, que aconteceu há 5 anos. No Banco dos Réus estão o ex-vereador Jairo Souza Santos Júnior, conhecido como Doutor Jairinho, e a ex-mulher dele, Monique Medeiros, mãe do menino. Os dois são acusados de tortura e homicídio qualificado. De acordo com a denúncia do Ministério Público, Henri, de 4 anos, morreu em decorrência de agressões sofridas no apartamento em que vivia com o padrasto e a mãe. O Brasil ativou o Plano de Contingência Nacional para Febres Hemorrágicas Virais diante do alerta da Organização Mundial da Saúde sobre o ebola. A informação foi confirmada pelo Ministério da Saúde ao jornal Valor Econômico. Um surto atinge 10 países da África subsaariana. O governo federal também informou que intensificou a vigilância no país, especialmente de pessoas com histórico de viagem à República Democrática do Congo e à Uganda nos últimos dias. O Brasil nunca registrou um caso da doença. A Coreia do Norte lançou mísseis balísticos de curto alcance em direção ao mar, segundo o Exército da Coreia do Sul. Os militares sul-coreanos afirmaram que o país reforçou a vigilância e está trocando informações com Estados Unidos e Japão. No horário de Brasília, 8:03.
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3: Muito bom dia a você que escolheu ficar mais bem informado ouvindo o Jornal da CBN na manhã desta terça-feira, 26 de maio de 2026. Vamos voltar para o Rio de Janeiro. O Pedro Boneberg tem outras informações sobre esta, aspas, visita da Polícia Federal a imóveis de Cláudio Castro. Conta pra gente, Pedro, o que você já apurou pra nós.
4: Milton, confirmei com a defesa do ex-governador que um novo celular do ex-governador do Rio, Cláudio Castro, do PL, foi apreendido agora pela manhã na casa dele na Barra da Tijuca, na Zona Oeste. É o segundo aparelho telefônico apreendido pela PF com o ex-governador somente neste mês. Essa apreensão ocorre dessa vez na investigação que mira investimentos feitos pelo governo do Rio no Banco Master. Além de Cláudio Castro, outros 9 endereços são alvo da Polícia Federal. Hoje são todos mandados de busca e apreensão expedidos pelo Supremo Tribunal Federal, operação que segue em andamento por aqui, Milton.
3: Muito obrigado, esse foi o Pedro Boneberg, agora que são 8:06.
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0: Muito bom dia para você, Malu Gaspar.
1: Bom dia, Milton. Bom dia, Cássia. Bom dia para os nossos ouvintes. Dia agitado, como sempre.
2: Muito agitado. Bom dia, Malu.
0: Agora deixa eu começar.
1: Eu acho que...
0: Fala.
1: Eu acho que a Polícia Federal escolhe os nossos dias aqui para poder fazer as operações, né, gente?
0: Pois é. O que eu ia falar é o seguinte. É que eu ia te convidar para começar conversando sobre ontem, antes de chegar no dia
1: ontem,
0: de
1: claro.
0: Hoje. Ontem, até porque ontem você estava lá na entrevista da Globo News, na qual... com o presidente do PL, Valdemar Costa Neto, que daí trouxe mais uma informação sobre a reunião de Flávio Bolsonaro, falando que ele foi não só dizer que ia encerrar a relação, mas antes de encerrar, queria saber se ia ter mais algum dinheirinho lá para o filme. Achei curiosa essa explicação que ele acabou dando, porque, de certa maneira, desmentiu. Flávio Bolsonaro, que aliás está hoje lá nos Estados Unidos, à espera de Donald Trump.
1: Pois é, Milton, surpreendeu todo mundo, porque a gente estava ali tentando entender... O que tinha sido, nosso foco ali era tentar entender o que, que tinha sido combinado entre o Flávio e o Valdemar, até para a gente poder saber qual era o futuro, qual será o futuro dessa candidatura, qual vai ser a estratégia. E o Valdemar nos surpreendeu contando que o Flávio Bolsonaro foi procurar o Vorkaro entre a primeira e a segunda prisão com o Vorkaro já de tornozeleira para saber, e aí, vai dar para pagar mais alguma coisa? Isso é bem diferente da versão que o Flávio Bolsonaro deu aos próprios deputados do PL e ao público, dizendo que tinha ido lá na mansão do Vorkaro em visitá-lo com tornozeleira porque queria terminar o relacionamento. Quando você quer terminar o relacionamento, você não pede mais um caraminguá, né? Então, isso ficou estranho. O próprio Valdemar não conseguiu explicar quando a gente apertou ele e falou, olha, mas vem cá, isso é diferente, é isso mesmo... como foi essa conversa e tal, ele, não sei, não falei direito, e isso também caiu mal ali no PL, tanto que depois ele teve que dar uma outra entrevista dizendo que não foi nada disso, refez a versão, e pelo que eu soube depois, na cúpula do PL, caiu muito mal a entrevista, porque tudo que eles querem, haja vista essa visita aí do... Flávio Bolsonaro aos Estados Unidos para tentar uma conversa com Trump, tudo que eles querem é encerrar esse assunto, é virar a página. E conforme essas declarações vão sendo dadas, fica claro para nós que não só eles não conseguem explicar isso direito, como eles mesmos não se entendem, né? Essa estratégia de dar uma entrevista era justamente para tentar empurrar o caso para outro lado. É assim que funciona na política, né? Esses políticos, eles dão uma entrevista para tentar fazer com que a gente mude de assunto, para dirigir a pauta para outro destino. Mas fica impossível, porque as dúvidas permanecem em relação a isso. E uma outra coisa que me chamou a atenção foi ele dizer... que não sabe nada sobre o contrato do filme, que é muito normal essa coisa do dinheiro do filme para um fundo nos Estados Unidos. Ele não conseguiu fornecer nenhuma explicação e me pareceu também, Cássia, Milton, muito vendido, como a gente diz no jargão. Não estava muito por dentro da operação, pelo menos querendo dizer que não estava por dentro da operação, e eu vejo um sentido aí, porque o que a gente sabe é que nos bastidores, o Valdemar, ele, claro, nunca vai dizer isso para nós em público, mas ele preferia que o candidato não fosse o Flávio, justamente por todas essas confusões que o Flávio está rendendo, né? Ele tinha uma predileção pelo Tarcísio, pela Michelle Bolsonaro, e sei que ele tentou muito... criar alternativas para que a Michelle fosse candidata, mas tem uma questão aí que ele não consegue falar com o Jair Bolsonaro para discutir esse assunto, e a gente sabe que o ex-presidente Jair Bolsonaro só quer alguém com o sobrenome Bolsonaro, de preferência o filho dele como candidato, e isso é uma coisa que o Valdemar não vai fazer, que é questionar ou contestar ou brigar com o Jair Bolsonaro. Então o que resta para eles, chegando aí no ponto da visita americana? Tentar criar novos fatos. É isso que o Flávio Bolsonaro está tentando lá nos Estados Unidos, numa agenda que, em princípio, estava tudo certo, foi um convite da Casa Branca enviado por e-mail, e aí por isso ele viajou. Ontem já não se sabia se estava certo ou não. Hoje a agenda do Trump não inclui conversa, não inclui o Flávio Bolsonaro. Tem ali algumas brechas onde pode ser encaixado o encontro com o Flávio, mas está estranho, assim, não está dando para ter certeza de que realmente esse encontro vai rolar. E isso é arriscado, né? Porque ele está indo lá mostrar articulação, poder, né? Uma coisa tipo, olha, o Trump está aqui, eu vou ter interlocução com ele, caso a gente ganhe, né? Era para dizer que o Trump não apoia a família Bolsonaro, continua próximo da família Bolsonaro. Se ele conseguir isso, talvez ele mude um pouco o tom da conversa por um tempo, embora quando ele voltar para o Brasil vai continuar havendo questões aí sobre o financiamento do filme sobre o Jair. Se ele não conseguir, aí piora bem a situação, porque ele vai parecer ainda mais tóxico, mais pato manco do que ele já parecia quando ele decolou para os Estados Unidos, né?
2: E ao lado de tudo isso, hoje o dia amanhece, a gente tem essa operação da Polícia Federal que investiga crimes financeiros do Banco Master e tem como alvo o ex-governador Cláudio Castro.
1: Pois é, Cássia, e é o governador do PL. E eu queria chamar a atenção para isso, porque é o seguinte, um governador que apesar de estar inelegível no momento, está recorrendo, ainda não retirou sua candidatura para o Senado, é um governador que abrigou aqui no Rio de Janeiro muitos aliados do Flávio Bolsonaro, inclusive com influência lá no passado sobre o próprio Ministério Público Estadual, que investigava casos de rachadinha do Flávio Bolsonaro, foi tudo sendo botado para debaixo do tapete. E agora, no Rio Previdência, o que eles fizeram foi comprar títulos do Master, investir em papéis do Master, que viraram pó, né? Então, isso é uma questão de responsabilidade com o dinheiro público, o dinheiro dos aposentados, diferentemente do que aconteceu no Dark Horse, que é o filme em que eles ficam querendo dizer que a questão, que não tem problema, que está tudo regular porque é um dinheiro privado, nesse caso é dinheiro público, é dinheiro que foi descontado da folha dos aposentados ao longo de todo o tempo. E aí, Cássia, é um tiro aí na viabilidade do PL aqui no Estado, porque eles não têm um outro candidato tão competitivo, que com uma boa pontuação nas pesquisas, como o Cláudio Castro vinha tendo. Por outro lado, não dá para ter um candidato ao Senado que é alvo de uma operação da Polícia Federal cada semana. Não tem a menor hipótese disso acontecer. Então, isso criou um problema para eles aqui no Rio e deve continuar criando problemas não só para o PL, como para outros partidos. A gente sabe que aqui no Rio de Janeiro, o comando do Rio Previdência era dividido com a União Brasil, né? Então, o que eu estou vendo, Cássia Milton, é que as investigações não vão parar, vão ter, sim, muito reflexo sobre a eleição. No momento, estão alvejando o PL de uma forma bem grave, bem pesada. Vamos ver se isso vai se espalhar para as outras forças políticas. Mas o que está claro é que essa estratégia de ficar tergiversando, empurrando o foco da conversa para outro lado, não está funcionando, até porque sempre os fatos se impõem, né? O fato desse do dia hoje é esse da operação sobre o Cláudio Castro, mais um cacique do PL enrolado junto com o Flávio Bolsonaro, veja, tudo do Rio de Janeiro, né? Esse PL do Rio está animado. Então vamos ver até quando quais são os próximos estragos, mas que eles virão.
0: Tá bom. Muito obrigado, Malu Gaspar. Eu estou até agora aqui com o Caraminguá na cabeça.
1: Ah,
0: você
1: viu,
0: abriu a nossa conversa, mas você puxou fundo no vocabulário.
1: Tá bom. Malu também, Malu Aurélio.
0: Valeu. Obrigado, um abraço. Até mais.
2: Até.
0: Tchau, tchau. Bom ter o Caraminguá no bolso, né? Na cabeça. Enfim, mas apesar que Caraminguá, sabe, que é dinheiro, né? Dinheiro pequenininho,
2: sim,
0: e tal.
2: Sim, sim. Caraminguá.
0: Não é o caso do Master. Enfim. 8:16.
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2: 8:18.
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Na CBN Joinville, agora são 8 horas e 22 minutos, 8 e 22 da manhã dessa terça-feira. A gente segue por aqui na programação do nosso Jornal da CBN. Você participa no 99972-3493, que é o nosso WhatsApp. Você manda a sua mensagem, manda o seu recado. Nós vamos colocando no ar também ao longo aqui da programação do nosso Jornal da CBN desta manhã de terça-feira, com bastante instabilidade aqui em Joinville. Nesse momento chove e venta bastante aqui na região do Barra Saguaçu. Essa temperatura ela segue na casa dos 18 graus aqui em Joinville. Essa chuva fina, né, ela acaba causando um transtorno maior para quem está no trânsito em Joinville. Então o trânsito hoje aqui na nossa cidade bastante caótico, bastante complicado em todos os bairros, em todas as regiões da nossa cidade. Porém, não há registros, né, de grandes ocorrências registradas nessa manhã de terça-feira. Eu acho que essa é a grande boa notícia, né, desse início de terça, porque nós não temos registros de ocorrências de acidente de trânsito, que de alguma forma também ajuda, né, no deslocamento dos motoristas. Tem uma atualização importante relacionada ao trânsito nas rodovias da região. Há pouco eu trouxe, né, sobre uma situação de um carro, né, que teve uma pane, um veículo que teve uma pane no quilômetro 13 da rodovia BR-101 em Garuva, sentido Paraná, sentido Curitiba. E aí esse trânsito ele ficou um pouco mais lento ali nesse trecho, porém uma informação da Arteris de 8 minutos que ela atualiza por aqui que as faixas estão liberadas, não tem fila nesse trecho agora do quilômetro 13 da rodovia BR-101 em Garuva, devido a esse veículo, né, que teve uma pane e acabou prejudicando aí, o deslocamento dos motoristas nesse trecho específico da rodovia BR-101 em Garuva. Há pouco também trouxe algumas atualizações sobre o trânsito na região, tratando de um fluxo mais intenso para quem estava indo em direção ao Paraná e para quem está indo em direção à capital do estado, Florianópolis, o fluxo está bastante lento na região do litoral, a partir de Piçarras até Itajaí. Aí sim tem bastante trânsito, está um trânsito bem carregado, bastante lento. Então você que precisa ir à capital do estado, precisa ir até Itajaí, está indo em direção ao litoral, vai ter que ter um pouquinho mais de atenção, principalmente quando passar ali de Barra Velha, em que o trânsito começa a apertar um pouco mais e você vai pegar fila sim, vai ter que ter bastante paciência, porque essa instabilidade que está predominando aqui em Joinville, não é só Joinville, é em toda a região norte e no estado como um todo, né? Uma instabilidade que está aqui em Santa Catarina, então está bem complicado o trânsito. Bom, só para atualizar, para fechar por aqui, nas estaduais, SC-418, a Serra Dona Francisca, no trecho da Serra Dona Francisca tem lentidão para quem está subindo e também para quem está fazendo deslocamento descendo aqui, por exemplo, do Planalto aqui para Joinville, tem lentidão, então tem que ter atenção agora na Serra Dona Francisca, não tem registros de ocorrências. E na SC-108, na Rodovia do Arroz, naquele trecho ali com a 15 de novembro, também tem lentidão, então serve de alerta para o motorista. No perímetro urbano da cidade, como eu falei, né, todos os bairros têm lentidão. O motorista não tem muito para onde correr, vai ter que ter paciência. Os principais gargalos seguem sendo ainda a Avenida Santos Dumont, a Rua Dona Francisca e, na Zona Sul, a Rua Copacabana e também a Rua São Paulo. Agora são 8 horas e 26 minutos.

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0: Carlos Alberto Sandenberg gravou a participação dele e fala sobre a escala, o fim da escala 6x1.
1: Muito bom dia, Milton, Cássia, ouvintes do Jornal da CBN. Um comentário sobre a questão da jornada de trabalho e da escala. Está tudo se encaminhando para que seja aprovado nesta semana na Câmara dos Deputados, não no Congresso, na Câmara dos Deputados, essa regra que reduz a jornada de trabalho para 42 horas e daqui a um ano para 40 horas e extingue a escala 6x1. Eu já comentei aqui esse assunto e volto a fazê-lo porque um debate importante que o Brasil está deixando de fazer, que é sobre a produtividade da economia brasileira. Eu digo o seguinte: o Brasil é uma economia intensiva em trabalho. Todo o crescimento da economia brasileira recente foi dado pela incorporação de mão de obra ao mercado e não por ganho de produtividade, né? Há países, que já países mais estáveis, com a população estável, por exemplo, esses países continuam crescendo, mas por ganhos de produtividade. A economia produz cada vez mais com o mesmo capital, né? E no caso do Brasil, a economia, a produtividade está estagnada há muitos anos, eu diria décadas até. No período, segundo dados da Fundação Getúlio Vargas e estudos recentes, no período entre 2019 e 2024, o aumento médio da produtividade por hora trabalhada no Brasil foi de apenas 0,28% ao ano. E além disso, o número é enganador, porque o único setor que apresentou um crescimento substancial desde aquele período, desde 1995, portanto, décadas atrás, o único setor que apresentou crescimento robusto foi a agropecuária. O crescimento médio da produtividade por hora trabalhada foi de 5,8% ao ano entre 1995 e 2024. Eu repito, o crescimento da produtividade do setor agro foi de 5,8% ao ano. A média brasileira nos últimos anos é de 0,28%. Isso quer dizer o seguinte: só há uma produtividade eficiente no agro. Indústria e serviços, às vezes, chegam a registrar números negativos, isto é, perda de produtividade de um ano para o outro. E qual é o problema? Por que que eu estou falando disso? Porque quando você reduz o número de horas trabalhadas sem ganho de produtividade, o que vai acontecer? O custo da produção vai ficar mais caro. Se você vai trabalhar menos, se as pessoas vão trabalhar menos, ganhar o mesmo salário, e vão produzir menos, porque não tem ganho de produtividade, vão produzir menos, o custo da mão de obra, o custo do trabalho, o custo de produção fica mais elevado. Mas esse debate não está sendo feito no Brasil. Há modos de debater isso, de conseguir. Vários países já conseguiram reduzir a jornada de trabalho até para menos de 40 horas, mas porque foram países que tiveram antes um crescimento expressivo com ganho na produtividade. Nós estamos fazendo as coisas ao inverso, quer dizer, nós estamos diminuindo a jornada de trabalho antes de ter ganhos de produtividade. Nós somos, o resumo da ópera é o seguinte: o Brasil precisa crescer, não tem produtividade e quer trabalhar menos. Não pode dar certo. Não pode dar certo no seguinte sentido: não vai ficar um país rico nessa base. E o ganho de produtividade depende basicamente de

0: de uma boa educação. É isso que a gente devia estar discutindo. É isso aí, até mais.
1: 8h31. 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

0: Terça-feira, 26 de maio de 2026. A Polícia Federal investiga a suspeita de crimes financeiros envolvendo o Fundo Único de Previdência Social do Estado do Rio de Janeiro na oitava fase da Operação Compliance Zero. O Rio Previdência é responsável pela administração da aposentadoria, das aposentadorias e pensões de 235 mil servidores. O ex-governador Cláudio Castro é alvo de mandado de busca e apreensão. Os agentes recolheram o celular dele o segundo no mês. No último dia 15, os policiais apreenderam o aparelho do ex-governador em uma ação relacionada à investigação sobre a refinaria Refit. Segundo a Polícia Federal, a apuração desta terça-feira é um desdobramento da Operação Barco de Papel. A ação foi realizada em fevereiro e identificou aportes considerados suspeitos da Rio Previdência em letras financeiras do Banco Master. As aplicações somaram cerca de 970 milhões de reais e foram feitas entre outubro de 2023 e julho de 2024. O ex-presidente do fundo, Davis Marcon Antunes, foi preso naquela ocasião. Esse tipo de investimento não tem cobertura do Fundo Garantidor de Créditos. A Anvisa aprovou a primeira versão nacional de semaglutida depois do fim da patente da Novo Nordisk em março. O medicamento, chamado Ozivi, é produzido pela EMS. A semaglutida é o princípio ativo do Ozempic, indicado para diabetes tipo 2, e do Wegovy, aprovado para tratamento da obesidade. A primeira turma do STF deve discutir hoje se a aposentadoria compulsória pode ou não ser aplicada como pena no caso de juízes que cometem infrações graves. O colegiado vai analisar dois recursos apresentados contra a decisão do ministro Flávio Dino, que em março entendeu que a punição mais grave da magistratura não poderia mais ser aplicada desde a reforma da Previdência, aprovada em 2019. No horário de Brasília, 8h33.
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1: 8h34.
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3: Bom dia, Milton. Bom dia, Cássia. Olá para você ligado aqui na CBN. E aí, você já entregou a declaração de imposto de renda? Fica atento porque o prazo termina nessa sexta-feira e quem enviar depois dessa data fica sujeito ao pagamento de multa, com valor mínimo de R$ 165,74, podendo chegar a 20% do imposto devido. Agora, se você está com dúvidas no preenchimento, você deve entregar a declaração mesmo que esteja incompleta até sexta-feira. Aí depois, se necessário, é possível fazer a retificação. Olha, uma coisa que pode te ajudar é usar a declaração pré-preenchida. Ela importa automaticamente dados de fontes pagadoras, bancos e médicos, só que é recomendado checar as informações com os dados fornecidos nos informes de rendimento. Então, se houver divergência entre a sua declaração pré-preenchida e o seu informe de rendimentos, utilize sempre os dados oficiais do informe fornecido pela fonte pagadora. Agora, falando sobre restituição do imposto de renda. O primeiro lote começa a ser pago também nessa sexta-feira, dia 29. Os lotes seguintes caem em 30 de junho, 31 de julho e 28 de agosto. Quem tem imposto a restituir tem prioridade se escolher receber via Pix. E a minha sugestão de hoje é que você informe a sua chave Pix cadastrada no PicPay e quando o lote for liberado, o dinheiro cai automaticamente na sua conta e já começa a render 102% do CDI. Meu tempo de hoje fica por aqui, mas amanhã estou de volta com mais dicas no É da Sua Conta.
2: 8h36.
1: Temos agora informação chegando com a nossa reportagem direto da Capital Federal. Quem está conosco é a Rani Veloso. Rani, bom dia.
4: Bom dia, Cássia, Milton e a todos que nos acompanham. Olha, o presidente Lula assinou o decreto com um novo subsídio para a gasolina de 44 centavos por litro para tentar conter a alta e frear o impacto da guerra no Irã no bolso do consumidor brasileiro. O decreto com as regras para o pagamento do subsídio aos combustíveis foi publicado em edição extra do Diário Oficial da União desta segunda-feira e tem validade de 2 meses. Para que as refinarias e empresas importadoras tenham direito a receber essa compensação financeira da União, elas precisam cumprir regras rígidas. A principal delas é repassar integralmente o valor do subsídio para o preço final da venda. A Agência Nacional de Petróleo, Gás Natural e Biocombustíveis, ANP, vai ser a responsável por fiscalizar e fazer os pagamentos. O consumidor vai poder conferir o desconto direto na nota fiscal. O documento terá que trazer uma mensagem clara, informando que aquela venda teve o desconto bancado pelo governo federal. As empresas que fraudarem os dados ou não repassarem o desconto terão que devolver o dinheiro aos cofres públicos com juros. Com o conflito no Oriente Médio, o barril do petróleo voltou a superar a marca dos $100. Apesar dessa alta, a Petrobras ainda não reajustou o preço cobrado das distribuidoras aqui no Brasil e a medida emergencial para a gasolina se junta a outros descontos já aplicados ao diesel, querosene da aviação e também ao gás de cozinha nesse pacote de medidas lançado pelo governo federal, inclusive em medida provisória. Enquanto o governo age por decreto, está parada na Câmara dos Deputados a proposta de lei complementar que autoriza o uso do excesso de arrecadação do próprio governo com o petróleo em casos assim que tem essas altas do barril para baixar os impostos sobre os combustíveis no país. Cássia.
1: Muito obrigada, Rani Veloso.
2: Medidas adotadas com a intenção de reduzir o impacto provocado pela guerra no Oriente Médio. E é sobre esta guerra que vamos conversar agora com a Luísa Ramos, da Rádio França Internacional. Quais as novidades que você nos traz, Luísa? Bom dia.
5: Olá, Milton. Bom dia para você. Bom dia a todos da CBN. O secretário de Estado americano, Marco Rubio, afirmou nessa terça-feira que o Estreito de Hormuz será aberto de uma forma ou de outra após ataques dos Estados Unidos contra alvos no sul do Irã. Os bombardeios miraram locais de lançamento de mísseis e embarcações iranianas suspeitas de instalar minas na região do Golfo e ocorreram após relatos de explosões no porto estratégico de Bandar Abbas. Segundo o comando militar americano, trata-se de uma operação defensiva destinada a proteger tropas, apesar do cessar-fogo em vigor desde abril. Mesmo com a escalada, Rubio afirmou que as negociações com Teherã continuam e que um acordo ainda pode ser alcançado nos próximos dias. Em paralelo, ele está em uma reunião do Quad na Índia e defendeu também o reforço da cooperação entre Estados Unidos, Japão, Índia e Austrália. Diante dos desafios ligados à segurança marítima e energética, especialmente nesse contexto de crise no Golfo. Em entrevista à RFI, o cientista político Sébastien Boussois, especialista em Oriente Médio da Universidade Livre de Bruxelas, avaliou que as declarações de Rubio levantam a hipótese de uma ação para desbloquear a região, mas pondera que a solução dificilmente será militar e sim deve acontecer por via diplomática. Do lado iraniano, a tensão também aumentou nas últimas horas. O guia supremo Mojtaba Khamenei declarou nesta terça-feira que as bases americanas na região já não são mais protegidas pelos países do Golfo. Em uma mensagem divulgada pela televisão estatal, ele afirmou que não haverá retorno à situação anterior e que os territórios da região não servirão mais de escudo para os Estados Unidos. O líder iraniano também acusa Washington de perder a influência no Oriente Médio. Pouco depois, a Guarda Revolucionária Iraniana anunciou ter abatido um drone americano que teria entrado no espaço aéreo do país. Seguimos de volta com vocês no estúdio, Milton, Cássia.
2: Muito obrigado, essa foi a Luísa Ramos, da Rádio França Internacional, 8h41.
1: Temos agora a informação chegando direto de Manaus. Quem está conosco é a repórter Carolina França. Bom dia para você, Carolina.
6: Bom dia, Cássia. Bom dia, Milton. A gente traz mais uma ação de combate ao garimpo ilegal no estado. O Ministério Público Federal entrou com uma ação civil pública contra 4 pessoas que estão sendo acusadas de explorar ilegalmente casteriça dentro do Parque Nacional Mapinguari. Fica na cidade de Lábrea, na região sul do estado do Amazonas. Segundo o órgão, a atividade garimpeira na região destruiu cerca de 44 hectares de floresta amazônica, equivale a cerca de 61 campos de futebol. Nessa mesma ação, o Ministério Público pede que os suspeitos paguem mais de 3 milhões pelos danos ambientais e os prejuízos também ao patrimônio público. Laudos da Polícia Federal e do Instituto Chico Mendes de Conservação da Biodiversidade apontam que a atividade ilegal tem sido ali praticada na região desde o ano de 2007. Segundo os relatórios, os garimpeiros utilizavam desmonte hidráulico, técnica que usa jatos de água para retirar minério do solo. Essa prática, então, destruiu aproximadamente 40 hectares de vegetação nativa. Essa mesma investigação também aponta ali os impactos nos cursos d'água da região em áreas que são identificadas como preservação permanente. E aí houve, então, um impacto ambiental com a obstrução de rios e danos também ao ecossistema da região. O Parque Nacional é uma unidade de conservação federal de proteção integral e onde essa exploração econômica de recursos naturais é proibida e, por isso, então, essas ações de segurança e de combate à atividade garimpeira. Além dessa indenização, o Ministério Público também pede que a Justiça determine a recuperação dessas áreas degradadas, incluindo a restauração da floresta e dos cursos d'água afetados pelo garimpo na região sul do estado. A gente segue acompanhando os desdobramentos dessa ação.
1: Muito obrigada. Essa foi a Carolina França falando conosco, direto de Manaus.
2: Ainda hoje aqui no Jornal da CBN, nós vamos conversar com você sobre a entrada em vigor, nesta data de hoje, das normas que tratam sobre a proteção da saúde mental dos trabalhadores. Eu convidei os ouvintes a falarem sobre esse assunto e também como essas normas já estão sendo tratadas dentro das empresas. Será que não é algo que você vira a chavinha de uma hora para outra e tudo começa a funcionar? É um processo de adaptação. A Taila diz que as mudanças nas normas regulamentadoras, Taila é nosso ouvinte, Taila Alves, são importantes, mas atualmente o Brasil ainda descumpre as diretrizes da OIT referentes ao número mínimo de auditores fiscais do trabalho. Então, o que ela está chamando a atenção é a dificuldade para a fiscalização do funcionamento dessas normas. Já o Muhammad diz que na empresa dele, em Brasília, uma empresa de engenharia que tem um contrato de manutenção com a Polícia Civil, essa norma nunca foi discutida com os funcionários, muito pelo contrário, totalmente ignorada, já que o tratamento com os colaboradores aqui é o pior possível, diz eles. Estamos desassistidos e com funcionários esgotados mentalmente, é o que diz aqui o Narciso, que mandou a mensagem para nós do Distrito Federal. 8h45.
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15: Ah, nós estamos na Zona Leste, a região mais populosa de São Paulo, são mais de 3 milhões e 700 mil moradores, e você poder oferecer essa oportunidade de colocar música clássica, música erudita com música popular, eu acho assim que foi uma grande sacada do Grupo Globo, do Projeto Aquários, e São Paulo ganha muito com isso.
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1: Agora são 8 horas e 49 minutos. Temos informações com o Matheus Leite. Agora ao vivo aqui no Jornal da CBN. Diga, Matheus.
16: Cássia, a Polícia Civil faz uma operação contra falsos médicos investigados por pelo menos 9 mortes no Hospital Jardim Helena, na zona leste da cidade de São Paulo. Os agentes cumprem 2 mandados de prisão temporária e 7 de busca e apreensão, além de 2 medidas cautelares na capital paulista e nos municípios de São Bernardo do Campo, Guarulhos, Poá e Mogi das Cruzes. O inquérito aponta que 2 homens se passavam por médicos na unidade privada e fizeram cerca de 2.000 atendimentos em 2 anos. Erros e falhas nos procedimentos podem ter causado a morte de 9 pacientes, ainda de acordo com a investigação. As apurações também identificaram indícios de omissão e negligência por parte do Hospital Jardim Helena. A gestora operacional e o diretor clínico da instituição serão afastados enquanto as investigações prosseguem. Essa é a segunda fase da operação. A primeira ocorreu em dezembro do ano passado, quando a polícia cumpriu 5 mandados de busca e apreensão. Cássia.
1: Muito obrigada. Operação ainda em andamento ao longo do...
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4: Temos 18 graus de temperatura em São Paulo e aqui na região do Butantã está aparecendo um raio de sol. Aparece, some, mas não se iluda. Mais tarde tem uma frente fria chegando aqui ao estado de São Paulo e já deve provocar chuva na tarde de hoje na capital paulista e região metropolitana.
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4: 8h55.
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0: Vem pro jogo, perdeu o Breno Lopes, ganhou da dividida pelo campo defensivo, acelerou, são 3 contra 2. Quem sabe agora Josué na direita, empurrou pra La Vega, pra Breno, ajeitou, bateu.
1: Coritiba!

0: Domingo, torcedor Tocha!
1: Curitiba 3, Bahia 2, fechando a rodada do Campeonato Brasileiro, estendida nesta segunda-feira. Bom dia para você, Paulo Vinícius Coelho.
2: Bom dia, Milton Jung. Bom dia, Cássio Godoy. São Paulo estava comemorando tanto quando estava empatado. São Paulo ia continuar em sexto lugar, agora caiu para sétimo. Bahia despencando para oitavo. Curitiba faz uma campanha extraordinária, sexto colocado no Campeonato Brasileiro.
1: E quero destacar aqui o futebol paranaense, né? Porque o Curitiba é o sexto e o Atlético Paranaense é o quarto colocado.
2: É, lembra um pouco, vai, que a gente vai ficando velho, só existe um jeito de não envelhecer, eu prefiro envelhecer. Eu lembro de 30 anos atrás, quando Atlético e Curitiba voltaram para a Série A em 96, que o Atlético fazia uma campanha extraordinária e o Curitiba apresentava ao Brasil o Alex, que hoje é técnico do Atlético, que foi o Alex do Cruzeiro, o Alex do Palmeiras, passou pelo Flamengo, do Parma, do Fenerbahçe. Também foi um ano muito especial, porque o Curitiba e o Atlético, lembrando de 96, porque o Curitiba foi campeão da Série B o ano passado e o Atlético vice-campeão. E normalmente o time que sobe da Série B para a Série A, no ano do retorno, é de permanência. E os dois estão brigando por vaga na Libertadores, né? O Atlético em quarto lugar e o Curitiba em sexto lugar. O sexto colocado dessa vez não vai para a Libertadores, né? Porque o vice-campeão da Copa do Brasil vai ter uma vaga nas fases preliminares da Libertadores, então até o quinto, não tem mais G6, tem G5, mas o Curitiba está ali, batendo na trave do quinto lugar, podendo se classificar com uma grande vitória sobre o Bahia, por 3-2, grande trabalho do técnico Fernando Seabra. Hoje tem um monte de jogo de Sul-Americana e Libertadores, mas eu queria começar pelo Neymar. Santos joga 21-30 contra o Deportivo Cuenca. A gente tem certeza que o Neymar não vai para o jogo, ele não vai jogar, mas talvez ele vá para a tribuna da Vila Belmiro, que tem sido visto sempre com a filha na tribuna da Vila Belmiro. Provavelmente vai para lá, mas amanhã é o dia de apresentação da seleção brasileira na Granja Comari, a razão pela qual se ele tem um... Como é que a gente chama o que ele tem na panturrilha? Está difícil de ter certeza absoluta. Se ele tem uma lesão, se ele tem um edema, se ele tem um incômodo. Isso a gente vai começar a olhar no noticiário da Seleção Brasileira a partir de amanhã. Os jogadores vão chegar para fazer exames e domingo tem Brasil e Panamá no Maracanã. Ele não tem que ir para o jogo hoje mesmo. Se ele tem qualquer dor na panturrilha e ele vai para a Copa do Mundo, não tem que jogar hoje. A questão é que o Santos, desde que o Cuca chegou e tem 4 vitórias, 8 empates e 5 derrotas. Com Neymar, 4 vitórias. Sem Neymar, nenhuma vitória. O Santos do Cuca, sem Neymar, não venceu nenhuma vez. E tem que vencer hoje para tentar ser segundo colocado do grupo da Copa Sul-Americana, para tentar os playoffs. Estava ouvindo você falando no noticiário local com o Leonardo Dai, vocês dois. E lembrando, ir para o playoff indica 2 jogos a mais ali no comecinho de agosto, e o Santos só vai se livrar desses 2 jogos a mais se ele for eliminado. Claro que o Santos não quer isso, e para não ser eliminado tem que ganhar a primeira, desde que o Cuca chegou a Vila Belmiro, para a primeira sem Neymar, primeira vitória sem Neymar tem que ser hoje à noite.
1: E como é que nós temos, e bom, vocês são vários jogos, então vamos repassar por eles hoje, vamos lá. Além do jogo do Santos?
2: 19 horas, Copa Sul-Americana, São Paulo e Boston River. Se o São Paulo vencer, se classifica para as oitavas de final diretamente. Grêmio e Montevideo, City Torque. Se o Grêmio vencer, ultrapassa o Montevideo, que é o líder do grupo, e se classifica diretamente para as oitavas de final. Isso, Copa Sul-Americana. 19 horas também, Lanús e Mirassol. Mirassol já está classificado, mas depende da confirmação da primeira colocação, segunda colocação do grupo. E 21h30... Flamengo e Cusco do Peru. Se o Flamengo vencer, ele vai disputar no saldo de gols com o Rosário Central e com o Rivadavia, com o Rosário Central principalmente, a chance de ser o primeiro na classificação geral. Excelente campanha do Flamengo. Claro que essa campanha também tem os 3 gols justos conquistados naquele jogo de Medellín, né? O placar virou 3-0, então isso conta como vitória, conta como 3 pontos, conta como 3 gols de saldo. Se o Flamengo ganhar do Cusco hoje à noite, tendência que termine a primeira fase com a melhor campanha no geral, o que dá vantagem para jogar oitavas de final, segundo jogo em casa, quartas de final, segundo jogo em casa, semifinal, segundo jogo em casa. Final não, porque é campo neutro em Montevideo.
1: Muito obrigado, PVC, e até mais.
2: Até amanhã, Milton. Até amanhã, Cássio.
3: Até amanhã, PVC.
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0: Terça-feira, 26 de maio de 2026. 1.400.000 pessoas acessaram o aplicativo do FGTS na segunda-feira. Elas entraram na plataforma para autorizar bancos a consultar os valores disponíveis para renegociação de dívidas pelo programa Desenrola 2.0, lançado no começo do mês para reduzir o endividamento da população. A Caixa informou que o volume provocou instabilidade e fila virtual com espera de 5 a 7 minutos em alguns acessos. O programa do governo federal permite usar até 20% do saldo do FGTS ou R$ 1.000, o que for maior. O limite das operações renegociadas é de 15 mil por beneficiário em cada instituição financeira e o trabalhador pode definir com o banco o valor efetivamente usado. A confiança do setor da construção brasileira, medida pela Fundação Getúlio Vargas, ficou estável em maio em 92,6 pontos. O movimento foi influenciado tanto pelo índice de situação atual quanto pelo indicador de expectativas. O secretário americano de Estado, Marco Rubio, afirmou que o Estreito de Hormuz será reaberto de uma forma ou de outra depois dos ataques dos Estados Unidos contra alvos no sul do Irã. Os bombardeios tiveram como alvo locais de lançamento de mísseis e embarcações iranianas suspeitas de instalar minas no Golfo. Apesar disso, Rubio disse que as negociações com Teerã prosseguem e um acordo pode ser fechado nos próximos dias. No horário de Brasília, 9:04.
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1: Muito bom dia, 9 horas 7 minutos no ar, o Notícia na Manhã, nesta terça-feira chuvosa em Joinville. A temperatura, neste momento, é de 18 graus e a previsão de máxima é de 23. Estamos no ar com a produção da Giovana Franco, a direção do Israel Antunes e o oferecimento é de Lojas MM. 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Vamos aos destaques desta terça-feira, começando pelo João Gabriel.
2: Dia livre de impostos acontece nesta quinta-feira com gasolina R$ 4,50 e diversos produtos com descontos em Joinville. Os detalhes a gente traz daqui a pouco ao vivo no Notícia na Manhã.
1: Tem também Giovana Franco.
3: Joinville promove mutirão descentralizado para regularizar documentos de imigrantes internacionais.
1: Poliana Rodrigues.
4: Começa hoje mais uma importante etapa das obras da Ponte Anêmonas, no bairro Fátima. Daqui a pouco eu trago todos os detalhes.
1: Reginaldo de Castro.
5: Prefeitura de Joinville envia projetos à Câmara para leiloar 13 terrenos e financiar novas desapropriações.
1: Você confere no NSC Total, fraude no Detran de Santa Catarina. A operação investiga rachadinha e vagas direcionadas a amigos. Agora o destaque é do Raulino Dalcin.
6: Santa Catarina está no pódio do ranking de bem-estar, mas por outro lado, um alerta foi acendido.
1: Matheus Barreto.
7: Direção de presídio é afastada depois de divulgar nomes de foragidos errados no Planalto Serrano.
1: O esporte chega com Jota Deschamps.
8: Kleber, no esporte a gente traz as informações do Jack, o tricolor que abriu venda de ingressos para esse último jogo em casa, na primeira fase da Série D. E atenção, sem promoção para o jogo diante do Guarani de Bagé, tá bom? Já no cenário nacional, a expectativa é pelo sorteio das oitavas de final da Copa do Brasil de Futebol. Daqui a pouquinho a gente fala sobre isso aqui no Notícia na Manhã.
1: Muito bem, Israel Antunes está com a gente, Júlio, no trânsito. Como é que se comporta Joinville nessa manhã de terça-feira, Israel? Bom dia.
9: Complicada, né, a Joinville hoje de manhã, porque tá bem ruim o trânsito em Joinville desde cedo, Kleber, porque essa instabilidade chove nesse momento aqui na região do Barra Saguaçu. Tem até um vento aí prejudicando o deslocamento dos motoristas. Vou colocar na tela para quem está acompanhando a live também a movimentação da rodovia BR-101 nesse momento. Aquele trecho ali próximo ao pórtico de Joinville está bastante intenso em ambos os sentidos. A gente observa, né, uma lentidão em alguns pontos, mas está fluindo. Mas hoje pela manhã, nesse trecho inclusive, tinha bastante lentidão, muito por conta do fluxo de veículos, né, que é um pouco mais intenso desde cedo ali, a partir das 7 horas da manhã principalmente. E tem uma informação, Kleber, de um acidente que teve hoje pela manhã, por volta das 6h40 dessa terça-feira. A equipe da Arteris Litoral Sul, que é quem administra, né, esse trecho da rodovia BR-101, foi acionada para atender uma ocorrência no quilômetro 13 da rodovia BR-101 para quem estava indo em direção ao Paraná. Esse quilômetro 13 fica em Garuva. O acidente envolveu um engavetamento entre duas motocicletas e um automóvel e também uma carreta, com uma vítima moderada, um condutor de uma das motocicletas que foi levado ao hospital. Para atendimento da ocorrência, a faixa da direita e o acostamento foram bloqueados e o pico de fila foi de 5 km de congestionamento. Às 8h23, aproximadamente uma hora, a pista foi totalmente liberada e o local apresenta fluxo normal. Inclusive, até atualizei aqui a página da Arteris, a última informação há 20 minutos, trata-se de alguns pontos com lentidão na rodovia BR-101. Primeiro, para quem está indo em direção ao Paraná. Lentidão do quilômetro 17 ao 13 em Garuva e do quilômetro 46 ao 43 lá em Itapema. Então, aqui na nossa região, apenas em Garuva que tem lentidão. Para quem está indo em direção à capital do estado, sentido sul, lentidão do quilômetro 100 em Piçarras até o 118 em Itajaí. Ou seja, são 18 quilômetros de lentidão para quem está indo em direção à capital do estado. Então, quem chegou em Barra Velha, chegou em Piçarras, a partir dali, meu amigo, é lentidão. Então, vai ter que ter muita paciência. São 18 quilômetros de fila de Piçarras até Itajaí. Já é um trecho bastante complicado e quando chove, fica pior ainda, né? Então, essa instabilidade que está aqui em Joinville, está em todo o norte do estado, está prejudicando o deslocamento do motorista nesta manhã de terça-feira. A gente vai seguir acompanhando e tratando desse assunto aqui ao longo da programação da CBN. Melhorou bastante o perímetro urbano aqui em Joinville, viu, Kleber? Porque hoje, em todos os bairros, nós tínhamos lentidão em Joinville. Nesse momento, apenas a Rua São Paulo, tem um trecho por ali que está um pouquinho complicado, e também na Rua Uruçanga. E para quem está chegando na região central da cidade, é na Rua Blumenau. Demais regiões de Joinville, o fluxo de veículos já está começando a ficar mais tranquilo. Para fechar as rodovias, 280 segue com lentidão em ambos os sentidos. E nas estaduais, a SC-418 e o trecho da Serra da Dona Francisca é que tem lentidão. O pessoal pode participar no 99972-3493. Estamos ao vivo também no YouTube da CBN. O pessoal pode mandar mensagem lá no nosso chat ao vivo, Kleber.
1: Muito bem, Israel Antunes atualizando o acidente lá em Garuva, né? Com vários envolvidos, né? E uma vítima moderada, mas que precisou de atendimento no hospital. Essa informação de que o trânsito está fluindo, né? O pessoal conseguiu desafogar e chegar ao lugar de trabalho, aos compromissos matinais, mas fica esse recado importante aí. De Piçarras até Itajaí, 18 quilômetros de lentidão. Então, se você tem aí compromisso ainda no período da manhã, saia mais cedo. Saia mais cedo porque vai enfrentar fila, vai ter que ter paciência, né, para vencer esse trecho. Vamos agora à previsão do tempo, são 9 horas mais 14 minutos. O Douglas Márcio está chegando com as informações.
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10: Audiência da CBN Joinville, bom dia para todos vocês ouvintes. Estou por aqui com os avisos da previsão. É uma terça ainda de tempo instável. E hoje, o que eu consigo acrescentar em relação a ontem é que a probabilidade de chuva forte é maior. Nós temos a atuação de um ciclone entre o litoral catarinense e o litoral gaúcho, e esse ciclone intensifica a chuva. Não quer dizer que vá chover o tempo todo, mas pontualmente uma chuva mais forte não está descartada, e são aqueles temporais que chegam com pacote completo: raios, trovoadas, rajadas de vento acima dos 60 km por hora e também isoladamente, é claro, o granizo. Condição, assim como ontem, maior para o oeste, mas hoje essa possibilidade também existe aí no norte catarinense. Pouquíssimas aberturas de sol, mais momentos de céu fechado, tempo instável a terça-feira inteira. Então, joinvilense, não esqueçam aí vocês o guarda-chuva e também o casaco, tá? Porque é um dia friozinho de novo. Temperaturas não passando muito dos 20 graus, o vento sopra de maneira fraca, é claro, com essas rajadas associadas a esses possíveis temporais. Da quarta para frente, portanto, a partir de amanhã, a gente tem o tempo firmando aí em Joinville. Não é de uma hora para outra, a madrugada e o período da manhã ainda com muitas nuvens e condição de chuva, mas na medida em que essas instabilidades vão se afastando, o ciclone vai indo para mais longe, o sol vai ganhando espaço e até o final da tarde, até a noite, o tempo vai ficando mais seco, inclusive à tarde com maiores aberturas de sol. Temperaturas ainda no mesmo patamar, mesmo com o sol aparecendo, não esquenta muito não. 21, 22 graus amanhã. Adianto que a quinta e a sexta, já aí a segunda parte da semana, dois dias ensolarados em Joinville, com o tempo seco, sol realmente aparecendo bem, predominando, poucas nuvens, não chove, no máximo nevoeiros no amanhecer. Tá bom, queridos? Partiu o café e até amanhã. Tchau.
1: Muito obrigado, Douglas Márcio. Deixa eu chamar a Poliana Rodrigues, porque hoje tem a previsão da movimentação das vigas, né, na construção, de mais uma etapa da construção da Ponte Anêmonas. Poliana Rodrigues, mais detalhes. Bom dia.
11: Oi, Kleber. Bom dia para você e a todos. Essas peças serão colocadas na ponte, no lado da Rua Anêmonas, no bairro Fátima, formando a base que vai sustentar a pista de rolamento da estrutura. Essa ponte tem 10 apoios e, consequentemente, 9 vãos. Nesse primeiro momento, serão lançadas 8 vigas. São peças bem grandes, né? Elas medem mais de 17 metros de comprimento, 1,20 m de altura, com peso estimado de quase 14 toneladas. Em toda a estrutura da ponte, só para vocês terem ideia, serão lançadas 72 vigas. E essa operação de transporte e lançamento das vigas na ponte será iniciada pela manhã, hoje pela manhã, a partir das 9 horas, no pátio de pré-moldados que fica atrás da Arena Joinville. Esse trajeto previsto para o transporte das vigas vai se iniciar pelo portão dos fundos da arena, seguindo pela ponte Nacar até a Rua Guanabara e depois a chegada ao canteiro de obras na Rua Anêmonas. O deslocamento vai contar com acompanhamento operacional do pessoal do Departamento de Trânsito,
4: devido às dimensões das peças e também à necessidade de bloqueios temporários, além de orientação do fluxo de veículos durante todas as manobras. Esse trabalho vai acontecer durante o dia, em horários com menor fluxo de veículos, para minimizar os impactos no trânsito. Agora eu vou falar para vocês sobre essa ponte. A ponte Anêmonas, ela está sendo construída sobre o rio Itaúaçu. Ela vai ligar as ruas Anêmonas, no bairro Fátima, e Esteves Júnior, no bairro Guanabara. E, através disso, vai beneficiar diretamente mais de 114 mil moradores dos bairros Guanabara, Fátima, Ademar Garcia, Jarivatuba, Itaúm e Paranaguamirim. E, consequentemente, todo o município de Joinville. A estrutura de concreto terá aproximadamente 200 metros de extensão e 14 metros de largura, com duas pistas, calçada para pedestres e ciclovia nos dois lados. A gente segue acompanhando como vai ser esse transporte hoje, então se você é motorista, estiver ali entre a Arena Joinville e onde será essa ponte Anêmonas no bairro Fátima, se verificar esse transporte, tenha um pouquinho mais de paciência, porque precisa desses bloqueios temporários no trânsito para poder transportar essas vigas que são bem grandes. É com você aí no estúdio, Kleber.
1: Muito obrigado, Poliana Rodrigues, com os detalhes, né, dessa nova etapa da construção da ponte. São 9 horas mais 18 minutos. Vamos chamar o João Gabriel para trazer mais detalhes desta terça-feira chuvosa circulando pelas ruas da cidade. Que destaque você traz para a gente inicialmente? Bom dia, João.
12: Tudo bem, Kleber? Bom dia a você e a todos que nos acompanham aqui no Notícia na Manhã. Terça-feira chuvosa, como você destacou, mas a chuva deu uma cessada, tá? Agora 9 horas 19 minutos na manhã dessa terça-feira. Chove pouco aqui nas proximidades do bairro Fátima, bem próximo, né? Onde será implantada essa ponte da rua Anêmonas aqui. Estou praticamente do lado aqui, ao lado do canteiro de obras. Trazendo mais destaques também dessa movimentação que a Poli trouxe agora há pouco, ainda não temos nenhum maquinário que é funcionando por aqui, né? Essas vigas ainda não chegaram aqui no bairro Fátima, mas saíram por volta das 9 horas ali da Arena Joinville. Daqui a pouco esse trânsito deve ser um pouco alterado por aqui pela região. Rua Anêmonas, Rua Gardênias também, onde os veículos vão acessar para deixar essas vigas no canteiro de obras. Então, muita atenção, né, para realmente os motoristas que passam pelo bairro Guanabara e também o bairro Fátima na manhã de hoje. A chuva, como eu destaquei, deu uma cessada, não chove muito agora no bairro Fátima, alguns pingos apenas caindo do céu, temperatura em torno dos 19, sensação também perto dos 19 graus aqui hoje em Joinville. A gente trouxe esse destaque do trânsito, né, por conta desse transporte dessas vigas, e também vou trazer destaque do trânsito por conta de obras da Companhia Águas de Joinville nesta terça-feira, tá? A gente tem obras principalmente no período noturno hoje, então são obras que serão realizadas na rua Monsenhor Gersino, né, uma obra da Companhia Águas de Joinville, de interligação de rede de água, isso lá na zona sul da cidade, no bairro Itaúm. As intervenções serão em dois pontos da rua Monsenhor Gersino, um próximo à esquina da rua Anitópolis e outra com a rua Águas Mornas. Esse serviço, como eu disse, acontece hoje à noite, começando por volta das 9 horas da noite e se estendendo até amanhã desta quarta-feira. Então, a previsão, conforme a Companhia Águas de Joinville, é que os serviços sejam finalizados por volta das 5 horas da manhã, isso com interdição parcial das vias, tá? Então, o Monsenhor Gersino, parcialmente interditada a partir das 9 horas da manhã da noite desta terça-feira. Correção aqui, 9 horas da noite. Então, devido a essa intervenção, ainda conforme a Companhia Águas de Joinville, podemos ter impacto no fornecimento de água em partes do bairro Itaúm e também em partes do bairro Petrópolis. Ainda no bairro Petrópolis, né, uma outra obra de interligação vai ocorrer na Monsenhor Gersino, agora esquina com a rua Salvador Gomes. O serviço também começa por volta das 9 horas da noite e deve se estender até as 5 horas da manhã desta quarta-feira, também com interdição parcial da via e podendo ter impacto no abastecimento de água do bairro Petrópolis. Saindo da Zona Sul, vamos até o bairro Costa e Silva, onde a companhia vai trabalhar na instalação de um macromedidor na rede de distribuição de água da rua Jacó, próximo à esquina com a rua Rui Barbosa, isso lá no bairro Costa e Silva. O serviço começa um pouco mais cedo, isso às 8 horas da noite, e deve se estender também até às 5 horas da manhã desta quinta-feira, né? O serviço realizado amanhã, então, 9 ou 8 horas da noite, se estendendo até as 5 horas da manhã de quinta-feira, também com interdição parcial, já trazendo o panorama das obras, né, que serão realizadas também amanhã à noite pela Companhia Águas de Joinville. Então, moradores do Costa e Silva já podem se programar que podem ter impacto, então, no abastecimento da madrugada de quarta para quinta-feira. A gente aproveita esse primeiro destaque aqui também, Kleber, para destacar que finalizamos, né, o Comida de Boteco aqui em Joinville. Foi a quarta edição do evento que aconteceu aqui na cidade, que começou lá em 3 de abril e se estendeu até o início do mês de maio. Isso em 3 de maio. Foram 19 bares participantes dessa edição e tivemos agora, então, o campeão desta quarta edição do Comida de Boteco. A gente lembra que o público avaliava, né, 4 quesitos, sendo o sabor do petisco, que tinha o peso de 70% da nota, o atendimento, a higiene do local e também a temperatura da bebida. Cada uma dessas 3 outras categorias, né, valendo 10% da nota, o que finalizava então a nota em 100% geral do público, e também o voto dos jurados, que tiveram um peso então de 50%. O grande vencedor dessa edição, da quarta edição do Comida de Boteco aqui em Joinville, foi o Dova Lanches, né, o campeão do ano passado, venceu também esse ano com o petisco Lanchinhos da Nick, que é composto por mini shawarmas de frango e também de costela, acompanhados de molho caseiro e também creme de alho. Tive a oportunidade de provar o petisco do Dova competindo na edição de 2026. Realmente um petisco muito bom, que leva então a essa edição do Comida de Boteco. E agora, com a vitória aqui em Joinville, o Dova Lanches inicia a preparação para a etapa nacional do Comida de Boteco, o circuito, né, que reúne então os vencedores de todas as regiões do país para eleger o grande campeão agora de todos os botecos do Brasil. O Dova novamente competindo então com o Comida de Boteco na etapa nacional. Trouxemos o panorama do clima, panorama do trânsito, também esse destaque do Comida de Boteco. Estou falando diretamente do bairro Fátima. Daqui a pouco trago mais movimentações também aqui quando as vigas chegarem para a construção da ponte Anemonas Kleber.
1: Então nós temos 2 bicampeões, né? São 4 edições do Comida de Boteco aqui em Joinville, 2 vezes a costela do Rodolfo, né? Do Adolfo, e 2 vezes agora o Dova, né? Então temos aí um empate na disputa da liderança, e como o João Gabriel destacou, né, agora vem a etapa nacional.
9: E só para aproveitar o embalo, porque eu também aproveitei o dia que nós conhecemos, né, os candidatos esse ano, eu também experimentei, né, o petisco do Dova, que foi o campeão dessa temporada, né, bicampeão. E muito bom realmente, o João acertou ali, porque realmente foi muito bom, bem, bem saboroso. Eu acho que o pessoal pode passar lá e experimentar ainda.
1: Exatamente, né? São 9 horas e 24 minutos, cafezinho da manhã com o shawarma, né? De costela, então, meu Deus do céu. Vamos até a redação do AN, a Giovana Marques traz o que é destaque aqui em Joinville, no NSC Total. E a manchete é a seguinte: clube tradicional de Joinville escapa de leilão após decisão do Tribunal de Justiça de Santa Catarina. Bom dia, Giovana.
13: Bom dia, Kleber, e a todos que nos acompanham aqui na CBN Joinville. Pois é, a Sociedade 15 Diana obteve essa decisão judicial para suspender o leilão de sua sede. Após análise, então, do Tribunal de Justiça de Santa Catarina, o pagamento da dívida de R$ 275 mil foi reconhecido e os leilões foram suspensos definitivamente. Esse clube tradicional aqui de Joinville está envolvido em um processo devido a uma ação indenizatória iniciada lá no ano de 2009. Essa dívida, então, de R$ 275 mil foi quitada em novembro do ano passado, mas não conseguiu salvar o negócio na época. Poucas horas antes do primeiro leilão, a justiça aceitou o pedido do autor da ação para recalcular esse valor. O débito, que antes então era desses 275 mil, passou para R$ 600 mil. Conforme o despacho, o pedido aconteceu devido a um equívoco em decisão anterior, que não considerou os juros devidos anteriores ao mês de agosto de 2024. O advogado, então, afirmou que a defesa do clube entrou com um recurso no Tribunal de Justiça para derrubar a decisão. Bom, ele também revelou que um primeiro julgamento foi realizado em abril deste ano. Na ocasião, a 8ª Câmara de Direito Civil confirmou a liminar e reconheceu que houve a preclusão, que é a perda do direito de repetir ou modificar

0: A defesa do credor tem até 60 dias para incluir os herdeiros no processo para dar continuidade à ação. O advogado do clube que conversou com a gente acredita que assim que os novos exequentes forem definidos, o julgamento final deve ocorrer. E lá no nsctotal.com.br, Kleber, a gente traz todo o histórico desse processo e também trazendo mais detalhes sobre esse tradicional clube aqui da nossa cidade.
1: Muito obrigado, Giovana Marques, com os destaques do NSC Total do AN, né? O clube de Ana, né? Tradicional clube da cidade. Me lembro que ano passado a gente ouviu, né, as pessoas que estavam tocando, né, ou tentando manter o clube aberto, né, e a dificuldade que foi essa batalha judicial que agora chega ao final. Também é destaque no NSC Total, fraude no Detran de Santa Catarina. Operação investiga rachadinha e vagas direcionadas a amigos. Mais detalhes, Israel.
2: Mais detalhes, Kleber. Também lá no NSC Total tem detalhamento dessa operação na matéria da Júlia Venâncio, que trata o seguinte, ó. Uma operação da Polícia Civil deflagrada nesta terça-feira investiga fraudes e direcionamento em um edital público do Detran aqui do estado. Denominada Operação Efeito Dominó, a ação cumpre ordens judiciais emitidas para investigar irregularidades na escolha dos novos membros das juntas administrativas de recursos de infrações. Ao todo, são cumpridos 21 mandados de busca e apreensão em 6 cidades de Santa Catarina e também em uma cidade no Paraná. De acordo com a investigação, os envolvidos manipularam as regras da seleção para beneficiar um círculo de amigos e familiares. Além disso, eles permitiram que duas empresas privadas com fins lucrativos ocupassem vagas que eram exclusivas para representantes da sociedade civil. As investigações iniciaram na metade do ano passado, depois que a própria presidência do Detran encaminhou informações sobre as suspeitas. O processo de seleção, que tinha o objetivo de escolher os integrantes de forma justa e igualitária, acabou sendo corrompido para atender a interesses particulares e de agentes públicos. A operação investiga indícios da prática de rachadinha, um esquema onde parte do dinheiro pago pela participação nas sessões de julgamento era desviada para os coordenadores do grupo. A ação mobilizou cerca de 80 agentes e acontece nas cidades de Florianópolis, São José, Palhoça, Içara, Criciúma e São Lourenço do Oeste, além do município de Vitorino, no Paraná. O principal objetivo das buscas é recolher documentos físicos e digitais, registros financeiros, contábeis e aparelhos eletrônicos que ajudem a esclarecer o caso. Então, essa matéria está em atualização ainda e os materiais recolhidos agora vão passar por uma análise técnica e o caso segue em segredo de justiça. Chama atenção, né? A própria Polícia Civil, né, está investigando esse caso que acontece dentro do Detran aqui no estado.
1: Muito bem, daqui a pouquinho, como o Israel disse, né, nós teremos aí atualizações dessa investigação, fraude no Detran, operação investiga rachadinha e vagas direcionadas a amigos. São 9h30, a gente vai fazer a pausa em nome de Lojas MM, aproveite as nossas ofertas e volta já já com mais informações aqui no Notícia na Manhã. 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
3: A história do maior torneio de futebol do mundo tem quase 100 anos e só 8 seleções foram campeãs. A primeira edição aconteceu em 1930 e o Uruguai ficou com o título. E quem mais levantou a taça mais cobiçada do esporte? O Brasil, é claro. A seleção brasileira foi campeã em 58, 62, 70, 94 e 2002. Este ano, será que o Hexa vem? Outros 7 países também levantaram o caneco. São eles: Itália e Alemanha com 4 títulos, Argentina com 3, França e Uruguai com 2, Espanha e Inglaterra ganharam uma vez. 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

0: terça-feira, 26 de maio de 2026. O ex-governador do Rio de Janeiro, Cláudio Castro, é alvo de uma nova operação da Polícia Federal. Desta vez, os agentes investigam aportes na ordem de 3 bilhões de reais do Rio Previdência em fundos ligados ao Banco Master. O Fundo Único de Previdência Social do Estado é responsável pela administração das aposentadorias e pensões de 235 mil servidores. Os agentes cumprem 10 mandados de busca e apreensão expedidos pelo ministro do STF, André Mendonça. A ação também é realizada em Brasília. Um falso médico que atuava em um hospital particular da Zona Leste de São Paulo foi preso. Ele e outro falso médico, que também é alvo da operação, foram responsáveis por 2 mil atendimentos em 2 anos, com 9 mortes decorrentes de mau atendimento, segundo a investigação. O Brasil anunciou que vai enviar ajuda humanitária à Bolívia, país em que a população tem feito seguidas manifestações contra o governo. Presidente Lula e Rodrigo Paz conversaram por telefone na segunda-feira. Os protestos, com bloqueios em estradas, já duram quase um mês e têm provocado desabastecimento de alimentos, combustíveis e medicamentos em território boliviano. Os atos são conduzidos por setores do Sindicato Central Operária Boliviana, organizações camponesas e grupos ligados ao ex-presidente Evo Morales, que rejeitou os pedidos do governo por diálogo. Pelo menos 3 suspeitos morreram em uma operação da Polícia Militar no complexo do Chapadão, zona norte do Rio. A ação tem o objetivo de combater o tráfico de drogas, disputas territoriais e remover barricadas instaladas por criminosos na região. Até o momento, um homem foi preso. No horário de Brasília, 9h36.
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2: Minuto Esportivo na CBN Joinville é para falar do sorteio da Copa do Brasil, que acontece daqui a pouco na sede da CBF no Rio de Janeiro, às 11 horas da manhã, com transmissão também do Sport TV e do GE TV. E os 16 clubes que vão disputar as oitavas de final da Copa do Brasil vão conhecer os seus adversários, e só vai acontecer essas partidas após a Copa do Mundo, na data base do dia 2 e 8 de agosto. Fazem parte desse sorteio 14 times da Série A e 2 times da Série B do Campeonato Brasileiro. Os 14 da Série A que conseguiram avançar, os 2 da Série B que conseguiram avançar é o Juventude, que eliminou o São Paulo, e também o Fortaleza, que passou pelo CRB. Não tem chaveamento, não tem um direcionamento de sorteio. Todos contra, pode pegar qualquer time. Não tem, por exemplo, aquela exclusão de duelos de times do mesmo estado. Então, por exemplo, podemos ter alguns clássicos do futebol brasileiro, como, por exemplo, Corinthians e Palmeiras, Inter e Grêmio, Cruzeiro e Atlético Mineiro. Os clubes que vão participar do sorteio: Atlético Paranaense, Atlético Mineiro, Chapecoense, que eliminou o Botafogo, Corinthians, que eliminou o Barra de Santa Catarina, o Cruzeiro, o Fluminense, o Fortaleza, o Grêmio, o Internacional, o Juventude, o Mirassol, que passou pelo Bragantino, o Palmeiras, o Remo, o Santos, que eliminou o Coritiba, o Vasco, que passou pelo Paysandu, e também o Vitória, que eliminou o Flamengo. É a grande surpresa dessa fase oitavas de final. O chaveamento até a decisão só será sorteado no sorteio das quartas. Passaram as 8 equipes, aí vai ter o sorteio das quartas de final, e aí sim vai ter o chaveamento até a decisão, que esse ano é em jogo único, e os 2 clubes que chegaram à decisão já têm vaga para a Copa Libertadores da próxima temporada. Agora são 9 horas e 39 minutos.
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1: Nove horas 39 minutos, a gente está de volta com o Notícia na Manhã. 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A chuva deu uma trégua, né? Ainda temos umidade, né? Ainda temos uma instabilidade e a temperatura neste momento é de 19 graus. A máxima de hoje é de 23. 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Que está acompanhando a movimentação das vigas para a nova etapa, né, da construção da ponte Anêmonas. Adiante, João.
2: O Anêmonas, né, bairro Fátima em Joinville, que vai ligar com a rua no bairro Guanabara, ali a rua Esteves Júnior, né, se eu não estou enganado.
1: João.
2: Vai ligar ali com o bairro Guanabara. Oi?
1: Por gentileza.
2: Escuta, Cleber.
1: Começa de novo, né, que teve uma interrupção aqui na tua largada aí, por gentileza.
2: Maravilha, agora me escutando perfeitamente?
1: Sim, perfeito, pode seguir.
2: Maravilha. Falamos diretamente então aqui da rua Anêmonas, né, que vai fazer essa ligação, a ponte Anêmonas, a ligação com a rua Esteves Júnior ali no bairro Guanabara. Chegou a primeira viga, que saiu ali por volta das 9 horas da manhã, um pouco depois ali, 9:10, conversei aqui com a assessoria da prefeitura de Joinville, que eles estavam em dúvida se esse transporte iria ser realmente realizado por conta da chuva, mas como eu destaquei na primeira entrada ao vivo aqui no Notícia na Manhã, a chuva deu uma cessada, essa viga foi transportada e a primeira delas acaba de chegar aqui na rua Anêmonas para a construção dessa ponte, né, que a prefeitura realiza hoje, então, o lançamento das primeiras vigas longarinas da estrutura. Essa, como a Poli destacou, é a etapa que as vigas são transportadas e posicionadas sob os apoios da ponte, formando assim a base que vai sustentar a pista de rolamento da estrutura. Então, em toda a estrutura da ponte, serão lançadas 72 vigas. A primeira delas acabou de chegar aqui na rua Anêmonas, no bairro Fátima, em Joinville. Esse transporte, a gente lembra, começou, então, por volta das 9:10 da manhã e vai acontecer ao longo de todo o dia, né? Impactando principalmente o trânsito aqui no bairro Fátima e também no bairro Guanabara, entre a Arena Joinville e aqui a rua Anêmonas. Isso porque as vigas, né, elas estão fazendo esse transporte, acompanhadas também pelo Departamento de Trânsito aqui de Joinville, que quando está sendo realizado esse transporte do caminhão, para o caminhão fazer a manobra, eles acabam bloqueando, né, essas ruas, realmente para o caminhão manobrar e a gente ter mais segurança também nesse transporte. Conforme a Prefeitura de Joinville, então, esse trabalho vai ocorrer durante todo o dia, em horários com menor fluxo de veículos, para minimizar realmente o impacto no trânsito entre a Arena Joinville, reforço, e aqui a rua Anêmonas. A primeira viga, Kleber, trazendo mais um ambiental também por aqui, acabou de chegar, o caminhão está estacionado no canteiro de obras, o guindaste foi ali acoplado a essa viga, né, uma viga realmente com uma extensão muito grande, né, a ponte ela vai ter 200 metros de extensão, a viga mede 17,9 metros de comprimento e 1,20 metro de altura, com peso estimado de 13,95 toneladas. Agora, nesse momento, o guindaste, né, está posicionado ali sobre a viga, que está sobre o caminhão, para ser levantado e posicionado aqui no canteiro de obras da ponte Anêmonas. Esse transporte será realizado, então, ao longo de todo o dia. Como destacamos, a primeira acabou de chegar por aqui, Kleber.
1: Muito bem, então a movimentação está confirmada, né? Existia aí uma dúvida em relação à condição do tempo e o João Gabriel confirmando, então, a chegada da primeira viga na movimentação de transporte desta terça-feira. Daqui a pouquinho tem mais João Gabriel circulando pelas ruas da cidade. Deixa eu chamar a Giovana Franco, né? Porque Joinville promove mutirão descentralizado para regularizar documentos de imigrantes internacionais. Mais detalhes, Giovana, bom dia.
3: Kleber, um bom dia para você e para todo mundo que acompanha o Notícia na Manhã. A população de imigrantes internacionais que reside aqui em Joinville terá uma oportunidade importante para regularizar a documentação civil e garantir a permanência legal no país. A Secretaria Municipal de Assistência Social, em parceria com a Polícia Federal e o Centro Universitário Católica de Santa Catarina, vai promover um mutirão especial de atendimento descentralizado, dividido em 3 sábados entre os meses de maio e junho. A força-tarefa vai facilitar a emissão da Carteira de Registro Nacional Migratório, pedidos de autorização de residência e solicitações formais de refúgio. O objetivo da Prefeitura é ampliar o acesso a direitos básicos e agilizar processos burocráticos para os novos moradores, vindos majoritariamente de países como Venezuela, Haiti, Cuba e Paraguai, que hoje possuem forte presença no mercado de trabalho industrial do município. Os atendimentos vão acontecer sempre das 8 horas da manhã ao meio-dia, mas as vagas são limitadas e exigem agendamento prévio e presencial no Centro de Referência e Assistência Social, o CRAS, de cada região. A primeira ação está agendada para este sábado, dia 30 de maio, no CRAS do bairro Morro do Meio, cobrindo também os usuários das unidades do Floresta e de Pirabeiraba. Outras duas etapas ocorrerão nos dias 13 e 20 de junho, nos bairros Adamar Garcia e Aventureiro. Giovana Franco para a CBN, Joinville.
1: Muito bem, e agora o Raulino Dalcin traz detalhes sobre o imposto de renda. Estamos na reta final, sobram só 4 dias para a entrega da declaração, Raulino.
0: Termina nesta sexta-feira, dia 29 de maio, prazo oficial para a entrega da declaração do Imposto de Renda de Pessoa Física de 2026. Dados divulgados pela Receita Federal revelam que 1 em cada 4 contribuintes de Santa Catarina ainda não prestou as contas com o Leão. Isso significa que aproximadamente 506 mil pessoas no estado estão correndo contra o tempo para realizar o envio há apenas 4 dias do encerramento do prazo. Até o início dessa semana, o órgão federal já havia recebido 1 milhão e 690 mil declarações em solo catarinense, o que equivale a 75% do total de documentos esperados para este ano. Para aqueles que deixaram a obrigação fiscal para a última hora, a Receita Federal recomenda o uso da declaração pré-preenchida para evitar erros de digitação e agilizar o processo. A ferramenta bateu recorde de uso no estado e foi adotada por quase 76% dos contribuintes. O relatório técnico também traçou o perfil do declarante catarinense nesta temporada. A grande maioria, representada por 61% dos contribuintes, optou pelo modelo simplificado com desconto padrão. Entre as pessoas que têm direito a receber dinheiro de volta do governo, 75% escolheram o PIX como formato de recebimento da restituição. O sistema de recepção da Receita Federal ficará aberto até às 23h59 da sexta-feira. Kleber.
1: Valeu, muito obrigado, Raulino Dalcin. A gente vai falar agora com o vereador Neto Peters, presidente da Comissão de Constituição e Justiça da Câmara de Vereadores, porque nós tivemos ontem, né, a assinatura pela prefeita Regiane Gambim de um projeto-lei do Poder Executivo que cria o novo Serviço de Inspeção Municipal, que atualiza regras sanitárias e faz uma adequação à legislação local em relação às normas federais. E para detalhar, né, esse projeto-lei, a gente vai conversar com o vereador Neto Peters. Dá para dizer que o projeto abre mercado nacional para os produtos locais, vereador Neto Peters? Bom dia.
4: Bom dia, Kleber. Bom dia, Israel. Bom dia, ouvintes da CBN. É uma satisfação estar com vocês. Realmente, esse é um projeto que nos encanta por esse fator, por ele romper fronteiras. Então, o selo municipal de inspeção, que é a UDR, a Unidade de Desenvolvimento Rural, que é a antiga Fundação 25 de Julho, concede aos produtores rurais aqui de Joinville, ele vai conseguir ultrapassar essa fronteira do município de Joinville e, adequando as regras federais, chegar também aos demais municípios do Brasil. Então, esse é um projeto que nos encanta porque vai favorecer demais o nosso produtor rural aqui em Joinville.
1: Bom, e mexe com duas questões, né? A questão sanitária e a questão normativa, é isso?
4: Sim, então tem uma regra federal que ela determina como que funciona para um produtor rural, por exemplo, que produz queijos ou que faz geleia de frutas, né? Ele tem uma regra para seguir. E aí o município de Joinville está adequando essa regra federal. Adequando essa regra federal, permite com que ele consiga vender esses produtos para todo o território nacional. Então é uma inspeção que é feita pelos engenheiros, os técnicos da Unidade de Desenvolvimento Rural, nas famílias, nas propriedades rurais, e aí com esse selo, com essa inspeção, garante que ele vai ter essa condição sanitária adequada, garante que esse produto consegue entregar qualidade para os joinvilenses, para os brasileiros. Os fiscais fazem essa vistoria no sentido de apoiar o produtor rural, né? O objetivo da lei é esse, e desenvolver esse produto artesanal, esse produto colonial da cidade de Joinville, que é tão importante.
1: Até então, né, a produção artesanal ela era restrita a Joinville mesmo ou poderia ter uma abrangência um pouquinho maior?
4: A grande vantagem é o seguinte, é que para vender dentro do município de Joinville sem aprovação da lei, era necessário esse selo, essa aprovação dos fiscais municipais. E para vender no estado era necessário a aprovação dos fiscais da SIDASC, que é o órgão estadual que faz essa avaliação também. Então precisaria de duas licenças, vamos colocar assim. E agora, com a adequação à lei federal e às normas federais, não vai precisar das duas licenças. Tendo a licença municipal, já atende aos requisitos. Isso aí favorece, simplifica, desburocratiza e gera um novo mercado para os produtores rurais aqui de Joinville, esses pequenos produtores que fazem os produtos artesanais, os produtos tão gostosos aqui para a nossa região.
1: Pois é, e em termos de produção, né, qual seria a linha, né, que passa a ter essa abrangência maior? O senhor falou aí de queijos, de geleias, é por aí?
4: Sim, a gente consegue visualizar aqui também a questão de carne, leite, mel, bebidas. Então é uma abrangência bem grande de produtos que são de origem animal, de origem vegetal. A nossa ideia, né, o que a gente imagina, é que a vantagem competitiva para Joinville ela vai mudar bastante. Há uma tendência natural que os outros municípios também façam essa adequação à lei federal e também consigam essa vantagem competitiva no futuro, né? Mas é importante que Joinville saia na frente, nós como vereadores, como cidadãos de Joinville, gostamos disso, Joinville na vanguarda sempre, uma cidade pujante.
1: Ô vereador, tem também esse detalhe, né, com essa abrangência maior, né, com um poder de comercialização maior, é possível que essa produção que momentaneamente, ou que sempre foi até agora artesanal, possa ganhar uma outra roupagem também, né?
4: A gente fala de uma produção artesanal, mas artesanal demonstra a qualidade do produto, né? O produto feito com muita qualidade, um produto feito com carinho do produtor rural. O fato é que muitos dos produtores rurais já estão com fabricações mais elaboradas, né? Eu lembro que eu tive um pequeno produtor rural que tem a questão de mandioca, né? Nessa produção de mandioca, de farinha e tudo mais, ele tem lá várias máquinas, tem também geladeiras para fazer a produção e fazer a entrega dos seus produtos já num formato melhor, um formato também para os restaurantes. Então, muitos deles já são profissionalizados, né? E isso ajuda nesse ganho de escala, como você bem mencionou. Então, a gente parabeniza os produtores rurais e comemora esse projeto de lei que tende a melhorar ainda mais o ambiente de negócios.
1: Bom, a prefeita assinou, né, a Comissão de Justiça deu ok. Quais os próximos passos até o projeto-lei começar a vigorar?
4: Legal, foi aprovado ontem na Comissão de Constituição e Justiça, então foi aprovado com votação de todos os vereadores presentes, né, e foi visto que existe legalidade e constitucionalidade para esse projeto. Agora, aqui na Câmara de Vereadores, vai ter a necessidade de passar na Comissão de Finanças esse projeto, para avaliar se vai precisar de mais orçamento do município, não vai precisar de mais orçamento do município. A Comissão de Saúde, porque tem a questão de saúde e vigilância sanitária, né, desse projeto, para ter esse olhar técnico voltado à saúde. E, por fim, a Comissão de Economia. É óbvio que para a economia do município, um projeto como esse de desburocratização é extremamente favorável, mas eu utilizo esse exemplo para demonstrar como que funciona o trâmite dos projetos aqui nas comissões da Câmara de Vereadores. E a Comissão de Economia ela tem um viés também de olhar a agricultura, não? Então, economia e agricultura. E aí encaixa perfeito nesse projeto para os vereadores fazerem avaliação em diversos prismas, né, por diversos pontos de vista.
1: Deixa eu aproveitar, né, o contato com o senhor. Eu sei que o senhor é um dos principais defensores, né, da criação da lancheria ou da lanchonete aqui no Morro do Mirante. Como é que está essa situação?
4: Nós já vimos uma minuta, né? A minuta ela foi apresentada pela Secretaria de Meio Ambiente. Ela tem algumas definições que são importantes. Por exemplo, que o valor que precisa ser cobrado ele tem que ser a valor de mercado, que a empresa que for, o empreendedor que for atender no Mirante, ele tem que ter esse cuidado ambiental. Então, está na elaboração do edital para fazer essa concorrência, né? Agora, os procuradores do município, que são os advogados, eles precisam colocar dentro das regras da lei das licitações, para que tenha uma concorrência. Eu acredito que essa concorrência, esse credenciamento vai ser um sucesso, uma vez que é um ponto muito interessante no município de Joinville, onde os joinvilenses adoram o Mirante e que tem muitos concorrentes. E a ideia que a gente gostaria muito é que fosse escolhido o melhor projeto com custo-benefício, não o melhor, menor preço, né? A gente vai avaliar conforme a lei das licitações, a prefeitura está fazendo essa concorrência e esse credenciamento. O nosso desejo é que seja um sucesso e que o joinvilense aproveite, que os turistas aproveitem a lanchonete do Mirante.
1: Tá certo, então. Vereador Neto Peters, muito obrigado pela sua atenção conosco aqui na CBN e um bom dia.
4: Kleber, sempre uma satisfação estar com vocês. Israel, um grande abraço. Aos amigos da CBN, aos ouvintes, um ótimo dia.
1: Muito bem, falamos com o vereador Neto Peters. Deixa eu aproveitar, já que a gente está falando de Câmara de Vereadores e Prefeitura, para chamar o Reginaldo de Castro, porque a Prefeitura de Joinville envia projeto à Câmara para leiloar 13 terrenos e financiar novas desapropriações. Bom dia, Reginaldo.
5: Olá, um ótimo dia a todos. A Prefeitura de Joinville pretende realizar o leilão de 13 terrenos públicos localizados na área urbana do município. O projeto de lei com pedido de autorização para a venda dos imóveis foi protocolado nesta segunda-feira na Câmara de Vereadores. De acordo com o Poder Executivo, os recursos arrecadados com os leilões serão destinados exclusivamente para o caixa de novas desapropriações necessárias para obras de infraestrutura viária. Na justificativa enviada aos parlamentares, o município argumenta que os terrenos são frutos de doações e desapropriações antigas, mas possuem características geométricas que inviabilizam a instalação de equipamentos públicos, como escolas e postos de saúde. Sem utilidade prática para a administração, os espaços geram despesas contínuas com o serviço de limpeza, manutenção e fiscalização contra invasões. Os tamanhos dos lotes variam de 30 metros quadrados até 28 mil metros quadrados, espalhados por 7 bairros da cidade. O principal destaque do pacote é um megaterreno localizado no bairro Itinga, avaliado inicialmente em R$10.900.000. A lista de áreas valorizadas inclui ainda um lote de R$3.000.000 no bairro Glória, além de terrenos que superam R$1.000.000 no Vila Nova, Guanabara e também Santo Antônio. Caso o projeto seja aprovado pelas comissões do Legislativo, o edital com as datas e regras do leilão será publicado pela Secretaria de Administração. Reginaldo de Castro, para a CBN Joinville.
1: Muito obrigado, Reginaldo de Castro. Falando ainda de Câmara de Vereadores, a Câmara quer obrigar escolas, um projeto da Câmara, que foi enviado à Câmara, quer obrigar escolas a notificarem pais 30 minutos após sobre falta de alunos, ou seja, o aluno chegou, né, é para o aluno chegar, né, não deu sinal de vida, não tem nenhuma comunicação para a escola faz o contato para saber se está tudo certo, se está ok, se o aluno não vem, por que aconteceu. Né? Essa é a ideia e a Giovana Franco conta para a gente.
6: As instituições de educação infantil públicas e privadas de Joinville poderão ser obrigadas a avisar imediatamente os pais ou responsáveis quando os alunos faltarem às aulas. O projeto de lei de número 147 de 2026, de autoria do vereador Henrique Deckmann, do MDB, começou a tramitar na Câmara Municipal nesta semana. A proposta abrange creches, maternais e pré-escolas da maior cidade do estado. Pelo texto lido na sessão ordinária, a comunicação da ausência deve ocorrer em um prazo máximo de 30 minutos após o início do horário habitual das atividades. O contato poderá ser feito de forma rápida, por meio de ligação telefônica, mensagem por aplicativo ou outro canal digital cadastrado previamente. A medida estabelece que as escolas mantenham os cadastros atualizados, mas divide a responsabilidade, obrigando os pais a fornecerem dados corretos. Na justificativa do projeto, o parlamentar destaca que a iniciativa tem caráter preventivo e busca evitar tragédias motivadas pela quebra de rotina das famílias, como o esquecimento acidental de crianças no interior de veículos. Se aprovada, a futura lei será regulamentada pelo Poder Executivo Municipal, que ficará responsável por definir as formas de fiscalização e as sanções administrativas para as instituições que descumprirem a regra. Giovana Franco para a CBN Joinville.
1: Muito obrigado, Giovana. A gente fecha o bloco chamando o Raulino Dalcin. Olha só, pesquisadores aqui de Joinville são aprovados para missão científica na China, Raulino.
7: Olha, Kleber, o campus da UDESC em Joinville conquistou a segunda colocação nacional em números de alunos selecionados pela CAPES para integrar o programa Brasil, China de Líderes em Inovação Científica e Tecnológica. Ao todo, 12 pesquisadores de mestrado e doutorado do Centro de Ciências Tecnológicas foram aprovados para uma imersão de 4 semanas na Universidade de Beiyang, localizada em Pequim. A comitiva catarinense embarca no dia 9 de julho com bolsas de estudos e passagens custeadas pelo governo federal. Os selecionados representam 6 programas de pós-graduação do campus joinvilense, abrangendo as áreas de matemática, física, química, engenharia de materiais, computação e engenharia elétrica. Os projetos desenvolvidos no município envolvem setores altamente estratégicos para a indústria global, incluindo desenvolvimento de inteligência artificial de grande escala, materiais bioinspirados, espintrônica quântica e drones movidos a hidrogênio para a aviação verde. Além dos pós-graduandos, o professor Luiz César Fontana, do Departamento de Física, integrará a missão internacional como docente representante da instituição. O programa, criado pelo Ministério da Ciência e Tecnologia, tem como objetivo principal acelerar a integração entre a produção científica acadêmica e a inovação industrial, permitindo que os pesquisadores de Joinville atuem em laboratórios de ponta e criem conexões diretas com o mercado asiático. Kleber, eu volto contigo no estúdio.
1: Obrigado, Raulino. São 10 horas. 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Vem aí o repórter CBN. Na sequência tem JD Champs, tem o esporte, tem muito mais para você aqui no Notícia na Manhã.
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10: Terça-feira, 26 de maio de 2026. Mais de 33 milhões de contribuintes entregaram a declaração do imposto de renda até o momento. O prazo será encerrado na sexta-feira, quando também será pago o primeiro lote de restituições. O fisco espera 44 milhões de documentos neste ano. Precisa declarar quem recebeu em 2025 rendimentos tributáveis acima de R$ 35.584. A perda do prazo acarreta multa mínima de R$ 165,74. O Conselho Nacional de Justiça pode votar hoje uma medida para tentar barrar os supersalários e os penduricalhos na magistratura brasileira. O presidente do STF e do CNJ, ministro Luiz Edson Fachin, propôs a unificação obrigatória dos contracheques dos juízes de todo o país. Conforme a proposta, tudo o que for pago no mês de salários, a diárias, a retroativos e indenizações, tudo terá de aparecer em um documento único. Está marcado para daqui a pouco, às 11 da manhã, o sorteio dos confrontos das oitavas de final da Copa do Brasil e da ordem dos mandos de campo das partidas. O evento será na sede da CBF, no Rio de Janeiro. Os jogos serão disputados apenas depois da Copa do Mundo. Dos times 16 classificados, 14 equipes são da Série A. Juventude e Fortaleza são os únicos representantes da Série B nas oitavas. No horário de Brasília, 10:03.

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5: Uma das histórias mais absurdas do futebol aconteceu há mais de 6 décadas na Inglaterra. A taça Jules Rimet, principal troféu do futebol mundial na época, desapareceu. Foi roubada durante uma exposição em Londres e a polícia entrou em desespero. Mas quem resolveu esse caso não foi um detetive. O herói dessa história foi um cachorro chamado Pickles. Durante um passeio, ele encontrou a taça escondida embaixo de um arbusto enrolada em um jornal. Depois, ele virou celebridade, ganhou medalha, apareceu na TV e ficou marcado para sempre por salvar o maior torneio do futebol. 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
12: 10h08, de volta com Notícia na Manhã, nessa maravilhosa manhã de chuva em Joinville, né? Vamos lá. Temperatura aqui de 19 graus, a máxima de hoje é de 23. Nesse momento chove, né? Chuva fina aqui em Joinville. Vamos falar de esporte com Jota Deschamps por uma semana que tem no sábado. Dá pra dizer que é uma decisão antecipada do Joinville, talvez a última dança, porque se deixar pra ir fica difícil.
13: Ah, se deixar pra lá vai ficar complicado, Kleber. Bom dia pra você, bom dia pra todo mundo. Agora já é mata-mata, né? Já é clima de mata-mata. Tem que enfrentar dessa forma esses dois jogos aí que tem pela fase de grupos aí do JEC, porque se deixar para pensar nisso lá na frente, o JEC já tá dando sopa pro azar, né? Essa que é a grande da verdade, assim, já tá perdendo algumas oportunidades aí, e não pode mais correr esse tipo de risco. Sábado é o último jogo dentro de casa, na primeira fase da Série D, é o último jogo dentro da arena, e o JEC só vai voltar a jogar pela Série D em casa se estiver no mata-mata. Porque corre risco ainda de ficar de fora, então precisa garantir. Nessa semana a gente vai ter janela de imprensa na quinta-feira, né, com o técnico Serginho Braga e apenas o Serginho Braga conversando com a imprensa de Joinville. segundo a programação do GEC divulgada hoje. E aí o GEC tem essa semana cheia de trabalho aí, visando a preparação diante do Guarani de Bagé. E aí a gente já falou sobre isso por aqui, né? A boa notícia, entre aspas, é que é o Guarani de Bagé, que é o Lanterna, que não tem mais compromisso nenhum com a competição, que já está matematicamente eliminado, então só vai cumprir tabela. Mas tudo pode acontecer, né? Então, se tratando de Joinville, tudo pode acontecer. O GEC já iniciou a venda de ingressos para esse jogo, sem promoção. Enfim, o valor tradicional é de R$50 a entrada inteira. O sócio vai poder levar mais um, apenas acompanhante. Eu não consigo não entender, né, essa logística do GEC e essa programação do Joinville. Porque você faz um jogo, você mete o ingresso a R$20 e o sócio podendo levar dois para um jogo que já era decisivo. Agora que o jogo é mais decisivo que o anterior, que é ainda mais, é fim de mês, o torcedor já está sem grana, não tem nenhum tipo de promoção. Então, enfim, não entendi a escolha do Joinville, a definição do Joinville por essa logística. Ingressos já à venda, 50 pila a entrada inteira, R$25 a meia entrada, e o sócio podendo levar um acompanhante para esse último jogo dentro de casa pela Série D do Campeonato Brasileiro.
12: É uma semana de preparação, mas também é uma semana para ter ideias diferentes, né? O time precisa
13: precisa encontrar soluções aí, o técnico Serginho Braga. Precisa fazer esse Joinville jogar mais, precisa fazer esse Joinville voltar a performar, precisa fazer esse Joinville voltar a ter confiança. E assim, a tabela ajudou, entre aspas, aí, porque agora você vai pegar o time em tese mais fraco do grupo, que é um momento delicado, de baixa, só que precisa jogar bem, precisa vencer e precisa recuperar a confiança. Então você vai pegar, em tese, o sparring do grupo A15 aí, um time que não fez absolutamente nada, passeou nessa Série D, que é o time do Guarani de Bagé. Então, só que mesmo assim, a bola não vai entrar sozinha, o Guarani não vai lá e jogar contra o próprio gol, já que precisa fazer a bola chegar lá na casinha. Então, vamos ver quais caminhos, quais soluções o Serginho vai trazer aí para esse jogo de sábado às 16h, Kleber.
12: Bom, no futsal tem estadual, mais adiante tem Jaraguá, tem reforma no Centro Eventos também, né? E temos ainda, onde é que fica o confronto com o Pouso Futsal?
13: O jogo do Pouso pela Copa LNF vai ser, aliás, pela Copa do Brasil, né? Copa do Brasil contra o Pouso.
12: Copa do Brasil, tá. Isso.
13: É tanta competição. É porque daí tem o jogo pela Copa LNF, que vai ser contra o... Deixa eu pegar aqui já, mas é no...
12: Atlântico?
13: No dia seguinte à estreia do Brasil na Copa do Mundo, né? No dia 14. O jogo pela Copa LNF, que é a novidade, né, dessa temporada, contra o Acel Chopinzinho. Esse jogo contra o Acel Chopinzinho é no dia 14 de junho, às 11 da manhã. O Brasil estreia no sábado, dia 13, na Copa do Mundo. E no domingo seguinte, no dia seguinte, às 11 horas da manhã, o Jack vai até Chopinzinho, no interior do Paraná, para o jogo pela Copa LNF. O que a gente teve divulgado ontem foram as datas aí dos confrontos pela Copa do Brasil de futsal diante da equipe do Pouso Redondo. Quartas de final da Copa do Brasil. O jogo de ida é no dia 10 de junho, fora de casa, é uma quarta-feira às 8 horas da noite, lá em Pouso Redondo. E o jogo da volta é no dia 23 de junho, uma terça-feira, às 8 horas da noite, dentro do Centro Eventos Carl Hansen, os jogos aí das quartas de final da Copa do Brasil. Jogo de ida fora, portanto, e o jogo de volta em casa. E aí, na esteira disso tudo, ainda tem um jogo contra a equipe do Cascavel, que ainda precisa ser remarcado, né? Esse jogo do fim de semana agora, que não foi realizado. Então, agendinha do Jack bem apertada aí, pega agora nessa sexta-feira o Lages. Ontem o Jack divulgou uma foto aí nas redes sociais, né, iniciando a preparação para esse duelo, uma foto do treino com o Henrique em quadra. Então pode ser uma novidade ao longo da semana, o Henrique numa reta final de recuperação, pode ser que retorne já nessa sexta contra o Lages. Os ingressos já estão à venda para esse jogo também, ingressodevantagens.com.br, o jogo dessa sexta-feira às 8 horas da noite. Jogo válido pelo Campeonato Catarinense Série Ouro, o Jack também contando aí com o apoio da sua torcida, né? Inclusive com ingressos promocionais, aí 20 pila arquibancada, R$30 a cadeira no nível da quadra. E aí na semana seguinte, no sábado seguinte, no dia 6, tem esse clássico às 16h30 da tarde diante da equipe do Jaraguá, no dia 6 aí pela Liga Nacional de Futsal. Em meio a tudo isso,
12: Em meio a tudo isso?
13: Tem esse embrólio aí com a Liga Nacional para a definição, né, desse jogo contra a equipe do Cascavel. Calendário apertadinho, viu, seu Kleber Fernando Grabowska?
12: Olha só, Chopinzinho é um município do Paraná, na região sudoeste, com uma população de 20 mil habitantes. A cidade tem a economia baseada na agropecuária, produção de grãos e destaque para o turismo rural. O nome da cidade é uma referência ao pássaro chupim,
13: Opa.
12: Ou chopim, que é abundante na região.
13: E fim de semana vai bem o chopim, né?
12: Não ser... é esse? Não, é chupim.
13: Ah,
12: é chopim, não é chopinho, tá?
13: Entendi.
12: Então tá, agora a gente entendeu o que é um chopinzinho.
13: Estaremos lá, inclusive.
12: Muito bem. Ô Jota, e só pra comentar, a Copa do Brasil hoje, ninguém é de ninguém, né?
13: Daqui a pouquinho, 11 da manhã, com transmissão aqui do CBN Joga nas 11, né? Lá na sede da CBF, a gente vai ter o sorteio das oitavas de final aí da Copa do Brasil. Tudo pode acontecer, ninguém é de ninguém. Além dos confrontos, vai ser definida também a ordem dos mandos de campo, né? Lembrando que os jogos de ida da Copa do Brasil estão previstos aí para, aliás, ida e volta, para as duas primeiras semanas de agosto. Nos dias, na data base, ali, do dia 2 de agosto, aquele meio de semana, os jogos de ida. E no dia 8, já na semana seguinte, os jogos da volta, portanto. E a gente vai ver, né, quais são os confrontos que podem acontecer aí nesse mata-mata milionário da Copa do Brasil, que é sempre interessantinha, viu, seu Kleber Grabowska?
12: Muito bem, Jota de Champs daqui a pouquinho, né, como ele mesmo destacou, ao vivo e a cores, né, transmitindo o que vai acontecer na Copa do Brasil. São 10 horas e 16 minutos, já a gente vai lá para o Festival Literário com o João Gabriel, trazendo o destaque da agenda desta terça-feira, mas antes disso, a gente vai chamar o Matheus Barreto para falar sobre aquela fuga de detentos da penitenciária lá do Meio-Oeste, que no fim anunciaram que era um nome, não era, né? E isso causou aí demissão, o afastamento, melhor dizendo, dos diretores do estabelecimento. O Matheus traz mais detalhes para a gente.
14: Olá, bom dia a todos que acompanham a CBN Joinville. Hoje a gente fala desse caso que tem gerado bastante atenção aqui na região do Planalto Serrano por uma falha e também confusão na identificação dos foragidos da Penitenciária Industrial de São Cristóvão do Sul. A Secretaria de Estado de Justiça afastou de forma cautelar a direção e a chefia de segurança do presídio depois que 3 detentos fugiram. Acontece que no sábado, quando houve essa fuga, havia sido então anunciado o nome de 3 presos que teriam escapado da unidade prisional. Mas somente ontem, segunda-feira, é que o órgão corrigiu as informações e informou que 2 dos nomes estavam errados, ou seja, apenas 1 estava de fato foragido, os outros 2 presos estavam dentro do presídio. Então foi feita ali uma minuciosa contagem do número de internos, né, de presos dentro da penitenciária, e foi feito então um processo ampliado de conferência interna para revisar os dados e também a recontagem operacional para identificar corretamente quais eram os detentos que realmente haviam fugido. Isso só foi possível finalizar todo esse processo ontem, por volta das 8 horas da noite, quando então a secretaria divulgou os nomes corretos dos foragidos, né? Um deles já estava sendo veiculado de forma correta, mas os outros 2 ainda estavam sendo checados pela Polícia Penal. E foi então constatado que Edilson dos Santos, Fábio Wojtylak e Victor Guedert são, de fato, então, os presos que estão foragidos da Penitenciária Industrial de São Cristóvão do Sul. Por conta disso, então, a Secretaria de Justiça afastou a chefia de segurança e a direção, né, devido a essa falha na identificação dos foragidos, que foi divulgado amplamente aqui na região no sábado e só foi revisto ontem por volta das 8 horas da noite. Então, a chefia de segurança e direção estão afastados, a Secretaria de Justiça teve que intervir de forma administrativa dentro da penitenciária, né, para identificar estes erros, e agora as equipes de segurança aqui na região, eles seguem na busca por estes 3 foragidos da Penitenciária Industrial de São Cristóvão do Sul, fugiram no sábado e até o momento ainda não foram capturados pelas forças de segurança. De Lages, Matheus Barreto para a CBN Joinville.
12: Muito obrigado, Matheus Barreto, né? Isso também é destaque no NSC Total. São 10 horas e 19 minutos. Agora a gente vai até o Edmundo Dobrava para conversar com o João Gabriel para trazer os destaques desta terça-feira em mais um dia do Festival Literário de Santa Catarina. Adiante, João.
15: É isso, Kleber. Falamos então diretamente aqui do Expo Centro Edmundo Dobrava em mais um dia de cobertura completa aqui da CBN Joinville e do Festival Literário de Santa Catarina. Agora 10 horas 20 minutos, movimentação já muito boa por aqui, né? Muitas escolas municipais fazendo presença, tanto no palco Entre Linhas, quanto na Arena do Saber, nos mais de 60 estandes espalhados por aqui. E para a gente trazer o destaque, vamos conversar, né, com um dos principais nomes deste Festival Literário de Santa Catarina, dessa edição do festival, que é o Ilan Breman, que é escritor, doutor em educação pela USP, com mais de 80 livros publicados. Ilan, primeiramente, bom dia, muito obrigado por conversar com a gente da CBN Joinville. Queria que falasse um pouco de como é que vai ser a sua participação no Festival Literário esse ano. Já não é a primeira vez em Joinville, mas é a primeira vez participando do Festival Literário da Feira do Livro aqui em Joinville, né? Bom dia.
16: Bom dia para todo mundo, é um grande prazer retornar a essa cidade tão, tão bonita e acolhedora. E participar de uma feira literária é sempre algo muito gratificante, ver tanta criança no mundo de telas, todo mundo enfiado a cara naquelas telas, estão aqui por causa de livro. E olha lá, livro de papel, tem coisa melhor, né? Maravilhoso. Ontem eu dei uma palestra falando um pouco sobre esse mundo digital, e hoje a minha palestra vai ser sobre a importância da palavra, como a palavra é algo tão fundamental para desenvolver a parte cognitiva da criança, a parte emocional, aprendizagem, a palavra como motor de transformação.
15: Lançou mais de 80 livros em 17 países diferentes, né, em diferentes traduções e línguas. Algum seu que você mais gosta como indicação aqui no Notícia na Manhã da CBN?
16: Olha, eu vou falar de dois. Um que mudou a minha vida, é um livro que me levou para tudo que é canto do mundo, literalmente. Copa do Mundo tá rolando agora, esse livro, a pessoa vai adorar isso que eu vou contar para vocês. Eu dei esse livro de presente em Barcelona pros filhos, ó lá, do Messi, do Neymar, né, porque eles estavam lá no Barcelona, do Messi, do Neymar, do Piqué, a ex da Shakira, né, pessoal, né? E é um livro que chama Até as Princesas Soltam Pum. Muitos ouvintes talvez vão reconhecer o livro, tem mais de 15 anos, e eu sempre brinco que minha vida é antes e depois do pum. Realmente mudou a minha vida completamente, um livro que vendeu, assim, milhares e milhares de exemplares por tudo que é canto do mundo. Tem um livro que realmente transformou a minha vida. E um outro que eu acabei de lançar, com o Dr. Daniel Becker, que fala sobre as telas, que chama A Infância Sequestrada pelas Telas. A Infância Sequestrada pelas Telas, que é um livro que a gente discute como que as telas estão fazendo tão mal para a criançada e o que a gente pode fazer para mudar isso.
15: É, Até as Princesas Soltam Pum é o livro, né, Ilan? Realmente é um nome que chama muita atenção, traz a curiosidade aqui também para os nossos ouvintes. Conta um pouco mais da história do que está por trás desse livro que chegou, né, na mão do Messi, Neymar, como você destacou por aqui.
16: Esse livro, a história, ela é engraçada. É, a minha filha, que hoje já tem 22 anos, ela tinha 2 anos na época, estava eu e minha esposa na sala, com ela lá também com uma roupa de Branca de Neve, e de repente a minha esposa assim, olhou para mim, sentiu um cheiro estranho, aquela coisa toda, e falou, amor da minha vida, foi você? Eu falei, não, não fui, eu não fiz nada. Realmente era uma coisa bem, bem forte, eu falei... Eu olhei para minha esposa e falei, foi você, quase levei uma chinelada. Falei, quem fez, né, esta bomba nuclear aqui em casa? E tinha mais uma pessoa na sala, que era a minha filha de 2 anos com a roupa de Branca de Neve. Olhamos para ela, e tinha sido ela, estava com uma cara assim de peidorreira, como se diz. E a gente começou a rir, porque a gente pensou assim, como pode ser tão pequena, tão linda, continua linda e tão poderosa, né? E a gente riu daquela situação. E ela não gostou, né? Pais desnaturados, ela começou a chorar, tadinha. A mãe culpada pegou ela no colo, com muito carinho, e falou, filha, não chora. Até as princesas soltam pum. Eu olhei para minha esposa e falei, repete esta frase! Aí ela repetiu esta frase, e eu saí correndo pro escritório para escrever uma sinopse, um resumo de uma história que tinha caído na minha cabeça. Eu fui desenvolver essa narrativa durante semanas, até ela ficar pronta. Eu dediquei o livro Curiosidade para minha esposa, né, para a Rainha das Princesas. E quando eu fui para o Jô Soares, eu fui 2 vezes no Jô, por causa desse livro, ele falou assim, Ilan, você dedicou esse livro para a Rainha das Princesas porque ela é a Rainha dos Puns? Falei, Jô, eu vou apanhar, Jô, que mentira, tá, imagina, é porque ela me deu a frase é dela. E a partir da frase, eu desenvolvi essa narrativa que encanta aí multidões pelo mundo, circula aí pelo mundo, e sempre quando eu chego, a alegria ela é profunda. Chego na Espanha, então é uma loucura. É uma coisa bem, bem bonita de se ver. Ilan, uma coisa que eu gosto muito de perceber também em diferentes escritores que a gente conversa aqui, não só nessa edição do Festival Literário, já é minha terceira cobertura de Feira do Livro aqui pela CBN, é que tudo realmente, qualquer olhar, qualquer gesto, qualquer cadeira caindo realmente vira um livro, né?
17: Não, com certeza, assim, os meus livros mais conhecidos, eles têm a ver com falas das minhas meninas quando eram pequenas, da minha observação, o autor, ele tem antenas para fora, mas também para dentro. Eu tenho muito interesse pelas formigas, não pelos elefantes. Me desculpem, elefantes, eu gosto do mundo pequeno, dos detalhes. Esses detalhes, eles são fascinantes para mim. Através disso, nascem narrativas. Por exemplo, um livro que é muito famoso também, que circula pelo mundo, chama Papai é Meu, que nasceu de um fato real, da minha filha brigar com a outra. Eu tava, papai é meu, elas estavam assim, me disputando num cabo de guerra. E a pequenininha, eu falei para ela, você vai rasgar seu pai pela metade, para de me puxar. Ela falou, pai, o que vai acontecer? Você vai ficar com uma metade de pai. Ela falou, que legal, só para mim. E a partir disso eu construí uma história engraçadíssima, bem humorada, que chama Papai é Meu. Tenho muitos, os mais de 80 livros, uns 70% são livros que nascem do meu cotidiano.
16: Ilan, para a gente finalizando nossa entrevista por aqui no Notícia na Manhã, algo que eu gosto de perguntar também é essa interação entre os escritores aqui no Festival Literário, como é que você vê isso também? E faz uma avaliação desse primeiro olhar que você tem, esse primeiro contato aqui com a Feira do Livro de Joinville.
17: O autor, ele tem uma vida, assim, uma parte da vida muito solitária, né? Você está no seu escritório, trabalhando, horas e horas e horas escrevendo. E quando começa a escrever, o tempo ele para, ele se suspende. O Guimarães Rosa dizia que o minuto para, né? Quando a gente faz algo interessante, então a gente fica assim, numa solidão lá criativa. Então, tem uma feira literária onde você encontra colegas, consegue trocar, consegue ver, às vezes, autores que você lê e você, de repente você reconhece a pessoa, e vice-versa. A pessoa fala, nossa, Ilan, você não é tão alto assim, né? Você é baixinho. Pessoas se revelam, né? Gente, eu não sou tão baixinho assim, mas às vezes tem autores muito altos. Então é maravilhoso. E a impressão, melhor impressão, assim, eu tô assim, encantado. Espero voltar outras vezes, a primeira vez que eu tô na feira, espero voltar outras vezes, de novo, ver as crianças, ver os livros, tudo que tem a ver com livro e livro de papel, hoje em dia, nesse mundo agitado, acelerado, fragmentado, onde a atenção está sendo disputada pelas telas, você tá no lugar onde o livro é o foco, é maravilhoso, estão de parabéns.
16: Ilan Bremann conversando aqui com a gente, escritor, doutor em educação e amigo do Messi.

0: lá, né? O Conversas Cruzadas e o CBN Total, dois dos três programas da tarde, terão a apresentação ao vivo dentro do festival, curtindo um pouco, né, esse ambiente, esse clima, né, e renovando o convite para você também participar. Raulino Dalcin está com a gente para falar sobre o ranking do bem-estar. O progresso social coloca Santa Catarina no topo do ranking, mas tem alerta para a crise em direitos individuais. Mais detalhes, Raulino?
1: Santa Catarina consolidou a terceira posição nacional no ranking de qualidade de vida do Índice de Progresso Social Brasil, divulgado nesta semana. O relatório de 2026, estruturado a partir de 57 indicadores sociais e ambientais, mede o nível de bem-estar da população sem considerar os dados puros do Produto Interno Bruto. O topo da lista entre os estados ficou com o Distrito Federal, seguido por São Paulo, enquanto Paraná e Minas Gerais fecham o bloco das cinco economias com a melhor entrega social. Na disputa municipal entre as capitais, a cidade de Curitiba assumiu a liderança nacional com a nota de 71,29 pontos, ultrapassando Brasília e superando o município de São Paulo. De acordo com a Coordenação Nacional do Estudo, a expansão da conectividade digital e o maior acesso à informação foram os principais motores de avanço para as regiões do Centro-Sul, compensando gargalos estruturais e ajudando na pontuação das grandes metrópoles. Por outro lado, o relatório acendeu um alerta considerado grave pelas entidades sociais ao registrar um quadro de estagnação na média geral do país, que ficou em 63,40 pontos. O principal tombo estatístico ocorreu no pilar de direitos individuais e inclusão social, que monitora a violência contra minorias e a situação de famílias vulneráveis. O indicador de garantias civis despencou para 39,14 pontos, atingindo o patamar mais baixo já registrado em todo o histórico de monitoramento do território brasileiro. Raulino Dalcin para o Notícia na Manhã.
0: Muito bem, Raulino Dalcin, são 10 horas 30 minutos. Vamos fazer o intervalo ou dá para chamar a Giovana? Então vamos lá, Giovana Franco está com a gente para falar sobre a Festa do Senhor Bom Jesus, que acontece em Araquari. A programação foi anunciada, Giovana.
2: Um dos maiores e mais tradicionais eventos do turismo religioso de Santa Catarina já tem data marcada para apresentar a sua programação oficial. A 173ª edição da Festa do Senhor Bom Jesus no município de Araquari será lançada oficialmente no próximo dia 10 de junho. Para este ano, a organização confirmou a participação de dois dos principais nomes da evangelização católica no Brasil, o padre Reginaldo Manzotti e o padre Joãozinho. Com quase dois séculos de história e devoção popular, a festividade religiosa é considerada patrimônio cultural da região norte e atrai anualmente milhares de romeiros peregrinos e visitantes de vários estados brasileiros. O tema definido para as celebrações de 2026 será Brilhe a Luz da Esperança em Nossas Vidas, focando em mensagens de acolhimento e mobilizando centenas de voluntários da comunidade local na organização das estruturas. O ato solene de lançamento do evento festivo está agendado para as 19h30, na sede da Secretaria Municipal de Educação de Araquari, com as portas abertas ao público. Além das missas e novenas tradicionais, o comitê organizador deve detalhar o cronograma completo de shows, festejos populares e a estrutura de recepção para os fiéis no perímetro do santuário. Giovana Franco para a CBN Joinville.
0: Obrigado, valeu. Então vem aí, né, duas personalidades, né, do mundo católico para a Festa do Senhor Bom Jesus em Araquari. Intervalo, a gente já volta em nome de Lojas MM. 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

Terça-feira, 26 de maio de 2026, o ex-governador do Rio de Janeiro, Cláudio Castro, é alvo de uma nova operação da Polícia Federal. Dessa vez, os agentes investigam aportes na ordem de 3 bilhões de reais do Rio Previdência.

0: em fundos ligados ao Banco Master. O Fundo Único de Previdência Social do Estado é responsável pela administração das aposentadorias e pensões de 235 mil servidores. Os agentes cumprem 10 mandados de busca e apreensão expedidos pelo ministro do STF, André Mendonça. A ação também é realizada em Brasília. O Brasil ativou o Plano de Contingência Nacional para Febres Hemorrágicas Virais diante do alerta da Organização Mundial da Saúde sobre o ebola. A informação foi confirmada pelo Ministério da Saúde ao jornal Valor Econômico. Um surto atinge 10 países da África subsaariana. O governo federal também informou que intensificou a vigilância no país, especialmente de pessoas com histórico de viagem à República Democrática do Congo e à Uganda nos últimos dias. O Brasil nunca registrou um caso da doença. A Coreia do Norte lançou mísseis balísticos de curto alcance em direção ao mar, segundo o Exército da Coreia do Sul. Os militares sul-coreanos afirmaram que o país reforçou a vigilância e está trocando informações com os Estados Unidos e o Japão. O ditador norte-coreano Kim Jong-un tem expandido o arsenal nuclear do país desde o colapso das conversas com o presidente Donald Trump em 2019. A Bolsa de Valores de São Paulo opera em queda de 0,87% aos 176.260 pontos. O dólar comercial está em leve baixa de 0,09%, cotado a R$ 5,01. O euro vale R$ 5,83, queda de 0,17%. No horário de Brasília, 10h33.
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7: Uma das histórias mais absurdas do futebol aconteceu há mais de 6 décadas na Inglaterra. A taça Jules Rimet, principal troféu do futebol mundial na época, desapareceu. Foi roubada durante uma exposição em Londres e a polícia entrou em desespero. Mas quem resolveu esse caso não foi um detetive. O herói dessa história foi um cachorro chamado Pickles. Durante um passeio, ele encontrou a taça escondida embaixo de um arbusto, enrolada em um jornal. Depois, ele virou celebridade, ganhou medalha, apareceu na TV e ficou marcado para sempre por salvar o maior torneio do futebol. 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
8: 10h37, de volta com Notícia na Manhã, em nome de Lojas MM. 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O NSC Total tem manchete nova. Novos radares começam a operar em rodovias federais de Santa Catarina. Veja onde estão ativos, né? Os novos radares funcionando lá no oeste, né? Mas em breve teremos radares aqui nas proximidades de Joinville. O Rafael Custódio está com a gente para trazer os destaques do Jornal do Almoço nessa terça-feira chuvosa. Custódio, bom dia.
9: Bom dia, Kleber. Bom dia a todo mundo que está com a gente aqui na CBN. Pois é, uma terça-feira chuvosa, fria, mas a previsão indica que a partir de amanhã a situação começa a mudar, né? Então a gente vai inclusive atualizar esse cenário do tempo aqui na região, porque teremos dias mais secos, né, no decorrer dessa semana a partir de amanhã. Hoje aqui em Joinville a gente está acompanhando a operação para o transporte das vigas da ponte da rua Anêmonas. Começou agora, e atualizando para você, Kleber, apenas uma viga foi transportada até esse momento. Estão previstas 8 vigas ao longo do dia de hoje, né, uma operação aí que é acompanhada pelos agentes de trânsito, mas que não deve se encerrar hoje. Nós vamos ter ainda uma segunda fase na semana que vem. Pelo relato das nossas equipes que estavam acompanhando esse primeiro transporte, que foi uma espécie assim de teste, né? São vigas grandes e caminhões que estão saindo lá do lado da Arena Joinville até o bairro Fátima, foi tranquilo, não teve grandes impactos no trânsito. A primeira viagem, digamos assim, né, durou cerca de 10 minutos, então correu tudo bem. A partir de agora, o pessoal que está pela Zona Sul vai perceber, vão ser 2 vigas por viagem, então isso pode trazer um pouquinho mais de impacto no trânsito, serão 2 caminhões. Né? Para além disso, hoje a gente também vai mostrar, Kleber, essa mudança que o Detran de Santa Catarina confirmou. A partir de segunda-feira que vem, a exigência de exame toxicológico para quem for fazer a primeira habilitação, também das categorias A e B. Na prática é o seguinte, quem vai tirar a primeira habilitação para moto e carro vai ter que fazer o exame, apresentar, né, o exame toxicológico a partir de segunda-feira. Quem fizer o início do processo até sexta-feira não vai precisar, tem isso também, né? E esse exame é aquele que detecta o consumo de substâncias psicoativas, né, as drogas, em até 180 dias. Né? Essa é a exigência a partir de segunda-feira. Então, para todos os motoristas, já tinham algumas categorias que
8: necessariamente
9: precisavam, né? Os trabalhadores, né, do transporte, motoristas de caminhão, de ônibus e por aí vai. Agora, todos os motoristas vão ter que ter. Era uma exigência, inclusive, da Secretaria Nacional de Trânsito, que o Detran de Santa Catarina não cumpria. Né? E até na justificativa para o início dessa exigência, o órgão local aqui disse que estava se adequando a essa solicitação, né, das novas regras nacionais de trânsito. Também vamos mostrar hoje, Kleber, quais são os livros mais procurados nessa edição do Festival Literário. Arrisco um palpite? Não vou dar o spoiler aqui, obviamente, né? Mas
8: dá uma pista.
9: Eu posso dizer que entre os mais procurados nós temos livros infantis, como sempre, né? Os pais que vão lá e fazem a festa da criançada. Mas também tem um muito procurado de um certo autor português que teve por aqui esse ano. Né? Então, Walter Hugo Mãe está lá também, entre alguns dos mais procurados. A gente vai mostrar essa movimentação toda, né? O Festival Literário de Santa Catarina, que segue até domingo aqui na Expoville. Tem um outro assunto bem importante, que eu acho que acaba interessando para muitas empresas aqui da região, que a partir de hoje passa a valer a chamada NR1, né? Aquela norma que convoca, de uma forma geral, né, obriga as empresas a estarem mais atentas à saúde mental dos trabalhadores, de uma forma geral, com algumas exigências até de acompanhamento, né, dos funcionários nas empresas. E para fechar, Kleber, uma reportagem muito especial que a gente vai mostrar hoje, essa é a Semana da Adoção. Né? Ontem nós tivemos o Dia Nacional da Adoção, ao longo dessa semana várias ações que estão acontecendo. E a gente vai mostrar como é que está a fila da adoção aqui em Joinville. Você sabia que tem 20 crianças nesse momento, e adolescentes, né, esperando por uma família, aqui em Joinville apenas, né? Mas também tem exemplos muito emocionantes, uma família aqui de Joinville que adotou uma criança e ao perceber que aquela criança sentia falta do irmão mais velho, decidiu adotar também o irmão mais velho, aquela adoção tardia, muito pouco comum, né? E que hoje mudou a vida de uma família inteira, né? Tanto de quem é adotado, mas com certeza dos pais também.
8: Legal, e que história bacana. Então vamos conferir no Jornal do Almoço, né, em celebração à semana ou mês?
9: Semana da Adoção. E claro, teremos ele, né, a estrela da casa, que está aqui atrás de mim, você que está vendo pela imagem, está percebendo, a estrela da companhia, Jefferson Saavedra, um abraço.
8: O bom do programa é que vem todo mundo em trajes civis aqui, né, não vem ninguém com traje de gala para aparecer no vídeo.
9: Já dei a dica, né? Um abraço.
8: Um abraço, obrigado. Rafael Custódio, Jefferson Saavedra, por gentileza, vem falar com a gente aqui sobre pontes, né? A gente tá, o Custódio estava falando aí sobre a movimentação das vigas da ponte Anêmonas, né? Mas você traz desde a semana passada, né, um detalhe sobre a elevação do custo da ponte Joinville, né? Como é que ficou essa história aí e os caminhos, né, para botar mais dinheirinho aí?
10: Olha, Kleber, bom dia a todos, bom dia a quem está nos acompanhando. Com a extensão do prazo, se tornou inevitável aumentar o valor do contrato também, né? Um contrato começou lá, do início de 2024, era um contrato de 296 milhões. Esse contrato teve reajustes em 2024 e 2025, mas reajustes por conta da inflação. É utilizado um indicador da construção civil, né? O INCC, foi aplicado em 2024 e já subiu para 329 milhões. Era esse o valor da ponte. Nesse momento, quando estava em 320 milhões, já a própria prefeitura já apontava a necessidade de recurso, porque o que tem disponível eram 40 milhões de dólares, sendo que para a ponte mesmo, um pouquinho mais de 36 milhões. O resto é estudos, projetos, o estudo ambiental, enfim. E tem a supervisão também da ponte em andamento. Mas agora, sexta-feira, confirmou, mas são três aditivos, dois de acréscimos e um com uma supressão. Nesse saldo dos aditivos, são 64 milhões e meio a mais. Portanto, a ponte está custando agora 393 milhões. E o financiamento, além do que já tem 40 milhões, a prefeitura está buscando um outro financiamento junto ao Fonplata. O valor é maior, mas para a ponte são mais 30 milhões de dólares. Esse financiamento já passou pela COFIEX, já tem autorização da Câmara. Tem alguma chance aí de ser assinado, que se não esse ano, ainda no primeiro semestre do ano que vem. Vai ser necessário. A ponte, a obra vai até, como foi informado, até outubro de 2027. Ela era para estar sendo, pela previsão inicial, sendo inaugurada agora. Ela foi autorizada no dia 25 de maio de 2024, eram 2 anos, portanto, era para ser inaugurada agora. E as principais causas apontadas pelo atraso foi a necessidade de maior escavação mais profunda, até encontrar uma rocha mais consistente. A rocha que estava sendo encontrada era considerada fraturada, esse é o termo técnico. Uma escavação foi mais profunda, isso elevou o custo e, além disso, levou mais tempo. Teve também a questão do apoio náutico. Eles pretendiam fazer a concretagem dos apoios centrais a partir de balsas, que os caminhões betoneiros ficariam em cima das balsas. Mas aí houve um temor que o trabalho ficaria condicionado a momento de maré um pouco mais alta para suportar a movimentação, enfim, acabaram com as balsas, pelo menos para isso. Não vai ter mais balsa, descartaram, e aí é feito o bombeamento por uma estrutura junto àquela passarela de serviço. Isso também implicou em mais custos. Entre outras situações ali, de menor impacto, mas que também ocorreram, a questão de não poder trabalhar na madrugada, por conta do barulho, enfim. Mas os principais foram essas, a questão de escavação mais profunda e também a questão do apoio náutico. Está em andamento, sim, a contratação do financiamento, mas só que se tiver que fazer mais uma ampliação, mais algum tempo, além desse que já está previsto, outubro do ano que vem, vai ter que precisar, talvez, de um reforço nesse financiamento. Mas, por hora, está tendo, sim, essa necessidade, que já foi detectada há mais tempo, de fazer um reforço no orçamento para bancar esses novos custos da ponte Joinville.
8: Ô, Saavedra, quantas pontes estão em obra nesse momento aqui na cidade?
10: Em obras, essas pontes que a gente fala de grande porte, é essa da a ponte Joinville, do Ademar Garcia até o Boa Vista, a ponte da Anêmonas, que a gente está vendo aí, o Rafael acabou de comentar, que está na fase de vigas. É uma ponte que tem a previsão de ficar pronta no início do ano que vem, mas não quer dizer que o trânsito vai ser liberado, tem que terminar os acessos primeiro, e os acessos é até abril. São essas duas que estão em obras. Tem as próximas, provavelmente uma do segundo acesso do bairro Jardim Paraíso, é uma ligação da estrada Timbé com a Santos Dumont, ali vai ter a abertura de uma via. Essa está em fase de contratação de recursos, finalização de projeto. Outra que está em projeto, também está em busca de recursos, é o segundo acesso ao bairro Espinheiros, atrás ali do Caíque, ali. São essas duas pontes que na campanha de reeleição do então prefeito e então candidato Adriano Silva, foram as duas que foram prometidas, que tem um compromisso do segundo mandato, os dois acessos, tanto o novo acesso do Jardim Paraíso, quanto do Espinheiros. Poderia falar em outras aí, que estão aí, como, por exemplo, a ponte Alfonso Altrac, lá no Vila Nova, na estrada Blumenau. Essa está por ser assinada um acordo com o Ministério Público, porque lá era uma ponte tombada, teve que ter toda uma negociação, porque ela está praticamente... não é mais o que a estrutura que era do passado. Essa também vai ter um acordo, vai ter um memorial para a ponte. Foi um acordo, ó, vamos lembrar que a ponte, como é que ela era, mas vai ser uma ponte de concreto normal, sem nenhuma outra. Tem uma outra ponte também, essa de menor extensão, ali no sobre o Rio Comprido, ali no Comasa. Tem uma ponte ali ao lado de uma estrutura que é só para pedestres, passam por ali, ali tem uma previsão de uma ponte também, está em financiamento. Em resumo, aí são essas aí as pontes que estão, pelo menos nesse momento, são essas as pontes aí que estão previstas aqui para Joinville em andamento.
8: E aí não são poucas, não são poucas, né? Mas tem duas que são, né, as principais obras, né,
10: que estão em andamento, né?
8: Desse segundo mandato aí. Obrigado, Jefferson Saavedra, né? Mais detalhes você confere lá na coluna do Jefferson Saavedra no NSC Total. Deixa eu chamar a... O João Gabriel está na linha? João Gabriel, prioridade é a sua, qual é o destaque? Acabou caindo, João Gabriel. Agora sim, voltou já. O João Gabriel ali é um rapaz em movimentação permanente. João, qual é o destaque?
11: Kleber, agora a gente está aqui na CDL, em Joinville, região central, né, Rua Princesa Isabel, bem no centro da cidade, para trazer realmente o destaque, né, que eu trouxe no começo do programa, o Dia Livre de Impostos aqui em Joinville, que acontece na próxima quinta-feira, tá? 28 de maio aqui na cidade. Óbvio que um dos grandes destaques é o preço da gasolina realmente. A gente vai ter uma redução de quase R$2 na gasolina aqui em uma rede de posto específica aqui na cidade, mas são outros 70 produtos que também estarão com descontos aqui em Joinville. Quem vai trazer mais detalhes para a gente é o Felipe Fernandes, consultor da Câmara de Câmeras Empresariais da CDL aqui de Joinville. Felipe, primeiramente, bom dia. Muito obrigado por receber a gente aqui na CDL. Traz um pouco para a gente como é que vai funcionar esse Dia Livre de Impostos. Realmente, muitos produtos, né, com descontos aqui na cidade, mas acho que o grande atrativo é realmente a gasolina a R$4,50 aqui em Joinville, né, Felipe? Bom dia.
12: Bom dia, muito obrigado pela oportunidade, eu agradeço, né, a maior audiência. Exatamente, nós estamos aí ansiosos e inclusive trabalhando bastante, né, para esse dia. Então, no dia 28, quinta-feira, vai ser o grande dia, né, Dia Livre de Impostos. O que eu gosto de falar para o pessoal, que não é promoção, não é desconto, é realmente conscientização para que o cliente, o empresário e principalmente o cliente, né, o consumidor, ele tenha esse conhecimento, né, do quanto está alta a carga tributária para poder consumir um produto, né? Então, e aí para esse ano a gente está aí com uma gama bem grande, estamos bem felizes já da última edição para esse ano. Nós aí crescemos em torno de 300% já de empresas participantes, estamos fechando aí, batendo a nossa meta de 50 empresas, 50 lojas ativas participando desse evento, né, no dia 28. Então, como você mesmo disse, há uma gama de lojas diversificadas. Então, nós vamos desde do posto de gasolina a restaurantes, a panificadoras, lojas de ótica, material de construção, decoração, entre outros, né? Então, é uma gama bem grande, com produtos específicos, tá? Então, o que, que a gente aconselha? Que o cliente, ele entre nas nossas redes sociais ou que ele procure até mesmo no site, tá? Que é o dialivredeimpostos.org.br, onde ele pode acessar as lojas participantes desse dia e ver as promoções, né? São produtos específicos, isso é muito importante, tá? Não tem algumas lojas que vão colocar, né, um ou outro produto, então, com esses descontos específicos. Então vai ser um dia bem bacana, estamos bem ansiosos, trabalhando bastante desde já, estamos já visitando as lojas com o nosso impostossauro, né, o nosso dinossauro, nosso mascote. Então a gente está fazendo bastante visitas, estamos bem empolgados aí e principalmente a gente acredita na causa, né, e eu acho que esse é o ponto também, o ápice do negócio, né, é a causa. O motivo disso é realmente entendermos e conscientizarmos as pessoas da alta carga tributária, para que o consumidor entenda, né, que ele possa passar a refletir-se um pouco mais sobre isso também.
11: Felipe, até o que eu ia te perguntar, que como você destacou aqui, são 49 estabelecimentos, realmente muitas empresas de diferentes nichos aqui em Joinville, panificadoras, materiais de construção, óticas, lojas de roupas também participando, o posto de gasolina, né, como a gente destacou também. São 49 estabelecimentos, diferentes produtos, mais de 70 produtos. É muito difícil a gente trazer todos os produtos aqui, todas as lojas. Então, isso também é disponível na rede social, como você destacou, né? E um site, consegue repassar o site aqui para a gente também, para frisar bem na cabeça dos nossos ouvintes?
12: Exatamente. O site é dialivredeimpostos.org.br. Você também consegue acompanhar as informações no Instagram, @cdljoinville. Pode também fazer contato através das próprias redes sociais da CDL, né? Esse movimento, até para que todos entendam, ele é um movimento a nível nacional. Então, no dia 28, o Brasil todo, todas as CDLs do Brasil vão estar mobilizados para fazer este evento, né? Em Santa Catarina, todas as cidades que possuem uma CDL ativa, e aí ele é inclusive, né, dentro da CDL, esse movimento ele é encabeçado pelo CDL Jovem. Então, no Instagram do CDL Jovem, novamente, pelo site dialivredeimpostos.org.br, você consegue consultar as lojas, no Instagram, consultar também as promoções, né? Eu particularmente não gravei, né, todas, mas a gente vai gravando uma ou outra, então, né, eu particularmente estou de olho aí, a gente tem padarias, então vai ter desconto no chineque, desconto no sonho, desconto no pão de queijo, no pão francês, então eu acho que é importante isso, tá? Acessem nossas redes sociais, acessem o site, verifiquem qual é a promoção, o que vai estar disponibilizado no dia.
11: Felipe Fernandes, consultor de câmaras empresariais da CDL Joinville, conversando com a gente. Felipe, muito obrigado por receber a gente, por trazer os esclarecimentos desse Dia Livre de Impostos, que, como o Felipe destacou, Kleber, é nacional aqui em Joinville, né, acontecendo então na próxima quinta-feira, 28 de maio, disponível também todos esses estabelecimentos, todos os produtos, através do site e também na rede social da CDL Joinville, como o Felipe destacou aqui pra gente. Claro que o grande destaque é para a gasolina, que nessa rede que está participando de promoção, o preço é de R$6,54 e vai ser vendido na quinta-feira por R$4,50, mas serão só 100 senhas, tá? Distribuídas e por ordem de chegada, no máximo 30 litros por pessoa. Então é consultar realmente a rede social, saber o lugar do estabelecimento, o endereço certinho, ir lá esperar e quem sabe conseguir essa promoção, Kleber.
8: Já vou passar no ar aqui a pauta para quinta-feira, tá, João? Pronto, bem cedinho.
11: Anotado.
8: Vai pegar o carro e vai estacionar na fila para aproveitar esse desconto de R$5,40. Resta saber se tu vai com o teu particular ou com a unidade móvel, tá? Topou?
11: Olha, eu acho que com o particular tá valendo mais a pena, tá?
8: Então tá, valeu, João Gabriel. Quinta-feira, olha só essa agenda importante, ó. Quinta-feira é o dia sem imposto, né? Dá para aproveitar essa promoção da gasolina e também de muitas outras, né? Ofertas que das empresas e lojas que vão aderir, né, a esse movimento. Sexta-feira é o último dia para a entrega da declaração do imposto de renda. E no sábado e domingo é o último final de semana, né, da vacinação, na campanha nacional de vacinação contra a gripe. Então são três datas importantes nessa reta final da semana. E a gente fecha o programa, são 10h56, chamando o comentário da Estela Benetti para falar sobre biotecnologia, né? Um setor que avança consideravelmente. Bom dia, Estela.
13: Bom dia, Kleber. Bom dia, ouvinte da CBN Joinville. Um setor econômico com potencial de futuro aqui em Santa Catarina é o de biotecnologia. Uma das empresas que atua na área é a Vesper Biotechnology, holding de Florianópolis, que está realizando a sua reunião anual com cientistas e investidores. Ela reúne desde ontem na cidade cerca de 150 pessoas na sua sede que fica no Centro Empresarial Mais Um. Fundada em 2018, a Vesper já mobilizou mais de R$220 milhões entre capital privado e subvenções públicas para 8 empresas. Elas são focadas em saúde humana, cura de câncer e Alzheimer e também em agricultura sustentável, com atuação de cientistas de destaque mundial nas suas áreas. O presidente e fundador da empresa, Gabriel Botós, afirma que a Vesper quer inaugurar uma nova matriz econômica para o Brasil, baseada em ciência de ponta, inovação e exportação de tecnologia. Segundo ele, o grupo avaliou mais de 4,5 mil projetos científicos brasileiros até selecionar 8 que hoje integram empresas do portfólio da holding. No evento, foi anunciada a parceria com o Centro de Excelência em Inteligência Artificial da Universidade de Goiânia. O objetivo é desenvolver inteligência artificial específica para a biotecnologia. As pesquisas de empresas da Vesper estão avançadas e uma já iniciou vendas. E ela busca mais capital, mais investidores interessados em fazer aportes para que os avanços sejam ainda mais rápidos. Junto com o Centro de Biotecnologia da JBS, Santa Catarina já reúne duas organizações de ponta que miram soluções inéditas para o mercado global, criando aí um novo setor de alto valor para a economia brasileira, que naturalmente tem essa vocação por ser um país tropical extenso. É isso, Kleber. Uma boa terça-feira a todos.
8: Muito obrigado, Estela. A gente vai fechar o programa com o último destaque, vindo com a Giovana Franco, né? Porque Itajaí hoje tem uma mega operação de desembarque de automóveis, Giovana.
14: O complexo portuário de Itajaí retomou nesta terça-feira uma das maiores operações logísticas de movimentação de veículos do país. O porto recebe hoje a primeira escala de um plano integrado que trará 11.700 carros da montadora chinesa BYD para o solo catarinense até o mês de junho. O desembarque desta manhã envolve 4.500 unidades trazidas em um navio da armadora Grimaldi, movimentando cerca de 150 trabalhadores portuários e 90 caminhões cegonha de forma contínua na foz do rio Itajaí-Açu. A operação foi montada em um esquema de plantão de 24 horas para garantir agilidade e evitar gargalos no trânsito urbano local, contando com pontos de espera estratégicos e um fluxo exclusivo para o recebimento dos carros de alto valor agregado. De acordo com as autoridades portuárias, a segunda etapa da força-tarefa está agendada para o dia 23 de junho, quando o navio gigante BYD Shenzhen retorna ao estado, trazendo mais 7.200 unidades em uma única viagem. O uso do terminal reforça a capacidade técnica catarinense para o sistema de desembarque por rampas, no qual os veículos são conduzidos diretamente para fora dos porões, sem a necessidade de içamento por guindastes. O avanço consolida a competitividade dos portos do nosso litoral norte no cenário automotivo nacional e impulsiona a geração de empregos na cadeia logística regional. Giovana Franco para a CBN Joinville.
8: Obrigado, Giovana. 11 horas, vem aí o repórter CBN na sequência. CBN joga nas 11. A gente volta amanhã em nome de Lojas MM. Um abraço, boa terça.
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0: Terça-feira, 26 de maio de 2026. O Brasil teve em 2024 a menor taxa de homicídios em 11 anos. É o que mostra o Atlas da Violência, produzido pelo Instituto de Pesquisa Econômica Aplicada, o IPEA, e pelo Fórum Brasileiro de Segurança Pública. Ao todo, houve 42.590 casos. O número representa 20,1 mortes a cada 100 mil habitantes. Em relação aos dados de 2023, a taxa caiu 7,4%. Por outro lado, o levantamento apontou para o aumento dos homicídios ocultos, que são assassinatos que o Estado não consegue saber se foram provocados por acidente, suicídio ou homicídio, e acabam registrados como morte violenta por causa indeterminada. Em 2024, foram verificadas 7 mil ocorrências do tipo, alta próxima a 90% no período comparado. O número corresponde a pouco mais de 14% dos homicídios estimados em todo o país naquele ano. O governo do Rio de Janeiro pediu apoio ao Ministério da Justiça para comprar equipamentos de combate a drones usados pelo crime organizado. A solicitação foi feita em ofício enviado pela Secretaria de Estado de Polícia Militar à Secretaria Nacional de Segurança Pública e inclui a aquisição de sistemas de detecção, monitoramento e neutralização de aeronaves remotamente pilotadas, além de um fuzil antidrone portátil. A CBN teve acesso com exclusividade ao documento. No texto, a PM afirma que a crescente utilização criminosa de drones em áreas sensíveis e em operações de alta complexidade exige o reforço da capacidade tecnológica das forças de segurança. Morreu aos 95 anos o saxofonista Sonny Rollins, um dos maiores músicos de jazz da história. A causa da morte não foi divulgada. Jovem, Sonny Rollins já havia trabalhado com alguns dos grandes artistas do gênero, como Charlie Parker, Miles Davis e Thelonious Monk. No horário de Brasília, 11:03.
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0: É aí que eu se refiro, entendeu? E aí, meus amigos, tudo certo? Tudo lindo? Forte abraço para você que se liga na programação da CBN Joinville nesta terça-feira, 26 de maio de 2020. Ó, 26/5/26, tá bom? Fica a dica para você aí. Estamos no ar a partir de agora com mais uma edição do CBN Joga nas 11, nessa terça-feira chuvosa. Chove em Joinville, uma terça-feira molhada na maior cidade de Santa Catarina, esse dia inteiro molhadinho. E a gente está chegando para te fazer companhia por aqui em 95.3 FM, no aplicativo da CBN Joinville. E você também já nos consome com som e imagens aqui no YouTube da Rádio Que Toca a Notícia, tá bom? Muito obrigado desde já pelo carinho da sua audiência e da sua companhia. A partir de agora, a gente fala muito de esporte aqui nesta terça-feira na CBN. Eu sou o Jota Deschamps, tô ao lado do Israel Antunes, do Roberto Casagrande, e desde já fica o convite para você interagir conosco. WhatsApp liberado 479-9972-3493 ou ainda pelo nosso chat do YouTube da CBN Joinville. Você pode mandar o seu recado, interagir com a gente por aqui, e não se esquece, né, de deixar o seu like e mandar aquele joinha aí pra gente. 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Roberto Casagrande, bom dia para você. Tudo bem?
1: Bom dia, Jota. Bom dia, Isa. Tudo certo, né? Mais uma semana decisiva pro Joinville na Série D. E ontem fomos informados pela assessoria do clube que Paulo, o que é, não faz mais parte do grupo, né?
0: Você foi.
1: Uma negociação que durou mais de um mês, desde quando a gente conversou com o da Silva em outra oportunidade sobre como estava a situação do atleta. Foi se negociando, foi vendo as possibilidades, mas acabou culminando na saída dele. Acho que é um cara que poderia ser útil para essa Série D, mas enfim, vida que segue, o Jack segue se preparando, porque sábado tem um joguinho daqueles na arena.
0: É isso. E aí, seu Israel Antunes, bom dia para o senhor.
2: Ah, bom dia, Jota, bom dia, casa, bom dia a todos que estão nos acompanhando na programação do CBN Joga nas 11. O pessoal pode participar no nosso WhatsApp 99972-3493 e mandar mensagem também no nosso YouTube da CBN Joinville. E vamos falar aí de Jack, dessa preparação aí para a disputa dessa rodada decisiva no sábado, né, contra a equipe do Guarani de Bagé.
3: Guarani!
2: E aí o Joinville ontem, além dessa informação do Keké, também colocou à venda, né, os ingressos, né, para essa partida, e o preço volta àquele preço original, né, desde o início da Série D.
0: Sem promo.
2: É, sem promoção nesse momento, até o momento, né, R$50.
0: Tá começando agora na sede da CBF o sorteio das oitavas de final da Copa do Brasil. É para lá que a gente vai agora, vai sair a primeira bolinha, e já a gente fala mais aqui no CBN Joga nas 11. Sobe o som aí, direto da sede da CBF, vamos curtir um pouquinho e a gente já volta por aqui, ó.
2: Pera aí, deixa eu
0: colocar. Vai.
2: Só deixa eu colocar.
0: Tem que
2: aqui,
0: ativar, né? Tem que ativar o áudio, isso.
4: E é o Fluminense. Fluminense, então. Primeiro.
0: Esse é o primeiro confronto.
4: Fluminense que foi campeão.
0: Oitavas de final da Copa do Brasil.
4: Em 2007, a Copa do Capeta. Que aguarda, portanto, o seu adversário.
2: Saber que
4: já podemos ter clássico agora. Vamos lá, Giovana.
2: Fluminense vai pegar o Vasco.
0: Fluminense. Será que vem clássico?
4: Peço aquela especial atenção. A postura da Giovana, que mistura bem as bolinhas no pote, evita contato visual com elas. Depois que entende que
1: mistura. Já mexeu nas bolinhas, Jota?
4: Tira a mão do pote para daí então tirar dali uma bolinha. Que traz o adversário do Fluminense nessas oitavas de final.
2: O adversário do Flu é o.
4: E é o Vasco da Gama.
0: Não!
4: Então a gente já começa com o clássico carioca entre Fluminense.
0: É ao vivo, tá, gente?
4: Vasco. O Vasco que também tem título de Copa do Brasil.
1: Falei,
4: título
1: de 2011. Todo mundo falou isso.
4: Gostei, hein, Giovana?
1: Gostei.
0: Gostou, Lisandra?
4: Bora então sortear o confronto de número 2.
0: Cara, é isso, gente. Oitavas de final não tem bloqueio nenhum, tá? É um pote só aí.
4: O torcedor fica doido.
2: E o interessante também é que não vai ter o chaveamento agora, né? O chaveamento só depois nas quartas.
0: Mais um confronto sendo definido agora, vamos ver.
2: Vamos ver quem que ela vai tirar aí, né? Então já tem Fluminense e Vasco, primeiro confronto.
4: Então,
2: são oito.
4: Chegando mais uma bolinha, mais
2: vamos
4: um
2: ver.
4: Clube.
2: Ó, pelo jeito ali
4: diagrama.
2: É o...
4: E chegou o Corinthians.
2: Vai Palmeiras agora, hein?
4: Atual campeão.
0: Pô, já pensou só clássico.
2: Seria um derby já, né?
4: O Corinthians tem 4 títulos nesta competição.
1: De Zacaria Labiá,
4: Corinthians.
2: Será que eu deixo a trilha ou...
4: Não,
2: sem trilha.
4: Tá, e eu peço sempre atenção a
2: valorizo,
4: né, a postura da Giovana, porque isso
1: dele,
4: é revelador da nossa transparência,
1: marroquino.
4: Do nosso compromisso, marroquino,
2: né?
4: Do nosso respeito pela Copa Betano
2: Palmeiras
4: do Brasil.
2: Palmeiras engolhado.
1: Faz um time obscuro.
0: Se
1: agora.
0: For Palmeiras, tu vai dar o número da Mega aqui. Palmeiras,
4: então, número 2 tem Corinthians e... Internacional.
0: Aí...
4: Confronto 2, então.
0: Ah, vai se criando um clima, Zé Antônio. Ele tira o óculos.
4: De número 3.
0: Ele se lamenta. Oitavas de final da Copa
4: Estamos
0: do Brasil.
4: Sorteando as oitavas de final da Copa Betano do Brasil 2026. Começamos pelo sorteio dos confrontos
1: equilibrados.
4: Na sequência, sortearemos os mandos de campo.
0: Essa aí é a nossa amiga Lisandra Trindade, tá, gente? Pra você que tá chegando agora.
2: Não, Fluminense, Oliveira. Vasco, Corinthians e Inter. Isso. Por enquanto, os dois confrontos.
0: Vem,
2: né?
0: O Grêmio agora.
4: Grêmio.
3: Esses são os melhores.
2: Eu não tenho o prêmio. Não, mas isso não é nem culpa minha, né? Isso aqui é da própria...
1: É do próprio YouTube, pra quem não paga o prêmio, né? É.
0: Saindo o Grêmio. Saiu o
2: Grêmio Giovana, Futebol Porto Alegre. Por
0: vamos ver o adversário do Grêmio.
4: 9 estados no total nesta fase.
2: Bota
4: então,
2: a culpa em quem eu quiser.
4: Rio de Janeiro, São Paulo e Rio Grande do Sul já apareceram.
2: Ó, Grêmio e Chapecoense. 6. O Grêmio é muito sortudo no sorteio, cara. Vai
0: só
2: ser
0: pode.
2: Chapecoense.
0: Dois jogos em casa.
2: Ou Remo. Grêmio.
1: É. Não, o Remo seria, sei lá. Ah,
2: pode ser Palmeiras também, né?
0: Mirassol.
2: É. Mirassol? É, Grêmio.
4: Mirassol, confronto 3.
2: Eu gosto do Jovem que ele tá com... Aqui tem um delay, né?
0: Tá bom, não vou falar mais.
2: É, deixa quieto. Agora eu atualizei a página aqui.
4: Copa
2: agora.
4: Do Brasil esse ano que vem.
1: Mais uma agora.
4: De
2: deixa eu adivinhar quem que é.
4: 126 e com mais não, fases.
0: Depois
4: eram
0: Vasco,
4: 7,
0: Fluminense.
4: Agora são 9.
2: Não, cara, esse é o
1: Grêmio. Mas é uma boa chance pro Vasco, o Fluminense não tá numa fase.
2: E o Grêmio é sortudo, pegou o Mirassol, que tá um morto, né?
0: Quem vem lá agora?
4: Chegou
2: Vitória da Bahia.
1: Vitória.
4: Então,
1: Vitória e Palmeiras.
0: O Vitória eliminou quem ainda? Copa do Brasil?
2: Hã? Mengão.
0: Ah, o Mengão, queridão.
2: É, o Mengão ficou pelo caminho.
1: Coisa ruim.
0: Aí começou a reclamar de calendário, né?
2: O Vitória vai pegar o Remo.
0: Vai pegar...
2: Um duelo do...
0: Palmeiras.
2: Norte-Nordeste.
0: Será? Vamos ver.
2: Não, acho que ela tá demorando.
0: Ela
2: ali,
0: mexe nas bolinhas.
2: Não, tá demorando demais o sorteio aí. Tem que ser mais dinâmico, tem que ser mais rápido.
0: Vai.
2: Ó, quem que é? Atlético Paranaense.
4: Atlético Paranaense.
0: Esse jogo ninguém vai assistir.
4: Entre Vitória e Atlético Paranaense.
2: Ó, aí não é culpa minha, tá? Isso é coisa deles
0: aí
2: lá.
0: O áudio da CBF lá não chamou a Giga Eventos.
1: O Atlético de Kevin Viveiros, que não vai pra Copa do Mundo, tá?
0: O Atlético.
2: Não vai.
4: A gente tá falando de emoção, né?
0: Estamos falando de emoção.
4: Nessas oitavas de final que já começaram.
2: Colombiano que vai pra Copa, né? O
4: Carrascal, um clássico,
2: o Arias,
4: carioca,
2: o
4: Juan Portilla. Guardada pra final, final única, uma grande novidade desta edição.
0: Aí, ó.
2: Quem mais?
0: Quem vem agora?
4: O Juventude. Mais um gaúcho, então.
0: Juventude!
4: Chega pro confronto de número 5.
0: Esse aí sim tem a cara de pegar a Chapecoense. Juventude,
2: esse aí foi campeão, né?
4: São Paulo,
2: esse foi campeão em 99.
4: Com Alfredo Jaconi no jogo de volta. Vai contra saber
2: Botafogo,
4: agora quem tem pela frente.
2: Maracanã. Uma vez que o Maraca recebeu mais de 100 mil torcedores. O Juventude que vai pegar a Chapecoense. Verdade. Um duelo dos verdes.
1: O famoso confronto que ninguém liga, né?
2: Ah, é. Mas aí já chegou um desses dois times nas quartas, né? Que chama a atenção, né?
1: O time que pega nas quartas.
4: E o adversário time, né? Do Juventude já está nas mãos da Giovana.
0: Fala, Giovana. Mostra, aliás, a sua bola.
4: É o Galo. Atlético Mineiro.
1: O Galo já passou.
0: Juventude Galo.
2: Ué,
0: Juventude, o Galo tá na semifinal.
4: Atlético Mineiro, que tem dois títulos
2: nas quartas,
4: de
2: Copa,
4: né? Betano
0: do Brasil. Não, já vai.
2: Passado Fluminense, Vasco, Corinthians e Inter, Grêmio e Mirassol, Vitória e Atlético, Juventude e Atlético Mineiro.
0: Quem vai?
2: Ainda tem ainda Palmeiras.
4: Três confrontos.
2: Tem Remo.
4: Giovana tem ali. Chapecoense,
2: Santos.
4: Cruzeiro, Fortaleza, Palmeiras, Remo e Santos.
0: Fortaleza não saiu? Saiu.
2: Não. Então podemos ter aí um Palmeiras e Santos, né? Coitado do Santos.
4: Chegou o Santos.
0: Só foi falar não, também.
4: Portanto,
1: o Peixele, NJR10.
4: Já tem o Santos.
2: Quem?
1: NJR10.
4: Sorteado, existe a chance de um
2: o Santos joga hoje, né?
0: Será
2: Copa
0: que
2: Sul-Americana.
0: O contrato dele
4: é
0: até a Copa ou não?
4: Sorteando
0: porque esses jogos aí serão início de agosto, né?
2: É, depois da Copa,
0: capaz,
2: né? Depois do Hexa.
1: Não é até o final da temporada?
0: Não tem essa informação.
2: Depois do Hexa. Não, ele deve ficar, deve ficar aí.
4: Serão sorteados depois do Hexa. Na sequência, depois de um breve intervalo.
0: Santos e quem? Será que
2: Palmeiras.
0: Teremos Clássico Paulista? Será se?
2: Já Santos temos e Palmeiras,
0: o...
2: hein?
0: Já temos
1: até
0: o Carioca.
1: Remo. Santos e Remo. Santos já passou. Até final de dezembro.
2: Santos, Santos já passou. Remo. Não tem tanta convicção assim, não, cara.
1: Gabriel Bom Tempo, Wesley Patatinho, um bom time.
4: Vamos lá, então.
2: O Santos, mas o Remo tem o Aleph Manga, né?
1: O Remo tem o Mangueirão, a seu favor.
2: Ô, louco.
0: Como é que é?
1: Não vai ter estranho. Fato do Remo Mangueira.
2: Ficou estranho. Boa casa. Mas aí tem ainda Palmeiras, pode pegar o Fortaleza. E o Palmeiras pode pegar quem mais?
1: E o São Paulo, hein?
2: São Paulo perdeu, né? Pro Ju.
0: São Paulo chegou e Flamengo.
4: Chapecoense.
2: Pô, o Palmeiras vai pegar a Chapecoense, cara.
4: Então, no
1: Chapecoense que demitiu o Fábio de Matias 7, e tá atrás de Cláudio Tencati.
0: Será
4: assim? Sobre o Atlético Goianiense.
1: Já pensando na Série B do ano que vem, provavelmente.
2: Claro. É, já foi, né? Chapecoense já foi. 9 pontos em... Os 300 jogos na Série A.
4: A Chape eliminou o Botafogo. Eu tô colando aqui.
2: Um abraço, errado, Ademar.
0: Um abraço para Lisandra Trindade.
4: Eliminou o Botafogo, não foi nos pênaltis, reverteu o resultado no jogo de volta.
2: Chapecoense e Fortaleza.
0: Adversário do time de Santa Catarina na Copa do Brasil agora.
2: Chapecoense e Fortaleza, não, Cruzeiro.
4: Cruzeiro, então, é o adversário da Chape. Tá,
2: ficou muito bom, né, cara? Ficou muito bom pro Palmeiras, né? Pegou o Fortaleza.
4: Com Chapecoense, Cruzeiro,
1: o Fortaleza que tá melhorando na temporada, né? Começou com dúvidas o Carpini, agora mantém um bom nível de jogo.
2: Tá no G6 da Série B.
1: Palmeiras é o grande favorito, mas isso acho que tem um jogo interessante.
4: Fortaleza e Palmeiras,
0: é isso, portanto, definidos. Obrigado, viu, Lisandra Trindade. Pode tirar a Lisandra Trindade aí.
2: Deixa eu voltar aqui.
0: Muito obrigado, Lisandra Trindade. Definidos, então, jogos das oitavas de final da Copa do Brasil. Agora vai ser realizado na sequência o sorteio dos mandos de campo.
2: Eu tenho a lista aqui.
0: Fluminense e Vasco da Gama. Quem passa, Zé Antunes?
2: Fluminense e Vasco passa o Fluminense. Esse momento agora?
0: Agora.
2: É, terça-feira, Fluminense.
0: Lembrando que os jogos de ida no começo de agosto, a volta já na semana seguinte, 2 e 8 de agosto.
2: Flu, cara.
0: Casa Grande, quem passa? Flu e Vasco.
1: Ah, Fluminense.
0: Beleza, pessoal. Estão com nós ou estão com os caras?
1: Não, eu tô com o Jack.
0: Bom saber a acolhida aqui. Ah.
1: Não, mas acho que o Fluminense, ele. O Vasco, ele tá num momento ruim, o Renato já.
0: Já foi,
1: Renato,
0: já.
1: Surgiram algumas informações que ele já entregou o cargo. Já, o Renato acho que não tem mais condições de treinar um time, tá, então, psicológico pra isso.
2: Seu palpite é
1: Fluminense.
2: E o teu, Jota?
0: O Vascão tem que passar Vasco, aqui. É. O Adriano Feller tá cravando no YouTube. O Cruzeiro. Campeão da Copa do Brasil.
2: É o maior campeão, é 6 vezes campeão, né? Então.
0: E o Matheus Bardini falou: sempre fica bom pro Palmeiras. KKKKK, coincidência.
2: É impressionante, cara. Palmeiras em sorteio leva, entendi, muita sorte, cara. Pega o mesmo grupo na Libertadores faz uns 10 anos.
0: Isso. Segundo confronto de oitavas de final. Lembrando que não tem chaveamento aqui, tá? Nessa fase de oitavas. Confronto 2, Corinthians e Internacional de Porto Alegre.
2: Eu acho que o Paulo Pezzolano tem um plano. É o técnico do Inter, né? Então o Inter vai passar.
1: Redição de 05, hein? Aquele grande embate de 2005, Corinthians e Inter, que teve todo aquele escândalo.
0: Quem que passa?
1: Acho que o Corinthians. O Corinthians, pra mim, tem mais time que o Inter.
0: É o todo poderoso de mão aqui, não tem jeito. Então, vai passar.
1: Que Zacaria Labiá.
0: Confronto 3, Grêmio e Mirassol. O Mirassol é o Brasil na Copa do Brasil, né?
2: É verdade, né? Todos só pelo somos Mirassol, né?
0: Só pelo entretenimento.
2: O Grêmio sendo eliminado com o gol do Reinaldo, do Quinto Mauro.
1: Loucura.
2: Seria legal, né?
1: Mas o Grêmio tem um time interessante.
2: Tem.
0: Ainda mais com o Everton!
2: Depois do Hexa, né?
0: Depois do Hexa. Vai vir motivadaço. Confronto 4, Vitória e Atlético Paranaense. Ninguém liga.
2: Cara, eu acho que passa o Vitória. Se a decisão for no Barradão, passa o Vitória.
0: Não, depois que passou pelo... Não, o Vitória na Copa do Brasil, vendo um time rubro-negro do outro lado, vai passar frouxo. É, ganha os dois jogos.
1: Mas...
0: Ganha no tapetinho de Curitiba, inclusive.
1: Mas o Atlético acho que tem mais time que o Vitória, hein?
2: Tem, claro.
0: Mas é Copa, irmão. Copa tudo pode acontecer.
1: Já diria o Marcelo Duval, Copa do Capeta, né?
0: É. Vitória e Atlético Paranaense. Confronto 5, Juventude e Atlético Mineiro.
2: Aí passa o Galo.
0: Aí que passa o Galo, né? Passa o Galo ou Juventude? Casagrande.
1: Galo ou Juventude? Galo ou Juventude? Galo ou Juventude?
0: Confronto 6, Santos e Remo.
2: Passa o Santos.
0: Oh,
2: do menino Ney.
1: É. Aqui, ó.
2: Depois do Hexa ainda.
0: Fazendo a festa no Mangueirão.
1: Se ganha o Hexa, ele nem volta pra Santos. Encerra a carreira já, sem dúvida.
2: Se ganhar o Hexa.
0: Santos e Remo no Mangueirão. É, confronto 7, Chapecoense e Cruzeiro.
2: Aí é cabuloso, né? É o Cruzeiro, o maior, né, campeão. Tocou o 20 ali, o Cruzeiro é favoritaço.
0: Não vai dar
2: Brasil
0: aí.
2: Chape, né? O time do Cruzeiro é muito bom, né?
1: E não é um time pra pontos corridos, mas é um time de Copas, né?
2: É, e tá bem na Libertadores, vai avançar de fase também.
1: Sim.
0: E a Chape é os frangalhos aí, ainda sem comando técnico definido.
2: É, isso é um ponto, né?
0: E pra fechar aqui o último jogo dessas oitavas de final, Fortaleza e Palmeiras.
2: É o verde, né, cara?
0: Fortaleza Palmeiras. E Meiras.
1: Se fosse pra gente escolher uma zebra, qual seria a mais provável nessa...
2: Zebra? Talvez o Ju eliminando o Atlético Mineiro. O Juventude
1: seria o mais possível, acho, né?
2: É, eu acho que sim. Uma zebra, acho que é isso, cara.
1: Seria uma zebra o Juventude tirar o Galo aí.
2: Porque eu acho difícil Chapecoense eliminar o Cruzeiro.
1: É, e o Fortaleza pro Palmeiras, a diferença técnica é gigante também, né?
2: A dupla de Minas pegou os times mais fáceis nesse
0: mata-mata. Mas hoje, se a Chape eliminar o Cruzeiro, vai ser a maior zebra aqui, pô.
1: Mas acho que a probabilidade é menor, né? Do que, por exemplo, o Juventude tirar o Galo. É. Mas seria tão surpreendente quanto, sem dúvida.
0: Da mesma forma, o Fluminense eliminar o Vasco. Uma baita de uma zebra.
2: Como é que foi o clássico até agora no Brasileirão?
0: Impossível.
2: Já teve o clássico esse ano no Brasileirão? Entre Fluminense e Vasco? Tu lembra não? Como é que foi?
0: Teve? Não teve?
2: Não sei. Agora não jogaram ainda.
1: Final não lembro de cabeça. De cabeça,
2: Fluminense
1: não,
2: e Vasco
1: de cabeça não lembro.
2: É que o Vasco tem bons resultados com o Fluminense recentemente, né?
1: O Vasco em clássicos não tem performance tão ruim esse problema.
0: Foi em março, o Vasco ganhou, pô. 3-2.
1: É loucura.
0: Foi gigantesco, de virada. O Fluminense tinha aberto 2-0, o Vasco foi lá e virou. Então é isso, meus amigos. Definidos os confrontos aí das oitavas de final da Copa do Brasil de futebol. E a gente vai ficar de olho, claro, cobertura completa aqui do Futebol Globo CBN pra você. Inclusive, deixa eu fazer a boa pra você aqui, ó. 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Copa do Brasil, quem mais cravou por aqui, ó? O Paulão relembrando por aqui da virada do Vasco da Gama, né? A virada do Vasco da Grana. Valeu, muito obrigado. Quem mais? Tem um que me chama de mendigo do nada, o arroba filho do D'Artagnan. Um abraço,
1: isso, cara.
0: Perfil arroba filho do D'Artagnan me chamou de mendigo aqui, do nada, não sei porquê. Quem mais? O Junior Jack vai achando que tá um mel. É isso, Junior? Tá doce? Mel é bom, faz bem pra garganta.
1: Tá bom.
0: Um abraço.
1: Estão precisando, inclusive.
0: Quem mais tá por aqui? O apreciador de baladas. Ai, que saudade de ter salário. Aí é doideira.
1: Ainda não pingou.
0: Não, nada ainda?
1: Nada, não pingou ainda.
0: 26 de maio não pingou ainda, ô Casagrande?
1: Até agora, a informação até agora é que não caiu salário ainda.
0: Entendi, entendi.
1: Mas vai cair em breve.
0: Vai cair em breve. O Jack abriu venda de ingressos, né, pra esse jogo de sábado contra a equipe do Guarani de Bagé, 4 horas da tarde. Aliás, CBN vai estar por lá, 2 horas da tarde já, microfones abertos, às 4 a bola rola. Estaremos lá com todo o nosso time para contar essa história. O último jogo do Jack dentro de casa nessa primeira fase da Série D do Campeonato Brasileiro. O Casa, ontem a gente até projetava aqui, tinha algumas opiniões divergentes, né? Alguns ouvintes aqui falando, não, tem que meter promoção. Outros falando, não, não tem que ter promoção, não tem nada. E o Jack foi na linha do menos é mais aí, nada de promo.
1: Promoção só tem do sócio mais um, né? De resto segue a mesma coisa, 50 pila para arquibancada. Que bancada descoberta, obviamente é 25 a meia, né? E também os valores ali para coberta seguem à disposição. E com aquele adendo do sócio mais um. Nada de muito ousado pela questão de preço, até porque o clube viu que não surtiu tanto efeito, né?
0: Pois é.
1: No último sábado, deu o mesmo público que dava com R$50 o ingresso. Não compensa mais se manter assim.
2: Deu menos até, né?
1: Foi abaixo da média. Porque
2: assim, o primeiro jogo.
1: Os últimos deram 7 mil.
2: O primeiro jogo deu 4 mil contra o São Luís. Aí depois foram dois jogos com mais de 7 mil torcedores.
1: E a mesma coisa,
2: esse jogo agora deu um pouco mais de 6 mil. Né? Então,
1: mantém aí, 50, mantém a média e mantém a renda.
2: Na questão dos valores, eu não tenho aqui agora a quantos deu, qual o valor que deu, né, em comparação aos jogos em que o Joinville colocou 7 mil torcedores. Mas, por exemplo, se a gente for fazer uma análise aqui, compensa mais colocar R$50, colocar 4 mil torcedores, que vai dar o mesmo valor que deu agora.
1: Isso.
0: Foram 6.084, né?
1: E pra questão de caixa, talvez até mais saudável, R$50, né? Mas enfim. Se fosse uma promoção que tu gastasse, sei lá, 20, 10 pila e botasse mais de 12 mil pessoas, pô, seria perfeito. É. Mas acho que não vai ser o caso, né?
2: É que o time, a gente bateu nessa tecla semana passada. Que o Joinville perdeu a oportunidade quando terminou as duas rodadas fora de casa em que o Joinville teve duas derrotas, né? Cascavel e Santa Catarina. O Joinville vinha para uma sequência em dois jogos em casa.
1: Sim.
2: O Joinville perdeu a oportunidade de ter feito uma venda casada desses dois jogos. Né? Então perdeu o time ali. Porque eu lembro que até depois do jogo, na derrota, né, para a equipe do Santa Catarina lá em Rio do Sul, o Joinville já colocou as vendas, os ingressos para o jogo contra o Cascavel em casa.
1: Isso.
2: Ali o Joinville perdeu a oportunidade de fazer algo diferente, né, em relação a isso.
1: Sim. Mas mantenha 50 e, enfim, bom pro estádio, o sócio pode levar mais um, então se você conhece algum sócio, dá uma chegadinha.
2: Santa Catarina de um caso, não, Cianorte, né?
1: Cianorte, isso. Chega algum sócio, pede aquele ingresso extra, tem que retirar, se não me engano, para esse jogo até as 2 da tarde do próximo sábado. Então vamos lá, tudo bem que a fase não é das melhores, mas o Joinville tem que ganhar esse jogo a qualquer custo. Já teria que vencer o Cianorte, mas não aconteceu, ok. Mas contra o Guarani, não tem desculpa, jogando mal ou não, vai ter que fazer os 3 pontos, porque qualquer coisa diferente de uma vitória no próximo sábado pode preocupar muito o Jack com as pretensões, dele para a próxima fase da Série D.
0: E aquilo que a gente já vem batendo na tecla por aqui, né? Encarar de fato como já um jogo de mata-mata, cara. Já era para ter sido assim já. Então,
1: sim,
0: tomara mata-mata. Que nessa pegada aí o time entre, nessa rotação, é isso que o Joinville precisa para buscar a vitória. Falava antes aqui com o Kleber no Notícia na Manhã. Ah, é o Guarani, é o Lanterna, o time já está eliminado, não tem compromisso nenhum com a competição e tudo mais. Mas o Guarani não vai pegar a bola e jogar contra o próprio gol. O Jack tem que fazer a bola entrar lá na casinha. E aí, essa semana que está tendo mais tempo aí, né? O técnico Serginho Braga, mais uma vez, para tentar encontrar essas soluções para o Jack furar o ferrolho do Guarani. Porque se o time não tem nada...

0: E até hoje, teve uma lesão grave, tá recuperado já e em breve vai ser relacionado de volta. E foi o caso do da Silva também. O da Silva foi centroavante, ambos, se não me engano, do São Luís, chegaram, não performaram, óbvio, mas, enfim, foi uma possibilidade. Então, ninguém não espere que vai ser um jogo tranquilo contra o Guarani porque tá eliminado. Muito pelo contrário, acho que vai ser um jogo esperando o que o Joinville tá jogando nos últimos dias, nos últimos jogos, que é algo muito abaixo do bom padrão de futebol, vai ser um jogo, no mínimo, emocionante, né?
1: O Guilherme comentou aqui no chat do YouTube, ó, muito ingresso de graça traz muito corneta e misto. Vai no estádio só quem é torcedor de verdade, quem está com o time nos piores momentos também. Valeu, Guilherme Schmitz, obrigado pela sua participação aqui no nosso chat. É isso aí que a gente falava ontem já, né? O pessoal dividido aí, alguns querendo promoção, outros não querendo, e o Jack foi na linha de não adotar nenhum tipo de promoção, apenas o sócio levando mais um. Quem mais tá mandando um recado por aqui? O Július. Ah, mas tem que jogar de graça. Vai vendo, vai vendo. Finde vai perder pro pior de todos. Ninguém tem que trabalhar de grátis.
0: Óbvio.
1: Comentário do Július por aqui. Obrigado,
2: Guarani
1: Július.
2: De Bajá, campanha muito fraca, né? É um time que marcou apenas 2 gols nesse Campeonato Brasileiro. É um time que tem muita dificuldade. Tem marcou um gol na vitória contra o Santa Catarina lá no dia 10 de maio. E marcou um gol na estreia do Campeonato Brasileiro, quando perdeu para o Cianorte por 3-1. Então é um time que tem apenas 2 gols. Então, meu assim, Deus. A chance do Joinville não levar gol, ela é muito grande. O Joinville fazer a parte dele e não sofrer gols. É um time que sofreu 15, inclusive, né? O Guarani vem de uma sequência ruim, por exemplo, levou 4 do Cascavel. Perdeu um jogo na Copa da Federação Gaúcha semana passada, porque é um time que está dividindo o calendário também. Perdeu no clássico lá em Bagé, para o Bagé. Então é um time que está dividindo as atenções. Não é só jogar a Série D, eles estão focados em outras competições. Por exemplo, no dia 27, amanhã, o Guarani de Bagé entra em campo contra o Farroupilha, às 3 da tarde. Então, assim, ó, joga amanhã, que é quarta-feira. Deve entrar aí num busão na quinta-feira para viajar aqui para Joinville. Aí como é que tu divide o calendário? Porque já joga no dia 3, semana que vem, dia 3, cai na... vamos lá, deixa eu pegar aqui o calendário. Dia 3 cai na próxima quarta-feira. Já joga quarta-feira de novo contra o Farroupilha, lá no Rio Grande do Sul, na Copa da Federação Gaúcha. Então é um time que tá dividindo as atenções. Muito
0: e
2: para
0: eles é mais interessante lá do que a Série D.
2: Claro, não, porque já foi a Série D. Então assim, o calendário deles é foco agora, é Copa da Federação Gaúcha. Não tem
1: prioridade,
2: porque...
1: Né?
2: Então assim, o Joinville tem tudo para conseguir essa vitória, gente. Só para trazer aqui, ó, a Copa da Federação Gaúcha é um grupo com 4 equipes, né? Tem o Brasil, o Bagé, o Farroupilha e o Guarani de Bagé. São 4 clubes lá da região sul do Rio Grande do Sul. Então, assim, os caras vão vir para cá só para cumprir tabela e muito possivelmente vão poupar jogadores titulares.
0: Pô, se o titular já é ruim, imagina.
2: Visando a Copa. Então, assim, tem tudo para ganhar o jogo. E aí a gente tem que se abraçar agora, torcer pro Cascavel somar os pontos lá contra o São Luís, porque o Joinville matematicamente garante a classificação no final de semana. Que hora que é o jogo do Cascavel e São Luís?
0: Vocês têm aí no domingo, se não me engano, não é? Deixa eu ver aqui, peraí.
1: Essa oitava rodada? Nona
2: Cascavel
1: rodada.
2: E São Luís.
1: Aqui, ó, abrindo aqui a tabelona da nona rodada, né, da Série D. O Jack joga no sábado às 4 da tarde. O Cianorte pega o Santa Catarina no domingo às 4, no mesmo horário tem Cascavel e São Luís.
0: Então, joga antes e espera.
2: Ganhar sábado e sentar na frente da televisão no domingo pra assistir esse jogo aí.
0: Domingo é dia de ver Série D, domingão, às 4 da tarde.
2: E depois ver a Seleção Brasileira contra o Panamá.
1: O Gustavo da Cunha mandou aqui, ó, sábado é 4-0, o time vai com tudo pro último jogo e mata-mata, é isso.
0: E tem final da Champions também,
1: sabe? E aliás, a UEFA... Atendendo uma solicitação aí do Jack, né? Antecipou a final da Champions.
2: Pra 1 da tarde, né?
1: Vai ser às 13 horas.
0: Eles não querem competir com o Série D, né? Pelo amor de Deus.
1: O jogo principal...
2: É a abertura, né?
1: É Jack e Guarani.
0: O card principal tem o grande jogo, Jack e o Guarani. Depois o preliminar
1: Preliminar é que é só uma final de UEFA Champions League que não leva a lugar nenhum. Então fica a dica aí. 1 da tarde começa a final da Champions, acaba perto das 3, a gente já vai estar no ar aqui na CBN informando tudo, e às 4 a bola rola na arena.
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1: Vamos para o intervalo então, e a gente já volta lendo o seu recado, ouvindo a sua mensagem, manda teu áudio aí, pô, 479-9972-3493, ou comenta no chat do YouTube da CBN, intervalo, a gente já volta, fica aí.

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1: 26. O Brasil atingiu pela primeira vez o patamar muito alto de desenvolvimento humano. O IDHM do país chegou a 0,805, numa escala que vai de 0.

0: 1, segundo dados do PNUD, o Programa da ONU para o Desenvolvimento. A melhora na dimensão educação, com progresso nos índices da população negra, ajuda a explicar o resultado. Apesar do crescimento, o indicador também mostra que a desigualdade ainda é persistente no país, com IDHMs diferentes para homens e mulheres, brancos e negros, e entre os estados e as regiões metropolitanas. A Anvisa aprovou a primeira versão nacional de semaglutida depois do fim da patente da Novo Nordisk em março. O medicamento, chamado Ozivy, é produzido pela EMS. A semaglutida é o princípio ativo do Ozempic, indicado para diabetes tipo 2, e do Wegovy, aprovado para tratamento da obesidade. A primeira turma do STF deve discutir hoje se a aposentadoria compulsória pode ou não ser aplicada como pena no caso de juízes que cometeram infrações graves. O colegiado vai analisar dois recursos apresentados contra a decisão do ministro Flávio Dino, que em março entendeu que a punição mais grave da magistratura não poderia mais ser aplicada desde a reforma da Previdência aprovada em 2019. A tenista brasileira Beatriz Haddad Maia estreou com vitória nas duplas em Roland Garros. Ela jogou ao lado da russa Lyudmila Samsonova. As duas derrotaram uma ucraniana e uma americana por 2-7 a 1 em uma partida de 2 horas e 15 minutos. Bia Haddad já foi eliminada na chave de simples. Amanhã, João Fonseca volta à quadra pela segunda rodada do Grand Slam. Ele vai enfrentar um adversário da Croácia por volta das 10h30 da manhã pelo horário de Brasília. Caso avance, o brasileiro poderá enfrentar o tenista sérvio Novak Djokovic. No horário de Brasília, 11h34.
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8: Uma das histórias mais absurdas do futebol aconteceu há mais de 6 décadas na Inglaterra. A taça Jules Rimet, principal troféu do futebol mundial na época, desapareceu. Foi roubada durante uma exposição em Londres e a polícia entrou em desespero. Mas quem resolveu esse caso não foi um detetive. O herói dessa história foi um cachorro chamado Pickles. Durante um passeio, ele encontrou a taça escondida embaixo de um arbusto, enrolada em um jornal. Depois, ele virou celebridade, ganhou medalha, apareceu na TV e ficou marcado para sempre por salvar o maior torneio do futebol. 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

0: Já deixa, né? Facilita já pra semana que vem.
1: Claro.
0: São 11 horas e 41 minutinhos, estamos de volta por aqui com o nosso CBN. Joga nas 11 até o meio-dia, falando de esporte com você. Eu sou o JD Deschamps, estou ao lado de Israel Antunes, de Roberto Casagrande. E com você aí do outro lado do rádio, do aplicativo, do YouTube, da CBN Joinville. Valeu demais, tá? Nessa segunda. Uhum. Nessa terça-feira.
2: Errou.
0: Bem da pra frente, tá voltando.
2: Errou.
0: Essa terça-feira chuvosa na maior cidade do estado. 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Bora com a participação do ouvinte.
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0: O Gustavo falou que intervalo rápido, graças a... Ô, Gustavo.
1: Tem que comprar o leite das crias, né?
0: Alguém tem que... Tu acha que é barato o moletom da NASA? Aliás, alguém perguntou aqui, tá secando o moletom da NASA?
1: Não, tá no guarda-roupa.
0: Tá no guarda-roupa.
1: Entendi. Tá lavadinho. Amanhã eu venho, já que vocês estão pedindo.
0: Amanhã é. Entendi. É, o apreciador de baladas segue por aqui. Impressionante.
1: Muito bom. Esses fakes são muito bons.
0: É demais, né?
1: Ah, a criatividade do pessoal é maravilhosa.
0: O Henrique falou pra tomar mais um gole de café, caso.
1: Verdade. Cafézinho. Acabou, inclusive.
2: Acabou o café?
0: Acabou o café.
2: Acabou
0: o café.
2: Acabou a trilha também.
0: Acabou a trilha. Não, tá acabando.
2: A trilha voltou.
1: Aliás, um belo café da NSC, hein?
0: É. Belo café.
1: Maravilhoso.
0: O Ademir Bertol comentou aqui no YouTube: posso estar errado, porém é nítido que alguns atletas não estão se empenhando nos jogos, numa preguiça que só. É, Ademir, um abraço pra você, obrigado pela mensagem. Eles garantem que não, né? Aliás, foi o Botelho, talvez, que falou contigo no jogo?
1: Cara, muitos Botelho. Nesse jogo, né? O Botelho, o Serginho falou em entrevista, o Garrincha falou, o Guti, acho que o Guti falou em entrevista, falou também que isso não interfere, só que, bom... É, a gente quer crer que não, mas é muita coincidência também, né?
0: É. Aliás, eu achei curioso, né? O Dudu, um dos caras mais criticados aí, depois ficou lá após o jogo, ficou uma cara lá conversando com a galera na grade.
1: Nem pegou a reza.
0: Não foi nem pra reza, né?
1: Não, ficou lá, acho que ficou conversando com o torcedor, depois tirou fotos e depois falou conosco
0: também. Foi cobrado lá, os torcedores cobraram. Sim. E tudo mais, mas trocou ideia lá numa boa e depois foi correndo lá pra dentro do vestiário.
1: Falou conosco
0: o também. Dudu. E foi mais um que destacou também que não tem nada de corpo mole.
1: O trabalho
0: nem nada
1: é bom, disso. O trabalho está sendo bem feito, mas não está vindo resultado.
0: E reforçou a confiança também no próprio Serginho, né?
1: Sim. Os jogadores são muito fechados com o Serginho. Isso é uma relação bacana, mas tem que refletir no campo, né? O resultado tem que vir.
0: Tem que vir o resultado. Quem mais está mandando áudio aí, o seu Israel Antunes?
4: Bom dia, Israel. Bom dia, Casa Grande. Bom dia, Jota.
0: Bom dia.
4: E aí? Seguinte, ninguém trabalha bem, ninguém trabalha legal sem receber salário. Isso daí, essa má fase do Joinville, eu acredito que seja culpado a diretoria.
0: Aí, ó.
4: Por que que não paga o salário em dia dos jogadores, tudo certinho, né? Os jogadores vão render dentro de campo. É isso daí que tá acontecendo. Se classificar, nós vamos classificar, mas dificilmente vamos subir de divisão. De repente eu tô errado naquilo que eu tô falando, mas é isso. Um abraço, André.
2: Valeu, André. André, que é lá
0: valeu.
2: De Biguaçu. Manda mensagem pra aqui. Tem mais um áudio, podemos ouvir?
0: Vai.
1: Será que
5: culpa? Bom dia, meu nome é Valci Fisk, bairro Jardim Iriniú.
0: Ô, Valci. Opa.
5: Vocês acreditam que possa haver mala branca para o time do Guarani? Um abraço.
2: Um abraço. Eu não sei se...
0: Mala branca?
1: Mas aí a única lógica pra isso seria o São Luís, né? Será que o São Luís tem caixa pra isso? Pelo que eu conversei com o presidente do São Luís aqui em Joinville, não parece. Aqui em Joinville não parece ter muito... Muito dinheiro sobrando pra mala branca. Acho que isso não vai
2: acontecer. Não, agora. Em relação ao Jack, mix.
1: Um ponto. E tem um confronto direto.
2: Pois é. Pois é, cara.
1: Eu não acredito nisso. Não, nesse contexto, né? Acontece no futebol, a gente vê várias vezes isso acontecer, mas acho que nesse contexto de Série D, que são clubes com caixa baixo, e, enfim, acho que isso não...
0: O arroba Jequiano aqui no YouTube falou o seguinte, ó. É só comparar o rendimento do elenco nos jogos da Copa do Brasil, onde tinha bicho. Os caras voaram. É um bom ponto isso aqui, viu, Jequiano? Os caras deram a vida por um jogo que valia 600, 700 mil, né?
1: E até contra o São Bernardo, que o Jack foi, infelizmente, eliminado, mas não foi um jogo ruim do Joinville, né? Não foi um jogo ruim. Faz diferença. Querendo ou não, e aí, imagina, o jogador pode falar que não, mas imagina você entrar em campo sendo cobrado pela sua família, porque tá, tem X coisa atrasada, tá com contas vencidas já, cara, e isso eu não falo só no âmbito futebolístico, qualquer profissão aí hoje em dia que você atrasa salário, isso interfere na tua performance. É. Mas os jogadores dizem que não, então se eles falaram, a gente vai na deles, né?
0: É. O Kleber Macedo traz o questionamento aqui, né? Aliás, o Lucas de Oliveira, não vale nada que o Lucas comentou. O Dudu deu mais pique para bater foto com os torcedores do que no jogo todo. Calma aí, ô Lucas. Um abraço para você.
2: Dudu, ele participa do lance de perigo no primeiro tempo do Everson, né?
1: Sim, foi uma bela assistência dele. O Everson perdeu um gol que a gente até comentou que não poderia ter perdido, né? Sim. Um centroavante na entrada da área, cara a cara com o goleiro, tem que matar. Não fez.
0: O Kleber comentou aqui, o Kleber Macedo. Amigos, como que o Jack anunciou 5 mil ingressos vendidos e teve 6 mil no sábado? Foi isso, 5 mil vendido antecipado, mais alguns sócios ali. Então, o Jack não divulga detalhadamente, né, o Bordeiro, quantos, né? Não,
1: mas o que leva a crer é que foram 5 mil e poucos ingressos e o resto, a diferença é de sócios.
0: Isso deve ter que depois na semana no Jack Report lá.
1: Pra verdade, sim.
0: Romeu Voit tá por aqui pedindo like pra quem tá no YouTube. Valeu,
1: deixa
0: Romeu.
1: Like, deixa o like, ajuda nós aí.
0: Um abraço pra você, obrigado pela sua participação. O Cleiton falou, Dudu joga legal. Dudu jogou legal. Acho que foi isso, né, Cleiton? Um abraço pra você, obrigado pela sua participação. O Thiago Macedo, já que oferecer mala branca, o Guarani vai ter que cobrar no RJ essa mala. Valeu, Thiago, um abraço pra você. O ouvinte levantou a possibilidade de mala branca, daí não seria o Jack, né? Seria o São Luís, né? Que estaria,
1: é o único time, lógico, né?
0: Claro, oferecer aquele bichinho a mais pros caras jogarem a vida. O Eduardo perguntou pra mim, aceitarias uma mala branca? Mas pode mandar pra cá. Dependendo do recheio, a gente conversa.
1: Que isso, cara.
0: Meu Pix aí, eu vou deixar o Pix daqui a pouco no comentário.
1: Aliás, o grupo do chat ainda não pingou o Pix, hein, galera?
2: Ah, tinha que mandar o link, né?
1: Tem que mandar o link do grupo do chat aí também.
0: Facilita, né, Zé Antunes? Desculpa aí. Me ajuda a te ajudar. Aproveita o momento aí, tá todo mundo acompanhando aqui. Um abraço pra todo mundo. Aliás, teve gente que perguntou aqui, o LVJ, foi mais um que perguntou. E a nota, a Jota, não vai ler. União Tricolor divulgou uma nota aí, né? Criticando a diretoria Tricolor, falando que tá insatisfeito com os resultados.
1: O elenco,
0: criticou a imprensa e falou que é hora da torcida continuar junto. Basicamente isso, mais uma, né? Das notas aí da União Tricolor, tá à disposição lá no Instagram da União Tricolor, com todos esses pontos aí, atirando para alguns lados aí, né?
2: Tá fixada a mensagem lá, para acessar o link.
0: Entra ali, cara, entra ali no grupo e vamos bater papo. Essa que é a grande da verdade no chat no nosso grupo do chat, no WhatsApp da CBN Joinville. 11h49, ingressos à venda, portanto, para Jack e Guarani, no ingressodevantagens.com.br, 50 pila, o sócio vai poder levar um acompanhante grátis. Ô Casagrande, ingressos à venda também para o Jack Futsal Tricolor, que não vou dizer que folgou, né, no fim de semana, mas teve um sustinho aí, voltou para casa sem jogar. E agora já tem ingressos à venda e foco total no Campeonato Catarinense.
1: É isso mesmo. Sexta-feira, Jack Lages do Carl Hansen. Ingressos já à disposição e, meu, baratíssimo, tá? R$20 de arquibancada inteira e, obviamente, 10 a meia. E aquelas cadeiras bem próximas à quadra, R$30.
0: Aí, ó.
1: Pô, é uma experiência legal ver o jogo dali de baixo. Então, ingressos já à venda lá no site Ingressos de Vantagem. 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Lembrando que no dia do jogo tem aquele acréscimozinho de 10 pila, tá? Então, é o não mosca, não dorme no ponto, vai lá, compra o ingresso já, entra no site e compra, porque vai ser um jogo daqueles, mas um jogo que o Davi Mendonça sempre fala que não tem competição, não tem jogo, é intensidade máxima sempre a cada partida. Yeah. Então não vai esperando que vai ser um Jack com 20, não, é o melhor que ele tem, vai botar em quadra e vai jogar pela vitória.
0: E amanhã, inclusive, a gente vai receber por aqui o nosso simpático Marcos Aurélio Carvalho, uma espécie de monstro, pra gente falar muito sobre esse Jack Futsal. O Jack que ontem divulgou uma foto, né, nas redes sociais aí do treino rolando, com o Dieguinho ao fundo, com o Pedro Rei ao fundo e com ele, Henrique 11.
2: Treinando
0: ali. Então, assim, ó, pode ser uma novidade aí pra esse
2: legal,
0: jogo,
2: né, cara?
0: De sexta-feira,
1: então,
0: cara.
1: Então, a temporada toda praticamente.
2: A sequência do Jack é esse jogo contra o Lages e depois o Jaraguá, né? É isso, né?
0: Isso aí.
1: Aquele climinha.
2: Que legal, hein, cara? Tem dois grandes jogos, né? Bom, seria legal ele voltar contra o Jaraguá, né? Uns minutos de quadra aí contra o Lages.
1: Que vai ser um jogo pra ganhar ritmo, né?
2: E depois contra o Jaraguá. Ô, Jô, depois que sobrar alguns minutos, eu tenho aqui o sorteio com os mandos de campo da Copa do Brasil.
0: Boa.
2: A CBF acabou de divulgar.
0: Daqui a pouquinho a gente fala sobre isso por aqui, então. Ó, garanto seu ingresso para esse jogo de sexta-feira contra o Lages pelo Campeonato Catarinense. Claro, a CBN vai contar essa história também por aqui. O jogo é na sexta-feira, às 8 horas da... Às 8? Às 8, né?
2: Às 8.
0: Às 8 horas 8 da noite horas. No Centro de Eventos. É, e aí, como o Zé falou, né, depois desse jogo de sexta, aí o foco é total na partida diante da equipe do Jaraguá no sábado, dia 6.
2: Cara, os caras vêm mordido pra ver.
0: Vai ser legal, de... vamos perder mordido também.
1: Final de semana esportivo, né? Sexta, Cal Hansen, sábado, Arena Joinville. Cara, Deus quiser, duas vitórias do Jack.
0: E domingo tem Celessa.
1: Apenas.
2: Brasil e Panamá.
1: Sem ele.
2: Inclusive, amanhã os jogadores da seleção brasileira vão se apresentar para disputar a Copa do Mundo.
1: Só os preparação. Que estão na... Só os de final de Champions que ainda não vão se representar.
2: São mas três, né?
1: São o Gabriel Magalhães, o Martinelli e o Marquinhos, é isso?
2: É,
1: é isso. O restante já vai se apresentar e começar a preparação para a sexta estrela da seleção. Quem
2: sabe, né?
0: Simplesmente isso. 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
1: E o Jota, ainda falando de futsal, assim como toda temporada, vai ser uma sequência dura pro Jack, né? Porque sexta-feira tem jogo, depois é dia 6 contra o Jaraguá, é isso?
0: Isso.
1: E depois aí dia 10, logo em seguida, contra o Pouso pela a ida de Copa do Brasil, né? Então uma sequência que o Jack não pode se dar ao luxo de
2: poupar. É a fase quartas de final,
1: quartas,
2: né?
1: Quartas de final, jogo de ida lá fora de casa, dia 10, o 6, 4 dias após o jogo contra o Jaraguá, que é um jogo daquele, já que exige muito fisicamente. Quarta-feira, 10, o 6, Pouso e Jack às 8 da noite, jogo de ida da Copa do Brasil de Futsal. Claro que o Jack tem que trilhar seu caminho, mas com a eliminação do Jaraguá e, enfim, com poucos times de liga, ficou um caminho bem acessível pro título, Jota.
0: Vai se desenhando aí. Ó, o Ademir tá com a gente aqui, direto de Indaial.
2: Oh? Ele
0: escreveu aqui, ó, só pra constar, sou o Jack falando direto de Indaial, no Vale do Itajaí. Um beijo carinhoso pra toda a nossa grande Indaial aí.
2: Legal.
0: No Vale do Itajaí.
2: Participação do ouvinte.
0: Na participação do ouvinte.
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0: O James Silveira comentou aqui, ó. Jota, o Dieguinho foi expulso contra a CBF e não jogaria contra o Cascavel. Como não teve jogo, ele continua suspenso? Ou nesse jogo do Cascavel, independente da data, ele não joga? A suspensão ela é automática para o próximo jogo, né? Então, como não houve o jogo, o Dieguinho tá fora do clássico contra o Jaraguá.
2: Sim.
0: E aí volta no jogo seguinte.
1: Cara, que decidiu o clássico lá na Arena Jaraguá, né?
0: Pela Copa do Brasil.
2: Mas
0: Copa
2: é
0: do
2: muito Brasil. Azar também, né?
0: Então ele vai cumprir na...
2: Sorte do Jaraguá nessa aí.
1: Sim.
2: O Dieguinho,
1: poxa,
2: vai.
1: Dieguinho é muito bom.
0: Mas aí entra o Zé, né? Que é rabiscador aqui, ó.
2: Pois é.
0: Tá aqui, já não tá mais.
1: Não
0: aqui.
1: Viu mais. Não. Ninguém acha em quadra.
0: Já passou. Vai, Zé. Joga bola, Zé. Ou não, também pode pintar...
2: O Henrique.
1: O Henrique, né?
0: O Henrique. Pode pintar o Caio, talvez.
2: Pode ser.
1: Acho que mais provável.
2: Bom, o Zé. O Davi tem,
0: tá
2: tem opções, aí, né? Tem opções. Mas é uma pena, né, cara? Uma coincidência ruim.
0: Uma triste coincidência aí pro Dieguinho. Cumpre, portanto, a suspensão diante do Jaraguá no dia 6.
2: Complicados.
0: 11h56. O Charles, a gente falou no começo do programa por aqui sobre a agenda do Guarani de Bagé, né? O Charles comentou aqui. O Guarani tem o jogo contra o Farroupilha amanhã pela Copa da Federação Gaúcha, né? Vai focar nessa
2: E na semana que vem também.
0: É. E ele fala aqui, provavelmente vão vir com um time misto para enfrentar o Jack para esse jogo. Cara, o desenho tá muito bom pro Joinville, né? Falta o Jack fazer a parte dele
2: e confirmar. O desenho tá pro Jack garantir a classificação no final de semana. Que é o Jack ganhar e o São Luís perder pro Cascavel lá no Paraná, gente. Não é um absurdo pro Cascavel fazer o dever de casa contra o São Luís.
1: Ah, eu não sei, cara. Eu não tô com tanto...
2: Mas tu não tá confiando no Jack?
1: No Jack, óbvio. Ah. O que o Jack tem mostrado nos últimos jogos?
2: Me cara, diz. É que tu tem que também ter a ideia que o Guarani de Bagé é horroroso, né?
0: É o Guarani, né?
1: Ah, não sei.
2: E o Guarani, tomara, o Guarani é...
1: 4-5-0.
2: Cara, o Guarani não... levou 4 do Cascavel, cara.
1: Ah, não sei.
2: É em casa.
1: O Joinville que não conseguiu se impor em casa contra o Cianorte. Tudo bem, é um time que tá, é o líder da tabela, mas é em casa, na Arena Joinville.
2: O Guarani de Bagé é muito fraco. Meu Deus,
1: cara. Ah, eu sei que é fraco, mas sei lá.
2: Cara. Os caras deram 2 gols, cara.
1: Tomara.
0: Não, é pra fazer saldo.
2: Não, tem que ganhar o jogo. Tá ganhando o jogo do Guarani, vai ganhar.
0: Tem que ganhar, fazer saldo e
2: empolgo. Acima, porque também se acontecer um empate entre Cascavel e São Luís, o próprio Cascavel se atrapalha. Então ele tem que ganhar esse jogo do São Luís. Ele não, sim, pode deixar pra última rodada.
0: E lembrando, né? Só o jogo do Jack no sábado, os outros 2 jogos no domingo às 4 horas. Então vai dar pro torcedor ver bem aí esses duelos da 9ª rodada, penúltima rodada da primeira fase da Série D.
2: Aí vem cá, não ganhar do Guarani de Bagé no sábado nessas circunstâncias, aí não merece classificar mesmo.
1: Não. Não, sem dúvida. Sem dúvida.
0: Repetindo, o Guarani em 8 jogos tem 1 vitória, 1 empate e 6 derrotas
2: até. E fez 2 gols, cara.
0: O Guarani de Bagé. Então a campanha...
2: Não faz gols alguns dias já.
0: Sofrível.
1: Quem é jackiano há um bom tempo sabe o que eu tô imaginando, então não sei. Esse time gosta.
0: O Guarani fez 1-0 no Santa Catarina, dentro de casa.
2: Faz tempo.
0: Foi a única vitória, lá no Dia das Mães, de presente, né, pras mamães catarinenses. E o Jack perdeu pra esse Santa Catarina, ou seja, quem ganha? Sábado.
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0: 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Vamos falar de Copa do Brasil, Zé Antunes?
2: Vamos. Fluminense e Vasco, a decisão é na casa do Flu. Ou seja, no Maracanã. Corinthians e Inter decidem em Itaquera.
0: Tá.
2: Grêmio e Mirassol, o Grêmio vai decidir na Arena. Vitória e Atlético Paranaense, decisão no Barradão. Juventude e Galo, decisão em Caxias do Sul. Remo e Santos, decisão no Pará. Cruzeiro e Chapecoense, decisão na casa do Cabuloso, em Minas Gerais. Fortaleza e Palmeiras, decisão lá em Fortaleza.
1: A neblina do Jaconi.
0: Lembrando Fortaleza. Que não tem chaveamento aqui, né?
2: Então, não, o chaveamento passar... vai ser a partir das quartas de final. Quando tiver o sorteio das quartas de final com os 8 classificados, aí já vai ter o direcionamento de semifinal e final. Lembrando que a final esse ano da Copa do Brasil é em jogo único e os 2 finalistas garantem vaga para a Copa Libertadores.
0: Dia 6 de dezembro, a grande final única aí da Copa do Brasil. Cara, aqui no chat alguém comentou agora, o Charles comentou, essa chuvarada aí só vai deixar o gramado pior ainda. Valeu, Charles, um abraço pra você falando sobre o gramado da Arena. E ele perguntou exatamente isso, tô abrindo aqui a tabela pra gente dar uma olhada também, tabela da Série B do Campeonato Catarinense.
1: Tem jogo do Fluminense.
0: O Fluminense na quarta-feira, às 8 da noite, Fluminense e Juventus. Quarta, 8 da noite, conhecido como amanhã, Fluminense e Juventus na Arena Joinville. Cara, você imagina o estado do gramado da Arena que vai chegar para esse jogo de sábado, tá?
1: E aí não tem reparo que ajude.
0: É
1: não, só areia para arrumar. Não tem o que fazer.
2: Não tem o que fazer. O tempo também, né? Poxa, uma pena, cara. Catarinense Série B.
0: Amanhã a tendência a gente ter uma abertura de sol um pouquinho maior ao longo do dia. Na quinta, tempo mais nublado. Na sexta... Também tempo carrancudo com pouca possibilidade de chuva. Sábado é pra chover.
2: E só sobe o primeiro da segundona, né?
1: Se terminasse hoje a Série B do Catarinense, que já teve 6 rodadas completas, o time que acenderia a Série A seria o Caravaggio.
2: E são... é um turno só?
1: É turno e retorno. Tá. Pontos então, corridos não tem mata-mata.
2: Tem muito jogo, então.
1: Então, é. Primeiro é o Caravaggio com 11, depois vem o bonde dos 10 pontos, né? Ercílio, Beck, Metropolitano, Fluminense e Tubarão. Até o sexto colocado, todos com 10. Aí tem o Nação com 9, Guarani com 7, e os rebaixados hoje seriam a dupla de Jaraguá. O Juventus com 4 pontos e o Jaraguá com 1 pontinho na Série B.
0: É isso, então vamos acompanhar, torcer para São Pedro dar uma aliviada aí, torcer que a moçada não maltrate tanto o gramado amanhã da Arena Joinville, porque para não chegar um pasto, né, no sábado aí diante dessa equipe do Guarani de Bagé.
2: Se parar de chover já ajuda.
0: Já ajuda, é. São Pedro fazendo a parte dele já dá uma melhorada aí. O Vinícius chegou aqui, ó, Vinícius acho que é torcedor do Marcílio Dias, né? Comentou, cheguei, só pra falar que vocês estão em queda livre, não vão passar de fase, um abraço. Um abraço pra você também, Vinícius.
2: Vida aí, cara.
0: É, o Cleiton falou, esse Jack faz coisa.
1: É.
0: O Chico tá falando aqui, ó, não deram parabéns pro ouvinte João Vitor Pereira pelo novo emprego ainda?
1: Parabéns pra ele, né?
0: Pessoal da internet não vale nada, né?
1: Parabéns, João. É uma grande jornada pela frente, parabéns, Joãozinho.
0: Isso, um abraço. Ok.
2: Partiu?
0: Um abraço pra todo mundo que nos acompanhou por aqui, no chat do YouTube tá fixado ali. Comentário com o link do nosso grupo do WhatsApp para você entrar ali e...
2: O Cernebeck tá bravo já.
0: Conversar umas groselhas com a gente também, para entrar, para trocar ideia. Com muito carinho, sempre, com muito respeito. Bora. Tá bom? Muito obrigado pela sua audiência e eu tô de olho em vocês aí, hein? Cabeçada toda assistindo sem deixar... Deixa o dedão aí no like, pô. Não vai cair o dedo de vocês, não. Ô, Zé Antunes.
2: Bora, irmão.
0: Por que, cara?
2: Ué, meio de dois,
1: Sardenberg tá dando um pulo lá já.
0: O Sardenberg já começou a tossir e nada de começar o programa dele. Um abraço pro senhor.
2: Um abraço.
0: Seu Roberto, um abraço.
1: Um abraço.
0: Gente, obrigado pela companhia, uma excelente terça. A gente volta amanhã às 11 horas da manhã. Beijo, tchau.
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19: Brasília está com um buraco nas suas contas, no seu orçamento, e não tem como cobrir. Há hoje uma reunião do Supremo Tribunal Federal entre a governadora do Banco Master, a governadora Celina Leão, o ministro da Fazenda, Dario Durigan, e representante da AGU, para discutir como é que vai capitalizar o BRB. A governadora do Distrito Federal quer um aporte do governo federal. O Ministério da Fazenda disse que Não tem dinheiro não para salvar um banco que fez besteira. Então essa discussão está se desenrolando no Tribunal Superior, do Supremo Tribunal Federal, porque o governo do Distrito Federal entrou no Supremo pedindo um aval da União para que o BRB possa tomar empréstimos. Quer dizer, então o governo de Brasília judicializou o negócio e mandou para o Supremo Tribunal Federal. E o Luiz Fux é o ministro que está encarregado disso, vai fazer hoje uma reunião então entre a governadora do Distrito Federal, a Advocacia Geral da União, que é o governo federal, e o Ministério da Fazenda. Nesse momento em que surgem aí essas informações de um desfalque maior ainda no Fundo de Previdência do Rio de Janeiro. O que mais que nós temos? Vamos discutir também sobre o avanço do fim da jornada 6x1, da mudança da jornada de trabalho de 44 para 40 horas e outros assuntos que vamos aqui tratar no CBN Brasil. Vamos começar pelo Gabriel Freitas, do Rio de Janeiro. É a segunda operação de busca e apreensão na casa do governador Cláudio Castro, do ex-governador Cláudio Castro. Gabriel Freitas.
20: Essa, Adenberg, e a decisão que autorizou a operação contra Cláudio Castro hoje de manhã está apontando esse novo elemento, né, na investigação, porque para a Procuradoria-Geral da República, a relação entre o ex-governador do Rio e Daniel Vorcaro, do Banco Master, teria passado de um contato institucional e chegado a indícios de tratativas ilícitas, contatos mais próximos. De acordo com o documento assinado pelo ministro André Mendonça, do Supremo Tribunal Federal, essas tratativas teriam ajudado a viabilizar essa captação de R$ 3.691 milhões em investimentos no Banco Master, né? Isso somando as aplicações em letras financeiras e em fundos ligados ao banco. A Polícia Federal está apurando se houve um ajuste político para direcionar os recursos do Rio Previdência ao Banco Master. Rio Previdência, que é o fundo, né, responsável pelo pagamento dos aposentados e pensionistas aqui do estado do Rio. A decisão também mostra que a investigação avançou a partir da análise do celular apreendido com Daniel Vorcaro em uma fase anterior da Operação Compliance Zero. Foi na Operação Compliance Zero que hoje a Polícia Federal esteve novamente na casa do ex-governador Cláudio Castro. Inclusive, quem está acompanhando a gente com imagens no Globoplay no YouTube está vendo imagens da TV Globo, do helicóptero da TV Globo, em que a gente pode observar os agentes da Polícia Federal nessa cobertura de luxo ali num condomínio da zona sudoeste do Rio, na Barra da Tijuca, e o governador, ex-governador Cláudio Castro, acompanhando toda a ação dos policiais federais nessa manhã ali na casa dele. André Mendonça está afirmando que a hipótese criminal apresentada pela Polícia Federal tem base em um conjunto robusto de indícios. O ministro está citando uma sequência de encontros, também aportes financeiros e mudanças na gestão do Rio Previdência, além da falta, né, de justificativas técnicas para parte das aplicações. Na avaliação da investigação, os recursos foram aplicados primeiro em letras financeiras do Banco Master e depois em fundos estruturados pelo mesmo grupo. Hoje cedo, que foi apreendido na casa de Cláudio Castro, foram dois celulares, um de uso pessoal e um outro antigo que o governador não estava usando, não era o celular principal dele, mas foram esses os itens apreendidos hoje pela Polícia Federal. Eles chegaram ali na casa do ex-governador por volta de 6 horas da manhã e por volta de 9h10 a equipe saiu desse condomínio em direção à Superintendência da Polícia Federal aqui no Rio de Janeiro. Na sequência, o advogado de Cláudio Castro, Carlo Lucchioni, falou com a imprensa ali do lado de fora do condomínio, disse que ele recebeu com serenidade, mas que até aquele momento eles não tinham ainda conhecimento sobre os motivos reais dessa operação.
21: Foi apreendido um celular dele. Na verdade, dois. Um antigo, um não tinha uso, e um que ele adquiriu depois da outra busca, que foi há cerca de 10 dias atrás. É, tal qual a outra operação, isso para nós foi uma surpresa, porque nós não conseguimos entender ainda que tipo de envolvimento podem ter atribuído a ele. Né? Da outra vez também foi a mesma coisa, nós buscamos entender tudo o que estava acontecendo para tomar então as nossas providências. Mas eu vejo isso tudo nesse momento aí que nós estamos passando, de eleições e tudo. Minha opinião é que isso é muito político também.
20: Lembrando que o ex-governador Cláudio Castro deve vir como candidato ao Senado esse ano, nas eleições de outubro, pelo PL. Lembrando também, Sardenberg, que essa operação também aconteceu em Brasília, né? Ao todo foram 10 mandados de busca e apreensão autorizados pelo ministro André Mendonça, cumpridos na manhã dessa terça-feira. Sardenberg.
19: Muito obrigado. A informação do Gabriel Freitas, do Rio de Janeiro. E daqui, Cássia, vamos a Brasília.
3: Vamos a Brasília. Temos a informação chegando com a Rani Veloso, que fala a respeito do projeto para o fim da jornada 6x1. Rani, boa tarde para você.
4: Boa tarde, Cássia, Sardenberg e a todos que nos acompanham. Pois é, a gente já está acompanhando as articulações da proposta no Senado. Nem foi aprovada ainda na Câmara, né, Cássia? Mas, em uma tentativa para adiar as mudanças previstas com o fim da escala de trabalho 6x1, o presidente da Fiesp, Federação de Indústrias do Estado de São Paulo, Paulo Scaff, marcou para a tarde de hoje, a partir das 15 horas, uma reunião com o presidente do Senado, Davi Alcolumbre, e outros representantes do setor produtivo. Nesse momento, inclusive, ele está em voo. O objetivo é empurrar a votação do Senado para depois das eleições de outubro. Segundo interlocutores, os empresários não se opõem ao debate, mas querem que ocorra fora do calendário eleitoral, sem ser de forma assodada e respeitando as diferenças de cada setor. As empresas também preparam campanhas publicitárias, alertando que a mudança rápida na jornada pode causar aumento de preços para o consumidor. O anúncio de que a transição para o fim da escala de trabalho 6x1 e a implementação da escala 5x2, ou seja, com 2 dias de descanso e a redução de 44 horas semanais de trabalho para 40, será de apenas 1 ano, como a gente anunciou ontem aqui no jornal. E pegou de surpresa tanto o setor empresarial quanto também deputados e senadores, sobretudo do Centrão. A expectativa do grupo era de um prazo de adaptação de 4 anos, né, que era o que a gente estava falando, inclusive, inicialmente, que o relator Léo Prates chegou a falar sobre essa possibilidade de 4 anos, mas ontem, depois da reunião com o presidente Lula, o presidente da Câmara, Hugo Mota, fechou esse acordo aí para uma transição mais curta. Com a pressão das eleições, os parlamentares acreditam que não há mais tempo para alterar o texto na Câmara. Por isso que agora a estratégia dos empresários é tentar negociar esses prazos maiores no Senado Federal e logo com Davi Alcolumbre, que nesse momento está num momento, né, frágil com o presidente Lula, com as relações ali fragilizadas em um caminho de rompimento, né? Até, mas conversei com alguns senadores e eles disseram, inclusive, que tudo pode ser resolvido em um encontro entre os dois presidentes, Lula e Alcolumbre, né? Cabe aí o presidente da República chamar o presidente do Senado para uma conversa. A gente lembra que a proposta deve ser votada amanhã na comissão especial. Ainda hoje, eu conversei com alguns deputados também, eles devem apresentar sugestões de destaques, que são alterações ao texto, sobretudo em relação à regra de transição e também alguns incentivos para o setor produtivo, que não precisa ser uma compensação fiscal, e sim a questão do uso do crédito do imposto de renda para que seja abatido ali nos impostos que devem ser repassados ao governo. É uma das possibilidades de destaques que eles podem apresentar, além da extensão também do benefício para todos os servidores públicos, né? Porque não vai pegar toda a parte, e tem também ali o teto do salário dos servidores que vão ter que ter essa redução na jornada de trabalho. Então, depois a comissão especial é que vai para o plenário, a promessa de Hugo Mota é que seja votada até a quinta-feira. Cássia?
3: Muito obrigada, essa foi a Rani Veloso.
19: O que a gente tem de informação é que o Paulo Scaff e outros diretores, outros membros do setor produtivo desistiram de apresentar propostas ou de discutir o assunto na Câmara dos Deputados, considerando que lá na Câmara está tudo resolvido. Vai ser aprovada a semana de 40 horas e o fim da escala 6x1. Então, o que os representantes do setor produtivo estão fazendo é levar os seus pleitos para o Senado Federal com o pedido de que a discussão seja, a matéria seja discutida depois das eleições. Essa é a posição aí dos setores produtivos. E agora Brasília. Brasília com a Marina Dantas é o seguinte, saiu a caneta emagrecedora brasileira. Marina.
5: Exatamente, Sadenberg, boa tarde para você, para a Cássia e todo mundo que nos acompanha. O Ozive, que é o primeiro medicamento nacional de semaglutida liberada para comercialização no país, só poderá ser usado por pacientes adultos com diabetes mellitus tipo 2. Ao contrário do Ozempic, que tem o mesmo princípio ativo, o Ozive ainda não tem autorização para ser usado para o tratamento contra a obesidade. O vice-presidente do laboratório EMS, dono do produto, Marcos Sanches, explicou que a empresa busca agora essa nova autorização.
6: Nós não podemos fazer propaganda para obesidade, nós podemos fazer somente para diabetes, e o nosso foco agora regulatório é para que a gente consiga também indicação de obesidade. Então, nós não podemos, até nós conquistarmos essa indicação em bula, nós só podemos trabalhar esse produto para diabetes.
5: A diferença entre os medicamentos é que o Ozempic usa a semaglutida biológica, enquanto o Ozive utiliza a forma sintética. Estima-se que em 30 dias a canetinha nacional já esteja nas prateleiras das farmácias. O novo medicamento deve custar cerca de 30% menos que o medicamento de referência, então o preço estimado é a partir de R$ 900. O medicamento será vendido em formato de caneta com aplicação injetável semanal. A Anvisa ressaltou que o Ozive não é classificado como genérico, mas sim como um medicamento novo. Apesar da aprovação do registro, a comercialização ainda depende da definição do preço máximo pela Câmara de Regulação do Mercado de Medicamentos. Sardenberg.
19: Agora, Marina, R$ 900 é o quê? Quantas canetinhas?
5: É o valor de uma só, como é 30% a menos do que o medicamento de referência vem ali.
22: É que uma caneta
5: na caixa,
22: tem algumas
5: deve
22: doses,
5: ser ali...
22: né, Marina?
5: Oi?
22: É que uma caneta tem algumas doses, por isso que é o preço de uma caneta, né? Mas é isso. Então, cada caneta custa esse valor, mas uma caneta, dependendo do tanto que a pessoa for utilizar, de acordo com o critério médico, pode render um mês e pouco, enfim. Aí varia de acordo com o tratamento.
19: Ah, tá. Então, seriam R$ 900 por uma caneta com várias aplicações.
22: Com várias aplicações.
19: Em princípio, para um mês.
22: Pelo menos um mês, mas pode ser até mais.
19: Quer dizer, seria o custo mensal, seria em torno de R$ 900. Isso. Tá bom. Marina Dantas, obrigado, Marina. Até. Intervalo agora, Cássia.
22: E já voltamos.
19: Ó.
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9: Gostam desse tipo de política? Em torno do candidato da direita, que for para o segundo turno, e acho que vai ser o Flávio, de qualquer maneira, porque os outros não demonstraram condições de absorver a votação da direita. Então, eu acho que é um engano dele. Não vejo por que ele precisa fazer isso para ganhar a eleição. Ele já deu uma adiantada na frente do Flávio, e muita gente de centro direita abandonou o Flávio. Então, se ele apresentasse uma proposta intermediária, centrista, centro-esquerda, talvez, possivelmente, ele pegasse muitos eleitores que estavam tendendo a votar no Bolsonaro, contra o PT radical, que eles imaginam que seja um PT radical. Se o Lula confirmar que é mesmo, acho que ele perde voto e fortalece a direita.
10: O Lula, ele fez alianças com o centro, com o centrão. No primeiro mandato dele, manteve a política de responsabilidade fiscal. E no segundo, parcialmente e tal. Será que ele não está agora assim, fazendo uma especulação sobre as razões pessoais do Lula? Será que agora ele não está assim, dizendo que o último mandato dele, agora eu vou fazer do meu jeito, vou fazer...
9: É, eu acho que é por aí. Como você disse, no primeiro mandato, ele fez tudo certo do ponto de vista da política fiscal que estava em vigor.
10: É.
9: E no segundo, ele já afrouxou. E a Dilma achou que era de verdade e afrouxou mais ainda e quebrou o país. Mas, então, eu acho que é por aí mesmo. Eu acho que o Lula quer mostrar que não se entregou para a direita, né? não se entregou para o centro. Mas ele, além de tudo, se ganhar a eleição, ele vai ter um Congresso completamente contra. Então, vai ser um embate entre um governo de esquerda que não é mais flexível não é? Contra um Congresso de direita. Vai ser difícil para ele governar dessa maneira também. Né?
10: Tá. Obrigado, Merval. Até amanhã.
9: Até amanhã, Sandra.
10: Intervalo.
11: E já voltamos.
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7: A história do maior torneio de futebol do mundo tem quase 100 anos e só 8 seleções foram campeãs. A primeira edição aconteceu em 1930 e o Uruguai ficou com o título. E quem mais levantou a taça mais cobiçada do esporte? O Brasil, é claro. A seleção brasileira foi campeã em 58, 62, 70, 94 e 2002. Este ano, será que o Hexa vem? Outros 7 países também levantaram o caneco. São eles: Itália e Alemanha com 4 títulos, Argentina com 3, França e Uruguai com 2, Espanha e Inglaterra ganharam 1 vez. 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
8: De mandado de busca e apreensão. A nova etapa da Operação Compliance Zero foi autorizada pelo ministro do STF, André Mendonça, e investiga um aporte de quase 3 bilhões de reais no Banco Master, feito pela Rio Previdência, entidade responsável por 235 mil aposentados e pensionistas do Estado. É a segunda vez em menos de 15 dias que Castro é alvo de uma ação da Polícia Federal. Em 15 de maio, o ex-governador esteve na mira da Operação Sem Refino em razão da suspeita de envolvimento em um esquema bilionário de sonegação de impostos na Refit, antiga refinaria de Manguinhos. As autoridades iranianas executaram uma mulher de 28 anos que deu à luz na prisão. Ela foi condenada pelo assassinato do marido. A informação foi divulgada pela organização Iran Human Rights. De acordo com a ONG, Asma Zarei é a 6ª mulher executada neste ano. A CBF sorteou os jogos das oitavas de final da Copa do Brasil entre

0: os destaques estão os clássicos entre Fluminense, Vasco e Corinthians e Internacional. As partidas de ida e volta serão realizadas em agosto. A final vai fechar o calendário do futebol brasileiro no ano com um jogo único no dia 6 de dezembro. A Bolsa de Valores de São Paulo opera em queda de 0,95% aos 176.128 pontos. O dólar comercial está em alta de 0,24%, cotado a R$ 5,03. O euro vale R$ 5,84, ligeira elevação de 0,06%. O horário de Brasília, meio-dia e 34.
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0: E aí, Miriam?
1: Boa tarde, Sardenberg. Boa tarde, Cássia. Boa tarde, ouvintes da Rádio CBN.
2: Boa tarde, Miriam.
0: Em menos de duas semanas, Miriam, o ex-governador Cláudio Castro foi alvo de uma segunda operação da Polícia Federal. Desta vez, a de hoje é a oitava fase da Operação Compliance Zero. E a suspeita agora da Polícia Federal é que o Fundo de Previdência do governo do Rio aplicou no Master não 900 bilhões, mas 3 bilhões de reais, incluindo letras financeiras e diversos fundos, Miriam.
1: Pois é, Sardenberg. Primeiro a gente tem que entender assim, 11 dias, você falou menos de duas semanas, perfeito, 11 dias a Polícia Federal visitou duas vezes nesses 11 dias o ex-governador Cláudio Castro. A primeira vez foi uma operação, a Operação Sem Refino, que foi a busca e apreensão foi determinada pelo ministro Alexandre de Moraes. E a suspeita era colocar a máquina do Estado, principalmente a máquina que deveria cuidar da arrecadação, em favor de um grande sonegador, talvez o maior sonegador do Brasil, que é Ricardo Magro. E esse sonegador deve 14 bilhões ao Rio de Janeiro. E ele teria encontrado facilidades na Secretaria de Fazenda, com a participação do governador, para conseguir renegociar ou não pagar, ou jogar para as calendas, ou ter um grande desconto nessas suas dívidas tributárias. Agora é uma outra coisa. Agora é o ministro André Mendonça e dentro do Compliance Zero, como você disse, Sardenberg. E aí a suspeita é a relação próxima demais com o Vorcaro e com uma coincidência muito grande entre os encontros do Vorcaro e Cláudio Castro e os aportes feitos pelo Rio Previdência em papéis do banco. A gente já tinha a informação de que eram 970 milhões tinham sido investidos pelo Rio Previdência na compra de letras financeiras do Banco Master, que não foram pagas, o banco quebrou sem pagar. Bom, mas isso aconteceu até entre outubro de 2023 e julho de 2024. E aí começou a ter impedimentos legais para ele continuar fazendo esse mesmo tipo de aporte. Então, diante desses entraves regulatórios, eles mudaram a modalidade de aplicação. Entre dezembro de 2024 e outubro de 2025, portanto, um pouco antes do banco ser liquidado, quando já se sabia, o contexto era crescente dificuldade de crise de liquidez, diz o documento. Nesse contexto, eles investiram mais 2 bilhões. Há um determinado momento, no item 15, que eles falam ao todo em 3 bilhões 690 milhões investidos de dinheiro do Rio Previdência, que foi para o banco de Daniel Vorcaro. E aí eles dizem isso, que é uma relação muito próxima, que assim que eles se encontravam, tinha uma coincidência de data. Ele se encontrava em seguida, tinha uma aplicação do Rio Previdência nesses papéis de altíssimo risco, tanto altíssimo risco que eles não voltaram. É. Esse dinheiro não voltou, esse é um rombo no Rio Previdência. De todos os 16 fundos de pensão que estão envolvidos nessas operações danosas feitas com o Banco Master, a maior já era o do Rio Previdência. Agora cresceu muito mais, triplicou o tamanho do encontro. Então, eles dizem lá o tamanho do buraco. Eles dizem assim que entre encontros mantidos entre ambos e os aportes financeiros do Rio Previdência no Banco Master, havia uma total sincronia entre uma coisa e outra, né? E, enfim, são duas frentes de explicação que ele tem que dar. Dois ministros diferentes do Supremo, duas operações diferentes e o mesmo ex-governador nessa situação, Sardenberg e Cássia.
0: Tá certo. E como você disse, as letras e aportes em fundos que foram e não voltaram, né? Dinheiro perdido.
1: É, exatamente, porque assim, as letras financeiras não foram pagas, o banco quebrou. Mas ele fez o quê? Com essa nova, quando isso aí ficou, por razões regulatórias, não podia comprar mais letra financeira, aí eles começaram a fazer investimentos em fundos do Banco Master. Fundos que já foram fechados, fundos que são, que tem muita fraude dentro deles. Então, fundos desse ecossistema do Banco Master. É para lá que foi o dinheiro do aposentado do Rio de Janeiro. Aposentados e pensionistas. Foi para esse buraco. Então, é uma situação complicadíssima, né? Esse desequilíbrio atuarial nos fundos de pensão por suspeitas de que tenha sido por corrupção, né? Então, eu sei que meu comentário acabou, mas só para dar uma palavrinha, o senador Renan Calheiros fez uma proposta na semana passada que deixou todo mundo estupefato, de usar o Fundo Garantidor de Crédito para cobrir todos os rombos nos regimes próprios de Previdência Social, ou seja, nesses fundos de pensão que deram dinheiro para o Banco Master. Então, ia ser tudo pago pelo Fundo Garantidor de Crédito. Evidentemente que essa proposta é inaceitável, né?
0: Exatamente.
1: E espero que o Congresso não leve adiante uma ideia como essa.
0: Miriam Leitão, obrigado, Miriam. Até amanhã.
1: Até amanhã.
2: Até.
0: Intervalo agora, cara?
2: E já voltamos.
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6: Uma das histórias mais absurdas do futebol aconteceu há mais de 6 décadas na Inglaterra. A taça Jules Rimet, principal troféu do futebol mundial na época, desapareceu. Foi roubada durante uma exposição em Londres e a polícia entrou em desespero. Mas quem resolveu esse caso não foi um detetive. O herói dessa história foi um cachorro chamado Pickles. Durante um passeio, ele encontrou a taça escondida embaixo de um arbusto, enrolada em um jornal. Depois, ele virou celebridade, ganhou medalha, apareceu na TV e ficou marcado para sempre por salvar o maior torneio do futebol. 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
13: O Brasil atingiu uma ótima posição no IDH, Índice de Desenvolvimento Humano. Felipe Igreja.
14: Sandenberg, o Brasil alcançou pela primeira vez o patamar muito alto de desenvolvimento humano, segundo dados divulgados hoje pelo PNUD, o Programa das Nações Unidas para o Desenvolvimento. Os números do país mostram que o Índice de Desenvolvimento Humano Municipal, o IDHM, chegou a 0,805 no ano de 2024, o maior da série histórica, e rompendo pela primeira vez o patamar de 0,8, o que indica que o país entrou nessa faixa de muito alto desenvolvimento humano. O IDHM avalia o progresso de longo prazo em 3 dimensões básicas do desenvolvimento humano: uma vida longa e saudável, o acesso ao conhecimento e educação e um padrão de vida decente a partir da renda. Apesar dos dados positivos, os números também revelam uma desigualdade ainda persistente no país, com IDHMs diferentes para homens e mulheres, brancos e negros, e entre os estados e as regiões metropolitanas. As diferenças até diminuíram, segundo a ONU, mas continuam existindo. A melhor situação é dos homens, com IDHM de 0,802, enquanto as mulheres têm IDHM de 0,798. A diferença se dá basicamente pela renda do trabalho. Já na análise entre brancos e negros, o IDHM dos brancos chega a 0,851, enquanto dos negros fica em 0,774. Para a economista Bettina Barbosa, do PNUD, os números mostram que o Brasil não vai conseguir melhorar mais os seus índices se não pensar em políticas de inclusão.
15: O desenvolvimento brasileiro não vai melhorar se não for um desenvolvimento agora inclusivo. E inclusão significa trazer para o conjunto de políticas públicas e conjunto de agendas de desenvolvimento a população negra e as mulheres. Esses são dois entraves sérios para o Brasil: a desigualdade de raça e a desigualdade de gênero.
14: Na análise das áreas, a da educação foi a que mais evoluiu entre 2012 e 2024, saindo de 0,679 para 0,798, crescimento anual de 1,35%. As dimensões de longevidade e renda também cresceram nesse período estudado pelo PNUD e conseguiram, inclusive, recuperar quedas em 2020 e 2021, período afetado pela pandemia da Covid-19. A de renda, no entanto, soma períodos de leve e alta com outros de baixa, andando quase que de lado ao longo desse período analisado. O IDHM renda era de 0,732 em 2012 e chegou agora em 2024 a 0,760. No recorte regional, o DF, o Distrito Federal, lidera como a unidade da federação de maior desenvolvimento, com IDHM de 0,866. Outras 9 unidades da federação também atingem esse patamar muito alto de desenvolvimento humano, e o menor índice se dá no Maranhão, com IDHM de 0,745. Ainda assim, segundo o PNUD, é um local considerado como de alto desenvolvimento humano. Sardenberg.
13: Muito obrigado. Essa informação do Felipe Igreja, de Brasília.
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0: Bernardo, como vai?
1: Boa tarde, Sardenberg. Boa tarde, Cássia. Boa tarde, ouvintes da CBN.
2: Boa tarde, Bernardo.
0: Olha, em 15 de maio, a Polícia Federal esteve lá na casa do ex-governador Cláudio Castro e recolheu, entre outras coisas, dois celulares. Hoje, a Polícia Federal foi lá e recolheu outro celular.
1: Pois é, Sardenberg, eu estava me lembrando. Às vezes eu cito aqui um personagem que é o famoso Aparício Torelli, Barão de Itararé. Foi vereador aqui no Rio de Janeiro, era um humorista famoso na imprensa no começo do século XX. E ele, lá pelas tantas, ele era muito alvo da repressão no Estado Novo, né? A repressão do DIP, na ditadura de Getúlio Vargas. E lá pelas tantas, depois da terceira ou quarta batida, ele pôs, e ele apanhava, né, quando era preso, levado para cadeia. Ele pôs na porta do gabinete uma plaquinha dizendo assim: entre sem bater. Eu acho que o Cláudio Castro poderia botar essa placa também na porta dele, porque, de fato, ele está se tornando um cliente assíduo das operações da Polícia Federal aqui no Rio de Janeiro. É impressionante, de fato, em 2 semanas, duas operações de combate à corrupção, e veja só, autorizadas por ministros bem diferentes do Supremo Tribunal Federal. Hoje se diz que o Supremo está dividido entre a ala do Alexandre de Moraes e a ala do André Mendonça. Talvez o único ponto a unir esses dois ministros seja o fato de que os dois estão comandando, estão relatando investigações que buscam corrupção no governo do Cláudio Castro. A primeira operação foi em volta de contratos com a Refit, né, suspeitas de favorecimento ao empresário Ricardo Magro, que é notoriamente conhecido o maior sonegador de impostos do Brasil, e agora uma operação em torno do escândalo do Banco Master, na qual fica mais exposto, mais evidente, o vínculo entre o governo do Cláudio Castro e a bandalha que foi cometida com esses papéis podres do Daniel Vorkaro. Veja que na decisão, Sarenberg, o ministro André Mendonça, citando as investigações da Polícia Federal, faz referência a um vínculo pessoal estreito entre Cláudio Castro e Daniel Vorkaro. Ele cita ali uma série de encontros, inclusive em eventos no exterior custeados pelo próprio Daniel Vorkaro, e mostra uma coincidência temporal, ou seja, eles se encontravam e logo em seguida havia um novo aporte do Rio Previdência para o Banco Master. Parte do que foi tratado hoje, Sardenberg, já se sabia, a gente tinha notícia de que o Rio Previdência, que é o Fundo de Previdência dos Servidores Públicos do Rio de Janeiro, ele tinha aportado em torno de R$ 1 bilhão, bilhão com B de bola, em títulos do Master. Agora, com essa nova operação da manhã dessa terça-feira, fica claro que, além desse 1 bi, teve pelo menos mais 2 bilhões, ou seja, uma soma de R$ 3 bilhões de dinheiro dos aposentados do Rio de Janeiro enterrada em papéis do Master. Sendo que esses últimos 2 bilhões foram aportados após ali entre o final de 2024, começo de 2025, quando já estava mais do que claro que o Banco Master vivia problemas graves de liquidez, estava sob investigação do Banco Central, ou seja, o Cláudio Castro e os seus aliados sabiam muito bem o que estavam fazendo quando puseram dinheiro dos aposentados do Rio de Janeiro nas mãos do Vorkaro. E agora vai caber às investigações apurar se, de fato, além de saber, ele estava levando alguma vantagem para isso.
0: O André Mendonça, ele fala numa relação muito clara entre reuniões do governador com o Vorkaro e, no momento seguinte, aplicações do Banco Master, né?
1: Pois é, Sademec, foi isso que eu falei, né? Uma coincidência temporal entre esses encontros e os novos aportes. E aí tem uma série de outros alvos da polícia na manhã de hoje, né? O ex-presidente do Rio Previdência, e além dele, outros dirigentes também do banco, perdão, do fundo de investimento, que estavam enterrando o dinheiro nos papéis do Master. Agora, realmente, o estado do Rio de Janeiro é um caso de estudo, né, Sardemberg? A gente fala aqui com frequência na relação de ex-governadores presos por corrupção no Rio, essa relação que começa com Moreira Franco, passa por Antony Garotinho, Rosinha Garotinho, Sérgio Cabral, Luiz Fernando Pezão. O Wilson Witzel foi afastado num escândalo de corrupção, mas não foi preso. E agora o vice do Witzel, né, o Cláudio Castro, está se candidatando a furar essa fila, né, e se tornar o sexto governador do Rio de Janeiro a prestar contas à justiça. Vamos ver como é que isso anda. Claro que tem até uma desconfiança do que essa operação de hoje pode dar em termos práticos, né, Sarrenberg? Porque, imagina, o sujeito tinha dois celulares, né, dois telefones celulares ainda dentro de casa, depois de acabar de ter sido alvo de uma operação da PF. Segundo o advogado dele, um dos celulares é novo, ou seja, ele comprou na semana passada, e o outro seria um aparelho antigo sem uso. Agora, talvez, quem sabe, né, aí com o uso, né, o acesso à nuvem, né, de arquivos, seja possível pegar coisas que estavam em celulares que o Cláudio Castro já deixou de usar. Vamos ver se ele fez essa varredura, né, se os advogados cuidaram disso para ele ou não.
0: Nós já estamos aqui com o tempo encerrado, mas eu tenho uma perguntinha aqui que é do nosso ouvinte, José Aparecido Ribeiro, ele é de Belo Horizonte. Ele fala assim: o problema é o seguinte, o eleitor do Rio que elege esses governadores.
1: Pois é, Sademec, mas o eleitor do Rio, infelizmente, assim como em outros estados do país, ele está diante de um cardápio que é oferecido pelos partidos políticos, né? Uhum. A gente tem que falar um pouco também do recrutamento dos políticos, né, da forma de eleição, de como é que essas elites políticas vão se reproduzindo e vão se eternizando no poder, né? O eleitor tem ali um leque de opções para escolher e, de fato, no Rio de Janeiro, muitas vezes não tem sido as melhores opções aí na urna, né?
0: Daqui a pouco vai ter opção garotinho, né?
1: Pois é, o incrível disso tudo, Sarrenberg e Cássio, é que tem gente ainda cujo sonho é chegar no governo do Rio, né? Dizem que o pior emprego do mundo é ser ministro da Fazenda, por esse retrospecto que eu falei, talvez seja o emprego de governador do Rio de Janeiro, né? Porque o sujeito começa em Laranjeiras, onde fica o Palácio Guanabara, e muitas vezes termina em Bangu, né? Onde fica o complexo penitenciário do Rio de Janeiro.
2: Já tem até esquete do Porta dos Fundos falando disso, né? Eu vi dois diferentes recentemente sobre o mesmo tema, ser governador do Rio de Janeiro.
0: É tóxico.
2: Tóxico.
0: Obrigado, Bernardo. Até.
1: Um abraço, gente. Até quinta-feira.
2: Até mais.
0: Intervalo.
2: E já voltamos.
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11: A história do maior torneio de futebol do mundo tem quase 100 anos e só 8 seleções foram campeãs. A primeira edição aconteceu em 1930 e o Uruguai ficou com o título. E quem mais levantou a taça mais cobiçada do esporte? O Brasil, é claro. A seleção brasileira foi campeã em 58, 62, 70, 94 e 2002. Este ano, será que o Hexa vem? Outros 7 países também levantaram o caneco. São eles: Itália e Alemanha com 4 títulos, Argentina com 3, França e Uruguai com 2, Espanha e Inglaterra ganharam uma vez. 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
1: Terça-feira, 26 de maio de 2026. O presidente do Senado, Davi Alcolumbre, tem uma reunião agendada para as 15h com o presidente da Fiesp, Paulo Scaffi, sobre o fim da escala de trabalho 6x1. O objetivo é empurrar a votação na casa para depois das eleições de outubro. Segundo interlocutores ouvidos pela CBN, os empresários não se opõem ao debate, mas querem que ocorra fora do calendário eleitoral e respeitando as diferenças de cada setor. O Brasil atingiu pela primeira vez o patamar muito alto de desenvolvimento humano. O IDHM, Índice de Desenvolvimento Humano Municipal, chegou a 0,805 numa escala que vai de 0 a 1, segundo dados do PNUD, o Programa da ONU para o Desenvolvimento. A melhora na dimensão da educação, com progresso nos índices da população negra, ajuda a explicar o resultado. Além do crescimento, o indicador também mostra que a desigualdade ainda é persistente no país, com IDHMs diferentes para homens e mulheres, brancos e negros e entre os estados e as regiões metropolitanas. Uma mulher foi encontrada viva depois de ter sido jogada pelo ex-companheiro em um penhasco do Parque Estadual da Serra do Rola Moça, na região metropolitana de Belo Horizonte. Procurada por mais de 24 horas, Ana Cláudia Rodrigues da Silva Souza, de 41 anos, estava pendurada em uma árvore. Ela caiu de uma altura de aproximadamente 40 metros. De acordo com a Polícia Militar, a mulher estava consciente e não tinha fraturas aparentes, mas apresentava sinais de desidratação. O presidente Donald Trump vai ampliar em 10 mil o número de vistos de refugiados para receber sul-africanos brancos, que, segundo o líder americano, são perseguidos em virtude de questões raciais. A informação está em um documento da Casa Branca, ao qual a agência de notícias Reuters teve acesso. Com a decisão, o número de vistos concedidos anualmente a refugiados pela gestão Trump chegará a 17.500. No horário de Brasília, 1h04.
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3: Após a rodada do fim de semana, que encerrou os principais campeonatos nacionais da Europa, 18 dos 26 jogadores convocados para a seleção brasileira na Copa do Mundo já estão liberados para a apresentação desta quarta-feira, na Granja Comaria, em Teresópolis, na região serrana do Rio. Neste grupo de 18 jogadores, já estão incluídos Neymar, que está se recuperando de uma lesão e vai desfalcar o Santos na partida desta terça-feira contra o Deportivo Cuenca do Equador, e também Danilo Oliveira, que está em litígio com o Botafogo e também vai desfalcar a equipe carioca na Sul-Americana. Os últimos 8 jogadores que ainda não estão liberados são 5 deles de equipes brasileiras que jogam nesta terça-feira: o goleiro Everton do Grêmio, que vai enfrentar o Montevideo City Torque em Porto Alegre, e o quarteto do Flamengo, com o lateral direito Danilo Luiz, o zagueiro Léo Pereira, o lateral esquerdo Alexandro e o meia Lucas Paquetá, que vão jogar contra o Cusco no Maracanã. Os outros 3 só vão se apresentar na segunda-feira, dia da viagem para os Estados Unidos, e perderão o amistoso de domingo contra o Panamá. São eles o zagueiro Marquinhos, do PSG, e Gabriel Martinelli e Gabriel Magalhães, do Arsenal. O trio estará envolvido na final da Liga dos Campeões da Europa no próximo sábado. De São Paulo, Leonardo Dai.
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4: E aí, Rosana?
5: Oi, Sandenberg. Boa tarde para você, para Cássia e para os nossos ouvintes.
1: Boa tarde, Rosana.
4: O problema que tem ocorrido aqui em São Paulo e em várias outras cidades brasileiras é que chove, derruba árvores e cai a luz, cai a energia. E agora a Rosana tem informações de uma empresa brasileira que bolou uma tecnologia que muda a forma, uma tecnologia de poda de árvores. Como é isso, Suzana? Rosana?
5: Sardenberg, é uma tecnologia inventada por dois pesquisadores da USP que funciona mais ou menos como um raio-x digital da árvore. O sistema usa laser para escanear toda a estrutura da árvore em 3D. Consegue medir a altura, a inclinação dos galhos, volume da copa e até a proximidade da árvore com a rede elétrica. Depois dessa varredura, entra em cena o algoritmo que vai analisar o equilíbrio da árvore. Daí o sistema tem condições de dizer se aquela árvore precisa ser podada, que pontos vão sofrer os cortes para fortalecer a estrutura dela, ou até se a árvore está condenada e precisa ser retirada porque tem problemas de pragas ou de fungos e bactérias que apodrecem ali a madeira. Esse é um avanço e tanto no monitoramento da vegetação urbana, porque hoje os profissionais trabalham na base do olhômetro, né? Por mais experientes que eles sejam, eles não conseguem ver as deformações que não estão ali aparentes na árvore. Então, com essa nova tecnologia, você pode fazer uma poda muito mais precisa, uma poda científica, porque todos esses dados trazem um detalhamento muito profundo sobre a árvore.
1: Agora, Rosana, essa tecnologia, ela já começou a ser testada? Já dá para a gente saber quando ela vai ganhar escala para ser usada de forma ampla aqui no Brasil?
5: Olha, Cássia, já está sendo testada em São Paulo, que sofre muito com queda de árvores durante chuvas fortes, né? São cerca de 2.000 árvores que tombam por ano na capital paulista, é muita coisa. Inclusive, a prefeitura está fazendo um grande inventário digital das árvores usando inteligência artificial. E a ideia agora é que outras cidades, como Rio de Janeiro, Belo Horizonte, Curitiba e Porto Alegre, adotem esse sistema junto com as concessionárias de energia, né, que são muito interessadas. E muitas dessas empresas já estão demonstrando, de fato, interesse nesse sistema, porque é uma tecnologia muito promissora para prevenir as quedas, e as quedas são a principal causa de apagões durante eventos climáticos extremos, ou seja, acaba se tornando uma grande ferramenta mesmo de adaptação climática das cidades. Agora, Sardenberg, tem uma curiosidade. A ideia dessa tecnologia surgiu durante um almoço em que os pesquisadores da USP estavam sentados debaixo de uma árvore muito frondosa e famosa, que fica em São Paulo, aqui em São Paulo, num restaurante que leva o mesmo nome. Já conseguiu aí lembrar qual é? Acho que você frequenta esse restaurante.
4: Sim, eu sei qual é.
5: Muito bem.
4: Tá certo. Rosana, obrigado, Rosana. Até.
5: Um beijo para vocês dois e até quinta.
1: Muito obrigada, Rosana. Até quinta.
4: E agora, Cássia?
1: Agora nós temos a informação chegando direto do Rio de Janeiro. Estamos no segundo dia do julgamento do caso Henri Borel. E quem acompanha é a repórter Ana Paula Jaume. Ana Paula, boa tarde.
6: Oi, Cássia. Boa tarde para você. Boa tarde também, Sardenberg. A Justiça do Rio retoma agora nessa terça, né, o julgamento desse caso Henri Borel, aqui no segundo tribunal do júri da capital. A criança tinha apenas 4 anos quando morreu, em 2021. E agora há pouco, um dos advogados que representava o Jairinho, o doutor Sérgio Figueiredo, apresentou um pedido de renúncia. Ele deixa a equipe depois de um quadro de saúde do colega Fabiano Lopes, que sofreu infarto, e mesmo assim o julgamento não foi adiado.
7: Não só em solidariedade, mas aí na observância do contraditório da ampla defesa, que é o mais importante dessa história. Você imagina você pegar o principal advogado e tira ele. O que que resta? Existem informações que o Fabiano Lopes só ele teria. Só ele atuou em determinados processos. Como você retira um processo, um advogado por conta de uma debilidade, uma comorbidade, de uma intercorrência que fugiu do controle de qualquer um na cabeça da equipe? Você perdeu um colega ali naquele momento.
6: É, mas apesar da saída dele, o julgamento segue fluindo normalmente, já que o Jairinho tem outros advogados atuando e já dura quase 4 horas o depoimento do delegado Edson Henrique Damasceno, responsável por toda a investigação desse crime. Ele que está sendo a primeira testemunha ouvida hoje aqui no plenário. Primeiro, ele respondeu aos questionamentos da juíza Elizabeth Machado Louro, depois da promotoria e agora presta esclarecimentos para o assistente de acusação, Cristiano Medina, advogado do Leniel Borel, o pai do menino Henry. Ele, o Damasceno, o Edson Damasceno, classificou ainda como uma farsa ensaiada o que fizeram Jairinho e também a Monique, né, já que esse caso chegou primeiro para a polícia como um acidente doméstico, mas os laudos da perícia indicaram lesões de agressão física e não de um acidente, né, da queda de uma cama. O Edson Damasceno disse aqui agora
8: há pouco, patrocinadora da Copa do Mundo,
6: concluiu que o Jairinho e a Monique eram responsáveis pela morte da criança. A promotoria está tentando responsabilizar então o ex-vereador Jairo Souza Santos Júnior, padrasto do Henri, apontado como autor das agressões, e a Monique Medeiros, acusada de homicídio por omissão. A segunda-feira, né, ontem, primeiro dia desse julgamento, foi marcada por manobras na defesa do Jairinho para tentar atrasar o processo, né, o rito aqui do julgamento. Esse júri, ele deve durar pelo menos uma semana, já que ainda devem ter 27 depoimentos aqui esperados. Lembrando que no tribunal do júri, 7 jurados decidem em votação secreta pela condenação ou pela absolvição dos réus e a juíza define a pena caso haja condenação. Volto com vocês.
1: Muito obrigada. Ana Paula Jalme falando direto do Rio de Janeiro.
4: Agora, Felipe Igreja de Brasília.
9: Sardenberg, o Conselho Nacional de Justiça aprovou agora há pouco, por unanimidade, uma proposta do presidente do Supremo Tribunal Federal, Edson Fachin, para unificar os contra-cheques dos juízes brasileiros, padronizando a identificação de penduricalhos recebidos pelos magistrados. A aprovação do chamado contra-cheque único do judiciário tem o objetivo de ampliar a fiscalização sobre valores recebidos pela magistratura, já que o Supremo reforçou em decisões recentes a necessidade de cumprimento do teto constitucional, hoje em cerca de R$ 46 mil. Com a aprovação, tudo que for pago a juízes, como salário, gratificações, verbas extras, diárias e indenizações, estarão concentradas no contra-cheque dos magistrados. E cada magistrado só poderá receber um único documento com o detalhamento de salário e das demais verbas, evitando, assim, o uso de folhas suplementares. Segundo o presidente do CNJ e do Supremo, Edson Fachin, a transparência não pode ser entendida como uma ameaça ao Poder Judiciário.
10: O ato normativo proposto reflete o compromisso irrenunciável do Conselho Nacional de Justiça com transparência e o Estado de Direito Democrático. Um contra-cheque por magistrado. Afinal, o que se paga com dinheiro público não pode se esconder em múltiplas folhas. E, nesse sentido, o contra-cheque único permitirá uma maior transparência de todos os recebimentos.
9: Os tribunais de todo o país terão agora 60 dias de prazo para cumprir essas novas regras. E o Conselho Nacional do Ministério Público, CNMP, também aprovou uma resolução semelhante hoje pela manhã para unificar os contra-cheques de procuradores e promotores. Sardenberg.
4: Essa foi a informação do Felipe Igreja de Brasília. Obrigado, Felipe. E a Cássia estava comentando agora há pouco aqui, perguntando... Mas já não era assim?
1: Não devia ser desse jeitinho já, né? Um contra-cheque único?
4: Um contra-cheque devia ter todas as coisas. Mas claro, como eles têm vários penduricalhos, o que, que eles fazem? Faz o contra-cheque com o salário e depois fazem vários outros pagamentos. Independentemente, aí não dá. Fica mais difícil para você somar.
1: Sim. Aí acaba com a transparência, né?
4: Por isso que quando ele fala em contra-cheque único é uma novidade no caso do Judiciário e também do Ministério Público. Intervalo.
1: E já voltamos.
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Olá, muito boa tarde para você que acompanha a CBN Joinville. Agora 1h20, 22 graus nesse momento. Vamos com a previsão do tempo para você acompanhar por aqui. 22 graus à tarde com tempo estável e chuvoso aqui na região. Temperaturas não passam dos 23 graus. Ventos sopram do quadrante nordeste a noroeste, passando a sudoeste no decorrer da tarde. E à noite também com rajadas de vento. A previsão para quarta-feira, amanhã, indica que a instabilidade de hoje, associada a um ciclone que está próximo à costa do Rio Grande do Sul, se afaste para o alto mar. Uma massa de ar mais seco avança pelo litoral sul e deixa o tempo firme com sol no decorrer do dia. As temperaturas ficam mais amenas no período da tarde, com 24 graus, e vão diminuindo no decorrer do dia.

E a Polícia Rodoviária Federal apreendeu aqui na região 3 mil garrafas de bebidas alcoólicas contrabandeadas. O Roberto Casagrande tem os detalhes.

Muito boa tarde, Gil. É isso mesmo. Uma apreensão da Polícia Rodoviária Federal terminou com cerca de 3 mil garrafas de bebidas alcoólicas contrabandeadas recolhidas em Araquari. A ação aconteceu na tarde de ontem, na BR-101. Segundo a PRF, as bebidas haviam sido compradas no Uruguai e eram transportadas ilegalmente em um ônibus. Durante a vistoria, os policiais encontraram diversas caixas no compartimento de bagagens. Parte da carga também estava escondida dentro da cabine de passageiros, no chão do veículo, entre os assentos. Dois homens de 30 e 18 anos, naturais do Rio Grande do Sul, foram identificados como responsáveis pelo transporte. Eles contaram aos policiais que pegaram as mercadorias em Rosário do Sul e pretendiam revender os produtos em São Paulo. Como as bebidas entraram no país sem pagamento dos impostos, o caso foi enquadrado como crime de descaminho. A pena pode chegar a 4 anos de prisão. Os suspeitos foram encaminhados para a delegacia da PF em Joinville e o ônibus e toda a carga foram apreendidos e serão destinados à Receita Federal. Volto contigo, Gil.

0: Muito obrigado, Roberto Casagrande. Agora a gente vai com as principais informações do trânsito, os principais pontos mais congestionados aqui na nossa região. A gente começa lá pela BR-280, região de Araquari, para quem segue em direção a São Francisco do Sul. Trânsito parado ali na região do centro de Araquari, na BR-280. Então você que está indo em direção a São Francisco do Sul, muito cuidado, muita atenção, porque o trânsito está bem lento por ali, bem parado também. Ainda na região sul, para quem vai em acesso a 280, na rua Valdemiro José Borges, um trecho ali com bastante lentidão, próximo ao Recanto da Paz também. Uma via bastante congestionada na região, rua Guanabara também, ali próximo à ponte, próximo ao terminal do Guanabara. Isso porque também hoje está sendo realizado o transporte das vigas da ponte Anêmonas. Então a gente tem trazido aqui essa informação ao longo da programação para você se programar, cuidar, porque tem esse transporte, tem trânsito paralisado também ali na região. Rua Guanabara com bastante trânsito nesse momento, assim como a rua Florianópolis apresentando uma certa lentidão, rua Copacabana também, região ali da rua Procópio Gomes. Então você que está no trânsito, bastante atenção, bastante cuidado, porque tá lento hoje nessa terça-feira, dia 26, aqui em Joinville, agora 1h25. Santa Catarina soma mais de 10 mil multas por uso e porte de drogas em locais públicos. A Camila Borges tem mais informações.
1: Santa Catarina registrou mais de 10 mil multas contra pessoas que portavam ou consumiam drogas em locais públicos. Esses números são resultado de ações baseadas na Lei Estadual de junho de 2024, que estabelece punições para quem usa ilícitos em áreas de convivência coletiva. A multa tem valor de um salário mínimo, cerca de mais de R$ 1.600. Caso a pessoa seja flagrada novamente em até 12 meses, o valor da multa dobra. Se o cidadão não pagar a multa, seu nome fica com dívida ativa, gerando restrições de crédito. As fiscalizações são realizadas pelas polícias militar, civil e científica, com apoio das guardas municipais. Conforme dados da Secretaria de Estado da Segurança Pública, os grandes centros urbanos lideram o volume de ocorrências devido à densidade populacional. No entanto, há registros da aplicação da multa em municípios de todas as regiões catarinenses. Os valores obtidos com as multas têm destinação carimbada por lei. 50% são repassados ao Fundo de Melhoria da Segurança Pública, 25% ao Fundo Especial Antidrogas e os 25% restantes são direcionados para a área da saúde. Para a CBN, Camila Borges.
0: E o Dia Livre de Impostos promete derrubar os preços de diversos produtos em todo o Brasil. Vai ser na próxima quinta-feira. O repórter João Gabriel tem as informações.
2: Tudo bem, Gil? Boa tarde a você e a todos que nos acompanham aqui na CBN Joinville. Então acontece nesta quinta-feira, 28 de maio, o Dia Livre de Impostos aqui na cidade. A gente lembra que essa é uma ação promovida, né, em todo o país e tem como objetivo chamar a atenção para a alta carga tributária paga pelos brasileiros. Aqui em Joinville, cerca de 70 produtos serão vendidos com descontos. Um dos que mais chamam a atenção é o preço da gasolina, que será vendida a R$ 4,50 em uma rede de postos aqui da cidade. Hoje pela manhã, durante o Notícia na Manhã, eu conversei com o consultor de câmaras empresariais da CDL Joinville, Felipe Fernandes, que trouxe mais detalhes desse dia aqui pra gente.
3: Nós estamos aí ansiosos e inclusive trabalhando bastante, né, para esse dia. Então, no dia 28, quinta-feira, vai ser o grande dia, né, dia livre de impostos. O que eu gosto de falar pro pessoal, que não é promoção, não é desconto, é realmente conscientização para que o cliente, o empresário e principalmente o cliente, né, consumidor, ele tenha esse conhecimento, né, do quanto está alta a carga tributária para poder consumir um produto, né? Então, e aí para esse ano a gente está aí com uma gama bem grande, estamos bem felizes já da última edição para esse ano, nós aí crescemos em torno de 300% já de empresas participantes, estamos fechando aí, batendo a nossa meta de 50 empresas, 50 lojas ativas participando desse evento, né, no dia 28. Então, como você mesmo disse, há uma gama de lojas diversificadas, então nós vamos desde do posto de gasolina a restaurantes, a panificadoras, lojas de ótica, material de construção, decoração.

0: trabalhando bastante desde já, estamos já visitando as lojas com o nosso impostossauro, né, o nosso dinossauro, o nosso mascote. Então, a gente está fazendo bastante visitas, estamos bem empolgados aí, e principalmente a gente acredita na causa, né? E eu acho que esse é o ponto também, o ápice do negócio, né? É a causa. O motivo disso é realmente entendermos e conscientizarmos as pessoas da alta carga tributária, para que o consumidor entenda, né, que ele possa passar a refletir-se um pouco mais sobre isso também.
1: Reforçando então, Gil, são 29 estabelecimentos que participam aqui em Joinville com cerca de 70 produtos com os preços reduzidos. Volto com você aí do estúdio.
2: Isso aí, dia livre de impostos nesta próxima quinta-feira. E para finalizar o nosso CBN em 10 minutos, a CBF sorteou na manhã desta terça-feira em sua sede os confrontos das oitavas de final da Copa do Brasil 2026. O Israel Antunes tem todos os detalhes.
3: Oi, Gil, boa tarde para você. Boa tarde a todos que estão nos acompanhando no CBN em 10 minutos. Bora falar de Copa do Brasil por aqui. Hoje pela manhã, a CBF, na sede da CBF no Rio de Janeiro, realizou o sorteio das oitavas de final da competição. 8 confrontos também com os mandos de campo já definidos. A data base para os jogos dessa primeira perna das oitavas de final é no dia 1º e no dia 2 de agosto, ou seja, depois da Copa do Mundo. A data base para os jogos da volta acontece na outra semana, ali entre dia 7 e dia 8 de agosto. E os confrontos ficaram da seguinte forma: o Fluminense pega o Vasco, e aí o Fluminense decide em casa; Corinthians e Inter, com o Corinthians decidindo em São Paulo; o Grêmio recebendo o Mirassol no jogo da volta; Vitória e Atlético Paranaense com o segundo jogo no Barradão, na Bahia; Juventude e Atlético Mineiro com a decisão em Caxias do Sul; Remo e Santos, com o Santos visitando o Remo no jogo da volta; Cruzeiro e Chapecoense, a Chapecoense é o único representante catarinense, com o jogo sendo no Mineirão, jogo da volta; e o Fortaleza e Palmeiras, com decisão lá no Castelão, em Fortaleza. São jogos, portanto, das oitavas de final da Copa do Brasil, que foi realizado hoje pela manhã. Então, essa fase reúne essas 16 equipes, 8 vão avançar às quartas de final. Também será realizado um sorteio para as quartas de final, e ali será definido também o chaveamento até a decisão. A gente lembra, Gil, que essa Copa do Brasil é um regulamento diferente. A decisão esse ano é em jogo único, e as duas equipes que chegarem à final da Copa do Brasil garantem vaga para a disputa da Copa Libertadores da próxima temporada, o que aumenta aí também o interesse das equipes para chegar até uma fase decisiva da Copa do Brasil. Volto contigo aí do estúdio.
2: Muito obrigada, Israel Antunes. Agora você fica com o repórter CBN.
4: É o que mostra o Atlas da Violência, produzido pelo Instituto de Pesquisa Econômica Aplicada, IPEA, e pelo Fórum Brasileiro de Segurança Pública. Ao todo, houve 42.590 casos. O número representa 20,1 mortes a cada 100 mil habitantes. Em relação aos dados de 2023, a taxa caiu 7,4%. Por outro lado, o levantamento apontou para o aumento dos homicídios ocultos, que são assassinatos que o Estado não consegue saber se foram provocados por acidente, suicídio ou homicídio, e acabam registrados como morte violenta por causa indeterminada. Em 2024, foram verificadas 7 mil ocorrências do tipo, alta próxima a 90% no período comparado. O número corresponde a pouco mais de 14% dos homicídios estimados em todo o país naquele ano. Um homem apontado como chefe do PCC foi preso pela Força Especial de Combate ao Narcotráfico da Bolívia, na região de Santa Cruz de la Sierra. Gerson Palermo estava foragido havia 6 anos. Ele tinha deixado uma cadeia federal de segurança máxima em Campo Grande após conseguir prisão domiciliar em abril de 2020. O desembargador do Tribunal de Justiça de Mato Grosso do Sul, Divoncir Shiner Maran, que concedeu o benefício ao criminoso, foi punido pelo Conselho Nacional de Justiça em fevereiro com aposentadoria compulsória. Segundo o portal G1, a Polícia Federal participou da operação de captura e Palermo deve ser extraditado. No horário de Brasília, 1h33.

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0: Vera.
1: Oi, Sardenberg. Boa tarde para você, para a Cássia, para os ouvintes, também para quem assiste o CBN Brasil.
2: Boa tarde, Vera.
0: Temos aqui uma pequena salada com os seguintes ingredientes. Flávio Bolsonaro vai aos Estados Unidos sem garantia de encontrar o Trump. Está por lá, mas não tem agenda marcada ainda. Vimos hoje as operações da Polícia Federal na casa do ex-governador Cláudio Castro, que é o caso, tem a ver com o caso Master, né? Depósitos, aplicações do Fundo de Previdência do Rio no Master. E além disso, tem o Valdemar, né? Dizendo que o Flávio Bolsonaro tinha ido lá na casa do Vorkara buscar mais dinheiro, né?
2: Perfeito exemplo de fogo amigo, hein, Vera?
1: Perfeito exemplo de fogo amigo. É uma salada com vários ingredientes, mas o principal deles é essa ligação, né, Sardenberg, do bolsonarismo com o Daniel Vorkaro e a tentativa do Flávio Bolsonaro de se desvencilhar desse caso que já vai para 2 semanas amanhã. Então, ele viajou aos Estados Unidos, como você bem lembrou, sem a garantia de que vai conseguir se encontrar com o presidente americano Donald Trump, mas na expectativa de que esse encontro possa, de alguma maneira, mudar a página, virar a página e fazer com que essa sangria resultante da revelação de que ele pediu dinheiro ao Vorkaro cesse. Mas o que tem acontecido, ao contrário disso, são novas situações em que esse assunto acaba por desgastá-lo. Uma delas foi essa entrevista do presidente do PL, Valdemar Costa Neto, ao Estúdio I da Andressa de ontem, porque ele contrariou a versão do próprio Flávio Bolsonaro, uma versão que inclusive foi dita à bancada que o apoia na semana passada, de que ele foi até o Vorkaro depois de saber que ele tinha sido preso já e de saber já de todo o caso Master, ele já com o tornozeleira eletrônica para pôr um fim naquela relação, né, para encerrar pessoalmente uma relação de comercial ali que eles tinham, mas que tinha começado tempos antes. E agora o Valdemar disse que ele foi lá, na verdade, para pegar o resto do dinheiro que estava faltando do financiamento do filme Dark Horse. Então,
0: aliás,
1: é um caso, Vera,
0: que foi uma linguagem tão vulgar, né, que o Valdemar falou, né? Foi lá buscar um dinheiro, pegar o dinheiro.
1: Pegar o resto do dinheiro. E para ele, com a maior naturalidade, né?
0: Isso.
1: Como se
0: Sim.
1: todo mundo fosse na casa de banqueiro pegar o resto do dinheiro todos os dias. Fosse algo bem natural e tudo bem, né?
2: Ele até falou em terminar um relacionamento, mas antes ia pegar o resto do dinheiro.
1: É, né? Isso é o que muita gente faz, né? Termina um relacionamento, mas antes pega o resto do dinheiro. E aí ele está lá nos Estados Unidos, se encontrou já hoje de manhã com aquele influenciador Paulo Figueiredo, que é uma espécie de faz-tudo da família Bolsonaro lá nos Estados Unidos, e estão tentando obter esse encontro. Até agora a agenda do Trump diz que não tem nada marcado, mas eles vão seguir na expectativa. Pode ser que aconteça, o Trump é dado a expedientes pouco ortodoxos, a gente sabe. Então, ele não foi no casamento do filho no fim de semana, mas pode, de repente, receber o Flávio Bolsonaro. É uma coisa ali randômica que não tem muita lógica.
0: Bom, você já falou aqui da declaração do Valdemar. O caso é o seguinte, né? Tá, o caso Vorkaro chegou no PL, né? Claramente.
1: Chegou mais fortemente ainda no PL do Rio nessa terça-feira, porque o ministro André Mendonça, que a gente sempre precisa lembrar, né, foi nomeado pelo Jair Bolsonaro, autorizou um aprofundamento das investigações sobre o ex-governador Cláudio Castro, aliado da família Bolsonaro na terra ali, na base política dos Bolsonaro, que é o Rio de Janeiro. E ele apontou ali alinhamento político entre o Cláudio Castro e o Daniel Vorkaro e disse que foi esse alinhamento que garantiu que a Rio Previdência fizesse um aporte de quase R$1 bilhão em letras do Banco Master, que foi preciso que fosse construída antes essa sincronia política entre os dois em vários encontros, em várias conversas, para que houvesse os aportes de recursos que depois se mostraram um desastre para a Rio Previdência. O ex-gestor da Rio Previdência, Marco Antunes, já está preso desde fevereiro, mas agora novas buscas e apreensões foram feitas em endereços dele e também do Cláudio Castro. Então, esse cerco está se fechando e está ficando evidente que não foi um acaso, né, que a Rio Previdência não deu azar ao investir no Master, que parecia um bom negócio, e aí a coisa se revelou um azar. Não, que houve uma costura política intensa antes dessa decisão de aportar quase 1 bilhão de recursos dos aposentados e pensionistas, né, portanto, ou que vão vir a se aposentar do governo do Rio, né, do Banco Master, e com os prejuízos disso decorrentes.
0: Vera Magalhães, obrigado, Vera. Até mais.
1: Até mais. Ótimo jornal para vocês. Até mais tarde no Viva Voz 2. A gente conta se teve encontro ou não com o Trump.
2: Se ele conseguiu o encaixe. Vamos se acompanhar.
0: Se conseguiu o encaixe.
2: O encaixe, porque não está na agenda oficial.
0: Obrigado, Vera.
1: Tchau, gente. Beijo. Até mais. Tchau.
0: Intervalo.
2: Voltamos.
0: E o quê?
2: E já voltamos.
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3: Hoje temos uma pergunta interessante de um assunto que de fato ele tem razão aqui, que a gente pouco fala, né, que é sobre as debêntures, né? Ele fala que ele é um investidor de debênture há muito tempo, que está muito satisfeito porque pagam muito melhor do que CDBs e do que Tesouro Direto, mas que a gente pouco fala. Ele tem razão, é um assunto que não é muito, muito pop, né?
4: Que é uma debênture?
3: Debênture é um título de uma dívida emitida por uma empresa, né? Quando o investidor ele compra um título do Tesouro, ele está, no final do dia, emprestando dinheiro para o governo, né? Quando ele compra um CDB, ele está emprestando dinheiro para o banco. Quando ele quer emprestar dinheiro para uma empresa, ele tem que comprar uma debênture. Esse é o nome do produto, né? Então, a empresa ela emite essas debêntures para financiar projetos, expansão. Vocês podem imaginar aí qualquer setor da economia, sei lá, uma empresa ganhou uma concorrência e agora vai poder ligar, construir uma estrada, né? Explorar uma estrada que ligue um lugar a outro, né? Então, ela normalmente vai ao mercado, emite uma debênture, capta dinheiro no mercado, faz a estrada, põe o pedágio e aí começa a faturar. E lá na frente, como em todo título de renda fixa, vai te devolver o principal, né, o dinheiro que você colocou, acrescido de juros.
4: É uma renda fixa.
3: É uma renda fixa, é um título de renda fixa, é a coisa mais agressiva dentro do universo da renda fixa, porque além de não ter cobertura do FGC, por exemplo, né, além de não ter possibilidade ali no limite, como tem no governo, que ele poderia imprimir dinheiro e te pagar, é a coisa mais arriscada, porque você depende de uma empresa te pagar ali na frente. Então, é natural que os juros sejam maiores, porque, de fato, o risco é maior. Quando você empresta dinheiro para empresas boas, né, para essas empresas grandes, normalmente você diminui muito o risco, mas ainda assim é mais arriscado do que emprestar para um banco ou do que emprestar para o governo.
4: Ainda há pouco houve um caso recente da Raizen que deu um cano nas debêntures, né?
3: Vira e mexe tem problema. Teve da Americanas, teve da Light uma época, se não me engano, teve da Raizen agora, como você mencionou. Acho que isso às vezes acontece, né? Não é tão comum, não é todo dia, mas acontece. Eu acho que pro ouvinte...
4: Aquela história, né? É raro, mas acontece.
3: É raro, mas acontece.
4: Acontece exatamente. Muito.
3: E o problema é que quando acontece, aconteceu mesmo, né, Starenberg? Não tem a quem recorrer, não tem... Já foi, né? Você toma ali o calote parcial ou completo da coisa. Eu acho que para o ouvinte que quiser explorar isso, né, e acho que não vale a pena fechar a porta completamente disso, eu acho que o ideal é você entrar num fundo de crédito, né? Porque quando você entra via fundo, Tem uma equipe melhor que vai fazer a gestão ali do risco dessas debêntures e, principalmente, tentar olhar os prazos, porque as debêntures têm prazos longos, né, mais longos do que um CDB, por exemplo. Às vezes você olha uma empresa hoje, a empresa está tudo bem, mas aqui no Brasil, 5, 7 anos é uma vida, né? Daqui a 7 anos é outro país, é outro mundo, é outra situação setorial, então às vezes a empresa lá na frente vai ter problema. Quando você faz isso via fundo, você, de certa maneira, você acaba diminuindo ali o risco, porque vão ter várias debêntures nesse fundo, e se eventualmente uma der problema, as outras tenderiam a compensar. Então, eu acho que é um produto bom, não é um produto para todo mundo, de fato pagam as melhores taxas ali da renda fixa, mas eles pagam as taxas melhores porque eles têm, de fato, um risco maior do que CDBs e títulos do Tesouro, por exemplo.
4: Tá certo. E então, o critério aqui, ou é, como você disse, aplicar num fundo de crédito, que vai ter debêntures de várias empresas, ou selecionar bem a empresa da qual você vai comprar a debênture, né?
3: Selecionar bem e prestar bastante atenção no prazo, porque normalmente o prazo de debênture é um prazo longo, né? É um prazo ali de 4, 5, 7 anos, porque é uma operação que normalmente precisa acontecer para depois gerar faturamento, que esse faturamento é que vai gerar o pagamento da debênture, exato.
4: Tá certo. Tá tudo explicado. Obrigado, Teco. Até amanhã.
3: Até amanhã. Tchau, tchau.
5: Até.
4: Intervalo.
5: E já voltamos.
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0: E aí, Suzana Barelli?
1: Oi, Sadenberg, oi, Cássio, oi, ouvintes. Boa tarde.
2: Boa tarde, Suzana.
0: Conforme combinamos, nesta semana vamos falar do Festival Vinhos de Portugal, que começa depois de amanhã, nesta quinta-feira, aqui em São Paulo. Você falou do grande salão de degustação, para o qual até os ouvintes da CBN têm desconto. E agora você vai falar também que das degustações paralelas.
1: É isso aí, Sadenberg. Na sexta eu fiquei defendendo por que o ouvinte tem que ir. Eu acho que é uma super oportunidade para quem gosta de ir nesse salão de degustação, que tem vários produtores, são mais de 70 e tudo mais. E hoje eu queria chamar a atenção, tem 16 degustações paralelas. 16 é bastante coisa. Entre quinta, sexta e sábado, tudo você compra ingresso pelo site, o Vinhos de Portugal. E é sempre um especialista conduzindo a prova e um ou outro enólogo conforme o tema escolhido. Então, tipo, vem gente de Portugal, como o crítico Luiz Lopes, que hoje é o grande nome da revista, uma vez portuguesa, chama Grandes Escolhas. Vem o Manuel Carvalho, que é do jornal O Público. Tem o Dirceu Viana, que é o primeiro e único Master of Wine brasileiro, que mora em Londres e participa desse evento. Então, assim, vem muita gente interessante para conduzir essas degustações. E também tem enólogos muito legais que estão aqui no evento. E o que eu queria sugerir hoje pro ouvinte é uma dessas degustações paralelas que vai ser feita pela Sandra Tavares e pelo Jorge Seródio. Eles são um casal, marido e mulher, e são enólogos sócios de uma empresa que se chama Wine and Soul. E é a primeira vez que eles estão vindo juntos para o Brasil. Eles vêm bastante para cá, bastante não, vêm algumas vezes para o Brasil, sempre vêm ou o Jorge ou a Sandra. E eles vão vir, e aí que eu acho que é uma degustação que pode ser bem legal, porque eles vão participar de uma prova falando do projeto deles, que vai ser conduzida por um outro casal do mundo do vinho, que é a Bianca Verratti e o Jorge Luque, que já foi colunista aqui desse nosso espaço. Então, assim, aqui quem conduz aqui é a Bianca e o Jorge, que é um casal que o vinho uniu aqui no Brasil, e que vão degustar e comentar vinhos, que vão estar presentes a Sandra e o Jorge, que é um casal que o vinho uniu lá em Portugal. Essa degustação, eu acho que vai ser bem interessante, vai ser uma boa conversa. É na sexta-feira, às 19 horas, e as inscrições é por esse site, o Vinhos de Portugal. Agora, mesmo quem não conseguir, ainda tem vaga, mas são poucas vagas para essa degustação paralela. Mesmo quem não conseguir, eu acho que vale a pena passar nesse salão de degustação e trocar uma ideia com a Sandra e com o Jorge. Primeiro para provar os seus vinhos, são da região do Douro, e ouvir as histórias dele. Assim, eles se formaram, eles se juntaram, casaram em 2001, quando eles também compraram a primeira vinha e fizeram o primeiro vinho que eles batizaram de Pintas, que era uma homenagem ao cachorro deles. E vinha de uma vinha centenária, com mais de 40 variedades de uvas diferentes. É um vinho bem interessante. Naquela época, eles trabalhavam cada um numa vinícola e tinham o Pintas como um projeto paralelo. Com o passar dos anos, né, já são mais de 20 anos, né, com o passar dos anos vieram os filhos, eles têm 3 filhos, e o vinho continuou nessa história. E eles têm não apenas o Pintas, mas ele tem um projeto que eu gosto muito, que chama Quinta da Manuela, que também é uma vinha centenária, que é protegida por uma floresta, então tem um terroir super particular, e são histórias que eles podem explicar melhor para os ouvintes se passarem lá para bater um papo e aproveitar que nesse evento você tem a grande sacada que você consegue conversar com os enólogos e fazer todas as perguntas, dúvidas, indagações que vocês têm dos vinhos.
0: E tirar foto.
2: Também.
1: E postar no Instagram também.
2: É verdade.
0: De preferência mostrando a garrafa, né?
2: Mostrando a garrafa, marcando Vinhos de Portugal, tudo isso.
0: Tá certo.
1: É por aí.
0: Suzana Barelli, obrigado, Suzana. Até quinta-feira.
1: Até quinta.
0: Com você mais deve estar lá, né? Você vai falar de
1: eu
0: lá.
1: Eu vou, na verdade, hoje à noite eu já tenho um jantar com o produtor Portugal. A partir de hoje à noite até sexta, é uma overdose de Portugal, porque eu vou estar no evento direto e tem vários eventos paralelos aí para jornalista, para formador de opinião, com produtores que estão aqui. Então vai ser uma overdose, uma boa overdose de vinhos de Portugal.
0: Tá certo. Obrigado, Suzana. Até.
1: Até.
2: Até mais.
0: Bom, vamos ficando por aqui. Cássia, tivemos na produção.
2: A produção, Ana Luísa Bessa.
0: Nos trabalhos técnicos.
2: O Juliano Fonseca.
3: Apresentação, Carlos Alberto Sardenberg e Cássia Godoy.
2: Uma ótima tarde a todos e até amanhã.
0: Muito obrigado pela audiência. Até mais.
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2: Terça-feira, 26 de maio de 2026. O Conselho Nacional de Justiça aprovou hoje a criação de um contra-cheque único para magistrados, procuradores e promotores de todo o país. Conforme a proposta, tudo que for pago no mês de salários e diárias a retroativos e indenizações terá de aparecer em um documento único. A medida surge para tentar barrar os supersalários na magistratura brasileira, padronizando os penduricalhos recebidos por integrantes do judiciário. Agora, os tribunais e ministérios públicos terão 60 dias para se adaptarem às novas regras e não poderão pagar indenizações fora dos padrões definidos pela proposta. Autoridades da Síria encontraram restos do programa clandestino de armas químicas do ex-presidente sírio Bashar al-Assad. A informação foi divulgada por uma autoridade do país, a Reuters, nesta terça-feira. Entre os objetos encontrados estão matérias-primas e munições usadas em ataques durante a guerra civil no país. Durante a investigação, 18 suspeitos foram presos por envolvimento no programa de armas químicas de Assad, incluindo funcionários militares e técnicos. Morreu aos 95 anos o saxofonista Sonny Rollins, um dos maiores músicos de jazz da história. Causa da morte não foi divulgada. Jovem, Sonny Rollins já havia trabalhado com alguns dos grandes artistas do gênero, como Charlie Parker, Miles Davis e Thelonious Monk. No horário de Brasília, 2:02.
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1: Vamos lá então, Conversas Cruzadas chegando aqui na CBN Joinville, agora às 2h07 da tarde, hoje um programa especial, diretamente aqui do Festival Literário de Joinville, Festival Literário de Santa Catarina, nesse 26 de maio, você vai se conectando conosco aqui pelo 95.3 do seu rádio e também pelo youtube.com, onde estamos ao vivo com imagens lá no YouTube. Tem o nosso chat lá, você pode mandar sua mensagem também, e pelo WhatsApp, pelo 99972-3493. Hoje um tema especial demais, que é educação antirracista nas escolas brasileiras. Mas claro, a gente está com grandes convidados aqui, a gente já vai ampliar esse tema, falar um pouquinho de racismo, falar um pouquinho de ações, o que é feito, o que, que não é feito também para a gente combater aí esse mal tão ainda presente, infelizmente, na nossa sociedade brasileira. Leandro Ferreira comigo.
2: Muito boa tarde, André, ouvintes, já os nossos convidados que a gente já vai apresentar aqui. É um prazer participar de mais esse programa, como a gente vem conversando. O Conversas Cruzadas já passou por Expogestão, já teve aí, agora chega ao Festival Literário, muitos entrevistados, e hoje é mais um dia especial. A gente vai abordar um tema essencial da nossa sociedade. Como a gente já viu aqui no roteiro, o Brasil já tem lei há bastante tempo, se já não bastasse a necessidade cultural de a gente entender o assunto, a lei determina que isso esteja nas escolas. Em 2024 foi regulamentada a questão da educação antirracista, mas mesmo assim a gente tem muita dificuldade, houve muitos problemas ainda na sociedade, e o Festival Literário surge como um instrumento importante, mais um instrumento para isso. Já foi tema de palestra aqui no festival, e hoje nós temos agora aí essa uma hora para debater o assunto em Joinville, que é uma cidade que convive com esse problema. A gente que cobra o noticiário noticia, infelizmente, esses casos, e aqui a gente vai poder entender um pouquinho mais por que, que é tão importante abordar a educação antirracista.
1: E para isso, dois convidados. Estamos com a Eliane Debus, que é especialista em educação antirracista e palestrante também do Festival Literário. Eliane, vou te dar uma boa tarde, vou te dar um microfone também, é importante, né, estar com o microfone. Boa tarde, tudo bem?
3: Boa tarde, André, boa tarde, Leandro, e a todos os ouvintes para este Conversa Cruzadas com o Robson Venta, um amigo, né, que a gente se reencontra aqui na cidade de Joinville, no Festival Literário de Santa Catarina.
1: Muito bem, vamos então, já anunciou, Robson Venta aqui conosco, ator, escritor.
4: Então, boa tarde, apresentado pela Eliane, pelo André e pelo Leandro. É importante, uma discussão importante. Eu vou trazer uma abordagem, né, que eu estou...
1: Tá ligado, só se pode estar abaixo, mas eu estou ouvindo ele aqui no retorno.
4: Vou trazer para o debate uma abordagem que é fruto desse tempo todo que eu tenho de militância e de atividade dentro da educação e da minha indignação pessoal, né? Por ser uma pessoa preta, sou uma vítima direta do racismo, e vai ser bacana o papo. A Eliane também já está nessa, o Cruz e Souza também nos une, né? A gente vai ter bastante coisa legal para conversar.
1: Muito bem, inclusive, se vocês quiserem também, daqui a pouco, um perguntar para o outro, é um programa super aberto, tá? Não precisa estar esperando, porque às vezes o pessoal fica esperando eu ou o Leandro fazer a pergunta, pode daqui a pouco interromper, pedir para falar, bem tranquilo. Primeiro começar com a Eliane. O que é essa educação antirracista? Por que ela é importante, Eliane? A gente está conseguindo seguir essa lei aí brasileira de ensino, dos ensinos da educação afro-brasileira aqui no nosso país?
3: Então, André, a gente tem uma lei, que é a Lei 10.639, de 2003, que criou a obrigatoriedade do ensino da cultura africana e afro-brasileira. Em 2008, ela é ampliada e é inserido a cultura indígena também. Então, nós temos como lei a obrigatoriedade do ensino da cultura africana, afro-brasileira e indígena. Isso há 23 anos. Entre a implantação e a implementação tem uma distância muito grande, porque nós estamos até hoje em busca da implementação dessa lei. E a implementação ela mexe com materiais didáticos, que tenham materiais didáticos nas escolas, livros, mapas, né, que envolva jogos pedagógicos e a própria formação do professor. E que os gestores, e quando eu falo gestores, é para além do professor, o diretor da escola, o secretário de educação municipal, estadual, que estejam imbuídos e que vejam a importância dessa lei estar disseminada. Eles são figuras importantes, né, para que isso ocorra. E nós temos pesquisas de 2012, 2014, 2018, que vão mostrando que os gestores eles não estão empenhados para que essa lei se configure e reconfigure no espaço da escola. Uhum. Né? E ela é vinculada à LDB, ao artigo 26 da LDB. Quando a gente fala nessa lei, a gente fala em uma lei que está umbilicalmente vinculada à LDB. Então, a obrigatoriedade não é de uma lei que seja um adendo, né, na educação. Ela está vinculada à LDB. Então, ela tem uma obrigatoriedade e isso contribui para o quê? Que as compras governamentais, ao comprar um livro, isso seja olhado.
4: Uhum. Posso aproveitar, Eliane?
3: Os editais, enfim.
4: Posso
3: pode
4: aproveitar? Óbvio. Porque a minha abordagem agora é essa, né? Há um tempo, estou com 61 anos, já na educação há uns 40, e eu tenho defendido a ideia de que eu não posso saber o que eu já sei. Então, eu sei da lei, assim como secretários, professores, e em 23 anos já deu para entender que as pessoas estão escolhendo
5: não seguir
4: a lei. Né? Isso é um posicionamento. Então, eu lido mais agora, ao invés de ficar brigando para que a lei seja implementada, eu já assumo que as pessoas podem escolher e escolhem ser racistas. Porque eu fui uma criança preta que não conheci nada da história africana, além do tronco e dos navios negreiros. Então, eu sofri muito porque eu não tinha nenhuma referência para me defender. Né? Então, os pretos não faziam nada, além de apanhar e trabalhar, né? E ser escravizados. Então, isso me fez falta. Eu conheci Cruz de Souza lá com Vozes Veladas, Veludosas Vozes, exemplo de aliteração. Mas adulto que eu fui conhecer o Cruz de Souza e saber do Cruz de Souza como um escritor preto, o maior simbolista do Brasil, catarinense. Aí caiu a grande ficha, porque eu já entendia do racismo. Então, o Cruz de Souza é apagado porque é preto. Se eu conhecesse Cruz de Souza, Machado de Assis, pirâmides do Egito, que é um país da África, né? Na nossa cabeça a África era só a África, que construíram as pirâmides que intrigam até hoje, foram construídas por pretos. Se eu tivesse essas informações, eu teria sofrido menos. Sabe-se disso até hoje. Se isso na formação do professor não é dado o suficiente para que ele seja né, o primeiro a se interessar em implementar isso, para que as crianças pretas não sofram, aí eu já assumo que é racismo assumido. Porque nem se discute a implementação da lei. Opta-se por não colocar em prática. A própria academia que tem formado nesses 23 anos professores não faz com que esses caras cheguem em sala de aula aplicando a lei. Né, nós temos aqui na cidade uma escola que fez um projeto muito bacana, O Seu Olhar Melhora o Meu, de educação antirracista, que envolvia a escola inteira e a comunidade. Eu participei 5 vezes como, né, palestrante. Cada personalidade ou pessoa preta que tem alguma relevância na cidade, né, uhum, fazia uma fala que chama Xirê, né, com os alunos. E na mudança de direção, esse projeto foi apagado por uma escolha da gestão. O que significa para mim, né, que é uma atitude racista. Porque se a escola assume assim, uma parcela mínima, né, o papel de promover essa discussão, uhum, e a escola tem esse projeto lindo, que eu achei que dali ele passaria para todas as escolas, uhum, ele foi sufocado. Um monte de desculpas, mas eu como pessoa preta e participante de todas as edições, eu vejo como uma atitude racista. Então é daqui que eu parto, toda a minha fala parte disso, entendendo que as pessoas escolheram ser racistas.
5: Eu acho que também tem um ponto muito importante nessa fala do Benta, que a gente às vezes encara o racismo apenas como o xingamento, né? Como uma ação uma ofensa, apenas como ofensa, né? E acho que o racismo, então, ele vai, né, muito além disso, né? São ações que, como o Benta falou, né, daqui a pouco um projeto que sai da escola, ou um livro que não chega para essas crianças, dá para a gente entender. Então, um racismo muito mais estrutural.
3: Estrutural. Esse racismo está tão estruturado na sociedade que muitas vezes nós não nos damos conta, ou fazemos que não nos damos conta, né? Uhum. Mas quando a própria expressão, ontem eu iniciei a minha fala aqui no festival, perguntando para o grupo que estava presente, que olhasse um para o outro e me dissesse se nós somos todos iguais. E imediatamente todos disseram que não, nós não somos iguais, olharam para o outro, né? Uhum. Porque quando a gente discute a questão racial, ou no início da conversa ou ao final, sempre dizem, mas nós somos todos iguais, né? É o primeiro argumento. Nós não somos iguais. O que nós queremos, nós somos diferentes e muito diferentes, todos nós. Uhum. O que nós queremos é direitos iguais. E aí é que está. E quando a gente fala em racismo estrutural, nós falamos para os povos originários também, né? Dificilmente a gente fala, quando se remete aos povos indígenas, nós usamos a expressão racismo. Por quê? Porque eles, de certa forma, eles não foram escravizados, né? Eles foram dizimados. Poucos, nós fomos, povo negro, eu falando como mulher negra, né, não retinta, nós fomos escravizados, enquanto os povos indígenas, eles foram dizimados, mais do que escravizados. Então, a gente não consegue também olhar para essa relação como uma relação racial, e que o racismo estrutural também está para os povos indígenas, como está para os povos negros. Nós estamos aqui discutindo a questão negra, né? Mas acho que sempre bom lembrar, né, que copo vazio está cheio de ar, né, nessa discussão.
4: Porque se fosse implementado o ensino, né, tanto da cultura e história africana quanto indígena, nós não teríamos pessoas argumentando contra cotas, por exemplo. Porque da abolição para a rua sem nada, e cotas e recursos para imigrantes brancos vindos para cá, resultou nisso, 4 gerações. Depois de 100 anos, uma escola foi permitida para pessoas pretas. Não entender que isso, né, 4 gerações, significa que coloca na nossa cabeça que a gente não pode muito, e na cabeça do branco que ele continua lá, né, senhor de engenho, nos colocando num lugar abaixo, o ensino faria isso mudar e não seria mais necessário. Ou também, eu defendo que a pessoa tem o direito, mesmo sabendo tudo isso, de continuar sendo racista, escolher ser racista, mas nunca mais falar que não sabia, que não...
5: Sim.
4: E arcar com o que pode resultar disso, né? Do fato de assumir que é racista perante as pessoas pretas.
2: A gente está trazendo isso para a questão de Joinville, né? Porque o Robson também vivencia isso aqui. Eu quero trazer um caso para essa nossa discussão, para a gente tentar ver em que estágio a gente está nesse assunto, né? Eu digo, se a gente vem evoluindo ou não. Porque recentemente tivemos um caso numa escola aqui de Joinville, em que uma criança foi vítima de racismo e a mãe denunciou, né? Porque o seu filho, ela não aguentava mais aquela situação. E a solução que foi dada para ela, primeiro foi que não viesse a público, né? E segundo, que trocasse o filho dela de escola. Isso recentemente aqui em Joinville. Então não se escolheu naquele momento, já a gente estava numa situação de extrema, de não, vamos mudar a escola que está praticando racismo, né? Não, escolheu-se trocar a criança e a mãe aceitou, porque para ela, naquele momento, aquilo era o que solucionava a dor e o problema, né? Mas eu queria ouvir de vocês, assim, há mais de 20 anos a gente tem a lei nas escolas, a gente está falando de uma escola, de Joinville, em uma situação tão complexa como essa. Por que isso ainda acontece? Ou nós não evoluímos nada nesse tempo todo?
4: Infelizmente, né, pra gente que é preto, não. Infelizmente, não evoluímos. Porque não é feio ser racista. O feio é dizer que é racista. Então, somos uma democracia, não se fala nisso, e a coisa continua acontecendo. Ninguém é racista. O racista é covarde sempre. Ou ele ataca no anonimato, invadindo as salas da internet, ou em bando. Então é um covarde, que se perguntar em qualquer lugar, não existe uma pessoa racista. Sim. Mas a atitude da escola assume uma posição racista. Pode não estar nem pensando nisso, mas assume uma posição racista quando não quer nem discutir o tema. Então tira,
3: esconde,
4: silencia,
3: é o que
4: sempre foi,
3: né,
4: feito. Tira o preto daqui, resolve o problema da escola, nunca mais vai ter isso, porque o preto não está lá. Né? A gente não evoluiu nada. Eu continuo tendo medo de sair à noite. porque eu sou um corpo-alvo. E para eu ser matado porque eu quis reivindicar meu direito, são dois palitos, eu sei disso. Então eu não saio, continuo denunciando, como a mãe deve estar fazendo, mas não quero ser herói de nada, eu não vou me expor a um risco que eu sei que é real. Não deixo de me manifestar, de falar, de fazer o movimento, mas eu não vou me expor porque eu sei que o risco é real. Então, entre me expor para enfrentar e continuar vivo, eu escolho continuar vivo. Pode parecer duro, mas é a realidade. A partir do que eu já entendi, sim, que é. A polícia ainda nos vê como alvo. As investidas nas regiões onde tem preto são de um modelo que todo mundo sabe. E nos lugares onde a população é predominantemente branca, numa situação econômica melhor, é outro, com licença. A mulher que espancou a empregada lá, a polícia só faltou pedir licença antes de algemá-la. E a mulher que foi cobrar a diária do patrão foi jogada dentro de um camburão sem precisar da explicação, porque não eram aceitas. Toda essa coisa que se joga na cara da gente todos os dias também joga na cara da pessoa branca. E essa história do privilégio acaba deixando as pessoas também sem vontade
5: de mudar.
4: Um dos grandes culpados é o capitalismo, que impõe isso, que você tem sempre alguém abaixo. E o preto está sempre abaixo, até do preto, do branco pobre. Né? Fica essa disputa de espaço.
3: E como diz a poetisa Luz Ribeiro, né, uma slammer, ela vai dizer que quanto mais retinta a pele, mais os milímetros da bala chegam, né? Então, assim, há também esse... A pele não retinta, ela vai se disfarçando, e por isso que gera, às vezes, tanta crise entre nós até, né, os pretos. Porque é isso, quanto mais retinta a pele, mais tu sofre neste país.
5: Retinta,
3: né?
5: Seria mais
3: escura. Mais escura, escura. Quando eu digo que o Robson, sim, é um homem negro de pele retinta, eu uma mulher negra de pele não retinta, é isto. Eu não vou dizer que a minha pele é mais clara, porque
5: pois
3: eu já vou criar aí um, né? Então, eu sou uma mulher negra de pele não retinta. Então, provavelmente a sociedade vai dizer, não, mas tu não é preta, tu é moreninha. Porque durante muitos anos se usou terminologias para disfarçar também, né? Essas pessoas de cor. Então, para não chamar de preto, vamos chamar, né, de moreninho. Tem pesquisas sobre isso. Mas eu acho, assim, o que o Robson trouxe, uma das produções dele, que é o Cruz de Souza para Todos, né? De algum modo, quando o André traz a pergunta, né, da educação antirracista, eu acredito que trabalhos como o do Robson, e daí eu vou falar do meu também, né? Com a literatura para a infância, trazendo Antonieta de Barros, né? Trazendo os poemas do Cruz de Souza no livro Triolé. Enfim, no que a gente vem fazendo com vários projetos, via Universidade Federal de Santa Catarina ou via o Instituto Cultural Rua do Fogo, que fica em Santa Rosa do Sul, no extremo sul catarinense, a gente busca, pela arte, né, transcender essas barreiras. A gente sabe que elas existem, que elas são complexas e que a gente não vai, né, como o Robson disse, vamos ficar dando tapa à cara e...
4: A cara a tapa,
3: eu já digo que é o tapa a cara, ao contrário mesmo. Que muitas vezes a gente também se encolhe, porque tu também tem que te preservar, mas que pela arte a gente consegue, sim, né, algumas fissuras, algumas rasuras e conquistar alguns espaços. Então, vejam, festivais como esse, devo falar um pouquinho do Festival Literário, a programação ela tem que inserir este povo, né? Nós que estamos aqui. E outros, eu estou aqui desde quinta-feira, estou na programação em várias atividades, com os professores, com os bibliotecários, como escritora, né, como pesquisadora. Robson vai estar com o Cruz e Souza para Todos, com um belíssimo projeto que ele tem desenvolvido. Eu acho que
4: já falo dele.
3: Está há uns 4 anos, né, Robson? Uhum. 4, 5 anos.
5: Passa a agenda.
3: E outros escritores que estiveram aqui conosco, Marcelo Dessalete, enfim, marcando essa importância. E hoje nós temos uma produção, e isso é devido à lei. A lei promoveu isso, a Lei 10.639, por incrível que pareça, pode lá na escola os livros não estarem chegando, mas o mercado editorial compreendeu e acreditava, penso, que o governo federal, que os municípios, os estados iam investir nas compras dos livros. Porque se nós passarmos por as livrarias aqui, nós vamos encontrar, sim, uma produção maior de protagonismo negro, que não havia até 2003, aumentou. E também, não só o protagonismo negro nas personagens, como o protagonismo negro na autoria. Então, nós, as pesquisas mostram isso, que houve um acréscimo profundo, profundo que eu digo, a partir do que nós tínhamos, que era quase nada, né?
5: Sim.
3: Então, aumentou.
5: Autores negros também.
3: Isso, então assim, o meu recorte de pesquisa é a literatura infantil e juvenil.
5: Uhum.
3: Mas nesse recorte de pesquisa, isso tem se mostrado. Desde 2005, eu fiz levantamentos por meio de editoras, né? Então, 2005, 2008, 2012, 2015, eu fui mapeando essa produção e ela está no crescente.
2: Quer dizer, a lei, ela trouxe, ela induziu, por mais que ela não tenha sido observada na prática, mas ela induziu o mercado.
3: Isso, o mercado editorial.
5: O mercado, aceitou a lei antes do...
3: Antes das próprias...
5: Da política pública, isso. De alguma forma.
3: Os editais, assim, ó, a gente tem um programa de leitura que é o PNLD, que é a compra dos livros didáticos e literários para as escolas. Os editais, eles têm que cumprir as regras das leis. Então, lá tem várias leis que têm que ser obedecidas e uma delas é a 10.639 e a 11.645. Agora, quando é a questão da inscrição, nós temos ainda muitas editoras que são editoras independentes, editoras pequenas, que acabam não concorrendo com as grandes editoras.
5: Uhum.
3: Até porque, se tu ganha um edital, tu tem que entregar milhões de livros.
5: Sim. Tem que ter uma estrutura.
3: Tu tem que ter uma estrutura para isso. E às vezes aquele pequeno editor, ele nem participa do edital. E hoje as nossas produções, a maioria, estão em pequenos editores, como a Cruz e Souza, que é uma editora daqui de Santa Catarina, que publica autores e autoras negras, ou com pesquisas sobre negros e negras, né? Essas editoras não vão concorrer aos grandes editais.
2: Quer concluir, Bento?
4: Vou ser cumprido, você precisa dar uma paradinha.
5: Preciso fazer uma pausa, mas na volta conclui.
4: Volto.
5: Segura o pensamento, a gente está falando de educação antirracista diretamente do Festival Literário. Estamos com a Eliane Debus por aqui, Robson Benta, Leandro Ferreira. A gente tem um intervalo para fazer, o repórter CBN também está na hora já, mas daqui a pouquinho estamos de volta, já convidando o pessoal que passa por aí, tá passando de carro, dá uma paradinha aqui no Festival Literário. Nós estamos, deixa eu tentar localizar aqui.

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0: Terça-feira, 26 de maio de 2026. O advogado do ex-governador do Rio de Janeiro, Cláudio Castro, disse à imprensa que todos os indícios apontam para mais uma operação política contra ele. O endereço de Castro foi alvo de mandado de busca e apreensão nesta terça-feira. A nova etapa da Operação Compliance Zero foi autorizada pelo ministro do STF, André Mendonça, e investiga um aporte de quase 3 bilhões de reais no Banco Master, feito pela Rio Previdência, entidade responsável por 235 mil aposentados e pensionistas do Estado. É a segunda vez em menos de 15 dias que Castro é alvo de uma ação da Polícia Federal. Ele deve disputar uma vaga no Senado pelo PL nas eleições de outubro. Um estudo mostrou que mais de 40% dos idosos brasileiros que vivem em áreas urbanas relatam medo de cair por causa de defeitos em calçadas, passeios ou vias públicas próximas de suas casas. Além disso, de acordo com um levantamento, mais de 12% deles consideram a vizinhança onde vivem muito insegura em relação à violência e à criminalidade. Outro dado apontado pela pesquisa é a fragilidade da rede de apoio aos idosos. Entre aqueles que apresentam dificuldades para realizar atividades básicas do dia a dia, apenas 37% recebem ajuda. O estudo foi conduzido pela Fiocruz Minas e pela Universidade Federal de Minas Gerais em 70 municípios brasileiros. O presidente dos Estados Unidos, Donald Trump, garantiu que está com a saúde perfeita após se submeter a uma bateria de exames. O republicano, que tem 79 anos, realizou um exame físico no Centro Médico Militar Nacional em Washington e deu a declaração em um post nas redes sociais. Em junho do ano passado, Trump foi diagnosticado com uma insuficiência venosa crônica. Porém, a Casa Branca minimizou a doença e afirmou que ela é uma condição comum, particularmente em indivíduos com mais de 70 anos. No horário de Brasília, 2h33.
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2: Estamos de volta aqui no nosso Conversas Cruzadas, hoje nesta terça-feira, diretamente do Festival Literário de Santa Catarina, aqui no Centro Eventos Kauhansen, para quem passa aqui pela região. Estamos aqui, então fica o convite para você passar aqui no estúdio, mais ou menos estúdio, né? Quase estúdio.
3: É, estamos presentes, né?
2: Estamos presentes.
4: É o estúdio aberto.
2: Na próxima a gente vai fazer... É, e deu uma questão democrática aqui, né, o Bento? Esse estúdio que o pessoal pode passar. Eu nos ouvi falar, o pessoal passa, dá uma olhada, o que está acontecendo ali. Mas é um programa de rádio acontecendo aqui na frente do pessoal que desfila aqui pelo Festival Literário de Santa Catarina hoje com um assunto muito importante, Leandro. Sim. Ferreira.
3: É, eu quero... A gente fechou o bloco, passando a palavra para o Robson. Vamos passar a palavra para ele ia falar de Cruz e Souza. Fica à vontade, Robson.
5: Exatamente. Então, aproveitando o gancho da Eliane, eu, em busca de novas estratégias, né, porque uma hora a gente cansa de repetir a mesma história, de na semana de zumbi, lá em novembro, ser convidado para fazer a mesma fala, e eu acho que deu, né? Eu acho que deu, não tem mais por que falar e comemorar, talvez, o ano que vem, 24 anos da não a implementação da lei. Eu não quero fazer isso. Então, como eu sou um artista, eu tento, dentro do meu trabalho, e esse trabalho do Cruz e Souza que eu vou apresentar na quinta-feira, aqui na feira, no palco Entre Linhas, às 19h30, é para apresentar o trabalho, uma parte do trabalho do Cruz e Souza, em particular, uma parte que a gente fez uma tradução para Libras, né, para promover a acessibilidade da poesia do Cruz e Souza. Eu falo bastante sobre como foi o processo, porque as pessoas surdas ganharam espaço nas escolas, mas o material é mínimo, né, na língua delas, em Libras. Então a gente faz esse trabalho apresentando o Cruz e Souza também para a pessoa surda, mas, por óbvio, né, não esquecendo que eu sei que o racismo existe, que o Cruz sofreu, que até hoje não tem muito espaço, né, na cabeça do catarinense, que é o cara daqui, né, que não é valorizado. Então eu preciso falar também que a causa disso é o racismo, que eu também sofro como artista, né, que isso não mudou. Então essa discussão precisa entrar, porque as pessoas de pele clara também precisam entender que elas precisam assumir a luta, né? Tem que ser antirracista também. Eu falo que, assim como os homens também precisam, os que não são machistas, que entendem o quanto a mulher é penalizada e sofre por ser mulher, precisam também assumir publicamente essa fala. Né? Então, eu tenho conversado, cada vez que eu encontro um professor conhecido, você está implementando a lei, você sabe que existe uma lei, você aplica a lei, porque talvez a pessoa não saiba. Ou a pessoa acha que o Brasil tem até essa característica sui generis, né? As leis não pegam. Uhum. Ela vai dentro da estrutura. Então, o Ministério cria-se a lei, ela vai dentro da estrutura, né, do compra de livro, dentro da estrutura ela funciona.
2: Sim.
5: Mas lá na ponta, onde vai ser o verdadeiro efeito, não acontecendo. Porque as pessoas podem escolher não colocar uma lei em prática. Então, fica o convite na quinta-feira. E eu sempre abro, né? Acho que é importante falar... abertamente, né, papo reto, o racismo existe. Eu sou uma pessoa preta e sei, e sinto. O que, que você acha? E convidar as pessoas para que assumam uma posição antirracista também, se quiserem. Mas podem escolher continuar sendo racista, só que as pessoas pretas já estão nesse lugar. Não de tentar catequizar de novo, porque deu, né?
2: Uma hora perde a paciência, né, Bento?
3: A gente viveu durante... sei lá, 500 anos no Brasil sem a lei, né? E aí criou-se uma geração toda, que acho que o Robson está se referindo a essa geração, que faz uma Assembleia Legislativa ou um governo de Santa Catarina aprovar o fim da lei das cotas. Agora, porque essas pessoas, elas viveram, talvez vamos dar desculpa para elas, de elas serem analfabetas da questão da educação racial. Mas eu acho que deu, como você falou.
5: É, gestor público,
3: e,
5: né?
3: É, e agora eu queria te pedir para vocês colaborarem, talvez, com o nosso ouvinte que ainda não entende as cotas, ainda não entende a questão da educação racial. Na escola que o filho dele está, já tem lei, a gente espera que esteja sendo educado, uma nova geração. Mas a geração que está aqui não teve acesso, ela pode começar a ler, né? E por onde ela deveria ler, por onde ela pode começar a se informar para entender que isso não é mimimi, que isso não é, é coisa de ideologia de um lado, de esquerdista, de direita.
4: Pauta identitária, né?
6: É, não é coisa antiga também, eu acho.
3: Isso é uma informação para que aconteça uma evolução. Porque
6: tem gente que até diz, não, teve racismo no Brasil, mas hoje em dia não tem mais nada disso.
3: Como falar com esse público? É, que obras a gente poderia talvez indicar para esse público de boa fé mesmo, para que eles se informem?
7: Nós temos vários, e eu penso que a literatura ela tem um papel fundamental, né? Antônio Cândido, que é um estudioso da teoria literária, estudioso brasileiro, já falecido, ele sempre dizia, e está nos seus escritos, que a literatura tem o poder de nos humanizar, né? Então, o texto literário, ele nos abre caminho, nos abre possibilidades. E isso desde a tenridade. Então, quer dizer, com as crianças, com os bebês, a gente já pode estar trazendo, né, uma literatura que traga essa representação, esse protagonismo negro, protagonismo indígena, enfim, uma diversidade, uma pluralidade de representações. E o mercado editorial já demonstra isso. Então, o pai, a mãe que vem no festival literário, que olhem para os estandes, que procurem livros que tenham essa representação. E na escola também, que comecem a olhar para o material que seus filhos trazem para casa, para o livro didático, que representações são estas, né? Porque durante muito tempo nós até tínhamos algumas representações, mas os negros estavam lá sempre como subalternos, ou quando era o negro não retinto, a escrava Isaura, por exemplo, né? Ela era uma mulher boa, porque ela era uma preta, era uma preta branca de alma, como é que era? De alma branca, uma preta de alma branca. Então, essas palavras, esses vocábulos, eles só vão ser transformados, vão ser reconfigurados a partir de uma posição mais crítica. E a literatura pode trazer isso para a gente, desde pequenininho. Então, assim, ó, eu como escritora de livros para a infância, quando eu trago Antonieta, eu trago a vida de Antonieta de Barros, né? Que nasceu em 1901, já na segunda década do século. Era professora, já tinha se formado numa escola de brancos, que a maioria das pessoas que entravam no Coração de Jesus, né, na escola, as meninas, para fazer magistério, eram brancas. E ela e a irmã foram as primeiras negras a estarem na escola. Elas criam uma escola para crianças pretas e não pretas. Ela se torna escritora num momento em que as mulheres geralmente usavam pseudônimos, porque mulher não podia estar escrevendo no jornal. Olha, vocês estão aqui, né, representando o jornalismo. Mulher não podia escrever no jornal. E quando mulher escrevia, usava o nome masculino. Ela vai usar o pseudônimo Maria da Ilha. Ela já rompe ao usar um pseudônimo, mas não usar um pseudônimo masculino. E ela é a primeira mulher a se eleger na primeira eleição que as mulheres puderam votar e ser votadas. Olha a história dessa mulher, né? E cria o dia do professor, porque o dia do professor, na realidade, primeira vez ele foi em São Paulo e por um homem. Só que isso não foi disseminado, ficou só em São Paulo. E ela, como era escritora e estava na Assembleia no seu segundo mandato, como suplente, 48, ela, e escrevia para vários jornais, várias revistas que circulavam no país, ela cria em Santa Catarina o Dia do Professor e dissemina para todos os lugares. Então, quando a gente fala em Dia do Professor, é a Antonieta que cria, porque ela que disseminou, né? E hoje ela é heroína nacional, né, gente? Está aí nos altos da história como heroína nacional. Então, eu acho que essas narrativas de pessoas negras vencedoras, uhum, é fundamental. Cruz de Souza, né? Cruz de Souza morreu pobre, morreu num trem, morreu, né? Ficou lá execrado numa cabine de trem. Mas veja, hoje ele é reconhecido, e na sua época também, ele foi um escritor entre seus pares, ele foi lido. Ele foi compreendido, tanto que ele sai de Desterro e vai para o Rio de Janeiro, porque ele acreditou que ele ia conseguir galgar os louros, porque ele estava conseguindo uma determinada fama que era quase impossível na época. Então, são dois nomes que acho que representam todos nós que conseguimos superar obstáculos. Que eu digo, eu superei, o Robson também, estamos aqui, a gente sofre, mas a gente superou obstáculos, enquanto outros negros e negras não conseguiram. O que a gente conseguiu, né?
5: Complementando com relação ao entendimento da questão racial e cotas, o Cruz de Souza, ele é destacado, é um preto, né? A família já era alforreada, mas a gente precisa pensar que se todas as crianças pretas pudessem aprender a ler e escrever naquele período, nós teríamos mais escritores.
6: Sim.
5: Né? Teríamos mais escritores pretos. E a escravização cria no Brasil um marcador, né? Que é um tema que eu trago também nas minhas falas. Você vê o que primeiro quando você encontra uma pessoa que você não conhecia? Ah, a cor da pele é preta. O que você faz com isso? Não vai nem conversar com a pessoa, né? Uma pessoa que não tem um aspecto que você considera... Então, a gente acaba sendo definido por uma característica, como os loucos são, como as mulheres são, como as mulheres que não têm o padrão de beleza, como os homens que não têm o padrão de beleza, que são muito altos, ou que são gordos, ou que são carecas. Então, um marcador faz com que as pessoas sejam colocadas à margem. Só que nós, pretos, o negócio é mais amplo, né? Que acaba pegando todos os pretos. Então, isso precisa ser vencido. As pessoas precisam começar a pensar nisso. O que vocês estão usando para permitir que pessoas se aproximem de você, que você conheça, que aprenda com as pessoas? Porque senão a gente vai ficar ainda à margem. Né? A pessoa olha para uma pessoa preta e não quer sentar no ônibus, não quer estar do lado, atravessa a rua. Ainda hoje, isso é uma violência para a gente. Porque vocês que me conhecem, imaginam como eu me sinto sendo considerado uma ameaça para alguém.
6: Sim.
5: Há 42 anos morando nessa cidade, fazendo o que eu faço. É um sofrimento que parece que não acaba e machuca permanentemente a gente. Então, eu não vou ficar mais falando sobre isso, vou continuar fazendo minha arte, e dentro da minha arte eu vou posicionar essa discussão, mas não como coisa mais importante para mim, porque eu já sei, as pessoas já sabem, eu convido sempre, né? Venha pensar, o que você está fazendo? Por que você determinou que todas as pessoas pretas são ou não merecem? O que você sabe da história? Porque não dá para a gente debater se você não entendeu o que foi a escravização no Brasil, o que foi feito com os pretos, né? 100 anos depois ter uma escola, o que significou isso? 100 anos depois. Hoje, se não for feita uma reparação, a gente está em defasagem e não precisa ser um gênio, mas se conhecer, e daí o papel da educação em trazer o estudo da história, as pessoas vão entender com mais facilidade, com a informação. Com a informação. Porque na cabeça delas está ali, a gente é preguiçoso mesmo, a gente não quer trabalhar, a gente não quer nada, quer ganhar, né, quer ocupar o espaço dos outros sem merecer. Né, uma vez entendendo a história, pode se posicionar. Se achar que não é justo, tem direito a se posicionar, mas está sabendo o que aconteceu. Se fosse o contrário, né, a gente estaria numa outra realidade. E as pessoas são pessoas pelo que elas são, não só pelo que aparenta, né? E a gente tem um grande número de pessoas pretas que fazem coisas que para as crianças pretas é importante que apareça. Mas hoje as pessoas de pele clara ainda considerarem isso preguiça de existir, né? Que a humanidade vai para o espaço quando você ainda hoje desumaniza uma pessoa porque ela tem a cor da pele que você considera tudo para afastar a pessoa.
6: Tá aí. Forte, né? Forte demais. Eu queria saber com vocês a agenda aqui do Festival Literário, né? Eliane tá aí pelos corredores quase todos os
7: não
6: dias.
7: Não vou dizer que eu sou arroz de festa.
6: Não, jamais.
7: Feio, né?
6: Jamais. Tá não, aí mas... quase curadora já do festival. Então, e o Benta vai estar também por aqui,
7: auxiliei,
6: né?
7: Assim, contribuí aí no primeiro momento com a Sueli Brandão, com toda a equipe para a programação, né? Estive na quinta-feira com os bibliotecários, estive também fiz uma fala com os estudantes, ontem, manhã e tarde, e na quinta-feira estou novamente com o público em geral, de manhã e tarde, e hoje à noite estou na mediação de professores, a gente tem uma formação de mediação, na verdade mediação de leitores, e esse público é professores, bibliotecários, enfim... que está ocorrendo no período noturno. E daí estaria hoje à noite e quinta-feira.
6: Quinta-feira aqui no...
7: Isso, manhã e
6: no
7: tarde.
6: Entrelinhas.
7: No Entrelinhas, isso mesmo.
6: tem agenda também lá no
5: isso,
6: site.
5: O Juliano vai estar amanhã e tarde, eu vou estar à noite com o meu trabalho. E além de ator, professor e diretor de teatro, eu trabalho já há 15 anos com pessoas com algum tipo de deficiência, transtorno mental e outras características. E desse projeto, que é uma parceria do Instituto Ímpar, da Casa da Cultura, Secult e da Secretaria de Saúde, nasceu o grupo de teatro Louco é Pouco. Então, todas essas questões que eu falo de racismo, de machismo, de homofobia, entra também a questão da loucura. E esse grupo de teatro virou só um grupo de teatro. Né? A gente não fala mais em loucura, assim como eu não quero mais falar diretamente sobre racismo, porque é só uma característica deles. Então a gente chegou nesse lugar, a gente já fez muito trabalho no começo falando de loucura, agora a gente está fazendo só arte, como eu, preto, estou fazendo só arte e a arte política, né? Onde a gente traz a discussão. Então às 10 da manhã da quinta-feira, no Teatro Juarez Machado, o grupo vai apresentar uma parte do trabalho, vai fazer um debate, né, sobre a questão da saúde mental e o teatro. E às 19h30, aqui no Entre Linhas, eu vou ter o maior desafio desse espetáculo, que a gente tem feito ele em bibliotecas, é uma perfo palestra, que é um gênero novo que nasce, né, em que a gente está atuando e também fazendo essa discussão. Vai ser o maior público, né, pelo menos é o maior espaço onde eu apresento, não apresentei ainda em espaço aberto, apresentei em bibliotecas e em pequenos teatros, né? Então vai ser a primeira apresentação num espaço grandão e aberto e microfonado, que eu não curto usar, mas aqui vai ter que ser assim. Então eu convido todo mundo que está escutando a gente para participar desse debate no sábado e no domingo, sábado de manhã e domingo à tarde. Eu estou aqui no estande da Casa da Cultura, que fica ali na entrada. Se alguém se interessar em continuar a conversa, também estou disposto e disponível para bater um papo e falar um pouco mais sobre as questões que eu coloquei aqui no programa.
6: Muito bem, tem um tempinho ainda. Eu acho que daqui a pouco dá para deixar cada um dos dois, deixar sua mensagem de alguma forma, tentar fazer um resumão desse programa, né? Lembrando em conta que a pauta, né, que é a questão dessa lei, né, que a gente já dá para ver que tem alguns problemas.
3: Eu acho que dá para a gente deixar essa questão para finalizar, acho, para cada um de vocês. Os dois já falaram bastante sobre isso, mas a regulamentação da lei, digamos, veio em 2024, nós estamos em 2026. Eu queria ver se dá para ter alguma esperança de melhoria nesse horizonte, assim, já que a lei ela impõe, né? Mas, quer dizer, ela regulamentou a lei, então ela impõe mais algumas medidas. Primeiro, passando para Eliane.
7: Acho que a gente tem que sempre crer na humanidade, né? Se a gente não crer na humanidade, a gente vai virar numa distopia total. Mas a primeira mudança ela ocorre agora porque existem dispositivos de pressão, né? Então, as próprias escolas que não cumprirem as demandas a partir de 24, isso fica meio que impositivo, né? A escola começa a receber menos auxílio financeiro, então começa a mexer no bolso. O que acontece com a maioria das leis, né? Eu não sou motorista, eu não sou condutora. Mas aquele que é motorista, se ele fere a lei de trânsito, ele é pressionado, é punido, e principalmente no bolso. É o que vai começar a acontecer com os gestores de escola e outros espaços públicos. Então, eu acredito que isso vai se transformando, se não pela humanidade que nos habita, pela carência, né, no bolso ou aí no que poderia ser distribuído. Eu queria dizer da importância dessa temática, parabéns, né, aos jornalistas que estão aqui, aos comunicadores que trouxeram o tema, eu acho que é importante, e dizer que para mim é sempre uma alegria estar com o Robson Benta, porque nós, há 40 anos, nós estávamos no palco juntos nesta cidade, né? Eu começo a minha vida acadêmica, assim, estudantil, no curso de letras aqui nessa cidade por causa do teatro. Então, essa cidade, ela é, por mais estranho que seja, ela pulsa cultura, né, Robson? Ela nos mantém. Eu digo estranho, sim, para nós, né? Pretos, claro, que chegamos na cidade. Mas os 2 anos que aqui habitei, fui super feliz. E é sempre bom ver o Robson. Não posso mais contracenar diretamente, né?
5: Não, logo a gente vai achar um momento para trabalhar.
7: Mas a gente está se reencontrando. E a gente se reencontra pelo Cruz de Souza. Vejam como é bonito, né? A gente ficou anos sem mais de 30 anos, e na pandemia nós dois recebemos fomos contemplados no edital Elizabeth Underly, ele com Cruz de Souza para todos, e eu com Triolé, os poemas de Cruz de Souza, e daí a gente já retoma, daí já fomos para vários meios de comunicação, entrevistas, enfim, e em 22 nós ganhamos a maior medalha cultural do estado, que é o Mérito Cultural Cruz de Souza. Viemos juntos com o Ed Soul e com outros artistas negros do estado de Santa Catarina.
5: Legal. É, com relação a eu não tenho o otimismo da Eliane, porque depois de 22 anos, a gente, eu entendo que uma posição foi tomada, e é lamentável, né? Continuo fazendo movimento, óbvio que depois que a Eliane fala que vai haver penalidade, as pessoas vão, mas isso não é muito bom, né? Isso não é muito bom porque a cara torcida é de quem aceita a pessoa com deficiência na empresa, mas fica maltratando a pessoa até que ela desista de trabalhar, porque foram obrigados por força de lei. Acredito, né, que essa iniciativa da rádio de trazer esse tema associado ao que está sendo proposto no festival é muito importante, né? Eu acho que ainda tem muito espaço e muita necessidade de que esse debate aconteça, né? Talvez isso deva se tornar uma coisa mais frequente, porque se no entendimento de vocês e a partir da nossa comprovação aqui, né, presencial, de que o racismo continua forte, assumir uma posição antirracista por parte de vocês e tentar, né, favorecer mais o debate com mais frequência, talvez, né, bombando mais na cabeça das pessoas a necessidade de buscar informação, de prestar atenção nisso, porque tem um monte de gente se machucando. E a minha dor maior é pelas crianças que, ainda como eu, continuam não tendo muitas referências por uma escolha de pessoas que a academia, né, autorizou a fazer o processo de educação. Isso é muito doído. Isso é muito doído porque, para eu que sou adulto, isso comprova que as pessoas assumiram o racismo e não estão nem aí, nem com a dor dessas crianças, né? Por conta disso, eu faço com um pouco mais de insistência, um pouco mais de veemência. Eu não sou pela violência, né? Então, a minha violência, a minha força, a minha arma é a palavra. Então, através da palavra, eu faço esse enfrentamento. Mas não queria mais sentir essa dor, não queria que crianças nesse país todo continuassem sentindo essa dor de não ter referência, de serem ofendidas, de serem maltratadas porque são pretas. Né? Fica então a dica. Pensem nisso, né? As pessoas não de pele clara, pensem, né, no quanto vocês são humanos, no que vocês rezam, no Deus que vocês acreditam, nas coisas que vocês dizem, e vão buscar a coerência, né? Dentro de cada corpo tem uma pessoa diferente de você, mas com, né, sonhos, desejos, medos e vontade de ser feliz.
6: Muito bem, tá dito então. Muito obrigado, pessoal, pelo grande programa aqui. Com certeza é uma temática aí que a gente retorna, não apenas em novembro, né, como a gente estava falando ali.
7: Isso,
6: que
7: principalmente
6: é quando vem essa lembrança, né, e tentar isso de alguma forma, sempre retomar esse tema que é talvez o grande mal desse país, né, esse racismo entranhado e estrutural, como vocês falaram, né, que mesmo que não se perceba em alguns momentos, né, ele está ali sempre como uma chaga, né, de alguma forma, no nosso Brasil. É isso, Leandro Ferreira?
3: É isso, exatamente. E é um tema que está em várias camadas também, né? O nosso Conversas Cruzadas, ele aprofunda os assuntos. Então, ontem a gente estava falando de moradia, a gente fala de violência, fala, verdade, de segurança, e ele está em todos os temas. Então, tema a gente vai seguir também falando aqui no dia a dia, trazendo todos esses temas à tona.
6: É isso. Obrigado aos nossos convidados, Leandro, ao pessoal que nos ouve também, claro, nossos ouvintes aqui, que estão conosco aí diariamente. Conversas Cruzadas volta amanhã das 2 às 3 horas da tarde. Já convidando você para passar aqui no Festival Literário, dar uma passada aqui nos estandes aqui do festival. Tem muito livro, tem muita coisa boa para abrir a cabeça de alguma forma, como a gente abriu nesse programa de hoje, tá bom? Ficamos por aqui, amanhã de volta. Tchau!

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0: Terça-feira, 26 de maio de 2026. O pré-candidato do PL à presidência, Flávio Bolsonaro, pretende se reunir hoje à tarde com o presidente dos Estados Unidos, Donald Trump. O encontro, no entanto, ainda não foi confirmado oficialmente pela Casa Branca. Porém, isso não significa que o encontro não irá ocorrer, mas que ele pode ser não oficial. O deputado cassado, Eduardo Bolsonaro, também pretende participar da reunião. O objetivo da viagem de Flávio é criar uma agenda positiva e estancar a crise provocada pelo escândalo envolvendo o banqueiro Daniel Vorkaro, do Master. Um homem apontado como chefe do PCC foi preso pela Força Especial de Combate ao Narcotráfico da Bolívia, na região de Santa Cruz de la Sierra. Gerson Palermo estava foragido havia 6 anos. Ele tinha deixado uma cadeia federal de segurança máxima em Campo Grande após conseguir a prisão domiciliar em abril de 2020. O desembargador do Tribunal de Justiça de Mato Grosso do Sul, que concedeu o benefício ao criminoso, foi punido pelo Conselho Nacional de Justiça em fevereiro com aposentadoria compulsória. Segundo o portal G1, a Polícia Federal participou da operação de captura de Palermo e ele deve ser extraditado. A Mega Sena pode pagar hoje um prêmio de 3 milhões e meio de reais para quem acertar as 6 dezenas do concurso 3.011. O sorteio ocorre às 9 horas da noite. O bilhete simples custa R$6. As apostas podem ser realizadas pela internet ou no site da Caixa Econômica Federal. No horário de Brasília, 3 horas 1 minuto.
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2: Boa tarde, Joinville. Boa tarde, Santa e Bela Catarina. Hoje o nosso convidado é Thales Souza, diretor comercial da Roga Empreendimento. Seja bem-vindo ao Grupo NSC, seja bem-vindo à CBN Joinville.
3: Muito obrigado, Carlos. Para mim, mais uma satisfação grande poder estar aqui falando com vocês, falando com todos os ouvintes da CBN. Agradeço desde já o convite.
2: Thales, 2025 é um ano especial para a Roga, 20 anos, uma história de superação, de sucesso. E hoje, além de Joinville, onde tudo começou, mais municípios por todo o litoral norte, também nas principais cidades, por exemplo, como Jaraguá do Sul. Hoje a abrangência da Roga não é somente no município, mas sim regional. E é isso que a Roga hoje demonstra para a gente. Uma consultora consolidada que tem aí muitas novidades que a gente vai conversar no programa de hoje. Estou correto?
3: Certíssimo. Bom, toda a história começou em Joinville, né? E nesse ano, 2026, completando 20 anos nessa trajetória, onde hoje estamos presentes em 7 cidades, né, do estado de Santa Catarina, todas essas cidades aqui no raio de 200 quilômetros de Joinville, até porque um dos nossos planejamentos é a gente poder conseguir trabalhar cada vez mais e trazer esse portfólio de produtos que nós temos a outras cidades também que estão nesse raio de 200 quilômetros, né? Inclusive com algumas já mapeadas aí de entradas, mas estamos aí firmes com vários produtos, são duas divisões de negócio, né? A gente tem a divisão Prime e a divisão Easy, são 5 linhas de produto, então nós costumamos, né, dizer isso aí que hoje temos uma estratégia de ambidestria, onde com a ambidestria a gente consegue atender praticamente todo o público, né? O produto que o nosso cliente, a família está procurando, está buscando, a Roga certamente vai ter.
2: Thales, você já falou que em breve uma nova localidade no estado de Santa Catarina. A gente já pode anunciar em primeira mão qual será o próximo município do estado que a Roga estará presente?
3: Pode, isso a gente já pode falar. No ano que vem a gente espera já estar lançando o nosso primeiro empreendimento na capital do estado de Santa Catarina, Florianópolis. Então a próxima cidade que nós vamos entrar é Florianópolis. Já estamos no trabalho de bastidores, né? Toda a área de incorporação, né, desenvolvimento de produto, ela acaba acontecendo muito antes do lançamento e esse trabalho já está sendo feito, desenvolvido dentro da Roga para que a gente possa conseguir, né, fazer esse lançamento no final do ano que vem ou no início de 2028. Mas vamos trabalhar afinco aí para poder conseguir ainda fazer no final do ano que vem.
2: Perfeitamente. Para o nosso ouvinte, nosso espectador, um prédio, quando ele é entregue numa festa de inauguração, as pessoas talvez não tenham essa noção, mas 8 ou até 10 anos antes ele já começou a ser criado, elaborado, planejado. Essa é a trajetória de um grande empreendimento.
3: Exatamente. Normalmente é isso que acontece. Desde você... Primeiro você começa com as pesquisas de mercado, né? Entender quais são os melhores locais, o que o público está procurando. Então a Roga trabalha muito assim. Ela identifica o que o público procura, o que busca, para que a gente possa desenvolver dentro dessas 5 linhas de produto, nas duas divisões de negócio, o produto mais assertivo. Então, vem dessa pesquisa, depois vai para a busca de áreas. Nas áreas, a gente já vai com o olho forte ali, com o olhar para buscar o produto que a gente identificou na pesquisa. E com isso, a gente desenvolve esse projeto, né, da entrada para aprovação, faz todo o ciclo da incorporação imobiliária, lança... constrói e entrega. Então, realmente, tem alguns casos onde esse ciclo pode durar 8, 9, às vezes 7. Vai depender muito do tipo de projeto, do tamanho do projeto, do que ele precisa passar de etapas de aprovação, né? Muitas vezes, os projetos, por ter um impacto maior, eles têm que passar por alguns estudos específicos, né?
2: Como até ambientais.
3: Estudos de impacto de vizinhança, estudos ambientais. Empreendimentos mais complexos, precisa até de um EIA-RIMA. Então, são todos esses aí trabalhos, etapas para que você possa vencer e chegar nesse dia aí da entrega com tudo muito bem feito, muito organizado.
2: Thales, 20 anos. Até aqui vocês têm um marco. 20 anos é uma data considerável.
3: Sim.
2: Um divisor de águas, podemos dizer assim, porque o futuro está sempre muito em dinamismo. Como serão os próximos anos para a Roga quando a gente fala em construção nesse novo cenário que o mundo ele se aperfeiçoa diariamente? Uhum. E agora a Roga ela deve empreender e lançar novos produtos na cidade de Joinville. Em que perfil?
3: Então, assim, vamos lá. Quando a gente fala dessa questão do que a Roga pensa para os próximos anos, né? Isso não muda, né? O nosso propósito sempre vai ser melhorar o habitat humano, ou seja, é a gente impactar positivamente a sociedade na qual a gente está inserida, né? Então, falamos dessas 7 cidades, daqui a pouco em Florianópolis. E quando a gente fala que esse é o nosso propósito, tudo que tem no meio desse caminho vão sendo feitos ajustes, né? Baseado em mudança do hábito do consumidor, do que as pessoas procuram, do que as pessoas querem, do que cabe no bolso das pessoas, né? Então, isso tudo são habilidades que a gente tem que ter também, porque não adianta a gente desenvolver projetos, muitas vezes, assim, vamos pensar que você faz um projeto muito estruturado ou com alto valor agregado, sendo que as pessoas, às vezes, não conseguem comprar, né? Então, a gente tem que ter essa sabedoria para saber qual é o tipo de produto que o mercado está demandando, né? Que esse público consumidor também está buscando, para que a gente possa desenvolver. Uma coisa é fato, a Roga tem uma área de inovação, onde a gente investe bastante nisso. Inclusive, a gente tem várias. A gente não trabalha para ganhar prêmio, mas os prêmios eles mostram que a gente está no caminho certo, né?
2: Então, mais recentemente, vocês ganharam um prêmio na semana passada?
3: Isso, a gente está com algumas premiações, mas eu ia falar especificamente da inovação, da revista Amanhã, que ela traz esse prêmio, e a Roga está sempre ali entre as grandes empresas do estado de Santa Catarina, no cenário nacional, inclusive, também aparecendo em rankings aí muito bem posicionada, porque a gente está sempre procurando inovação. E quando a gente fala de construção civil, você falando assim do futuro, a gente está o tempo inteiro buscando alternativas para ganhar eficiência, melhorando qualidade, né? E quando a gente fala, por exemplo, num quesito que muitas vezes são discutidos em qualquer roda de conversa com qualquer empresário, que é a questão da mão de obra, né? Então, na construção civil não é diferente. Ele demanda muita mão de obra e todo esse processo está sendo muito estudado, muito investido por parte da Roga para que a gente possa industrializar mais, né? Conseguir trazer mais tecnologia para que esses produtos possam ficar até mais leves, mas com mais qualidade, e que a gente consiga trazer isso aí à tona em virtude daquilo que o consumidor também consegue pagar, né? Então, em vez da gente ficar só sobrepondo custo, agregando preço, a gente está o tempo inteiro pensando em como a gente consegue fazer com tecnologia o ganho da eficiência operacional para que a gente não precisa ficar o tempo inteiro aumentando os valores, aumentando o custo ali. E, de fato, as pessoas conseguirem, né, encaixar isso aí dentro do bolso.
2: Fazer o melhor com menos custo.
3: Exatamente isso. Fazer o melhor com menos custo e com mais qualidade.
2: Para quem for residir.
3: Exatamente.
2: Porque lá vai ser o lar.
3: Exatamente. A razão de existir da Roga é melhorar o habitat humano. Então, isso aí não vai mudar nunca. É só as formas como a gente faz, a tecnologia, essa sim altera o tempo inteiro. E a gente está bem antenado a isso, para que a gente consiga trazer sempre tecnologia de ponta, para continuar sendo uma empresa que hoje, por exemplo, com a principal financiadora, né, habitacional do Brasil, que é a Caixa Econômica Federal, a Roga está num ranking de pouquíssimas empresas que tem o selo de nível de desempenho técnico 1. Esse é o mais alto gabarito dentro da Caixa Econômica Federal, que hoje é a principal financiadora imobiliária do Brasil. Então, isso para a gente é motivo de muito orgulho. Falar que com a nossa metodologia de construção, a gente possa estar aí nesse ranking. Aí, se eu não me engano, até a última vez que eu vi, são 18 empresas no nível nacional que tem. E nós aqui de Joinville, Santa Catarina, nós temos esse selo com muito orgulho.
2: Parabéns. A Roga é um case de sucesso, uma das maiores construtoras do estado, em Joinville com certeza a maior. Agora, quando a gente fala de estar lançando um empreendimento e ele praticamente no seu lançamento, nos primeiros dias, vender como um todo, o que você deve o sucesso desse fato, do ato de vender tão rápido?
3: É o que eu falei antes ali, hoje a gente toma todas as nossas decisões baseado em dados, né? Não é em sentimento do Thales ou do Wilson, ou de qualquer outro diretor da Roga.
2: Não é pela emoção, é pela
3: não
2: razão.
3: Não vai pela emoção, vai totalmente pela razão. A gente analisa bem o mercado. Como nós temos duas divisões de negócio com 5 linhas de produto, essa ambidestria ela nos favorece no sentido de conseguir trazer para o mercado, de fato, o produto que a gente entende que o mercado está precisando, né? Então, eu acho que o sucesso de a gente hoje falar que vende todos os apartamentos na planta, né? E a grande maioria, assim, muito rápido do lançamento, é em virtude da gente entender exatamente o que o público consumidor está procurando e conseguir fazer isso com o melhor custo-benefício para ele.
2: Perfeito. 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Nós vamos para um breve intervalo comercial e já retornamos para mais um bloco com o Thales falando sobre a Roga, uma das maiores construtoras do estado de Santa Catarina.

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4: Joinville, boa tarde, o melhor da vida. Tenho a honra de receber Thales Souza e hoje o nosso assunto é a Roga Empreendimentos. Litoral, uma fase marcante do nosso norte catarinense, esse litoral, é a Roga presente com grandes empreendimentos. Grandes que eu digo de tamanho, de quantidade, de volume, mas principalmente diferenciados. A gente tem Pissarras, por exemplo, Belvedere, que é um produto de altíssimo padrão. Nós temos em Barra Velha torres gigantes. Agora, Thales, como escolher os principais municípios ali, Penha, Itapuá, Barra Velha, Pissarras, e saber qual produto específico? Porque o litoral você não atinge só quem reside, mas sim até o Brasil que está vindo para Santa Catarina aproveitar esse frente-mar.
5: Uhum. Na verdade, nem só o Brasil. A gente tem já uma boa passada das vendas até para o exterior.
4: É verdade.
5: Temos um público de fora também comprando. Primeiro, escolher essas cidades para a gente foi muito fácil, porque a Roga sempre acreditou, né, no litoral norte de Santa Catarina. É uma trajetória que começou na cidade de Penha e rapidamente já se expandiu ali para as adjacências, né, no caso de Balneário Pissarras, Barra Velha e mais recente também Itapuá. Então, nós acreditamos muito no potencial que tem essas cidades, primeiro, pelas belezas naturais que nós temos ali. Nós estamos falando ainda de praias com certificação internacional de bonabilidade. Isso é uma coisa que as pessoas estão cada vez mais preocupando, né, em ter a cultura do wellness, de preocupar com a saúde. Então, acho que esses são grandes diferenciais. Somado a isso, o reduto de onde nós encontramos, né, a questão geográfica, nós estamos numa região que é muito forte quando a gente pega para analisar em termos de infraestrutura. A quantidade de portos que nós temos, a quantidade de aeroportos são... Realmente nos fazem, né, de um lugar muito diferenciado a nível mundial, né? Não são poucos lugares no mundo que você encontra toda essa pujança que se tem. Toda essa logística e no entorno aí de 150, 200 quilômetros. Então, eu acho que tudo isso é o que impulsiona. Quando a gente fala do produto, de acertar o produto, a Roga tem uma coisa que a gente faz muito forte, que é escutar o mercado, escutar o cliente. Então, a gente não para de pesquisar. O tempo inteiro a gente está escutando o cliente para que a gente possa fazer com que o próximo produto ele possa ser melhor do que foi o anterior, né? Então, a gente está sempre retroalimentando aquilo que são as oportunidades de melhoria. A gente está retroalimentando em cima de mudanças comportamentais, né, em relação ao público consumidor. E nesse cenário, como a gente está falando de um mercado onde ele não é local, ele é amplo, né, inclusive no exterior, a gente tem que ter realmente um braço muito forte ali de pesquisa para que essas informações possam ser compiladas a tal ponto que a gente tenha um forte poder de tomada de decisão, para que não fique realmente algo no achismo, né, poxa, o que uma pessoa acha que vai dar certo ou o que o cliente está buscando. Então, a gente de fato consegue desenvolver produtos baseado em pesquisas que a gente faz com esses clientes, com esse mercado consumidor. E os corretores de imóveis, que são os nossos parceiros aí, eles direto também estão na rua. Então, por exemplo, a gente acabou de fazer uma pesquisa grande agora, chamando os principais corretores que têm as melhores performances dentro da rua, para entender também qual que é a visão deles, o que, que eles estão sentindo por parte dos clientes, se está tendo algum tipo de mudança comportamental que a gente hoje não está pegando dentro dos nossos produtos.
4: Não conseguem identificar, mas que eles que atendem o cliente final conseguem observar?
5: Consegue. E aí a gente faz esse cruzamento com o que eles estão dizendo, com o que o cliente está dizendo também, e com o que o nosso time de desenvolvimento de produto, e assim a gente consegue fazer realmente um produto que cada vez está mais em linha com o que o mercado está buscando.
4: Thales, uma curiosidade particular minha, como joinvilense e admirador da marca Roga, como é que são os terrenos na cidade de Joinville? Vocês constroem grandes empreendimentos que precisa de uma área maior, né? Porque acaba atendendo uma quantidade maior de unidades. Uhum. Está tranquilo achar terrenos em Joinville?
5: A gente fica brincando, que nós temos o time nosso de desenvolvimento de negócios, né? E com eles a gente fala o tempo inteiro que está tranquilo, você tem que buscar, tem que trazer oportunidade. Então, mas sem dúvida alguma é um desafio de você conseguir trazer grandes terrenos bem localizados para fazer os projetos que a gente quer. A Ruga não quer fazer um projeto em qualquer lugar, a gente quer fazer onde o cliente quer morar. Então, quando a gente fala isso, realmente, cada vez mais você vai tendo mais dificuldade numa cidade que está em franco desenvolvimento, franco expansão, né? Joinville é uma das cidades que mais recebeu migrantes do Brasil, se a gente for pegar nos últimos tempos, né? Assim como Florianópolis, que foi o principal. Então, esse movimento de pessoas chegando aqui faz com que o mercado imobiliário também cresça e os projetos acabam sendo acelerados. E isso, como uma sequência dessa busca, né, por parte desses clientes que estão chegando, faz com que também os terrenos vão ficando mais escassos.
4: Eu vou pedir para a nossa produção, o Cauã, colocar uma imagem da cidade de Joinville do Alto, do Mirante.
5: Oh,
4: e a gente
5: legal.
4: Estava aqui no intervalo comercial conversando sobre isso. A cidade de Joinville é uma cidade que ainda não é tão verticalizada.
5: Isso.
4: Correto?
5: Correto.
4: Você, como diretor comercial da Roga, ao olhar essa imagem do Alto de Joinville, mesmo com a neblina, o que você fala para mim numa cidade pungente como Joinville, Manchester catarinense, ao ver essa imagem como o diretor comercial da Roga Empreendimentos, uma das maiores construtoras do estado?
5: Analisando com outras cidades que são referências, né, que cresceram de forma organizada, eu vejo que a verticalização é um caminho que é necessário. Então, Joinville nos últimos 5 anos tem verticalizado bastante. Essa imagem aqui, se a gente pegar ela 5 anos atrás, a gente teria muito menos prédios, né? E eu acredito que esse seja o caminho para que a prefeitura não tenha um trabalho tão grande de ter que trazer essa infraestrutura pública também para atendimento das pessoas. Porque quando a cidade vai ficando muito dispersa, ele precisa preocupar com a educação, com a saúde, com a segurança em cada um dos 4 cantos. E quando a gente está falando de uma cidade que está em desenvolvimento, uma cidade que é populosa, você acaba tendo concentrações, né, com verticalização e com a preocupação da infraestrutura viária.
4: E nichos.
5: E nichos onde você consegue ter menos deslocamentos, né, e as pessoas também têm até mais qualidade de vida, porque elas vão estar trabalhando, possibilidade de morar perto do trabalho. E, inclusive, essa é uma das coisas que a Roga faz. Então, quando a gente para analisar, a gente chama aqui o mercado Joinville, a gente chama de batalha naval, como se fosse aquele jogo, sabe? Por quê? A gente preenche cada micro-região de Joinville e ver a necessidade da gente verticalizar para poder conseguir ter essa cadeia de serviços próximo de cada um desses empreendimentos. E com isso, a gente consegue atender o público ali que quer, de repente, poxa, eu quero morar na Zona Sul, eu quero ter um projeto aqui na Zona Sul, cabe no meu bolso, a gente vai lá e desenvolve na Zona Sul. Eu quero na Zona Norte, a gente vai lá e desenvolve na Zona Norte. Vou dar um exemplo, Piraberaba. Piraberaba é um bairro que era totalmente horizontal, né? Agora, quando a gente vai para Piraberaba, já tem 3 empreendimentos da Roga, todos 3 de extremo sucesso, possibilitando que diversas pessoas que antes deslocavam lá da Zona Sul para ir trabalhar na Zona Industrial, hoje eles vão poder, na verdade já tem um prédio entregue, o próximo vai ser entregue agora nos próximos dias, várias famílias já vão poder morar perto do trabalho. Eu estou falando isso de depoimento de cliente na nossa entrega que tivemos lá do Soft Piraberaba. Então, conversando com o cliente, ele iria trabalhar ali agora mais perto da Britânia, já estava trabalhando na execução da obra e tal, e ele falou, eu vou possibilitar agora com a minha mudança para cá de eu estar pertinho do meu trabalho, não vou precisar pegar a 101, sair lá da Zona Sul e atravessar a cidade. Então, esse tipo de efeito é o que acontece quando a cidade consegue verticalizar e preocupar ali com cada micro-região dentro da cidade, facilitando até o poder público de ter essa organização, em ter escola, creche, educação,
4: tudo
5: perto
4: próximo
5: de cada um. Exatamente.
4: Thales, para você como diretor comercial da Roga Empreendimentos, são 8 anos à frente, ao lado da Roga.
5: Isso aí.
4: O que você gostaria de deixar legado seu como diretor para os próximos anos?
5: O principal legado que eu busco é o impacto positivo na vida das pessoas. Eu acho que é o meu trabalho, eu saio de casa todos os dias procurando de alguma forma impactar positivamente. E todos os dias que eu recebo comentários, seja no meu Instagram, seja no meu LinkedIn ou no meu WhatsApp, de alguma pessoa que vem me agradecer por alguma coisa que eu fiz, às vezes até sem eu saber, falando que a vida dela foi impactada positivamente, eu tenho a certeza de que eu estou no caminho certo. Então, para mim, o principal legado é impactar positivamente a vida das pessoas.
4: Perfeito. Meus parabéns. Como é que está o Thales Joinvilense, que gosta de correr, maratonista? O Thales, ele também é um ser, mora na cidade de Joinville, não só trabalha, mas também aproveita a vida, tem a sua filha. Como está você?
5: Isso aí. Bom, estou excelente, fase ótima, família muito bem. Eu costumo dizer, o meu sotaque ele não nega as minhas raízes, né, que são raízes mineiras. Mas eu sou um mineiro joinvilense, um mineiro catarinense.
4: De coração já é joinvilense.
5: Total, total. As minhas filhas, a gente escolheu ter elas aqui, então as minhas duas filhas são joinvilenses, a Manu, a Nicole. A minha esposa adora também Joinville, Ana Paula, grande parceira nessa caminhada aí. Então acho que tudo isso, alinhado com uma empresa que tem os valores muito em linha também com os valores pessoais nossos, da nossa família, não tem uma outra receita a não ser esse, né, de sucesso para a gente, no sentido de estar muito realizado de estar aqui e principalmente com todos os valores e cultura que a gente encontrou também na cidade de Joinville, que também está muito em linha com o que a gente pensa, com o que a gente quer e que a gente venha somar aqui para poder continuar com essa cultura aqui na região. Né? Então, a gente vê muitas pessoas vindo de fora, eu sou um caso, né, que acabou vindo de fora, e muitas pessoas que vêm para cá em função justamente dos valores e da cultura que aqui tem, e às vezes com o tempo pode esquecer isso, né, e deixar perder. Não, a gente tem que estar junto com todos que já são joinvilenses para a gente fortalecer cada vez mais essa cultura aqui, que é a cultura do fazer acontecer, do que dá certo, e que tem muito orgulho, né? Eu acho que todo catarinense, todo joinvilense tem muito orgulho. As minhas filhas vão ter muito orgulho de ter nascido em Joinville.
4: Ótimo. Agora, nosso convidado sempre responde: o que é o melhor da vida para o Thales Souza?
5: Bom, para mim, o melhor da vida segue em linha com a resposta anterior minha. É a gente conseguir trazer ambientes para que as pessoas possam melhorar a sua qualidade de vida, trazer ambientes para que todos tenham oportunidade de se desenvolver e que a gente possa, de alguma forma, retribuir aquilo que para a gente no passado foi muito importante em várias outras frentes, em várias outras vidas, em várias outras famílias. E eu acho que esse é o círculo do sucesso para que a gente possa ter um mundo melhor.
4: Obrigado por ter aceito o nosso convite. Ao nosso assessor de imprensa, Rodrigo Domingos. Domingos Aquino. Rodrigo Domingos também é assessor de imprensa cultural, mas Domingos Aquino é o assessor de imprensa da Roga e de alguns grandes clientes da cidade de Joinville. Obrigado, Domingos, Thales, até breve, a gente se encontra pela cidade de Joinville.
5: Muito obrigado, Carlos, obrigado a todos os ouvintes da CBN, sempre uma grande satisfação poder estar aqui com vocês. Um grande abraço.
4: Obrigado pela sua companhia, nós vamos ficando por aqui nessa primeira hora do programa O Melhor da Vida. Você fica agora com o repórter CBN, em seguida o Minuto Esportivo, e a gente volta para a próxima meia hora, logo a seguir.

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0: 590 assassinatos. O número representa 20 mortes a cada 100 mil habitantes. Em relação aos dados de 2023, a taxa caiu 7,4%. Por outro lado, o levantamento apontou para um aumento dos homicídios ocultos, que são assassinatos que o Estado não consegue saber se foram provocados por acidente, suicídio ou homicídio. Eles acabam sendo registrados como morte violenta por causa indeterminada. Uma mulher que estava desaparecida após sair para passear de moto aquática em Ilhabela, no litoral norte de São Paulo, foi resgatada com vida por pescadores em alto mar na manhã de hoje, após 3 dias de buscas. Bruna Damares Santana da Silva, de 26 anos, foi encontrada com hipotermia grave, mas consciente, e foi levada ao hospital. O marido dela, de 28 anos, segue desaparecido e é procurado pelos bombeiros. O presidente dos Estados Unidos convocou o gabinete para uma reunião incomum amanhã, em um local isolado, afastado da Casa Branca. Segundo o jornal New York Post, os principais temas da reunião são Irã e a economia. O encontro será na residência presidencial de Camp David, a cerca de 110 quilômetros de Washington, segundo o funcionário da Casa Branca. Ele informou a agência de notícias France Press. A reunião acontece depois de novos ataques das Forças Armadas dos Estados Unidos ao sul do Irã. No horário de Brasília, 3h31.
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2: Minuto Esportivo aqui na CBN Joinville, com destaque para o sorteio das oitavas de final da Copa do Brasil. A CBF sorteou na manhã desta terça-feira, na sua sede, os confrontos das oitavas de final. E todos os jogos estão previstos para ocorrer em uma mesma semana, sendo a ida nos dias 1º e 2º de agosto, sábado e domingo, né? Consequentemente. E a volta nos dias 5 e 6, quarta e quinta-feira. As datas exatas de cada jogo ainda vão precisar ser confirmadas. E um segundo sorteio, né, logo após esse sorteio dos grupos, definiu os mandos de campo, considerando questões de segurança pública, onde dois clubes da mesma cidade não podem ser mandantes na mesma data base. Quem passar desta fase ainda não saberá o seu adversário, porque a quarta de final também vai ser definida por um último sorteio. E os confrontos definidos foram Fluminense e Vasco da Gama, onde o Fluminense decide em casa, Corinthians e Inter, com o Corinthians decidindo, né, o jogo de volta em casa, Grêmio e Mirassol, com o Grêmio decidindo lá na Arena do Grêmio, Vitória e Atlético Paranaense, o Vitória decidido em casa, Juventude e Atlético Mineiro, Juventude também decidido em casa lá no Rio Grande do Sul, Remo e Santos, com o Remo decidindo lá no Mangueirão, Cruzeiro e Chapecoense, o Cruzeiro lá em Belo Horizonte decidindo o jogo da volta, e por último Fortaleza e Palmeiras, com Fortaleza decidindo o último confronto das oitavas de final.
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2: Boa tarde, Joinville. Segunda meia hora do programa O Melhor da Vida, nós temos a honra de receber o presidente do Núcleo da Indústria da Cultura, o NIC, da ACIJ, da Associação Empresarial de Joinville, Fábio Martins. Fábio, seja bem-vindo à CBN Joinville, ao Grupo NSC.
3: Obrigado, Carlos. É sempre um prazer estar aqui com você e com toda essa audiência.
2: Fábio, hoje é um grande dia para o NIC, uma noite especial na sociedade Harmonia Lira. O que acontece hoje que marca o calendário de realizações do NIC para Joinville?
3: Ah, sem dúvida. Hoje é uma noite muito esperada, muito trabalhada para chegar até aqui. E hoje nós realizamos, então, o 100% Joinville, que é um evento onde nós reconhecemos as empresas que têm boas práticas e fazem a destinação de seus impostos. É mais do que um prêmio, é um movimento, porque o que nós estamos trabalhando é a conscientização das empresas. Hoje se recolhe muito imposto, a gente sabe, né? Todo mundo paga muito imposto.
2: Vai muito para Brasília, volta pouco.
3: Vai muito para Brasília, volta pouco, exatamente. É justamente isso que nós levamos, né? É isso que nós... É quase que nós pregamos isso, porque a gente fala disso diariamente.
2: O ano todo.
3: Para conscientizar, e tem sido, é uma tarefa difícil, não só aqui em Joinville, em outras regiões também, mas é algo necessário para que este recurso, que já é devido, o imposto já é devido, e uma parte dele pode ficar aqui, pode ser revertido em ações para a comunidade, ações através da cultura, do esporte, dos trabalhos com a saúde, infância e adolescência, idoso. Então, é muito mais sábio, é muito mais inteligente manter esse dinheiro na cidade.
2: Fazendo e realizando projetos culturais.
3: Realizando projetos culturais, tendo um ganho econômico, porque se o dinheiro fica aqui, ele gira mais uma vez, né? O que faz um projeto? Ele vai contratar o músico, vai contratar os espaços, vai contratar o som, a luz, e tudo isso é economia que gira. Por isso que o nome do nosso núcleo é Núcleo da Indústria da Cultura. Existe um grande potencial econômico atrás da cultura.
2: Quem faz parte dessa noite? Para realizar, são os integrantes do núcleo, que é cerca de 20 instituições culturais da cidade. Agora, os convidados são empresas que apostam na cultura local, regional, correto?
3: Isso. Então, no núcleo, nós temos os principais produtores culturais de Joinville. E no evento nós convidamos autoridades e empresas. Esse é o principal público. Nós convidamos as empresas a participarem da premiação. Então nós entramos em contato com antecedência com as empresas que nós conhecemos e que nós conseguimos. Essa informação, ela, em alguns casos, ela não é tão pública, a empresa que faz a destinação. Então tem todo um trabalho de localizar essas empresas, convidar essas empresas a participar. Então elas preenchem um formulário, uma declaração, mostrando então as boas práticas dela. Então isso é avaliado pelo núcleo para chegar em premiações, em reconhecimento. A gente fala que é um reconhecimento das empresas que têm as boas práticas.
2: Quem será agraciado na noite de hoje não sabe.
3: Não sabe ainda, em cada categoria tem 3 indicados e só na hora, né, que a gente anuncia o ganhador. Mas eu gosto de falar que mais importante do que ganhar é participar. O simples fato de estar prestigiando o evento, de estar participando, mostra o interesse da empresa, o olhar dela para a destinação. E o que a gente precisa é que mais empresas tenham este mesmo olhar. Porque a verdade é que nós ainda estamos muito longe do 100%.
2: Perfeito.
3: É, nós precisamos de mais adesão de outras empresas com este olhar para fazer a destinação gerar impacto social e promover a cultura na cidade.
2: Então, o que está faltando é uma nova cultura do empresário de destinar a parte do imposto dele ou até mesmo da pessoa física para que fique na cidade apoiando projetos culturais.
3: Exatamente. E você sabe que não é segredo, existem muitos medos ainda com relação ainda a isso. Existe misticismo com relação a isso. Um deles é de que isso vai gerar um problema com a Receita Federal. E hoje nós temos...
2: Muito pelo contrário, né?
3: Hoje nós temos em Joinville um delegado geral da Receita Federal que defende abertamente a destinação, né? Ele fala abertamente. Olha, pode fazer, que é seguro, a Receita vê com os bons olhos. Porque se você faz a destinação, mostra que você tem consciência com relação ao imposto que você recolhe. E nada mais é do que você está escolhendo uma atividade que você tem interesse de alguma forma, que você gosta. Então, às vezes, não existe uma regra. Tem, às vezes, um empresário que fala assim, olha, eu sou o que sou porque eu pratiquei esporte na infância.
2: Verdade.
3: Ou porque eu fiz aula de música, ou porque eu tive uma oportunidade, eu tinha baixa renda, eu tive uma oportunidade. Então, este empresário, agora que ele está... Né, do outro lado, ele está arrecadando imposto, ele tem a opção de escolher um projeto dessa natureza que ele valoriza e ver efetivamente o dinheiro do imposto dele aplicado em algo que gera impacto, que ele pode acompanhar e que ele pode aproveitar dos benefícios, como a veiculação da marca, como o impacto...
2: Ele vai ter uma contrapartida.
3: Ele tem várias contrapartidas.
2: E está no momento, né, da declaração do imposto de renda até o dia 29, próxima sexta-feira, de destinar para uma instituição.
3: Sim, está no momento para as pessoas físicas, né? Tem algo que vale a gente aproveitar a oportunidade para esclarecer, que as pessoas jurídicas, as empresas, elas precisam fazer a destinação dentro do exercício fiscal. Tá? Então, o que é o exercício fiscal? É o dia 1 do ano e o último dia do ano.
2: De 1º de janeiro a 31 de dezembro.
3: Exatamente. A destinação precisa acontecer dentro desse período. E para a pessoa física que queira destinar para a cultura ou para o esporte, é a mesma regra. E isso gera uma confusão. Porque quem está fazendo a declaração agora, está fazendo referente
2: 2025.
3: Ao exercício anterior. Né? Então, para apoiar a cultura ou o esporte... Caso, né, seja o seu interesse como pessoa física, você teria que fazer agora, durante o ano, uma destinação, uma transferência bancária da sua conta para a conta deste projeto, para que no ano que vem você tenha ou o abatimento em 100% ou a restituição deste valor.
2: É, você agora paga e aguarda um ano para receber de volta ou ganhar um crédito.
3: Exato. É, para a pessoa física, infelizmente, essa regra não é... Não é tão ideal. Né? Agora, no ato da declaração, você tem a oportunidade também de fazer a destinação, aí sim, no ato da declaração, para fazer a destinação para o Fundo da Infância e Adolescência ou para
2: projeto.
3: O Fundo do Idoso.
2: Fábio, eu quero te agradecer a sua presença aqui. Hoje à noite nós vamos nos encontrar na Sociedade Harmonia Lira a partir das 7 da noite. Será uma grande noite para o NIC, para o Núcleo da Indústria da Cultura. Muito bom esse nome, vocês estão de parabéns. Microfone aberto para suas considerações finais.
3: Eu quero aproveitar a oportunidade para convidar, então, quem tem interesse em saber mais sobre destinação de impostos, que entre em contato com o nosso núcleo. Pode procurar nosso contato através da CIG ou através das nossas redes sociais, que é o nick_acig. Manda uma mensagem para a gente, nós temos materiais para explicar, para esclarecer, temos todo um suporte para que você possa fazer parte desse movimento.
2: E parabéns pela sua atividade como presidente, pela sua equipe que está lá elaborando, montando, organizando e coordenando esse grande evento de hoje.
3: É, realmente é um trabalho feito em equipe e cada um resolvendo uma ponta, né, para a gente ter um evento da forma que tem que ser. Somos produtores culturais, então o mínimo que se espera é que a gente faça um bom evento. Né?
2: Com certeza, o primeiro já foi um grande evento.
3: Com certeza, obrigado.
2: Só para a gente ressaltar, porque todo nosso convidado responde essa pergunta. E você já esteve aqui conosco, está voltando agora, já esteve aqui nesse novo estúdio. O que é o melhor da vida para o Fábio Martins na data de hoje?
3: Olha, bom, eu sou o pai, né, de duas meninas, então eu tenho
2: valorizado... Pai de menina, né?
3: Pai de menina, é. E eu tenho valorizado muito esses momentos em família, com as minhas filhas. É um abraço, um olhar. É, acho que esse é o melhor da vida.
2: O menos sempre foi mais.
3: Exatamente.
2: Obrigado pela sua companhia e até breve.
3: Obrigado.
2: Você fica agora com o nosso intervalo comercial. Vamos prestigiar os nossos patrocinadores do programa O Melhor da Vida e a gente volta para o último bloco. O último bloco de hoje nós vamos falar do evento Entre Taças, que vai acontecer daqui uma semana, no dia 2 de junho, ali no Origens, com a alta gastronomia do Origens, do chefe Miron, e os vinhos da Tríade Vinhos Exclusivos. A seguir, aqui no Melhor da Vida.

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0: Joinville, último bloco do programa O Melhor da Vida, e estamos recebendo o João da Tríade, porque quando a gente mora na cidade de Joinville, a gente sempre leva o sobrenome do lugar que a gente exerce como função profissional. E o João da Tríade, Tríade Vinhos Exclusivos, está aqui conosco porque na próxima terça, daqui uma semana, 19h, no Origens Jardim, um evento entre taças, um evento da CBN Joinville assinado por esse colunista. João, seja bem-vindo à CBN novamente, e o assunto de hoje é vinhos.
1: Bom, se eu sou o João Luiz da Tria de Vinhos, o assunto quase sempre vai ser vinhos vinho. E vai ser bom.
0: E aqui você trouxe para nós os vinhos que serão servidos. Como é que será essa temática desta noite do dia 2 de junho, a partir das 7 horas da noite, que tem hora para começar e tem hora prevista para finalizar? Como será o dia 2?
1: É, eventos de vinho, é bom ter hora para terminar. Então, Carlos, nesse dia 2, mais do que vinhos, nós vamos provar história, tá? Esses vinhos que nós estamos trazendo para esse evento, por exemplo, o primeiro vinho, que é o Cesto de Pedra. Uhum. Não sei se a câmera vai pegar, vai, mas no rótulo dele tem uma data, esse aí é um monumento da vinícola. Uhum. Ali está marcado 1870. Mas esse 1870 é a festa do primeiro centenário da vinícola. Então, essa vinícola é de 1770.
0: Que bacana. Esse será o primeiro.
1: Esse será o primeiro vinho. E um vinho, já que a função desses eventos, geralmente, é quebrar paradigma, né? Não fazer mais do mesmo. Então, nós estamos trazendo um vinho da região dos vinhos verdes, que produz vinhos espetaculares. Infelizmente, é uma região que as pessoas não têm acesso aos bons vinhos da região de vinho verde. Isso aqui a gente está quebrando paradigma. É um vinho natural, sem nenhum conservante. É um vinho espetacular. E da região de vinho verde, eu sou suspeito a falar que eu sou muito, muito, muito fã.
0: Começamos com esse.
1: Um vinho mais leve, um vinho mais fresco, com uma boa acidez, bom para abrir, limpar o paladar e abrir à noite.
0: Nós vamos ter um total de 5. Associado com a gastronomia do chefe Miron, do Origens.
1: Isso, perfeito.
0: Então, os nossos convidados que lá estiverem, que adquirirem o ingresso, que está na página do Instagram da CBN Joinville, ali na bio, ou se acompanha o Carlos Bist na rede social, ou se acompanha o João da Tríade, nós temos ali uma divulgação no Stories com o link para adquirir o seu ingresso. Iniciamos por esse, vai ter uma gastronomia que vai estar associada. O primeiro prato que vai ser servido volante em ramequim vai ser um prato harmonizado com esse vinho.
1: Sim, todos os vinhos eles são escolhidos para combinar, para harmonizar com os pratos da casa. Isso é feito sempre e aqui também com algumas surpresas.
0: O segundo, vamos para o segundo vinho desta noite do dia 2 de junho.
1: Perfeito, esse é o Quinta da Devesa, é um Douro DOC. Como eu disse, nós estamos provando mais do que vinhos, estamos provando a história do vinho. A primeira região demarcada do mundo de vinhos é a região do Douro, em 1844, se eu não me engano. E na primeira demarcação do mundo, lá estava a Quinta da Devesa. Ela e mais 4 vinícolas, desde 1800, desde o começo do século XIX, produzem vinho de extrema qualidade.
0: Os nossos convidados, né, as pessoas que estão nos ouvindo e que desejam estar presente na próxima terça-feira, a partir das 7 da noite, adquirindo ingresso pelo Simpla, pelo nome Entre Taças, eles vão até os vinhos, então eles vão receber uma quantidade que eles vão harmonizar com a gastronomia. A pessoa vai poder degustar, os apreciadores. Quem deseja, digamos, beber, também vai ficar bem à vontade.
1: Ah, sim. Nós vamos estar numa mesa dispostos, eu e mais 2 portugueses, os responsáveis por trazerem esses vinhos. Vamos estar lá para receber todas as pessoas, todos os convidados, para falarmos dos vinhos, dar mais informações. Para aqueles que gostam de apreciar com um pouquinho mais de profundidade os vinhos, estaremos lá dispostos.
0: João, agora o terceiro é um rosé.
1: Exatamente.
0: Perfeito.
1: Aí nós estamos fazendo a evolução dos vinhos do Douro, né? Então, nós começamos em questão de estrutura até para o jantar ser crescente. Então, nós começamos com o Cesto de Pedra, que é um vinho mais fresco, mais leve. Passamos para o Quinta da Devesa Branco, um vinho com um pouco mais já de estrutura e de corpo. E aqui passamos para um rosé que já começa a ter também um pouquinho mais de estrutura, né? Tem um tanino, já é rosé, já tem um tanino. E aí nós vamos fazer a crescente do nosso jantar até chegarmos no próximo vinho, que é o Quinta da Devesa Tinto, que daí esse é o mais esperado, né? É um clássico português. Aí sim, um vinho com bastante estrutura, bastante corpo, com uma fruta muito boa. E para mim, os vinhos da Quinta da Devesa revelam uma acidez que para a gastronomia é espetacular. São os vinhos gastronômicos, vinhos que contenham uma acidez um pouco mais marcada, que para mim é
0: esse
1: fantástico.
0: É o grande esperado da noite.
1: Esse é o esperado da noite.
0: E ainda, por ele ser do Douro, dessa região, sim, de Portugal, ainda tem algo a mais, né?
1: Sim, exatamente. Exatamente. Nós estamos bebendo aqui o clássico, a história. São vinhos que mostram e exemplificam o porquê de serem famosos, o porquê dessa região ser uma região famosa no mundo dos vinhos.
0: O mais esperado da noite. E para brindarmos e encerrarmos o primeiro Entre Taças, um evento do grupo NSC, da Rádio CBN Joinville, aí nós vamos de uma espumante.
1: Perfeito. Aí nós temos a Caves da Montanha, é o segundo maior produtor de espumantes de Portugal e que não vinha para o Brasil, começou a vir conosco agora, da região da Bairrada. Bairrada é a champanhe portuguesa, é a região mais tradicional de espumantes, espumante feito no método tradicional, um clássico. É uma espumante tão...
0: Premium.
1: Ela é feita tão potente e com tanta qualidade que ela vai muito bem com pratos salgados. Por exemplo, ela foi feita para o leitão à bairrada, por exemplo, que é um prato com bastante gordura, né? Como também vai com sobremesa, que é o que nós vamos fazer no dia 2. Vamos provar uma espumante portuguesa na sobremesa.
0: São 5 iguarias, 4 salgadas e uma doce.
1: Exatamente.
0: Mais informações dos ingressos que podem também ser adquiridos na Tríada, Rua Blumenau, com Eusébio de Queiroz. Como eu faço?
1: Perfeito. Já falamos do brinde, da surpresa, da fita?
0: Não.
1: É a melhor parte.
0: Tu queres contar já? Eu quero que tu volte essa semana para falar um pouco mais. Mas então vamos ser bem objetivos, que eu tenho um horário a entregar aqui.
1: Perfeito. Não, é uma surpresa e uma cortesia nossa da Tria de Vinhos, que fica ali na Autobem. Quem for retirar a fita do seu
0: evento,
1: recebe uma taça de vinho nossa por cortesia e uma amostra do que virá no dia 2.
0: Então você que deseja estar no Entre Taças no próximo dia 2, terça-feira da semana que vem, daqui uma semana, a partir das 7 da noite, ali no Origens da Rua Otto Bem, os vinhos serão da Tríade, mas você pode retirar a sua fita de acesso, que é o seu ingresso, comprado pelo Simpla, direto na loja da Tríade, que fica no final da Otto Bem com a Eusébio de Queiroz. Lá, ao retirar a fita que você adquiriu pelo sistema Simpla, que é a plataforma, você vai ganhar uma taça de vinho. Então, assim, ó, de bobo nós não temos nada, nós vamos retirar essa fita lá na Tríade, né?
1: Por isso que eu já estou avisando antes, quanto antes for, antes aproveita.
0: Mais informações do evento, toda a explicação de como funcionará, quais são as iguarias da gastronomia assinada pelo chefe Miron, do Origens, está tudo na nossa página da CBN Joinville, no bio. Lá na bio você tem todas as informações, é só clicar que vai abrir a pasta, ou no meu stories, Beast Carlos, que é Carlos Beast, mas no Instagram é o sobrenome primeiro, B-U-S-T Carlos, ou da Tríade do João também, você clica no nosso Instagram e confere todas as informações nas redes sociais. Eu aguardo você para a gente ter um momento único no próximo dia 2, terça-feira da semana que vem, a partir das 7 da noite. O primeiro Entre Taças, um evento do grupo NSC da Rádio CBN Joinville, um evento enogastronômico. João, obrigado por ter aceito o nosso convite. Imagina. A gente já vai começar por hoje, degustar esses aqui.
1: Com certeza.
0: A gente encerra o programa
1: faz
0: e começa.
1: Faz parte do trabalho.
0: Isso sim é o melhor da vida.
1: Esse é o melhor da vida.
0: Até breve.
1: Até mais. Sempre que precisar.
0: Não, você volta essa semana. Não,
1: por favor, estou virando habituê aqui, estou gostando.
0: Não, a gente que gosta mais ainda quando você vem, traz 5 garrafas. Obrigado pela sua companhia, nós vamos ficando por aqui. Um forte abraço, eu quero ver você dia 2. Ainda tem alguns ingressos. Acesse a plataforma Simpla Entre Taças e compareça no próximo dia 2, terça-feira da semana que vem, a partir das 7 da noite, no Origens, a gastronomia do chef Miron, com os vinhos exclusivos da Tríade. Obrigado pela sua companhia, nós vamos ficando por aqui. Um forte abraço, a gente retorna amanhã aqui na CBN Joinville.
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3: Viu, prendeu um dos dois falsos médicos investigados por pelo menos 9 mortes num hospital particular na Zona Leste de São Paulo. Eles foram responsáveis por 2 mil atendimentos entre 2023 e 2025, inclusive em áreas sensíveis como pronto-socorro, UTI e pediatria. Marcos Felipe de Barros foi preso nesta terça-feira durante a segunda fase da operação. O outro investigado, Mike César Silva, está foragido no Chile. Eles teriam usado cópias de diploma, registro profissional e outros documentos para assumir plantões no hospital. A cantora Mariah Carey confirmou 2 shows no Brasil dedicados ao repertório natalino. As apresentações acontecem em novembro, em São Paulo e no Rio de Janeiro. Essa será a primeira vez que a artista traz ao Brasil um espetáculo inteiramente voltado aos sucessos de Natal. Os ingressos custam entre R$ 197 e R$ 9.995. A CBF sorteou os jogos das oitavas de final da Copa do Brasil. Entre os destaques estão os clássicos entre Fluminense e Vasco e Corinthians e Internacional. As partidas de ida e volta serão realizadas em agosto. A final vai fechar o calendário do futebol brasileiro no ano com um jogo único no dia 6 de dezembro. No horário de Brasília, 4:03.
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1: Muito boa tarde, 4 horas 6 minutos, está no ar o CBN Total desta terça-feira, 22 graus a temperatura, tempo nublado, né, com uma chuva fina que deu uma parada, né, e a temperatura subiu agora à tarde, né, a previsão era de 23 graus de máxima e ela se cumpriu, né, final da tarde a gente está com CBN Total chegando no seu rádio numa edição especial hoje, né? Que vai trazer também o melhor do jornalismo da CBN com os principais fatos do dia, mas também vai fazer uma visita, um mergulho aos estantes do Festival Literário, da nossa Feira do Livro aqui no Expo Centro Edmundo Dobrava, né? Com várias atrações e a nossa reportagem também circulando por aqui para falar com os escritores e também com o público em geral. Estamos no ar e vamos para as manchetes desta terça-feira. Baixa adesão à vacinação acende sinal de alerta em Santa Catarina. Dia de movimentação. Transporte de vigas amplia a obra da ponte Anêmonas. E novo ranking revela os estados mais violentos do Brasil. Saiba qual é a posição de Santa Catarina. São destaques que a gente vai ampliar já já na cobertura do CBN Total. E a gente vai intercalando o noticiário geral com os nossos convidados e as nossas atrações. O primeiro destaque do programa vem com a reportagem. A gente vai chamar a Júlia Venâncio, com baixa vacinação, cidades do litoral registram 31 mortes por doenças respiratórias, Júlia.
2: Entrando na última semana da campanha de vacinação contra a gripe, entre os grupos prioritários, Santa Catarina enfrenta dados alarmantes. Apenas um município em todo o estado superou a meta indicada de imunização. Os outros 137 municípios registraram uma cobertura inferior a 40%. A falta de vacinação, somada às baixas temperaturas, pode deixar a população mais suscetível a doenças respiratórias. Na região do Foz do Rio Itajaí, que abrange principalmente o litoral norte, já foram contabilizadas 31 mortes causadas por síndrome respiratória aguda grave. Os dados são do Centro de Informações Estratégicas para a Gestão do SUS. Além disso, a taxa de incidência da doença é de 94,83% e já são 769 casos confirmados na região. Balneário Camboriú lidera o ranking regional com o maior número de óbitos pela doença, com 13 casos registrados nesse ano. Até agora, o município imunizou 34% do público-alvo esperado. Em Camboriú, foram registradas 4 mortes e em Itajaí, 3 óbitos foram confirmados. A Foz do Rio Itajaí é a segunda região de Santa Catarina que mais registra mortes por doenças respiratórias, ficando atrás apenas da Grande Florianópolis, que contabiliza 42 óbitos por doenças respiratórias em 2026. Já o Meio-Oeste é a área com menor taxa de mortalidade, com apenas 6 casos registrados. Os baixos índices preocupam a Secretaria de Estado da Saúde, que alerta para o aumento da circulação de vírus respiratórios com as temperaturas mais baixas. O órgão reforça que a vacinação é gratuita, indolor e fundamental para reduzir internações por doenças respiratórias. Júlia Varâncio para a CBN.
1: Muito obrigado, Júlia. Estou com o Roberto Casagrande aqui do meu lado para a gente continuar conversando a respeito desse tema, né? Porque tivemos no final de semana uma intensiva, aliás, durante todo esse mês, né? O mês da vacinação contra a gripe. Nós tivemos aqui no Festival Literário, Casagrande, uma unidade móvel, né? Um posto de vacinação. E esse final de semana marca justamente o encerramento, né? Desse mês de mobilização. E novamente aqui nós teremos essa atividade. Mas, como a Júlia falou no boletim anterior, né? A adesão tem sido pequena e aqui em Joinville não é diferente, né?
3: É isso mesmo, Kleber. Até agora, sobre a adesão que você comentou, né? Mais de 80 mil pessoas em Joinville já receberam a dose da vacina contra a influenza, o que é uma taxa baixa em relação ao grupo que deve receber essa vacina, né? Lembrando que a primeira, essas campanhas de vacinação iniciais são para os grupos prioritários, que envolvem crianças de 6 meses a menores de 6 anos, idosos, gestantes, etc., além de pessoas com comorbidades. Então, A Prefeitura, a Secretaria da Saúde de Joinville segue reforçando, pedindo com que isso seja realizado entre os grupos prioritários, né? Essa primeira fase, digamos assim, finaliza agora no dia 30 de maio, essa prioridade para esses grupos que têm que receber a vacina primeiro, e aí depois segue nos postos de saúde com a população normal, como eu e você, e outras pessoas, né? Nesse sábado, a gente vai ter aqui no Festival Literário, no Expo Centro, um estande de vacinação também. Já ocorreu no último sábado, vai ocorrer nesse sábado de volta. E para quem quiser, é só chegar aqui e chegar com documento com foto de preferência. Se tiver a caderneta de saúde, é melhor. Mas caso não tenha, só um documento com foto já é o suficiente. Mas a caderneta agiliza o trabalho das agentes de saúde. E quem for menor de idade tem que estar com o responsável por perto para poder aplicar a vacinação. Lembrando que a dose leva de uma semana e meia, duas semanas para fazer efeito completo. Então toma a dose hoje e daqui a duas semanas fica tudo bem, Kleber.
1: Tem um detalhe, 30% do público-alvo foi atingido, é muito pequeno. 30%. E a gente tem um inverno mais rigoroso e antecipado. Então, a possibilidade da gente ter superlotação das UTIs por causa de síndrome respiratória grave só aumenta, né?
3: Só aumenta. Então, por isso que a Secretaria pede, né? Para se antecipar, quem puder fazer isso com o mais antecipado possível que venha a realizar. Os postos de saúde, não só nesses intensivos, né, Kleber? Durante a semana, quem quiser também, é só chegar nos postos de saúde dos bairros e ter essa dose e tomar essa dose da vacina, porque isso vai agilizar muito para hoje já, para as agentes de saúde lá na frente dos hospitais, né?
1: Muito bem. E depois dos grupos prioritários, nós teremos a vacina à disposição do restante da população,
3: né? É isso mesmo.
1: Muito bem, então estou esperando o meu dia então. Vamos lá então, seguindo com a pauta do CBN Total desta terça-feira, a gente disse que teria vários convidados e o primeiro deles é a Gabriela Romeu, jornalista, documentarista e escritora especializada em produção cultural para a infância, com 20 anos de atuação em projetos que abordam temáticas infantis e desenvolvidos em diferentes plataformas como livros, documentários, sites e exposições. Gabriela, muito boa tarde, obrigado pela presença aqui com a gente na CBN, no CBN Total. Você está com uma palestra aqui no Festival Literário, Nem Todo Peixe Conta Onde Mora, mas você conta, né? Boa tarde.
4: Boa tarde, Kleber, boa tarde, ouvintes, né? É um prazer estar aqui no festival. Sim, essa palestra traz uma incursão ou várias incursões por diferentes rios brasileiros, né? Rio Amazonas, Tapajós, São Francisco, Paraguai, margeando rios e trazendo as infâncias brasileiras, a vida ribeirinha. Então, é um pouco isso que eu trago nos meus livros. A gente vai aprendendo sobre essas muitas realidades nas beiradas d'água.
1: São diversas realidades e um povarel, né? É muita povarel, gente, né?
4: Povarel. O que a gente chama de povos ribeirinhos são vazanteiros, são pantaneiros, né? São muitos grupos ligados às águas pelo Brasil. E o que eu tenho feito, né? O que eu fiz nesse projeto, mais especificamente, é conhecer do Brasil a partir da perspectiva das infâncias, né? Das crianças. O que que elas contam, né? Sobre as suas realidades. Como que é conhecer o Brasil pelo olhar de meninos e meninas dessas realidades diversas.
1: Ô, Gabriela, você citou aí vários rios, né? Cada um com uma característica diferente, né? O Amazonas, os rios do Mato Grosso, da região pantaneira. Assim como os rios são diferentes, as realidades também são diferentes. E o que que isso influencia, né, no crescer e na cultura das crianças?
4: Influencia bastante, né? Então vai influenciar no cotidiano das infâncias, como é que é a vida das crianças, como é que é a escola, por exemplo. Vai influenciar nos imaginários. Então, é um imaginário ligado às águas, mas o contorno cultural, né, o sociocultural, vai influenciar nesses imaginários. E por que que a gente acessa esses imaginários? E o livro é uma ótima ponte. É porque a gente acessa esses imaginários brasileiros, né, para que a gente possa se nutrir, se alimentar das nossas histórias.
1: E assim como um rio encontra o outro, né, essas histórias também, através do livro, podem se encontrar, né?
4: Sim, vão encontrar os leitores, as leitoras, né? E aí a gente pode conhecer, por exemplo, que num determinado rio, um encantado das águas tem um nome, que vai ter um nome diverso, né? Então o caboclo d'água vai ser numa beirada de rio, mas a mesma história é contada como o nego d'água ou as mães d'água, né? essas entidades das águas que permeiam os imaginários, elas vão ganhando nomes diversos, histórias com nuances diversas, mas é a mesma força das águas, né? De uma conexão com a natureza, que é isso que os povos das águas nos ensinam, né? O que é viver no ritmo do ciclo das águas.
1: Apesar de a gente estar falando de livro, né, tem muito de oralidade nessa tradição.
4: É, muito, é. Eu tenho buscado isso, né? Que sonoridades são essas, né, dos nossos Brasis? E, de novo, pelos territórios das infâncias, que sonoridades são essas que a gente pode trazer? A gente é um país de narradores e narradores de histórias. As primeiras histórias que a gente ouve são essas histórias de boca, né?
1: Quantos estados você percorreu para fazer essa...
4: O Diário das Águas? Olha, nessa minha atividade como autora pesquisadora, assim, pesquisadora das infâncias, eu posso dizer que eu percorri todos os estados brasileiros. O único estado que eu não tive ainda foi Roraima. Está faltando esse no meu mapa de viagens e no meu mapa afetivo, assim, também. Então, assim, das águas, eu percorri as 5 regiões brasileiras, não todos os estados, né? Todos os estados eu percorri com as pesquisas, mas todas as regiões brasileiras estão nesse mapa das águas.
1: Muito bem. E a palestra hoje?
4: Então, a palestra foi hoje. À noite, hoje, às 19 horas, tem uma palestra para educadores, intitulada Quintal das Palavras, em que eu vou falar dessa relação das infâncias com o brincar e com o ler, né? Esses dois verbos, a gente vai falar desses dois verbos, ler e brincar, que são dois verbos muito importantes para as infâncias, né? A gente precisa aprender a ler de modo expandido, inclusive, né? De leituras de mundo. É ler a palavra, mas a gente poder ler também o nosso território. Então, eu vou falar disso com os educadores no encontro de hoje às 19 horas. Estão todas as pessoas convidadas.
1: Valeu, muito obrigado. Então, Gabriela Romeu conversando com a gente, né? Ela que teve essa palestra e depois vai ter daqui a pouquinho, às 7 da noite, o encontro com os educadores. Muito obrigado.
4: Obrigada, Kleber. Boa tarde.
1: Boa tarde. Gabriela Romeu conosco, né, aqui no CBN Total. São 4 horas mais 18 minutos. Daqui a pouquinho a gente vai desvendar um mistério, Roberto Casagrande. Dessa gurizada que está circulando com um pinto na cabeça. Você já reparou isso, não?
3: Olha, uma bela observação, né? Tem que descobrir o mistério disso aí.
1: Pois é, tô vendo aqui a gurizada com um pinto na cabeça, aí a gente vai tentar descobrir o que isso representa, né?
3: Só dá agora, explica pra audiência.
1: Não, mas é verdade.
3: Mas é real, mas assim, não, só...
1: As pessoas têm um bonequinho, um pintinho, né, fixado...
3: Aqueles de banho, aqueles amarelinhos.
1: Um grampo, né, na cabeça. É, que turma.
3: A Giovana Franco foi atrás disso já.
1: Inclusive. Será que ela vai descobrir?
3: Tá por aí.
1: Esse é o grande mistério dessa terça-feira por aqui. Deixa eu dar uma passada nos principais destaques do NSC Total. Tô pegando aqui uma matéria publicada pelo Jean Laurindo. O novo ranking revela os estados mais violentos do Brasil. Veja a posição de Santa Catarina. A nova edição do Atlas da Violência, divulgado hoje, revelou quais os estados mais violentos do Brasil. O levantamento apontou que o país teve o menor resultado da série histórica desde 1998. Foram 42.500 homicídios em 2024, ano base dos dados, e uma taxa de 20,1 mortes para cada grupo de 100 mil habitantes. Os números representam queda de 7,4 na comparação com 2023. É uma notícia boa, né? Não é nada de alentador, mas é uma diminuição na violência. Na comparação entre os estados, São Paulo aparece com o estado com menor número de homicídios, com taxa de 6,6 mil homicídios por 100 mil habitantes. Santa Catarina aparece com a segunda menor taxa de homicídios do país, com 8,1 mortes para cada grupo de 100 mil moradores. O estado manteve a segunda posição historicamente ocupada no ranking e teve uma queda de 0,2 em relação ao ano anterior, quando a taxa de homicídios foi de 8,3. Nos últimos 5 anos, o estado teve uma queda de quase 2 pontos percentuais, já que a taxa de homicídios catarinense era de 9,3 por 100 mil habitantes. Já a análise dos estados mais violentos do Brasil tem no topo o Amapá, com 45,7 homicídios para cada 100 mil habitantes. Na sequência, a Bahia, com 40,9 homicídios, e Pernambuco, em terceiro, com 37,3. Portanto, Santa Catarina se mantendo aí na penúltima colocação dos violentos, ou a segunda colocação entre os estados menos violentos, onde o número de homicídios é pequeno. E falando nisso, a gente vai entrar agora na seara aí da segurança. Governo demorou 2 dias para anotar erro com nomes de fugitivos de presídio de Santa Catarina. A auditoria interna descobriu divergências na identificação dos detentos que escaparam da penitenciária industrial de São Cristóvão do Sul. Uma auditoria interna realizada pela Secretaria de Estado e Justiça revelou que os 2 presos divulgados inicialmente como foragidos da penitenciária industrial de São Cristóvão, no meio-oeste de Santa Catarina, não haviam fugido da unidade. O erro levou ao afastamento preventivo da direção do presídio e da chefia de segurança. Falando nisso, deixa eu chamar a Giovana Marques. Mulher é estuprada e forçada a consumir drogas. Bom, daqui a pouquinho, então, a gente vai chamar a Giovana Marques. Raulino Dalcin está com a gente para destacar, né, a movimentação política em Santa Catarina. A gente está falando muito da divisão entre a direita, entre o João Rodrigues e o governador Jorginho Melo, né, dois grupos que disputam praticamente a mesma faixa da população, mas a esquerda também se movimenta, Raulino.
5: O cenário político catarinense registrou as primeiras grandes movimentações oficiais com foco no pleito majoritário deste ano. No último final de semana, o chamado Campo Democrático realizou um encontro na cidade de São José, marcando o início da pré-campanha de Gelson Merizio, do PSB, ao governo do estado. O evento reuniu cerca de 300 pré-candidatos e presidentes de partidos, consolidando a criação de uma frente ampla de oposição no território catarinense. De acordo com os coordenadores da aliança, o objetivo central da chapa será construir palanques competitivos e dar sustentação política ao governo do presidente Luiz Inácio Lula da Silva no estado. A articulação também visa eleger bancadas fortes na Assembleia Legislativa e na Câmara Federal. Os discursos principais do encontro foram liderados por Décio Lima, do PT, e Afrânio Bopré, do PSOL, que se apresentaram oficialmente como pré-candidatos do bloco para as 2 vagas disponíveis ao Senado. Enquanto a oposição se organiza, o governador Jorginho Melo segue promovendo ajustes técnicos na estrutura do Poder Executivo para amarrar alianças regionais. O Diário Oficial confirmou a nomeação do ex-prefeito de São Joaquim, Giovanni Nunes, do PL, para ocupar o cargo de secretário adjunto de turismo no estado. Nunes substitui André Moser, que deixou a pasta em março para focar nas costuras eleitorais para o Legislativo Estadual.
1: Muito obrigado, Raulino Dalcin. Daqui a pouquinho a gente volta com mais destaques. Hoje tivemos o sorteio da Copa do Brasil e daqui a pouquinho a gente recupera os cruzamentos da etapa de oitavas de final, né? Chapecoense está nesse bolo aí também, né? E daqui a pouquinho a gente entra na parte do esporte. Lembrando que neste final de semana nós vamos atuar em 2 frentes, né? Com a cobertura da CBN. Na sexta-feira temos o jogo do futsal, é campeonato estadual. Joinville, que não jogou no final de semana pela Liga por causa de transporte aéreo, né? Ficou retido em São Paulo e não conseguiu chegar a Cascavel. Volta à quadra para enfrentar a equipe do Lages pelo campeonato estadual. Casagrande, jogo de sexta-feira às 20h, né? No Centro Eventos. E aí, no sábado, aí o bicho vai pegar, o Joinville vai enfrentar o Guarani pela Série D do Campeonato Brasileiro. Jogo às 16h, a cobertura da CBN a partir das 2h. Santa Catarina atingiu a marca de 10 mil autuações administrativas aplicadas contra pessoas flagradas portando ou consumindo substâncias ilícitas em espaços públicos. O balanço foi divulgado pela Secretaria de Estado da Segurança Pública e reflete o cumprimento da lei estadual sancionada em julho de 2024. 2004, que estabeleceu sanções financeiras para coibir o uso de entorpecentes em praças, parques e ruas catarinenses. A fiscalização é realizada de forma integrada pelas polícias militar, civil e científica, contando com o apoio operacional das guardas municipais. De acordo com o governo do estado, os grandes centros urbanos lideram o volume de notificações por causa da densidade populacional, mas a penalidade administrativa já foi registrada em municípios de todas as regiões. O valor inicial da autuação é equivalente a um salário mínimo nacional e a quantia dobra caso o cidadão seja considerado reincidente no período de um ano. O processo administrativo vincula o débito diretamente ao CPF do infrator por meio do sistema de administração tributária da Secretaria da Fazenda. O não pagamento do documento de arrecadação pode levar à inscrição do devedor em dívida ativa, gerando restrições imediatas de crédito. Por determinação legal, metade dos valores arrecadados com as multas é repassada ao Fundo de Melhoria da Segurança Pública, enquanto o restante é dividido igualmente entre o Fundo Especial Antidrogas e as ações da área da saúde. Portanto, Santa Catarina registrou 10 mil autuações por pessoas flagradas portando ou consumindo substâncias ilícitas em espaços públicos. Ô Casagrande, traz pra gente aqui esse destaque aqui da Feira do Livro, que é a cor da velocidade, né? Uma exposição de capacetes de pilotos de Fórmula 1 que vai acontecer aqui, né?
3: Isso mesmo, Kleber. Inclusive, a poucos metros de nós aqui, né? Alguns capacetes que são réplicas, seja da Fórmula 1, Fórmula Indy, Stock Car também. A gente tem aquele capacete clássico do Ayrton Senna de 91, aquele amarelo da Marlboro, enfim. Aquele é um encontro exclusivo, né, para os apaixonados por automobilismo, arte e literatura também. Que vai ser nessa quinta-feira, às 6 horas da tarde, aqui no Festival Literário, no dia 28, no caso. O renomado designer Alan Mosca participa de uma sessão de autógrafos especial As Cores da Velocidade, né? Painted by Sid. A obra inspirou a exposição homônima, que está atraindo o grande público ao stand da ArcelorMittal dentro do evento municipal, né? Ele atualmente comanda essa grife, reconhecida mundialmente por transformar capacetes de lendas das pistas em verdadeiras obras de arte. A gente viu ali antes o próprio Ayrton Senna, Nelson Piquet também, do Fittipaldi dos anos 70, está por ali exposto também. E esse livro dele resgata a história e os bastidores de 48 peças históricas desenvolvidas ao longo de 5 décadas por ele e pelo seu pai, né? O lendário Sid Mosca. Incluindo cascos icônicos como o do Ayrton Senna, de 91, Emerson Fittipaldi, dos anos 70, e também de Nelson Piquet, né? Todos eles campeões mundiais de Fórmula 1. O evento de autógrafos acontece das 6 da tarde até as 8 horas da noite e vai ser aqui no Festival Literário, Kleber. No evento, tanto para quem gosta de automobilismo, como eu, né, estarei aqui presente, inclusive, é um gancho tanto para estar perto e ver, eu que não vivi a época, poder ver de perto essas obras espetaculares, Kleber.
1: Muito bem, então, quinta-feira, né?
3: Às 6 horas.
1: 6 da tarde a gente vai ter aí essa sessão de autógrafos. Você pode conferir tudo, né, que foi produzido em termos de cascos, né, para pilotos de Fórmula 1. A gente está destacando aí pelo menos dois, né, de pilotos multicampeões, como a Ayrton Senna e o Emerson Fittipaldi.
3: Piquet também.
1: Mas eu tô falando do Emerson, do Ayrton Senna e do Fittipaldi.
3: É isso aí.
1: Tá
3: bom? Tudo bem?
1: Eu entendi. Muito bem. A Semana do MEI, realizada pelo SEBRAE em parceria com a Prefeitura de Joinville por meio da Secretaria de Desenvolvimento Econômico e Inovação, segue até sexta-feira. Na programação, há palestras e atendimentos em 4 locais com capacitação e atualização para microempreendedores individuais, além de orientações sobre regularização, precificação, gestão de negócios, organização de contas, acesso ao crédito, marketing e outros temas ligados à educação empreendedora. Semana do MEI aqui em Joinville, com atendimento especial do SEBRAE. 4 horas 29 minutos, o CBN Total faz uma pausa, vem aí o repórter CBN das 4h30 e a gente volta na sequência com mais destaques aqui direto do Centro Eventos, ou do Expo Centro Edmundo Dobra. O Centro Eventos é aqui do lado, né? É onde tem futsal, tem balé, tem muita coisa acontecendo. Tinha vôlei também, mas daqui a pouquinho tá de volta.
3: Segue tendo.
1: 4h30, como assim segue tendo?
3: Vai continuar o Joinville Vôlei, né?
1: Ah, sim, segue tendo, mas no momento não tem. 4h30, vamos pro repórter, a gente já volta.
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7: Uma das histórias mais absurdas do futebol aconteceu há mais de 6 décadas na Inglaterra. A taça Jules Rimet, principal troféu do futebol mundial na época, desapareceu. Foi roubada durante uma exposição em Londres e a polícia entrou em desespero. Mas quem resolveu esse caso não foi um detetive. O herói dessa história foi um cachorro chamado Pickles. Durante um passeio, ele encontrou a taça escondida embaixo de um arbusto, enrolada em um jornal. Depois, ele virou celebridade, ganhou medalha, apareceu na TV e ficou marcado para sempre por salvar o maior torneio do futebol. 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

Terça-feira, 26 de maio de 2026. O Brasil atingiu pela primeira vez o patamar muito alto de desenvolvimento humano. O IDH, Índice de Desenvolvimento Humano Municipal, chegou a 0,805, numa escala que vai de 0 a 1, segundo dados do Programa da ONU para Desenvolvimento. A melhora na dimensão educação, com progresso nos índices da população negra, ajuda a explicar o resultado. Apesar do crescimento, o indicador também mostra que a desigualdade ainda é persistente no país, com índices de desenvolvimento humano diferentes para homens e mulheres, brancos e negros, e entre os estados e as regiões metropolitanas. Uma mulher foi encontrada viva após ter sido jogada pelo ex-companheiro em um penhasco no Parque Estadual da Serra do Rola Moça, na região metropolitana de Belo Horizonte. Procurada por mais de 24 horas, Ana Cláudia Rodrigues da Silva Souza, de 41 anos, estava pendurada.

0: pendurada em uma árvore. Ela caiu de uma altura de aproximadamente 40 metros. De acordo com a polícia militar, a mulher estava consciente e não tinha fraturas aparentes, mas apresentava sinais de desidratação. O Ministério das Relações Exteriores do Irã afirmou em um comunicado que os Estados Unidos violaram cessar-fogo após ataques pelas forças americanas no sul do país. Teherã responsabilizou Washington por todas as consequências resultantes de ações agressivas e injustificadas. Os militares americanos atingiram lançadores de mísseis e barcos usados para instalar explosivos em rotas marítimas. O Pentágono afirmou que a ação foi defensiva e que vai continuar protegendo suas tropas durante cessar-fogo em vigor desde 8 de abril. No horário de Brasília, 4h36.
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1: De volta aqui do Expo Centro, Edmundo Dobrava, com o Festival Literário de Joinville. 22 graus é a temperatura. Estamos com o CBN Total recebendo aqui o Ícaro Max. Daqui a pouquinho a Stephanie Caroline está com a gente também, né? São escritores, né, que participam de um coletivo e vieram aqui para Joinville, né, participar do festival. O Ícaro, o que que te traz ao festival? Boa tarde.
2: Boa tarde. Estamos aqui, primeira vez aqui em Joinville, na verdade, vim com um grupo de escritores independentes, fazemos parte do movimento Não Marginal. É um movimento que surgiu em 2019, começou a se articular em São Paulo, e atualmente já somos mais de 150 autores, né, poetas, músicos, pessoal de teatro, artes plásticas, né, articulados, e com pessoas entre 17 e 82 anos, de vários gêneros, né, literários e abordagens e vozes estéticas. Eu sou de várias localidades também, né? Eu sou de João Pessoa, mas moro em São Paulo, né? Há 8 anos foi onde eu conheci o Vitor, um dos organizadores, articuladores do movimento. E estamos aqui com muita satisfação, conhecendo a cidade, conhecendo o festival, e está sendo uma experiência magnífica.
1: Joinville tem algo de diferente em relação aos outros? O que você destaca aqui do ambiente do nosso festival?
2: Ah, Joinville tem uma... Como é que eu posso dizer? A cidade é bem agradável, né? Eu tô gostando muito do clima. Nesse ano já é o terceiro ou quarto festival que a gente participa. A gente veio da Fui Araxá recentemente. Viemos antes de Araxá, a gente estivemos em Poços de Caldas, também na Fui Poços. E está sendo interessante descobrir essa... Se bem que a gente não tem visto um tanto da cidade por conta da... que estamos muito imersos aqui, né, durante o festival. Mas a cidade é bem, bem legal, bem interessante. Esperemos que a gente consiga descobrir um pouco mais, né, até o final do evento.
1: Ícaro, produção independente, né? Muitos falavam assim, a produção marginal. O marginal, eu acho que pegou um rótulo assim que até na MPB foi interessante durante algum tempo, né? Aqueles caras, sim, que não vendiam bem. Mas tu vai ver a qualidade da obra, é espetacular, de nomes como Jardim Macalé, como Luiz Melodia, né? Que eram tratados assim no início e depois...
2: Walter Franco.
1: Exatamente. Tem gente hoje que se escabela atrás de um vinil do Walter Franco, né? Sinal de que não é a compreensão, de repente, demora um pouquinho, né, pra acontecer, né?
2: Sim. Ah, o Não Marginal, de certa forma, é uma homenagem, né, tem um toque de ironia, né, com o mercado, com o establishment e as visões mais...
1: Nem tudo que vende é bom também.
2: É. E aí tu vê, né, que as inovações, né, estéticas, as inovações culturais, geralmente vêm pelas margens, né? Acontece aí, depois é que vai começando a...
1: É uma renovação também, né? É um caminho de renovação, né?
2: Ah, sim. E temos bastante autores que têm trazido perspectivas e obras que desafiam, né? Esse trabalho mesmo que eu trouxe aqui, o Descasque que Veja, tem muita coisa nesse sentido, assim, de romper fronteiras entre os gêneros literários, entre a forma de realizar. É um livro de 21 por 23, esse formato capa dura, que é um formato desafiador para uma produção independente, né? Tipo...
1: Então, aliás, é uma belíssima produção, né?
2: Isso aqui deu um trabalho, cara. Eu sou meu próprio editor, né? Então, tipo, tem essa liberdade de realizar o trabalho da forma que eu quero, assim. Que eu pensei nesse projeto e falei, eu quero fazer um livro grande, vai ser 25 anos de celebração do meu trabalho. Consegui resgatar coisas que já não estavam mais circulando, que estavam esgotadas. Daí eu me propus a fazer esse monstrengozinho aqui, literário.
1: Muito bem, a gente está com o Ícaro e está também com a Stephanie ou Stefani?
3: É Stephanie.
1: Então acertei, não vou mudar. Oi, Stephanie, você também faz parte do coletivo, né? O que está achando aqui do festival, né? E o que move, né, essa turma, né, do movimento a chegar até a Joinville?
3: Bom, eu já estou nessa ideia de feiras literárias desde 2022. Tudo começou com... A gente tem um grupo de escritores em Curitiba. Em Curitiba nós não temos tantas feiras que abrem o espaço, né, para escritores independentes, e a gente se reuniu. Em vez de usar só o espaço de autógrafos, autor independente, por que não comprar um stand e abrir esse espaço para mais gente, né? Então, nos reunimos, compramos, começamos pequenos, 3, 4 autores, compramos o espaço e viemos, até que esse ano eu acabei me separando desse coletivo inicial, porque eu queria uma ideia um pouco maior. Comecei com a ideia de editora, mas percebi, não, uma editora que abre espaço para autores, tanto os independentes como os mais famosos, que foi o caso no final de semana, eu trouxe o Rafa e o Jackson, que são famosos, para que dê uma movimentada para essa galera que não é tão conhecida conseguir falar do seu trabalho. Então, eu dividi esse stand com outros autores e com uma editora independente, que é a Labora Livros.
1: E como é que é a abordagem? Como é que é a chegada do público? O que o público procura? O que faz com que o público interaja?
3: Bom, eu já pensei numa abordagem totalmente diferente, seguindo todas as regras da feira, né, já que existem regras no contrato, que é trazer frases dos livros que estão expostos e chamar as pessoas, quer tirar uma frase para conhecer, porque eu acho que isso deixa o público mais à vontade. Pelo menos assim, no meu caso, eu como leitora não gosto quando alguém já chega empurrando o produto, e eu acho que aquela abordagem de você ir falando do livro às vezes pode deixar a pessoa um pouco receosa. Então a gente criou uma técnica que deixa a pessoa à vontade e depois abre o espaço para que cada um possa falar do seu trabalho com tranquilidade.
1: Bom, você estava falando, né, do cenário de Curitiba, né? São vários cenários. O Ícaro também falando, né, que tem 150 pessoas, ele é, sim, da Paraíba, se encontra em São Paulo. Como é que é esse cenário nacional e especificamente a realidade que vocês encontram como produtores e escritores independentes? Ícaro, primeiros homens.
2: Tá. Cara, a gente tem, né, feito um trabalho aí reunindo muitas pessoas e, como ela falou, de ocupar os espaços das feiras, né, nós encontramos esse caminho, né, juntando as pessoas e misturando um pouco essas panelas. O Movimento Não Marginal, de certa forma, tem essa prática de trazer também autores novos, estreantes e tal, e colocar junto com pessoas que já tem um certo peso, que já conhece muita gente, já, enfim.
1: Já conhece os atalhos também?
2: Os atalhos também, então é uma forma de fazer esse intercâmbio, né? Fazer essas trocas e mostrar ao público também, né? Apresentar aos públicos. Temos autores que estão começando a escrever prefácio, começando a fazer apresentações para outras obras e estão publicando suas primeiras obras também. Então a gente consegue fazer essa articulação para que eles consigam se inserir aos poucos, né? Ganhando experiência e confiança, né? Porque também muito isso, né? Um autor independente, um autor pequeno está estranho, ele sente uma falta de um apoio, de algo que vai dar uma digamos assim, uns atalhos para chegar, né, a desenvolver uma carreira mesmo na literatura. E
1: Stephanie?
3: A minha ideia é muito parecida, a diferença é que o meu grupo é menor, hoje, pelo menos. Uhum. Mas é exatamente isso, de um poder ajudar o outro, ao mesmo tempo até nos serviços da produção de livro, da produção editorial, já que, né, o autor independente nem sempre ele tem uma editora, e ele quer às vezes produzir o livro sozinho. Então, um indica um capista, outro indica um revisor. E nisso, no cenário de feiras, eu acho que é muito específico as feiras que abrem para coletivos. Uhum. E muitas vezes você tem que ter o CNPJ.
2: Exato.
3: E outras são muito caras. Por exemplo, você consegue entrar numa Bienal de São Paulo, mas você, uhum, vai pagar caríssimo por um stand muito menor do que o que eu estou aqui, por exemplo.
2: E complementando o que ela está falando em relação a, por exemplo, autores mais novos, a gente também ajuda e orienta a fazer o uso das mídias, né? Das mídias sociais. Como chegar no público, como vender seu livro, como apresentar sua ideia, como fazer assessoria de imprensa para fazer com que o livro saia com uma nota, uma matéria, enfim, alguma resenha. Né? A gente mais que também vai orientando e ajudando os autores a encontrarem os caminhos dentro dessa selva, né? Que é o meio independente, o meio editorial.
1: Como é que foi publicar o primeiro livro?
2: Nossa, meu primeiro livro faz... Sabe aquela emoção de ver um sonho acontecer? Foi isso, assim, mas... Você fica muito cheio de incertezas, né? Tu sabe o que vai... Porque a publicação é quase se fosse um desnudamento, assim. Você se sente meio um pouco desnudado diante do público. Alguém lendo o que você escreveu ali no, enfim, né, num contexto mais pessoal. dá essa sensação de, né, uma certa intimidação também, né, um certo medo, um certo receio, como é que isso vai ressoar, como isso vai chegar e tal. Mas a partir daí a gente vai começando a ganhar mais corpo, né, mais tino, né, mais experiência. O primeiro livro foi difícil, assim, né, esse desnudamento, né.
1: Stephanie? E a experiência do primeiro livro também é tão forte assim como é a do Ícaro?
3: Sim, eu já estou com quase 12 anos de carreira, então meu primeiro livro foi lançado em 2015, faz bastante tempo, mas no meu caso foi a realização de um sonho de adolescência, porque eu escrevi o livro sendo uma adolescente, numa época em que não se falava em editoras independentes, em coletivos, você só entrava em grandes editoras e era um grande esforço. Uhum. E eu simplesmente deixei quieto até que um dia surgiu a oportunidade e era o sonho realizado, ter o livro que eu escrevi na minha mão. E daí em diante foi muito mais fácil, né, ser acolhida, por mais que eu acho que hoje a gente que está montando esses coletivos, a gente fez o caminho das pedras e quer que seja mais fácil para quem está chegando agora.
1: Tá legal. Muito obrigado, Stephanie, Caroline e Ícaro Max, né? Dispõe da gente aqui em Joinville, né? Na presença da CBN aqui no festival. E sucesso, né? Que mais obras, né? E que os coletivos, né, cada vez fiquem mais fortes.
3: Eu que agradeço.
2: Muito obrigado pelo espaço. É isso aí. Venham para a feira conhecer aqui nossos trabalhos e nossos coletivos.
1: Ô Ícaro, mostra ali para a nossa câmera. Olha só que maravilha, né? Essa edição aqui, né? O Casagrande está trazendo mais perto ali, né? Eu gostei muito da roupagem, né? Não é uma publicação tradicional e como o próprio Ícaro falou, né? Não deve ter sido muito fácil, né? Mas está aí todo o resumo das primeiras obras, né?
2: Boa parte está aqui, né? Dessa aventura que me levou até esse momento aqui hoje, e vamos seguir em frente.
1: Muito bem, muito obrigado a Stephanie e o Ícaro conversando conosco aqui no CBN Total. Deixa eu chamar a Giovana Franco, que está circulando pelas alamedas aqui do Edmundo Dobrava, né? E falando de livros e de uma outra coisa que está rolando bastante aqui na Feira do Livro de Joinville. Giovana?
4: Kleber, eu estou aqui com o Vitor, que é responsável pela banca do livro, uma das bancas aqui do Festival Literário nesse ano. E com esse nome, banca do livro, né? Obviamente vende livro, mas o Vitor vai contar para a gente que eu estava observando o movimento, muita criança por aqui, porque o que que está sendo mais vendido aqui, Vitor, hoje?
5: Com certeza é o álbum da Copa do Mundo e as figurinhas para completar o álbum da Copa do Mundo.
4: Festival Literário desse ano coincidindo, então, com a Copa. A criançada fazendo fila, não. Ó, o tio parou agora para dar uma sacolinha para eles, porque assim, o movimento das crianças aqui está muito grande para comprar figurinha, né, Vitor?
5: Excelente. Mas a gente já veio aqui no festival, que era antigamente só feira, né? E agora é feira e festival. E sempre nós tivemos uma receptividade muito grande da comunidade. Esse ano, coincidindo então com a Copa, a feira está espelhando qual é o livro mais vendido atualmente no Brasil, que é pode ir com o tio ali, ó, que é exatamente o álbum da Copa e as figurinhas para completar o álbum. E é um fenômeno. A cada 4 anos, realmente, tem pessoas que só fazem o álbum da Copa, porque, primeiro, o futebol está na raiz do brasileiro. Não só do brasileiro, do alemão, do inglês, do português, enfim, o europeu e o brasileiro, a América, principalmente a América do Sul, uma tradição, América Latina, é uma tradição muito grande no futebol. Nós somos penta, né? Também nós temos que se lembrar que a gente também é penta, né?
4: E a gente vai ser ex esse ano?
5: Se depender da minha torcida, sim. Com certeza, nós temos um baita técnico e eu acho que o nosso time vai chegar lá, porque toda vez que a gente chegou desacreditado, a gente ganha. Então, eu tô torcendo muito, mas voltando, o álbum é o livro mais vendido, né, pelas pesquisas que são feitas mensalmente. E, assim, ó, a gurizada é um fenômeno, né? Socializa muito, tira a criançada do celular, a criançada, ela socializa, ela troca, ela faz bafo com figurinha. Então é um produto sensacional. A alegria da petizada aqui, como você pode ver. E tivemos a felicidade, então, que o festival coincidiu com o lançamento do álbum da Copa. E é esse sucesso, o festival e o álbum.
4: Muito bem, a gente sabe muito bem como é que é essa troca, a gente está acompanhando bastante, futebol realmente está na veia do brasileiro e não tem como, vem desde criança para os adultos, está todo mundo fazendo figurinha, né? Como é que é teu nome?
6: Lourenço.
4: Lourenço, está fazendo algo da figurinha? Da Copa?
6: Sim, quanto que custa a figurinha?
5: R$7 o pacotinho.
4: É isso, Kleber, volto contigo no estúdio, obrigada, Vitor.
5: Uma coisa legal é que as meninas também estão fazendo álbum. Não é só uma coisa de menino, é uma coisa de menino e de menina. Isso eu acho muito legal também.
4: Sabe? Muito bom, isso é uma coisa de família, né? A gente vê as famílias completando realmente. É um momento de socialização, como tu disse, né? Compra os pacotes, faz esse fervo pra fazer.
6: Quanto que dá pra comprar com R$20 um pacotinho?
5: R$20 dá pra comprar dois e R$21 dá pra comprar três.
6: Pode ser de dois pacotinhos?
4: É isso, é um momento de socialização aqui. A banca está bem cheia do Vitor. A gente vai deixar ele trabalhar e a gente vai trabalhar também. Obrigada, Vitor.
5: Obrigado a vocês. E a gente fica à disposição aí que precisarem. Pode conversar conosco.
4: Muito obrigada, Kleber. Agora sim, volto contigo ao estúdio.
1: Valeu. É impressão minha ou a gurizada estava tentando barganhar o preço da figurinha que é tabelada?
7: Sim. Todo mundo tem os seus trejeitos para conseguir um descontinho, né, Kleber?
1: E a Giovana não descobriu o mistério da tiara de pinto, né?
7: Fica esse mistério ali, né? É um drama
1: do
7: programa.
1: Não, é um pinto, é um patinho, né? É um patinho. Ou será que é um pintinho?
7: Pintinho? Né? É um pintinho.
1: É o grande mistério da tarde. Muito. Eu vi, curioso. Pois é, a gente está recebendo aqui o Gustavo Arnes, né? A gente está com esse mistério aí, o Gustavo. Tem alguma desconfiança do que possa ser essa tiara do pintinho?
8: Para mim, assim, de novo, me pareceu um pato.
1: Um pato. Vou trocar de microfone aqui, que esse aqui tá com cabo de som.
9: Alô, alô.
1: Agora tá
9: alô,
1: certo, agora.
9: Agora tá sim. Então eu tava dizendo que parece um pato, né? Agora, o que o pato tá fazendo lá é uma boa pergunta, né?
1: Muito bem, não são poucos, né? São vários com essa tiara. Antes de conversar com o Gustavo, vamos passar ali por, né, o que aconteceu hoje em relação à ponte das anêmonas, né? Que teve movimentação o dia todo, né? Encerrou o transporte?
7: Encerrou, Kleber. Encerrou a ponte anêmonas, né? Que é uma obra importante para Joinville, que liga o Fátima ao bairro Guanabara. Uma das etapas da obra que contempla as vigas de sustentação ocorreu hoje, que, no caso, o transporte das vigas até o local da obra, né? Como é uma viga muito grande, não tem como deixar anexado no local. Então tem que sair de um pré-local para chegar na obra e aí sim será alocada nos próximos dias. São 8 vigas, o transporte começou às 9 da manhã com a seguinte logística, né? O primeiro transporte vai uma viga apenas, os 3 seguintes vão 2 e a última vai apenas uma, que dá 8 vigas no total, né? E aí o pessoal pensa, mas por que tudo isso? É porque são muito compridas, extensas, então tem que ter uma espécie de escolta, o trânsito é fechado por um momento, até para não ter nenhum problema. Finalizou agora há pouco esse transporte das vigas, e assim agora podem ser instaladas em guindastes e tudo mais, lá na rua Anêmonas, né, que é uma ponte que vai fica sobre o rio Itaúaçu, e aí ele é uma ponte que liga o Fátima ao Guanabara, Kleber, é uma ponte de 200 metros de extensão, com 14 metros de largura, uma obra importante para a zona sul de Joinville, que está chegando nos seus finalmente e em breve será entregue à população, Kleber.
1: Muito bem, agora sim, vamos conversar com o Gustavo Arnes, da Associação Brasileira de Recursos Humanos, que participa hoje, a partir das 7, aqui no festival, com a palestra A Ciência da Felicidade, Transformando Pessoas e Organizações. Se diz, né, que a pessoa tem que estar feliz no lugar onde trabalha. É por aí, mais ou menos, a nossa visão?
9: É, pouca gente sabe que hoje existe uma ciência que vem estudando a felicidade. Então, a ideia hoje é que, em primeiro lugar, a gente possa desmistificar, né, essa ciência. Que ciência é essa? Onde que ela surgiu? Por que que ela começou? O que que ela está nos trazendo de conceitos? Né? Afinal, o que é felicidade? Como podemos ser mais felizes? E como é que nós podemos levar essa temática também para os nossos ambientes de trabalho?
1: Pois, e como é que você começou a estudar isso, Gustavo?
9: Olha, muito por acaso, eu fui parar numa palestra em 2013 de um professor lá de Harvard, que estava na HSM lá em São Paulo, e ele estava dando palestra num auditório, né? Era uma feira, né? Lógico, né? Tamanho de São Paulo, assim, mas uma feira como essa, num pavilhão grande, E eu fui pela empresa que eu trabalhava, então a gente tinha uma programação intensa e nos intervalos a gente tinha reuniões. E, então era assim, bastante cansativo esse momento do ano. E era já o segundo, terceiro dia de evento, eu estava saindo cansado, assim, final de tarde, morrendo de fome. E pensando que ainda ia pegar um baita trânsito para chegar no hotel. E eu ouvi no alto-falante o pessoal anunciando que eles iam servir um coffee break num outro canto da feira. Falei, vou até lá comer alguma coisa, depois eu pego o táxi para ir pro hotel. E quando eu cheguei lá no coffee break, eles abriram as portas lá de um auditório e convidaram as pessoas que estavam lá. Ó, quem tiver interesse, essa última palestra do dia, vocês são nossos convidados, quem quiser participar. E eu falei, puxa, eu não tinha nem ingresso para entrar naquele auditório, que o evento é todo segmentado, né? Falei, vou lá, agora que já tô alimentado, né? E estava lá o professor Tal Ben-Shahar, um professor de Harvard, grande referência da psicologia positiva, dando uma palestra chamada A Ciência da Felicidade. Foi aí que eu conheci o tema e eu lembro que ele começou a palestra perguntando assim, o que te energiza? Porque tem certas atividades que só de pensar que a gente precisa fazer, a gente já se cansa, né? Já dá um desânimo. Enquanto tem outras atividades que a gente pode fazer durante horas, e que a gente não se cansa, pelo contrário, inclusive muita gente sai de lá mais energizado que quando começou. E ele seguiu com uma série de questões, né, para reflexão, e eu lembro que saí do auditório, né, eu estava assim, encantado para mim, foi como se uma peça assim, de um quebra-cabeça se encaixasse, né, no meu caminho de busca de autoconhecimento, autodesenvolvimento, e comprei um livro dele, fui pro hotel, passei uma parte da madrugada lendo, e eu pude observar como estava energizado, né, muito mais que quando tinha entrado, e a partir daí fui mergulhando no tema cada vez mais e assim surgiu o Congresso Internacional de Felicidade lá em Curitiba, que a gente faz a organização, me tornei professor nessa área, fiz meu mestrado e aí chegamos aqui em Joinville com muita alegria.
1: E quais são os conceitos, né, os pilares dessa ciência chamada felicidade?
9: Eu gosto muito justamente do conceito do professor Tal Ben-Shahar. Ele diz que felicidade é a combinação de 5 elementos do nosso bem-estar. O bem-estar físico, o emocional, o intelectual, o relacional e o espiritual. Então ele diz que quando nós cuidamos de cada um desses componentes do nosso bem-estar, nós estamos naturalmente construindo mais felicidade. Eu gosto desse conceito porque ele é bem concreto, né? Ele é tangível, ele é palpável. O termo felicidade, né, pode às vezes causar uma certa estranheza, né?
1: Tu é feliz com os 5 ao mesmo tempo? Se faltar um, tu é feliz?
9: O que ele traz é que cada um desses componentes é importante dentro das nossas possibilidades naquele determinado momento. Por exemplo, eu tive no ano passado, no Outubro Rosa, dando uma palestra na Associação das Mulheres com Câncer de Mama, lá em Curitiba. E antes da palestra, eu fui conversar com a presidente da associação, que é quem tinha me convidado, né, para alinhar o tema. Vou falar de felicidade aqui, mulheres com câncer, né, para entender se eu não ia trazer alguma coisa muito fora da realidade. E ela disse, não, Gustavo, eu já vi sua palestra, você pode trazer a palestra que você faz costumeiramente, porque tudo que você fala lá é muito importante pra gente aqui. E eu não sabia, mas ela...
1: É por isso mesmo que a gente te contratou.
9: Exatamente. E ela abriu o dia com 2 depoimentos de 2 mulheres falando e contando sobre as suas histórias. Uma tinha acabado de receber a notícia, a outra estava já na remissão. E contando, por exemplo, o quanto é importante para elas cuidar do bem-estar físico dentro daquela condição. Então, não é que o adoecimento nos impede de ser feliz, muito pelo contrário. É como é que nós podemos continuar cuidando da nossa saúde? Ou como é que o cuidado que nós recebemos das pessoas que nós amamos influencia também o nosso bem-estar?
1: Muito bem. Gustavo, para completar aqui, 7 da noite você faz essa palestra, né? E Joinville aqui tem uma riqueza, né, de indústrias, né? É uma cidade que tem muita força dos operários, né? A gente está falando assim, num conceito de felicidade da relação do individual, da pessoa. E como é que a gente coloca isso dentro do organizacional, dentro do funcional?
9: Perfeito, eu conheço muito bem a cidade, né? Meus cunhados moram aqui, meus sobrinhos, tenho muita família aqui em Joinville, é uma cidade realmente maravilhosa, é um grande polo aqui do nosso sul, e quando a gente fala de felicidade no trabalho, nós estamos refletindo exatamente sobre esse ponto da felicidade coletiva, porque os estudos da ciência da felicidade têm 2 ramificações, a felicidade do indivíduo, conceito do professor Tal Ben-Shahar que a gente falou agora, e realmente individual. Mas a ciência sabe que o nosso bem-estar individual, sozinho, nós não vamos muito longe. Nós somos influenciados pelas questões sociais do nosso entorno, as pessoas à nossa volta. Então, uma parte dos estudos da felicidade versa sobre a felicidade coletiva. E a felicidade coletiva fala de felicidade nas escolas, educação positiva, fala de políticas públicas, fala das ODS lá, da ONU, e trata também do tema da felicidade no trabalho. Né? Como é que nós podemos ser mais felizes no ambiente de trabalho? Nós passamos boa parte da nossa vida trabalhando, as melhores horas do nosso dia lá, convivemos mais com os colegas de trabalho do que com os nossos familiares, muitas vezes. Então, é importante que esse seja um ambiente saudável. Hoje, o ambiente de trabalho vem adoecendo a população brasileira. A nossa relação com o trabalho precisa ser ressignificada, a nossa ideia do que é sucesso precisa ser ressignificada, e certamente nós precisamos conjugar essas duas palavras, felicidade e trabalho, para compreender como isso é possível.
1: Pois é, a ponto da gente estar tratando da NR1, né, que é uma normativa para tratar de saúde mental, né? Saúde do trabalho, né?
9: Sim. Inclui a saúde mental, mas fala da questão do assédio, fala da questão dos abusos, fala da questão da ergonomia. E essa é uma reflexão muito importante, porque, se veja, por um lado, nós temos a autorresponsabilidade, as escolhas que nós fazemos em cada camada do bem-estar. Por outro lado, nós precisamos das melhores condições de trabalho para que o nosso ambiente seja saudável e eu possa fazer essas escolhas. Aí vale o reconhecimento, aí vale a comunicação não violenta, aí vale essas tantas ferramentas que nós temos que devem ser usadas no ambiente de trabalho para construirmos um ambiente de trabalho mais saudável, o que é bom para o trabalhador, é bom para a organização, é bom para a sociedade, é uma relação de ganha-ganha.
1: Gustavo Arns, muito obrigado, muitas felicidades.
9: Obrigado, seguimos juntos, grandes abraços.
1: Valeu, vamos fechar o programa, a gente já estourou o tempo aqui, mas o papo rendeu muito. Chamar a Gilsânia Cruz com a previsão do tempo para fechar o CBN Total desta terça.
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11: Boa tarde, os ouvintes da rádio CBN de Joinville. Tarde com o tempo instável, chuvoso na região de Joinville. As temperaturas não vão subir muito no dia de hoje, não passam dos 23 graus. Os ventos sopram do quadrante nordeste a noroeste, passando a sudoeste no decorrer da tarde e noite com rajadas. A previsão para quarta-feira é que a instabilidade que hoje, né, está associada à formação de um ciclone próximo à costa do Rio Grande do Sul se afaste para alto mar. Uma massa de ar mais seco avança pelo litoral sul do Brasil, deixando o tempo firme com o sol no decorrer do dia. Então a previsão é de que em Joinville amanhã o sol predomine. As temperaturas vão ficar mais baixas, ficam agradáveis durante a tarde, chegando aos 24 graus, e caem mais no decorrer da tarde para a noite. A noite vai estar mais frio. Na quinta-feira, sol e madrugada e período noturno com temperaturas mais baixas e durante a tarde temperatura agradável para a época do ano. Gilsânia Cruz, meteorologista da EPAGRE, Cirã, com as informações do tempo para a rádio CBN de Joinville.
1: Muito obrigado, Gilsânia. 5:05, né? Estouramos muito o programa, mas valeu a pena. Programa especial CBN Total ao vivo aqui do Edmundo Dobrava, né? Com o Festival Literário de Santa Catarina. Uma última informação, né? Copa do Brasil, o sorteio foi realizado hoje. Mais detalhes a gente apresenta às 18h30 no Atualidade Esportiva. Voltamos amanhã, 16h, siga com a CBN. Tchau, tchau.

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1: Desembarcou em Washington ontem com essa expectativa de conseguir esse encontro com Donald Trump. Na agenda pública do americano constam reuniões fechadas ao longo do dia, o que não impede que realmente haja algum encontro com o senador brasileiro. Flávio comentou rapidamente também sobre esse possível encontro ao sair do hotel.
2: Fala pessoal, estou entrando aqui na Casa Branca agora. Vamos ter uma conversa muito bacana. Daqui a pouquinho vocês vão saber com quem. Um abraço aí, Deus no controle.
1: Então, daqui um pouquinho vocês vão saber com quem. Segundo o blogueiro Paulo Figueiredo, que é braço direito do ex-deputado Eduardo Bolsonaro nos Estados Unidos, a agenda se dará para tratar das diferenças entre os pré-candidatos, na prática entre Lula e Flávio.
3: Eu acho que o principal assunto é diferenciar qual é o futuro, qual será o futuro do Brasil caso Flávio Bolsonaro seja eleito presidente da República, de qual será o caminho caso Lula seja eleito presidente da República. Um dos grandes pleitos apresentados aqui vai ser relacionado ao Comando Vermelho e ao primeiro comando da capital. Nós entendemos que a designação deles como organizações terroristas estrangeiras é uma prioridade, é algo que não deve esperar o resultado das eleições, deve acontecer de forma imediata, porque é uma mazela que aflige os brasileiros desde já. Então, o povo brasileiro tem pressa.
1: Débora e Carol, o grande objetivo dessa visita aos Estados Unidos, a Washington e à Casa Branca, é justamente tentar buscar uma agenda positiva e desviar um pouco do assunto relacionado à visita de Flávio já a Vorkaro, quando ele já usava tornozeleira eletrônica, estava em casa em São Paulo. Inclusive, alguns aliados do PL conversaram com o presidente Valdemar Costa Neto para tentar evitar que ele conceda mais entrevistas que possam trazer declarações que interfiram na pré-campanha. Lembrando que ontem a Globo News, Valdemar contradisse a versão apresentada por Flávio sobre a visita feita à casa de Daniel Vorkaro, que Flávio tinha dito que era somente para encerrar a relação, enquanto Valdemar chegou a se confundir ou pelo menos mostrar depois confusão e ter dito que Flávio teria buscado aí o restante das parcelas acordadas com o banqueiro. Com vocês.
4: Valdemar é fã ou hater, né? Fica essa pergunta aí. Agora, o governo brasileiro é contrário a essa classificação de PCC e Comando Vermelho como grupos terroristas, porque isso poderia trazer interferência, né? Intervenção externas. O governo brasileiro defende que essas facções elas têm de ser combatidas como organizações criminosas e organizações de tráfico. Agora, duas coisas, Samantha. O presidente Donald Trump está em Washington, ele está na Casa Branca, é isso?
1: Isso, pelo menos conforme a agenda dele, né? Conforme a agenda ele tem, assim, na agenda oficial, diz ali vários encontros, horários diferentes, mas sem qualquer dado, né? Sem qualquer informação sobre quais autoridades, enfim, que estariam nesses encontros a portas fechadas. É somente isso que a gente tem mesmo de público.
4: Tá, e você disse que a equipe de Flávio Bolsonaro divulgou um endereço alternativo, onde vai acontecer uma coletiva de imprensa logo mais, alternativa porque eles tinham pedido para fazer essa coletiva na Embaixada Brasileira, não é isso?
1: Isso, exatamente. Até estou tentando abrir aqui para a gente ver se é algum hotel, porque a equipe está justamente num hotel de luxo.
4: É bem
1: lá
4: próximo
1: em Washington,
4: o local, então... É bem próximo da Casa Branca, numa linha reta, assim, alguns metros da Casa Branca, não me pareceu um hotel. Parece uma casa de... Eu até fiz essa procura, essa busca aqui no Google. Pela foto, não tem nada na fachada, assim, parece uma casa de eventos e tal.
1: Ah, é verdade.
4: E fica bem próximo da Casa Branca, né? Esse local onde vai acontecer essa coletiva. Aguardemos, então, para ver o que será dito e se o mistério será desfeito, com quem o senador Flávio Bolsonaro e pré-candidato à presidência da República vai conversar lá nos Estados Unidos. Por hora, obrigada, Samantha.
5: Olha, Débora, a gente segue aqui com o noticiário. Hoje teve operação aqui no Rio de Janeiro, né? Mais uma envolvendo o ex-governador Cláudio Castro. dessa vez pelas relações dele com o Banco Master, com o banqueiro Daniel Vorcaro, e o pano de fundo são aquelas transferências bilionárias do Rio Previdência, né, na compra de ativos do Banco Master. A gente tem informação no Rio de Janeiro com a Júlia Viana. Oi, Júlia, boa tarde.
0: Boa tarde, Carol e Débora. E o ministro André Mendonça, do Supremo Tribunal Federal, aponta que há um vínculo pessoal estreito entre Cláudio Castro e Daniel Vorcaro na decisão que fundamentou a busca e apreensão contra o ex-governador do Rio. Hoje, Mendonça afirma que a relação teria passado do contato institucional para indícios de tratativas ilícitas. No documento, o ministro destaca ainda que há coincidência temporal entre os encontros de Castro com Vorcaro e aportes feitos na sequência pelo Rio Previdência no Banco Master. A defesa do ex-governador, no entanto, nega qualquer relação pessoal indevida entre Castro e Vorcaro e afirma que os contatos entre ambos aconteceram em agendas oficiais e institucionais. Em nota, afirma ainda que o ex-governador jamais integrou qualquer comitê de investimentos do Rio Previdência e que ainda não teve acesso aos autos do processo na íntegra. Hoje pela manhã, então, a Polícia Federal realizou mais uma ação da Operação Compliance Zero, com 10 mandados cumpridos no Rio e em Brasília. E com isso, Castro foi alvo pela segunda vez em 11 dias de buscas novamente. Segundo a decisão de Mendonça, as tratativas teriam ajudado a viabilizar a captação de R$3,691 milhões em investimentos no Banco Master com recursos do Rio Previdência. No apartamento de Castro, os agentes apreenderam 2 celulares, segundo a defesa do ex-governador. Um dos aparelhos era funcional e teria sido comprado há pouco tempo, já que o celular anterior de Castro foi apreendido no dia 15 de maio durante a Operação Sem Refino, que investigou suspeitas envolvendo a Refit, a antiga refinaria de Manguinhos. De acordo com Carlo Lucioni, advogado de Castro, há indícios de interesses políticos na operação.
6: Foi apreendido um celular. Na verdade, 2. Um antigo, um tinha uso, e um que ele adquiriu depois da outra busca, que foi há cerca de 10 dias atrás. Tal qual a outra operação, isso para nós foi uma surpresa. Nós não conseguimos entender ainda que tipo de envolvimento podem ter atribuído a ele. Da outra vez também foi a mesma coisa. Nós buscamos entender tudo o que estava acontecendo para tomar, então, as nossas providências. Mas eu vejo isso tudo nesse momento aí que nós estamos passando, de eleições e tudo. Minha opinião é que isso é muito político também.
0: Pouco tempo depois da fala do advogado, o sigilo da decisão foi derrubado e a íntegra do documento revelou detalhes das suspeitas investigadas pela Polícia Federal e pela Procuradoria-Geral da República. A investigação começou após a análise do celular de Daniel Vorcaro, apreendido em uma fase anterior da Operação Compliance Zero. Segundo a PF, mensagens no aparelho indicariam que parte dos investimentos dependia de alinhamento político com Cláudio Castro. Os recursos foram aplicados primeiro em letras financeiras do Banco Master e depois em fundos ligados ao mesmo grupo. André Mendonça afirma que os indícios apontam para um esquema amplo, estável e bem estruturado de corrupção e lavagem de dinheiro voltado ao desvio de uma cifra bilionária do Rio Previdência. Carol e Débora.
5: Obrigada, Júlia. Agora, Débora, assim como o Rio Previdência, vários outros fundos de pensão de estados e municípios investiram quantias vultosas aí no Banco Master. Claro que a gente não pode fazer essa ilação, mas se isso estava acontecendo no Rio de Janeiro, é preciso que se investigue essa dinheirama toda que foi parar no bolso do Daniel Vorcaro, porque é dinheiro dos servidores públicos, de aposentados e pensionistas de vários estados e municípios, né?
7: Exato. Quer dizer, nesse caso específico do Rio de Janeiro, de acordo com as investigações, não foi uma má sorte, né? Do Rio Previdência ter apostado, digamos assim, no Banco Master.
5: Tá mais para má fé do que má sorte, né, Débora?
7: Exatamente. Agora a gente volta a Brasília. O Igor Cardim tem mais detalhes sobre o fim da aposentadoria compulsória para juízes. Oi, Igor. Boa tarde.
8: Oi, Débora. Muito boa tarde para você, para a Carol e para os ouvintes. Uma decisão unânime da primeira turma do Supremo Tribunal Federal, que decidiu acabar com a aposentadoria compulsória remunerada como punição máxima aplicada aos magistrados. Os ministros acompanharam o voto do relator, o ministro Flávio Dino, e rejeitaram um recurso apresentado pela Procuradoria-Geral da República. Com esta decisão, o Conselho Nacional de Justiça deverá aplicar a perda do cargo e do salário como punição mais grave em casos disciplinares. A medida vale para juízes e ministros de todos os tribunais do país, com exceção dos integrantes do próprio Supremo Tribunal Federal. Antes, a aposentadoria compulsória afastava o magistrado da função, mas mantinha o pagamento proporcional ao tempo de serviço. De acordo com o entendimento do ministro Flávio Dino, a reforma da Previdência de 2019 retirou da Constituição o fundamento da aposentadoria compulsória como sanção disciplinar. O ministro afirmou que a punição não tem mais respaldo jurídico e destacou que os magistrados envolvidos em infrações disciplinares graves não podem continuar recebendo a remuneração que é custeada pelo poder público.
9: A meu ver, na minha perspectiva, nós estamos aqui tratando de uma situação em que infrações graves devem merecer punições que não sejam transferidas à sociedade e que tenham a nota da reprovabilidade.
8: Nos últimos 20 anos, 126 magistrados foram aposentados compulsoriamente por casos como vendas de sentenças, assédio moral e sexual e favorecimento indevido de integrantes de facções criminosas. No recurso apresentado pela Procuradoria-Geral da República, esse recurso defendia que o tema fosse analisado pelo plenário do Supremo e argumentava que a decisão poderia abrir espaço para pressões políticas sobre o Judiciário e o Ministério Público. O caso teve origem em uma ação movida por um juiz afastado do Tribunal de Justiça do Rio de Janeiro, aposentado compulsoriamente depois que o CNJ apontou irregularidades como favorecimento político, decisões em benefício de milicianos e interferência em processos envolvendo policiais militares. Débora.
7: Obrigada, Igor, pelas informações. É importante ressaltar, né, que isso não significa que os juízes não poderão mais se aposentar. Né? Os maus juízes, digamos assim. É que eles não terão como punição, muito entre aspas aqui, porque na verdade é um benefício, né? Você comete um erro grave, um crime, e a sua punição é ser aposentado, você afastado do cargo, recebendo todo o seu salário integral. Isso não é punição, né?
5: Então, nada mal, né?
7: Nada mal, pois é. Então, portanto, a STF acabando com a aposentadoria compulsória remunerada como punição aos juízes. A gente faz agora uma pausa no ponto final, você fica com o noticiário local e na volta teremos mais informações sobre o conflito no Oriente Médio e as negociações de paz.

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1: São 5 horas e 23 minutos. Ana Luísa Bessa tem informações ao vivo em São Paulo sobre o encontro entre o presidente americano, Donald Trump, e Xi Jinping. Oi, Ana, boa tarde.
2: Oi, Débora, uma ótima tarde a você e aos nossos ouvintes. A gente atualiza agora a guerra no Oriente Médio. Israel está pressionando os Estados Unidos a incluir a liberdade de operação para as forças israelenses no Líbano, no acordo de paz com o Irã, isso segundo fontes do Wall Street Journal. O esforço, que ameaça criar mais um ponto de impasse nas negociações, ocorre enquanto Israel intensifica as operações no território libanês. A gente lembra que o Irã insiste, Débora, que qualquer trégua deve incluir o fim dos combates no Líbano. Ontem, inclusive, o presidente dos Estados Unidos, Donald Trump, afirmou ter pedido a líderes de países árabes que aderissem aos acordos de Abraão, tratados que normalizam as relações desses países com Israel. Trump sugeriu que o acordo de paz com o Irã estaria condicionado à adesão em massa aos acordos de Abraão. Ainda no que diz respeito à guerra, Débora, o Ministério das Relações Exteriores do Irã afirmou em comunicado hoje que os Estados Unidos violaram o cessar-fogo com ataques no sul do país persa e responsabilizou os norte-americanos por todas as consequências resultantes dessas ações agressivas e injustificadas. Os militares americanos atingiram lançadores de mísseis e barcos usados para instalar explosivos em rotas marítimas. O Pentágono afirmou que a ação foi defensiva e que vai continuar protegendo tropas americanas durante o cessar-fogo, que está em vigor desde o dia 8 de abril. Bom, além disso, o líder supremo do Irã, o Ayatollah Mojtaba Khamenei, afirmou em seu canal de Telegram que as potências do Golfo não serão mais um escudo para as bases dos norte-americanos. Apesar da ofensiva, Trump disse que as negociações de paz com o regime iraniano prosseguem bem. Diplomatas dos Estados Unidos e do Irã participam de uma reunião de emergência na capital do Paquistão para tentar salvar ali um rascunho do acordo de paz. E o ministro das Relações Exteriores do Paquistão desembarcou em Nova York e deve participar de um embate no Conselho de Segurança da ONU para tratar de um possível cessar-fogo. Débora, a gente segue acompanhando.
1: Obrigada, Ana, pelas informações trazidas aqui, na verdade, sobre o conflito no Oriente Médio. O presidente americano Donald Trump se encontrou com Xi Jinping na semana passada, né? Xi Jinping também se reuniu com Vladimir Putin, presidente da Rússia, e também com o premier do Paquistão, que é mediador da guerra no Irã. Então, portanto, o presidente chinês, Xi Jinping, realizando uma série de reuniões bilaterais. Você fica agora com notícias da sua região.

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1: Terça-feira, 26 de maio de 2026. A primeira turma do STF decidiu por unanimidade pelo fim da aposentadoria compulsória remunerada como pena no caso de juízes que cometeram infrações graves. A medida era duramente criticada porque afastava o juiz da função, mas mantinha a remuneração mensal proporcional ao tempo de serviço. Agora, com a decisão, juízes e ministros que cometerem crimes não poderão ser aposentados e deverão ser sancionados com a perda de cargo e de salário, como a maior punição por violações disciplinares. O colegiado analisou dois recursos apresentados contra a decisão do ministro Flávio Dino, que em março entendeu que a reforma da Previdência, aprovada em 2019, extinguiu a aposentadoria compulsória como punição. Mais de 33 milhões de contribuintes entregaram a declaração do Imposto de Renda até o momento. O prazo será encerrado na sexta-feira, quando também será pago o primeiro lote de restituições. O Fisco espera 44 milhões de documentos neste ano. Precisa declarar quem recebeu em 2025 rendimentos tributáveis acima de R$ 35.584. A perda do prazo acarreta a multa mínima de R$ 165,74. Autoridades da Síria encontraram restos do programa clandestino de armas químicas do ex-presidente Bashar al-Assad. A informação foi divulgada por uma autoridade do país, a Reuters, nesta terça-feira. Entre os objetos encontrados estão matérias-primas e munições usadas em ataques durante a Guerra Civil do país. Durante a investigação, 18 suspeitos foram presos por envolvimento no programa de armas químicas de Assad, incluindo funcionários militares e técnicos. No horário de Brasília, 5h35.
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0: Gustavo Ferreira, editor assistente do Valor Invest, já está com a gente aqui no estúdio. Tudo bem, Gustavo? Boa tarde.
1: Alô, alô, Débora, Carol e ouvintes. Boa tarde a todos.
2: Oi, Gustavo.
0: Pois é, ontem estava todo mundo na expectativa sobre a possibilidade de um acordo de paz entre Estados Unidos e Irã, ou pelo menos um pré-acordo. À noite, aqui no Brasil, um novo ataque dos Estados Unidos ao Irã.
1: Pois é, eu estava hoje produzindo aqui o texto para trazer para vocês e lembrei que deve fazer um mês e meio, dois, que eu falava aqui que o mercado estava em clima junino. Né? Bom, junho já está aí e o clima junino continua, né? Olha, a chuva é mentira. Olha, o acordo de paz é mentira também. Talvez a paz vire verdade em alguns dias, como projeta o secretário de Estado americano Marco Rubio. Tomara, mas fato é que no início da noite passada aqui do Brasil, os Estados Unidos tornaram a atacar o Irã, isso pouco depois de os mercados globais demonstrarem empolgação com a possível reabertura do Estreito de Hormuz. Mais que nada, estruturas militares do Irã voltaram a ser atacadas e o Irã ameaça retaliar. É importante dizer, na semana passada, o Irã ameaçou expandir a guerra para além do Oriente Médio caso tornasse a ser atacado, como foi. Apesar dos ataques, os Estados Unidos sustentam que seguem de pé tanto o

0: fogo, como as negociações de paz. Sob a ótica dos investidores, foi dia então de colocar um pé atrás na empolgação. Nem tudo está perdido, mas também nada está ganho. E depois de abrir a semana com uma queda de 7%, o petróleo subiu 3,5% hoje, ficando por um tris abaixo dos 100 dólares por barril. E aí o ouvinte mais atento já deve imaginar o efeito dominó. Sim, apetite por risco fraquejando aqui no Brasil. Estrangeiros têm dado preferência para mercados emergentes que são menos expostos a riscos geopolíticos. No entanto, entre emergentes tem sido, já nas últimas semanas, mais atrativos aqueles emergentes que mais se favorecem com a revolução da inteligência artificial, o caso dos mercados asiáticos, especialmente, não do Brasil. Assim sendo, queda hoje de 0,7% para o Ibovespa, enquanto o dólar subia 0,2% aos R$5,03.
1: Valeu, Gustavo. Amanhã tem mais. Até. Esperamos que com melhores notícias.
0: Pois é, né? Com melhores notícias, né? O governo americano fala que não tem pressa, né? A gente tem um pouco mais de pressa que eles. Um abraço a todos, uma boa noite. Até amanhã, como sempre, convidando a acessarem o valorinvest.com.
2: Beijo, Gustavo. É, Débora, a gente vai agora ao Rio de Janeiro falar sobre o segundo dia de julgamento do caso Henri Borel. Quem está acompanhando é o Diogo Bugalho. Oi, Diogo, boa tarde.
3: Boa tarde, Carol. Boa tarde a todos. Delegado Edson Henrique Damasceno, responsável pelas investigações na época da morte do menino Henri, em 2021, segue prestando depoimento no Tribunal do Júri aqui do Rio de Janeiro, depoimento que já dura mais de 6 horas. Ele afirmou que os laudos periciais demonstram que os réus Jairo Souza Santos Júnior e Monique Medeiros mentiram nas suas versões. O delegado reiterou as conclusões do inquérito de que as lesões no corpo de Henri não são compatíveis com um acidente doméstico, como alegam a mãe e o ex-vereador, mas sim que são resultado de agressões. O delegado vem aí confirmando todas as conclusões da investigação policial, dizendo que não mudaria nada do relatório, que trabalha com base nos laudos periciais e que não pode opinar sobre elementos do processo após o indiciamento, nem sobre fatos anteriores, como os relacionamentos de Jairinho com ex-namoradas. Carol, esse julgamento se arrasta. O Edson Henrique é a primeira testemunha de acusação e, como eu disse, fala desde as 9h40 da manhã. Há mais de 2h30 ele responde apenas às perguntas dos advogados de Jairinho. Para hoje estavam previstos mais 3 depoimentos, mas pela hora, é provável que eles fiquem já para a próxima sessão. A juíza, Elizabeth Machado Louro, inclusive, interveio várias vezes, de certa maneira, até impaciente, pedindo para agilizar os trabalhos. Disse que, inclusive, nesse ritmo, o julgamento não termina em um mês. Ao total, estão previstos 27 depoimentos, além dos interrogatórios dos réus e debate entre defesas e promotoria. Estamos ainda na primeira testemunha nesse segundo dia de julgamento. Carol.
2: Vai longe. Obrigada, Diogo. A defesa do Jairinho, mais uma vez, tentando protelar a conclusão desse julgamento, né?
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4: Uma das histórias mais absurdas do futebol aconteceu há mais de 6 décadas na Inglaterra. A taça Jules Rimet, principal troféu do futebol mundial na época, desapareceu. Foi roubada durante uma exposição em Londres. E a polícia entrou em desespero. Mas quem resolveu esse caso não foi um detetive. O herói dessa história foi um cachorro chamado Pickles. Durante um passeio, ele encontrou a taça escondida embaixo de um arbusto, enrolada em um jornal. Depois, ele virou celebridade, ganhou medalha, apareceu na TV e ficou marcado para sempre por salvar o maior torneio do futebol. 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
1: 5:45 agora, o Clauson Dutra tem informações ao vivo em São Paulo sobre o resgate de uma mulher que ficou à deriva no litoral do estado. Oi, Clauson, boa noite agora para toda a rede.
2: Boa noite para você, Débora, para todo mundo. Os médicos estão tratando esse caso, Débora, Carol e ouvintes, como um milagre. Isso porque a jovem Bruna Damares, de 26 anos, ela foi resgatada, gente, com vida, hoje, no litoral norte de São Paulo, depois de passar mais de 42 horas à deriva em alto mar, cerca de 2 dias. Ela foi encontrada por um pescador que saiu com o filho para pescar camarão na região de uma praia em Ubatuba, com apoio das equipes do Grupamento de Bombeiros Marítimo. Ela foi encontrada nas proximidades da Ilha de Búzios, a cerca de 16 quilômetros da costa. Os médicos tratam esse caso como um milagre. O porta-voz do Corpo de Bombeiros, o Eduardo Campagnola, explicou em quais condições a jovem foi encontrada.
3: Ela estava usando o colete salva-vidas, né? Então isso com certeza permitiu que ela permanecesse na superfície da água, fosse encontrada então com vida, né? As pessoas obviamente têm fisiologia diferente, então cada um reage de uma forma ao frio, à exposição a baixas temperaturas, mas graças a Deus ela conseguiu, né, se manter mesmo com a baixa temperatura da água. Nós estamos já numa época do ano muito frio, né, que a água fica muito gelada.
2: Bruna estava consciente, mas em estado de vulnerabilidade com hipotermia grave. Ela foi levada inicialmente para o flutuante da balsa de Ilhabela, depois encaminhada ao hospital. Inclusive, o diretor da unidade afirmou que a jovem permanece em observação, conversa normalmente, Débora, com a equipe médica. Bruna estava internada na semi-UTI do Hospital Municipal Mário Covas, em Ilhabela, e agora será transferida para um quarto de internação comum. Vídeos que circulam nas redes sociais mostram o momento em que ela recebe atendimento das equipes de resgate logo depois de ser retirada do mar. A gente lembra que ela desapareceu no domingo durante um passeio de moto aquática com Jorge Pereira Bernardino, ele tem 28 anos. Esse passeio aconteceu na região da praia Ponta das Canas, em Ilhabela. Débora, esse homem continua desaparecido e as buscas seguem no litoral. Volto com você.
1: Obrigada, Clauson, pelas informações. Bom, ela ainda está bastante debilitada, então não dá para saber exatamente o que aconteceu, né? Provavelmente as autoridades estão aguardando que ela melhore para que ela possa dizer exatamente o que aconteceu e onde pode estar a pessoa, né? O rapaz que estava com ela no jet ski. No caso de encontrá-la viva foi um milagre, quem sabe não acontece um outro milagre, né? E o rapaz seja encontrado com vida. Daqui a pouquinho a gente vai falar também sobre um outro caso, mas nessa situação, caso de violência contra uma mulher, ela foi jogada pelo ex-companheiro de um penhasco. Isso foi em Minas Gerais, ela felizmente sobreviveu. Daqui a pouco a gente traz mais detalhes sobre isso. São 5:48.
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5: Como as escolas podem formar leitores críticos no mundo de pós-verdades? Esse foi um dos temas discutidos na 5ª edição do Festival LED, realizado este mês no Rio de Janeiro.
6: Em um ambiente saturado por informação, desinformação e disputas de narrativa, ensinar crianças e adolescentes a questionar é fundamental. Especialistas da educação e do direito que debateram o tema concordam que a formação crítica dos alunos é a forma mais eficiente de promover o uso saudável da inteligência artificial. A jornalista, educadora e pesquisadora Priscila Gonzalez defende que as decisões políticas sobre as ferramentas também sejam pauta escolar.
7: Seja o Marco Civil da Internet, que é de 2014, depois a LGPD, que é de 2018, e agora é o ECA Digital, a educação ela fica numa postura passiva, ela não participa dos debates. E todas essas três leis que eu falei agora, elas são conquistas da sociedade, e a escola precisa ter esse papel.
6: A promotora de justiça do Rio de Janeiro, Gabriela Lusquinhos, acrescenta que é preciso abandonar a ideia de que as novas gerações são nativas digitais e passar a educá-las para viver com autonomia no mundo conectado.
8: aquilo que dizem, são nativos digitais, não significa que elas sabem discernir os ambientes digitais. Significa que elas podem entender a usar o aplicativo, mas elas não sabem necessariamente distinguir o que ali é seguro e o que não é. O cérebro ainda não é maduro o suficiente para conseguir andar num ambiente que não foi pensado para a criança. Então, a autonomia é uma habilidade, né? A gente precisa desenvolver isso na criança e no adolescente, assim como no mundo real.
6: Luísa Silvestrini, especial para a CBN.
1: 5h50.
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9: O Papa Francisco, mega fanático do futebol, falecido no ano passado, não assistia TV desde 1990. Naquele ano, quando era cardeal da Argentina, fez uma promessa à Virgem do Carmo pela saúde de uma menina que estava em estado grave. Isto é, isso implicava, entre outras coisas, deixar de ver os jogos de seu amado time, o San Lorenzo. No entanto, ele acompanhava pelo rádio e pelos jornais. Mas com sua partida para Roma, em 2013, quando deixou de ser um cardeal argentino e teve upgrade para ser CEO de Deus na Terra, não teve mais chances de ler os jornais ou ouvir o rádio. Então, como é que ele ficava sabendo dos jogos, já que ele sempre estava curioso por isso? Bom, aí entrava em cena a Guarda Suíça, corpo de defesa do Papa, criado há mais de 5 séculos. E neste meio milênio, os guardas tiveram que fazer todo tipo de missões, várias das quais mortais. Mas com Francisco, eles tinham que informar esse argentino sobre os jogos. E desta forma, várias vezes por semana, um dos oficiais levava ao pontífice um resumo dos jogos, a posição dos jogadores nas escalações, além dos resultados e os autores dos gols. Essa era a forma como o pontífice fazia para ver o jogo, ver entre aspas, porque com essas informações ele recriava o embate futebolístico em sua mente. Isto é, o argentino Francisco devia ser o único fanático de futebol no planeta que não era cego e nunca viu Lionel Messi jogar. Ora, toda promessa tem seus sacrifícios. Ou seja, a famosa cena final do filme Os Dois Papas, que mostra o Bento XVI como Papa Emérito aposentado e Francisco, cada um torcendo por sua respectiva seleção no final da Copa do Brasil, é divertidíssima, mas colossalmente falsa, devido à promessa que o Papa tinha feito. Sem dúvida, uma cena muito divertida, mas muito, muito, muito irreal. Mais detalhes sobre o Lado B do futebol em meu livro Futebol Lado B, lançado pela Globo Livros.
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11: A Federação da Agricultura e Pecuária do Estado de São Paulo realizou um encontro com sindicatos rurais para reforçar orientações sobre prevenção, fiscalização e resposta a queimadas em áreas florestais. Na atividade, técnicos da Secretaria de Meio Ambiente, Infraestrutura e Logística detalharam mecanismos de fiscalização remota com uso de tecnologia para monitoramento contínuo, identificação de focos e atuação rápida das autoridades competentes. Foram apresentadas diretrizes atualizadas que organizam o controle do uso do fogo, ampliam a clareza das regras e fortalecem procedimentos no campo. Outro destaque foi a nova resolução em fase de implementação, que define de forma objetiva qual órgão o produtor deve procurar ao solicitar autorização para a queima controlada em práticas agrícolas.
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2: Boa tarde, Débora. Boa tarde, Carol. Boa tarde, ouvintes. Wesley é de Indaiatuba, em São Paulo, e vendeu um imóvel. Mas daqui a um mês e meio, ele vai comprar outro. Ele pergunta qual é o investimento seguro e com liquidez para não deixar o dinheiro parado na conta corrente. Wesley, com a taxa de juros atual de 14,5% ao ano, o rendimento de uma aplicação conservadora é de pouco mais de 1% ao mês. Menos o imposto de renda, a rentabilidade é quase de 0,9%. É um ganho interessante até você fazer o desembolso para comprar o outro imóvel. A aplicação mais simples e eficiente é um fundo de investimento da categoria DI ou simples, no banco que você tem conta corrente. Esse tipo de fundo investe em títulos do Tesouro atrelados à taxa Selic ou em CDBs de bancos de primeira linha. Portanto, o risco de crédito é muito baixo. Para não ter problemas com a liquidação da compra do seu novo imóvel, verifique as condições para o resgate. De uma forma geral, os fundos DI creditam o resgate no mesmo dia se você pedir a baixa da aplicação até um determinado horário. E você já recebe o rendimento livre de imposto de renda e não precisa se preocupar com acerto de contas com a Receita. Até a próxima. E continue mandando suas perguntas para cbndinheiro@cbn.com.br.
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3: Terça-feira, 26 de maio de 2026. O Conselho Nacional de Justiça aprovou hoje a criação de um contra-cheque único para magistrados, procuradores e promotores de todo o país. Conforme a proposta, tudo que for pago no mês, de salários e diárias a retroativos e indenizações, terá que aparecer em um documento único. A medida surge para tentar barrar os supersalários na magistratura brasileira, padronizando os penduricalhos recebidos por integrantes do Judiciário. Agora, os tribunais e ministérios públicos terão 60 dias para se adaptarem às novas regras e não poderão pagar indenizações fora dos padrões definidos pela proposta. A sessão do Paraná, da Ordem dos Advogados do Brasil, pediu ao Conselho Nacional de Justiça o afastamento de um desembargador suspeito de ter vendido uma decisão judicial em troca de um quadriciclo. Francisco Carlos Jorge, do Tribunal de Justiça do Paraná, nega o caso e diz não existir qualquer indício que prove a acusação. A denúncia foi feita por uma construtora que reuniu o depoimento do administrador da loja que vendeu o veículo e uma foto com os netos de Francisco Carlos pilotando o quadriciclo. Cidades de Santa Catarina anunciaram o cancelamento de festas tradicionais como ação preventiva contra o El Niño. A partir de junho, o fenômeno climático deve ampliar o volume de chuvas e aumentar riscos de enchentes, enxurradas e deslizamentos. A tendência é que o El Niño persista pelo menos até o início de 2027, ainda no verão. As ações foram tomadas em pelo menos três cidades: Agrolândia, Rio do Oeste e Gaspar. A Bolsa de Valores de São Paulo fechou em queda de 0,69% aos 176.589 pontos. O dólar comercial fechou em alta de 0,18%, cotado a R$ 5,02. O euro fechou valendo R$ 5,84, ligeira elevação de 0,1%. No horário de Brasília, 6:03.
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0: Vera Magalhães, muito boa noite, tudo bem?
1: Oi, Débora, boa noite para você, para a Carol, boa noite para os ouvintes, também para quem nos assiste.
2: Oi, Vera, boa noite.
0: Nós vamos a Brasília, Samantha Klein tem informações sobre a ida de Flávio Bolsonaro aos Estados Unidos. Ele foi recebido pelo presidente Donald Trump, Samantha.
3: Pois é, é o que a comitiva está dizendo, portanto, uma foto aí acabou de ser publicada pelo próprio senador Flávio Bolsonaro, ele justamente ao lado de Donald Trump que está no seu gabinete, na sua mesa, bem aquela cena clássica que a gente vê nos filmes, portanto a gente vê ali Flávio Bolsonaro em pé ao lado de Donald Trump. E uma outra foto que foi publicada por outro parlamentar que está nessa comitiva, que foi aos Estados Unidos, também mostra o ex-deputado, Eduardo Bolsonaro, e o blogueiro Paulo Figueiredo, que também estava nessa organização, então, desse encontro. Esse encontro que, pela foto, é no Salão Oval da Casa Branca, imagem aí divulgada. O pré-candidato à presidência viajou ontem para os Estados Unidos, vinha trabalhando aí nessa agenda justamente para buscar uma pauta positiva ao pré-candidato à presidência da República. Inclusive, em seguida, ele deve conceder uma coletiva de imprensa. É no endereço alternativo, como foi colocado aí pela pré-campanha, pelas informações da pré-campanha. Isso porque, segundo a equipe de Flávio, a Embaixada do Brasil em Washington não respondeu aos pedidos. Mas aí eu fui conferir com o Itamaraty, a solicitação foi feita por e-mail ontem à noite, num dia que é feriado nos Estados Unidos, aqui, segundo as fontes do Itamaraty me responderam. Então, portanto, ficaria um pouco difícil de, a tempo, responder a essa solicitação. Então, a gente tem essa agenda pública que consta, né? A gente não tinha um encontro formal na agenda de Donald Trump, mas aí, pela equipe, realmente se confirmou com vocês.
0: Tá certo, Samantha, obrigada. Vamos deixar para comentar, então, depois da coletiva, Vera?
1: A gente,
0: Vera?
1: Acho que ainda precisa de mais, né, informações. A foto tá lá, uma foto bem ali formal, né? Porque o Trump está sentado, o Flávio Bolsonaro está de pé ali ao lado dele. Vamos saber depois como foi esse encontro.
0: Muito bem. Agora a gente vai ao Rio de Janeiro, porque a Júlia Viana tem mais detalhes sobre a operação que atingiu o Cláudio Castro, ex-governador do Rio de Janeiro. Oi, Júlia. Boa tarde. Boa noite, ou melhor.
4: Boa noite, Débora, Vera e Carol. O ministro André Mendonça, do STF, afirmou que há um vínculo pessoal estreito entre o ex-governador do Rio, Cláudio Castro, e o banqueiro Daniel Vorcaro. Na decisão que fundamentou a nova etapa de buscas realizada hoje, Mendonça apontou ainda que a relação passou do contato institucional para indícios de tratativas ilícitas. Segundo o documento, as conversas teriam ajudado a viabilizar a captação de quase R$3,690 bilhões de reais em investimentos do Rio Previdência no Banco Master. O ministro destacou também que há coincidência temporal entre encontros de Castro com Vorcaro e os aportes financeiros. A investigação começou após a análise do telefone do banqueiro apreendido em uma fase anterior da Operação Compliance Zero. Mensagens no aparelho indicam que parte dos investimentos bilionários dependiam de alinhamento político com o governador. Para o ministro, há indícios de um esquema amplo, estável e bem estruturado de corrupção e lavagem de dinheiro. A defesa do ex-governador, no entanto, nega qualquer relação pessoal indevida entre eles e afirma que os contatos entre ambos aconteceram em agendas oficiais e institucionais. No apartamento de Cláudio Castro, os agentes apreenderam dois celulares, segundo a defesa do ex-governador. Um dos aparelhos era funcional e teria sido comprado há pouco tempo, já que o celular anterior do ex-governador foi apreendido durante a operação que investiga suspeitas envolvendo a Refit. Além de Castro, outros 7 alvos tiveram buscas e apreensões autorizadas pelo STF. Débora.
0: Obrigada, Júlia, pelas informações. Gravíssimo isso, né, Vera? Mas também tem aí consequências para a eleição.
1: Certamente, né? O ex-governador Cláudio Castro vem de uma sequência aí de eventos adversos para ele. Primeiro, a inelegibilidade, ainda por causa da lista dos funcionários fantasmas lá de trás. E aí, a entrada do caso Master mais profundamente no capítulo Rio Previdência, que não é um capítulo qualquer desse escândalo. Se você pensar que a entidade, né, investiu um bilhão em letras do Master, quase 1 bilhão, 900 e muitos milhões, é um sinal de que esse foi um veio importante de recursos drenados para o esquema do Daniel Vorkário. E o que a Polícia Federal investigou e apurou, e está na decisão do ministro André Mendonça, que concedeu ali a busca e apreensão na casa do ex-governador, nos endereços também do ex-gestor do Rio Previdência, é um contato ali de alinhamento político. Ele descreve como um alinhamento político que foi necessário para que o negócio fosse fechado. Então, não é como se olharam aquela carteira do Master e acharam interessante, houve uma decisão técnica de investir naqueles papéis. Foi realmente um trabalho político de aproximação com o governo do estado de turno, e isso que levou a esse investimento, que, na verdade, causou prejuízo aos beneficiários da Rio Previdência. Então, um caso que tem potencial, sim, de também causar estragos para a campanha do Flávio Bolsonaro, porque o PL é o partido do candidato à presidência, é o partido do próprio Jair Bolsonaro, e o Cláudio Castro é um aliado da família, era o governador do estado base eleitoral da família Bolsonaro, e toda a campanha, né, para o governo do Rio tem como candidato um aliado do Flávio Bolsonaro, que é o deputado Douglas Ruas. Então, todo esse grupo político é impactado pelas revelações feitas hoje pela Polícia Federal e pelo Supremo Tribunal Federal.
2: Ô Vera, eu estava comentando com a Débora no começo do programa, né, que esse caso do Rio de Janeiro acende um alerta, porque outros fundos de previdência fizeram investimentos também vultosos, né, no Banco Master. Claro que o caso do Rio de Janeiro chama mais atenção, mas tem no Amapá, tem outros estados, outras prefeituras. Tem que ser investigado, né? Não dá para a gente fazer essa correlação direta, mas se o que estava acontecendo no Rio de Janeiro estava acontecendo também em relação a outros fundos de previdência, é um escândalo, né?
1: Não, certamente. E sempre o modus operandi parece ser o mesmo, né? Uma conexão política que leva ao fato de que esses fundos de previdência foram ali direcionados para investir no Master. São 18, pelo menos, né? Então, além do estado do Rio, tem o estado do Amapá, a prefeitura de Maceió, prefeituras aqui no interior do estado de São Paulo, entre elas São Roque e Cajamar, estado do Amazonas, prefeitura de Itaguaí, no Rio de Janeiro, Aparecida de Goiânia, Araras, também interior de São Paulo, Congonhas, de Minas Gerais. Então, é bastante coisa. E isso vai ter desdobramentos políticos para os grupos que determinaram essas operações, certamente. E são pluripartidários, multipartidos fizeram esse tipo de negócio com o banco do Daniel Vorkário.
2: Bom, e além dos fundos de previdência, temos o Banco de Brasília, né? Banco público que investiu também milhões no Banco Master e agora está tendo que lidar com esse rombo. Ana Carolina Tomé tem informações para a gente, porque há quem defenda uma solução conjunta aí a quatro mãos para socorrer o BRB. Conta para a gente, Ana, boa noite.
5: É isso mesmo. Boa noite para você, Carol. Boa noite aos nossos ouvintes. Neste momento, a governadora Celina Leão e outros representantes do governo estão dando uma coletiva de imprensa aqui no STF para tratar desse assunto do BRB, inclusive. Hoje, o presidente da Câmara dos Deputados, Hugo Mota, defendeu um esforço conjunto para salvar o banco. Segundo ele, se a instituição pública deixar de operar, o prejuízo será para todo o país e não apenas para o Distrito Federal. Em entrevista à CNN, Mota afirmou que este é o momento de agir com isenção e responsabilidade institucional, sem deixar que disputas políticas interfiram nas decisões. O presidente da Câmara também disse que a disputa eleitoral deve acontecer apenas no período de campanha e não em temas que envolvam o interesse público. Hugo Mota contou ainda que conversou com a governadora do DF, Celina Leão, sobre a situação do banco e que vem buscando diálogo com ministros do governo federal para tratar desse assunto. Segundo ele, não é bom para o sistema financeiro que um banco público como o BRB tenha dificuldades para manter suas atividades. E afirmou ainda que ninguém ganha com uma eventual quebra da instituição e que apenas a população, nesse caso, sairia prejudicada. Por fim, o presidente disse esperar que a governadora consiga abrir esse diálogo com o governo federal para construir uma solução conjunta e evitar que o BRB deixe de operar. A governadora Celina Leão, então, se reuniu com o ministro Luiz Fux e representantes do governo federal no STF, então, que neste momento estão dando uma coletiva de imprensa aqui no STF. O encontro discutiu essa solução para a crise do banco. O GDF quer que o Supremo obrigue o Tesouro Nacional a garantir esse empréstimo de 6,6 bilhões de reais junto ao Fundo Garantidor de Crédito, lembrando que o banco teve um roubo de quase 9 bilhões de reais após operações fraudulentas com o Banco Master. O ex-presidente do BRB, o Paulo Henrique Costa, está preso e é investigado por supostamente aceitar mais de 140 milhões de reais em propina do banqueiro Daniel Vorcaro. Em novas mensagens extraídas pela TF, ele afirmou em uma mensagem enviada ao dono do Master que os dois estavam ali juntando suas vidas após ter negociado o recebimento de imóveis em troca de aportes bilionários do Banco Público. Essas informações são do jornal Estadão. Em uma outra conversa, Costa perguntou a Vorcaro qual seria sua necessidade de caixa para poder viabilizar os repasses do BRB ao banco privado. Então, nesta terça também, a Comissão de Assuntos Econômicos decidiu, a CAI do Senado decidiu convocar o presidente do BRB, Nelson Antônio de Souza, para prestar, então, esclarecimentos sobre operações realizadas com o Banco Master. E esse depoimento deve ocorrer na próxima terça-feira. Carol?
2: Obrigada, Ana. Olha o tamanho da confusão, né, gente? O Fundo Garantidor de Crédito também não é um saco sem fundo, né? Porque estão querendo empréstimo do FGC para cobrir o rombo do BRB. Tem projeto para que o FGC cubra o rombo dos fundos de previdência deixado aí pelo Banco Master. Querem que o Tesouro Nacional dê garantia para todas essas operações. Afinal das contas, vai acabar sobrando para o contribuinte, né?
1: Exatamente. O governo federal não estava nem um pouquinho disposto a participar de nenhuma dessas soluções para salvar o BRB, principalmente porque o governo de Brasília, a gente sabe, é um governo que não é aliado do Lula, pelo contrário, o governador Ibanez foi um opositor dele durante todos esses anos. Houve já aquele contencioso do 8 de janeiro que acabou afastando mais ainda, e o que a gente ouve quando conversa com integrantes do governo, e o próprio Dario Durigan já falou sobre isso publicamente, não tem sentido usar dinheiro do contribuinte para socorrer um banco que, pelas investigações da Polícia Federal, deliberadamente participou de uma tentativa de fraude ao sistema financeiro, né? Ele sabia, o que se apurou, a direção do BRB sabia de toda a fraude promovida pelo Master e aceitou encampar o banco, comprar o banco em troca de vantagens pessoais muito grandes para o ex-presidente, que também está preso. Então, ninguém vê sentido em fazer essa operação de salvamento do BRB. Tudo bem, tem correntistas que não tem nada a ver com isso, claro. Tem ali os funcionários de Brasília, servidores de Brasília, que eventualmente recebem pelo banco, tem tudo isso. Mas tem de haver uma responsabilização do governo do Distrito Federal. E tem de haver uma solução via Banco Central. Então, é para esse caminho que o governo federal aponta nas conversas que a gente tem com eles.
0: E, enfim, tudo indica que caminha também para uma liquidação, né? Do BRB. Tem os correntistas e é dinheiro público também, né? É um banco público.
1: É uma liquidação um pouco mais complexa, né? Não é como de qualquer entidade privada, do próprio Master e outros tantos que foram liquidados ao longo dos últimos anos. Mas, perto do que foi fabricado lá, foi produzido lá, né? Uma gestão assim, fraudulenta dessa magnitude, eu acho que o correto seria isso. Vamos ver como é que essas coisas, né, ali, o que é técnico e o que é político, vão se mesclar para a decisão final. Mas o governo federal não estava disposto a aportar recursos para isso, não. Não sei se o Hugo Mota e outros do comando do Congresso vão atuar junto ao Lula, junto ao Ministério da Fazenda, para mudar essa percepção, mudar esse convencimento. Mas não vai ser uma negociação fácil.
0: A Comissão de Assuntos Econômicos do Senado decidiu convocar o presidente do BRB, Nelson Antônio de Souza, para prestar esclarecimento sobre essas operações realizadas com o Banco Master, né? O que a nova presidência fez para tentar reverter a situação. Esse depoimento vai acontecer na próxima terça-feira, dia 2 de junho, nesse grupo de trabalho que foi criado pela comissão para acompanhar os desdobramentos financeiros e institucionais relacionados ao caso. Só lembrando que até agora o BRB não conseguiu divulgar nenhum balanço, né? Até por causa das auditorias que estão sendo feitas. São 6h19 agora, a gente tem informações ao vivo com a Larissa Lopes sobre as discussões da PEC, que põe fim à escala 6x1, discussões no Senado, que devem acontecer no Senado. É isso, Larissa, boa noite.
6: É isso mesmo, Débora. Boa noite para vocês, boa noite, ouvinte. É que, Débora, hoje empresários se reuniram com o presidente do Congresso Nacional, presidente do Senado, Davi Alcolumbre, para tratar sobre o fim da escala 6x1. Esses empresários já conversaram antes com o Hugo Mota, mas o presidente da Câmara está dando um andamento ali na PEC, que a tendência é que seja aprovada ainda nesta semana na Câmara dos Deputados. Então, os empresários foram conversar com o Alcolumbre no sentido de que seja uma tramitação com discussão no Senado e até querem também que vá essa discussão para depois das eleições. Inclusive, o presidente da Fiesp, Federação da Indústria do Estado de São Paulo, Paulo Scaffi, ele disse que afeta, essa PEC, né, afeta a competitividade das empresas no Brasil e disse que também cerca de 500 empresas já teriam transferido ali para o Paraguai, onde tem uma jornada de trabalho de 48 horas semanais. Ele ainda afirmou, junto ao presidente da Confederação Nacional da Indústria, que o debate está ocorrendo de forma assodada na Câmara dos Deputados, fala que faltam estudos ali, e falou então que também é uma medida eleitoreira que está sendo discutida às pressas por conta das eleições e que isso vai afetar de forma muito impactante ali o setor produtivo. Então, diante ali da tramitação que está ali até rápida, né, na Câmara dos Deputados, ele, então, busca que seja diferente no Senado Federal. Débora.
0: Obrigada, Larissa, pelas informações. Agora, essa história de tentar jogar essa discussão para depois da eleição, se o Alcolumbre compra isso, ele vai contra as bases, né? Porque é um ativo, digamos assim, para todo mundo no ano de eleição.
1: Pois é, e se indispõe ao mesmo tempo com o governo, que ele já está bem desgastado, e com o presidente da Câmara, né, que apostou todas as fichas dele nessa votação. Não acredito que ele vá segurar, eu acho que vai acabar sendo aprovado no Senado também. Pode ser que fique para o comecinho ali de agosto, logo depois das convenções partidárias. É inusual votar coisa importante no segundo semestre em ano de eleição, mas a gente sabe que quando a coisa diz respeito à própria eleição, a votação sai. A PEC Kamikaze, por exemplo, que aprovou um monte de medida eleitoreira do governo Bolsonaro, foi aprovada em setembro em 2022. Então, sendo uma medida que tem um grande impacto eleitoral e que pode ser aproveitada por todo mundo, tem sim a possibilidade de, mesmo no segundo semestre, haver um esforço concentrado para se aprovar a medida. Eu acho que é muito difícil, hoje em dia, impedir a aprovação dessa medida. É como aquelas situações de água morro abaixo ou fogo morro acima, que você pode até tentar conter, mas a coisa já ganhou tamanha força própria, tamanha atração, que acaba sendo um desgaste para quem se opõe, para quem se coloca no caminho. Mesmo com as dúvidas que há sobre os riscos de aumentar custo de mão de obra, aumentar a inflação, e isso tudo são riscos reais, vai se galvanizando na maioria da população, as pesquisas mostram isso também, a percepção de que é uma pauta que chegou, para a qual chegou o momento. Uma pauta que está aí, é uma pauta do seu tempo. Então, eu acho que vai acabar sendo aprovado, mesmo com esses lobbies contrários.
2: E acho que o Alcolumbre também não tem interesse em ficar associado a uma pauta negativa, né? Derrubar o fim da escala 6x1, até porque ele está com as barbas de molho nesse caso Master. Porque, a exemplo do Rio Previdência, o Amapá Previdência investiu 400 milhões no Banco Master. E o cara que era o diretor-presidente, era indicação do Alcolumbre, foi tesoureiro da campanha dele em 2022. Então, assim, tá com as barbas de molho o presidente do Senado, né?
1: Ele também tem o seu contencioso no Master, bem grave aí para ser tratado na eleição. Então, é bom também aparecer nas bases com uma pauta positiva, uma agenda que o permita mudar de assunto, tipo o que o Flávio Bolsonaro está tentando fazer com essa ida a Washington, né?
0: Muito bem, a gente faz uma pausa no ponto final. Você fica com no Viva Voz, você fica com notícias da sua região. Já já voltamos com mais informações sobre política e economia aqui no Viva Voz.
1: Mudaria.

0: 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Início do atendimento, 21 de maio de 2026. 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Também é possível contatar pelo e-mail clientelandrover@landrover.com.br, bem como pela página da marca na internet www.landrover.com.br e nas páginas do Facebook e YouTube. 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

Terça-feira, 26 de maio de 2026. A Comissão Especial da Câmara, que discute o fim da escala 6x1, vai votar a proposta amanhã. A sessão foi adiada após um pedido de vista do deputado Maurício Marcon, do PL. O texto prevê redução da jornada de trabalho de 44 para 40 horas semanais e transição de 14 meses. Pelo texto, a jornada seria reduzida em 2 horas e as 2 folgas semanais seriam garantidas em 60 dias após a promulgação da proposta. A regra que amplia a fiscalização sobre saúde mental no trabalho começou a valer hoje. A atualização da norma regulamentadora amplia a responsabilidade das empresas. A nova regra deveria ter entrado em vigor em maio do ano passado, mas após pressão de empresas e sindicatos patronais, o governo decidiu adiar a data. A Anvisa aprovou a primeira versão nacional da semaglutida

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1: Muito boa noite para você, amigo e amiga, ligados aqui na CBN Joinville. Agora são 6 horas e 35 minutos, 6h35, chegando mais uma edição do Atualidade Esportiva para falar sobre o JEC Futsal, o esporte aqui de Joinville, o esporte da cidade, do estado de Santa Catarina e, claro, do a nível nacional, até porque está chegando a Copa do Mundo, então a gente tem muita coisa para comentar, as convocações saindo, o Brasil que se representa na Granja Comari logo, logo, enfim. Muita coisa para falar, 6h36, você vem conosco e vamos juntos até às 7 horas da noite.

Vamos lá então começar a falar do Joinville Esporte Clube, porque ontem o Jack divulgou, né, um comunicado oficial sobre o que quer. Paulo, o que quer, não é mais atleta do Jack. Ele que foi importante na Série D do ano passado, digamos assim. Também, acho que... não digo que fez uma grande performance, mas deu a cara a tapa nesse catarinense quando necessário. E agora rescinde o contrato em comum acordo com o tricolor dos tricolores, que é quer então que não atua mais pelo Jack. Acho que é uma baixa tanto pro elenco, né? É um cara que, na minha opinião, poderia ajudar ainda nesta Série D e até na Copa Santa Catarina também, mas é também um salário muito onerado dessa folha do Jack. Então o clube achou de bom tom não renovar o contrato e, enfim, sucesso, né? O Keke é um cara que, querendo ou não, tem muita raça, vestiu a camisa do Joinville com muita vontade, enfim, uma pena que não pôde seguir por aqui, as partes não chegaram a um acordo, mas é um cara que demonstrava muita raça dentro de campo, né? Então é isso. Keke fora do Jack. Ó, as vendas de ingressos pro jogo contra o Guarani já começaram, tá? O jogo que ocorre no próximo sábado a partir das 2 horas da tarde na Arena Joinville, das 4 horas, perdão. A CBN Joinville dá o recado a partir das 2, mas ingressos já vendo o jogo nesse próximo sábado, dia 30 de maio, inteira 50 pila, meia 25 da descoberta, tá? A

Cadeira nível 1, 80 inteira e 40 a meia. E nível 2, 120 inteira e 60 a meia. A visitante, né? Pra você, se alguém de Bagé aí pretende vir a Joinville, 50 inteira e 25 a meia. Lembrando que a promoção do sócio mais um se mantém. Então qualquer sócio adimplente do Jack pode retirar um ingresso extra. Pra dar pra quem quiser, né? Pra dar pra quem quiser. Então isso pode ser um apenas por CPF, e aí você escolhe a melhor pessoa para dar esse ingresso, que será gerado de forma gratuita. Então, acha aí alguém da família, seu tio, sua tia, que não costuma ir no jogo e tudo mais. Vamos lá ver o Jack, vamos lá apoiar, torcer por mais uma vitória do Tricolor dos Tricolores. E falando em ingressos à venda, ingressos à disposição, também temos ingressos à venda para o jogo da próxima sexta. Temos Jack Futsal e Lages no Centro Eventos Carl Hansen, um jogo que a CBN Joinville também transmite, tá? Ingressos à disposição, e teremos arquibancada e cadeira de quadra. R$20 inteira da arquibancada, 10 a meia, e a cadeira de quadra, 30 inteira e 15 a meia. Isso antecipado, tá? Lá no ingresso de vantagens.com.br você acessa e compra, e aí você vai ter lá as opções de compra e tudo mais, tá? No dia do jogo, todos os ingressos têm o acréscimo de 10 pila. Ou seja, no dia do jogo, então, a arquibancada fica 30 pila e aí a cadeira fica 40. Então fica o recado. Futsal, sexta-feira. Lembrando que o Jack não jogou no sábado passado, por questões climáticas, né? O avião não conseguiu pousar lá em Cascavel, então teve que retornar para Campinas, e aí retornaram para Joinville. A liga postergou essa rodada, então na próxima. Então o jogo que já que teria no último sábado não aconteceu. Fica para essa sexta, então, catarinense, Jack Lages, Centro Eventos Carl Hansen, na sexta às 8 da noite. Você confere aqui na CBN Joinville. Jogo às 20 horas, mas claro, todo aquele pré-jogo especial de futsal, só a CBN Joinville faz. Você confere conosco, tanto aqui, quanto no aplicativo, quanto no Dial, enfim. O YouTube também, e vários outros canais. Então é sexta, 8 horas, Jack Lages, catarinense de futsal. 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

Agora 6h40, 6h40. Uma informação aqui sobre a UEFA Champions League, né? Foi divulgado hoje que o horário da final vai ser antecipado, tá? O jogo, que seria às 5 horas da tarde entre Paris Saint-Germain e Arsenal, foi antecipado para as 13 horas. Fica excelente para quem é, para nós brasileiros, obviamente, o nosso fuso horário. O jogo às 13 horas, e para quem gosta de acompanhar o Jack, fica também de uma forma muito maravilhosa para acompanhar esse jogo. 1 hora da tarde, então a bola rola para Paris Saint-Germain e Arsenal. É a final da UEFA Champions League. Jogo do próximo sábado, tá? A UEFA ainda anunciou que o objetivo é facilitar a maior presença de famílias e crianças na partida em Budapeste, lá na Hungria, né? E por isso resolveu realizá-las mais cedo.

Ah, o ritmo de Copa do Mundo segue a todo vapor, né? As seleções em breve irão se apresentar em seus respectivos camps para treinamento, se preparando para o Mundial, né? E uma das seleções que vai enfrentar o Brasil na fase de grupos, inclusive o jogo de estreia do Brasil na Copa do Mundo, o Marrocos, divulgou hoje a sua convocação final. Sem muitas surpresas, né? Por exemplo, o goleiro Bono tá lá, o lateral Ashraf Hakimi também foi convocado, né? Ele que podia ser dúvida para a Copa do Mundo, isso porque sofreu uma lesão no Paris Saint-Germain, mas vai estar à disposição para o Mundial. O meio-campista Rabat também foi convocado. E um dos atacantes que se esperava estar na lista e não está é o Zakaria Labiá. Né? Zakaria Labiá, o atacante que é do Corinthians, vem fazendo gols, inclusive. Era uma das expectativas de estar na lista, mas não foi. E outro atacante que também foi convocado é o Brahim Dias. Então o Marrocos convocado para essa Copa do Mundo, e agora é só esperar o Brasil no dia 13, estreia do Mundial.

0: Agora 6 horas e 43 minutos, 6 e 43, vamos fazer o seguinte, rápida paradinha aqui no Atualidade Esportiva, a gente já volta, tá? Fica aí.
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0: De volta com a Atualidade Esportiva, agora 6 horas e 47 minutos, 6 e 47, voltamos para falar mais dessa agendinha de hoje de esportes e também o que rolou hoje pelo Brasil e pelo mundo. Já falamos sobre o Jack Campo, o Jack Futsal, falamos sobre a Champions League, sobre a convocação de Marrocos. Hora agora de falar sobre a Copa do Brasil, a Copa do Capeta. Isso porque tivemos o sorteio hoje, né? Das oitavas de final. E seguem os confrontos, tá? O primeiro confronto já é um jogo daqueles. Vasco e Fluminense, jogo de ida no Maracanã. Em São Januário, jogo da volta no Maracanã. Teremos esse clássico carioca pela Copa do Brasil. Primeiro jogo primeiro confronto das oitavas. Data base de ida no dia 2 de agosto e a volta no dia 5... Não faz sentido isso aqui. Não faz sentido, mas enfim, as datas bases são por agosto. Então, confronto 1, Vasco e Fluminense. Outro confronto daqueles também pela Copa do Brasil é Inter e Corinthians. O jogo da ida no Beira-Rio, o jogo da volta na Neoquímica Arena. Um reencontro entre as equipes para botar mais uma vez em campo aquela rusga de 2005 entre Inter e Corinthians, mais o confronto 2 da Copa do Brasil. O jogo 3 é Mirassol e Grêmio. O jogo da ida no Maião, o jogo da volta na Arena do Grêmio. O jogo 4, temos Atlético Mineiro e Vitória, Atlético Paranaense e Vitória, jogo da ida na Baixada, jogo da volta no Barradão. Também teremos Galo e Juventude, o jogo da ida na Arena MRV, o jogo da volta lá no Jacone, na neblina do Jacone. Será que pode dar zebra aí? Santos e Remo, jogo da ida na Vila Belmiro, jogo da volta no Mangueirão. Será que teremos Neymar Júnior ex-campeão mundial? A Chapecoense vai enfrentar o Cruzeiro, o único catarinense aí nessa fase da Copa do Brasil. A Chape enfrenta o Cruzeiro, jogo da ida na Arena Condá, jogo da volta no Mineirão. E para fechar, o Palmeiras enfrenta o Fortaleza, jogo da ida no Allianz Parque, jogo da volta no Castelão lá no Ceará. Então esses os confrontos Vasco e Fluminense, Inter e Corinthians, Mirassol e Grêmio, Atlético Paranaense e Vitória, Atlético Mineiro e Juventude, Santos e Remo, Chapecoense e Cruzeiro e Palmeiras e Fortaleza. Esses os confrontos das oitavas de final da Copa do Brasil, a Copa do Capeta.

Falando agora um pouquinho sobre o mercado da bola, a gente recebeu agora há pouco uma informação que o Fluminense afastou o Paulo Henrique Ganso para ele negociar com outro clube, né? A janela de meio de ano vai acontecer em breve. A gente já viu alguns times se movimentando, como o próprio Galo, que vendeu, no caso, rescindiu com o Hulk para ele ir ao Fluminense. Tivemos o Palmeiras contratando o Barbosa, que é uma baita contratação, um bom zagueiro. E agora o Paulo Henrique Ganso está de saída do Fluminense. Resta saber qual time que o Ganso vai, né? O que se sabe até esse momento é que o Zubeldia não conta com ele. O Camisa 10 perdeu espaço na equipe tricolor. E agora resta saber, né? Qual o destino de Paulo Henrique Ganso? E a nota do Ganso, a nota do Fluminense é a seguinte, tá? Nota oficial do Fluminense. Paulo Henrique Ganso não será relacionado nas duas próximas partidas do Fluminense. No início da semana, o atleta informou a diretoria sobre o interesse de outro clube em sua contratação na janela do meio de ano. Em razão disso, o clube decidiu não relacionar o jogador para que tenha tranquilidade e as condições necessárias para decidir o seu futuro. Aí o Fluminense jogando limpo com a sua torcida, né? Mas é basicamente isso, então. O Fluminense estão negociando a saída do Paulo Henrique Ganso. Que obviamente agora não fica, né, na equipe. Ele não vai querer ficar meio ano sem jogar. Pra ele fisicamente seria muito ruim, tá? Outra novela que se estende mais um pouco é de Corinthians e Memphis Depay. A informação que saiu agora, hoje, no Globoesporte.com, é que o Corinthians se reuniu com o atleta Memphis e avança na renovação e espera que até a Copa do Mundo o caso haja um desfecho, tá? O clube vê o interesse de empresas aumentar e espera concluir a renovação do atacante em junho, ou seja, falta mais recursos para pagar o salário dele, que não é barato, né? O fato é que a negociação adiantou. O Memphis já durante o período do desfecho já vai estar concentrado com a Holanda para a Copa do Mundo, né? E essa reunião recente que aconteceu entre o jogador e a diretoria debateu uma possível renovação em cenários para continuidade do vínculo que termina em 20 de junho. Embora ainda não tenha sido apresentada uma proposta oficial, o encontro serviu para alinhar expectativas e iniciar tratativas de maneira mais concreta, né? O fato é que essa novela do Memphis e do Corinthians se estende há um bom tempo, ninguém sabe o que iria acontecer, mas parece que agora uma seguradora pretende ter o Memphis como um dos seus embaixadores e isso poderia ajudar na negociação. Então aí é essa informação, né? Corinthians e Memphis estreitando laços para que isso em breve aconteça.

Informação de hoje também, Inter entra com pedido na CBF para reconhecer o título de 2005. O Clube Gaúcho entrega documentos à CBF e quer ser reconhecido como campeão junto ao Corinthians. Da edição, né, que foi marcada, é claro, pela máfia do apito. O Inter fez o pedido formal à CBF para ser reconhecido como campeão do Brasileirão de 2005. O documento foi entregue ao presidente da entidade, Samir Chaoud, nesta terça-feira e reúne fundamentos jurídicos, históricos e desportivos, segundo o clube. Participaram da entrega o presidente do Inter, né, que é Alessandro Barcelos, o presidente da FGF, que é o Luciano Roxman, o vice-presidente de assuntos jurídicos, Jorge Oliveira Filho, e o ex-presidente Fernando Carvalho, ali do conselheiro Leonardo Aquino, que pediram esse reconhecimento, né? Conforme apurou o GE, consta na documentação a recuperação de depoimentos do ex-árbitro Edilson Pereira de Carvalho, pivô do escândalo da máfia da Pito e do presidente do Corinthians da época, Alberto Dualibe. Além de matérias jornalísticas, o documentário Máfia da Pito, exibido pelo Sport TV Globoplay, é um áudio elaborado pelo ex-árbitro Leonardo Gaciba. O Clube Gaúcho também cita precedentes históricos, como reconhecimento como campeões brasileiros do vencedor do torneio dos campeões de 37, né, que é o Galo, e da Taça Brasil de 59 e 68. Além do torneio Roberto Gomes Pedrosa de 67 e 70, né? É uma história que vai dar pano pra manga, isso vai ser reverberado ainda, mas a informação é essa, tá? O Inter vai atrás e quer ser reconhecido como campeão brasileiro de 2005. Será? Hora de passagem de jogos então, porque hoje temos Copa Libertadores da América, teremos alguns jogos rolando, entre eles, dois brasileiros jogando hoje, tá? Vamos passar a agenda completa. Teremos LDU e Always Ready lá no Equador, jogo daqui a pouquinho às 7 horas. Também teremos Lanús e Mirassol, Mirassol brigando pela ponta do seu grupo, se vencer se mantém lá. Nacional e Coquimbo Unido, além de Universitário e Tolima. Também teremos Estudiantes de La Plata e Independiente Medellín jogando. E para finalizar, Flamengo e Cusco, Flamengo que depois daquele sacode que tomou do Palmeiras, busca se reencontrar na temporada. E aliás, a informação que surgiu hoje é que o Flamengo e Carrascal tentam buscar a melhor saída para uma rescisão de contrato.

Copa Sul-Americana, também teremos alguns jogos rolando hoje. Alguns jogos acontecendo e teremos 3 brasileiros em campo, tá? São esses os jogos. Milionários e O'Higgins, daqui a pouquinho em 7. Também às 7 teremos Games e Montevideo City Torque. Palestino e Deportivo Riestra às 7. E também às 7, São Paulo e Boston River no Morumbis. Também às 9h30 teremos São Lourenço e Deportivo Recoleta e Santos e Deportivo Cuenca. O Santos sem Neymar Júnior.

0: Aliás, falando sobre o Neymar, a informação que pipocou hoje, né? Que a gente só vai conseguir ter uma noção amanhã, é que o Neymar tá com uma lesão de grau 2 na panturrilha, tá? Essa seria a informação, e que ele não conseguia jogar nem a fase de grupos, bem possivelmente. Há um comparativo de versões, né? Isso porque o Santos diz que é uma lesão leve, a CBF quer examinar melhor o atleta para dar o grau da lesão, mas essa é a narrativa de momento. Tá? Um lado diz que é grau 2, outro lado diz que é leve. O fato é que nós vamos descobrir somente no dia que a seleção se apresentará, né? Ainda uma postagem do DRZ falando o seguinte, tá? Sobre a lesão do Neymar, o Santos informou ao CBF que ele tinha um edema de grau 2, o que equivale a um inchaço leve de 2 milímetros. Coisa simples. Isso é diferente de ter uma lesão muscular de grau 2, que corresponde a uma ruptura das fibras musculares em tamanho inferior a 5 centímetros. A copa dele subiria no telhado, né? Ele vai ser avaliado amanhã pela CBF. Amanhã, no caso, dia 27, né? Quando a seleção se reapresenta na Granja Comari. A versão é que a CBF confia no que o clube foi passado, mas quer apurar, examinar para ter certeza. O fato é que vai ter essa narrativa por vários lados, né? Quem gosta do Neymar e quem não gosta vai dar a sua versão. Mas essa é a informação. A CBF confia na informação do Santos, mas ele vai ser avaliado amanhã por uma precaução, assim como todos os atletas que chegarão lá na Granja Comari serão avaliados. E é com essa que eu me despeço. Queria agradecer a todo mundo que esteve aqui conosco até agora. Você agora vai ficar em rede com Florianópolis. E a gente se encontra amanhã, tá? No CBN joga nas 11, às 11 da manhã, obviamente. Também à tarde na programação da CBN Joinville. E claro, 6h30 da tarde voltamos com o Atualidade Esportiva. Aquele release, né? Do esporte joinvilense, catarinense e mundial. Uma boa noite. Fico com Deus e até amanhã, tá? Fui!
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1: É a segunda vez em menos de 15 dias que Castro é alvo de uma ação da Polícia Federal. Em 15 de maio, o ex-governador esteve na mira da Operação Sem Refino em razão da suspeita de envolvimento em um esquema bilionário de sonegação de impostos na Refit, a antiga refinaria de Manguinhos. O Brasil ativou o plano de contingência nacional para febres hemorrágicas virais diante do alerta da Organização Mundial da Saúde sobre o ebola. A informação foi confirmada pelo Ministério da Saúde ao jornal Valor Econômico. Um surto atinge 10 países da África subsaariana. O governo federal também informou que intensificou a vigilância no país, especialmente de pessoas com histórico de viagem à República Democrática do Congo e à Uganda nos últimos dias. O Brasil nunca registrou um caso da doença. A Força Espacial dos Estados Unidos fechou um acordo com a SpaceX para construir uma rede via satélite para uso militar. O contrato de mais de 2 bilhões de dólares vai criar um programa de comunicação que conecte sensores militares e plataformas de armas em todo o mundo. Segundo nota da Força Espacial Americana, o sistema será formado por satélites de órbita baixa conectados entre si. A rede deve permitir a troca rápida e estável de dados para as Forças Armadas dos Estados Unidos. O protótipo deve ser entregue até o fim de 2027. No horário de Brasília, 7:02.
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1: Muito boa noite, seja bem-vinda, seja bem-vindo. Você que chegou agora, nós já estamos na última hora do Ponto Final CBN desta terça-feira, 26 de maio de 2026. Muito obrigada a todo mundo que mandou mensagem aqui para nós. A gente pode continuar conversando, manda sua mensagem aqui para o nosso WhatsApp. 11 99911 9981. São 7h03 agora, nós vamos a Belo Horizonte. A Débora Costa traz mais detalhes sobre o resgate da mulher que foi jogada de um penhasco pelo ex-companheiro. Oi, Débora, boa noite.
2: Boa noite, Débora. A Polícia Civil de Minas vai autuar por tentativa de feminicídio o homem de 52 anos que jogou a ex-mulher de um penhasco no Parque Estadual da Serra do Rola Moça, na região metropolitana de Belo Horizonte. Silvanildo Amâncio de Araújo foi preso pela Polícia Militar na cidade de Várzea da Palma, no norte de Minas, quando fugia para a Bahia, estado de origem dele. A vítima, Ana Cláudia Rodrigues Souza, de 41 anos, foi resgatada com vida pelos bombeiros no início da tarde desta terça-feira, após ficar 24 horas agarrada a uma árvore no penhasco. Ela precisou ser içada pelo helicóptero da corporação, já que estava a uma distância de 40 metros do local de onde foi jogada. O capitão Magalhães, dos bombeiros, detalhou a dificuldade do resgate.
3: A nossa aeronave ela foi preparada exatamente para poder fazer isso. O militar desceu por acesso de cordas via aeronave, exatamente para trazer mais segurança para a nossa vítima. É impressionante o fato dela ter tido essa queda e sair de lá praticamente ilesa em relação à questão de fraturas. Tanto é que o içamento ele aconteceu somente com o que a gente chama de fraldão, né? Que é um equipamento que a gente envolve a vítima, mas não tem necessidade de imobilização da vítima. Ela saiu sem imobilização.
2: Após o resgate, a vítima recebeu os primeiros socorros por médicos ainda no local e foi encaminhada para o Hospital João 23, em Belo Horizonte, onde passa por novos exames. Segundo a PM, Ana Cláudia foi abordada pelo ex-companheiro na manhã dessa segunda-feira, quando seguia para o trabalho. Com um canivete, ele ameaçou a ex-mulher e a levou até o penhasco no parque de onde a jogou. O próprio autor chegou a informar aos familiares da vítima sobre o crime. Após acionados, as polícias militar, civil e bombeiros iniciaram as buscas no Parque Estadual da Serra do Rola Moça. Ana Cláudia foi achada com a ajuda de um binóculo térmico, equipamento do helicóptero da PM capaz de identificar pontos de calor em regiões de mata fechada. Segundo familiares, o casal teve um relacionamento de mais de 10 anos, marcado por brigas e desentendimentos. Eles têm uma filha de 9 anos e estavam separados há 3 meses. Porém, desde então, o homem passou a perseguir a mulher e a importuná-la. No último final de semana, ela e a outra filha de 19 anos foram a uma delegacia para solicitar uma medida protetiva. A CBN tenta localizar a defesa do autor do crime para um posicionamento. Débora.
1: Obrigada pelas informações, Débora Costa. Um milagre também, né? Felizmente ela sobreviveu com ferimentos leves, mas aí uma tentativa de feminicídio, pessoa que joga a outra de um penhasco. Meu Deus, a que ponto chegamos? E o Atlas da Violência que foi divulgado hoje registrou o assassinato de 3.642 mulheres em 2024, que corresponde a 3,4 mortes a cada 100 mil pessoas do sexo feminino. Houve uma redução, mas ainda os números em patamares muito altos. A gente vai trazer mais detalhes sobre o Atlas da Violência logo mais aqui no Ponto Final.
4: Como é que alguém joga a mãe da própria filha de um penhasco, né, Débora? E que força dessa mulher de ficar 24 horas agarrada numa árvore para conseguir sobreviver, né? Lutando pela própria vida. Certamente estava pensando nas duas filhas também. Um milagre ela ter sobrevivido. Você está falando aí do Atlas? A gente já tem os detalhes aqui no Rio de Janeiro, porque o Brasil teve a menor taxa de homicídios nos últimos 11 anos, segundo essas informações que foram divulgadas hoje. Então, tem alguns números positivos. Quem traz para a gente é a Juliana Prado. Oi, Juliana.
5: Oi, Carol. Boa noite a você, a Débora e aos ouvintes. O Brasil atingiu em 2024 a menor taxa de homicídios dessa série histórica, iniciada 10 anos antes, em 2014. Com 42.590 casos registrados no ano, isso representa taxa de 20,1 mortes por 100 mil habitantes, os números que apontam uma queda, 7,4% na comparação com o ano anterior. Os dados são do Atlas da Violência 2026, divulgado hoje pelo Instituto de Pesquisa Econômica Aplicada, em parceria com o Fórum Brasileiro de Segurança Pública. A tendência de queda também foi vista nesse recorte de gênero. Houve o menor número de homicídios de mulheres em uma década, Segundo o estudo, em 2024, 3.642 mulheres foram assassinadas no país, queda de 6,7% em relação ao ano anterior. Por outro lado, o Atlas faz um alerta para um problema que pode esconder parte da violência no país, o aumento dos chamados homicídios ocultos. São aqueles assassinatos que o Estado não consegue identificar se foram causados por acidente, suicídio ou homicídio, e acabam ali registrados como morte violenta por causa indeterminada. Em 2024, foram mais de 7 mil casos assim, praticamente o dobro dos 3.755 estimados no ano anterior. O número representa uma forte alta de 88,6% e corresponde a pouco mais de 14% dos homicídios estimados no Brasil. Daniel Cerqueira, que é o coordenador dessa pesquisa, explica os motivos para a ausência da causa de morte nesses casos.
6: Existem duas bases de dados que permitem analisar as mortes violentas no Brasil, os dados da polícia e os dados da saúde. Quando alguma pessoa morre de morte violenta, por lei, o médico legista tem que expedir a declaração de óbito. Só que ao fazer a declaração de óbito, muitas vezes o médico legista não sabe se aquela pessoa foi vítima de homicídio, suicídio ou acidente e deixa o campo em branco. A Secretaria de Saúde, portanto, com base nessa declaração de óbito, procura informações complementares junto às polícias. Só que muitas vezes não há esse compartilhamento de informação, ou algumas vezes também a própria polícia não sabe o que aconteceu. E aquela morte fica então classificada dentro das estatísticas da saúde, o que eu chamo na cova rasa das estatísticas, que é a morte violenta com causa indeterminada.
5: As mortes no trânsito no país também aumentaram mais de 16%, isso num recorte entre 2019 e 2024. O número de vítimas anuais passou de 31 mil para mais de 37 mil pessoas mortas no período. O principal fator, segundo esse relatório, foi o avanço das ocorrências com motocicletas. De acordo com o Atlas, os números dispararam com a expansão da economia de aplicativos. Consolidou, como sabemos, aí a moto como instrumento de trabalho e de sobrevivência. Carol e Débora.
4: Obrigada, Juliana.
7: E quando a gente faz o recorte de gênero e de raça, esse levantamento mostra que a maioria das mulheres vítimas de violência letal aqui no Brasil são mulheres negras. 67,5% do total registrado de mulheres assassinadas, de feminicídio, eram mulheres pretas. Embora tenha havido aí uma queda nesse grupo entre 2014 e 2024, de 28,6%, mas é um número alto também. A gente vê que a violência contra mulheres no Brasil também tem endereço, né, e perfil social definidos. Agora a gente volta para Brasília, Samantha Klein, mais detalhes sobre o encontro de Flávio Bolsonaro com Donald Trump. Oi, Samantha.
8: Oi, Débora, Carol. Olha, essa manifestação, então, ocorreu através da leitura de uma mensagem, então, naquela coletiva de imprensa prometida, e também agora há respostas a jornalistas. Mas fato é que o senador Flávio Bolsonaro afirmou que o principal tema da conversa foi a defesa da segurança e também em tornar o primeiro comando da capital e o comando vermelho facções criminosas. Segundo Flávio, se eleito, ele fará acordos com qualquer país que queira combater o crime organizado. Também afirmou que a partir de 2027, o Brasil vai compor o Escudo das Américas, que tem integrantes como Argentina e Equador, países governados por presidentes da direita.
9: Enquanto Lula veio à Casa Branca fazer lobby para traficantes, eu vim fazer exatamente o contrário. Pedi enfaticamente ao presidente Trump que designe o quanto antes o PCC e o Comando Vermelho como organizações terroristas estrangeiras. E elas são, sim, organizações terroristas. Controlam territórios inteiros no Brasil pela força. Submetem populações a seu próprio código e a sua própria lei, a sua própria justiça paralela.
8: Lembrando que o governo Lula é contrário a essa classificação, pois ela abre precedentes para intervenções externas no país. Flávio ainda disse que o Brasil não precisará se preocupar em ser alvo de tarefaço, se eleito for. Segundo o senador, ele deixou claro a Donald Trump que o Brasil vai firmar acordos sólidos de investimento com os Estados Unidos. Flávio também afirmou ter debatido a respeito de terras raras e sobre a intenção de firmar acordos de exploração dos minerais. Ao ler uma mensagem, ainda agradeceu ao irmão Eduardo Bolsonaro e ao blogueiro Paulo Figueiredo pela agenda, ainda que tenha dito que ele não pediu nada, mas que foi convidado pelo próprio presidente Donald Trump em meio a uma série de agendas importantes do presidente norte-americano. Segundo ele ainda, nunca um presidente dos Estados Unidos tinha recebido um pré-candidato no Salão Oval, e também disse que Trump perguntou a ele, primeira pergunta que fez foi a respeito do ex-presidente Jair Bolsonaro e sobre as condições dele na prisão. E segundo Flávio, ele chegou na Casa Branca às 3 horas da tarde e saiu às 4 horas e 40 minutos do horário local. Com vocês.
7: Mas não disse exatamente quanto tempo ele ficou reunido com o presidente.
8: Não, ele só falou sobre o horário da chegada e da saída.
7: Acho pouco provável, né, que ele tenha passado todo esse tempo com o presidente Donald Trump em meio a tantas questões que vêm ocorrendo. Mas, de qualquer forma, essa foto aí é divulgada. Obrigada pelas informações, Samantha Klein. São 7 horas 13 minutos.
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0: Oi, PVC, boa noite, tudo bem?
1: Tudo bem, Débora, e você? Tudo bem, Carol?
2: Oi, PVC.
0: 1-0 para o São Paulo no jogo contra o Boston River pela Copa Sul-Americana.
1: 1-0 no Morumbi, são 14 minutos agora, 15 minutos do primeiro tempo agora. São Paulo precisava ganhar, precisa ganhar o jogo, será a primeira vitória do Dorival Júnior, né, que chegou e tem dois empates. São Paulo não ganha há 8 partidas. Então é muito valioso esse resultado. São Paulo precisa vencer para garantir, confirmar a primeira colocação do grupo e, nesse caso, ele se classifica diretamente para as oitavas de final da Copa Sul-Americana. São mais dois jogos de Copa Sul-Americana nessa mesma noite de terça-feira. O Grêmio está jogando contra o Montevideo City Torque, que é um time do grupo City, está empatando 0-0 por enquanto. E precisa ganhar, precisa vencer o jogo. Se vencer, termina em primeiro lugar no grupo e avança diretamente para as oitavas de final. Se persistir esse empate, ele passa em segundo lugar do grupo e aí tem que jogar uma repescagem contra um terceiro colocado de Libertadores. O terceiro da Libertadores cai para a Sul-Americana, enfrenta um segundo de Sul-Americana para saber quem continua nas oitavas de final. Por isso que é importante ganhar o jogo para ser primeiro colocado e evitar duas datas de jogos em quartas-feiras de agosto. O terceiro jogo da noite de Copa Sul-Americana é Santos e Deportivo Cuenca, às 21h30, na Vila Belmiro. O Neymar não joga. Eu acho que ele não vai nem para o estádio, porque ele deve estar em Mangaratiba, porque amanhã ele se apresenta na Grande Romaria, mas tem uma expectativa se ele vai ou se ele não vai para o estádio para pelo menos assistir a partida. Amanhã a seleção brasileira se apresenta na Grande Romaria em Teresópolis. E o Neymar tem esse compromisso, não vai gastar a panturrilha que tem um incômodo ou um edema ou uma lesão. Vamos saber a gravidade da lesão amanhã a partir dos exames da CBF, mas ele não vai correr o risco de uma nova lesão nesse momento, então não joga. Vamos ver se estará ou não no seu próprio camarote na Vila Belmiro. E tem Libertadores hoje também.
2: Tem Libertadores Flamengo, joga hoje, né?
1: O Mirassol está jogando agora para confirmar a primeira colocação do grupo G. Contra o Lanús, os dois já estão classificados, mas tem um empate no confronto direto, 2-0 Mirassol e Mirassol, 2-0 Lanús, lá fora. Na verdade, o Mirassol já é primeiro colocado, estou fazendo conta com a LDU. O Mirassol já é o primeiro colocado, o LDU já está classificado, o Lanús já está eliminado. E às 21h30, o Flamengo joga no Maracanã contra o Cusco. Flamengo já é primeiro colocado do seu grupo, a questão é se ele vai ser o primeiro colocado da classificação geral. Coisa que não acontece com o Flamengo desde 1984. E é valioso, porque você garante que vai jogar, decidir em casa nas oitavas de final, nas quartas de final e também nas semifinais. Então é importante, ganhando o jogo, o Flamengo vai depender do confronto do saldo de gols do Rosário Central, gol de São Paulo, 2-0. Do São Paulo 2, Boston River. Ah, não, gol do Boston River, perdão. Gol do Boston River. Dá 1-1 aqui no meu placar. Não. Gol do
2: Não,
1: São
2: São
1: Paulo.
2: Paulo, do São Paulo, 2
1: 2-0
2: a
1: São
2: 0.
1: Paulo, Arthur de novo. É que o placar. Eu tô vendo a comemoração do São Paulo, mas eu tô vendo o placar que mudou o placar errado. Mudou São Paulo 1, Boston River 1. E como a gente tá conversando, eu tô vendo o jogo sem som, né? Sem volume. Então me confundiu, perdão. 2-0 São Paulo. São Paulo vai confirmando a primeira posição. Flamengo precisa ganhar o jogo para confirmar a primeira posição geral. É importante para decidir em casa as oitavas de final, as quartas de final e as semifinais. A final não, porque a final é em Campo Neutro, em Montevidéu, em novembro.
0: Valeu, PVC. Falamos mais amanhã. Até.
1: Até amanhã, Débora. Até amanhã, Carol.
2: Tchau, tchau, PVC.
0: Vamos para o noticiário local.

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1: Débora, a gente vem falando aqui na CBN sobre a crise política, né? E os protestos que estão acontecendo na Bolívia, pedindo, inclusive, a renúncia do presidente boliviano. Essa crise tem atrasado a expulsão de um dos chefes do PCC, que foi preso na região de Santa Cruz de la Sierra, o Gerson Palermo. Segundo fontes da Polícia Federal, ouvidas pelo G1, a expectativa inicial era de que ele fosse entregue às autoridades brasileiras ainda hoje, mas a operação deve ocorrer só amanhã. O vice-ministro da Defesa da Bolívia, Ernesto Justiniano, disse que os bloqueios e episódios de violência registrados no país têm dificultado ações de combate ao narcotráfico e colocado em risco operações policiais em regiões consideradas estratégicas. Ele disse o seguinte: nesse momento, lamentavelmente, estamos em condições de bloqueio e violência em algumas partes, e esse caos beneficia realmente o narcotráfico porque impede ter uma presença do Estado em pontos centrais. A Bolívia enfrenta uma crise política e social marcada por protestos, né? bloqueios nas estradas, desabastecimento de alimentos, combustíveis e medicamentos. São manifestações que já duram quase um mês. A crise afeta várias regiões. Ontem, inclusive, o presidente Lula autorizou o envio de ajuda humanitária brasileira ao país vizinho, né? E hoje, então, essa repercussão. O Gerson Palermo foi preso hoje pela manhã numa ação conjunta entre autoridades bolivianas e brasileiras. A primeira estratégia previa que ele fosse levado por terra até Corumbá, no Mato Grosso do Sul, né, na fronteira com a Bolívia, mas ao longo do dia as forças de segurança passaram a negociar um traslado aéreo. O deslocamento terrestre foi descartado devido ao risco de bloqueios e manifestações que poderiam interromper essa operação. Palermo, então, permanece na sede da Interpol, em Santa Cruz de la Sierra, expectativa de que ele seja trazido aqui ao Brasil de avião e encaminhado ao sistema penitenciário federal. Débora.
2: Você fica agora com notícias da sua região.

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1: Uma das histórias mais absurdas do futebol aconteceu há mais de 6 décadas na Inglaterra. A taça Jules Rimet, principal troféu do futebol mundial na época, desapareceu. Foi roubada durante uma exposição em Londres e a polícia entrou em desespero. Mas quem resolveu esse caso não foi um detetive. O herói dessa história foi um cachorro chamado Pickles. Durante um passeio, ele encontrou a taça escondida embaixo de um arbusto enrolada em um jornal. Depois, ele virou celebridade, ganhou medalha, apareceu na TV e ficou marcado para sempre por salvar o maior torneio do futebol. 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
1: A história do maior torneio de futebol do mundo tem quase 100 anos e só 8 seleções foram campeãs. A primeira edição aconteceu em 1930 e o Uruguai ficou com o título. E quem mais levantou a taça mais cobiçada do esporte? O Brasil, é claro. A seleção brasileira foi campeã em 58, 62, 70, 94 e 2002. Este ano, será que o Hexa vem? Outros 7 países também levantaram o caneco. São eles: Itália e Alemanha com 4 títulos, Argentina com 3, França e Uruguai com 2, Espanha e Inglaterra ganharam 1 vez. 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
2: Terça-feira, 26 de maio de 2026. O senador

0: que o lote 260289 contém a mistura de outros óleos vegetais na composição do produto, caracterizando fraude. A Secretaria de Defesa Agropecuária, que realizou a operação, identificou também irregularidades relacionadas à empresa, como a falta de documentos fiscais. O Ministério orienta os consumidores a interromperem imediatamente o uso do produto. A cantora Mariah Carey confirmou dois shows no Brasil, dedicados ao repertório natalino da artista. As apresentações acontecem em novembro, em São Paulo e no Rio de Janeiro. Essa será a primeira vez que a artista traz ao Brasil um espetáculo inteiramente voltado ao sucesso de Natal. Os ingressos custam entre R$ 197,00 na meia entrada para a cadeira superior a R$ 9.995,00 para lugares na primeira fileira da plateia. Horário de Brasília, 7h34.
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3: São 7h34 agora. Bruna Barbosa tem informações ao vivo de São Paulo, declarações do governador Tarcísio de Freitas sobre a relação de Flávio Bolsonaro com Daniel Vorcaro. Oi, Bruna, boa noite.
4: Oi, Débora. Boa noite para você, para Carol e todos que nos acompanham. O governador que voltou a dizer que Flávio Bolsonaro precisa explicar pontos da relação com o banqueiro Daniel Vorcaro. Ontem, o presidente nacional do PL, Valdemar Costa Neto, deu uma entrevista para a Globo News e disse que Flávio visitou Vorcaro após a prisão para pedir recursos financeiros, uma versão diferente da apresentada pelo senador, que sustenta ter ido ao encontro apenas para encerrar as relações com o empresário. O governador voltou a negar também qualquer tipo de afastamento com Flávio Bolsonaro e diz que a redução de agendas ao lado do senador ocorre porque ele segue concentrado nos compromissos do governo paulista. Na semana que vem, Débora, no feriado de Corpus Christi, acontece aqui em São Paulo a Marcha para Jesus, evento religioso que tradicionalmente reúne lideranças políticas e religiosas. O governador foi em todas as últimas edições e confirmou presença neste ano. Foi questionado pelo repórter Sérgio Quintela do Globo se ele estará ao lado de Flávio Bolsonaro no evento e respondeu o seguinte.
5: Como eu falei, eu acho que tem muitas questões que ele mesmo precisa explicar. Eu acho que a população está vendo aí esse escândalo do Banco Master, que é uma coisa que agride a sociedade como um todo. Isso deixa a sociedade em alerta e aí tudo tem que ser muito bem explicado. É porque eu tenho uma agenda de governador. Veja, eu estou governando o Estado. Quando é que eu vou pensar em eleição? No período da campanha, no período da eleição. Então, oi? Eu estarei na Marcha para Jesus. Eu não sei, tem que perguntar para ele. Eu estarei. Eu estarei porque eu vou todo ano. Não, ainda não, mas eu estarei lá com certeza.
4: Bom, Tarcísio também comentou o encontro de Flávio Bolsonaro com o presidente Donald Trump dos Estados Unidos, viagem que foi articulada nessa tentativa de criar uma agenda positiva, e aí o governador disse que considera natural que um pré-candidato à presidência dialogue com chefes de Estado e desejou também sucesso à agenda internacional do aliado, lembrando que essa foi uma declaração que aconteceu antes de Flávio publicar nas redes sociais uma foto ao lado de Donald Trump. Débora.
3: Obrigada, Bruna, pelas informações.
0: A gente vai a Brasília agora, Débora. O Igor Cardim está de volta com informações sobre a reunião do PSDB e do Cidadania para discutir o lançamento de candidatura própria à presidência da República. O nome de Aécio Neves estava sendo cogitado. O que tem de novidade aí, Igor?
6: O nome de Aécio Neves foi confirmado pela federação composta por PSDB e Cidadania. Aprovou hoje a pré-candidatura do deputado federal Aécio Neves à presidência da República em 2026. Durante a reunião, também foi definido que Aécio assumirá a presidência da federação, tendo o deputado Alex Manente, presidente do Cidadania, como vice. O encontro contou ainda com a presença e o apoio do presidente do Solidariedade, Paulinho da Força, que defendeu o nome do Tucano para liderar um projeto nacional. Após a reunião, Aécio afirmou que recebeu o convite com honra e disse que ainda vai avaliar a indicação do nome dele pela federação para a pré-candidatura à presidência da República. Então, ele não bateu este martelo, o diretório ali fez a indicação do nome, mas ele ainda não bateu o martelo e disse que o movimento representa um chamado para a construção de alternativa ao país.
7: Eu recebi com uma honra enorme essa manifestação.

0: Ação tão contundente, né? Dos companheiros da Federação, PSDB, Cidadania. Eu acho que nos clamando a um despertar, a nos posicionarmos, a encontrarmos caminhos para apresentar uma alternativa para o Brasil. E acredito que nós temos uma contribuição muito grande a dar ao país. Portanto, a partir desse chamamento, nós vamos avançar nas conversas, não apenas com partidos políticos, mas também com partidos políticos, mas na sociedade, com aqueles que estão, como eu, indignados e angustiados com a precariedade das opções que estão hoje colocadas.
1: O parlamentar também afirmou que ainda não há um prazo para decidir se aceitará a indicação e disse que a viabilidade da candidatura dependerá da resposta da sociedade e do meio político. Avaliou ainda que o cenário eleitoral segue instável e criticou a atual polarização política, afirmando que pretende buscar esse caminho diferente para o país. Carol.
2: Obrigada, Igor. Mais um nome aí lançado, né? A gente tem Lula concorrendo à reeleição, Flávio Bolsonaro pelo PL... Já tem Romeu Zema, Ronaldo Caiado, agora também Aécio Neves, que deve concorrer pelo PSDB.
3: E no caso do PSDB, essa decisão de lançar um candidato próprio tem a ver com a própria sobrevivência do partido, né? Por meio de um palanque à presidência, o partido teria mais condições de eleger candidatos à Câmara e também ao Senado. São 7h39, o Clauson Dutra tem mais informações sobre uma mulher vítima de violência que fez um chamado para a polícia, um chamado fake, é isso? Explica para a gente, Clauson, boa noite.
4: Débora, ela simulou um pedido de pizza para conseguir ajuda. Uma mulher vítima de violência doméstica ligou, portanto, por telefone da emergência da Polícia Militar, simulando justamente esse pedido. Aliás, esse pedido de ajuda aconteceu na noite da última sexta-feira no Jardim São Francisco, na Zona Sul de São Paulo. A policial que atendeu a ligação atendeu rapidamente, entendeu inclusive rapidamente que se tratava de uma mensagem cifrada e que a mulher, na verdade, estava fazendo um pedido de ajuda. A gente tem um áudio e a gente vai ver agora.
5: Polícia Militar, emergência. Alô? Oi, boa noite, com quem eu falo?
6: Oi, gostaria de pedir uma pizza?
5: Pizza tá bom, se ela quer pizza de calabresa ou mussarela?
6: Pode ser, que é um catupirinho e mussarela com bacon.
5: Tá bom. Qual que é o endereço pra entrega? É São Paulo?
6: Isso.
5: Achei aqui, Jardim São Francisco, né?
6: Isso.
5: Registrei aqui, tá?
6: Moça, quando o moto vai sair daí, você consegue me avisar? Porque no caso é no fundo.
5: No fundo? Assim que ele chegar, quer que liga no seu celular?
6: Isso, por favor.
5: Tá, esse número que a senhora tá falando.
6: Isso.
5: Tá bom, se cuida aí, hein? Tá.
6: Obrigada.
5: Boa noite pra senhora também.
4: Depois desse áudio, dessa ligação, a polícia foi ao local, ligou pra mulher, dizendo que a pizza tinha chegado, o que permitiu que ela saísse de casa. Quando ela deixou o imóvel, foi acolhida pelos policiais e relatou que o companheiro dela estava armado e fazendo ameaças. Durante as agressões, o marido, ele, chegou a atingi-la com um espelho e os estilhaços atingiram a filha dela, de 3 anos, no rosto. A criança precisou ser atendida no hospital. Enquanto ela relatava o caso para a polícia, o companheiro dela tentou sair do imóvel e também foi detido pelos policiais. Ele foi levado para a delegacia, vai responder por diversos crimes, entre eles lesão corporal e ameaça no contexto de violência doméstica. Débora.
3: Obrigada, Clauson, pelas informações. Felizmente, a polícia de São Paulo tem recebido treinamentos, né, para conseguir entender quando essas ligações chegam de forma cifrada. Nesse caso, especificamente, a policial que atendeu a ocorrência sequer questionou. Ela já entendeu ali que era um pedido de socorro, era mais uma mulher vítima de violência.
2: Nossa, que presença de espírito, né, dessa mulher, de ter essa tranquilidade ali de fazer essa ligação e conseguir a ajuda que precisava. A que ponto a gente tem que chegar, né, Débora, para se proteger?
3: A gente faz agora mais uma pausa aqui no Ponto Final. Você fica com notícias da sua região e na volta vamos trazer aqui mais informações sobre o agro.

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6: Uma das histórias mais absurdas do futebol aconteceu há mais de 6 décadas na Inglaterra. A taça Jules Rimet, principal troféu do futebol mundial na época, desapareceu. Foi roubada durante uma exposição em Londres e a polícia entrou em desespero. Mas quem resolveu esse caso não foi um detetive. O herói dessa história foi um cachorro chamado Pickles. Durante um passeio, ele encontrou a taça escondida embaixo de um arbusto enrolada em um jornal. Depois, ele virou celebridade, ganhou medalha, apareceu na TV e ficou marcado para sempre por salvar o maior torneio do futebol. 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
2: O assunto de hoje do Cassiano Ribeiro é a onda de frio no Mato Grosso do Sul que já causou mortes de gado.
3: Boa noite, Carol, Débora e ouvinte. A primeira frente fria deste ano já trouxe prejuízos para a pecuária de Mato Grosso do Sul. Segundo a Agência Estadual de Defesa Sanitária Animal e Vegetal, 83 bovinos morreram por hipotermia em 5 propriedades rurais do estado neste mês. A combinação de chuva, vento forte e queda brusca de temperatura provoca um choque térmico nos animais e aqueles que são mais vulneráveis, magros ou que passaram por transporte recentemente ficam estressados e sofrem mais. Alguns não resistem. Só para ter uma ideia, no campo, em poucas horas, os termômetros podem despencar de mais de 32 graus para perto de 5 graus. O problema é ainda mais grave no Pantanal, onde há grandes áreas abertas e pouca vegetação para servir de abrigo contra o vento gelado. A sensação térmica fica muito abaixo da temperatura registrada e pode levar os animais à morte rapidamente. Apesar dos 83 casos deste ano estarem longe das perdas registradas em 2023, quando cerca de 3 mil bovinos morreram no estado, os produtores seguem em alerta. Em 2010, os técnicos de órgãos responsáveis pela defesa sanitária e animal chegaram a contabilizar aproximadamente 5 mil mortes relacionadas ao frio. Além do perigo para os animais, o frio intenso também afeta as pastagens, que são a fonte de alimentação do rebanho. O capim perde qualidade e os criadores precisam aumentar a suplementação animal e confinarem os animais para reduzir as perdas. A recomendação dos técnicos é que produtores reforcem o manejo preventivo, levando os animais mais frágeis para áreas protegidas e monitorando a chegada das frentes frias, que já podem ser previstas com certa antecedência. A agência também orienta que qualquer caso de mortalidade seja comunicado imediatamente para investigação sanitária e acompanhamento técnico nas propriedades. Por hoje é isso. Boa noite e até mais.
4: A gente tem informação agora em Brasília com a Ana Carolina Tomé. Ela volta com outras novidades a respeito da crise no BRB. Oi, Ana.
5: Oi, Carol. Em um encontro de conciliação entre o governo federal e o governo do Distrito Federal no Supremo Tribunal Federal para buscar uma solução para essa crise no Banco de Brasília, o ministro da Fazenda, Dário Durigan, afirmou que um acordo de socorro ao BRB pode ser fechado caso a instituição realize uma operação inicial de crédito junto ao FGC com garantia de um sindicato de bancos e contra garantia do GDF sem aval da União. O valor da operação não foi revelado. Segundo o ministro, concluída essa negociação, o governo federal pretende, então, flexibilizar as regras do Banco Central do Brasil sobre a capacidade de pagamento do DF, que hoje tem CAPAG-C e não pode ter garantia do Tesouro Nacional para o empréstimo de 6,6 bilhões de reais para salvar o banco. Lembrando que a regra do Banco Central é que o ente federativo precisa ter a classificação CAPAG A ou B para obter esse tipo de garantia. Segundo o ministro Dário Durigan, afirmou, então, que pediu ao ministro Luiz Fux que recursos vindos de investigações do Banco Master também entre no cofre do GDF e também do Banco de Brasília.
6: Além disso, a gente também fez questão de se comprometer a pedido da governadora do DF com o meu total acordo, pedir ao ministro Fux que eventuais entradas de recursos advindos das investigações que apuram os atos ilícitos que estão na origem desse problema, que elas prontamente vão ressarcir e recompor os cofres do GDF e do próprio BRB.
5: Flávio Roban, advogado-geral da União Substituto, afirmou após a reunião de hoje no STF que o fato de as partes estarem em uma negociação não significa que o governo federal tenha dado, de fato, o aval para cobrir as pendências desse empréstimo.
7: Mas é deixar aqui o firme compromisso do governo federal e as especificidades do acordo que está começando a ser desenhado e que necessariamente não envolve aval da União para as dívidas que serão contraídas pelo governo federal pelo governo do Distrito Federal para a capitalização do BRB, mas que vão encontrar, se Deus quiser, uma boa solução e encaminhamento.
5: A governadora Celina Leão também se manifestou, disse ter certeza que todas as pessoas que fizeram mal ao BRB serão punidas e agradeceu também o apoio dado pelo governo federal ao banco. Uma nova audiência foi marcada para a próxima quinta-feira, dia 28 de maio, no STF, para uma apresentação da proposta definitiva, o fechamento do acordo. Procurado, o FGC não respondeu aos questionamentos da CVN até o momento e lembrando, Carol, que o BRB estabeleceu até o dia 29 de maio, próxima sexta, entregar os balanços do banco e fazer a capitalização. Mas o prazo pode mudar a depender, então, do que ficar decidido nesta quinta-feira. Volto com você.
4: Obrigada, Ana Carolina.
2: A gente faz agora mais uma pausa e você fica com o noticiário da sua região.

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6: Antes de nos despedirmos do nosso ouvinte, o Igor Cardim tem mais informações em Brasília sobre a lei da ficha limpa. Oi, Igor.
7: Débora, o ministro do STF, Luiz Fux, acompanhou o voto da ministra Carmen Lúcia para derrubar a flexibilização da lei da ficha limpa. Até o momento, o placar está em 2-0 para declarar a inconstitucionalidade das mudanças aprovadas pelo Congresso no ano passado e que podem liberar políticos condenados para disputar eleições neste ano. A flexibilização abre caminho para candidaturas fichas sujas voltarem às urnas. Débora.
6: Obrigada, Igor, pelas informações. Carol, amanhã tem mais Ponto Final. Beijo.
8: Beijo, Débora. Boa noite para você e para os ouvintes. Até amanhã.
6: A produção foi de Wender Starles, com o auxílio de Isabela do Carmo, trabalhos técnicos Juliano Fonseca e Henrique Dias. Muito obrigada pela companhia. Tenha uma ótima noite. Voltamos amanhã às 5h. Esperamos você. Até lá.

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0: Terça-feira, 26 de maio de 2026. O Senado aprovou hoje a medida provisória que reajusta o salário dos professores. A iniciativa redefine os critérios de reajuste do piso salarial nacional dos professores da educação básica e garante um aumento de 5,4% em 2026. Com a correção, o valor mínimo pago aos docentes com jornada de 40 horas semanais passa de R$ 4.867 para R$ 5.130. Uma mulher que estava desaparecida após sair para passear de moto aquática em Ilha Bela, no litoral norte de São Paulo, foi resgatada com vida por pescadores em alto mar na manhã de hoje, após 3 dias de buscas. Bruna Damares Santana da Silva, de 26 anos, foi encontrada com hipotermia grave, mas consciente, e foi levada ao hospital. O marido dela, de 28 anos, segue desaparecido e é procurado pelos bombeiros. Um estudo mostrou que mais de 40% dos idosos brasileiros que vivem em áreas urbanas relatam medo de cair por causa de defeitos em calçadas, passeios ou vias públicas próximas de casa. Além disso, de acordo com o levantamento, mais de 12% deles consideram a vizinhança onde vivem muito insegura em relação à violência e criminalidade. O estudo foi conduzido pela Fiocruz Minas e pela Universidade Federal de Minas Gerais em 70 municípios brasileiros. Horário de Brasília, 8:03.
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2: 8:04, estamos abrindo os microfones da CBN Floripa, direto do Boteco do Ori, aqui no centro da capital catarinense, para mais um Estádio CBN, que você conhece muito bem, aquela confraria dos nossos amigos, dos desportistas, de representantes da sociedade, do Avaí, do Figueirense, de todas as modalidades do esporte. 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Meu companheiro de apresentação, Leandro Lessa, como sempre, muito atento aos acontecimentos presente aqui. Rapaz, está cheio aqui o Boteco do Ori. Realmente é um local aprazível aqui, bem no centro, perto da rodoviária de Florianópolis. É um dos botecos do Ori, né? Porque tem uma franquia em toda a cidade aí, né? Depois nós vamos falar sobre isso aí. Boa noite, Lester.
3: Oh, boa noite, Roberto. Boa noite a todos. Eu acho que eu conheço todos, tá? Não, tem um ainda que eu não conheço, que eu acho que tem Biguaçu, e Biguaçu ainda eu não fui.
2: Tem
3: mas...
2: um novo no Rio Tavares agora.
3: Ah, não, então já tem mais um para marcar. E é um dos estádios CBNs que a gente tem a maior presença aqui de pessoas. Então, muitos convidados, isso é bem bacana. E mais, eu só digo uma coisa para ti, Roberto. Depois da Copa, eu não sou teu amigo, que vai ser Copa do Brasil, Vasco e Fluminense.
2: É verdade, Copa do Brasil no sorteio, né?
3: No sorteio.
2: E o Vasco sempre foi o calcanhar de Aquiles do Fluminense, que aliás, os dois estamos numa fase muito ruim, né? Mas olha aqui, gente, estão aqui o presidente do Avaí, o presidente do Figueirense, o técnico Raul Cabral, o assessor de especial da presidência do Avaí, o Franzoni, o Rafael Franzoni. Estão aqui também representantes de outras modalidades. A nossa direção está por aqui também. Aí está aqui também o nosso Johnny Schinellato, que eu quero abrir o programa com ele, Lessa, se
3: sim,
2: você me permitir.
3: Ótimo, claro.
2: Aliás, o nosso programa tem YouTube com as imagens do Leandro Lacerda, aqui do Boteco do Ori. E lá no comando técnico com som digital, qualidade internacional, o nosso Eduardo Macedo. Então estamos aqui circulando a partir de agora. Nessa pode tomar pulsão que eu vou começar.
3: Claro.
2: Aqui
3: eu já fico aqui do lado, que está o pessoal do. Converso com o pessoal do futsal já aqui.
2: É. Johnny Schinellato, esse é o coordenador da prova ciclística Subida ao Morro da Cruz, que será no dia 20 e 21 de junho. Não mudou mais, né?
4: Perfeito. Dia 20 e 21 de junho, a gente tem um grande evento. A gente teve uma alteração em função das atividades de aniversário da ponte. E uma data nova, mas com um evento garantido, um evento bem preparado para receber da melhor forma os melhores atletas do Brasil.
2: Esse ano temos um desdobramento, a prova sábado e domingo.
4: Sim, nós estamos fazendo no sábado também para agregar as categorias de base, categorias master também. E aí no domingo a gente faz o grande evento, que é a prova da elite masculina e elite feminina.
2: E domingo a prova principal, 7 horas da manhã.
4: Isso, nós iniciamos às 7 horas, com previsão de término às 9, causando o menor impacto possível no trânsito, agregando um evento para a cidade, um evento que a gente está com o apoio do Costão do Santinho, o Marcondes Matos comprou a ideia, está dando um suporte legal, a própria Prefeitura, através da Secretaria de Cultura e Esporte, o Roberto Catumi também, dando o respaldo todo. Então a gente vai ter um grande evento que a cidade merece e que o ciclismo nacional está vivendo um bom momento, e a gente espera poder contribuir com mais a realização dessa prova.
2: 36 anos da prova esse ano.
4: Isso. Nós estamos realizando a 36ª edição, mas é o aniversário de 50 anos da primeira prova. A primeira prova ela aconteceu em 1976, por algum período ela não aconteceu, né? Ela ficou sem acontecer no período de 96 a 2007, aí ela foi realizada em 2007 e depois retornou em 2010, tendo continuidade já a partir de 2010, homenageando o nosso patrono, né, o Roberto Alves, que muito nos orgulha poder fazer essa homenagem para alguém que tanto faz para o esporte de Santa Catarina. E aí ela foi realizada consequentemente até o momento. Apenas no ano da pandemia, em 2020, que a gente não conseguiu realizá-la.
2: A prova já tem mais ou menos uma ideia de participantes, 200, 250, a prova de domingo às 7 da manhã?
4: A gente tem um limite de 200 atletas no domingo, que é o que compreende o circuito, né? Nós temos um circuito de 2,7 quilômetros, então muito mais do que isso, fica um pelotão muito grande e a segurança não... acabamos perdendo um pouco na questão de segurança. Então a gente tem um limite de 200 atletas para poder fazer um bom evento e dar segurança aos atletas.
2: Nós já temos uma entrevista preparada com o Milton Carlos da La Justina para o nosso Sala VIP, sábado às 11h30 da manhã, não esse agora não, quando tivermos mais perto, e depois vamos tê-lo também no debate diário para falar um pouco mais aí, já mais perto da prova, pra, com mais detalhe, com mais informações.
4: A gente está trabalhando a todo vapor. Como a prova foi adiada, a gente ganhou um tempo a mais para poder melhorar a organização. Estamos trazendo situações novas, uma estrutura bem melhor. Está vindo para participar esse ano uma equipe argentina. A equipe uruguaia, em função da alteração de data, não vem mais, mas a gente está tentando uma outra equipe, talvez alguém do Chile. Então, fazer um evento grandioso, fazer a melhor edição de todas até o momento.
2: Obrigado, Johnny Schinellato, coordenador da prova Subida ao Morro da Cruz.
4: Obrigado, Roberto. Parabéns pelo programa e parabéns por todo o suporte que você dá ao esporte de Santa Catarina.
2: Muito bem. Obrigado, Johnny. Leandro Lessa.
3: Estou no andar de cima, mas andar de cima do Boteco Dori, tá? Aqui eu estou no mezanino, dá para dizer assim. O Leandro Lacerda fazendo deslocamento aqui para a gente conversar com o pessoal da CUFA e da Taça das Favelas. Eu estou com o Alex Gabriel, que é o coordenador da Central Única de Favelas, e também com o Ricardo Matias, que é coordenador da Taça das Favelas. Eu queria que você falasse, Ricardo, a respeito de como é a Taça das Favelas.
5: A Taça das Favelas está chegando aqui em Floripa, no estado de Santa Catarina, Florianópolis. Ela já acontece nos outros estados, e é o primeiro ano aqui. E a gente está louco para ver essa gurizada, essa molecada, dar o pontapé inicial. Porque de repente, imagina, aparecer um talento novo aqui em Floripa, porque vai ter muita visibilidade, né? Vai ter. E a gente espera contar com o apoio de todos aqui, principalmente da comunidade, para a gente ver inclusão social também dessa gurizada, que vão ter uma oportunidade de estar presente, de ser visto, né? Principalmente nessa época aí, né? Que tá muito. Vamos ver essa gurizada. Mostrar o futebol, mostrar o valor que eles têm, não só lá nas comunidades, também em outros lugares. Aí o nosso Alex, aqui, nosso coordenador, que também vai falar um pouco mais da CUFA, né, que é a Central Única das Favelas, que também tá junto com a gente aí.
3: Então, Alex, e aí o trabalho de vocês, né, com a Central Única de Favelas, com a Taça das Favelas. Eu até confidenciei a eles que quando eu fui no Maracanã, visitar o Maracanã, no dia estava acontecendo a final da Taça das Favelas, que é transmitida pela Globo, inclusive, estava lá acompanhando.
6: Exatamente, a Taça das Favelas é o maior evento de inclusão social, né, para poder trazer aí, revelar, né, talentos e sonhos. Que essa molecada, né, o ano 2023, inclusive, tivemos em São Paulo, né, onde levamos aí daqui da capital um time com mais de 24 garotos, né, que foram para lá, pro Taça das Favelas, participaram, e hoje, né, é bem bacana, interessante ressaltar isso, que somente nessa participação que a gente levou essa molecada para São Paulo, hoje já tem um menino, revelação, jogando lá em São Paulo, já num time, e foi revelado no Favelão em 2024, que nós levamos aqui de Floripa. Então, para ver a importância do Taça das Favelas para as comunidades e para a molecada de morro, periferia e favela, né?
3: Para levar um time daqui de Florianópolis, como é que acontece essa seleção de jogadores?
6: Então, a gente tem as seletivas, né, onde a gente monta uma seleção, né, e não um time. Então, essa seleção ela é composta por vários jogadores de várias comunidades e vários morros da capital. Então, pega 3, 4, 5, 2 meninos em cada região e monta uma seleção e vai pro Nacional para disputar lá.
3: Como se fosse um peneirão.
6: Exatamente, não é o peneirão, é o favelão.
3: Tá certo, e quando que vai ser? Esse ano... Não vai ser no Rio, não vai ser em São Paulo.
6: Exatamente. Esse ano, a final do Taça das Favelas acontece em Curitiba, no Paraná.
3: Diferente. Qual a idade de participação que pode participar da Taça das Favelas?
6: de 15 a 17 anos.
3: Tá certo, então tomara boa sorte pra garotada, tá em ano de Copa do Mundo, né, e que seja, e pra...
5: E vai ter o feminino também.
3: Vai ter feminino também?
5: Feminino também, o feminino vai estar presente esse ano também, de 15 anos em diante.
3: 15 em diante também o feminino vai mandar uma seleção também, e aí vai ser em Curitiba também?
6: Exatamente, né, dentro dos cinco, né, a gente vai estar tá classificando, vai ter as seletivas, melhor dizendo. E aí o melhor vai representar o estado lá em Curitiba na final. Tanto masculino quanto também a seleção feminina.
3: Ah, que legal. Alex Gabriel, coordenador da CUFA, Ricardo Matias, coordenador da Taça das Favelas. Então, um sonho para essa gurizada também, né? 15 a 17 anos, a partir dos 15 anos, né, que tem um sonho de jogar bola. Esse ano de Copa do Mundo, né, para eles, o sonho ainda é maior, Roberto.
2: Obrigado, Lessa. Muito bom. Quero conversar aqui, o Leandro. Quero chegar aqui no Alex, que é o diretor proprietário aqui do Boteco do Ori, para a gente conversar um pouquinho aqui. Vem cá, Alex. Conversar um pouquinho aqui sobre o Boteco do Ori, que é uma das coisas mais agradáveis de Florianópolis, aqui no centro, próximo à rodoviária. Boa noite, obrigado por receber toda a equipe, essa confraria toda. E parabéns mais uma vez por esse local maravilhoso.
7: Muito obrigado, Miguel. É um prazer receber o pessoal do Estádio CBN aqui mais uma vez, né? E ficamos muito gratos, espero que todo o pessoal que estão aqui hoje goste, né? E o pessoal, os telespectadores que estão escutando vocês aí, também da CBN, estejam curtindo o momento, né?
2: Como é que está o funcionamento do Boteco do Ori? Ele funciona de segunda a domingo, segunda a segunda, como é que é?
7: 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Nós hoje temos 9 unidades, abrimos mês passado nos ingleses, e vamos abrir a nossa 10ª unidade mês que vem, dia 18, no Rio Tavares. 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As demais unidades abrem às 9 da manhã e fecha meia-noite, 24 horas.
2: Sempre com um sonzinho ali, que nosso amigo estava fazendo um sonzinho muito legal ali. E eu estou chamando Boteco Dori, você chamou de Bar Dori, por quê?
7: Antigamente era mercearia, né? Secos e molhados. No Abrão lá, ainda tem alguma coisa em secos e molhados.
2: Ela é a matriz, né?
7: Ela é a matriz. Aí, um chamo de carinhosamente de Boteco do Ori, outro Bar do Ori, outro a venda do Ori.
2: Qual é que você gosta mais?
7: A raiz, o Abrão, né? O Abrão é... Ali é toda a história, né, da gente, criada ali.
2: O Alex, quantos funcionários você tem aqui para atender esse pessoal todo aí?
7: Hoje, somar todas as unidades do Ori... A gente chega a aproximadamente 280 funcionários.
2: Nossa, coisa incrível, hein? O crescimento também foi muito claro, né? A gente que acompanha o Ori desde o Abrão. Foi um crescimento extraordinário, né? Isso foi do público presencial. E o atendimento também é muito importante.
7: É, a gente tenta cuidar bem disso, né? A gente tem reuniões diariamente com a nossa equipe, né? Sabe hoje que a mão de obra está um pouco complicada, né? E nós temos todo o apoio dos nossos familiares, até o pessoal sempre apoiando a gente ali, nossos sócios, parceiros também, né? Lembrando que o Ori já estamos hoje na nossa terceira geração, né? Começou com meu pai, eu e meu irmão. Hoje temos aqui meu sobrinho, o Vitor, né? Que já está trabalhando.
2: É o futuro.
7: Futuro, terceira geração. Meu filho, Jorge Henrique, já está ali começando a trocar umas ideias comigo, que eu digo, ó... Começa que o pai já tá cansado, nego. Vem.
2: Já estão te chamando a atenção, já, né?
7: Já tá aqui, ó. Vem cá, o pai já quer apresentar pra vocês aí que a terceira geração do Ori já começou.
2: Alex, parabéns. Local agradabilíssimo, bem amplo, bem à vontade, né? Bem confortável. E olha, vale a pena vir aqui, vale a pena.
7: Olha, ô Miguel, é o que eu sempre digo. O Bar do Ori, que o pessoal fala, é o boteco mais querido da cidade, né? O Bar do Ori, ele é um bar simples. 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
2: Abraço, Alex. Obrigado mesmo pela tua presença aqui, por receber todo mundo aqui.
7: Muito obrigado, prazer é meu. Valeu.
2: Um abraço, Lessa. Que honra, hein, pra mim, hein? Me chamou de
3: Roberto
2: Miguel
3: Alves,
2: duas vezes de Miguel, é uma honra muito grande.
3: Estou ao lado do Lucas Inácio, da comunicação da Federação Catarinense de Basquetebol. A gente vai falar sobre essa modalidade. Primeiro, tá acompanhando a NBA, ô Lucão? Como é que tá?
8: Tô. Pô, a NBA agora tá na final de conferência, né? O Knicks ontem se classificou pra final, depois de 27 anos, desde 99.
3: Faz conta de cabeça que pra jornalista...
8: Não, eu me garanto. Eu fiz 2 aninhos de engenharia.
3: Não tem problema.
8: É, foi mais ou menos. Eu tive que sair pra fazer o jornalismo, mas deu certo. E foi legal, porque, pô, New York é, né, é a maior capital do mundo. Então, tem um time de volta na final da NBA, muito bacana. E agora vamos ver. Hoje tem jogo 5 aí entre OKC e Spurs. Vamos ver qual dos dois aí que sai na frente desse 2-2 aí.
3: Está uma temporada especial da NBA, né, com o trabalho do Thiago Splitter catarinense no Portland. Eu queria que você falasse a respeito de técnicos catarinenses com esse destaque, assim, a gente sabe como é que a modalidade aqui é forte, com esse trabalho que é feito também, não só aqui, mas lá fora também.
8: Sim, esse foi um ano muito especial nesse quesito técnicos, né? O Thiago Splitter, ele já tinha sido o primeiro campeão brasileiro da NBA e ele passou a ser o primeiro...
3: Pelo Spurs?
8: É, pelo Spurs mesmo. E agora com o Portland Trail Blazers, ele foi o primeiro técnico latino-americano a dirigir um time da NBA, né? Foi meio por acaso, porque ele acabou indo para esse time como assistente técnico nessa temporada, e logo na segunda rodada descobriram um escândalo de apostas lá que o antigo técnico principal acabou sendo removido e o Thiago foi escolhido para ser o técnico, e logo na primeira temporada ele devolveu o Portland Trail Blazers para os playoffs, depois de 6-7 anos fora, né, da fase de mata-mata que a gente chama dentro da NBA. Então ele fez um baita de uma campanha. Infelizmente a gente não sabe se ele vai continuar no Portland, porque teve uma mudança do dono, né? No meio da temporada o Portland foi vendido, a gente não sabe se o Thiago continua, mas ele fazendo história na NBA, mais uma vez levando o nome de Santa Catarina para esse patamar, para nós é um orgulho muito grande, né? E dentro disso também teve o Galvani, que foi um técnico, ele é nascido em Campinas, mas ele se forjou como técnico aqui, foi criado aqui, jogou aqui também nas categorias de base, começou no Joinville, na época lá do basquete, então ele era assistente técnico ali naquela época também, fez o caminho dele, chegou a pegar a seleção brasileira de base, dirigiu o Pinheiros no ano passado, no NBB, e hoje ele foi para o Capitanes, que é um time da D-League, que é a segunda divisão da NBA, né? E nessa D-League ele foi eleito o técnico do ano também na D-League, então foi um ano também especial para o técnico catarinense por causa disso, né? Inclusive é uma franquia que é na Cidade do México, não é uma franquia nem nos Estados Unidos. É a única franquia da D-League que é no México. E a gente teve o Galvani lá fazendo essa representatividade. E também teve o caso do Paulo Vitor Bona, que é um técnico também daqui de Santa Catarina, de Jaraguá do Sul. Já foi assistente técnico da ADE aqui de Florianópolis. E agora ele está lá nas categorias de base no Universitário Feminino no Canadá. Então é mais um prospecto aí que pode estar aparecendo aí nas ligas americanas em breve.
3: Tá certo, que bacana. Deixa eu te perguntar a respeito do Brusque, que a gente está vendo na Liga Ouro, né, que pro campeão pode ter uma vaga pro NBB na próxima temporada. E o Brusque teve a chance ontem, estava jogando em casa, não tinha perdido em casa ainda na temporada e acabou perdendo pro Tatuí. E agora 2-1 para a equipe do interior paulista, tem que vencer os 2 próximos jogos para ser campeão, né? O próximo amanhã para continuar com o sonho do título.
8: É. A gente sabe que o basquete profissional catarinense as coisas não são tão fáceis, sempre vem na emoção, né? Até agora a gente não conseguiu esse título nacional, já batemos na trave algumas vezes, inclusive nos campeonatos brasileiros, que eram a segunda divisão, né, nos últimos anos. Aí agora com a união da Liga Ouro, o Campeonato Brasileiro deixou de ser, e daí os times catarinenses foram para a Liga Ouro, já estamos fazendo bonito, chegando na final. Infelizmente tivemos esse revés, mas agora é vencer ou vencer, não tem jeito. Não é melhor de 5, tá perdendo 2-1, tem que vencer os próximos 2 jogos. Amanhã é o jogo 4 em Brusque, às 7h30 da noite. Quem puder, vai a Brusque, quem não puder, vai no YouTube também assistir, para dar essa moral pro Brusque, claro. E daí depois, para ver se for o jogo 5, aí lá em Tatuí tentar definir esse título, que pode ser, né, a gente desencantar de vez e conseguir esse título aí numa Liga Nacional, numa divisão de acesso. Quem sabe a gente conseguir voltar para o NBB depois de alguns anos. 2019 foi a última vez que a gente teve com o basquete Joinville no NBB. Quem sabe o Brusque aí, na próxima temporada, pode estar fazendo essa aí para nós.
3: Queria que você falasse a respeito dos campeonatos. Até porque você falou da segunda divisão, né? Como era o Campeonato Brasileiro de Basquete, depois depois tivemos o movimento para a Liga. Aqui o campeonato tem a segunda divisão também. São quantos times que estão disputando?
8: Tem. Desde 2009 a gente não tinha segunda divisão do campeonato adulto masculino. Voltamos com essa novidade aí, 10 times disputando. São divididos em 2 chaves, 3 times na chave do Oeste, 7 na chave do Litoral. A chave do Oeste ela se enfrenta em turno retorno e a chave do Litoral se enfrenta tudo em turno único. Depois disso, dessa primeira fase, três times do Litoral e um do Oeste se classificam para um quadrangular final, o qual a gente vai descobrir aí qual que é o time da segunda divisão que vai poder ter direito ao acesso. Na verdade, os três primeiros, quem subir no pódio, vai ter direito a fazer parte aí dessa primeira divisão do catarinense já nesse ano, né? Nosso catarinense geralmente é no segundo semestre, a partir de agosto. Aí os times que tiverem condições financeiras também, né? Tem toda essa questão logística de poder receber os jogos também. Se eles estiverem aptos e quiserem participar, aí os três primeiros vão poder participar também, se juntar aos outros oito que fazem parte da primeira divisão.
3: Lucão, da comunicação da Federação Catarinense de Basquetebol, Lucas Inácio. Lucão, acostumado a chamar. Valeu, obrigado, querido.
8: A gente que é jornalista, a gente tem essa intimidade.
3: Valeu, Lessa. Valeu, obrigado. Bob?
2: Lessa, você tem aí o pessoal do skate, tem o Nelsinho Carvalho ali, né? Mas enquanto isso, vou dar um abraço aqui no pessoal que está valorizando aqui a nossa presença hoje aqui no Boteco do Uri. Essa é uma confraria que a gente já se habituou, que é onde a CBN Floripa recebe seus amigos, parceiros, convidados, gente do futebol de todas as modalidades. Já ouvimos bastante aqui no lado a nossa diretora de mercado, Lorena Petri de Almeida, que prestigia sempre o nosso estádio, devidamente acompanhada com o nosso gerente geral de esportes, que é o Luciano Calheiros. E a Lorena está recebendo um convidado especial hoje aqui, né? Tá? Boa noite, tudo bem?
9: Boa noite, Roberto. Boa noite, essa audiência extraordinária que nos brinda com seu tempo, que nos brinda com seu prestígio regular, mensalmente através do nosso estádio CBN, mas diariamente o nosso conteúdo multiplataforma, porque somos uma rádio audiotech, não é mesmo, Bob? Estamos no on-air, estamos no digital, estamos reverberando tudo o que acontece no jornalismo, nos esportes, enfim, aquilo que a nossa audiência procura em termos de entretenimento e informação. O timaço, liderado pelo nosso querido Luciano Calheiros, tendo você como essa grande referência, como diria nosso amigo Rafael Faraco, a lenda, nos enche de orgulho e satisfação, entendendo a nossa dimensão, a importância daquilo que a gente produz todos os dias, conectando marcas e pessoas em prol de diferentes resultados e perspectivas.
2: Ô Luciano, dá prazer em ouvir a nossa chefe, porque ela, o entusiasmo dela impressiona, encanta, né? E a gente fica muito feliz pelo reconhecimento da direção da empresa. Mas evidentemente que tudo isso passa por um cidadão chamado Luciano Calheiros.
10: Passa por todos, né, Roberto? Passa por todos. Começa passando por tantas frentes, por tantas pessoas, né? Até a gente ter o produto final. E a gente fica muito feliz, né? De fazer uma edição de estádio CBN num dia de semana, com chuva, com frio. E olha aí, ó, olha o entorno. Olha quanta gente prestigiando. Quanta gente, né, é relevante para o esporte de Florianópolis. É, estar aqui hoje confraternizando. A ideia do estádio CBN é fazer desse programa uma confraria, porque ninguém faz nada sozinho. O conteúdo depende das marcas, depende dos nossos ouvintes, depende dos nossos profissionais, depende dos nossos dirigentes que aqui estão, os atletas. Daqui a nossa Marina Rodrigues, nossa embaixadora de MMA no YouTube, NSC Esporte, trazendo uma campeã que acabou de ganhar um combate do UFC nos Estados Unidos, né? Então, Florianópolis respira esporte. Claro que o apaixonado está sempre de olho, está sempre atento nos resultados do Avaí do Figueirense. Mas quando a gente olha o universo esportivo, não só da capital, mas de todo o estado de Santa Catarina, a gente tem que vibrar junto, né? A gente tem que contar todos esses movimentos. E a gente tem muito orgulho hoje de fazer isso através das plataformas da NSC.
2: É bom de ouvir o homem, né? É bom, hein? Ô, Leandro Lessa, Marina Rodrigues está aqui, né, Leandro?
3: Tá certo. A gente... É só o Leandro Lacerda só virar. A gente está aqui atrás. Marina Rodrigues, a gente falando a respeito do MMA, a gente também tem a presença aqui no estádio CBN da Nicole Cagliari, que lutou no UFC lá em Las Vegas, vitória, mudando de peso, queria que você falasse, Nicole, porque a gente vê como é na hora da pesagem, para quem tem essa mudança, o que muda na vida do atleta quando desce de peso, né? Estava num peso maior e agora você está lutando pelo peso palha. Boa noite.
11: Boa noite. Bem, muda tudo, né? Eu tive que mudar a estrutura do meu corpo, então foi um trabalho de 6 meses. Tive que restringir proteína, mudar a minha muscular, porque tudo pesa, né? Então, quanto mais músculo, mais pesada, mais difícil fica no final. Então, eu tive que me restringir durante 6 meses até a gente conseguir chegar num peso mais baixo para aí eu fazer a perca de peso, né? Que daí, na semana da luta, a gente desidrata. Então, eu desidratei ali por volta de 4, 5 quilos na semana.
3: Não é fácil. E como é que foi a luta?
11: Ah, foi muito especial. Foi a minha primeira vitória no UFC, então foi tudo muito, muito especial, né? A perca de peso foi muito boa, a gente bateu o peso bem, a luta foi muito boa, eu consegui impor meu jogo em pé e acabei finalizando no chão, que é algo que também deixou tudo muito especial, né? Finalizar no maior evento do mundo é uma coisa fantástica.
3: Marino, o que você passa de recado para uma luta que acontece em Las Vegas, nessa mega do UFC, para que fique tudo tranquilo e só pense na luta nesse momento que entra para, como lá, jogar o jogo?
12: Sim, o show sempre tende a te tirar do foco, né? Mas eu, em toda a minha carreira, eu sempre treinei muito focada dentro da nossa academia, na Thai Brasil Floripa. Nosso mestre, Márcio Malco, sempre deixou a gente muito focado em fazer treinar, melhorar dentro do tatame para poder executar dentro da luta. Então, na semana da luta da Nicole, ela estava muito focada, pensou somente no dia da luta e conseguiu executar praticamente tudo que ela treinou. Então, Las Vegas, para a gente, não é um deslumbre. Claro, depois da luta a gente pode sair, dar uma curtida, foi o que a Nicole fez, deu uma passeada lá em Vegas, na Califórnia, e aí tá tranquilo. Mas até o dia da luta, na semana, é o foco total, só pensando na vitória.
3: Como embaixadora do MMA no NSC Sports, tem vídeos lá nas suas redes sociais.
12: Sim, esse foi o meu primeiro vlog dia de luta diretamente do UFC. Então, lá no canal do YouTube do NSC Sport, eu mostro como foi os bastidores dessa semana da luta até chegar o momento mais especial, que é a luta dentro do octógono e mais ainda com a vitória. E tem algumas cenas extras ali pós-luta, que é muito especial também, mostrando um pouquinho do que foi ali, toda essa jornada que a Nicole passou até conquistar essa vitória aí nessa primeira luta na categoria nova peso palha.
3: Valeu, Marina, obrigado. Parabéns, Nicole, pela sua vitória lá em Las Vegas, UFC.
2: Vamos lá, 8h30, repórter CBN, a gente volta já direto do Boteco do Ari.
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0: presidente dos Estados Unidos, Donald Trump, garantiu que está com a saúde perfeita após se submeter a uma bateria de exames nesta terça-feira. O republicano, que tem 79 anos, realizou um exame físico no Centro Médico Militar Nacional, em Washington, e deu a declaração em um post nas redes sociais. Em junho do ano passado, Trump foi diagnosticado com uma insuficiência venosa crônica, porém a Casa Branca minimizou a doença e afirmou que ela é uma condição comum, particularmente em indivíduos com mais de 70 anos. No horário de Brasília, 8h32.
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1: Muito bem, voltamos aqui ao Boteco do Oride, onde estamos apresentando o nosso Estádio CBN desta terça-feira. Há pouco eu estava conversando aqui com a nossa diretora Lorena, ela está recebendo um convidado hoje muito especial, que é nosso convidado, que é o Jailson de Sá, do nosso portal Acontecendo Aqui. É, você fala de comunicação no portal, né, Jailson? Boa noite.
2: Ô Roberto, prazer em te reencontrar aqui, prazer em ver toda essa festa linda que a CBN proporciona com uma certa frequência, já vim numa dúzia delas aqui, e é sempre bom encontrar o mercado, anunciantes, publicitários, participando aqui, trazendo seu prestígio, sua confiança nos veículos e nos profissionais do Grupo NSC. O Acontecendo Aqui é um portal de internet voltado para o conteúdo do ecossistema da publicidade, do marketing e da comunicação. Nós estamos operando aqui em Santa Catarina desde 2003, trazendo as novidades que o mercado publicitário, que os anunciantes realizam aqui em Santa Catarina, uma vitrine para que profissionais, agências e anunciantes mostrem seu trabalho e busquem, numa audiência qualificada, a integração com os trabalhos que são feitos aqui. E a CBN é um veículo que, com frequência, aparece o Acontecendo Aqui, porque o pessoal lá da área do Gustavo, na área do marketing, contribui muito com o conteúdo para o Acontecendo Aqui. E a CBN, que só fala de notícias, mas fala de esporte também, né?
1: Muito, né? Esse relacionamento é muito bom para nós. Obrigado pela tua presença. Nós temos uma honra em tê-lo aqui também. Volte sempre.
2: Eu acho que a gente estava conversando um pouco aqui com o pessoal da agência sobre a importância de se fazer esse congraçamento, essa confraternização que a CBN traz nesses eventos aqui. Às vezes você está duro no escritório, você está... Né, ouve falar, mas não tem a convicção de como é que funciona. Vi hoje aqui uma série de profissionais, de empresários do mundo do esporte, trazendo a sua energia, confraternizando, se atualizando e atualizando a audiência com as novidades do esporte. Então é isso aí.
1: Bom homem, bom, não é à toa, comunicador, né? Leandro, é isso, onde está?
3: Tá certo, Roberto Alves. Com mais um convidado, estou aqui também com o pessoal do skate. A gente acompanhou no NSC Sport a primeira etapa do circuito Skate SC Park. Foi em Palhoça. A gente vai ter a segunda etapa, que vai acontecer em agosto, em Palhoça. Vai ser lá novamente. E eu estou do lado do Davi Unfer, está junto aqui com o Augusto Menteado, Alexandre Amorim, e está prestigiando também o estádio CBN. E até a gente estava conversando antes, né, do público que compareceu no evento. Realmente surpreendeu, né, Davi? Boa noite.
4: Boa noite. O público foi uma surpresa grata para a gente, porque a gente não esperava a produção tão gigantesca como foi, né? Tu lembra lá como estava...
3: Pois é.
4: a

0: A gente está começando agora a programar já a segunda etapa, que vai ser lá no, na Barra do Aririu. A terceira etapa vai ser em Garopaba, no Parque Público de Morrinhos. E a última etapa vai ser no Parque do Abarão, onde vai ser a final do Amador Catarinense.
1: Como é que vocês estão vendo aí, até porque a gente tem, imagina, né, quando a gente fala de skate park, uma representação catarinense muito forte. Como é que você vê, esse campeonato sendo realizado em Santa Catarina com a importância de várias, que a gente está falando de várias faixas etárias, né? Está falando de, não só no masculino, como no feminino também, no para skate também presente.
0: Na verdade, a gente está reestruturando toda a base do skate, desde o mirim, do infantil, o amador, o para skate, que é importantíssimo. As mulheres também bateram recordes na nossa etapa de participação de mulheres, que também foi um objetivo. O Vini Sardi, mundial, veio especialmente para se apresentar, campeão mundial de para skate já N vezes, que é um exemplo. Então a ideia agora é a gente crescer um pouco o evento também para receber melhor ainda o pessoal que vai olhar e os atletas em si, né? Estão mandando mensagem, perguntando quando vai ser, porque a gente teve que postergar, porque com o sucesso da primeira etapa, a gente resolveu fazer maior um pouco as próximas etapas que vão vir.
1: Que legal, Davi, obrigado. E a gente só espera assim que cresça cada vez mais o circuito de skate SC Park. Valeu.
0: Valeu, obrigado, velho.
1: Valeu, Davi Unfer participando aqui conosco. Valeu, obrigado, Amorim Penteado também, que estamos presentes aqui no Estádio CBN. Roberto.
2: Vamos lá. Raul Cabral, que é que o torcedor do Figueirense pode esperar do time sábado contra o Paysandu? Porque este é um jogo bom de jogar, né? E você não conseguiu ainda encaixar o time. Domingo, aliás, perdão, domingo à noite, né? Mas nós estamos esperando um pouco mais do Figueirense. O que é que podemos dizer para o torcedor agora?
3: Eu também acho que a gente pode entregar um melhor futebol do que a gente vem entregando. A gente vem batendo bastante na tecla de ter uma defesa sólida. Acho que isso a gente melhorou nas últimas partidas, né? Infelizmente teve aquela falha contra o Itabaiana que nos gerou uma derrota, que foi uma derrota bem, que atrapalhou bastante a gente dentro da tabela de classificação. Agora é focar em manter esse equilíbrio defensivo e trabalhar os movimentos ofensivos, o aspecto criativo. Acho que é algo que a gente em casa precisa ter melhor. Nos jogos em casa a gente tem sofrido com esse aspecto. Eu fiz três jogos em casa. O primeiro contra o Botafogo, acho que a gente teve uma capacidade criativa muito grande. Finalizamos 17 vezes. O jogo contra o Barra, primeiro tempo foi muito bom, segundo tempo ruim. Eu acho que a gente tem que acabar com essa oscilação e conseguir fazer um jogo constante, equilibrado, e que a gente saiba aproveitar as oportunidades que forem criadas.
2: Qual foi o maior problema que você encontrou desde que reassumiu o Figueirense agora nessa nova etapa aí?
3: Principal ponto é a questão do excesso de jogadores no departamento médico. Não sabia que a gente estava com tantos atletas, com algum tempo ainda para poder ser colocado em condição de jogo. Acho que isso atrapalhou bastante, né? A gente ainda teve a situação de perder o Arthur Henrique, o Jean Gabriel para a competição inteira e o Galego por alguns jogos. Agora a gente está tendo o retorno do Arthur Henrique e do Galego, que eu acredito que são dois atletas importantes que podem ajudar e somar bastante a equipe. Acho que esse ponto é algo crucial. A gente está procurando trabalhar aqueles atletas que estavam no departamento médico, colocá-los em condições e também procurar recuperar alguns atletas que vinham afastados ou que não vinham jogando, que eu acho que é um ponto também que a gente tem que focar, porque a janela só abre em 20 de julho, né? Então falta muito tempo para isso. Então, nesse momento, a gente tem que focar com quem está aqui, procurar trabalhar e evoluir esses atletas para entregar o melhor futebol.
2: Você encontra uma série de problemas, né? Por exemplo, você falou na janela, tem dinheiro para contratar, transfer planta aí, está proibindo e tal. Você se sente pressionado nesse momento pelos resultados que não aconteceram até agora?
3: Eu acho que a principal pressão é nossa, né? Nossa, que eu falo, nós atletas, nós comissão técnica, nós direção do clube. Eu acho que a gente precisa entregar realmente um melhor futebol e um melhor resultado, né? Então, acho que essa pressão entre nós, essa cobrança interna para que a gente possa entregar um resultado melhor, ela é a fundamental para que a gente possa solucionar nossos problemas. Eu acho que o torcedor, ele é importante. O torcedor pode nos apoiar, pode nos dar bastante auxílio, mas quem realmente pode solucionar alguma coisa é quem vai entrar no campo. E aí eu, junto da comissão técnica, os atletas precisamos assumir essa responsabilidade.
2: E tu acha, mais. E tu achas que pode tirar mais desse grupo aí?
3: Eu acredito que sim. É, com esses retornos que a gente vai ter, eu acredito que a gente consiga ter uma produtividade maior no aspecto ofensivo. É, como eu falei anteriormente, acho que o equilíbrio defensivo a gente conseguiu ter um pouquinho maior, né? A gente, nos dois jogos fora de casa, a gente não sofreu gols. Acabou sofrendo aquele gol contra o Itabaiana, que foi um gol meio bizarro, um erro grotesco da nossa linha defensiva. Né? Mas eu acho que a gente tem que ter acreditar que a gente pode entregar um pouquinho mais, ter um equilíbrio ofensivo e defensivo, e fazer um grande jogo no domingo, buscar um resultado para voltar a confiança do torcedor.
2: O Paysandu é líder, hein? O Paysandu é líder, hein?
3: Não, sem dúvidas. Vai ser um jogo muito difícil. O time do Paysandu é muito forte. Eu assisti o Paysandu jogando algumas partidas. Mas o Botafogo, quando veio aqui, era o líder também. O Amazonas também era o líder quando a gente enfrentou eles lá em Manaus. Novamente vai ser um jogo muito difícil. Mas se a gente conseguir fazer um jogo consistente e um jogo equilibrado, a gente tem capacidade de sair vencedor.
2: Obrigado, Raul. Um grande abraço. Sucesso sábado. Domingo.
3: Agradeço a oportunidade.
2: Um abraço, Raul Cabral.
1: Ô, Roberto, quando você posiciona, tu vai conversar, tem o Rafael Franzoni, o presidente José Tadeu da Cruz. Eu vou conversar com o pessoal do futsal aqui, deixa eu chegar próximo aqui do Nelsinho Carvalho. Eu vou pedir para ficar mais à vontade aqui no estádio CBN. Nelsinho, prazer mais uma vez, junto com o Nazareno também aqui presente no estádio CBN. Valeu, obrigado.
4: Obrigado, Lácio. Sabe que é uma honra a gente estar sempre aqui com vocês, né?
1: Tá certo, a gente fica à expectativa da Série Ouro, que tem a transmissão do NSC Sport. Como é que tá vendo o campeonato até agora?
4: O campeonato tá bem equilibrado, né? Estamos com algumas dificuldades em função do calendário, né? É um problema que não é atual, é um problema antigo já, mas estamos aí já com alguns clubes já jogando seu quinto jogo. O campeonato tá andando bem, muito equilibrado, muito disputado, algumas surpresas. Eu acredito que, engrenando agora, deva ser talvez o melhor dos três campeonatos que a gente organizou.
1: Ah, que bacana. A gente também tem a Copa Santa Catarina, inclusive a PAF joga amanhã. Tem jogo 7:30 da noite contra a Maravilha. Então, como é que também está a Copa Santa Catarina, que pega as equipes que não estão disputando a Liga Nacional de Futsal?
4: Sim, a Copa tem continuidade amanhã. Maravilha já deve estar aqui na cidade. E também é uma Copa muito disputada, porque é a oportunidade dos clubes da Série Prata, ao vencer, jogar uma competição nacional, né? Que daí eles vão para a Copa do Brasil. O que aconteceu com o Pouso Redondo, que inclusive está nas quartas e finais agora contra o Zeca.
1: Pois é, o Pouso Redondo vai, o Pouso Futsal vai enfrentar o Joinville, que passou pelo Jaraguá, o Pouso passou pelo Paraná, né? Então vão se enfrentar agora nessa fase da Copa do Brasil, que dá vagas para a Supercopa e aí tem chance de ir para uma Libertadores da América. E demais categorias, como é que está? Estão os compromissos da federação?
4: Estamos rodando, bem legal, bem bacana, o calendário bem apertado, mas com todas as categorias do sub-7 ao sub-20 e no feminino com 14, 16, 18, 20, prata e ouro, tudo rodando bonitinho. Vamos tentar esse ano bater o recorde, chegar aos 2.000 jogos.
1: Ah, que maravilha. Obrigado, Nelsinho. Um abraço.
4: Valeu, Lécio. Um abraço. Um prazer estar aqui contigo.
1: Tá certo. 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Santa Catarina, o que faz bonito, está lá no NSC Esporte, Roberto.
2: Muito bom. Presidente da Federação do Futsal para o presidente do Figueirense, José Tadeu da Cruz, está aqui com a gente. O momento não é muito bom, né, o Tadeu? Mas não dá para se arrepender de nada, né? Tem que encarar tudo que está acontecendo, inclusive críticas, mudanças que o Figueirense teve. Estamos entrando num novo momento no Figueirense, não?
5: Roberto, boa noite à audiência da CBN. Eu acho que todas essas movimentações que tivemos que fazer, independente das circunstâncias, são importantes, né? São importantes porque você vai virando a chave e vai criando novos momentos. E desde que fui para o Figueirense em 2020, eu acho que o momento mais próximo da gente fazer a virada do Figueirense, por conta dos acontecimentos, das propostas de investidores, de tudo que nós construímos, independente de quem está ou quem já passou, todos são peças fundamentais para construir esse novo momento do Figueirense. A gente sabe que, desportivamente, a gente deve muito, mas eu entendo que consertar a casa para depois a gente dar o próximo passo, ou o passo seguinte, ela é fundamental para o futuro do clube.
2: Você acha que os dois grupos que estão disputando, né? O comitê está analisando qual é o melhor grupo para entrar como investidor da SAF. Você acha que esse é o momento decisivo, vai resolver o problema do Figueirense?
5: Eu não tenho dúvida. Nós estamos com as duas propostas, né? Hoje está no ambiente do Conselho Deliberativo, né? Na autonomia do Conselho, na alçada do Conselho. Independente da proposta que for vencedora, nós temos a certeza de que o Figueirense trilhará um caminho próspero para os seus próximos 100 ou tantos anos necessários para a vida do clube.
2: O Raul Cabral falou em janela que vai ser aberta daqui a pouco, em julho, não sei quando aí, mas dinheiro para contratar, transfer ban não podendo contratar, e agora?
5: Bom, Roberto, essa questão aí do transfer ban, da janela, do futebol, está a cargo da SAF, né? Acho que a gente está bem definido, embora unidos, estamos bem definidos nas suas tarefas. Eu estou mais olhando para o lado do futuro do clube como instituição, como Figueirense Futebol Clube, buscando melhorar cada vez mais essas propostas que embora estejam na mão do Conselho Deliberativo, mas desde que seja aprovada, nada impede que a gente, desculpa, que a gente possa pedir um upgrade de valores. Mas nós temos que estar em julho preparado para aproveitar a abertura da janela e reforçar o Figueirense, seja de forma para se manter na Série C ou até mesmo para buscar o acesso para a Série B. Eu acho que o mais importante é que a gente quer esse ano, tem muita aspiração ou inspiração de buscar, é o acesso.
2: Presidente do Figueirense, agora o diretor executivo, o Rafael Franzoni, e o futuro do Figueirense? Está difícil, está complicado, não esperávamos pegar uma situação tão difícil, né?
6: Boa noite, Roberto, boa noite aos ouvintes. Sem dúvida, o momento atual é muito ruim, mas como o presidente Tadeu colocou agora, por outro lado, a gente está num momento de reconstrução, um momento de mudança de chave, um momento de entrada de novo investidor para que a gente consiga devolver o Figueirense para o cenário, para o momento e para o patamar que ele merece. A gente tem trabalhado bastante para manter o clube vivo, o clube com as suas contas o mais perto de estar em dia, por mais que a gente sofra muito, a gente tenha os nossos valores em aberto, seja com salário, com folha, enfim, com alguns fornecedores, mas a gente tá bem otimista de que nos próximos dias, com a chegada desses investidores, desse novo grupo, a gente consiga botar a casa em ordem, consiga ter um momento positivo agora para os próximos momentos do Figueirense.
2: Tem solução mesmo? Tem?
6: Ah, sem dúvida que tem solução. Passa, sem dúvida nenhuma, por dinheiro novo. Tem que entrar dinheiro novo. Trabalho não falta, mas com dinheiro novo a gente vai conseguir sair desse momento, acabar e terminar esse transfer ban, finalizar o transfer ban, conseguir, como tu colocou, aproveitar a janela para conseguir, dentro daquilo que o Raul vê de oportunidade, de necessidade, agregar o elenco e fazer com que a gente chegue no melhor resultado possível no final do ano na Série C.
2: Obrigado, Rafael Franzoni. Obrigado, presidente Zé Tadeu da Cruz. Leandro Lessa, vamos lá. Agora o Avaí.
1: Pois é, você falou, presidente, né? José Tadeu da Cruz, presidente do Figueirense. Deixa eu conversar aqui, Bernardo Peste, presidente do Avaí. Esteve no Rio de Janeiro, né? Estava ontem no Rio de Janeiro, né?
7: Cheguei agora de manhã. Estava ontem no Rio de Janeiro, lá, uma reunião bastante importante sobre liga. Outros assuntos paralelos que a gente vai atrás de contribuir para o Avaí.
1: CBF, não?
7: CBF?
1: CBF, alguma coisa na CBF, não?
7: CBF, reunião na CBF, não entendi, desculpa.
1: Ah, não, então sim, então, se tinha alguma coisa, não só a respeito da liga, mas, por exemplo, de alguma coisa que o Avaí queira reclamar a respeito com a CBF, não.
7: Sempre que a gente está lá, a gente está defendendo o interesse do Avaí. Às vezes a gente reclama, às vezes a gente pede, às vezes a gente contribui. E ontem não foi diferente, a gente tinha bastante assunto para resolver lá e conseguiu algumas soluções importantes lá, graças a Deus.
1: É, eu falei porque durante o fim de semana aí, a expulsão do Penha, teve gente que concordou, mas dizia que o jogador do Goiás devia ter sido expulso também. Mas aí é a discussão do torcedor. Eu queria que você falasse a respeito, a gente teve a reunião ontem, né? Reunião extraordinária, conselho deliberativo, você se manifestou através de mensagem, ficou satisfeito com essa formação dos comitês, era o que estava sendo esperado por ti?
7: Essa reunião, Lessa, ela foi fruto de mais uma iniciativa de tentativa de união, de arrefecimento dos ânimos dentro do clube. Eu, como estava no Rio de Janeiro, participei de forma virtual, mas participei ativamente da reunião. A formação das comissões é uma forma de permitir que o conselheiro participe, aquele que queira participar, né? Muito se pediu isso em anos passados e eu tenho com frequência levado consultas ao conselho, a oportunidade do conselho participar, e ontem foi uma oportunidade dessa, de a gente criar um ambiente de mobilização, de união, de junção. Isso tem que se estender para fora do conselho deliberativo também, para a torcida, a gente entender o momento do jogo que nós temos amanhã, que é muito importante, é uma semifinal. Esse campeonato foi pouco prestigiado no início, de forma geral pela torcida, pela imprensa, pelo clube, mas certamente ele está muito sério agora. Vale dinheiro a classificação, vale uma vaga na final, vale a possibilidade de Copa do Brasil. Então amanhã é o momento para a gente transferir o que aconteceu na reunião do conselho para o resto da torcida, para a gente encher a ressacada, para a gente sair de lá com uma classificação e a gente olhar para um novo momento no Avaí com boas perspectivas.
2: Olessa, desde que ele assumiu a presidência, eu acho que é a primeira vez que eu falo com ele. Agora, com o Bernardo Pessi.
1: Como presidente.
2: Com o presidente. Sim. Bernardo Pessi. Eu acho que é a primeira vez. O Pessi, você encontrou aquilo que você esperava ou muito pior do que aquilo que você esperava no cargo de presidente do Avaí? Avaí tem solução, porque é muito preocupante. Inclusive, cumprimento pela sua entrevista com o Cristian de los Santos, que nós reproduzimos muitas vezes, muito transparente, muito esclarecedora. Tem solução. Como é que está o Avaí?
7: Obrigado, Roberto. A entrevista, de fato, ela foi bastante intensa, né? Entendo que é necessário, é o que eu me comprometi a fazer, ser transparente, e eu vou continuar agindo dessa forma. Mas tem sim. Se não tivesse, eu não acreditasse, eu não estava me colocando à disposição. Eu já sabia o que estava fazendo, né? Eu não estou surpreso. É claro que o dia a dia é muito mais difícil do que a teoria, mas eu consigo vislumbrar bons momentos para o Avaí, sim. Esses movimentos que a gente faz no Conselho Deliberativo, com a torcida, são indicativos de que o Avaí tem força, uma instituição centenária, e eu tenho certeza que com a união e a junção de todo mundo, a gente vai conseguir olhar para um futuro bastante, bastante positivo.
2: Mas aonde buscar os recursos financeiros, dada a situação muito delicada do clube?
7: A reunião de ontem, em parte, é para isso. Nós estamos com algumas iniciativas rodando já, nós já falamos do ecossistema, nós temos feito negociações com atletas, nós temos cortado custos relevantes no Avaí, especialmente no custo administrativo, cortes substanciais, e com isso a gente tem buscado equilibrar as contas do clube. Não é um processo que acontece do dia para a noite, nós temos aí 5 meses de gestão, e parece que já são 5 anos, mas a gente tem feito tudo do mais rápido possível. Ontem foi uma oportunidade que a gente trouxe para o conselho, em caráter urgente, para que quem tiver algo a contribuir possa de fato trazer à tona o que pode de fato nos trazer receita, contribuir com o dia a dia do clube e as soluções que a gente precisa.
1: Recebi as notícias vindo lá do Paraná a respeito do Baldini saindo para o Atlético Paranaense. É um dinheiro que ajuda também?
7: A negociação do Baldini já tem vindo de algum tempo já. Nós estamos agora conseguindo caminhar de forma mais concreta. Não acho que falta muito para a gente de fato finalizar. O recurso que vai entrar vai ser um bom negócio para o Avaí, vai ser um bom negócio também para o Baldini, para o Atlético, enfim, para as partes envolvidas, mas o interesse do Avaí está sendo bem protegido, sim.
1: Da Liga, a reunião também é questão de recursos, de chegada de recursos?
7: Essa negociação do Baldini passou pela reunião também na CBF. Ontem, no Conselho, isso não foi tratado diretamente, mas foi falado da necessidade de fazê-lo. E, para além disso, o Avaí está fazendo o que pode. Nós estamos entregando o esforço que a gente consegue entregar ali e quem puder ajudar está convidado a fazer.
2: Perguntamos hoje no debate diário se O Conselho Deliberativo é oposição forte contra a administração atual.
7: Eu não acredito que seja, Roberto. O Conselho do Avaí ele é muito intenso. Ele sempre, desde a gestão passada, vem de forma bastante intensa. Existem pessoas no Conselho Deliberativo que são oposição a qualquer curso e a troco de qualquer coisa e que não estão nem aí para o resultado final, que pegam o microfone só para tumultuar e atrapalhar a vida do clube. Não tenho medo nenhum de enfrentar essas pessoas. São minoria, tenho certeza que são minoria. As votações do Conselho já demonstraram isso. Mas, de qualquer modo, é importante que haja um Conselho questionador, um conselho que vai tirar as pessoas da zona de conforto, especialmente o próprio presidente. O Conselho Deliberativo do Avaí é bastante intenso e oposição ou não é importante para o crescimento do clube.
1: Pedido que você fez através da... A gente reproduziu a entrevista do Christian de los Santos falando a respeito da situação do clube e eu queria que você falasse se teve alguma resposta, se de algum apoio financeiro que o clube possa ter e como é que fica até a situação. O que você pode dizer para o torcedor do Avaí até o próximo dia 10? Qual a situação do Avaí?
7: Lessa, até o próximo dia 10 não, até ontem. O Avaí já tem os seus problemas para resolver para ontem. Não tem nada de dia 10. É para agora, é para amanhã, é para depois, é o mais rápido possível. Mas essas soluções, como eu comentei, é o esforço que a gente tem feito todos os dias. E em muitos casos dá resultado. A gente está vendo aí, a gente tem perspectiva muito positiva de resolver tudo isso em bem breve.
2: Vai pagar mesmo?
7: Pagar, a gente vai pagar. Claro que vai, obrigado a pagar. A gente tem que pagar, é compromisso do clube pagar. E a gente vai tentar fazer isso, não é dia 10. Não é dia 5, não é dia 6, é o mais rápido possível. Assim que a gente tiver o recurso, a gente vai fazer. O que o Avaí fez desde janeiro para cá foi basicamente pagar salários. A gente consegue vislumbrar pouco médio e longo prazo. A gente vislumbra sempre o curtíssimo, que é sempre pagar os salários. E eu volto a dizer, a perspectiva é para um futuro bem breve. Ela é muito positiva. Essa união no clube pode acelerar essas coisas boas e em breve a gente está podendo falar de classificação amanhã, por exemplo, para a final e quem sabe levantar uma taça ainda esse mês.
2: O Zunino costumava dizer o seguinte, ó, eu quero administrar, mas cada vez que eu abro uma gaveta tem um pepino para resolver. Ainda é assim, não?
7: Tem, eu acho que é do futebol isso, né? Infelizmente, não é uma alegria. Felizmente o Avaí tem as suas dívidas bem mapeadas. Eu me surpreendi muito pouco com o que encontrei ali, porque o próprio Conselho Deliberativo sabia, e todos, quase todos sabem, aqueles que se interessam de verdade se surpreenderam um pouco. Mas o pepino é grande, né? Não é uma surpresa, ele está lá, todo mundo está vendo, mas ele é bastante grande, então a solução não acontece do dia para a noite, depende de esforço.
1: O Léo Gamalho está chegando no Avaí?
7: O Léo Gamalho está chegando no Avaí. Eu entendo perfeitamente eventuais críticas em relação à idade dele. Eu tenho essa observância. Ninguém está esperando que ele venha para ser um grande resolução de problemas. É um jogador para entrar em segundo tempo, dentro da sua capacidade física. Mas nós perdemos recentemente a nossa referência no ataque, o Avenatti, que tinha um custo. E o custo do Léo Gamalho é quase ínfimo. Basicamente em cima da produtividade, da entrega. Se não entregar, não ganha. Se entregar, vai receber. Tudo isso a considerar que nós estamos com a janela fechada. E a contratação de qualquer atleta só poderia ser possível se o atleta não tiver contrato. Então não é como se a gente tivesse muitas opções no mercado. Essa é uma opção que, com um atleta conhecido já, que tem uma identidade com o Avaí, que já fez muitos gols na carreira, pode contribuir com um risco muito baixo para o Avaí, conseguindo repor rapidamente a perda que teve na semana passada.
1: Aí chega quando?
7: Já chegou na ressacada hoje à tarde.
2: Fechamos, né? 9 horas. Obrigado, Pérez. Obrigado, presidente do Avaí. Vamos terminar, né? Que senão daqui a pouco tem um jogo do Flamengo agora.
1: Por mim, passava por cima do jogo do Flamengo, né? Mas tem muito.
2: Torcedor do Vasco.
1: Não vou falar nada, né?
2: Obrigado, Pérez.
7: Valeu, eu agradeço. Boa tarde, boa noite aí, Telão.
2: Obrigado. O Leandro Lessa está aqui no meu lado. O Leandro Lacerda está na câmera. E o Eduardo Macedo está lá em cima com o nosso som. Dessa, fechamos mais uma edição do Estádio CBN em nome da Água Mineral Imperatriz e do SENAC. Nossos parceiros que estão aqui, obrigado pela tua presença também.
1: Tá certo, bem bacana. Um abraço, Roberto.
2: Apresentação de gala do Leandro Lessa. Estamos juntos sempre no Estádio CBN. Um abraço, muito obrigado, boa noite. Nossa SC faz como ninguém faz.